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22: 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Noite de segunda-feira, noite de Brasil feliz, Brasil classificado para as oitavas. E agora à noite nós teremos Holanda e Marrocos. Quem será o grande vencedor? Na história, apenas 3 confrontos entre as duas seleções. A Holanda vence por 2-1. Aliás, foi o placar também na Copa de 1994, quando se enfrentaram, e a Holanda ganhou do Marrocos por 2-1. Jogo que acontecerá no México, em Monterrey, com muito calor. Ao meu lado, com detalhes, dados também dessa apresentação de Holanda e Marrocos, ele, Marcos Costa. Fala, Costinho.
23: Costinho. Fala, Sombra, tudo bem? Boa noite, prazer. Primeira vez que a gente trabalha juntos, primeiro jogo que a gente faz juntos, um prazer enorme estar do seu lado. Uma boa noite para você que acompanha a gente pelos 97,7 FM e também aqui pelo youtube.com/energia97. Se você não é inscrito ainda, tá vacilando, se inscreva, fortaleça também com seu like e vem com a gente comentando esse jogão de bola daqui a pouco entre Marrocos, que era o bicho papão até então, né, semifinalista da última Copa do Mundo, atual campeão africano, segundo colocado no grupo do Brasil, contra a Holanda, sempre perigosa Holanda, que classificou em primeiro lugar nesse grupo aí, que tinha o Japão, que agora há pouco deu um sufoco danado pro Brasil, o Brasil acabou passando. Quem ganhar aí enfrenta o Canadá.
22: Ah, uma das sedes. Hoje tá nas quartas, hein?
23: Tá nas quartas, será?
22: Se a Holanda passar, tá nas quartas. Se Marrocos passar, talvez. Mas é mais favorito.
23: Favorito é, mas eu não sei não. Depois que o Paraguai tirou a Alemanha no jogo que vocês acabaram de acompanhar, que é um jogão de bola aqui na Energia 97, eu não duvido mais nada, viu, Sombra? Absolutamente nada. Como diria o outro, é Copa do Mundo, amigo. Tudo pode acontecer, assim como no jogo de hoje. A promessa é de um grande jogo. Duas equipes que propõem um jogo, que atacam em blocos, né? O Marrocos sempre ataca num bloco de 5. A Holanda, no último jogo também, propôs muito jogo, chegando com 5, 6 jogadores à frente. Vamos ver. A promessa é de uma grande partida, Sombra.
22: Tá certo. Também conosco nessa transmissão, olha aí a duplinha, olha aí. Põe na tela, olha a duplinha. Luiz de Paula, Marcão, o homem da vida leve e solta. Aqui na nossa transmissão da Energia na Copa. Aliás, essa dupla, mais o Ademir e o André Ranieri, serão os responsáveis por classificar ou não a seleção brasileira no domingo.
23: É, aí você tá jogando com perigo, né, Sombra? É o Gabiru na mesa?
22: É o Gabiru na mesa. Não,
23: parabéns.
22: É o Gabiru na mesa. Então, esses dois aí vão ser responsáveis se domingo o Brasil classifica ou não. Boa noite, Marcão. Boa noite, De Paula.
24: Salve, salve, Sombra. Muito boa noite. Boa noite, Costa e De Paula. E todo mundo que tá ligadão na audiência do Energia na Copa. É isso aí. Aliás, comemorando até agora, viu, Sombra? Quem diria, hein? Brasil aí hoje passou um apuro danado contra o bom time do Japão. Baita no time. É, aí, ó. A galera tá animada aí. Aí, ó, o Motinha lá no camarote do Mota também, vou te falar, sucesso absoluto. E com relação a esse jogo aí, Sombra, pra mim a Holanda também é favorita, hein? Eu acho que Marrocos começou bem contra o Brasil, na estreia da Copa, conseguindo aquele empate, jogando bem, mas depois já suou para ganhar da Escócia, fez o gol logo no começo lá, mas depois ficou naquele 1-0, e depois no último jogo, lá também contra a equipe, contra quem que tinha, o Haiti, né? O Haiti também saiu duas vezes na frente do placar lá contra Marrocos, e Marrocos conseguiu fazer o terceiro gol no finalzinho. Então, hoje, para mim, a Holanda é favoritaça e deve vencer no tempo normal, né, De Paula?
2: Fala, Sombra, um abraço a você, Sombra, ao Marcos Costa, ao Marcão, toda a nossa equipe, ao ouvinte da Energia que está conosco. Sombra, você fez muito bem, né, em escalar eu para o jogo de oitavas de final.
3: Você sim, Marcão não, é isso que você quer dizer?
2: Não, eu vou te explicar por quê. Oitavas de final.
3: É um cara de grupo.
2: Não, vou explicar, Marcão. Você vai agradecer a mim. Você vai me agradecer.
24: Você eliminou o Brasil na última Copa.
2: Exato, não foi isso? Só que foi nas quartas, entendeu?
3: Não.
2: Eu estava com o Brasil na eliminação das quartas de final.
3: Cara, eu soltei a escala, só entendeu? Vi o Domênico arremessando uma caneca na parede.
2: Você me escalou, estávamos eu e RG número 2.
3: Navarro queria pular.
24: Deus o tenha, né?
2: Eu e RG número 2, Brasil e Croácia. Estávamos aqui, menino Ney, fez aquele gol, nossa, vibramos, aí fomos eliminados. Então, o meu histórico em quartas de final não é muito positivo. Mas... ainda bem que eu estou nas oitavas, ainda bem que se o Brasil passar, outro fará as quartas de final, ainda bem.
3: Tá certo. Marcão, algo a considerar, Marcão?
24: Aquele negócio, né? É jogo tranquilo também nas quartas, muito provavelmente se o Brasil passar, vem a Noruega, né? Então, Haaland, companhia limitada aí, provavelmente serão os... Olha lá, ó. Os caras remando.
3: Os caras remando, olha lá.
24: O Aliás, Sombra... Cara, tem várias torcidas aí chamando atenção na Copa, mas a torcida da Noruega, os caras subindo a escada rolante, fazendo um movimento do remo lá, um negócio espetacular. Bom demais,
23: Sombra. Já deu também, hein, Marcão?
24: Ah, mas legal.
23: Agora cansou.
24: Oh, agora tudo é o Ru, pelo amor de Deus.
23: Não, mas cada Bom, Copa tem uma
3: manter,
23: torcida.
3: Né? Vai fazer o quê?
24: Mas cada Copa tem uma torcida que chama mais atenção. Em outras, as torcidas africanas que ficavam lançando lá, essa aqui...
3: Hoje chamou atenção a torcida alemã, você viu?
24: Tava chorando, né?
3: Tô chorando no final.
24: O Gabiru, inclusive, chupa Gabiru.
2: Cara, Sombra, mas nada supera...
4: Marcão. O Virgão.
2: Que isso? Nada supera... nós brasileiros em termos de torcida quando a gente faz aquele grito que arrepia. Sou brasileiro.
3: Sim, verdade.
2: Com muito orgulho.
3: Imbatível.
2: Olha, isso é de arrepiar. Isso
3: é de arrepiar.
2: O mundo repercute isso.
3: Puta, é de arrepiar, Paula, também.
5: Meu, calado, você é um poeta, bicho.
3: Não, mas eu tô aqui. Não precisa soltar a vinheta.
2: Ele faz ao vivo.
3: 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Me disseram que o Furman ia entrar no ar, mas parece que até agora... Nicas.
23: O Furman participou hoje do tempo de jogo, né? Ele já tava ali no pré-jogo, no aquecimento. Era meio-dia, hein? Ele já tava no aquecimento do pessoal da torcida da Holanda. Talvez isso explique porque ele entrou até agora, né?
3: Mande sua corneta, 11-96-650-7997, 11-96-650-7997. Daqui a pouco a gente coloca aqui as melhores cornetas no ar. Marcão, Monterrey, calor, Marrocos, fica ali na região ali da... mais próximo da linha do Equador, a Holanda, mais ao norte europeu. Você acha que esse calor pode favorecer Marrocos?
24: Ah, com certeza, né, Sombra? Com certeza. Os caras estão mais adaptados aí, a maior parte do ano ali, calor, né, lá em Marrocos, mas de qualquer maneira, tecnicamente falando, eu acho que a seleção holandesa vai sobressair, né, por mais que tenham alguns bons jogadores na equipe de Marrocos, como o Hakimi, o Saibari também, é o cara que marcou o gol, inclusive, naquele confronto contra o Brasil, fazendo aquele 1-0, Mas, de qualquer maneira, o time da Holanda é um timaço. Aliás, o Malen, daqui a pouco, o Costa vai trazer, tá no banco. Ele tá como opção hoje no banco de reservas. Vai com o Brobbey ali na frente como uma referência. E depois, no segundo tempo, muito provavelmente, o Malen. Pra mim, é o melhor jogador da Holanda. Ele e o Memphis aqui, que o De Paula ama de paixão. São os dois melhores atacantes holandeses, Sombra.
22: Mas quem tem mais gol é o Brobbey, como é que é mesmo?
0: Brobbey. Ele tem 3 gols marcados.
22: É o Brobbey.
0: Atacante de 22 anos, 23 anos, é.
22: Boa. Vamos a Monterrey agora, direto, Gabriel Furman, lá no estádio de Monterrey, cobrindo a chegada do torcedor holandês, também do marroquino. Alô, Furman, boa tarde, boa noite.
6: Boa tarde, Sombra, boa tarde para toda a audiência, boa tarde, Costa, boa tarde, De Paula, boa tarde para todo mundo que está aí acompanhando. Cara, que clima que a gente está vivendo aqui em Monterrey. Primeiro, um clima de muito calor, realmente um calor praticamente insuportável, aquele sol ardido mesmo, porque o tempo está muito seco. E eles dizem que isso acontece quando a gente tem uma chuva muito grande por chegar, ou seja, na próxima semana deve chover bastante. O estádio hoje, vocês vão ver, está mais laranja do que vermelho, mas não porque tem muito mais holandeses aqui em Monterrey, mas porque sim, houve um processo de adoção da Holanda como a seleção favorita das pessoas de Monterrey, dos cidadãos de Monterrey. Esse processo que começou antes mesmo da Copa do Mundo até, foi uma decepção para eles não contarem com a Holanda aqui na primeira fase. E agora, se recebendo esse jogo importantíssimo de mata-mata, eles fazem essa peça, inclusive a prefeitura, né, aqui de Monterrey, distribuiu camisas laranjas, porque rolou uma coincidência, né? Aqui fica na região de Nueva León, que significa leão, né? Também em espanhol, que na verdade tem uma origem em relação à família, né? Em relação à família real, mas a Holanda tem o símbolo do leão no seu escudo, né? Tem o leão no seu escudo, e aí eles fizeram essa camisa laranja, chamando Nova Nueva León, com o símbolo da seleção holandesa, com o escudo da seleção holandesa. E do outro lado, os Leões de Atlas, né, que são os marroquinos, que vêm surpreendendo com essa seleção muito jovem, fizeram uma mudança de última hora antes da Copa, e chegam com jogadores importantíssimos como o Zabali, que foi contratado pelo Bayern de Munique.
22: Tá certo. Estádio lotado, é isso, Furman? Não vai ter lugar solto aí, não vai ter lugar vago, é isso?
6: Olha, por enquanto ainda não chegamos na lotação do estádio. O estádio está enchendo, tinha muita gente do lado de fora também, muita gente caminhando pela cidade, mas a tendência é que a gente tenha um estádio bem cheio, mas mais cheio de mexicanos. Realmente um jogo feito para os mexicanos assistirem aqui em Monterrey.
22: Aliás, agora há pouco eu estava vendo uma imagem do estádio de Monterrey, né? Ao pé de uma montanha aqui. Olha que paisagem maravilhosa! Uma região montanhosa aí, é isso? Deve ser, né? Tô vendo uma baita de uma montanha atrás do estádio. É isso, Furman?
6: Exatamente, né? A gente até brinca que se você olhar direitinho num ponto certo, vai parecer que atrás do estádio tá aquele plano de fundo do Windows 95, né, cara? Que tem essas montanhas assim no fundo. E é realmente, a cidade ela é toda rodeada por montanhas. As montanhas que ficam de um lado da cidade são um pouco mais baixas, do outro lado de São Pedro são um pouco mais altas. Inclusive tem até neve em algumas dessas montanhas durante o inverno. O inverno aqui é bem frio.
24: Caramba. É por isso que chama Sombra Monte Rei.
0: Talvez. Não, na verdade a montanha ela é o Morro de Sela, né? Na tradução livre. O nome vem do formato da montanha que nós acabamos de ver aqui. A montanha recebeu esse nome por causa do seu formato, que lembra uma sela de cavalo.
22: Aí já não achei que... Putz, aí eu tô tentando ver a sela do cavalo. Ô, Furman, agora analisando tecnicamente, taticamente, você é um profundo analista de futebol, conhece bastante. Você diria que hoje temos um favorito?
6: Eu acho a Holanda um pouco favorita, sim. Mas eu não acho que o favoritismo é tão grande quando pode se pensar num confronto entre Holanda e Marrocos. Claro que a Holanda tem mais tradição no futebol, né? A gente lembra de seleções holandesas gigantescas, a última geração de Snyder e Robben, que a gente infelizmente lembra muito bem, mas não, a distância não acho que é tão grande. Há um processo de renovação dessa seleção holandesa, né? O Memphis ainda faz parte do grupo. Toda seleção gigante nessa Copa do Mundo tem um velhinho para chamar de seu, né? O da seleção da Holanda, eles vão cuidando do Memphis, como o Brasil cuida do Neymar, como a Portugal cuida de Cristiano, enfim, aí cada um tem o seu nível também nessa questão. Mas é um processo de renovação da seleção holandesa, que ainda depende muito do Van Dijk, como na zaga, ainda depende muito do De Jong na volância, ainda tem essa dependência. Vem aparecendo nomes importantes, né? Caso, por exemplo, do Somerville, que tem sido um grande destaque da seleção, vem chamando a atenção da seleção nessa Copa do Mundo. Então o confronto não é tão distante, é um confronto mais parelho, até porque Marrocos, por incrível que pareça, poderia ter dado muito errado, deu muito certo, e foi essa reformulação meio que de última hora, trazendo muitos jogadores desse sub-20 que fez tanto sucesso no Marrocos antes da Copa do Mundo.
22: Legal, Gabriel Furman, direto de Monterrey, acompanhando tudo de Holanda e Marrocos. Olha, se você for possível entrar no intervalo, seria bem legal, tá bom? Furman, grande abraço, a gente vai se falando e você acompanhando aí as duas seleções e mais essa etapa da Copa do Mundo.
6: Grande abraço, Sombra, grande abraço para todo mundo que está acompanhando e com certeza vai ser um grande jogo. Eu volto no intervalo para a gente conversar muito mais desse jogaço de Copa do Mundo aqui em Monterrey.
22: Boa, Gabriel Furman, direto de Monterrey. 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Vamos lá, rapidinho, a escalação da Holanda na energia.
23: A Holanda está preparada. Ela vem da seguinte forma. Número 1, Verbruggen. Número 4, capitão, zagueiro histórico, Van Dijk. Número 6, Van Hek. Número 15, Van de Ven. 22, Dumfries. Número 8, Gravenberch. Número 11, Gakpo. 24, Crescêncio. 19, Brobey.
22: Você atropelou o De Jong aí. Você comeu o De Jong.
23: O De Jong?
22: Comeu. De Jong é o
23: molho 21. Frank De Jong.
2: É o molho sugo aí. E o Crescêncio é o Somerville.
23: Eu me atrapalhei na minha anotação aqui. Peço perdão. Vamos lá,
22: também, no repeteco. Que anotação linda essa aí, hein?
23: No repeteco.
22: Parece até que você incorporou o Mota agora.
23: Número 1, Verbruggen. Número 4, Van Dijk. Número 5, Ake. 6, Van Hek. 8, Gravenberch. 11, Gakpo. Número 15, Van de Ven. 19, Brobby, com 3 gols. É o artilheiro, hein? 21, Frank de Jong. 22, Dumfries. E 24, Somerville.
22: Boa! Vamos agora ao Marrocos, que tem uma das suas maiores colônias fora do país, na própria Holanda. Vamos lá, o Marrocos em campo.
23: O Marrocos vem escalado com número 1, Bono. 2, a grande arma deles, hein? Hakimi. 3, Mazraoui. 6, Bouadi. Número 8, Unahi. Número 10, Brian Dias. 11, Saibari. Esse também é artilheiro, viu, Sombra? 3 gols, tem que ficar de olho nele. Número 14, Diô. 18, Chad Riad. 23, El Hanous. E 24, El Enaí.
22: Marcão, rapidinho pra você. Os melhores da Holanda e quem são os melhores do Marrocos?
24: Ah, na zaga, a Holanda dispensa comentários. Van Dijk é um monstro, né? De Jong aí também na volância ali no meio de campo ali. Consegue controlar bem o jogo e, na minha opinião, o melhor marcador que a Holanda tem. E aí à frente, aquele trio ali de atacantes da Holanda ali, realmente muito perigoso, com o Somerville, com o Gakpo e com o Brobby também. E na equipe do Marrocos aí, acho que o Hakimi é a grande estrela, tem o Brahim Dias também ali jogando pela direita.
22: Marca, mas tem um negócio errado aí, cara.
24: Ah, okay.
22: Somerville e Brobby. Isso aí dá a impressão que é a seleção americana, não holandesa. Somerville e Brobby.
24: Eu tava falando, Somerville também tem nome, parece nome de série, né, Sombra? Você pega aquela série do Discovery, da Somerville. Mas em relação à equipe do Marrocos também, Sombra, pô, o Hakimi dispensa comentários, lateral direito ali, que é praticamente um ponta também, chega muito na frente, lateral do PSG, o Brahim Dias lá também, jogador do Real Madrid, ponta direita, faz essa dobradinha, né, o Saibari, centroavante, que é muito bom, jogador também, e aquele maluquinho lá, o tal do Ilharão, marroquino lá, o Bouadi também. O Bouadi também é um baita de um volante ali, barra meia também da seleção marroquina, Sobrar.
22: 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Vamos lá que tem corneta no ar!
1: Boa noite, Legião da Copa. Adriel Coritiano. Bom, com mais uma vitória do Brasil aí, agora bora prestigiar nosso ídolo do Corigão representando na Copa do Mundo aí, o 10 da Holanda. Vai Corinthians com o gol dele. Benfis, camisa número 10.
22: É, vai
24: tô
22: saber,
24: torcendo,
22: né?
24: Hein, Sombra? Tô torcendo pra ver a cara de trouxa do De Paula.
23: É o maior artilheiro da história da Holanda, né? É. 55 gols aí com a camisa laranja.
22: Ah, deve ter feito 20 contra a Albânia, essas coisas. Vamos lá, mais uma.
8: Salve, galera do Energia em Campo, aqui é Diego Basílio de Jandira, torcedor de São Paulo. Gostaria de perguntar ao De Paula como é que ele vai narrar o gol do Memphis, ou como é que ele vai narrar caso se o Memphis errar um passe ou cometer alguma groselha durante a partida. Um abraço a todos, bom trabalho.
2: Muito obrigado pela pergunta, eu sou altamente profissional, se ele fizer um gol...
22: Você disse que é narrar torcendo contra o Memphis.
2: Se ele fizer um gol, eu vou gritar gol... com toda emoção, para todo o povo holandês que está nos acompanhando.
22: É, muito bem. Fechando o aquecimento do Futebol Energia na Copa, tá chegando a hora. Já vem aí para você, Holanda e Marrocos na Energia.
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2: Um grande abraço a você ligado na Energia 97 FM, em 97,7 no FM, para São Paulo, Grande São Paulo e parte da Baixada Santista. Hoje, em rede com a Rádio Clube FM de Londrina, em 95,7, lá no litoral norte, no litoral, lá na região norte do Paraná. 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Estamos juntos. Copa do Mundo FIFA 2026. Fase 16 avos. Tem gente que não gosta desta nomenclatura, chama de playoffs. Estamos juntos. Daqui a pouquinho, a bola vai rolar em Monterrey, no México. Holanda e Marrocos. É este o jogo que vamos curtir. Você pode mandar o seu recado pelos corneteiros, anote aí. 11 é o DDD, São Paulo, capital. 966507997. Vou repetir para você. 11 966507997. Holanda e Marrocos. Fase eliminatória. Empate no tempo normal. Vamos para a prorrogação. Persistindo o empate na prorrogação, disputa por penalidades máximas. O Brasil já avançou, bateu o Japão por 2-1. Alemanha ficou no meio do caminho. Eliminada pelo Paraguai nos pênaltis. A Alemanha, que a última vez que avançou foi em 2014. Ficou na fase de grupos em 18, 22 e agora chegou na 16 avos, né? Mas nem chegou nas oitavas. Que vergonha para o futebol alemão. E agora é a hora e a vez de Holanda e Marrocos. Quem passar enfrenta o poderosíssimo Canadá na fase de oitavas de final. Então, olha, quem passar por aqui tem vida relativamente fácil nas oitavas de final. O jogo começa daqui a pouquinho. 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Marcos Costa, repórter do futebol Energia na Copa. Quem é que apita lá em Monterrey, no México? Um abraço, Costa.
23: Ah, um abraço, De Paula. Prazerzaço fazer mais um jogo ao lado do Marcão. Ah, meu Deus do céu, dá até um trimelique para falar o nome dele. O árbitro da partida hoje é ele, o rei do inglês, Wilton Pereira Sampaio. Ele mesmo, Wilton Pereira Sampaio, apita a partida de hoje. O assistente número 1 e o assistente número 2 também completam o trio brasileiro. O assistente 1 é o Bruno Pires. O assistente número 2 é o Bruno Bosquilha e completa no VAR o colombiano Nicolas Galo, De Paula.
2: Arbitragem definida, a bola vai rolar daqui a pouquinho. O jogo aqui no horário de Brasília, 10 horas da noite. Em Monterrey, serão às 7 horas da noite. Então, eles estão 3 horas a menos do que nós aqui no Brasil, no horário de Brasília, né? 3 horas a menos. 31 graus em Monterrey. 7 horas da noite, tá sol, céu azul. Marcão Borges, o comentarista que está dando show, o comentarista que traz detalhes que você não ouviu em nenhum outro lugar.
9: Marcão!
2: Sobre o jogo e sobre a noite paulistana. É ele, repete, Gabiru!
9: Marcão!
24: Salve, salve, De Paula, muito boa noite, Costa, todo mundo que tá ligadão na audiência do Energia na Copa. É isso aí, De Paula, um calor para cada um em Monterrey. O que a gente espera aí nos melhores momentos é que apareçam algumas mulheres de top, né, pra gente dar aquela analisada, aquela conferida nas torcedoras marroquinas e principalmente as holandesas, né, por que não?
2: As marroquinas é mais difícil, estão tá protegendo
24: de
2: tudo.
24: De top vai ser tô difícil.
2: Marroquinas estão protegendo tudo lá, Marcão.
24: Ou é degolada, né? Essa aparência de top.
2: Ô Marcão, rapidamente, né? É,
24: aquela falando... burca, tomara que caia, né?
2: Burca Asa Delta. Ô Marcão, o Kuma, a bola vai rolar, mas rapidamente. Ele mete três zagueiros, hein? Porque no começo, contra o Japão, nós fizemos o jogo, eram dois zagueiros, tá? Metendo três zagueiros ali, hein?
24: É, muito provavelmente pra segurar ali o ímpeto, né? Do Brian Dias lá, do próprio Saibari também. Enfim, eu acho que a Holanda também vai soltar mais os alas aí, principalmente o Dumfries pelo lado direito, De Paula.
2: Tá tudo pronto! O árbitro Wilton Pereira Sampaio acerta os últimos detalhes. Ele que é brasileiro, vê se não estraga, hein, ô Wilton. O jogo, a tendência de um jogo bom não vai estragar o espetáculo, hein?
9: Atenção!
2: É, apita o árbitro!
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2: É o Futebol Energia na Copa, para você ligado em 97,7 no FM. Também para Londrina, Rádio Clube FM em 95,7 pelo YouTube da Energia. Primeira passe de bola da seleção holandesa, que vem com um uniforme. Eu vou te falar, uniforme holandês. Olha, olá, meu... meu caro Marcos Costa, é um laranjão, aquele laranja multicolor, né? Que é aquela caneta para você deixar destacado, né, o papel.
23: Olha, De Paula, eu fiz dois jogos já da Holanda nessa Copa. Eu acho que eles mudaram, ou acenderam, né? Colocaram para carregar aí energia solar, porque não tava tão chamativo. Causa até um estranhamento, rapaz. Eu acho bonito a torcida, fica um laranja legal, mas tá meio estranho isso aí, cara.
2: É isso. Primeira posse de bola da seleção holandesa. Goleiro Verbruggen, do Brighton, sai jogando com Van Dijk. Van Dijk trabalha com Kravenberg, vem buscar jogo no campo defensivo, ele que joga no Liverpool. Ele trabalha no campo defensivo, recua a bola na quarta zaga de novo com Van Dijk. Líder da seleção holandesa. Trabalha junto com Ake. Ake solta lá pelo lado esquerdo, quem aparece por ali é o Van de Ven. Ele tenta o passe lá na frente, na ponta canhota com o Gakpo. Chega a marcação por ali do Diô para fazer o corte, joga pela linha lateral, já cobrado pela seleção da Holanda. Primeiros movimentos, placar de 0-0, você curtindo o futebol, energia na Copa. Van Dijk vem buscar jogo, Frank de Jong, ele solta curtinho ali com Van Hek. Van Hek devolve com Van Dijk, tudo isso na quarta zaga da seleção holandesa. Aqui tá aberto lá pelo lado esquerdo, ele que joga com a perna canhota no Manchester City, faz o lançamento no comando de ataque para Brobbey, chega bem a marcação para tirar, afastar o perigo dali. Quem chegou foi o Riad, jogou pela linha lateral, arremessou posse de bola para a seleção holandesa, pertinho ali da bandeirinha de escanteio pelo lado esquerdo. Dois minutos, aliás, foi escanteio, a bola acabou sendo pela linha de fundo, a arbitragem indicou escanteio, escanteio para a seleção holandesa. Vem para a cobrança aí ele, Somerville, vai jogar lá dentro Van Dijk. A zaga holandesa é só grandalhão, é só espadaúdo.
23: Ó, o Wilton aí, ó.
2: É, já tá lá, né? Já tá lá. Vamos ver o levantamento. Somerville vem aí pra cobrança. Deu uma atrasada no negócio, mas ele vai bater, hein? Vamos ver. Somerville lá dentro, uma bagunça. Dentro da grande área da seleção da...
23: É o Wilton puxando, né? A atenção das pois câmeras, é. Como sempre.
2: Ah, um e meio. Hoje complicou, hein?
23: É, um e meio é muito pra
2: vamos
23: ele.
2: Ver. Vai chover na área de Marrocos. Vem Somerville para cobrança, vai jogar lá dentro. Levantamento, sobe a zaga marroquina para tirar e afastar o perigo. A bola vai sobrar com Kravenberg. Ele acaba deixando a bola sair, ganha a lateral a seleção holandesa aqui pelo lado direito no campo de ataque. Primeiros movimentos, 3 minutos e 10 de bola rolando. Placar de 0-0. 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Valeu demais pela sua audiência. Bola recuada lá atrás. Vai Van Hek. Sai jogando com Van Dijk. Van Dijk tem uma Aquila pelo lado esquerdo e prefere esticar na ponta. Canhota o lançamento. Mete a cabeça na bola, Hakimi. Pra cortar mal. Brobbey dominou, entregou. Chega a marcação marroquina. Falta! Falta pra cima do Enaui aí, meu caro Marcos Costa.
23: Falta bem marcado. O Wilton tava em cima do lance. Tentou sair com a bola ali. Foi calçado, foi pro chão, o árbitro parou, marcou, mas o que chama atenção é que o Marcão não tá de todo errado, não. Tem top na arquibancada, hein? Tem top marroquino aí.
2: É, o Marcão tem olho clínico para essas coisas. Placar de 0-0. Primeiros movimentos, vale vaga nas oitavas de final. Sai jogando Boadi, é o craque do time, hein? 18 anos de idade, joga no Lille da França, logo mais... Vai estourar, vai para outro time, um time grande da Europa. Tem muito futebol esse garoto marroquino. Atrás está jogando a seleção com Enaoui. Enaoui trabalha pelo lado direito. Vem a seleção marroquina de novo, recebe de volta Enaoui. Começa lá atrás para sair jogando com o Diô. De hoje com Enaoui de novo. Enaoui vem buscar jogo no campo defensivo, trabalha ali pelo lado direito. O Nahri, ele dominou, ele que joga no Girona da Espanha. O Nahri domina de novo, faz o lançamento para Hakimi na ponta direita, linha de fundo. Pintou cruzamento, pegou muito mal na bola o Hakimi. Foi para a linha de fundo na hora de cruzar. A bola atravessou toda a extensão da grande área e saiu pela linha lateral do outro lado, Marcos Costa.
23: É, concluiu mal, mas está aí a grande arma de Marrocos, o que todo mundo sabe, né? Estranha a Holanda ter deixado o Hakimi livre, ele chega com tranquilidade, ele é rápido, mas aí foi muito mal na conclusão, colocou do outro lado, arremesso lateral, a bola já em campo.
2: Corte feito para a seleção marroquina, tenta a seleção holandesa partir no contra-ataque, mas chega Riad para fazer o recuo de bola para o goleiro Bono, que vai sair jogando com a perna direita de novo com Riad. Riad trabalha aqui pelo lado esquerdo com Mazraoui, que joga no Manchester United, o Mazraoui. Esse tem pedigree, tem grife. Boadi domina no meio de campo, vem buscar bola por ali o Nahri, ele solta pela direita com o Hakimi, a bola é aberta. Nahus tenta o passe na frente, chega De Jong, inteirão na jogada para fazer o corte, recua com Ake, que recua mais atrás ainda na sua grande área, com o goleiro Verbruggen, que vai sair jogando aqui pela direita com Van Hek. Van Hek tenta o lançamento, lá na frente buscando o Brobby, ele é bom jogador, chega por cima para fazer o corte da seleção marroquina, completa para afastar Mazraoui, tira de lá, mas o árbitro está dando saída de bola, aliás, o Bandeira está dando saída de bola aqui no lado direito do ataque da seleção holandesa. Posse de bola para a seleção da Holanda. Placar de 0-0. Dumfries vai para a cobrança. Ele que foi contratado pelo Real Madrid, hein? Gravenberg na batida foi travado. 20 milhões de euros. Marcão da Inter de Milão para o Real Madrid. Segura Marcão porque vem Somerville. Tentou partir no meio de dois, mas a proteção é feita. O Nahri recuperou e tenta sair jogando no contra-ataque. Lá vem a seleção marroquina. Tenta disparar por ali, Seibari, mas aí a marcação do Van Hek. Inteirão para cortar e distribuir com o Dumfries. Dumfries, que vai jogar no Real Madrid. Disparou pela ponta direita, foi na linha de fundo. Cruzamento, dois da marcação. Para roubar e sair jogando o Einaoui. Pressão de Gravenberg, está marcada a falta. Falta para a seleção marroquina no campo de defesa. Dumfries, lateral direito, Marcão. Na Inter de Milão, 20 milhões de euros vai para o Real Madrid.
24: Ah, e joga muita bola. Apoia bastante o ataque, talvez... Não tem como ponto forte a marcação, mas no apoio ali realmente é um baita de um lateral, inclusive dando assistências aí para gols da Holanda nessa Copa do Mundo.
2: E o Seibari aí, o número 11, está saindo do PSV para ir para o Bayern de Munique. 55 milhões de euros, Marcão.
24: E quanto que não vale o André Silva, então, se estão pagando isso no Seibari? Quanto que não vale o André Silva?
2: Quem que é esse?
24: Você tá de brincadeira, rapaz. Reserva do Caleri.
2: É que ele faz mais de uma função, né, Marcão? André Silva. Ele, joga, ele tá jogando de meia agora, né?
24: É, agora fazendo 10, né, mano? Dorival, vou te falar, genial, Júnior. Para de inventar, eu, velho da casa do pão de queijo.
2: Que isso? Quase 8 minutos de bola rolando. Placar de 0-0. É o mercado da bola. Informando pra você. Opa, o pau tá comendo, hein?
23: Confusão.
2: Pau tá comendo, pau tá torando. Tem treta por ali, o Wilton, que é para-raio de confusão, já tá por ali, vamos ver o Seibari com o Van Hek. O Seibari deu ali um Daniel San, o Van Hek encarou, olhos nos olhos, empurrões, aí Marcos Costa.
23: O Van Hek merecia um cartãozinho, ele realmente levou um chute ali na cabeça, mas foi na disputa, não foi na maldade, e aí ele foi para cima do Seibari, levantou pelo gogó e começou a confusão. O Wilton tá tentando explicar ali, eu não sei em qual língua que ele vai falar com
2: em inglês, deu para ver ele falando assim, stop with this, stop with this.
23: Takirize, takirize,
2: takirize, stop with this. já recomeça a partida. Marcão, quase 9 minutos é mais do que suficiente para você analisar taticamente o jogo, 0-0.
24: Por enquanto, jogo de bastante estudo, né? Nem a seleção da Holanda, nem a seleção marroquina conseguiram ainda criar grandes possibilidades. Um jogo muito travado no meio de campo. E já começou a sair faísca, né? Esse lance do Saibari aí com o Van Hek aí. Muito provavelmente teremos desdobramentos durante a partida, viu, De Paula?
2: Pois é. Vou te falar, hein? Manda sua cornetada para 11 966 507997. A gente coloca no ar daqui a pouquinho, beleza? Está jogando a seleção marroquina aqui pela esquerda com Mazraoui. Ele dominou, ele puxa lá para o meio de campo e recua a bola de novo para a seleção marroquina com o Riad. Riad vai carregar. O Boadi tá apagadão por enquanto. Os caras já sacaram que ele é o cara, hein? Bola metida lá pelo lado direito. Tenta escapar da marcação a seleção marroquina. Placar de 0-0. 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E o Bilal, é o Hanus, tá em campo, hein? Eles Bilal também tá têm Bilal lá, hein? Igual o Santos tinha. Olha o lançamento. Saibari dominou. Invadiu. Chega Dumfries da marcação. Falta do Saibari no Dumfries. O Saibari olha daquele jeito e fala, não fiz nada, Wilton. Mas está parado o jogo, falta para a seleção holandesa no campo de defesa.
23: Falta clara, ele viu que não ia conseguir alcançar a bola, puxou o zagueiro pela cintura. E aí na maior cara de pau ele olhou pro Wilton e falou, não fiz nada. Não falta do quê? Falta clara, bem assinalada, já vai cobrar aí o Van Dijk, bola rolando.
2: Placar de 0 a 0, vale uma vaga nas oitavas, hein? Canadá tá só esperando. Você acha que o Canadá tá preferindo quem, Marcão?
24: Ah, provavelmente a seleção de Marrocos, né? Na minha opinião. É uma seleção tecnicamente inferior à seleção holandesa. E o chicote tá estralando de novo aí, viu, Costa?
2: Tá.
23: Rapaz, você sabe o que é estranho? Eu tava pensando aqui. A gente tá vendo os jogos rolarem tranquilamente. Basta ter o Wilton Pereira Sampaio que o jogo descamba.
2: É.
23: Eu não vejo o jogador reclamar com árbitro nenhum, Marcão, nessa Copa do Mundo. Já é a terceira que vão pra cima do Wilton.
24: Ah, espera acionar o VAR, então. Não vai ter parada. Nossa, pra chuva aí, meia hora pra parada de chuva, mas você vai ver o Pereira tendo que decidir no VAR.
2: Vai pra lá, vai pra lá com essa chuva aí, hein? Summerville, começa jogando lá atrás com... Não tá chovendo, não. Mandar aqui com aqui. Aqui domina no campo de defesa, cruza a linha divisória do gramado, vem a seleção holandesa. Placar de 0 a 0, lançamento do Aque pro Blob na grande área. Saiu o goleiro Bono. Segura firme, meu goleirão da seleção marroquina.
23: Sentiu, hein?
2: Quem?
23: O Broben saiu mancando ali, manquetola, puxando a perna. Ele foi puxado pelo braço, é verdade. Vamos ver na sequência aí o que acontece.
2: Lançamento para Hakimi, ponta direita, chega Van Dijk. Que categoria do Van Dijk. Pelo amor de Deus, mas sobrou categoria, lembrando... Gustavo Henrique. O que é isso, hein? E o Gustavo Gomes bateu o pênalti no Neuer, hein?
24: Aliás, ô De Paula, pode ser rotativa. Quanto que ficou a Alemanha e Paraguai?
2: Perdeu nos pênaltis. 1-1 no tempo normal, a Alemanha eliminada.
24: Chupa, Gabiru.
2: Chupa.
23: E o Balbuena perdeu, só pra lembrar também, é importante.
2: O Balbuena, não sei nem o que ele tá fazendo mais. Lá atrás, sai jogando o Nahri no campo defensivo, trabalha na sua grande área com o Riad. Riad solta curtinho ali com o Issadio, companheiro de zaga da seleção marroquina. Vem buscar jogo, Brahim Dias. Ele trabalha curtinho, Brahim Dias meio recuadão, hein? Tô estranhando o Brahim Dias aí, hein? Aí sai jogando lá pelo lado direito com o Hakimi. Hakimi solta curtinho com o Einaoui. Einaoui dominou no campo defensivo, solta com o Riad. Riad vem carregando, perna canhota. Faz o lançamento pra ninguém. Pra absolutamente ninguém. A bola se perdeu pela linha de fundo. Só tiro de meta para o goleirão holandês. 11 966 507997. Tem corneteiro aí, Gabiroba?
9: Boa noite, Negião na Copa, Adriel Coritiano. Bom, com mais uma vitória do Brasil aí. Agora bola pra enfiar nosso ídolo do Coringão, representando na Copa do Mundo aí, o 10 da Holanda. Vai Corinthians com o gol dele. Memphis, camisa número 10.
2: Estão torcendo pro Memphis, que eu vou te falar, meu Deus do céu. Não vai nem entrar. Ó o Wilton lá de novo. Tá orientando o Van Dijk.
23: Ele gosta, né?
2: Tá orientando o Van Dijk.
23: Impressionante.
2: Van Dijk com o Verbruggen, o goleirão. Aqui pela direita, o Van Hek vai sair jogando o zagueirão da seleção holandesa. Bico na bola. Lá buscando o Broben. Ele faz o pivô, mas tá parado o jogo. Falta marcada. Aí o Wilton vai lá de novo conversar com o Broben. Ah, agora deu pra entender. Ele falou, toda hora você tá fazendo isso. É uma, duas, três vezes, não tem jeito. Eu vou dar falta. Segundo o Wilton, Costa, o Broben tá fazendo a carga no zagueiro quando ele se protege.
23: Eu entendi que ele falou, chega de reclamar, você tá reclamando toda hora e acabou. Mas ó, eu vou te falar, cara, é vergonhoso pra arbitragem brasileira. Envergonha ter árbitro desse quilate aí do Wilton Pereira Sampaio. Vergonhoso. É o pior árbitro dessa... Baixou o Domênico Gato aqui, mas é verdade, cara. A gente não viu nenhum jogo isso que tá acontecendo, ó, camisa rasgada, e aí o jogo vai descambando. Todo mundo começa a reclamar, a bola para toda hora. É brincadeira.
2: Não deve ter marcado alguma coisa pra eles, viu, Marcão?
24: Ah, mas pô, pega os pontos aí que já deu pro Palmeiras, aí o tal do Wilton Pereira, mano. Isso é brincadeira.
23: Todos os árbitros dão ponto pro Palmeiras, é impressionante.
24: Putz, pelo amor de Deus, lá é o Candançan.
2: Tá jogando o Van Dijk.
23: E o Klaus.
2: Van Dijk no campo de defesa, aplaudido Marcão, lá com Van Dijk. Van Dijk está jogando no campo defensivo, placar de 0-0.
12: Marcão!
2: Holanda, daqui a pouquinho ele vem comentar. Aqui, sai jogando lá de trás, faz a abertura com Gakpo, vem buscar jogo, Kravenberg, faz o giro para cima da marcação do Brahim Dias. E começa lá atrás com o Aki, aqui é do Manchester City, também tem grife, tem pedigree aqui. Pisa na bola, com a sua perninha canhota, solta aqui na direita com Van Dijk. Van Dijk, que joga no Brighton, na Premier League, com De Jong. De Jong recua, bola com Van Dijk, aí domina de novo De Jong, carrega no campo de ataque, lá vem Frank De Jong, ele tem pelo lado esquerdo, prefere fazer o giro para cima do Saibari, começa de novo com Van Dijk, aqui já no campo de ataque o zagueirão dominou, estica com Dumfries, Dumfries dominou, prefere recuar com Van Dijk, para sair jogando para a seleção holandesa, Van Dijk com De Jong, com Van Dijk, Van Dijk começa lá atrás com o goleiro Bart Verbruggen. Não tem pressa a seleção holandesa. Placar de 0-0. Ronald Koeman tá ali do lado de fora. Ele que foi um zagueiro espetacular, né, Marcão?
24: Ex-Barcelona. Pois aliás, é. Aquele time que o São Paulo bateu do Barcelona, ele era um dos zagueiros.
2: Manda ele chupar, então.
24: Chupa, Koeman.
2: Jogando Kravenberg, carrega para a seleção holandesa, lançamento na ponta, Sommerville invadiu a área, tem a chance na cara do gol, passe com Robben, cortadinho, mas o impedimento já havia sido marcado do ataque holandês, Marcos Costa.
23: O Bruno Pires, assistente número 1, já tinha assinalado, nós vamos ver agora na imagem, corretamente, impedimento, mas o Sommerville não pode perder uma bola dessas. Eu fiquei com a impressão, De Paula, que ele não sabia se tocava, se chutava, nem tocou, nem chutou, deixou a bola passar, agora claramente ficou na imagem aqui que ele tentou tocar, tentou achar o Brobben ali para fazer o gol, tocou fraco, mas não ia valer de qualquer forma. Olho na Holanda, eles são rápidos e aqui na direita é o perigo, hein?
2: Marcão, tudo bem, né, que tava impedido, mas tem que bater pro gol essa bola, né?
24: Ah, com certeza, faltou aquele cacuete artilheiro pro Sommerville, é um cara que joga mais pelo lado do campo, prepara mais as jogadas para que o centroavante finalize, mas cara a cara com o goleiro ali, tem que bater, nessa hora não pode se omitir não, De Paula, tem que chamar a resposta e tentar resolver.
2: Pois é, olha o Brobben, de novo na proteção, solta com o Gakpo, Gakpo arrancou pelo meio, meteu para Brobben, corta bem e Sadio, para tirar dali, jogar pela linha lateral, vem a Holanda, lá pelo lado esquerdo com o lateral, Costa.
23: Lateral e mais uma reclamação do Brobben aí, que está sendo puxado e de fato está, viu, De Paula? Vieram arrancando a camisa dele, nada de marcar falta.
2: Audiência muito boa no youtube.com/energia97, hein? Vamos subir a audiência, dá uma moral. Vai aí no grupo de WhatsApp, compartilha o link. Muito obrigado, mas muito obrigado mesmo. Você não tem as nossas belas imagens, né? Mas tudo bem, fique com as nossas vozes. Olha o Van Dijk. Faz o lançamento nas mãos do goleiro Bono. E o Brobben ficou no chão de novo, hein? Mas tá difícil ali o embate, hein, Costa?
23: Tá difícil, e eles estão fazendo rodízio em cima do atacante holandês aí, que já tem 3 gols na Copa do Mundo, é o artilheiro da Laranja Mecânica, tá puxando a perna de novo, eu não sei se ele termina esse jogo não, viu, De Paulo?
2: É, mas tem Malen, tem Memphis no banco, tem opções, né, Marcão?
24: Inclusive, eu tô sentindo falta do Reinders aí nesse meio de campo, né, hoje o Koeman ali resolve colocar uma linha de 4 no meio-campistas ali, colocando o Van der Ven para ser esse lateral, esse barra-ala pela esquerda. Mas dependendo do cenário no segundo tempo, ele pode abrir mão, né, do Van der Ven para colocar o Reinders ali no meio, porque falta criatividade nesse meio de campo holandês aí também, viu, De Paula?
2: Brahim Dias começa mais atrás com o Hakimi, que entrega no meio de campo com o Enawi. Enawi solta na direita. Lá vem El Hanous. Ele carregou, pisa na bola, marcação do Gakpo para cima dele. Ele prefere recuar, trabalha curtinho com o Hakimi. Hakimi domina no campo de ataque de novo a bola com El Hanous. Lá na ponta direita, chega na marcação, firme por ali o Van der Ven. Tocando a bola por último, holandês, hein, Okoste?
23: Tocou por último, o árbitro viu, marcou, é arremesso lateral para o time, não, escanteio, saiu na linha de fundo, escanteio para o Marrocos, que até agora não apresentou nada ofensivamente, quem sabe agora, com a bola parada, vem Marrocos, vem bola para a área, De Paula.
2: Escanteio para a seleção marroquina, lá pelo lado direito, é Hakimi, capitão da seleção de Marrocos, levanta bem do desvio de cabeça, salva Verbruggen, insiste Marrocos, a chance, a pancada de fora da área do Bouadji para fora, Verbruggen, que defesa, sensacional num cabeceio, a queima-roupa do Einaui, Marcos Costa.
23: Que defesa, De Paula. Ela escapando ali pela direita, no reflexo, ele conseguiu dar um tapa, colocar por cima do gol e fazer um verdadeiro milagre. Salvou a Holanda, segue 0-0 e vem Marrocos.
2: Vem Marrocos. El Hanous disparou a entrada da área, soltou. Opa! O árbitro manda seguir. Saibari rolou para Hakimi, bateu. Espalma de novo Verbrugge. A bola na forquilha, ganha escanteio Marrocos aí, Costa.
23: Impressionante. Eu já tinha para mim que era o melhor goleiro da Copa do Mundo. Depois dessas duas defesaças, não há mais dúvida. É o goleiro da Copa, De Paula.
2: Blitz, pressão marroquina, levantamento no Hakimi, corta De Jong. Marcão, Marcão, Marrocos veio pra cima, Marcão.
24: Duas baita defesas, a primeira então, o milagre do Verbruggen lá, aquela cabeçada do Enaui. E vem Marrocos de novo, De Paula.
2: Sai Barelão.

0: com no meio de campo, com Einaui. Einaui trabalha lá pela direita, El Hanus vai pintar cruzamento. Cruzamento no segundo pau, a bola muito forte. Vai sair aqui pela linha lateral, é arremesso para a seleção holandesa no campo de defesa pelo lado direito. 11-966-50-7997. Tem corneteiro aí, Gabiru?
1: Salve, galera do Energia em Campo, aqui é Diego Basílio de Jandira, torcedor de São Paulo. Gostaria de perguntar ao De Paula como é que ele vai narrar o gol do Memphis, ou como é que ele vai narrar caso se o Memphis errar um passe ou cometer alguma groselha durante a partida. Um abraço a todos, bom trabalho.
0: Essa daí já foi, Gabiru. Coloca o bode pra você
2: aqui
0: também aí.
2: Aqui é Eli, motorista de aplicativo Carapicuíba. De Paula, você viu aí o jogo do Paraguai? Gustavo Gomes e Maurício fez história nos pênaltis. Você acha que Memphis Depay pode fazer o mesmo? Um abraço.
0: Valeu, valeu. Eu acho que sim. Mas não sei pra que lado. Pausa que para hidratação. Jogo parado para hidratação. 0-0. Gabiru, coloca o bode pra você também, viu? Coloca o bode pra você também, viu, sem vergonha? Isso. Pausa para hidratação. Nossa, mas também colocou a fazenda inteira, né? Marcão, e aí, Marcão? 0-0, jogo bom, hein, Marcão?
3: Jogo bom e, cara, nesse momento da partida, a seleção marroquina tá mandando no jogo, né? Eu acho que se tivesse que comparar com a luta de boxe, agora esse tempo técnico serviu pro lutador holandês, aí no caso a seleção da Holanda, ir lá e respirar um pouco, colocar aquela toalha molhada na cabeça, porque tá tomando um espanco. Duas ótimas finalizações, aquela cabeçada do Inaui, que exigiu do Verbruggen lá uma grande defesa, e depois aquele chute de primeira dentro da área do Hakimi, também exigindo do Verbruggen outra grande defesa. Até agora, dois milagres do goleiro holandês na partida, viu, De Paula?
0: Pois é, duas grandes defesas do Verbruggen, evitando os gols da seleção marroquina. É jogo bom. É jogo que poderia ser oitavas de final tranquilamente. É fase 16avos, mas já poderia ser jogo de oitavas, né, Marcão?
3: Com certeza. Duas seleções qualificadas, né? Mas por uma questão de chaveamento, aí, etc., né? Sorteios. A gente vai ver algumas seleções aí chegarem nas oitavas de final que não vai ter o mínimo de condição. Mas, de qualquer forma, a torcida holandesa faz a festa na arquibancada, né, Paulo?
0: E na Holanda é legal, né, Marcão?
3: Ah, tudo é legal, é legalize, né, que fala.
0: Jogadores vão voltando pro gramado.
3: Essa laranja vai até o bagaço, Marcão. É, daqui a pouco vem o Mota. Ah, eu quero um saco de laranja.
0: Ave, né? Maria do céu. Lá são 7 horas e 24 minutos da noite em Monterrey. Ainda tá solzinho, calorzão de 30 graus. Bicho tá pegando ainda, céu azul no Gigante de Aço. É conhecido como Gigante de Aço esse estádio, né? Bacana, bonito, estádio modernão. Também inaugurado em 2015, né? Muito moderno estádio lá no México. O México com futebol investe uma barbaridade, né? Lá o investimento é gigante no futebol, estádios, times, pagam muito bem.
4: Todos lá são milionários, salários são altíssimos, né? Tanto verdade. Que jogador, geralmente, em fim de carreira, muitos jogadores, muitos craques brasileiros foram terminar a carreira por lá.
0: Lateral cobrado, retomada de partida, hein? Lateral cobrado pela seleção holandesa. Mata no peito, na catega, Inaui faz o recuo de bola lá para o goleirão Bono, que vai sair trabalhando com os pés dentro da sua grande área. Perna canhota na bola, aciona Riad, que vai sair jogando para a seleção de Marrocos. Riad, que é do Crystal Palace, da Premier League. Ele dominou, já vem buscar jogo Boadi. Tá meio apagadão, o volante que lembra o William Arão pela cabeleira. Solta na direita com o Hakimi, recuo de bola na zaga central com o Issa Diou. Diou trabalha com o Riad. Riad domina na quarta zaga com a perninha canhota, aciona o Nahri. O Nahri vem buscar jogo no campo de defesa, rompe a linha divisória do gramado. Solta lá na frente, faz o giro. El Hanus protege, vem pela meia canhota. De novo a bola com o Nahri. O Nahri na ponta esquerda. O passe é feito do Mazraoui, chega bem a marcação do De Jong. Para trabalhar com o Kravenberg, que tenta se livrar da bola, aciona no Brobbey, mas chega na marcação Riad para cortar lá atrás. A bola sobra na zaga holandesa, Van Rijk mete a cabeça na bola, depois tem trombada de novo. Trombada de novo, agora foi o Nahri. O Nahri e Van Rijk, jogadores holandeses vão para cima do marroquino e o árbitro Wilton vai lá, Marcos Costa.
4: É a terceira que dão no Van Rijk, os caras estão na maldade com o Van Rijk, hein? Pelo amor de Deus.

0: Agora foi o Henry que foi para cima dele ali. O Wilton chega para trocar ideia, todo mundo vai conversando ali. E não achei maldade não, tá, De Paula? Foi ali um lance normal. E aí na queda ele acaba encostando ali no jogador holandês, né? O cotovelo vai na boca ali, na queixola do holandês, que ficou sentindo dor. Mas não teve maldade não. Jogo normal, tá certo o Wilton. A bola vai voltar a rolar lá em Monterrey, De Paula.
1: Mas valia um amarelinho pelo menos, hein, Marcão? Um amarelinho podia ter dado.
2: Daqui a pouco vai descambar. Quanto você quer valer, De Paula? Daqui a pouco uma pegada um pouquinho mais forte vai sair faísca, vai começar a descambar esse jogo aí. O Wilton Pereira, pra variar, metendo os pés pelas mãos, né?
1: Pois é. Verbruggen está jogando com Van Dijk. Aqui pela direita, Van Hek, que já tomou duas. Está recuperado. Solta com De Jong. Frank De Jong. Carrega para a seleção holandesa. Vem buscar jogo Somerville. Somerville meteu no vazio com Kravenberg. Chega Brahim Dias para retomar para a seleção marroquina. Boadi com Brahim Dias. Antecipação de Van de Ven. Corta lá de trás a seleção marroquina. Tome contra-ataque. Aqui pela esquerda, o Nahri. Dominou, entregou com El Hanous. Fez o giro. Começa mais atrás. Vem trabalhando o Masraoui. Masraoui soltou com o Nahri de novo. Boa bola! El Hanous. Linha de fundo, cruzamento na boca do gol, passa na cara do gol. O Saibari não subiu, não mergulhou, por quê, Marcos Costa?
0: É o artilheiro da equipe e vacilou. Ele ficou olhando a bola passar, perguntou: será que eu vou? Será que eu não vou? Tava facinho, com açúcar, com afeto, e ele deixou passar. De Paula perde uma grande oportunidade.
1: Que chance perdeu a seleção marroquina. Que, vou te falar, hein? Levou muito mais perigo até agora, hein, Marcão?
2: Com certeza. As principais chances da partida lá exigiram do Verbruggen lá duas grandes defesas, para não falar milagres. Se tá 0-0 ainda esse jogo, é muito em função da boa atuação do goleiro holandês, viu, De Paula?
1: Cara, só tem uma alternativa pelo que eu tô vendo na Holanda. Memphis Depay.
2: Aí é o cara que vai resolver.
1: É a única alternativa para a Holanda fazer alguma coisa. A presença dele, Memphis Depay. Lá vem Gakpo. Lá pelo lado esquerdo para cima do Brahim Dias. Tentou passe, corta Hakimi. Lateral, passe de bola para a seleção holandesa. Lá pelo lado esquerdo. Um gigante já foi para casa. A Alemanha já vazou. E o Neuer, hein? Ele tava aposentado da seleção. Voltou pra passar vergonha. Meu Deus do céu, hein? Ô, Neuer, não precisava disso, hein? Somerville começa lá atrás com Van Hek, que já tomou duas no meio da fuça. Trabalha curtinho com Van Dijk no círculo central. De novo Van Hek. Domina, sai jogando para a seleção holandesa. Abre aqui na ponta direita. Dumfries recua a bola de novo com Kravenberg. Aí no meio de campo, linha divisória do gramado. Van Hek aparece e trabalha com Van Dijk no círculo central. Van Dijk estica na ponta canhota. Nossa senhora! Terrível o lançamento buscando o Gakpo, Marcos Costa.
0: Muito mal, mandou muito forte a bola longe. Deu a bola de graça para Marrocos, que cresceu na partida, hein? Marrocos começou a tomar conta do jogo e a Holanda foi se fechando. Tá fechadinha a laranja mecânica, De Paula.
2: E só uma curiosidade aí, De Paula, a respeito do esquema tático holandês. Esse esquema com três zagueiros aí justifica-se, né? Porque o holandês gosta de jogar com quanto mais back tiver, melhor.
1: Eu juro que eu pensei que vinha, eu juro. Falei, meu, Marcão tá estudando pra caramba. Marcão tá deitando nos comentários, falando de táticas. Juro que eu pensei que vinha um bagulho. É. Aí não, me vem com essa.
0: Você viu o que a defesa da Holanda fez nesse último lance aí?
1: O quê? Ah. Que eu não sei.
0: O Summer viu.
1: Ah, Saibari disparou na ponta canhota. Invasão de área, fez a finta, se atrapalhou. Apanhou da bola. Summer viu, tenta disparar, falta nele. Tá parado o jogo, falta pra seleção holandesa no campo de defesa. Placar de 0-0. Manda sua cornetada pro 11 966 50 7997. Manda sua cornetada. Estamos loucos para ouvir. Aliás, Gabiru, coloca a corneta aí, Gabiroba.
3: Fala aí, meus amigos do Energia na Copa. Beleza? Aqui é o Agrimilso de Cotia. Ô, De Paula, cara, hoje seria um bom dia, cara, pra esse jogo ir pra prorrogação e da prorrogação se estender para os pênaltis e na hora de iniciar os pênaltis caísse uma tempestade de raio com chuva bem forte, cara. O que você acha da minha ideia?
1: Péssima. Nós já falamos, defendemos esse tipo de situação para quando o Rafael Navarro estiver narrando e Sombra no comando da transmissão. Hoje o Sombra tá no comando, mas tá com a gente, então não.
0: Marcelo Lima é melhor.
2: E não adianta ficar agorando porque esse protocolo é um protocolo americano. Hoje o jogo é no México em Monterrey, então chupa.
1: Ah, tem isso também.
0: Não, mas eles adotaram também.
1: Ah, é?
2: Mas então, o céu tá mais azul, tem uma nuvem. Como é que vai
1: chupa,
2: dar raio
1: nessa chupa porra? Nós, então. É, um abraço pra Gremilson e um abraço pro Inter Nilson também, né?
0: Ó, oh, boa, hein? A rivalidade. E o Juventude Nilson, então?
1: Caxias Nilson. Gravenberg. Começa lá atrás com o Van Dijk. Van Dijk domina no círculo central. A bola esticada na ponta com o Gravenberg. Lá vem ele. Olha o cravo aí. Gravenberg recua a bola de novo com o Van Heck. No campo de ataque 0-0, Marcão.
2: Pois não, Marcão. Negócio seguinte, né, Paulo? A respeito desse protocolo aí de raios, etc., de parar o jogo. Queria ver fazer um jogo lá em Santa Rita do Passa Quatro. Terminar em 2060 a partida.
1: Que Maria. Olha o Van Heck, mete a bola aqui na ponta direita, Dumfries. Vai jogar no Real Madrid, Dumfries, hein? Que coisa. Tá aqui, o Real Madrid tá armando um time massa, tá contratando todo mundo também. Bola esticada, mata no peito, Dumfries fica no chão, um impedimento marcado do ataque holandês. Tá impedido, Bandeira levantou, é brasileiro Bandeira, hein? É o Bruno Pires, isso é um problema, né, ô Costa?
0: Até agora ele tá bem, pelo menos os dois impedimentos assinalados aí, ele assinalou de forma correta. Por enquanto vai salvando o nome do Brasil nessa partida.
1: Daqui a pouquinho o Sombra vem comandar a resenha do intervalo. Por enquanto o placar de 0-0. 33 minutos de bola rolando na primeira etapa, hein? Brian Dias vem buscar jogo, solta lá na direita com Hakimi. Hakimi tá no campo de ataque, recua lá atrás com Issa Diou. Diou solta com Riad, seu companheiro de zaga. Tá aberto pela esquerda o Mazraoui, o passe é com ele. Lá vem Mazraoui com El Hanous. El Hanous dominou, vem buscar jogo na linha divisória do gramado, procura opção, faz o lançamento pra ninguém. Essa senhora do céu, hein? Marrocos vai bem, mas na hora de fazer o lançamento pro centroavantão Saibari aí. Mamãe, hein? Tá jogando a seleção holandesa. De Jong com Ake. Ake que joga no Manchester City, hein? Ó. E o Guardiola vazou, hein? Tá no mercado, hein? Tá no mercado o Guardiola, hein? Tá no mercado.
2: É, o Dorival Júnior que não abre o olho, não.
1: Na direita, Dumfries dominou, entregou, Somerville na grande área, invadiu, fez a finta e escapou. Corta a defensiva marroquina. Vem buscar jogo aqui atrás. Wenaoui, ele tenta o passe, Mazraoui tentou disparar, Brian Dias vai na disputa, Van Dijk chegou inteirão, Dumfries invadiu a área, rolou na entrada da Aragakpo, chega rasgando o Hakimi. Sai com bola e tudo, mas evitou o que seria um bom lance para a seleção holandesa, hein, Costa?
0: Bom lance, o Dumfries mais uma vez, duas vezes seguida na verdade, quando a bola cai no pé dele, ele leva muito perigo, é um baita jogador. Nós temos um baita lateral direito na Holanda e um baita lateral direito em Marrocos. Por enquanto, segue 0-0, mas a Holanda voltou pro jogo.
1: Ó, o Wilton. Tá pedindo pra esperar. O que que ele tá pedindo pra esperar? Eu juro que eu não vi absolutamente.
0: Talvez um
1: nada.
0: Toque de mão aí nessa bola dentro da área.
1: Mão?
0: Sei, vamos ver.
1: Vamos ver o que ele vai ver. Deixa eu ver. Dumfries. Pegou? Eu não vi pegar, não.
0: Ah, resvala,
1: não pegou não, gente. Nem desviou a trajetória da bola, não aconteceu nada.
0: Segue o jogo.
1: Oh, pelo amor de Deus, ô Marcão, aí fica difícil, hein, meu.
2: É, o VAR querendo caçar um assunto pra mostrar, pra justificar lá o cachê que eles estão recebendo, né, Depol?
4: Hoje eu tô de olho em você, hein. Hoje a batata vai te assar, hein, se você fizer cagada aí, hein. Tô de olho em você, hein.
1: A batata vai te assar. Olha, a batata vai te assar. Grande Domênico Gatto, sempre calmo e sereno. Sai jogando. Olha ele aí. Isso aí é ele à noite. Nas madrugadas ele sai assim da Casa Verde. Olha o levantamento, vem a Holanda. O corte é feito lá atrás. Vem. Ih, cochila a zaga marroquina. De Jong dominou na entrada da área, meteu para Dumfries. Dentro da grande área, chega Mazraoui na marcação. Ganha escanteio a seleção holandesa no cochilo de Marrocos, Costa.
0: É um vacilo do Boadi contra o Brasil, um leão. Hoje um gatinho. Tá pequenininho o Boadi e a Holanda cresce, tem escanteio. Vem bola pra área, De Paula.
1: É. Escanteio. Pra... escanteio pra seleção holandesa. Vai chover na área de Marrocos, hein? E são grandalhões, hein? São grandalhões. É o Somerville que vem pra cobrança. Van Dijk tá lá dentro. Já fez o dele, hein? Outro dia aí contra o Japão ele guardou. Summerville, levantamento, desvio de cabeça. Pegou no Mazraoui, hein? Pegou no Mazraoui, é outro escanteio na subida do Dumfries, né, Costinho?
0: Teve desvio, novo escanteio até aprender. Vem Summerville de novo, bola parada. Chuveirinho na área de Marrocos. Vai tentar de novo a Holanda.
1: Summerville, vem de novo aqui pela direita. Van Hek na área, Van de Ven, também Dumfries, também Van Dijk. A zagueirada tá lá, hein? São gigantes holandeses. Vem Summerville para cobrança. Aqui pela direita. O levantamento afasta Mazraoui de novo. Tira de lá e tem jogador holandês no chão. Mas o De Jong domina. Carrega no meio de campo. Prende a jogada. Espera saírem da situação de impedimento os jogadores holandeses. Aí ele recua e o recuo de bola lá atrás para o Verbruggen. E o Van Hek caiu de novo.
0: E de novo e leva tá sangrando, a bola à cabeça.
1: Hein? Tá sangrando, tá saindo o sangue da cabeça do Van Hek. Vixe Maria, abriu
0: não
1: ali.
0: Não é pouco não, hein?
1: Abriu ali.
0: Bastante sangue aí, já é a terceira que pegam na Nossa. Cabeça dele. Uma foi involuntária. Essa confesso que eu não vi, estamos esperando a imagem aí mostrar o replay para trazer pro pessoal do rádio. Mas é bastante sangue, preocupa todo o banco de reservas da Holanda ali em pé. Os médicos já chegaram para fazer a primeira análise. Ele tá, parece que até tonto ali, porque realmente impressiona a quantidade de sangue, De Paula.
1: Caramba, mas tá com azar o Van Hek hoje, hein? Nossa senhora.
0: Foi na disputa ali.
1: Ele tomou uma pesada do Mazraoui. Ele caiu e o Mazraoui deu uma chuteirada na testa dele.
0: É, crava da chuteira fincou ali na cabeça do jogador do Van Hek. É muito sangue, mais uma vez foi involuntário. É importante a gente falar isso, né? Já estava descendo ali, subiu para cabecear, para tirar a bola. Estava descendo, o Van Hek tinha tropeçado, estava no chão. Acabou pegando acidentalmente na cabeça. Jogo parado para atendimento médico.
1: Marcão, se a minha testa que sai sangue, ia precisar de uma transfusão, hein?
2: Pelo amor de Deus, mano. Ia alagar o estádio aí, mano. Os caras têm que vir, sabe aquele negócio do rodo que os caras pegam quando tá chovendo demais? Pelo amor de Deus, mano.
0: Se é na sua testa, não ia sangrar. Ia entortar o cravo da chuteira.
1: Então dando uma grampeada na testa do Van Hek ali, com aquele grampeador, Marcão. Tô metendo o grampeadorzão, porque não vai dar pra dar ponto agora. Tô metendo o grampo na testa dele ali.
2: É, aquele ponto provisório, né? Depois, na hora do intervalo, os caras fazem lá o curativo mais adequado. Mas, de qualquer maneira, né, impressiona aí a questão do sangramento, mas é uma região muito vascularizada. Na região de supercílio, testa, etc. Mas daqui a pouco aí o Van Hek volta pro jogo.
1: É, e o Marcão, você viu, vascularizada. Marcão é médico, né? Médico.
2: Formado pelo YouTube.
1: Van Hek tá se levantando. Mas tá grog, hein? Tá o Van Hek ali. Meteram um ponto provisório na testa dele. E ele foi atendido dentro de campo, agora tá saindo. O Van Hek tá apanhando uma barbaridade. Só na cabeça, mas tá tudo bem com ele, né, Costi?
0: A princípio parece que sim, deve voltar ali já para o jogo de imediato, limpou, já fez o curativo, mas tem que ficar de olho, viu, De Paula, porque foi muito sangue.
1: Pois é, tomara... Memphis está ali no banco de reservas, a imagem mostra Memphis, a esperança holandesa que vai entrar para definir no segundo tempo. Memphis Depay virá aí, eu tenho certeza. A imagem mostra Memphis. Placar de 0 a 0. 40 minutos de bola rolando. Brobbey sobe de cabeça lá na frente. Gakpo mata no peito. Entrada na área, mas aí retoma Brahim Dias. Pra ser jogando pra seleção marroquina. Tentou o Saibari, chega Van Dijk. Não quer saber de brincadeira, mete uma bica na bola. É lateral, passe de bola pra seleção marroquina. Foi autorizado o retorno do Van Hek, né, meu caro Costi?
0: Foi autorizado, já tá em campo. Tudo bem com o jogador holandês que tomou já uma 3 na cabeça, segue o jogo.
1: Quase 600 aparelhos conectados de forma simultânea só no YouTube, hein? Vamos lá, pessoal, vamos compartilhar, vamos chegar no YouTube também para dar aquela moralzinha. E manda sua cornetada, hein? 11-966-507997. 11-966-507997, que o Sombra... Na resenha do intervalo, ele adora colocar corneteiros, ele adora a participação do torcedor. É marca registrada da Energia 97 FM, esse papo com o torcedor. Vem buscar jogo ela, Ranús. Meteu lá na ponta esquerda, chega Dumfries. Mata no peito, tenta ser jogando pra ninguém. Lateral, passe de bola pra seleção marroquina. Aqui pelo lado esquerdo, no campo defensivo. Tá inteirão Van Rijck, meteram um ponto ali. Vixe Maria, mano.
0: Tá meio ruivo, né?
1: No serviço ali, que eu vou te falar, hein? Boadi, começa lá atrás com o Riad, Mazraoui, domina, de novo com o Riad, tudo isso no campo defensivo, placar de 0-0, vale uma vaga nas oitavas, hein? Canadá tá só esperando o adversário. Vem trabalhando o Nahri, vem buscar jogo, aparece pra jogar Brahim Dias, tá sumidão, apagadaço ele que joga no Real Madrid, aí o Riad domina, sai jogando no campo defensivo com Einaoui, mete lá na direita, o Nahri faz a finta, entrega com o Hakimi, que recua a bola no campo defensivo com o Diô, mas tá parado o jogo, a bola saiu, né? Bola saiu pela linha lateral, arremesso para a seleção holandesa, hein, Costa?
0: Ah, o Hakimi pareceu muito Kelvin nessa jogada, pelo amor de Deus. Péssimo domínio, estava voltando a bola, conseguiu colocar ela para arremesso lateral, deu de graça para a Holanda, que agradeceu, já pôs a bola em jogo e sai ali na zaga pela esquerda.
1: Carinho do torcedor Lucas do Timão, a testa do De Paula é a testa de aço, que eu falei que o estádio é o gigante de aço. Muito obrigado. Olha o lançamento nas costas, Somerville invadiu a área, Riad para cortar, Mazraoui mete a moringa nela para afastar, insiste De Jong, meteu a cabeça, Dumfries da grande área, rasga por baixo, Mazraoui completa o Ranús para tirar e afastar o perigo, sai Bari na dividida, ainda vem a Holanda, Somerville tenta o giro, Boadi corta por baixo, a sobra de bola, agora a pancada, espalma Bono na pancada do Van de Ven, com a perna canhota, foi a vez do goleirão marroquino agora, meu caro Marcos Costa.
0: Ah, vem que tem, ele falou, encheu o pé, uma bomba, quase abre o placar. Bono muito bem, se esticou inteiro, colocou a bola para fora, escanteio para a Holanda. Vem bola para a área, é a chance da laranja mecânica, De Paula.
1: Escanteio. E o Wilton vai lá conversar com os jogadores na pequena área.
0: Mas é chato, hein, cara? Meu Deus do céu, fica doido, cara. Mano. Mas toda a bola.
1: O Costa fica doido. Ai, meu Deus do céu. Escanteio. Vem a seleção. Não dá pra ver nada, porque os caras estão mostrando a treta embaixo do gol ali. Agora o Riad tá no chão. Pode falar também, viu? O jogador também não ajuda, viu? Eu sei que o Wilton é fraco, mas jogador zara também não ajuda, hein, Costa?
0: Não, não ajuda. Mas o Wilton permite, né? Essa que é a questão. Agora sim, vem bola.
1: Escanteio na boca do gol, tira de Labono, mas tem falta nele. Falta no goleirão marroquino. Ih, o Wilton tá tretando, hein? Tá bravo o Wilton, os holandeses estão pra cima dele ali. Os holandeses não querem saber não, Costa.
0: É o que eu falo, De Paula. Parece que é perseguição, mas não é. Mas não foi, todos, né? Os jogos da Copa do Mundo, a bola tá rolando, ninguém reclama com o árbitro não fica aparecendo. Basta entrar o Wilton Pereira em cena, a gente tá vendo um monte de reclamação. Toda jogada tem reclamação, tem montinho em cima do árbitro e a bola não rola. É impressionante, é péssimo esse árbitro.
1: Opa, o pedido foi atendido, hein? Muito obrigado, mais de 600 aparelhos conectados de forma simultânea.
0: Boa.
1: Muito obrigado, a galera vem junto com a gente. Só por causa disso, coloca um corneteiro aí, meu caro Gabiru.
5: Fala, galera da Energia, beleza? Aqui é Felipe, corintiano de Rio Claro. Eu queria saber do De Paula se ele acha que a torcida marroquina deveria protestar porque o técnico não levou o Labiad. Dá pra ver visivelmente que ele tá fazendo falta nesse time aí. Já deveria estar um 2-0 se fosse ele, se ele estivesse aí. O que você acha?
1: Concordo plenamente. Zacaria Labiad teria espaço nesse meio de campo aí, sem sombra de dúvidas, hein?
0: Seis
1: minutos de acréscimos. Seis minutos de acréscimos.
2: E o Labiad que falou, né? Corintiano, marroqueiro e sofredor, né?
1: É, e daqui a pouquinho nós temos uma entrevista exclusiva com o Zacaria, hein? Ele vai falar aqui daqui a pouquinho. O Zacaria não foi pra Copa, ele deu um depoimento aqui pra Energia 97 FM, hein? Daqui a pouquinho, depoimento exclusivo de Zacaria, que não foi pra Copa, hein? Que
0: Victor Jokeres!
1: Esse aí ainda tá na Copa. vai pegar a França, deve vazar também logo mais. Mazraoui sai jogando com o Riad. Riad inverte a jogada com o Diou lá pelo lado direito. Placar de 0 a 0. Vamos até 51 minutos de bola rolando. 51 minutos de bola rolando. Aí o Boadi domina, vem Brahim Dias, vem buscar jogo no campo de ataque, ali pertinho do círculo central. Aí ele domina de novo o Brahim, com o Boadi, recebe de volta. Brahim Dias solta no meio com Einaoui, Einaoui com Boadi, lá vem Boadi, solta com Hakimi lá na ponta direita. Hakimi dominou, puxou pro meio, na dele, aí tenta o passe, chega, marcação dura de Gakpo, leva a melhor, tenta sair jogando errado, dominou El Hanous, passa em bar e não domina na grande área. Hoje ele não tá bem, hein, Costi?
0: Hoje não tá bem, ele já desperdiçou uma grande chance num cruzamento ali na pequena área, que ele não cabeceou, e agora era só dominar. Se ele domina dando um tapa para frente, ele saía na cara do Verbruggen com condições de abrir o placar, mas a bola escapou. Não teve domínio, a bola foi para fora, tiro de meta para a Holanda, De Paula.
1: Placar de 0 a 0, Sombra vem aí daqui a pouquinho para comandar a resenha do intervalo. Marcão caminhando para o final do primeiro tempo, 47-40, vamos até 51. Chances para os dois lados, né, Marcão? Mas mais para Marrocos, né? Olha lá, aliás, e vem de novo. Lá vem de novo o Marrocos. Dispara por baixo, Van Rijkson na bola. Do outro lado, Enaoui. Emendou, bateu para fora. Era o Unahi, na verdade. O Unahi pegou com a perna direita. Jogou longe, mas quem tá sentindo é o Enaoui. Ficou no chão depois de uma chegada do Van Rijk, né, meu caro Marcos Costa?
0: Belíssima chegada, inclusive na bola, salvou a Holanda, o Van Rijk nessa bola. Já chegou na segunda também ali, se a bola viesse um pouquinho mais baixa ele ia dominar, mas foi limpo. Limpo na jogada, ajudou demais, salvou a Holanda de tomar o gol agora nos acréscimos.
1: Quer completar, Marcones?
2: Primeiro tempo equilibrado, né, De Paula? Na minha opinião também, a seleção marroquina conseguiu as duas melhores finalizações, apesar também que o Bono fez uma defesaça naquele chute do Van der Ven, né? Mas de qualquer maneira, aí aquelas duas chances, o Verbruggen lá, na minha opinião, acabou fazendo dois milagres.
1: O Nahri sai jogando para a seleção marroquina, tá pedindo desesperado o Enaoui aqui pelo lado esquerdo, ele prefere na direita, Brahim Dias, vai para cima da marcação do Van de Ven, recua com Hakimi, Hakimi no meio com El Hanous, ele dominou, estica com Brahim Dias, lá pela meia direita, Hakimi na tabelinha, Brahim traz para o meio, prefere começar, mas atrás com Boadi, Boadi dominou, solta na direita, El Hanous com Hakimi, Hakimi na tabelinha com o Nahri, já ficou no chão, falta no Hakimi, o bandeira deu, o árbitro mandou seguir, agora que deu. A bandeira levantou faz tempo e o Wilton demorou para apitar, hein, Costi?
0: O Bruno Bosquilha já tinha levantado a bandeira ali, sinalizado para o Wilton. O Wilton deu uma ignorada nele, deixou a bola rolar. Aí quando ele percebeu ali pela atitude dos jogadores em campo, né, que já tinham deixado a bola, desacreditando que ele não tinha parado, ele foi lá, marcou, deu a falta. O Hakimi ficou pedindo o cartão, ele falou que não, não vou dar o cartão, segue o jogo. Falta e falta perigosíssima no último giro do ponteiro.
1: Filha da mãe aqui, o Marcos Vinícius no chat, falando que tá reverberando a transmissão, que é pra desligar o retorno que tá na minha testa. Filho da mãe. Falta pra Hakimi. Vai chover na área da Holanda. Diou tá por ali. Riad também. Hakimi, levantamento na cara do gol. Perdeu! Saibari de novo! Mas não é possível! Essa nem o Pedro Raul perderia, Marcos Costa!
0: Calma. Muita calma também. Mas que o Saibari perdeu já três oportunidades e poderia estar no mínimo 1-0 para Marrocos. Isso é verdade. Que chance perde o artilheiro marroquino na Copa, De Paula?
1: Marcão, essa aí o centroavante tem que se jogar na bola, velho.
2: Ele já tem a visão meio que panorâmica. Tudo bem que tem muita gente na frente, mas ele tem que imaginar que a bola possa passar. E vem a Holanda.
1: Brobby lançou na direita, Dumfries invadiu, rolou, quem vem de trás da batida, Bono. Segura firme, meu goleirão marroquino, que tem pressa na saída de bola, mas apita o árbitro. Fim do primeiro tempo em Monterrey, no México, no Gigante de Aço. Fase 16avos da Copa do Mundo. Por enquanto, 0 para Marrocos, 0 para a Holanda. É, continuando dessa maneira, prorrogação e persistindo, penalidades máximas. Quem vai comandar a resenha do intervalo e repercutir este empate por 0 a 0 até agora é o Sombra.
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8: Resenha do intervalo do Energia na Copa. 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Marcão, Marrocos foi mais perigoso, ou tô errado?
2: Ah, levou, as principais chances criadas no primeiro tempo aí foram da seleção marroquina, com certeza levou muito mais perigo ao gol do Verbruggen do que a seleção holandesa levou pro gol do Bono. Mas de qualquer maneira, Sombra, eu acho que o primeiro tempo equilibrado, né, com as duas seleções brigando bastante, é um jogo bastante disputado, principalmente no meio de campo, às vezes até muito faltoso, né, e o Tom Pereira Sampaio contribuindo, na minha opinião, pro jogo ficar um tanto quanto picado. Né, as duas principais chances aí, como você bem disse aí, foram da seleção do Marrocos. Aquela primeira lá, a cabeçada do Enaui, né, que exigiu do Verbruggen lá praticamente um milagre, né, muito reflexo e muito bom posicionamento do goleiro holandês. E depois aquele chute do Hakimi também de primeira dentro da área, exigindo do Verbruggen de novo outra grande defesa. Né, para não falar que a Holanda não criou nada, teve aquele chute do Van der Ven na entrada da área que exigiu do Bono também uma boa defesa, mas de qualquer maneira, eu acho que o Koeman, né, o treinador holandês, tem possibilidades para o segundo tempo, principalmente com a entrada do Malen e também do Reinders, né? Eu acho que o Van der Ven aí não fez um grande jogo, aí ele pode escolher, o Malen vai entrar no lugar ou do Somerville ou do próprio Brobe, né? Eu acho que ele também não fez um grande jogo, ficou brigando demais com a defesa lá, reclamando uma barbaridade, mas esqueceu de jogar bola. Então, tem essa possibilidade, o Malen pode entrar tanto aberto pela direita no lugar do Somerville ou fazer a referência também no lugar do Brobe, Sombra.
8: Aliás, esse jogo tem dois dos melhores goleiros da Copa, né?
2: Com certeza.
8: O goleiro da Holanda e o Bono, goleiro aí da... de Marrocos, que são grandes goleiros, né?
2: E eu destaco também o Suzuki, viu, Sombra? Goleiro japonês. Hoje ele fez uma partidaça, principalmente no segundo tempo, né? Quando o Brasil teve um ritmo ali muito mais forte, muito mais intenso. Aquela bola do Vini Júnior, que ele consegue espalmar e a bola ainda bate na trave, ia ser o gol da Copa ali, viu, Sombra?
8: Ah, Marcão, olha, falar nisso, né? O Brasil ganhou. Não podemos esquecer também que o Paraguai eliminou a seleção da Alemanha. E a gente tem que abrir um espaço muito especial aqui. Marcão, o que o Bobadilha comandou esse meio de campo hoje do Paraguai. Vou te falar, sabe o cara que põe a bola no chão, pensa, olha, você vê ele organizando o meio de campo do Paraguai, Marcão. Vou te falar um negócio.
2: Eu não sei se é coincidência, Sombrão, mas parece que o Paraguai melhorou um pouquinho depois que o Bobadilha saiu.
8: Olha, o São Paulo vai ter dificuldade de manter o Bobadilha.
2: A chance que nós temos de vender, Sombra, é ele, tipo, não entrar mais. Espera aí a seleção paraguaia avançar, chegar numa posição ali que ninguém esperava e o Bobadilha não jogar. A gente nem vai lembrar que ele não estava jogando e vamos falar, tá vendo? O cara foi importante dentro do contexto.
8: Mande sua cornetada, participe 11-96-650-7997. 11-96-650-7997. Vamos pro ar.
9: Salve galera da Energia 97. Dedê, fala uma coisa pra nós. Será que o nosso glorioso Vampeta teria espaço nessa seleção da Holanda? Anderson Santos, palmeirense do Grajaú.
8: Vampeta. O pessoal brincava à época, né? Que aliás, o Vampeta jogava na Holanda. E aí ele voltou para o Brasil. Eu não lembro se ele voltou, acho que da Holanda pro Corinthians, não foi?
2: Acho que pro Fluminense, talvez? Ou ele saiu do Fluminense e foi pra Holanda?
8: Boa pergunta.
2: Ele jogou no PSV, lá na Holanda.
8: É.
10: Ele sai do Vitória pra Holanda, né? Ele sai do Vitória pra Holanda e acho
2: talvez que ele tenha voltado pro Fluminense e depois vindo pro Corinthians. Vamos pesquisar aqui.
8: Tá certo. Por exemplo, o Vampeta hoje seria titular nessa seleção do Brasil, Marcão?
2: Ah, acho que não, viu, Sombra? O Vampeta, ele faria meio que a posição do Bruno Guimarães. O Bruno Guimarães hoje tá jogando um absurdo, né? Então, pensando que ele vai disputar uma posição hoje com o Bruno Guimarães, hoje o Bruno Guimarães, mais uma vez, foi um destaque, né? Hoje o Vini Júnior tava muito marcado e o Bruno Guimarães acabou dando as duas assistências pros gols do Brasil.
8: Então, o Vampeta não fez sucesso no exterior, né? Mas eu acho que o Vampeta, aí, sei lá... Eu acho que o Vampeta foi mais... Não é uma crítica, pelo amor de Deus, é o Bruno Guimarães. Mas se você falasse assim, ah, tem que escolher um dos dois, o Vampeta eu acho que foi mais jogador do que é o Bruno Guimarães.
2: É, pode ser um cara mais técnico, né? O Vampeta, ele tinha realmente um passe muito qualificado, era um cara que batia bem na bola também. É que o futebol mudou bastante, né, Sombra? Talvez o entorno Sim. com que o Vampeta jogava também facilitava ele ter esse jogo mais bonito, mais plástico, etc. Mas o Bruno Guimarães aí vem numa crescente também na seleção brasileira absurda, hein?
8: E o Mano manda aqui, né? Tinha que pôr o Ezequiel na seleção.
2: Putz.
8: Teu irmão é meio Baré. Bobo, né, Marcão? Baré. Teu irmão anda meio bobo, né, cara?
2: Ah, meio sempre foi.
8: Né? Ele, não, ele era meio. Ele era meio. Agora tá inteiro.
2: Embu e Baré, os volantes dos caras. Nós já tivemos Josué Mineiro, os caras tiveram Embu e Baré, Sombra.
8: É, não, mas o Ezequiel era bom jogador.
2: O Ezequiel, bom, né? Brigador também.
8: O Ezequiel era bom jogador.
10: Sombra, peguei aqui, tá? O Vampeta sai do Vitória, vai pro PSV mesmo. Depois ele vem pro Fluminense, aí Corinthians, Internacional, Paris Saint-Germain, Flamengo, Corinthians, enfim. Mas é esse o caminho, ele sai, vai direto... Oh,
8: ele voltou pro exterior depois, né?
10: Voltou. Ele volta pra Inter, depois Paris Saint-Germain.
8: Mas foi bem na Inter? Eu não lembro, juro que eu não lembro.
10: Não, ele foi bem razoável, na verdade. Ele fica um ano lá, né? Uma temporada, já vai pro Paris Saint-Germain. Uma temporada, então, volta pro Flamengo na sequência.
8: Então não foi bem.
10: Não foi.
8: Agora o cara vai pro exterior ficar só um ano e sai de time grande ficando só um ano.
10: É, não, né? Foi bem.
8: Eu acho que não foi bem. Marcão, se você fosse o treinador, o Keman, você faria qual alteração? E se você fosse o treinador marroquino, qual alteração você faria?
2: Sombra, eu acho que a seleção da Holanda, ela não teve meio de campo, principalmente pela ausência do Reinders. Eu sacaria o Van der Ven, voltaria com o Reinders no lugar dele e sacaria também ou o Somerville ou o Brobbey para colocar o Malen, né? Lembrando que o Malen pode jogar tanto quanto na referência quanto aberto pela direita. Em relação à seleção do Marrocos, aquele negócio, Sombra, para mim teve as principais chances na primeira etapa, eu não mudaria não. Então, se eu fosse o Koeman, mudaria duas peças ali na seleção da Holanda, e se eu fosse o treinador marroquino, não mudaria pelo menos nesse intervalo.
10: Sabe uma coisa interessante que vocês falaram no pré-jogo, eu fui pesquisar aqui, sobre a temperatura, que ia ser mais tranquilo para Marrocos. Sabe que não, ledo engano, hein, Sombra?
8: É?
10: É, eu busquei aqui, ó, a temperatura média na Holanda fica em torno de 17, 18 graus no ano, tá. Em Marrocos, 18, 20. A questão é que no deserto, lá no Saara, é 40 graus no verão.
8: Ah, entendi. Essa é a Mas eles não moram e também não jogam no deserto.
10: Não jogam, então a maioria não mora também.
8: Vamos rapidinho. Vamos agora com o Paulo, direto de Londres, ouvinte correspondente. Londres ou Liverpool? Acho que é de Liverpool, eu acho. Vamos lá. Vamos falar com o Paulo, direto de Liverpool, ouvinte correspondente da Energia 97. Vamos ver como repercutiu aí na Europa a eliminação da Alemanha. Fala, Paulo!
11: Fala, gente. Boa noite, boa madrugada. Foi uma surpresa, né? Eu passando o olho em algumas notícias dos jornais aqui na Inglaterra, uma surpresa grande. Eles esperavam a classificação até fácil da Alemanha. Para mim, particularmente, foi uma surpresa, mas essa Alemanha, depois do jogo contra o Equador, eu disse até no meu Instagram, falei, não me surpreende se a Alemanha foi eliminada nas próximas fases, porque eu não considerava mais favorita.
8: Muito bem. Em relação à Inglaterra, que, deixa eu ver, vai jogar contra a República do Congo. Há de se ter muito cuidado ou mesmo sem ter cuidado passa-se fácil da República Democrática do Congo?
11: Sombra, excelente pergunta. Essa Copa do Mundo ela está mostrando que disciplina tática e entrega defensiva recompensam. O Congo já foi recompensado contra Portugal, Irã contra a Bélgica, Cabo Verde contra a Espanha, e eu acredito que se o Marrocos agora fazendo um bom jogo defensivo, tendo mais oportunidades, eu acredito que se a Inglaterra entrar achando que vai ganhar a qualquer momento, corre um risco de numa bola perdida sofrer um gol, e aí vai ficar bem difícil para eles. Mas o normal é que a Inglaterra desenvolva um bom jogo e saia com uma vitória nos 90 minutos.
8: Ô, rapidinho, em relação à seleção inglesa, diga, Marcão.
2: Não, até aproveitar o Paulo aí, né, em relação aos jogadores do Liverpool. Ô, Paulo, você tem aqui o Van Dijk, o Gravenberch, o Gakpo também, não fizeram um grande primeiro tempo, tá surpreendendo a postura da seleção holandesa, né, em relação ao que jogou a seleção marroquina, na nossa opinião, que a seleção de Marrocos foi melhor. O que, que você achou do primeiro tempo aí?
11: Ô, Marcão, um abraço. Eu acho que foi um jogo, primeiro tempo, que não me surpreendeu. O Marrocos joga muito bem, se posiciona bem defensivamente. É uma equipe de poucos gols. A Holanda, se tem alguém, na minha opinião, que pode mudar isso, e se mudar vai ser na questão individual, é o Somerville e o Corigapo, que está fazendo uma boa Copa. Mas os jogadores do Liverpool em questão, eles foram bem abaixo, né? E o Somerville, que jogou no West Ham essa temporada, brigou para não cair e acabou rebaixado.
8: Olha aí que coisa. Paulão, muito obrigado por você estar aí atento e participando dessa transmissão já na madrugada. Muito obrigado, viu, Paulo?
11: Precisando, estamos a postos.
8: Valeu, é isso aí. O Paulo de Liverpool participando aqui, direto de Liverpool aqui no Futebol Energia na Copa. Vamos a Monterrey, olha aí, papo rápido agora direto com Gabriel Furman. E aí, Gabriel, as impressões de dentro do estádio, pra nós aqui, ficamos no tipo, olha, Marrocos foi melhor. E pra você aí, como que foi, Gabriel?
12: Sombra, de acordo, Marrocos foi melhor. Esse era um jogo muito pra ser decidido sobre os lados do campo, né? E acho que passou muito pelo fato do Dumfries ter feito um primeiro tempo muito abaixo, né? E é essa disputa do lado direito do ataque da Holanda contra o lado esquerdo da defesa de Marrocos, e do mesmo jeito o Hakimi pelo lado direito de Marrocos atacando o lado esquerdo da defesa da Holanda. Início Marrocos foi muito melhor. Talvez se o Savarin tivesse num momento melhor hoje, o jogo já estivesse 1-0, ou se não tivesse o Verbrugge fazendo tantas defesas importantes para a equipe da Holanda. E Marrocos não levou a melhor só no campo, não. Na arquibancada também. Apesar de todo o esforço do governo aqui de Leva de Leão para recepcionar e distribuindo camisa laranja, colocando o escudo da Holanda por toda a cidade, aquela história do não era penal, ou seja, aquele pênalti de 2014 ainda reverbera muito. E olha, os torcedores mexicanos que estão de verde aqui ao redor do estádio, nas arquibancadas, estão com os marroquinos. E eles estão naquela vibe de tudo que vier tá bom, eles estão comemorando com todo mundo, mas a maior parte ficou com os marroquinos. Tivemos vaias para a posse de bola da Holanda, tivemos até gritos de não era penal, várias vezes repetidos aqui no estádio.
8: Ô, Gabriel Furman, diz uma coisa, se você pudesse apostar um waffle, quem você acha que vai vencer?
12: Eu ainda aposto na Holanda, eu quero ver como é que é esse segundo tempo. Eu adoro a seleção de Marrocos, é uma seleção muito forte. A reformulação que eles fizeram depois da Copa Africana foi muito interessante, muito ousada. Mas eu acho que tem uma experiência nessa seleção holandesa que ainda pode fazer a diferença. Eu gosto muito do que o Marrocos fez, mas ainda vejo um leve favorito de Holanda, mesmo nesse primeiro tempo, para mim, bem superior de Marrocos.
8: Como fica melhor o waffle? Com aquela calda de chocolate, com aquele açúcar de confeiteiro? Como que fica, você que vive na Europa?
12: Olha, eu gosto muito com açúcar e canela. Mas tem um lá onde eu moro que eles recheiam com um caramelo salgado e eles fazem um waffle crocante, que eles chamam de Strumpfwaffle, que é, inclusive é muito comum na Holanda, Strumpfwaffle, na verdade. E ele é muito bom, com caramelo salgado. Esse é realmente sensacional.
8: E num clássico contra o Apfelstrudel, quem ganha?
12: Ah, depende do momento, hein? Depende do momento. Mas eu acho que eu gosto mais do Strumpfwaffle, sim.
8: Então tá bom, é isso aí. Gabriel Furman, direto de Monterrey, nesse estádio maravilhoso, através da Energia 97, trazendo em loco as impressões de Holanda e Marrocos. Valeu, Furman, valeu!
12: Valeu, Sombra, valeu pra todo mundo aí na bancada e vamos pro segundo tempo, que vai ser muito bom.
8: Cara, como eu queria agora uma sobremesinha assim, cara. Meu Deus do céu, hein? Ia cair muito bem. Um Apfelstrudel agora com aquele sorvete de creme.
2: Não, mas depois de ser daqueles pub de Amsterdã, né, Sombra? Legalize, imagina.
8: Ah, mas eu não fumo maconha. Vocês... Eu não fumo. Pra mim não adianta porra nenhuma. Eu tenho fome naturalmente, cara. Eu não preciso de nada pra incentivar a fome, não, viu, Marcão? Tá louco. Eu tô sendo honesto, pô. Eu tô sendo sincero. Muito bem. As equipes já estão voltando. Você continue participando aí através do chat, dando sua opinião, mandando o seu áudio, a sua corneta no 96-650-7997-96-650-7997. Vem aí agora ele, que narra para a Holanda, torcendo contra Marcão nos comentários e Marcos Pizzacosti.
1: Pois é, muito obrigado, Sombra. Você volta nos vestiários do Energia na Copa. Você vê que agora ele nem anuncia meu nome, mas fala ele, é ele, tipo, dane-se, né?
10: Luiz,
1: aliás, aproveitar Fraga. Que o Sombra tá aqui do meu lado, né, Gabiru? Ô, Sombra, o que você acha do Tapia, hein?
8: Mas você vê, né, que nível de jogador, né? É outra história, tecnicamente, fisicamente.
1: Ah, tá certo, é a sua opinião, né, Sombra? Não vou contradizê-lo, não. Vai rolar a bola! Em Monterrey, no México! Você concorda com o Sombra, Marcão?
2: Meu Deus do céu.
1: Tá certo. Wilton acerta os detalhes, apita o árbitro.
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1: Estamos juntos, viu? Estamos juntos com o Futebol Energia na Copa. Obrigado a você que está nos 97,7 no FM. Também pela Rádio Clube FM de Londrina, norte do Paraná. Muito obrigado, youtube.com/energia97. Quase 700 aparelhos conectados de forma simultânea. Valeu demais pela moral. Meu caro Marcos Costa, as equipes são as mesmas da primeira etapa?
10: Começou como terminou, sem alterações, segue os mesmos jogadores do primeiro tempo, De Paula.
1: Bom, é isso. Placar de 0 a 0. Este resultado leva o jogo para a prorrogação. Insistindo, vamos para as penalidades máximas. Van Dijk domina no campo de defesa, solta curtinho com Ake. Ake do Manchester City. Perna canhota na bola, despacha no campo de ataque. Gakpo tenta brigar por ali antes dele. Chega Dio para fazer o corte e trabalhar com Hakimi. Retomada da seleção holandesa. Falta para cima do Brobbey. Fica no chão, fica sentindo e pintou cartão amarelo aí, Costa.
10: Pintou cartão amarelo pro Dio. Você acabou de falar que ele era perigoso. Ele fez a falta, tomou o cartão amarelo. Mas olha, pegou por trás, tudo mais, mas teve falta bem pior sem cartão, hein?
1: É, mas deu no tornozelo.
10: Mastigadinha, né? É. Aquela mordidinha, mordisquela.
1: Cartão amarelo, portanto, para Issa Dio. Zagueirão da seleção marroquina.
2: Issa Dio que é a cara do André Silva, né?
1: Nossa senhora. 1:50 de bola rolando 0 a 0 em Monterrey, no Gigante de Aço. O estádio, o apelido, inaugurado em 2015. Vai bater na bola a seleção holandesa. Somerville vai para a cobrança da falta, tá longe, vai jogar lá dentro. Zagueirada holandesa, os gigantes holandeses estão por ali na entrada da área de Marrocos. É o Somerville, joga lá no lado direito, vai subir Dumfries, mete a cabeça na bola, Van Rijk lá dentro da grande área, o cabeceio do Van de Ven, nas mãos do goleiro Boni Costa.
10: Cabeceou muito fraco, na verdade ele recuou ali pro Bono, né, que ficou facinho, segurou a bola, já saiu jogando. Vem Marrocos pelo lado esquerdo do campo.
1: Masraoui domina, solta curtinho lá atrás com o Riad. Riad domina, carrega para a seleção marroquina. Aliás, este que estava acabando era o Enaoui. Agora sim o Masraoui, de novo Enaoui. Domina no campo de defesa. Aparece para jogar por ali o Bouadi. Tapa na bola de prima, devolução com o Enaoui. Aí abre na ponta canhota com o Masraoui. Domina o Nahri, solta curtinho. Boa bola! O Nahri dispara pela ponta esquerda, entrada da área, fez a finta, entregou. Brahim Dias deixou passar Hakimi para Bouadi. Perna canhota na bola, isolou. O William Arão deles, pela cabeleira. É muito bom jogador, mas com a perna canhota jogou longe, hein, Costa?
10: Repito, contra o Brasil, um leão. Hoje, um gatinho. Que chute fraco, sem direção. Ela foi na linha de fundo. Tiro de meta já cobrado pela Holanda.
1: Verbruggen faz o lançamento lá no campo de ataque. Sobe de cabeça, Masraoui fica no chão. Mas sobra de bola ainda da seleção marroquina. No círculo central, domina Bouadi. Carrega, entrega para Hakimi. Aqui pelo lado direito, já ultrapassa a linha divisória do gramado. Devolução com Bouadi. Bouadi levanta a cabeça, procura a melhor opção. É Brahim Dias. Brahim Dias, de novo com Bouadi. Na direita, Hakimi. Tá aberto, pediu, recebeu. Aí solta com Brahim Dias. Devolução com Bouadi. Tudo isso na intermediária ofensiva da seleção marroquina. O Nahri faz o toque mais atrás, a bola chega até Riad. Riad no círculo central, carrega para a seleção marroquina, solta a bola com o Masraoui lá pelo lá pelo lado esquerdo. Aí a devolução de bola de novo com o Riad. Riad carrega para a seleção marroquina, placar de 0-0. Já passamos de 4 minutos da segunda etapa. A bola recuada de novo com o Riad. Ele levanta a cabeça, solta curtinho com o Boadi no círculo central. A seleção holandesa marca e marca bem demais. Aí o Diu entrega aqui na direita com o Nahri. O Nahri estica a bola na ponta com o Hakimi, que devolve com o Nahri. No meio de campo vem buscar jogo por ali o Enaui e recua com o Diu. Aí Diu entrega com o Enaui de novo, que solta aqui na direita com o Nahri, a devolução com o Enaui. Domina, não tem pressa a seleção marroquina, troca passes, valoriza a posse de bola. Placar de 0-0. Busca a classificação. Marrocos, que foi semifinalista na última Copa do Mundo, tá na fase 16 avos. Brahim Dias dominou, entregou na direita, a bola é boa com o Hakimi. Ele segurou, prendeu, entregou no meio de campo. Agora sobrou o Nahri, fez a finta, escapou na ponta direita, soltou o Brahim Dias, tem a chance, tenta escapar da marcação, tem muitos holandeses por ali. Tava difícil ultrapassar a barreira holandesa, mas insiste o Marrocos. Aqui pela direita, Hakimi com o Nahri. O Nahri pela meia direita, solta curtinho. Com o Hanus, é o Hanus com o Nahri. De novo é o Hanus. Hakimi na movimentação pela meia direita, ele faz isso no PSG. Aí abre na ponta direita o Nahri. Vai pintar cruzamento, prefere recuar a bola. Começa com o Hakimi de novo. Troca passes Marrocos. Valoriza a posse de bola. Fica com a bola no pé a seleção marroquina. Mazraoui, lá pelo lado esquerdo, com o Saibari. Esse aí tá apanhando da bola hoje, hein? Tá apanhando da bola hoje o Saibari. Mamãe do céu. Mamãe do céu, hein? Aí o Hakimi domina no círculo central para a seleção marroquina. Só dá Marrocos, hein? Tudo bem que não tá lá na frente, não tá apertando. Tá trocando passes, Marrocos. O Nahri, pela meia direita, tem. Metendo o comando para Hakimi, corta aqui. Agora o Brobbey vai tentar o contra-ataque. A seleção holandesa corta Riad. Agora tem espaço, hein? Tem espaço o Nahri. Dispara pelo meio de campo. Hakimi se meteu, a bola é para ele. Na grande área, Hakimi bateu. Pega no travessão. Acho até que estava impedido o Hakimi. Vou ter a confirmação em instantes. Mas o interessante é que Hakimi, ele se mete como se fosse um centroavante. Tem alguém ali em cima que parece que, olha, dava condição. Mas a bola beliscou o travessão, hein, meu caro Costa?
10: Eu tive a impressão de impedimento, depois ia ser ajustado o lance. Mas a verdade é que o Hakimi perde a grande oportunidade do jogo. Ele pegou muito embaixo, a bola subiu demais, pegou no travessão, foi para fora. Perde mais uma grande oportunidade, já é a quarta, hein? Já é a quarta grande oportunidade de Marrocos, vai desperdiçando as chances. Segue 0-0.
1: 0-0, Marcão, 7 minutos de bola rolando. Marrocos tá com a posse de bola e agora foi incisivo.
2: É, e tá controlando muito bem essa posse, né, De Paula? Mantém realmente ali o domínio do jogo, dita o ritmo da partida, cadencia a hora que precisa cadenciar e acelera, como fez agora nesse lance do Hakimi. Por pouco, mas por muito pouco mesmo. O cara tava impedido, hein, ô De Paulo? Numa dessa ele acerta uma pancada dessa daí, por questão de centímetros, o cara tá em posição legal. Faz 1-0, eu quero ver pra Holanda conseguir empatar e depois virar esse jogo aí.
1: Verdade. Tenta partir a seleção marroquina, recuperação. Gakpo, ele é perigoso, dispara pra Holanda, entregou no meio. Sai, Hakimi, bem, hein? E aí, pressionado pelo Samir, viu que ganhou. Disparou, falta nele! Não, o árbitro mandou seguir. Boadi, falta no Boadi! Vander vem, pegou o Boadi no campo de defesa. E o Wilton gesticula, faz uma série de coisas para justificar.
13: Um.
1: Que, nota um para ele? Que isso, Domênico? E aí, Costi?
10: Nessa, ele foi muito bem, viu? Tanto em não marcar a falta no Summerville, que realmente não foi, ele estava já desequilibrado ali, lance normal, e na sequência foi muito bem marcando a falta em cima do Boadi, e segue o jogo 0-0, chegando aos 8 minutos desse segundo tempo.
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1: 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Olha o lançamento da seleção holandesa. Tenta disparar Samervinho. Ele carregou, meteu aqui na ponta canhota. Lá vem o Gakpo. Ele dispara. Gakpo, na marcação dele, o Nahri. Gakpo é bom de bola, já puxou, recolheu, trouxe pro meio. Cruzamento na boca do gol. A bola vai pra fora. Tá pedindo escanteio aí, mas não vi não, viu, Costa?
10: Não, não houve desvio, não. Ele fez o lançamento mal ali, muito fechado. A bola foi se perdendo na linha de fundo, o corte legal, trouxe pra dentro, tinha até a opção de chutar, ele tentou o cruzamento e é isso, nada, nada, nada, bola pra fora, tiro de meta já cobrado.
1: Tá com cheiro de prorrogação, Marcão, não é por nada, velho.
2: Será?
1: Tá. Ih, lançamento pra Hakimi, invadiu a área, tem que fazer, chega na marcação, Van de Ven, só na bola, mas rapaz, o Hakimi, ele é lateral direito, mas ele é o atacante mais perigoso de Marrocos.
10: E ele estava pronto para cometer o crime. No replay a gente vê. Vem, Holanda.
1: E agora é o Brobben que é lançado. Invasão de área, impedimento marcado. Complete do Hakimi, meu caro Marcos.
10: Ele já estava pronto para cometer o crime. Ele viu a saída do goleiro e aí o Van de Ven veio muito bem, providencial. Tirou e evitou o primeiro gol de Marrocos. Segue 0-0 e só dá Marrocos, hein?
2: Ô, De Paula, só uma curiosidade a respeito desses patches nas camisas aí. Tanto a seleção de Marrocos quanto a da Holanda tem um patch no braço direito da cor branca, né? Porque não foram campeões do mundo, mas as seleções que já foram, né, campeões de Copa do Mundo tem o patch dourado. Brasil, Alemanha, Argentina, etc.
1: Pelo amor de Deus, hein? O cara tá preparado. Ele veio preparado pra Copa do Mundo. É impressionante,
10: é legal porque...
1: cara. Entre uma noitada e outra, é um estudo. Ele leva o tablet pra estudar durante a balada. Ele tá impressionante. Vou te falar uma coisa. Olha o Nahri. Tô vendo com o Hakimi.
2: Vou lá pegar um amendoim pro seu lá depois.
1: Marcando precisa. Olha o Brahim Dias. Disparando, trouxe pro meio. Lá vem Marrocos. Tira de Van Dijk. Aí a recuperação de bola da seleção marroquina. Placar de 0-0. Hoje a noite deve ser longa. Lá vem Saibari, lá pela ponta esquerda. Ele que não fez nada, mas pode fazer um golzinho aí, hein? Galera tava pesando na do Casemiro, ele fez o gol. Vixe Maria. Lá pela esquerda vem a seleção marroquina. El Hanous trabalha com Brahim Dias pela meia esquerda, com Boadi. Boadi prefere começar tudo de novo no círculo central com Diô. Diô abre aqui pelo lado direito com Hakimi. Hakimi vai pra cima da marcação do Van de Ven, prefere o Nahri. Pra Hakimi, na ponta direita. Lá vem ele é perigoso demais no apoio. Hakimi dominou, recua a bola de novo com o Nahri. O Nahri com Boadi pela meia direita. Lá vem Marrocos. Boadi trabalha curtinho com o Nahri. O Nahri mete com o Hakimi. Na ponta direita de novo, o Nahri, que joga no Girona da Espanha. Inverte a jogada lá na ponta esquerda. Pro domínio bonito do El Hanous. Vai pra cima da marcação do Dumfries. Recolheu perna direita, levantamento na boca do gol. Mergulha de cabeça aqui. Pra afastar de lá. Insiste a seleção marroquina de Jong. Recupera e passa mal. El Hanous, entrada da área, lado esquerdo. Preparou a batida. Verbruggen. Segura firme o goleirão holandês, Costi.
10: É, chutou fraco, ficou tranquilo aí pro goleirão fazer a defesa. E quanto aos pets, viu, De Paula? Tem uma série de pets, inclusive individuais. Chuteiras de ouro, lendas, enfim. Depois a gente, na pausa da hidratação, a gente pode até trazer esse detalhe que o Marcão abordou muito bem aí.
1: Boa, boa, boa. Grande Marcel da turma do escanteio. Tá sempre junto nas nossas transmissões. Muito obrigado pelo carinho da audiência de todo mundo que está com a gente, hein? Toda a galera ligada, preferindo o Futebol Energia na Copa. Gakpo dispara aqui pelo lado esquerdo, fez o break, recolheu, puxou para meiuca. O levantamento no segundo pau, Mazraoui cortou mal. A sobra de bola, batida do Kravenberg. Pegou na zaga marroquina, sai jogando mal. Kravenberg protege pela meia direita, prefere começar mais atrás com Van Dijk. Van Dijk com Kravenberg, fez a proteção, saiu com bola e tudo. Lateral para a seleção marroquina, no campo de defesa pelo lado esquerdo. Continua mandando sua cornetada. 11-9-66-50-79-97. Ronald Koeman conversa bastante com seu assistente. Deu para ler ali o assistente, leitura labial em holandês, que eu falo holandês fluente, dizendo assim: que tal o Memphis, hein, professor? Aí ele falou, ainda não, vamos esperar mais um pouco. Tem o Malen na frente dele ainda, né?
10: Tem o Malen. Agora um detalhe importante na imagem que passou, o jogador Van Rijck segue ali com sangue, hein, rapaz? Ou ele não tomou banho ali, não lavou o rosto no intervalo, ou continua sangrando, escorrendo ali. Tem que prestar atenção nisso.
1: É, devia ter tomado um pontinho melhor, não colocado aquela touca, né? Touca de natação, né, Marcão?
2: Ah, mas aquilo ali acho que é usado só no Brasil. Será que na Europa também?

0: direita, hein?
1: Nossa senhora.
2: Verdade, né? Muito em função aí, principalmente do Hakimi, né? O Hakimi e o Brahim Díaz também caem por ali. São os dois jogadores mais técnicos e rápidos da seleção do Marrocos. Né?
1: Só pelo lado direito. Mazraoui joga lá pela esquerda, mas não apoia. Aí o Saibari agora fez grande jogada lá pela esquerda, só porque eu falei. Disparou, invadiu a área, preparou o cruzamento para trás. Corta a defesa da Holanda. Ele me escutou e jogou lá pela esquerda o Saibari, Costi.
2: É o boquinha de disquite, grande De Paula. Não joga pela esquerda. Na sequência, grande jogada de Marrocos pela esquerda. Foi até a linha de fundo, ganhou escanteio. Vem Marrocos. Só tá Marrocos. Olha o Marrocos aí.
1: Lá vem Marrocos. Vai pintar cruzamento. É Hakimi que vai bater na bola. Cruzamento. Verbruggen. Era gol olímpico, Costa.
2: Era para ser olímpico. Mais uma vez o goleirão holandês salvando. Uma bola muito difícil, tinha muito jogador na frente dele, mas no reflexo ele conseguiu evitar, colocou a bola para fora, dando outro escanteio que foi cobrado rapidamente, mas não valeu nada. Agora é para valer, De Paula, vem bola para a área.
1: Hakimi vai jogar lá dentro de novo, com a perna direita, o cruzamento direto pro gol de novo, outro escanteio. Ele quer gol olímpico, Costa.
2: Só vale se for olímpico. Eu não vou pôr essa bola na área, não. Eu quero me consagrar, disse o Hakimi. Vem de novo, vamos ver se ele vai tentar mais uma vez.
1: Ele manda no time, olha lá. O Elhanous foi lá. O Hakimi falou, vai pra área. Olha o Hakimi, de novo mesmo, cruzamento. Outro corte do De Jong. É tudo no primeiro pau, a meia altura, meu caro Costa.
2: Esse é teimoso, hein? O homem não divide nem os bens com a esposa, vai dividir a bola com os companheiros? De jeito nenhum, ele quer o Olímpico.
1: Caramba, mas é, acho que é o quarto escanteio. Hakimi de novo, vai jogar lá dentro, vamos ver como é que é agora. Mudou, no segundo, aí não tem ninguém no segundo pau. Aí a bola é muito forte, é só tiro de meta para a Holanda, Costa.
2: Tá vendo? Tá vendo? Eu consegui fazer a leitura labial, foi isso que o Hakimi falou. É por isso que eu tento Olímpico. E agora, quando ele tentou aberto, mandou mal demais, foi direto para fora. Tiro de meta, segue 0-0.
1: Continua mandando sua cornetada para 11-966-50-7997. Manda que a gente coloca no ar, hein? Vai ser um prazer. O Bata separando as cornetadas, o Gabiru coloca no ar. É legal demais ouvir o torcedor do futebol Energia na Copa. A movimentação dos clubes está um pouco parada ainda, os clubes retornando aos treinamentos no futebol brasileiro, né? Tal. Vamos ver como é que volta. Dá uma depressão depois quando começam os campeonatos, né, Marcão? Você vê Copa do Mundo, aí você, nossa.
2: Ah, mano, tô com a expectativa lá em cima, mano. Genial Júnior um mês pra trabalhar, vê, Holanda.
1: Meu Deus. Summerville disparou, Mazraoui fica no chão, o árbitro manda seguir. Aí corta a seleção holandesa, Van Hek. O Summerville é veloz, hein? Ele que joga no West Ham United da Premier League. Aí é só tiro de meta para a seleção marroquina, nossa! E o Elhanous, que joga no Stuttgart da Alemanha, vibrou demais por ter ganhado um tiro de meta, hein, Costa?
2: É, ele ganhou na corrida do Gakpo ali, estava tentando pela direita, ele vibrou com a torcida. Nosso Fuhrmann trouxe aqui também no intervalo que a torcida marroquina tem feito mais pressão, ele aproveitou o embalo ali. Fez uma graça para a torcida, tiro de meta para Marrocos.
1: Eu tenho uma história com o Gabriel Fuhrmann que é demais, cara.
2: Conte-nos.
1: A gente fazia parte também de um outro canal, né, no YouTube. E eu cheguei na transmissão, me passaram o nome dele correndo. Aí eu fui falar com ele, tudo bem, ao meu lado o comentarista Bruno Fuhrmann. Ele falou, é Gabriel De Paula. Eu falei, ah, pois não, sai jogando, Verbruggen. É mole o que é mais, errei o nome do comentarista.
2: Errar informação de nome acontece, viu, De Paula? Fica tranquilo.
1: Tá certo, obrigado, Costa. Obrigado.
2: É não, normal.
1: E o engraçado que ele falou assim, De Paula, eu já te conheço lá da Energia. Eu falei, puta, sacanagem com o cara, mano. Eu falei o nome errado.
2: Hein? Ah, mas ainda bem que você errou o primeiro nome. Você erra o Fuma por Puma, por exemplo, todo mundo come, sabe aquela coisa?
1: É. E a TV mostrou o Reinders no banco de reservas. Tá mostrando o Malen. Mas não mostrou o Memphis. Van de Ven tenta arrancar pelo lado esquerdo. Chega para Brahim Díaz na marcação para Roma. Placa.

0: De 0 a 0, 20 minutos de bola rolando. Gente do céu, tá com cara de prorrogação. Ainda bem que não vai chover, graças a Deus. Riad sai jogando com Boadi, vem buscar jogo no campo de defesa, trabalha curtinho com o Nahri. O Nahri levanta a cabeça, Brian Dias dá aquele tapa maroto. A bola chega no Hakimi, aqui pelo lado direito, já no campo de ataque, ele recua na linha divisória do gramado com o Nahri, que começa lá atrás com o Riad. O zagueirão que joga pelo lado esquerdo da defesa marroquina. Ele trabalha curtinho com Boadi no círculo central, Boadi com o Nahri. Bola solta aqui pelo lado direito, só tem o lado direito. Só joga pela direita Marrocos. Aí o Boadi começa com o Nahri, que recua com o Dio. Vem buscar jogo. A seleção marroquina com o Enaoui. Enaoui domina, entrega com o Nahri aqui pelo lado direito. Protege, mete na ponta com o Hakimi, a devolução com o Nahri. Marrocos às vezes parece estar satisfeito com 0-0, né, Marcão? Aí dá aquela estocadinha, né?
1: Verdade. Controla bem a posse de bola, mas só tá descendo na boa. Sabe que o ataque da Holanda também é um ataque perigoso, principalmente com as estocadas do Somerville, que é veloz, uma barbaridade. Então, os caras controlam muito bem e evitam errar passes aí que possam armar o contra-ataque holandês.
0: É uma seleção traiçoeira, Marrocos, hein? Lá atrás sai jogando Dio. Dio domina para a seleção de Marrocos. Placar de 0 a 0. 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Valeu você que está em Londrina, no norte do Paraná. Você que está no youtube.com/energia97. Você que está em São Paulo, capital, grande São Paulo, tamo junto. Olha o lançamento para frente, não tem ninguém de Marrocos por ali. Goleirão Verbruggen sai jogando para a seleção holandesa. Com aqui, aqui com Virgil van Dijk. Lá na direita, Van Hek. Aparece, carrega, ultrapassa a linha divisória do gramado, mete na meia. Somerville, nossa senhora, apanhou da bola. Aí o árbitro vai acionar a pausa para hidratação. Com 22 minutos. 0 a 0. Pausa para hidratação. Gabiru, se tiver um corneteiro, aproveita para colocar agora.
2: Boa noite, amigos do CAPS Energia em Campo. Aqui é a Regina, vizinha do De Paula. E, De Paula, eu gostaria de saber, quando o Marcos Costa vai com vocês aí fazer o jogo, ele leva aquelas delícias, aquelas massas que ele posta no Instagram dele? Responde aí.
0: Ah, obrigado, Regina, minha vizinha de Osasco, né? O Marcos Costa, ele é muito generoso, mas ele não traz nada pra gente comer. Essa é que é a verdade. Mas quando a gente vai lá, eu já comi de graça, viu, Marcão? Já comi de graça. Já.
3: De delícia sou eu.
0: Exatamente. A
3: pizzaria, né? Não o Costa em si, né?
4: Não, a pizza, pô.
3: A bordinha da pizza.
0: 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Marcão, 0 a 0. Te falar, tá com cheiro de prorroga.
1: E Marcão! E ainda mais a intensidade do jogo caiu bastante também, né, De Paulo? Acho que em função do calor que tá lá no México, lá em Monterrey, as duas equipes já bastante desgastadas. O que a gente tem visto aí de uma forma recorrente na Copa do Mundo são essas pausas para hidratação e o jogo voltar num ritmo ainda mais abaixo do que estava sendo praticado antes da parada. Então a questão do calor e a parada técnica aí também para reidratação, acho que muito provavelmente a gente vai ver um jogo um tanto mais truncado aí, mais de meio de campo, sem tantas oportunidades. Com isso, né, com esse empate permanecendo, a chance da gente ter uma prorrogação e quem sabe até penalidades é grande, mas parece que daqui a pouco vai ter mudanças aí na seleção da Holanda. Marcos Costa vai trazer pra gente, De Paula.
0: Vai mexer a Holanda, hein? Vai mexer a Holanda daqui a pouquinho, alterações. Vem aí o 20 e o 9,
3: aparentemente. Coop Miners e o Will Gorst. É um nome tranquilo aí pra você falar, valeu, viu?
0: Obrigado.
3: Número 9 e número 20 já. Na seleção holandesa.
0: Vai mexer a Holanda, hein? Vai, eu acabei de falar. Vai mexer a Holanda. Vem aí o Coop Miners, que joga na Juventus.
3: Exatamente.
0: Né? Jogadorzaço, era até titular durante o tempo da Holanda, né? Mas acabou indo pro banco. Vamos ver o que ele vai fazer. Provavelmente vai tirar um zagueiro, né, meu? Ou não, acho que não, porque tá jogando com três zagueiros. Vamos ver as alterações aí, Costa.
3: No aguardo aqui da entrada dos jogadores, quem vai entrar já sabemos. Agora resta saber
1: capaz
3: quem
1: de tirar
3: irá
1: o,
3: sair.
1: Capaz de tirar o Gravenberg.
3: O Ake é um que já foi pro vestiário, é isso? Eu vi cumprimentando ali.
4: Vamos confirmar, porque tem que tirar um zagueiro, cara. Tá com 3 zagueiros, pelo amor de Deus. Não é muita demora pra alteração, hein? Vamos ver agora. Vai subir lá, Costa.
3: E o Bob aí, não é?
4: 5.
3: Número 5 aqui.
4: Tá entrando o Cop Miners.
3: E acho que o outro é o Brobey mesmo, hein? É o Brobey, 19. Portanto, sai o 19 e sai o número 5. O Ake e o Brobey.
4: Entrando.
3: Entra o número 20, Cop Miners. E o Weghorst. Número 9.
4: Weghorst, portanto, com a número 9.
3: Então, repetindo, sai o Brian Brobey e entra o Weghorst, sai o Ake e entra o Cup Miners.
4: Beleza, beleza. Jogador do Ajax, o Weghorst. Centroavantão esse aí, hein? Esse aí é estilo mais centroavantão. Joga no Ajax Cup Miners, conhecido, joga na Juventus. Era até titular, até bem pouco tempo atrás, da seleção holandesa, Marcão. Só vê esse contra-ataque da Holanda. Somerville chegou, invadiu. Opa, Masraoui. Gakpo!
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0: ele fica emocionado, porque a esposa perdeu o filhinho deles, lamentavelmente. Teve uma perda de filho, o Gakpo, e ele se emociona, chora. Ele retornou para a Holanda para acompanhar a esposa e voltou para jogar na Copa. E agora ele é premiado com um gol. É gol da Holanda. Gakpo, camisa número 11. 1 para a Holanda, 0 para Marrocos, Coste.
1: Que imagem, De Paula. Tão bonito quanto a arrancada do Summerville. Essa imagem da comemoração de um jogador que passou por uma tragédia pessoal, faz o gol na raça, na vontade, estufou a rede, abriu o placar para o seu país e aí se emocionou e teve o abraço, o beijo de todos os seus companheiros, de toda uma nação, para a alegria dos holandeses. Está aberto o placar aos 26 minutos do segundo tempo. Agora, Holanda 1, Marrocos, De Paula, nada.
0: Marcão, o Summerville arrancou. Ele acabou se atrapalhando, ainda assim caído, fez o passe pro Gakpo. 1-0 Holanda, Marcão.
2: É, e num contra-ataque, né? A gente já citava que Marrocos aí não poderia, né, dar brecha ali, principalmente pro Summerville. Ele sai nessa arrancada, é muito difícil parar o atacante holandês e com isso ele se valeu dessa velocidade que ele tem e pôde dar assistência aí pro Gakpo poder fazer esse 1-0. Em relação às mudanças, aí agora a gente deve ver o Van der Ven como um lateral mais pela esquerda ali e o Wilgors no lugar do Brobbey ali, mas fazendo a referência mais como um homem de área mesmo, depois.
0: Que coisa, né? A esposa acabou lamentavelmente perdendo o filho durante a gestação. E aí o Gakpo foi liberado da concentração, foi até o encontro da esposa para ficarem juntos. E aí ele quis retornar para jogar e agora faz o gol que por enquanto vai dando a classificação para a Holanda. O futebol, a vida, né? A vida prega cada uma na vida da gente, né? Vou te falar, hein? Mas que legal que o Gakpo marcou esse gol. Que legal.
1: E olha só que legal também, informação direto lá do estádio, tá? O Fuhrmann tá dizendo que o Riad recebeu atendimento ali na pausa para hidratação, tá? Talvez isso justifique a substituição que vem por agora, ó. Tá aí. Entra, portanto, o número 26, o Salah Eddin, Ana Salah Eddin, número 26, e sai justamente o Riad, número 18. Então, a informação é essa, tá? Na pausa de hidratação ele recebeu ali atendimento específico. Certamente não está bem, vai para o vestiário e vem para o jogo Anas Salah Eddin,
0: portanto, em campo pela seleção marroquina, troca um zagueiro, né, por outro. Então, quer dizer, não teve nem o que fazer muito, apesar que o Masraoui também faz a zaga, né, estava jogando lá pelo lado esquerdo. Enfim, vamos ver as alternativas da seleção marroquina, que agora vai ter que se expor. Agora vai ter que se expor de vez. Ficava com controle, né, Marcão? Teve chances de matar o jogo, não matou. Agora vai correr atrás.
2: Pois é, não vai ser tão fácil quanto foi contra o Haiti. Aliás, não foi fácil, né? Tava duas vezes atrás do placar, teve que empatar e virar no finalzinho naquele último jogo da fase de grupos. Só que contra a seleção holandesa, agora muito mais qualificada, né? E já tá espetada ali com o nosso querido Summerville ali para poder meter mais um. Daqui a pouco, se vier que nem louco para cima, vai deixar espaço e com certeza vai tomar o segundo gol. Pegada dura agora, hein, Costa?
1: Pegou duro, veio ali o Wilton, já tá mostrando aquele tradicional sinal de acabou. Pegou uma, pegou duas, a próxima eu dou o cartão amarelo. Não deu absolutamente nada, era uma jogada que merecia cartão, mas segue o jogo. Vem Marrocos atrás do desespero, atrás do placar, 1-0 Holanda.
0: Mais de 700 Opa. Aparelhos conectados de forma simultânea. Muito obrigado, galera chegando no YouTube. Olha Marrocos, tentativa de chegada no campo de ataque, a marcação é dura. O Adi dominou, cruzamento na boca do gol, afasta a zaga Van Rijk. Tava na direita pedindo o Nahri, ele preferiu cruzar, Van Rijk meteu a moringa nela, Costa.
1: Ah, o Boadi resolveu aparecer no jogo, tentou o cruzamento, não foi bem, mas ganhou escanteio. Vem bola pra área da Holanda.
0: O Nahri vai pra cobrança, 32 minutos, agora vai ser dramático, como diria Galvão, hein? Agora vai ser dramático, amigo. Olha o levantamento no primeiro pau, desvio de cabeça, afasta a zaga holandesa, sobra de bola. Salahedin na primeira dele, emendou com a perna canhota. Pega na defensiva holandesa. Ganha lateral, a seleção do Marrocos lá pela esquerda já cobrado. Boadi.
1: Já pegaste na ofensiva, De Paulo?
0: Opa! Há muito tempo. Na direita, lá vem El Hanous. Ele carrega, vai com a perna direita. O levantamento na boca do gol! Na dividida, o árbitro manda seguir. Fica sentindo Dumfries. Na dividida com o Saibari, que mergulhava ali na boca do gol, meu caro Coste.
1: É, o Saibari não quis saber do amanhã, não. Se tacou na bola aí. Vamos ver no replay, ó. Foi um lance até meio inusitado. E de fato ele acaba acertando o Dumfries ali na coluna. Sabe a cervical? Sabe quando dói ali?
0: Sim.
1: Passou dos 40, aquela dorzinha que a gente sente.
0: Na bunda dele.
1: Tá sentindo agora. Não, aí não. É mais em cima, mais no ciático, sabe? Entendi. Crise de ciático?
0: Ah, nunca tive, ainda bem.
1: Nunca teve? Terrível. É horrível.
0: Não, então, ainda bem que eu nunca tive. Muito obrigado, Costa. Valeu demais, hein?
1: Espero que você tenha.
0: Vai se ferrar. Lateral, passe de bola para a seleção holandesa. Cadê o Memphis, hein? Cadê o Memphis? Mexendo o Marrocos.
1: Vai mexer duplamente. Vem o número 16 e também o número 15. Eu já trago para você as informações corretinhas,
0: paz,
1: tá? 16 é o Yassin.
0: O Brahim Dias já vazou.
1: Yassin e o El Kaabi são os dois que entram. Eu já confirmo quem saiu. Tá?
0: Boadi. Boadi e Brahim Dias saíram.
1: Sai Boadi, entra Mohabet, melhor dizendo, Samir El Mohabet.
0: Certo. Tá?
1: E eu já trago a segunda substituição.
0: El Mohabet, portanto. Saiu o Brahim Dias, entrou 16.
1: 16 é o Yassin.
0: Yassin.
1: Então sai Brahim Dias e entra Jessen Yassin, número 16.
0: Yassin. Portanto, as alterações. El Mohabet entrou com a 15 e o Yassin com a 16. Eu vou te falar, realmente o meia dúzia de Marrocos, o Marcão vai falar, o Boadi não fez nada, hein? Hein, Marcão? Fez nada. O moleque é top, mas não fez nada.
2: É, vai oscilar, né, De Paulo? A gente sabe que tem qualidade, jogou muito contra o Brasil, né? Deve ter sido talvez o melhor jogador da partida, mas vai oscilar. Garoto ainda, tem muitas Copas do Mundo pela frente e não tenho dúvida nenhuma aí que logo, logo ele vai sair do Lille e vai, como você bem disse, aí para algum grande clube da Europa. No momento em que a gente tá podendo rever o gol do Gakpo aqui também, né, De Paula? Cara,
0: sim,
2: muito oportunismo.
0: Demais.
2: Né? E no meio dos zagueiros do Marrocos ali, sair cara a cara, conseguir finalizar e fazer esse gol pra homenagear não só a esposa, mas também o filhinho dele, que com certeza deve estar aplaudindo o papai lá do céu, né, De Paula?
0: É isso, cara. E agora o jogo tá parado, né, porque tem um atendimento no gramado. E só pra até trazer uma informação, né, esse o Jemine Yassin, que entrou agora em campo para a seleção de Marrocos, é o único jogador daquela seleção marroquina que foi campeã mundial sub-20 no ano passado. Marrocos foi campeão mundial sub-20, ganhando da Argentina na decisão. E daquele grupo de jogadores jovens que estavam nessa seleção, só o Jemine Yassin que foi convocado para esse grupo de 26 marroquinos, né? E o treinador naquela oportunidade era justamente o Mohamed Ouahib, que é esse que está no banco do Marrocos. Então ele conhece aquela geração que foi campeã, mas daqueles jogadores só trouxe o Jemine Yassin. Então vamos ver, uma geração campeoníssima e ainda assim só um jogador? Vamos aguardar, né?
1: Público.
0: Pois não.
1: 51.243 espectadores. Lotação máxima, De Paula.
0: Tá certo. Tá aí o Jemine Yassin na primeira dele. É bom jogador, é canhotinho, joga pela direita. Fez sucesso naquele time sub-20 de Marrocos, campeão do mundo em 2025. Lançamento! Era pra ele. Mas aí sai bem o goleirão Verbruggen pra ficar com a bola. Placar de 1-0 pra seleção holandesa. Gol do Gakpo. Verbruggen bate na bola, faz um lançamento no campo de ataque. A tentativa do Somerville, antes dele chega por ali o Mazraoui. faz o passe lá pelo lado esquerdo, vai sair jogando a seleção holandesa agora, hein? Lá vem a Holanda, lá vem Marrocos. Hakimi dispara pela ponta direita, essa mereceu. E assim, carregou, fez o giro, protegeu o Gakpo na marcação, ele trabalha mais atrás com o Murabet. Faz o lançamento na boca do gol, Cope Miners. Chega para cortar e afastar o perigo com Kravenberg. Tome contra-ataque da Holanda para matar o jogo, Gakpo. Disparou, soltou, errado o passe. E aí recupera-se a seleção marroquina, que vai sair jogando com o Salah Eddin. Ele trabalha no meio, quem dominou para ele foi o Enawi, já solta com o Nahri, tenta carregar a seleção marroquina para o campo de ataque na direita, e assim dominou, trabalhou curtinho com o Nahri de novo, ele segura, a Holanda está fechadíssima agora, El Murabet trabalha lá pelo lado esquerdo, com o Salah Eddin, estica na ponta com o Elhanous. Elhanous dominou, já joga mais na ponta ainda com o Saibari. Saibari domina na ponta canhota, recua a bola, começa de novo com o Murabet no meio de campo. Aí quem domina por ali é o Enawi. Enawi trabalha com o Hakimi pela meia direita, solta na ponta. Lá vem o Yassin, ele é insinuante, ele vai para cima, prefere começar com o Hakimi. Solta no meio, El Murabet fez o lançamento por elevação para ninguém. Bola fica de graça com o goleiro Verbruggen. Agora, essa bola alçada na área, assim, Marcão, funciona com o Hakimi, com os outros não funciona não, hein?
2: Ah, verdade, é consagrar a zaga holandesa, né, De Paula? Mas a equipe do Marrocos aí também já parece estar meio sem pernas, né? Não sei, uma bola parada talvez consiga, né, ter algum tipo de êxito, mas e a Holanda aí?
0: Toque na mão do Somerville, tá parado o jogo, lá no ataque da seleção holandesa, falta para a seleção de Marrocos. Acho que vai mexer de novo a Holanda ou Marrocos, hein, meu caro?
3: É, jogo parado, Poste. Tudo leva a crer que vamos ter substituição. Vamos aguardar aí. Vem na Holanda, tá?
0: Realmente.
3: Vem aí o número 26, Timber. Vamos ver no lugar de quem. Até agora não levantou a placa ainda.
0: Tá mexendo, portanto, a seleção holandesa. Quem vai entrar aí, ô?
3: 26, Timber.
2: É, isso aí é pegador, hein, De Paula? O Tinder.
0: É, Marcão.
2: Você arruma esquema pra todo mundo, né?
0: Marcão! É, você é fogo. Basraoui carrega pra seleção marroquina, tenta o passe pelo meio, não chega no Saibari. Saibari também.
3: Vem mais um, hein?
0: Perdeu, hein? É, perdeu chance que eu vou te contar. Da direita, Dumfries disparou. Lá pela ponta direita, carregou, invadiu a área. Vai pintar o segundo com o cruzamento pra trás. Basraoui faz o corte. Tira de lá de dentro. Quase, quase. A Holanda tá prontinha pro contra-ataque e liquidar o jogo, hein? E agora é a seleção marroquina, Saibari. Disparou pelo lado esquerdo, chega na marcação inteirão Van Dijk. E pede pro time chegar junto, Ocoste.
3: Salvou ali, vinha rápido a seleção de Marrocos. Agora colocou a juventude, vai por correria pra cima. Mas o Van Dijk, ele é experiente, ele é bom demais. Que tempo de bola! De biquinho ele pôs a bola para fora, salvando a Holanda. Segue 1 a 0.
0: Vai mexer de novo a Holanda. Cadê o Memphis?
3: O Memphis está no banco, tá recuperando.
0: Mas não entra.
3: Vem aí o número 25, Ato. Não é o Rato, é o Ato. E também o número 26, Timber. E também tem substituição. Agora lascou. Dá um tempinho, eu já te falo certinho, tá? Vai saindo o número 15 da Holanda, o Van de Ven. E também sai o número 8, Gravenberg.
0: Pô, no meu, Van de Ven já tinha saído antes. Pra entrar do Cope Miners.
3: Não.
0: Tá certo.
2: Sai do Aque.
3: Van de Ven sai agora, é o Aque que saiu.
2: Tinha saído o Aque, o Van de Ven fez a do Aque como lateral esquerdo. Tá saindo agora o Van de Ven.
3: Vamos lá então, sai o Van de Ven, entra o Jorrel Ato, tá? Na Holanda.
0: Sim. 26 é o Ato?
3: Isso, 26 é o Ato.
0: Certo. E o Timber é o 25?
3: Não, é o 26 Timber. É o Timber, desculpa. E o 25 é o Ato.
0: Ok, 25 Ato, 26 Timber. Portanto, serão Kravenberg e Van de Ven. Depois Marrocos também vai mexer. O Marcos Costa.
3: Foram duas também em Marrocos.
0: Tá, já tem aí. Quando você tiver, você me fala. Lateral, posse de bola para a seleção de Marrocos. Lançamento lá no campo de ataque. A recuperação do De Jong. Carrega, toca curtinho com o Gakpo. A Wiggers. Carrega o centroavantão do Ajax, invade a área. Chega por baixo. A defesa da seleção marroquina. Brigou, já ganhou. Lá vem Holanda. Gakpo recebeu na área, tem a chance. A batida travado pelo Dio. Escanteio para a seleção holandesa, Costa.
3: Escanteio para a Holanda, vai tentando segurar a vitória com 1-0. Agora vai pôr a bola ali sem pressa. Vem no trotezinho safado, sacana, para cobrar. 1-0 Holanda, faltando 2 minutos e meio.
0: Kope Miners vai para a cobrança aqui pelo lado esquerdo. O Nahri saiu, foi um dos que deixou o campo, né, na seleção de Marrocos. Depois o Costa informa.
3: Até o final do jogo eu consigo.
0: Fica tranquilo. Afasta, tira de lá de trás. O ator. Aí a bola cabendo pela linha de fundo. É só tiro de meta para a seleção de Marrocos. Bono tem pressa. 43 minutos de bola rolando. Placar de 1-0 para a seleção da Holanda. A Holanda está na frente. Vai enfrentar o Canadá por enquanto. Nas oitavas de final a bola é boa. Saibari na direita. Raime entrou número 9 na seleção de Marrocos. Ele trabalha curtinho, começa mais atrás. Tem jogador de Marrocos no chão, hein? Tem jogador de Marrocos no chão, tá parado o jogo, é o Saibari. Tá parado o jogo aí, Costa.
3: Leva a mão ao rosto ali, desesperado, quase que chorando, sentindo bastante dor. E os jogadores vão fazer montinho no Hilton ali, para pedir cartão. Vamos ver o replay, ele foi agarrado, foi agredido. Falta clara e merecia um cartãozinho aí, cabia um cartão, hein?
0: Pois é, caberia um cartão. Quem chegou
3: foi pro Timber, 26, que acabou de entrar. Ele chegou na disposição ali.
0: Mas aí a posse de bola vai ficar para a seleção de Marrocos, né? Tudo indica. Vai ficar para a seleção de Marrocos. Torcedoras aí de Marrocos já tanto quanto decepcionadas, eu diria. Mas fazer o quê? Tem jogo ainda, né, Marcão? 44 minutos.
2: Ai, a gente deve ver a seleção marroquina tentando partir para cima. Agora tomar mais um ou tentar o gol de empate. Eu aposto que eles vão tentar o gol de empate de qualquer maneira, De Paula.
0: Verdade. Tem jogo ainda. Placar de 1-0 para a Holanda. A Holanda está na frente, vai conquistando a vaga para jogar as oitavas de final diante do Canadá. 11-966-50-7997. Você pode mandar sua cornetada a hora que você quiser. Participe, interaja com a gente. É o futebol energia na Copa. É o Murabet. Domina aqui no campo de defesa. Vem buscar jogo. Solta no meio. Placar de 1-0 para a seleção holandesa. Masraoui carrega para a seleção marroquina. Já abre lá pelo lado esquerdo. Lá vem Marrocos. Pintou cruzamento na boca do gol. Desvio, é gol!
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0: Marroco! Dio, camisa número 14! Levantamento pelo lado esquerdo com a perna direita. Ela vai em direção ao gol. O zagueirão Dio estava marcando presença na área. Veio de trás, subiu entre os zagueiros e meteu a cabeça na bola pro fundo da rede. Tá empatado o jogo em Monterrey, no México. Dio, Dio, Dio, camisa número 14. Um para Marrocos. Um para a Holanda, Marcos Costa.
1: Um cruzamento perfeito do camisa 7, Talbi, que acabou de entrar. Ele achou o grandalhão na área. E o Dio, sem dó, sem piedade, sem desistir, na Copa do Mundo dos acréscimos. Mais um gol no acréscimo. E agora é o gol de empate. Vamos para a prorrogação, De Paula, porque agora... Holanda 1... Marrocos também um, no desespero, na alegria, Marrocos empata o jogo.
0: Pois é, entraram o Talbi e o Raimi
1: no lugar do Unahi e do Hanus.
0: El Hanus, o Bilal El Hanus,
1: número 23,
0: acabou saindo também. E
1: saiu 8.
0: Marcão do céu. Copa do Mundo, os caras acreditam até o final. O Brasil foi assim.
1: Verdade.
0: Acreditou até o final, né, Marcão?
1: E vem Marrocos de novo, De Paula.
0: Vem Marrocos, o Marcão já fala. Você tem seu lugar de fala, Marcão. Calma, você vai falar. Lá vem a seleção marroquina.
1: Marcão de 1 a 1. Céu.
0: Olha o Gemini Assina. Tentou chegar por ali, o corte é feito. Cop Miners. Trabalha pela direita do Somerville. Aí tenta partir por ali o camisa número 26, que é o Timber. Fica no chão, falta para cima dele. Einaui pegou o Timber. Falta para a seleção holandesa. É culpa do Koeman. Colocou todo mundo e não colocou o Memphis.
1: É, mas vou te falar, a Holanda também está se especializando em tomar gols dos acréscimos. Já foi assim contra o Japão na fase de grupos. E agora aí também contra a seleção do Marrocos. Vai tomando esse castigo. É o gol de empate de cabeça do Dio, que vai muito provavelmente levar o jogo para a prorrogação, De Paula, mas tem bola parada a seleção holandesa.
0: É hoje que a gente só vai embora amanhã. E a minha esposa, eu vou falar depois desse lance. E é verdade que eu vou falar. Falta para a seleção da Holanda. Olha o levantamento para Van Dijk. Meteu a cabeça na bola direto pela linha de fundo. Tiro de meta para o goleiro Bono de Marrocos. Saí de casa hoje, a minha esposa falou: eu vou te esperar.
2: Quim, quim, quim, quim.
0: Não vai mais.
1: Não vai não, pedido.
0: Que é isso aí, ó? Não vem não, hein? Não vem não. Não vem não.
1: É, mas se ela já estiver dormindo, depois, se sair daqui, eu vou pro peão, se quiser que eu
0: chute. Pior que eu vou, hein, mano. Eu vou extravasar, hein? Eu vou extravasar hoje, hein? Hoje eu tô afim de extravasar, hein? Hoje eu tô. Isso, Raimi mete a cabeça na bola, chega lá atrás com o Van Rijck, 1 a 1. Quanto de acréscimo, Coste?
1: 6 minutos, já jogaram 4.
0: Achou as alterações aí, Coste?
1: Eu acho que passei, vendo quebrado. Demorei só 7 minutos.
0: O cara que entrou já saiu.
1: Eu tô tipo o VAR no Brasil. De Paula daqui a pouco tá narrando o pênalti, mas você entrou? Pô, mas a FIFA também não me ajudou aqui, hein, irmão.
0: 49-40. Placar de 1 a 1. Manda sua cornetada, hein, que hoje a noite é longa. Manda sua cornetada, a noite vai ser longa. 11-DDD São Paulo Capital, 9-66-50-7997. 11-966-50-7997. Manda a cornetada que a gente quer te ouvir. Lá vem Marrocos. Saibari pela ponta esquerda. Fez o passe. Raimi dominou na grande área. Afasta a seleção holandesa. Tira de lá. Afasta o perigo. E o Igor se meteu a cabeça com o Somerville. Ele disparou pelo lado direito. Invadiu a área. Bateu. Travado pelo Mazraoui. que joga no Manchester United. Tem experiência, hein, Costa?
1: Tem experiência, mas o Summerville tem um motorzinho, hein? 6 minutos de acréscimo do segundo tempo, um pique desse, ele quase chegou, mas foi fominha. Tinha que ter tocado antes. E agora, vamos para... Não, ainda vem Marrocos, De Paula, a esperança.
0: E assim com... Nossa senhora, falta! Falta do Saibari. Nossa senhora, o Saibari, hoje mamãe do céu, hein? Vai acabar o jogo no tempo normal. Passa, deu mais um, hein? Deu mais um.
1: Mais um de acréscimo. Vamos com 7 minutos de acréscimo nesse segundo tempo. Portanto, vamos a 52 do segundo tempo.
0: Vamos até 52 minutos. Até 52 minutos. Quem depende de metrô aqui já rodou, hein? Esquece, o metrozão já Elvis. Metrozão, trem, já Elvis, hein? Vai ser na raça, vai ter que ir a pé. Mais de 700 aparelhos conectados de forma simultânea só no YouTube. Muito obrigado. 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Muita gente. Talvez o último lance da Holanda. Lateral do Dumfries, lá dentro da grande área, mete a cabeça na bola, zaga marroquina. Vai tentar disparar o Taubi. Aí apita o árbitro. Fim de jogo em Monterrey, no México. Vamos para a prorrogação. Um para a Holanda, um para o Marrocos. Prorrogação. Dois tempos de 15 minutos para termos a definição de quem vai enfrentar o Canadá nas oitavas de final. É hora de prorrogação, Marcos Costa.
1: É, mais 30 minutos, impressionante essa Copa. Muitos gols já no acréscimo, muitas surpresas no final dos jogos, e dessa vez não foi diferente. Marrocos, que fez um bom jogo, principalmente no primeiro tempo, propôs muito mais do que a Holanda, no segundo tempo um pouco mais equilibrado, tomou o gol, tirou seus grandes nomes, né? Tirou os nomes mais conhecidos, aqueles que a gente esperava grandes jogadas, colocou a juventude, foi para cima e achou empate, levando o jogo para a prorrogação, De Paula.
0: Pode fazer mais uma alteração agora na prorrogação, né?
1: Se tiver até os pênaltis, eu trago.
0: Obrigado, porque eu tô na expectativa que ele entre e decida, Marcão.
3: Memphis, nossa, ele. De Paula, já pensou como é que você vai dormir?
0: Nossa senhora.
3: Último lance do segundo tempo da prorrogação, gol do Memphis.
1: Memphis, De Paula.
0: Meu Deus do céu, cara, olha, eu sei que tem um monte de gente torcendo pra que isso aconteça. Ah, eu conheço.
1: Tem um aqui, ó.
0: Eu conheço.
1: Tem um do seu lado.
0: Você?
1: Mas lógico,
0: você tá comigo, né, Marcão? Você tá comigo, né?
3: Tô com você, De Paula, tô com você. É. Com você, tô louco pro momento de entrar e meter um gol pra você ter que narrar. Ah, porque assim, eu quero ver você virar recorte. Pelo lado bom, pelo lado ruim, De Paula. Bem ou mal, mas falem de mim, sabe aquela coisa?
0: Obrigado, eu sei. Vamos para a prorrogação. Placar de 1-1 no tempo normal. Memphis pode entrar e decidir. Memphis pode entrar e decidir. Coloca uma enquete aí no YouTube, o Sombra me autoriza, será? Ô Sombra, manda aqui se você autoriza ou não. Coloca uma enquete no YouTube aí. Memphis deve entrar na prorrogação ou não? Se o Sombra autorizar, solta essa enquete no YouTube. Memphis.
1: Autorizado, já mandou aqui.
0: Já mandou?
1: Já.
0: Então vai, coloca aí por gentileza, meu caro Vinícius. Coloca aí, Memphis deve entrar na prorrogação ou não? Enquete no YouTube, eu quero ver o pessoal respondendo, hein? Quero ver o pessoal respondendo. E agora, hein, Marcão? Que faremos nesta prorrogação, a Holanda, Marrocos? Alguém te pareceu mais cansado, mais desgastado?
3: Até o gol de Marrocos, a seleção marroquina parecia que estava já sem pernas. Eu não sei se foi por causa da questão da postura também da seleção holandesa, estava marcando muito bem. Só que, cara, aquele cruzamento lá que o Dio acabou entrando no meio da defesa holandesa e cabeceando cara a cara com o Verbruggen lá, realmente deu um fôlego a mais. No final da partida parecia que eles estavam voltando a readquirir de novo aquele ímpeto de tentar atacar e quem sabe fazer o gol da virada. Mas agora na prorrogação muito dificilmente a gente vai ver uma das equipes tentando realmente de forma incisiva propor o jogo e tentar realmente marcar o gol, né? Eu acho que agora vai ser aquele jogo de compadre, as duas seleções vão tentar manter a posse de bola e só ir na boa, porque tomar um gol e ter que correr na subida de novo, De Paula, vai ser difícil, ainda mais pelo cansaço, né?
4: E o Gabriel Fuman, que tá lá presente, tá mandando o WhatsApp aqui, falando que a torcida tá num barulho ensurdecedor por Marrocos, hein? Ele que trouxe que provavelmente a torcida estaria junto com a Holanda, com as camisas, os coletes laranjas, mas não. Estão torcendo, em sua maioria, para Marrocos.
0: Que coisa, hein? Que coisa. Gabiru, antes do início, tem uma corneta aí pra você soltar? Solta, Gabi!
5: Fala, galera do Energia na Copa, Diogo Corintiano e Piracicaba. Marcão, eu sou seu fã, cara. Mesmo sendo um louco, cara, e todo mundo tem o seu, sua pontinha de louco, essa Copa você tá mostrando o profissional que você é, cara. Eu sou corintiano, mas tô pagando um pau pra você, cara. Parabéns, viu?
0: Marcão, apita o árbitro! Prorrogação em Monterrey, no México. Vale uma vaga nas oitavas de final. Quem enfrentará o Canadá? O Canadá tá lá sentadão. Aliás, tá deitadão naquele sofá de couro, sem camisa, com as costas grudadas de suor, só esperando ou Marrocos ou Holanda. Nenhuma alteração, né, Coste? Por favor.
4: Graças a Deus, não, De Paula.
0: Beleza.
4: Já foram 5 de Marrocos, né?
0: Teve uma seleção aí que já trocou até goleiro, né? Numa disputa aí. Não sei não, hein? Olha...
4: Não carece. Segue o jogo.
0: Vai saber, né? Sai jogando a seleção holandesa com Dumfries. Mete a cabeça na bola, resposta. Raime. Tenta... Não vai chover, não. Você tá louco, tá mó calor lá. Pelo amor de Deus, não tem nem risco disso. Para, pelo amor de Deus. Não, vamos ficar... Nós vamos fazer a prorrogação, pênalti e vamos embora. Pelo amor de Deus, hein? Lateral pra seleção holandesa. Até o Bá tá aqui. Nossa senhora, coitado do Bá. O Bá tá tomando café pra ficar acordado. Meu Deus. Lateral pra Dumfries. Faz um lançamento lá na frente, corta a defensiva holandesa, a defesa marroquina, tô até me atrapalhando também, coloca o bode aí, placar de 1-1, falta para a seleção da Holanda, Coste.
4: Pede alguma vinheta, só para eu ver um negócio aqui, De Paula, por favor.
0: Falta para a seleção da Holanda, tá todo mundo tomando café agora, o Marcão foi fazer outra coisa. 1:50 de bola rolando.
4: Que também acorda, né?
0: Também. Falta para a seleção da Holanda. Vem para a cobrança Cope Miners. Perna canhota, joga lá dentro, buscando o Van Dijk. Mas aí sobe de cabeça defensiva marroquina. Van Dijk toca na bola, mete lá na esquerda. Gakpo faz o recuo mais atrás. Cruzamento, lá vem a Holanda na grande área, sobra. Somerville na entrada da área vai bater. Foi bloqueado, mas está parado o jogo.
4: Toque de mão
0: do ataque holandês. Falta para Marrocos na grande área, meu caro Marcos Costa.
4: Você viu a postura do árbitro? Que grande árbitro, ó. Só mostrou, sinalizou.
0: É pessoal, hein, Marcão?
4: Não,
0: é pessoal.
4: Ele mandou bem agora.
0: É pessoal.
3: Não deu um lateral pro Palmeiras, né, uma vez, o Wilton Pereira.
0: Bate na bola a seleção marroquina. Joga lá no campo de ataque. A posse de bola é da Holanda. A prorrogação passa rapidinho, viu, gente? É 1-2 a prorrogação. Lateral batido, buscando o grandalhão Weghorst. Fez o passe no meio de O. Zagueirão autor do gol de empate de Marrocos. Afasta, tira de lá. Atu tenta dominar lá pelo lado esquerdo. Bloqueado. Lateral para a seleção holandesa. Atu já bateu. Começa jogando lá atrás. Placar de 1-1. Vale uma vaga nas oitavas de final. Van Dijk solta curtinho com Van Rijk, seu companheiro de defesa. O que foi isso aí, gente? O que foi esse barulho aí? Olha o Van Rijk.
4: É o café, foram dar café tá pro homem.
0: Lançamento lá na frente, corta a zaga marroquina. É a remada? Pô, mas é Holanda e Marrocos tem remada, velho? 3:35. Placar de 1-1. Gabiru é completamente fora da casinha, velho. Lateral. Tem dois relógios o Kuma, hein? Você viu, Costa? Chique, hein?
4: Eu vi, rapaz. Pra quê, eu não sei, mas eu vi.
3: É que um marca a hora, outros minutos, né, mano? Porra.
4: Eu precisava de 3, viu, segundos.
0: Cara, vou te falar, velho. Que orgulho o RG, de onde ele estiver, deve ter de você, hein, Marcão? Tira Bono, corta lá de trás, pressão da Holanda, falta no jogador marroquino. Frank de Jong, tá inconformado com a arbitragem, hein, Costa?
4: Ah, mas não tem o que reclamar. Falta clara, na frente do árbitro ainda, ele chegou empurrando, não olhou a bola nem nada. O Wilton estava bem posicionado, marcou falta para Marrocos sem choradeira, homem. Segue o jogo.
0: Ô, Fábio Kese, nosso companheiro aqui que cuida das redes sociais, cuida de tudo aqui, mandou um superchat, cara. Vocês juntos são monstros. Bela transição. Obrigado, Kese.
4: Fábio muito Alexandre Kese.
3: Kese é monstro.
0: Kese é demais. Muito demais. Obrigado.
3: Abração pro Kese.
0: Abração, Fábio Kese. Tamo junto. Sai jogando a seleção marroquina aqui pela DT. Já mexeu em todo mundo. Vou ter que voltar a decorar os nomes. Salaedin.
4: Quer ajuda aí?
0: Nem ferrando você? Tá louco. Olha o Bono. Sai jogando pela direita com o Diu. Diu carrega pra seleção marroquina. Placar de 1 a 1. Estamos na prorrogação. Eu passo. Lá de trás. Sai jogando a seleção marroquina. Carrega, já tá no campo de ataque. Enaui. Ele segura, retém a posse de bola. Ele ficou em campo, Enaui, hein? Joga na Roma, né? Tem presença. Tem gabarito. Tem pedigree. Vem buscar jogar o Murabet. Recua com o Diu. Diu que fez o gol de empate da seleção de Marrocos e começa lá atrás com o goleiro Bono. Eu sinceramente não conheço, não me lembro das atuações de ambos os goleiros em termos de penalidades máximas. Não me lembro quem é melhor, quem é pior, tal. Se alguém tiver alguma informação, manda uma cornetada aí pelo 11 966507997, falando se conhece o trabalho dos goleiros, tal, para ver quem é pegador de pênalti. Quem não é? Eu sei que o Hugo Souza é pegador de pênalti, esse eu sei.
3: Daqui a pouco chega uma cornetada do Portuga, aí você vai ver.
0: Ave Maria aí, nossa. Olha só, o lançamento na cara do gol, Raí fez a finta, bateu! Não foi gol, não! Claro que não, você tá louco, operador! O Verbruggen fez uma defesaça! A queima-roupa! Raime deu um come fantástico no Cop Miners, bateu Verbruggen, maravilhoso, Costa!
4: É a defesa da Copa, mais uma espetacular, que jogada do Raime, mas o goleirão tava lá de novo, é a terceira que ele salva para a Holanda se classificar, pode dar o prêmio para ele, De Paula. Que defesa!
0: Cadê o bode? Mas agora tem que ser uma fazenda inteira pro Gabiru. Olha o escanteio. Lá vem Marrocos. Corta a zaga holandesa. É que ele quer ir embora, Marcão. Ele viu até gol aí. Vai embora mais cedo, filha da mãe. Falta feia! Pegaram o holandês aí. E o Verbruggen, eu vou te falar, hein. Essa defesa, eu vou te falar. Essa daí é a defesa da Copa, velho.
3: Com certeza, mesmo porque, De Paula, depois vocês vão ver em câmera lenta, a bola bate primeiro no joelho e vai na mão dele e depois vai pra fora.
0: Tá louco, que defesa.
4: Defesa em dois tempos, bem vista aí chat. Pelo Marcão, é isso mesmo.
0: O Rafa Mas, o cara chutou em cima do goleiro. Esse é... Ô Rafa, tá louco aí, meu? Você também vai te falar.
4: Bagre.
0: Só falta chamar o Raime. Esse é o Raime, tá? Não é o Hakimi. É o Raime número 9. Que acabou perdendo o gol. Já estamos com 7 minutos e 40, hein? É o primeiro tempo da prorrogação. Placar de 1 a 1. Van Rijck tenta meter lá na frente. Acaba chutando pra fora. Olha, o cansaço começa a bater. Os jogadores já estão desgastados. Por onde estaria Memphis? É a pergunta que não quer calar. Tenta disparar Timber, meteu com Gakpo, Gakpo tá no meio de campo, recua mais atrás com De Jong. De Jong fez o passe errado, recuperação da seleção marroquina, que dispara com Yassin, faz um lançamento na ponta direita com Raime, na cola dele Van Dijk. Chega e faz o corte e coloca pela linha lateral. Arremesso para a seleção marroquina, pois não, Costa?
4: Não, ia relatar que o Van Dijk tá muito seguro, tá muito firme, não passa uma bola por ele. Zagueiraço, tá prestes a completar 100 jogos com a camisa da seleção holandesa.
0: Lembra o Arboleda, Marcão?
3: Só se ele demorar pra se reapresentar, se você querer rescindir o contrato de forma unilateral, aí lembra, futebol nem perto.
6: Concordo com você.
3: Aliás, que vergonha do São Paulo reintegrar esse cara aí.
0: Ixi, Maria. É, vai, olha, Vai saber. Lá atrás está jogando Dio. É o autor, o herói marroquino até agora, Sadio. Ele trabalha com meio com Enaoui, vem buscar jogo. Enaoui trabalha aqui com Salahedin, recua com Mazraoui, Mazraoui com Dio lá no campo de defesa, trocam passes os zagueiros de Marrocos. Vem buscar jogo, é o Murabet. Já carregou, trouxe, entregou com o Enaoui no meio de campo. Solta curtinho, vem pro campo de ataque. O zagueirão Dio que já fez um, hein? Já fez um. E assim, recebe lá pela direita, recua com o Hakimi, de novo é o Murabet. Aí o Hakimi tapa na bola com o Mazraoui no meio de campo. Inverte a jogada aqui pela esquerda com o Salahedin. Salahedin abre na ponta. Placar de 1-1. Quem domina por aqui é o Saibari. Saibari entrega no meio com o Enaoui. Com o Salahedin. Troca passes marrocos. Valoriza a posse de bola o time marroquino. Vem o Taubi. Taubi aberto aqui pelo lado esquerdo. Um abraço pro saudoso, pra família do saudoso Taubi Peixoto, né? Grande cantor de Conceição, né? Enaoui carrega no campo de ataque, já meteu aqui na esquerda. Aí o passe de volta pra ele, Enaoui. E Coste.
3: Mas não tem mais Conceição de 20 anos, né? Um nome que envelheceu, né?
0: Brincadeira, não existe. De 20? Não tem de 30. Olha aí o Morabet. Tenta carregar, já entregou com o Dio. Dio lá pelo lado direito. Placar de 1-1. 1-1, já passamos de 10 minutos e meio. Passa rápido, hein, Coste?
4: Ah, passa muito rápido, graças a Deus, né, De Paula? Já estamos chegando quase no final do primeiro tempo da prorrogação e só dá Marrocos, está pondo na roda a laranja mecânica.
0: 59% dos internautas querem a presença de Memphis na prorrogação, hein?
3: Mas muito provavelmente vem Marrocos, hein?
0: Parcialmente, Marcão.
3: Mas muito provavelmente vai entrar para bater pênalti, hein?
0: Ó o Yassin, domina lá pela meia-direita. Yassin, abre na ponta com o Hakimi, de novo Yassin. 20 anos de idade, campeão mundial pelo Marrocos, sub-20 no ano passado. O único daquela equipe. Hakimi carrega pelo lado direito, recua, bola lá atrás com o Dio, troca, passes Marrocos. Eu vou te falar, não é fácil jogar uma prorrogação de Copa do Mundo. Você não sabe se você ataca. O Igor se roubou, tentou partir, parece que tocou com a mão na bola, hein? Tocou com a mão na bola, o grandalhão aí. O Igor, que entrou, também não fez nada, hein, meu cara? E usa Coque Samurai, tá desatualizado, hein, Coque?
4: Ah, já tinha que ter cortado. A moda agora é Chanel. Agora é Silvia Pfeiffer no rolê. Mas a bola realmente pegou na mão dele ali. Tava muito bem o Wilton Pereira, tá vendo? Eu sei elogiar também. Quando Silvia vai bem, a gente elogia. Falta bem marcada, já cobrada aí por Marrocos.
0: Fica renga lá no campo de ataque, na direita, Hakimi. Ser ousado na prorrogação é muito complicado, cara. Você abre brecha para um contra-ataque, né, Marcão? Já era sua vida na Copa.
3: Aí, todo mundo desgastado, tem que correr na subida de novo, é complicado, mas vem Marrocos aí.
0: Vem Marrocos, Taubi. Taubi dispara pela ponta esquerda, agora Marrocos veio, hein? Tentativa de cruzamento, pega no Dumfries. A bola sobra ainda com o Salahedin, de novo com o Taubi. Preparou na entrada da área, bico da grande área, lado esquerdo, foi para cima, tomara a carteira dele. A recuperação da seleção marroquina, tá indo para cima ainda, hein? Bola recuada perigosamente, Mazraoui na dividida com o Timber, ficou no chão Mazraoui e o recuo de bola lá atrás para o goleiro Bono, que vai sair jogando para a seleção marroquina. Vem buscar jogo por aqui, camisa número 15 o El Murabet, ele dominou, já estica com o Enaoui. Enaoui faz o passe mais ainda aqui pelo lado esquerdo. Salahedin, ele domina, puxa para o meio, recua a bola. Agora tá parecendo Argélia e Áustria, né? Ficaram trocando passes e tal. Aí a Argélia fez um gol no finalzinho, a Áustria foi pra cima e empatou. Só trocando passes, valorizando a posse de bola. Ninguém quer jogo, né, Marcão?
3: É, a questão física eu acho que agora é o principal dificultador aí para as duas seleções tentarem ter um jogo um pouco mais agressivo. Mas eu acho que a equipe de Marrocos aí cadencia muito mais a posse de bola, né? Mantém muito mais a bola sob seu controle para justamente não dar esse campo aí para a seleção holandesa e com isso ter que correr atrás. Então, os caras valorizam realmente a posse de bola e só tá indo na boa, viu, De Paula?
0: Silvio Luiz, o cowboy, tá na nossa audiência. Grande cowboy,
3: maldito.
0: Silvio Luiz. Maldito! Lá na direita, Hakimi. Dominou, recua com El Murabet. El Murabet dominou, entrega com Enaoui. Enaoui tá no círculo central. Já abre aqui na esquerda com Salahedin. Já estamos com 13 minutos e 40 de bola rolando. Tá 1-1, é o primeiro tempo da prorrogação. Lá na direita, Yassin. É você, garoto. Yassin também não quer se comprometer com Enaoui. Enaoui domina, curtinho. Eu vou narrar mais devagar, porque não tá acontecendo nada. Enaoui. Aí trabalha mais atrás com El Murabit. Aqui com Salahedin. Salahedin abre na ponta esquerda com Taubi. Taubi ficou com Saibari. Agora sim, Saibari entregou o cruzamento na grande área. Chega Van Dijk para tirar de lá. Aí tentou partir o Timber. Ô Costa, esse Timber aí é meio... Tem um porta-mala meio...
4: É meio avantajado.
0: Caraca,
4: né? É um sedã, né? Tem realmente um bagageiro aí de respeito que faz ele ser um pouquinho lento, conforme tá o jogo também, né? O jogo realmente perdeu em emoção. Todo mundo pregado, ninguém mais quer jogar bola, fica toquinho de lado e o tempo vai passando já já. Final desse primeiro tempo de prorrogação.
0: Já estamos com 14:50. Welgort tenta chegar lá na frente. Teve segurada por ali, né? Nossa senhora. O juizão para ele ir para os pênaltis agora é o que? É o sonho da vida do Wilton. É o sonho da vida do Wilton. Pode tentativa. Último lance do primeiro tempo da prorrogação. Vai chover na área. Marroquina. Dumfries lançou lá dentro. Sobe a zaga marroquina. Apita o árbitro. Falei? Fim do primeiro tempo da prorrogação. Um para a Holanda. Um para Marrocos. Marcão, ninguém quer se comprometer, Marcão.
3: Pois é, né? Mas teve a bola do jogo, é o tal do Raime, né? Saiu cara a cara com o Verbruggen e ele acabou finalizando ali para uma boa defesa do goleiro holandês, né? Eu acho que se a seleção marroquina for eliminada, os caras vão se lamentar por esse gol perdido por ele até a próxima Copa, viu, De Paula?
4: Olha, De Paula, eu vou te falar também, vou caguetar.
0: Vai trazer uma alteração agora?
4: Não, vou caguetar aqui também.
0: Fala.
4: Tá? O Gabriel Fuma. Já é a terceira vez que ele manda, vem Malen. Aí ele fala, voltou. Colocou o colete de novo. É pela terceira vez, o Malen foi chamado, foi até a beira do gramado, colocou o colete e voltou. Então, portanto, não tem alteração, que seria ótimo. Agora só falta uma, eu conseguiria essa em coisa de 2 minutos.
3: Mas parece que ele perdeu, inclusive, a titularidade, porque ele é meio Malen, viu? Tipo, a galera não curte muito ainda, não.
0: Olha, eu vou falar pra vocês. Essa hora, com esse desgaste nosso físico, mental, ainda tirar esse coelho da cartola.
4: Maravilhoso. Você sabe que veio uma aqui, mas eu não vou, né? O cara tá mandando muito bem. É falar que sem ele vai de Malen a pior. Então era melhor colocar ele.
0: O quê? O quê?
4: De Malen a pior.
0: Mas não gostou lá.
4: Ah, ele não gosta de nada que eu faço. Isso aí é perseguição.
0: Intervalo da prorrogação. Intervalo da prorrogação. Eu não sei, mas ô Marcão, eu acho que do jeito que tá indo, tá indo de Malen a pior, viu?
3: Ah, boa, hein? Essa foi boa. É. Cadê a vida? Aí.
0: Obrigado.
3: É, se fosse você, eu tomava cuidado, viu, Costa? O que os caras não gostavam já não tava aqui também, não.
0: É, cuidado, Costa.
4: Quando tá tranquilo.
0: Quando é criticado assim, é que tem coisa aí, hein? 11-9-6-6.
4: Geralmente
0: 5-0.
4: É com De Paula.
0: 7-9-9-7. Né? Coloca a corneta, Gamiru.
7: Fala, De Paula, beleza? Rafael aqui da Zona Leste, um grande abraço aí pra vocês, muito boa noite. De Paula, me fala uma coisa, agora é sério, hein? Quantos pastéis eu consigo fritar nessa testa oleosa? Quantos pastéis? Uns 4, 5? Me responde aí.
0: Aqui, meu amigo, aqui dá pra fazer vários pastéis. Aqui, o óleo, que é isso? O óleo fica quente o tempo inteiro. Vai mexer? A seleção holandesa não é o Memphis. Não é o Memphis. É o número 2 que tá aquecendo bastante aí, meu caro Costa.
4: É o Geertruida, é isso? Tô tentando pegar a pronúncia correta aqui.
0: Quem
4: mas é?
0: É
4: ele, o número 2.
0: Isso.
4: Fala aí a pronúncia dele.
0: Não, eu não vi ainda. Na hora que ele entrar, eu coloco aqui o nomezinho dele. É Geertruida, deve ser tipo Gertrudes em holandês. Então vamos de Gertrudes.
4: Mais ou menos, vamos de Gertrudes,
0: tá, fica melhor. Nós vamos de Gertrudes, que é mais fácil, tá? Pois eu olho aqui se ele realmente entrar. Vamos para o segundo tempo da prorrogação. Agora não adianta mais chorar, hein? Agora não adianta.

0: Placar de 1-1 no tempo normal. Vem aí Marrocos e Holanda para você ligado no Futebol Energia na Copa. Obrigado pela incrível audiência. Valeu demais. Muito obrigado. Já entramos aí mais de meia-noite. Já estamos no amanhã. Meia-noite. Lá em Monterrey são 9 horas e 23 minutos da noite ainda, de ontem. Pois é. Vamos lá. Carrega a seleção marroquina. Nenhuma alteração, né, Costa?
1: Graças a Deus, nenhuma alteração até o momento.
2: Graças a Deus.
0: Hakimi domina pelo lado direito, trabalha curtinho. Vem buscar jogo por aqui. O Saibari. Saibari se atrapalhou. Tomara a carteira dele, Gakpo. Tenta disparar. Parece que os times agora estão querendo o jogo, hein? Estão querendo liquidar a fatura, não quer ir pra pênalti, não. Aí o Yassin chegou pra roubar, saiu pro lado errado. Aí sofreu a falta. Falta do Gakpo para cima do garoto Yassin, no campo de defesa marroquino aí, ô Costi.
1: O Yassin é o único que parece ainda querer jogo, viu? Dentre os jogadores que estão no gramado, tá correndo, que é uma barbaridade, tá buscando o jogo, enquanto o time da Holanda não consegue mais correr. Faz falta, parando o jogo a toda hora.
0: Pois é. Placar de 1-1. Lá atrás, Mazraoui. Você vê que o time marroquino, quando o técnico colocou o Mazraoui na zaga, melhorou, né, Marco? Ele estava aberto lá na esquerda, né?
3: Pois é, mudou um pouco o posicionamento lá, parece que se encaixou. Mas vem de novo a seleção marroquina, parece que está mais inteira agora, pelo menos esse começo do segundo tempo da prorrogação em relação à equipe holandesa, né, De Paula?
0: É isso aí. Grande Marcones, Marcão, Marcos Costa,
4: Marcão!
0: E o Sombra na apresentação, Cop Miners, lá atrás para fazer o corte, aí o Atu corta, tira dali, Timber, mata no peito, tudo atrapalhado, ele é esquisitão esse Timber aí, hein? Aí o lançamento aqui com o Gakpo, fica no chão, o árbitro manda seguir, recuperação do Raime. Raime vem buscar aqui no campo defensivo para a seleção marroquina. Ele solta curtinho, o Gakpo fica reclamando de falta, hein? Aí o El Murabet solta, trabalha com o Enaui. Enaui domina no campo de defesa, levanta a cabeça, cruza a linha divisória do gramado, mete aqui na direita, bola esticada com o Hakimi. Hakimi dominou, prefere começar toda a experiência do lateral direito, que já foi tido como o melhor do mundo na posição, hein? Melhor lateral do mundo na posição. Ele disputava a época com o Trent Alexander-Arnold. Aí o Arnold sumiu, foi pro Real Madrid, não foi mais nada, ele tá sumidão, não foi nem pra Copa, viu, Costa?
1: Não, e olha, tem uma informação para seu desespero, De Paula. Vem substituição aí na Holanda.
0: Quem vai entrar?
1: Vai entrar o número 3, De Rom.
0: Ah, e nada do Memphis.
1: É, não vem o Memphis.
0: Nada do Memphis, que pena.
1: Suou agora, hein?
0: Não, tava torcendo para ele fazer o gol da classificação da Holanda,
1: sei,
0: pra eu gritar aqui.
1: Sei.
0: Lá vem a seleção marroquina. Quem domina para ele é o Enaui, no meio de campo. Solta na direita, a bola é boa com o Raime. Raime recua a bola. Começa com o Diu. De novo o Raime pediu, recebeu aqui pela direita. Aí o Hakimi apareceu. Vai para cima da marcação do Atu. Fica sentindo o Hakimi. O Atu chegou pegando pesado para cima do Hakimi. Aí a bola invertida lá pelo lado esquerdo. Salahedin. Começa de novo com o El Murabet. El Murabet solta no meio com Enaui. Enaui domina para a seleção marroquina. Já estica, inverte a jogada na direita com o Hakimi. Evita a saída pela linha lateral. Tentou meter no meio, a bola é boa com o Raime. Ficou no chão. O árbitro não deu nada porque não foi absolutamente nada, né, Costa?
1: Nada. Nada, nada, nada. Nada, nada, segue o jogo. Vamos caminhando para os... Vem mais pênalti aí, De Paula.
0: Meu Deus do céu. Vamos para as penalidades, ao que tudo indica. A não ser que saia um gol daqueles milagrosos. Falta. Falta no Weghorst. Lá no campo de ataque para a seleção holandesa. O árbitro Wilton Pereira Sampaio, conduzindo muito bem os trabalhos. Vai mexer!
1: Olha aí, na pedra, hein? Em cima do lance. Vai pro vestiário Frank de Jong e vem, conforme falado, número 3, De Rom.
0: Mexendo, então. Ronald Koeman. Mexendo, tirando De Jong, que é uma das estrelas do time. Não sei se bate pênalti, se não bate, mas tá deixando o time aí, hein?
1: E vem o número 3, De Rom. Eu acabei de ver a pronúncia aqui, você tem que esticar o O, tá? De Rom.
0: Tá bom, muito obrigado. É o Martin

0: Derron. Tenta sair no contra-ataque a seleção marroquina. Placar de 1-1. Olha Marrocos. Tenta arrancar com Saibari. Saibari prefere começar tudo de novo lá atrás. Portanto, alteração com o Derron no time holandês. Yassin. Gessin Yassin. Domina pelo lado direito, já começa com Enaui. Enaui solta no meio com El Mourabet. Abre lá pelo lado esquerdo com Salahedin. Salahedin solta na ponta canhota. Disparou Taubin, ele entrou bem no jogo. Cruzamento, Hakimi se mete no comando de ataque. Cope Miners faz o corte, tira dali. Aí o grandalhão Egors tenta brigar lá na frente. Antes a defensiva marroquina bate cabeça. Recuperação. Gakpo vai brigar, fica no chão. O árbitro deu falta. Falta para a Holanda no círculo central. Para cima do Gakpo. Bateu cabeça a zaga agora, hein, de Marrocos, hein, meu caro Costa?
1: Bateu, mas esse número 9 grandalhão aí, o Will Gors também, ele é destrambelhado, hein, rapaz? Os dois que entraram, ele e o Timber, eu vou te falar. Eu não sei se eles utilizaram alguma coisa legalizada da Holanda, porque eles entraram no ritmo bem abaixo. A Holanda perdeu muito da sua produtividade. E agora, mais uma jogada destrambelhada dele. Na sequência teve falta, bola da Holanda. Vem pro jogo, De Paula.
0: Cope Miners. Não vai jogar lá dentro, né? Jogou. Cruzamento pro grandalhão. O Egors ganhou de cabeça. Gakpo lá dentro brigando. A bola saiu. Só tiro de meta pra seleção marroquina. E o Gakpo tá com cãibras. Cope Miners. E o Gakpo é malandro. Ih. Ele tava fora de campo, aí pulou pra dentro do campo pra falar que tá com cãibra.
1: Deu uma de Deivinho ali, hein? É. Lembrou o Deiverson, rapaz. Tava fora de campo, aí ele viu que ia ter a reposição. Malandramente, ele se jogou pra dentro de campo pra segurar e pedir... Não. Não, bebê. Vai ficar em campo. Tá pedindo substituição aí, o Gakpo.
0: Cara, porque se pudesse substituir, vai poder. O Gakpo é batedor de pênalti, cara. E o Memphis, finalmente, alteração na Holanda. Memphis Depay não vai pro jogo.
1: Ha! Pegadinha do De Paula. Quem vem aí é o filho do homem. Justin Kluivert vem pro jogo.
0: Isso aí tem pedigree, hein?
1: Ah, tem.
0: Aí tem pedigree,
1: esse
0: hein?
1: Esse tem.
0: 27 anos de idade. Justin Kluivert joga no Bournemouth da Premier League.
1: Como que é a pronúncia, De Paulo?
0: Bournemouth.
1: Que é isso, hein?
0: Justin Kluivert. Kluivert jogou muito.
1: Muita bola.
0: Cope Miners.
1: Essas besteiras são boas, né, velho?
0: Essa hora, né, bicho? Essa hora eu vou te falar, vale tudo, hein? Placar de 1-1, quase 800 aparelhos conectados de forma simultânea. Muito obrigado no YouTube. Muito obrigado. A galera vem aqui. Ele pega o áudio lá, mas vem com nós. Lá atrás, Hakimi. Bate na bola e começa com o goleirão Bono. Marcão, 8 minutos e 40. 1-1. Olha, parece você na noite. Ninguém é de ninguém.
2: É, e a seleção marroquina, por incrível que pareça, aí continua, né, controlando a posse de bola no meio de campo. Continua ditando o ritmo da partida. E criou a melhor oportunidade, né, De Paulo? Na prorrogação, aí só tivemos uma grande chance. Foi aquela bola lá que o Raime acabou finalizando, o Verbruggen acabou fazendo outra grande defesa. E pra mim foi a bola do jogo, hein, mano? Se Marrocos não se classificar, eu acho que os caras vão ficar remoendo isso aí durante muito tempo.
0: Verdade. A pela esquerda, Salahedin trabalha no meio com Enaui. Enaui domina no campo defensivo. Amanhã tem mais Copa do Mundo aqui na Energia. Aliás, hoje, né? Hoje tem mais futebol energia na Copa. Hakimi recua a bola lá atrás com Enaui. El Mourabet, perdão, ele solta com Massaoui. Você viu que eu sou tão profissional que eu até corrigi o nome errado que eu falei. Podia ter passado batido. Saibari domina lá pela desqueira, dá um tapa na bola. Veitalbi, levantamento na boca do gol. Cope Miners mete Cope a cabeça Miners. Na bola. Foi ele. Tira de lá e afasta o perigo. Tenta partir Somerville. Lá pelo lado direito, Somerville brigou, ficou no chão. O árbitro mandou seguir.
1: Ah, não.
0: Somerville tá sentindo a panturrilha direita, meu caro Costa.
1: Claro. Ele levou uma porrada na panturrilha ali, tá sentindo dor. O Wilton não marcou absolutamente nada, errou, hein? Agora ele vai parar para atendimento do jogador Somerville. Parece também que o nosso querido Wilton Pereira já não quer mais nada com nada, hein?
0: Cara,
1: tá meio daronco, não tá?
0: Não, não. Ô, Costa, o jogo tá parado. Somerville vai ser atendido dentro de campo, pro árbitro levar pros pênaltis é a melhor coisa do mundo. Ele não se compromete com nada.
1: É, ele tá meio daronco agora, sabe? Pondo a mão aqui no ouvido, como se estivesse ouvindo o VAR, pedindo calma, caminhando até a bola, caminhando e cantando, indo até a bola sem pressa alguma.
0: Pois é. Clarence!
1: Jogou, hein?
0: Clarence Seedorf.
1: Praticou o tal do futebol esse aí, hein?
0: Tá lá Clarence Seedorf. Tá lá, hein? Esse também, mamãe, hein? Sai jogando na seleção marroquina. Yassin. Trabalha pelo lado direito, já sobra a bola com Raime. Raime dominou, entregou no meio de campo com Enaoui. Enaoui carregou, soltou. E o Somerville teve que sair de campo, né? Tá sentindo, daqui a pouquinho ele volta. Somerville vai voltar daqui a pouquinho. Tá lá fora, né, Costa?
1: É, tem que ficar pelo menos um minuto agora, né? É a nova regra.
0: Pois é. E assim, dispara pelo lado direito, segurou, retém a posse de bola, faz o lançamento na ponta, mete a cabeça na bola, Van Rijck. O zagueirão, aí o Saibari que está se arrastando em campo, toca na bola por último, é lateral para a seleção holandesa.
1: É arremesso lateral e a gente está vendo ali o assistente vindo falar com o técnico, parece Cristiano Ronaldo de Marrocos ali. Veio falar, apontando três, falando faltam três minutos. É. Não sei se ele quis dizer, vamos pra cima que dá, ou segura esses três minutos, né?
0: Eu acho pouco provável ir pra cima nesse momento, viu? Marrocos tá mais interessado, parece até.
1: Muito mais. Holanda parou de jogar. Nos 90 minutos, a Holanda falou, pronto, fiz o que tinha que fazer, agora vambora.
0: Diô trabalha com o Enaoui, ele domina no campo defensivo para a seleção marroquina. O Igor chega na marcação dele, trabalha com o Salahedin. Salahedin tenta partir por ali. O Talbi, que entrou bem no jogo, falta nele. Dumfries chegou atropelando o Talbi. O Dumfries tem aquela cara de segurança de porta de boate, hein, Costa?
1: Aquele folgado, né? Que você tá já meio chumbado às 4 da manhã. Você vai querer ser simpático, ele não abre um sorriso para você.
0: Exatamente. Nervoso o Dumfries.
1: Ah.
0: Não vem com esse papo, não. Yassin, ele domina, começa mais atrás. Hakimi com o Yassin, é pressionado. Tenta escapar, saiu com bola e tudo. E o Hakimi ficou reclamando do garoto aí. Não gostou da atitude do Yassin.
1: É, precisa avisar que ali naquela linha branca acaba o campo, não adianta. Se passar com a bola pra cá, tá fora de jogo, é do adversário. Foi o que aconteceu, né?
0: Opa, mensagem da minha esposa no zap. Oi, amor. Tô indo dormir.
3: Beijo, amor.
0: Tá bom. Como não, diria o outro, tá bom.
1: Não que seria nada diferente também se você já estivesse lá, né?
0: Koopmeiners faz o recuo de bola com o goleiro Verbruggen. Verbruggen chega com uma pompa do caramba pros pênaltis, se for pros pênaltis. Ele pegou tudo e mais um pouco dentro de campo. Enaoui carregou, solta mais atrás com o Diô. Diô domina na zaga da seleção marroquina. 13 minutos e 40. Placar de 1-1. É o segundo tempo da prorrogação. Dispara Talbi lá pelo lado esquerdo. Ele quer jogo. Talbi carregou com Saibari. A tabela é feita. Errada de novo. Timber tenta partir pela direita. É todo atrapalhado também o Timber. Recua. Sai jogando. Péssimo. A seleção da Holanda não quer mais saber de jogo, Holanda, hein? Van Rijck com Van Dijk. Van Dijk no campo de defesa com Van Rijck. Parece que a Holanda vai tentar uma última estocada. A seleção holandesa. E o Somerville tá sentindo também ali a perna direita. Jogadores da Holanda vão baleados para as cobranças de pênaltis, hein? Aqui pelo lado esquerdo, tenta partir Kluivert. Segurou, retém a posse de bola, começa mais atrás com Koopmeiners. Koopmeiners entrega no meio da zaga com Van Dijk. Van Dijk pelo lado direito com Van Rijck. 14 minutos e 40, 20 segundos. 20 segundos para acabar o jogo. O Wilton não vai dar nenhum segundo a mais, eu tenho certeza.
3: Graças a Deus.
0: Olha o lançamento para o Igors. Briga lá no campo de ataque. O centroavantão holandês. Corta a defensiva marroquina. Yassin solta aqui na direita com Hakimi. Hakimi tenta o passe. Vem buscar jogo por aqui o Essaoui. Aí o Wilton já está lá no meio de campo. 15 minutos. Ele deu um de acréscimo, Costa.
1: Tá de brincadeira, Wilton. Me ajuda aí, Wilton. Opa!
0: Lançamento na ponta direita para Hakimi. Não evita a saída. Lateral para a seleção holandesa pelo lado esquerdo no campo de defesa. Torcedores estão malucos, marroquinos e marroquinas estão malucos fora de campo.
1: Quem vai cobrar o arremesso lateral aí, De Paula?
0: Copminers! Copminers! Vai pra cobrança do arremesso lateral. Nossa senhora!
1: Rapaz, que aconteceu?
0: Saibari estourou o supercílio, tá todo ensanguentado, meu caro Coste.
1: Rapaz, mas olha a camisa dele, tá camuflada de sangue. Pegou no supercílio ali, a gente sabe que é uma das áreas mais que mais sangram, né? Quando a gente vê nas artes marciais, no boxe, é muito tradicional cortar logo ali, porque é sensível. Muito sangue mesmo escorrendo ali, vai ter que trocar a camisa. Ele tá brabo, homem. O que significa isso?
0: Tem que estancar o sangue também. Agora, o Wilton acaba logo o jogo,
1: não,
0: gente.
1: Não, significa que provavelmente ele vai dar mais um minuto aí.
0: Que brincadeira. Olha a cobrança dele.
1: Quem?
0: Copminers. Faz o lançamento. Aí chega Timber, fez o lançamento. Somerville disparou no meio da zaga. Chega Salah Eddin pra cortar errado. Aí do outro lado, Chalbi tira de lá. Salah Eddin completa e afasta o perigo. Wilton tá mandando o voltar. O Saibari tá com um jogador a menos. A seleção marroquina. Agora o Saibari voltou. Apita o árbitro. Fim da prorrogação.
3: Graças a Deus.
0: Um para a Holanda. Um para Marrocos. Vamos para as cobranças de penalidades máximas. Agora não tem para onde correr. Vamos para os pênaltis. Nossa senhora. Valendo uma vaga nas oitavas da Copa do Mundo. O Canadá está na expectativa. Memphis Depay entra em campo agora para cumprimentar seus companheiros. Ele dá aquela força para os seus companheiros. Ele dá todo o apoio moral aos companheiros. Uma presença fantástica nesse elenco holandês, o Memphis. Tá saindo de campo, os jogadores vão trocar ideia. Agora, o Costa, aquele esquema, né? O técnico, ele tem uma pré-lista, mas ele chega pro cara e fala, e aí, você tá bem? Você tá confiante? Aí o outro fala, você tá bem? Não, eu não tô, professor, eu quero bater, tal e coisa, coisa e tal, né, Costa? Agora é assim, né?
1: É, agora é onde você vê, né? Você diferencia as crianças dos adultos. Mas vou te falar, a Holanda pregou de uma forma assustadora depois dos 90 minutos. Na prorrogação não fez absolutamente nada. Marrocos ainda tentou fazer uma jogada ou outra, foi para cima, mas a Holanda parou todas as jogadas, fazendo falta, ficando no chão. Na hora do apito final, o Somerville foi pro chão, ficou puxando o pé ali naquele movimento típico, né, de jogador que tá com cãibra, com muito cansaço físico. Não sei não, essa Holanda aí tem que depositar agora todas as esperanças no goleirão. No Verbruggen, que realmente salvou a Holanda durante os 90 minutos, pelo menos 4 grandes defesas, né, Marcão?
2: Com certeza, e vai chegar daquele jeito nas cobranças de pênalti. Eu acho que vem muito forte, né, o Verbruggen aí para poder ser o cara da Holanda nessa prorrogação por pênaltis. Eu acho que tem tudo, sim, para continuar fazendo a boa atuação que ele tem feito durante essa partida, durante essa noite. E vai ser o cara da classificação, ainda aposto na classificação do time holandês, apesar da seleção marroquina durante boa parte do jogo ter sido a seleção que mais propôs e mais chegou perto, inclusive, do segundo gol, como foi aquela bola do Raime cara a cara com o Verbruggen lá durante o primeiro tempo da prorrogação. De Paula!
0: E o Romualdo Moura, no chat do YouTube, ele traz uma informação importante que confirma, viu, Romualdo? Obrigado pela sua pressão, uma informação que eu tenho também, né, que eu até vou passar agora com exclusividade. O Romualdo, ele deve ter ouvido também de alguma fonte que ele conhece. O Memphis, durante muito tempo, se poupou no Corinthians para disputar a Copa do Mundo, né? E agora a informação que chega é que ele está se poupando na Copa para jogar pelo Corinthians. Então é por isso que ele nem entrou
1: faz
0: hoje.
1: Faz sentido. Oh, e é justo. Afinal de contas, é o Corinthians que paga o salário do Memphis em dia, né?
0: Exato, muito obrigado aí pela... Romualdo, a nossa informação bate, tá? Muito obrigado. Manda seu recado pelos corneteiros 11 96650 7997. Antes dos pênaltis, eu quero ouvir uma cornetada, Gabiru.
3: Um grande abraço para vocês, amigos do Energia na Copa, a melhor transmissão da Copa do Mundo no Brasil. Valeu!
4: Beijo, amor!
0: Obrigado, obrigado, beijão, beijão, muito obrigado. Solta mais um, Gabiru!
5: Bom dia, Energia na Copa. E aí, pessoal, quando eu vi que ia pra prorrogação, eu falei sozinho aqui no carro, pô, coitado dos caras, mano, vão varar a madrugada. E ainda mais sem o Mapes, hein, De Paula? Chora, De Paula! Aqui é o Fábio do IVG São Paulo, valeu.
0: Valeu, obrigado. Gabiru, emenda a última aí pra fechar esse ciclo.
6: Ô, De Paula, então, aqui é o Riva do bairro Campo Limpo. O que é que o Van Rijck fez com esse time aí, com essa galera aí de Barrocos, mano? Ele falou alguma coisa que estão descendo a ripa do cara, mano. Só ele apanha. Pescoço pra baixo é canela. Abraço.
0: Valeu, Riva. Brigadão, brigadão. Vamos para os pênaltis. Olha, vamos mandar novas cornetadas pra gente colocar daqui a pouquinho? É um 11-DDD São Paulo, capital, 966 507997. Vou repetir. 11-DDD São Paulo, capital. 966-507997. Você vai mandar, a gente vai colocar no ar. A gente vai ficar aqui até altas horas agora, hein? Vai ser muito legal ter a sua companhia. Então você manda a cornetada que a gente coloca no ar, beleza? Tamo junto, obrigado. Quase 800 aparelhos conectados só no YouTube. Muito obrigado. Vamos para os pênaltis. De um lado, Verbruggen. Do outro lado, Bono.
1: Sabe quem é o primeiro que vai bater, De Paula?
0: Quem? Cope Miners.
1: É ele mesmo.
0: Cope Miners. É ele. Cope Miners vai pra cobrança. Primeiro pênalti pra Holanda. Quem vai bater? Cope Miners. Lá vem ele. Com a perna canhota, pouca distância, hein? Pouca distância, autorizado, partiu, bateu, é gol!
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0: Gol da Holanda, Cope Miners, bateu cruzado, rasteiro, pegou na bochecha da rede, Costa.
1: Bateu muito bem, sem chances pro Bono, ele até tentou, mergulhou ali, mas a bola foi, como você disse, na bochecha, a gente sabe que esse é o pênalti perfeito. Nenhum goleiro pega, 1-0 Holanda.
0: Cope Miners! É, foi lá com personalidade... E marcou. Vamos ver quem é que vai bater agora para Marrocos. Ennaoui. Ai, ai, ai, ai, ai.
1: Maus pressentimentos, De Paula?
0: Ah, eu não sei. Verbruggen tá com a corda toda.
1: É.
0: O homem tá pegando até... Nossa senhora, lá vem ele, Ennaoui, autorizado, partiu, bateu, isolou! Beliscou até o travessão, Costa.
1: É, ele pegou muito embaixo, uma bola que foi subindo, rapaz. Eu tinha a impressão que ela ia pro gol, porque deslocou o goleirão. Mas ela subiu muito, pegou no travessão, foi pro espaço... Perde ao primeiro pênalti Marrocos. 1-0 vantagem holandesa.
8: Que... Pelo amor de Deus, hein?
0: Ah, nem me fala, Domênico. Kluivert.
1: É o filho, hein?
0: É o filho. Kluivert. Vem pra Holanda, Kluivert. Entrou agora, hein? Autorizado, partiu, bateu na trave! Perdeu! Deslocou o goleiro Bono para um lado, bateu cruzado no outro, beliscou a trave e foi para fora, Costa.
1: Fez tudo certinho, colocou o Bono para um lado, bateu buscando a bochechinha da rede, mas ela pegou na trave, papai, como diria Silvio Luiz, papai não gostou, desperdiça a Holanda.
0: Ninguém quer classificar. Raime, é o Raime, número 9 que vem, que perdeu aquele gol cara a cara. Raime, perdeu o gol cara a cara, vem ele pra cobrança. Contra Verbruggen, 23 anos de idade, jovem goleiro, ótimo goleiro holandês. Autorizado, Raime, partiu, bateu, pegou Verbruggen, a Não. bola entrou, é gol!
1: Não!
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0: Não é possível! Verbruggen defendeu, agarrou a bola e soltou, jogou ela pra trás e a bola entrou, Costa.
1: Não, não, não. Que pecado, De Paula.
0: Nossa,
1: após cara. Fazer a defesa...
0: Com o pé.
1: Ela passou por debaixo dele, pegou no calcanhar.
0: Entrou.
1: E lentamente, maldosamente, ela foi rolando e acabou entrando. Gol de Marrocos, tudo igual. Vem a Holanda pro terceiro pênalti. É ele, é o grandalhão, hein?
0: Wiggers!
1: Foi rolando e acabou entrando.
0: O Wiggers entrou, centroavante do Ajax, número 9, grandalhão, desengonçado, é ele.
1: Fez nada, vamos ver.
0: Nossa, é ele, quero só ver. Bono, posicionado o grandalhão Wiggers. Vem pra cobrança. Tá tudo igual, tá 1-1. Duas cobranças pra cada lado. Duas cobranças pra cada lado. 1-1, vem o Wiggers. Respirou fundo, autorizado, partiu, bateu, golaço!
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0: Olha, entrou pra isso, hein, Costa?
1: Se entrou pra isso, tá de parabéns.
0: Porque Bono
1: cumpriu. Fez o que tinha que fazer. Excelente pênalti, pôs a bola pra dentro. 2-1, Holanda. Vem Marrocos. E a perna vai pesando, De Paula. Vai pesando.
0: Tá tenso, hein, Marcão? Tá tenso o bagulho, hein, Marcão? O bagulho tá louco, hein, velho?
2: Ah, mas aquela defesa do Verbruggen lá, que a bola acabou indo pra Nossa. Dentro do gol, depois de bater no calcanhar do cara, o goleiro deve ficar pé da vida, hein, Paula? Senhora. Brincadeira.
0: Vem Taubi. Taubi que entrou no segundo tempo.
1: Entrou bem, fez o cruzamento pro gol.
0: Taubi. Terceiro pênalti de Marrocos. Vem aí Taubi. Autorizado, partiu, bateu, é gol!
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0: 2-2. Tudo igual. 2-2. Vamos para a quarta cobrança, hein, Costa?
1: É, o Verbruggen foi direitinho na bola, mas a cobrança foi muito bem executada. Sem chances para o goleirão, não conseguiu chegar. Marcou para Marrocos, tudo igual, 2-2.
0: 2-2. Timber!
1: Olha o bagageiro aí.
0: Ai, ai. Não fez nada. Tudo desengonçado.
1: Cata,
0: atrapalhado. Timber! Não sei não, não sei não. Pouca distância. Ai, ai, ai. Timber, vem pra cobrança com a perna direita, autorizado, respirou fundo, bateu, nossa senhora, meu jogou Deus. Na bandeirinha de escanteio. Mas bateu muito mal, eu avisei. Eu avisei, Costa.
1: Péssimo.
0: Timber.
1: Péssimo desde o primeiro minuto que entrou em campo. E pra piorar, um pênalti horroroso.
0: Nossa!
1: Isolou, botou pra fora, horroroso. Perde a chance. A Holanda e vem Marrocos. Haja emoção aí, De Paula.
0: Mas bateu Timber. Muito, mano. Hakimi! Cracaço. Cracaço, Hakimi. Vem pra tentar colocar Marrocos na frente. É a quarta cobrança, tá 2-2. Vem Hakimi. Autorizado, partiu, bateu lá atrás! Até o Hakimi, Costa.
1: Inacreditável. O grande jogador, o maior nome de Marrocos, vem pra cobrança, pra colocar o país na frente. E ele carimba a trave. Ele decepciona. Agora a Holanda tem a chance de passar Nossa. À frente. É a emoção que você queria?
0: É.
1: É a emoção que você tá tendo, De Paula.
0: Somerville.
1: Xiii.
0: E ele tá com a perna zoada. Tá com zoado. A batata da perna direita zoada.
1: Tá,
0: olha
1: meio,
0: lá.
1: Tá meio Neymar.
0: Somerville. Vem ele aí, hein? Somerville. É, um dos melhores da Holanda na Copa. Ele joga contra muito. Bono. Tá 2-2. É a quinta cobrança da Holanda. Puta, vai reto pra bola, não acredito. Somerville, vem ele aí. Já foi autorizado e tá demorando, tá piscando, hein? Tá piscando, tá piscando. Partiu, bateu, no meio do gol, Bono pegou! Não foi no meio, não. O Bono ficou andando em pé de um lado pra outro e foi pro canto direito dele. Bono, Somerville bateu no alto, o Bono pegou!
1: Somerville. Você descreveu muito bem, um pênalti estranho, uma defesa estranha. saiu tudo do comum. O goleiro não mergulhou, não tentou achar o canto, ele bateu muito mal, desperdiça a oportunidade, um dos grandes jogadores da Holanda. E agora,
0: Saibari.
1: Será que ele fecha? Ele perdeu três.
0: Será? Saibari. Se arrastou em campo. Não fez nada, mas pode definir a classificação de Marrocos. Saibari, se fizer, Marrocos avança e vai pegar o Canadá. Autorizado. Partiu, bateu, é gol!
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0: camisa número 11. Classifica Marrocos para as oitavas de final da Copa do Mundo. Marrocos avança nos pênaltis. A Holanda fica na fase 16avos da Copa do Mundo. Marrocos, semifinalista no Qatar em 2022. Chega às oitavas de final batendo a poderosa Holanda, seleção europeia que fez uma campanha irretocável nas eliminatórias. Mas na Copa do Mundo a história é outra. Marrocos avança 3-2 nos pênaltis e vai enfrentar o Canadá nas oitavas de final. A Holanda, junto com a Alemanha, duas gigantes europeias, voltam para casa mais cedo. Marrocos avança e vai para as oitavas de final. Marrocos e Canadá, confronto definido. Raime, Taubi e Saibari marcaram para Marrocos nos pênaltis. Ennaoui e Hakimi perderam. Kop Miners e Weghorst marcaram para a Holanda. Kluivert, Timber e Somerville perderam. Vem aí, para comandar os vestiários do Energia na Copa, festa marroquina. Obrigado a você, torcedor da Holanda, que nos acompanhou. Você, torcedor do Marrocos, está fazendo a festa. Vamos juntos para os vestiários do Energia na Copa, com o comando do Sombra.
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8: Vestiários, Energia na Copa, e deu Marrocos alegria dos africanos, pesadelo para os europeus. 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Muito bem, muito bem, muito bem. Marcão, Miners.
9: A vinheta, né, Sombra? Outro jogo emocionante da Copa do Mundo 2026. E que baita jogo, né, Sombra? Que baita jogo, na minha opinião. Não dá pra chamar de zebra, porque a gente sabe que a seleção marroquina vem crescendo demais. Inclusive foram semifinalistas na última Copa. Mas, pra mim, a Holanda tinha mais time e poderia sim ter passado, viu, Sombra?
8: Mas Marrocos jogou melhor, vocês não acham?
9: Eu acho. Na prática, sim. Tanto que, pra mim, o Verbruggen, goleiro holandês, foi o melhor da partida. Fez duas defesaças na primeira etapa, né? Praticamente dois milagres. E na prorrogação, cara a cara com o Raime também, acabou fazendo a defesa do jogo, na minha opinião. Né? Então, acho que isso mostra um pouquinho o que é o reflexo desse jogo, né? Tipo, se você tem o melhor da partida sendo o goleiro de determinada equipe, significa que a outra equipe criou as melhores possibilidades. Então, acho que a seleção de Marrocos aí passou com mérito, viu, Sombra? Apesar de, na minha opinião, a seleção da Holanda ser a favorita.
8: Tá certo. Participe, mande sua corneta. 966507997. 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Ô Coste, passou o Marrocos. Marrocos vai pegar quem?
10: Marrocos enfrenta agora o Canadá. Canadá. Um dos países sedes aí da Copa do Mundo. Vai enfrentar o Canadá, que sabe-se lá como chegou até as oitavas de final, mas chegou. E aí o caminho fica meio livre para que Marrocos e França, que ainda joga amanhã, precisa, né, ganhar na bola da Suécia, tem tudo para ganhar, para os dois se enfrentarem numas quartas de final para decidir.
8: Não, precisaria passar da Suécia e depois do Paraguai.
10: É, depois vem o Paraguai. O caminho tá livre para os dois, né? Para Marrocos e para França. Não sei se vai concretizar isso, mas tudo leva a crer que nós teremos aí nas quartas de final
8: França e Marrocos
10: e França.
8: É um lado
10: bem mais difícil, né?
8: É um lado bem mais difícil, com certeza. É um lado bem mais difícil. Agora, o Marcão, você acha que nós vamos ter surpresa em Canadá e Marrocos?
9: Acho que não, Sombra. Acho que não. Como o Costa disse aí, a seleção canadense é uma seleção que não era nem para estar nessa fase da Copa do Mundo. Mas, de qualquer maneira, por esses critérios aí de classificação, etc., a gente vê algumas seleções aí aparecendo, figurando, né, nesse playoff antes das oitavas de final. Mas acho que não vai ter surpresa, não. O Marrocos deve realmente fazer esse jogo aí com a França.
8: Aliás, placares muito estreitinhos desse lado, né? Tudo 1-1, né? Tudo um monte de empatezinho. Só o do Brasil aí que a gente teve a oportunidade de meter 2-1, né? Mas desse lado de cá...
10: É, e muitos gols saindo depois dos 90 minutos, né? Isso também chama muita atenção, os times já pregados, mas não estão desistindo. Tá sempre acontecendo, acontece desde a outra fase, já o Irã, coitado, o Irã foi castigado duplamente com gols após os 90 minutos. Eles fizeram, não valeu, teve impedimento e depois eles acabaram sendo eliminados aí, porque eles estavam classificando até os 95 minutos do jogo e aos 97 estavam eliminados. Então muitos gols acontecendo, o próprio Brasil hoje fez depois dos 90 minutos também.
8: Aliás, esse jogo de Canadá e Marrocos vai ser sábado à tarde, né? Acho que vai ser o das 2 horas da tarde, se eu não me engano.
10: Posso conferir.
8: Se eu não me engano, vai ser esse das 2 horas da tarde. Você vai ter aqui a transmissão na Energia 97. O que é justo, é justo. O que é justo, é justo. Mas que ficaria assim, fica mais bonito numa Copa do Mundo, né? Se você falasse assim, pô, eu esperava assim para esse jogo... Um desafio diferente, assim, de times mais parrudos, né? Mas a Holanda não fez o papel dela.
10: É, a Holanda a gente sempre imagina que vai chegar pelo menos numas quartas, né? Quartas. É. Então, 6 vezes a Holanda chegou em semifinais, pelo menos. 3 vezes finalista, 6 semifinalista. E dessa vez, ela que não perdia 14 jogos em Copa do Mundo, tá?
8: Agora,
10: tava invicta.
8: Hoje foi um péssimo dia, o cara não vai dormir, o tal do guru alemão. O guru alemão, porque ele já tinha acertado o resultado das últimas 3 Copas. E ele foi o cara que chegou e falou, olha, Holanda campeã e Japão elimina o Brasil.
10: Acho...
8: Hoje foi o pior dia dele na história das Copas.
10: É, não deu muito certo, não.
8: Acho que ninguém vai perguntar mais nada pra ele.
9: Acho que ele fez o curso com a mulher que falou que o Neymar ia ser abduzido lá com o Vini Júnior, né, Sol?
8: Ah, que ia ter os discos voadores.
10: Rapaz do céu, hein? É
8: brincadeira, cada um que a gente ouve.
9: É, viu? Os videntes aí não estão dando muita sorte esse ano, não, viu, Sol?
8: É isso, Somba, aí.
10: Só pra cravar, tá? Realmente, você tinha razão, é sábado, dia 4 de julho, às 14 horas, às 2 horas da tarde.
8: Boa! 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Marcão, cairia bem no São Paulo, Verbruggen?
9: Oh, demais. Mandaria o Rafael lá pro time dele, né? A gente faria... fazer uma troca de goleiros lá. Aliás, não só ele, viu, Sombra? Se pudesse escolher também o Hakimi, aí lateral direito da seleção de Marrocos, no lugar do Cedric Soares, seria uma ótima...
8: Vamos brincar de se reforçar nessa.
9: Pelo amor de Deus, Sombra. Aliás, não dá nem pra pensar tanto em campeonato brasileiro aí, rolando a Copa do Mundo, porque a gente começa a ficar com depressão, Sombra.
8: É, o Virgil van Dijk pro lugar do Arboleda.
9: Putz.
8: Deixa eu ver o que mais aí.
0: Cope Miners.
8: Até o Cope Miners. Por que não? Até o Cope Miners.
10: Mas aí tem que pôr o De Paula pra narrar os jogos do São Paulo.
9: O Somerville no lugar do Ferreirinha, Sombra, você trocaria?
8: O Somerville pelo... É mesmo... Claro. Pelo amor de Deus. Pelo amor de Deus.
10: Olha, mas não é por nada não. Dos que eu vi em campo, acho que só o Timber tem aí o DNA pra jogar no São Paulo hoje,
8: hein? Ah, nesse São Paulo de hoje? É a cara. É a cara do São Paulo.
10: Pelo amor de Deus, cara horroroso.
8: É verdade. Amanhã, quais serão os jogos da Copa, hein? Vamos relembrar amanhã os jogos da Copa do Mundo 2026.
10: Só um minutinho, Sombra, vou pegar aqui certinho. E também a gente vai ter aí a energia em campo trazendo esses jogos, né?
9: Energia na Copa.
8: Energia na Copa.
10: Energia na Copa. A Copa de torcedor para torcedor.
8: Exatamente. O Brasil que vai jogar no domingo, 5 da tarde. Ou seja, o churrasco começa ao meio-dia. E dependendo de como for, vai até a virada da segunda-feira.
11: Onde... Numa velocidade.
8: É, isso aí, Gabiru. É isso aí. Olha, mas assim, aquela defesa do Verbruggen, ela foi tão legal, mas tão fantástica, que até o Gabiru soltou a vinheta do gol.
9: Na prorrogação.
10: Não, mas essa bola deu a impressão que tinha entrado mesmo, a defesa em dois tempos, né? O Marcão pegou bem.
8: Mas assim, tava tão na cara que ia entrar, que o técnico, até o operador lá, até soltou a vinheta do gol. E quando viu, a bola tava na linha de fundo.
10: Ó, Sombra, os jogos de amanhã. Inglaterra e Congo, República Democrática do Congo, tá? A 1 hora da tarde. Então a gente já emenda direto do tempo de jogo. Começa às 11h30, a gente já emenda para esse jogo. Depois tem Bélgica e Senegal, né? Começa o aquecimento aqui da energia na Copa às 4h20. O jogo é às 5 horas da tarde. E Estados Unidos e Bósnia à noite. O jogo às 9 horas. Começa o esquenta da energia na Copa às 8h20.
8: Então tá certo. Estados Unidos e Bósnia amanhã.
10: Estados Unidos e Bósnia.
8: É amanhã? É. Não, amanhã é terça.
10: Caramba.
8: Você tá vendo a quarta-feira, tá muito louco.
10: Tô muito louco, mano.
8: Tá muito louco.
10: Eu tomei a água do Marcão. Amanhã é Costa do Marfim, Noruega, a 1 hora da tarde. França e Suécia, às 6 horas da tarde. O esquenta começa às 5. E México e Equador, às 10 horas da noite.
8: Muito bom. 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Mas sempre vai ficar para a eternidade, né? Será que a Holanda não teria passado se tivesse colocado o Memphis Depay, Marcão?
9: Eu acho que sim, hein, Sombra.
8: Principalmente, sempre vai ficar essa dúvida, né, cara?
9: Principalmente para bater pênalti, Sombra. É o maior artilheiro da história da seleção holandesa, o Koeman, aí, na minha opinião, com o meu bola. Eu queria ver, aliás, a Holanda se classificando com o último pênalti de Memphis Depay e o Depay enchendo os pulmões para poder gritar a respeito dessa possível classificação que, infelizmente, não aconteceu.
8: Que, como o próprio De Paula diz, né? Às vezes o cara não tá bem fisicamente, mas é tanto talento num jogador só, que às vezes só a presença dele em campo já assusta o adversário. Já deixa o adversário preocupado. Você imagina, o goleiro fica todo cagado. Não, o goleiro fica todo cagado.
12: Precisa saber se é o goleiro dele, né, ou o goleiro do adversário.
8: Então.
9: Mas não vamos ficar zoando o De Paula, não, Sombra, que ele comprou a caixa de Tadala porque a esposa falou que ia ficar esperando ele hoje.
8: Não foi, vai esperar? Já.
9: Ah, De Paula, acorda naquele pula pirata.
13: De falar, né? Você vê, né? O Memphis, ele foi importante na seleção da Holanda. Deu para observar ali, Sombra, e eu observei bem isso. Ele, durante as pausas para hidratação, ele entregava as águas. Ele colocava os isotônicos.
9: Parecia o Rafinha no Bayern, né?
13: Sabe, então assim, ele foi. No final, ali antes dos pênaltis, ele foi cumprimentar um por um com o colete, né?
8: Sim.
13: Com colete, cumprimentar um por um e tal. Agora, ficou claro que durante o tempo que ele esteve no Corinthians, ele se poupou, né? Falei aqui, ele se poupou pra jogar a Copa. E agora, Sombra, ele se poupou pra jogar no Corinthians, né? Porque não entrou em campo, praticamente, né? Então ele tá, se poupou pra agora pra jogar no Corinthians. Então ele se poupou aqui pra ir pra Copa. Pô, e se poupou na Copa pra vir pra cá.
8: Porque essa Copa dele não dá contrato na Europa. Não,
13: então, aí agora... Aí
8: vocês vão renovar.
13: Aí agora,
8: vocês vão renovar.
13: Esse era meu medo. Tipo, eu queria que ele tivesse estourado na Copa, arrebentado.
8: Não, mentira, você não queria,
13: entrado,
8: não.
13: Entrado
8: tava
13: aí,
8: torcendo contra,
13: sabe?
8: Mentira.
13: Agora... O problema é que o Corinthians vai falar, olha, o Memphis vai falar, gente, agora o Memphis tem que, agora o Corinthians tem que chegar e falar assim, ó, você não vale tudo que você acha que você vale não, viu? É. Até o Timber entrou em campo e bateu pênalti, você não? Se quiser, você vem aqui, vai sair do Rosewood, vai morar lá em Guarulhos, Itaquera, perto do CT, se quiser jogar, tá? Agora a coisa mudou, eu espero que a diretoria aprenda com isso.
8: Eu tô vendo mais que isso, eu tô vendo o Santos dar o chapéu no Corinthians.
13: Puta, seria um favor, cara.
8: Seria um favor. É bem o Santos isso.
13: Nossa,
8: também.
13: Nossa, seria um favor.
8: Porque ele é amigo do Neymar.
12: Ele é um dos parças do Neymar, exatamente.
13: Nossa, por favor, Santos.
8: Neymar,
13: alô, Marcelo Teixeira, faça isso pra nós, por favor.
9: O Santos não conseguiu contratar isso. O Arboleda, Sombra, vai contratar o Memphis.
13: Ô, Sombra, mas hoje pode colocar na conta da eliminação pro técnico, o Koeman, viu? Porque ele vinha jogando com dois zagueiros a Copa inteira. Aí, contra Marrocos, ele tira um meio-campista, que é o Reinders, que não tava jogando grande coisa, e coloca um zagueiro a mais, o Ake. Ele fechou o time para pegar Marrocos. Então foi covarde o treinador da Holanda. Foi covarde e pagou o preço aí, ó. Pagou o preço. Sabe, essa mania de querer mudar o time porque o adversário é Marrocos. Gente, Marrocos começou ontem. Né? Foi campeão, foi semifinalista da Copa em 2022, chegou agora com o time sub-20, campeão no passado Mundial, mas pera um pouquinho também, se começar, sabe, a respeitar demais times que em tese são menores, o mundo vai acabar desse jeito, gente.
8: Mas é questão de respeitar demais ou é questão de não ser tão mais talentoso do que os caras?
13: Não, mas o meio de campo da Holanda, eu não acho só de cabeça de bagre, não. Eu acho que tem bom, o De Jong é um bom jogador. O Kravenberg acho bem, mais ou menos, falar a verdade, né? Assim, e eles estavam sem armador hoje. Eles estavam sem nenhum armador.
12: Mas eu acho que, sabe, hoje passou muito mais pelo
13: Nossa
12: físico,
13: senhora,
12: né, Paula?
13: Cara, que não, a Holanda não tava pregada, físico, cara. Não, não tem físico, não. Na
8: Nossa,
13: verdade...
8: De Paula, né? Ele, aham e aham, pra sua opinião.
13: Não, você não, não, Costa, não.
8: Ficou bonito isso.
12: Não, mas aí não, fica, não é, mas fica feio nada, pra ele, porque ficou nítido.
13: Físico,
12: qualquer um que viu o jogo viu isso.
13: Pelo amor de Deus.
12: A Holanda pregada.
13: E o Marrocos também tava se matando aí, também tudo morto também, os caras.
12: Mas o Marrocos, depois dos 90 minutos, tentou jogar. A Holanda não quis mais jogo. Tentou parar de todas as formas.
13: Olimpicamente, como diria a Valônia, eu discordo de você.
8: Olimpicamente. Tá certo, muito bem. Bom, estamos chegando ao final dessa transmissão. 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Fica aqui o nosso agradecimento a Luiz De Paula, que torceu contra o Depay.
13: funcionou.
8: Agradecimento a Marcos Borges, que garante, o São Marcão. Paulo, o São Paulo vai ligar pro Verbruggen.
9: Olha, o Guardiola tá solto no mercado, hein, Sobrasso? Dorival Júnior continua colocando André Silva de meia. Vamos fazer a campanha pra Guardiola no São Paulo.
8: Exatamente. E o Coste, que mais uma vez esteve aqui ao nosso lado, fazendo as reportagens aqui e reportando tudo do que não entrava e quem entrava, quem não conseguia entrar, numa velocidade gigante.
12: É uma nova forma de fazer rádio, é isso.
8: É, a forma errada.
12: É energia inovando na Copa do Mundo.
8: Muito bem. Obrigado a você que nos acompanhou através do youtube.com/energia97. Também através dos 97,7, né, em São Paulo. E obrigado a você também de Londrina, da Clube FM 95,7, que esteve até agora ligado com a gente por aqui. Amanhã tem mais Copa do Mundo na Energia. Valeu, tchau, tchau.
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0: bem, senhoras e senhores. Muito bem, respeitável público. Estamos começando a edição deste pequeníssimo programa. Bom dia, bom dia, bom dia, amigos, bom dia.
1: Bom dia.
2: Bom dia.
3: É Dudu, moleque doido.
2: Muito bom dia.
0: Vocês estão bem?
3: Também.
0: Bem. Confiantes.
3: Excelente.
0: Eu tô ansioso. Confiantes ou mais ou menos?
3: Mais ou menos,
4: eu tive
3: cara.
4: Um bom sinal.
0: Mais ou menos?
4: Eu tava subindo agora de elevador. Hã? Não aqui no prédio da rádio, estacionamento. E aí, quando a porta tava fechando assim, veio um japonesinho pra entrar. É. E aí eu pensei rápido, eu falei, e aí, fecho a porta, seguro, o que eu faço? Sou educado, mas eu vi um japonês com a camisa do Brasil, eu falei, eu não vou segurar.
3: Será que é um sinal?
4: A porta fechou, eu gritei, 1-0! O jogador subiu. Então eu acho que a gente tá no caminho bom hoje, fizemos o primeiro gol.
3: É um sinal.
0: É.
3: É um sinal.
0: Pode ser.
5: Eu acho que volta pra casa hoje.
3: É, palhaço.
4: O Japão assim? Volta.
3: Quem?
4: Japão
3: eu tô volta. Com medo também.
0: Quem volta pra casa?
3: Brasil. Eu tô com medo também,
0: que
3: cara.
0: Que é isso, acabou. Palhaço?
5: Tô precisando vender a tinta preta já.
4: E os churrascos?
5: Esgotou a verde e amarela.
0: Calma, calma.
5: Esgotou. Foi sucesso.
3: Então, tá com
5: parabéns, molecada, que comprou a tinta verde e amarela. Agora já vamos pintar a rua de preto, então precisa hoje já voltar.
0: Pode esperar um pouco sua tinta.
3: É. Aliás, palhaço, já adiantando aqui, se vocês não tiverem tão ocupados aqui depois do Morde e Assopra, Eu vou fazer uma resenha lá em casa, vou fazer um churrasquinho, mesa de frios, pá. Se vocês estiverem de bobeira, tá? Eu aconselho que vocês façam o mesmo aí na casa de vocês, beleza?
5: Tá com esse textinho aí.
4: Postou no grupo.
5: Mandou pra todo mundo.
4: Fez aqui.
5: É, o cara quando não tem improviso...
0: Mas aquilo foi feito só pra poucas pessoas.
5: Agora fez pra muitas. No Facebook, pôs no Instagram.
4: Em todos os grupos que eu recebi esse.
5: Pôs no grupo do Morde e Assopra.
4: Em todos os grupos eu recebi
5: esse. E aí vem e fala no ar. É ridículo isso.
0: Mas por que é ridículo? Ridículo por quê?
5: Todo mundo sabe essa piadinha. É a piadinha da Copa.
4: É que você não vê grupo. Todo mundo.
0: O Domênico
5: é meio
0: fraco. É engraçado vocês dois aí.
5: Você falou tudo.
0: É engraçado. Vocês todos aí, menos o Ranieri que não se pronunciou até agora, mas acho que ele tem a mesma opinião que eu. O senhor que criticou a piadinha dele, só vi que um monte de piada repetida que acha do cacete. Então chupa aí, pronto. Pronto. E o senhor fala que é legal. Chupa, o senhor também. Chupa, Ranieri. É repetida, e daí? Qual o problema? E daí?
5: Nossa,
2: como assim, velho?
3: O que é isso?
5: Pedir as coisas pra ele é isso que você ganha.
0: Você mandou pra ele? Você mandou isso pra ele? Mandou? Ah,
5: logo cedo. Uma delícia.
0: Você gostou, palhaço?
5: Palhaço, recebi.
0: Você gostou, Efren?
3: Eu gostei.
4: Só pra quem tá no rádio não
3: muito
4: tá entendendo?
3: Parecido,
0: não
3: muito
0: fale. Parecido.
4: E pra quem tá no YouTube não tem imagem, eu posso garantir pra
0: não
4: vocês.
0: Não fale.
4: As conversas entre palhaço e Johnny Drum são bem estranhas pro WhatsApp.
3: São muito esquisitas.
4: Mano, é muita broderagem pra conversar só.
3: Não, tipo, a broderagem nossa, a gente já declarou pro público. A deles não é declarada.
0: Ora.
5: Mandou um litro de Coca-Cola.
4: Sem rótulo de figurinha.
5: É. Pelo amor de Deus.
3: Que isso, cara.
5: Que ignorância.
0: Mas cara, muito bem.
4: Não foi uma, não, hein? 200.
0: Senhores, eu quero
5: pra
0: saber
5: vocês
0: se...
5: verem que eu não encho o saco só de você.
0: Quero saber, e eu quero saber de verdade qual vai ser o placar do jogo.
4: 2-0. Brasil.
0: Muito bem, Bernardo Veloso.
4: Vini Júnior guarda mais um hoje.
3: Vai.
0: Ranieri.
5: 2-1, Japão. Putz, no finalzinho ainda.
0: Ranieri.
2: Pra mim, 3-1, Brasil.
0: Ó. Eu acho que o Brasil ganha de 2-1.
5: Eu não sei. É. Eu acho que vai.
3: Posso falar?
5: No finalzinho, vai descer o Ultraman com o Ultra Seven.
3: Pode crer. Dragon Ball.
0: Presta atenção.
3: Eu acho que é 1-1 e passa nos pênaltis.
5: Ah, você tá louco.
3: 1-1 e passa nos pênaltis.
5: O Efra é brincadeira.
0: É prorrogação.
3: 1-1, prorrogação, 0-0 e passa nos pênaltis.
5: É muita tortura, não precisa.
3: É, mas eu sei que não precisa, mas eu tô com essa sensação, cara.
5: Vai acabar no tempo normal.
3: O Japão é um time certinho, velho. Controlando, os caras jogaram bola demais, velho. Jogaram bola demais, mano. Você é louco. Bom, não sei.
5: Eu nunca tinha visto isso.
0: Você sabe que...
5: Esse ano os caras têm um goleiro de 3 metros. Nunca vi japonês alto, os caras têm agora.
0: Não faz mal.
5: O Japão tá mudando até isso, meu.
0: Deixa eu falar pra
3: vocês. O goleiro deles é bom, hein? É bom, hein?
5: Tecnologia. Suzuki.
0: Goleiro Suzuki.
3: Bom pra caramba, mano.
0: Deixa eu falar pra vocês. O Brasil só perdeu uma única vez pro Japão.
3: Ano passado, né?
0: Ano passado. Não, não foi, o último jogo. Último. Ganhava de 2-0 e perdeu de 3-2. Nunca havia perdido pro Japão.
2: Mas era amistoso.
0: Era amistoso.
2: Tava de boa.
0: E mudou todo o time no segundo tempo.
4: Tem um jogo que tem, inclusive, uma galera das mais antigas que ele perde também de 1-0? Eu tô viajando.
3: Não. Não foi em Olimpíada? Não foi Olimpíada?
4: Então, Olimpíada.
3: Foi em Olimpíada. Não
4: vale. Em Olimpíada. Se eu não me engano, Olimpíada.
3: Teve uma Olimpíada que a gente foi eliminado pelo Brasil.
4: Um rival do escambau em campo, tô maluco.
3: Mas era. Não, Olimpíada era outro time, na realidade.
4: Tem os três mais velhos. Tem uma parada assim. Eu lembro da parada que a gente também perdeu pra eles em Olimpíada.
3: A gente perdeu.
4: Hoje não vai acontecer. Hoje é nós na cabeça.
3: Já deu a cota de
4: aí, perder. Aí, Noruega, se prepara aqui. Vai pro saco nas quartas também. Nas oitavas, perdão. Agora é 16 avos, depois quartas.
3: E se passar, pega ou Noruega ou quem, Ranieri? Pega...
5: O Japão?
3: Aqui, ó. É que a Noruega vai pegar... Eu não lembro quem agora.
0: É retrospecto.
3: É Costa do Marfim.
0: Noruega, presta atenção aqui. É. Retrospecto de Brasil e Japão. Japão! Se enfrentaram 16 vezes já. 16. Com 13 vitórias do Brasil... 2 empates, 1 vitória do Japão, que foi essa aí, esse daí.
4: Nada ali.
0: Aquelas Olimpíadas não conta, tá?
2: Não, nessa derrota do Brasil, foi aquele jogo que o Brasil fez 2-0 fácil.
0: É.
2: Tava controlado, aí isso. O glorioso Fabrício Bruno, ele decide entregar a rapadura, verdade. Vocês não lembram disso? E depois...
4: Se desconvocou naquele jogo.
2: Exato. A defesa do Brasil, aliás, nesse jogo, tô vendo aqui, era Hugo Souza, Paulo Henrique na lateral direita do Vasco, Carlos Augusto na lateral esquerda, ex-Corinthians, Fabrício Bruno e Beraldo.
0: Era outro time.
4: Uma zaga fantástica.
3: Beraldo.
4: Carlos Augusto ganhou duas
3: Champions League.
4: Beraldo e Fabrício.
0: O Brasil vai levar. Aliás, só pra não deixar passar,
4: hein? Você falou do Vasco, a gente não pode deixar. Tem que aplaudir o Vasco de pé.
3: Por quê?
4: Quase um mês sem jogo, os caras conseguiram perder técnico e presidente. Sem jogo.
3: Sério mesmo? Caiu o Pedrinho?
4: Cara, tá tudo uma
2: coisa lá.
4: É uma disputa
2: na justiça, né?
4: E nem jogando tão.
3: Louco, mano.
0: Muito bem, mas vamos ao que interessa nesse programa, que são os destaques de hoje.
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0: Destaque chegando com Bernardo Veloso e com André Ranieri.
4: Onda de calor que castiga a Europa provoca derretimento de parte dos trilhos de um bonde em Leipzig, na Alemanha.
2: Número de mortos na Venezuela devido aos terremotos que atingiram o país já ultrapassa 1.450.
4: Leipzig, eu falei certo?
2: Leipzig.
4: Boa, obrigado, Rani. Depois de 6 corridas de jejum, não precisasse dar esse biola. George Russell, da Mercedes, volta a vencer na Fórmula 1 da Austrália. George Russell.
3: Nossa senhora!
2: E claro, hoje é dia de muita série, cinema e cultura pop, com o Oliver Tsubasa do Morde, Efren Pedrosa.
0: Quem é?
2: Oliver Tsubasa.
3: Oliver Tsubasa, cara.
4: Oliver Tsubasa?
3: Oliver Tsubasa que jogou no São Paulo, cara.
2: É, Oliver Tsubasa, Dudu.

0: Sandro Hiroshi, viu, gente? Não foi no Sandro Hiroshi.
1: Deixa eu aproveitar o começo do programa, ela nunca tá ouvindo, mandar um beijo pra Eveline hoje. Minha namorada. Tá ouvindo hoje.
2: Beijo. Boa, Eveline. Vai ver o jogo com ela? Vai ver o jogo com ela?
1: Não, vou ver o jogo com vocês aqui.
2: Vai com nós? Melhor.
1: Eu tô em todas as escalas
0: que melhor?
1: Você vai jogar hoje.
2: Ah, mas vai ver com nós, ué. Vai ver
1: todas
2: com nós.
1: Todas as escalas que você imaginar, eu tô aqui.
2: Olha,
1: mas tô feliz, não tô reclamando, não.
0: Sim,
1: tô trabalhando.
2: Sim. Subiu.
3: Nunca
2: subiu.
3: Trabalha. Quando trabalha.
2: Uma outra enquete agora. Enquete da enquete, tá? Enquete.
1: Enquete da enquete.
2: Brasil ganha de alternativa 1, 2-1, alternativa 2, 3-0, alternativa 3, 3-1 ou nos pênaltis.
0: Nos pênaltis.
2: Não tem aqui nada de perde o jogo. Não tem. Porque nós somos otimistas aqui, tá?
3: Otimista. Amanhã vocês vão ouvir esse programa aqui na tristeza, velho.
1: Ó, entenda uma coisa.
3: Vão ver que eu tenho razão.
1: Entendo que hoje vencer nos pênaltis é péssimo. É péssimo.
0: É.
1: Até porque tem esse 16 avos agora e cansa os caras antes.
0: Vai cansar,
1: é. É, no tempo normal, bicho, não começa a dar susto agora, não.
3: Os pseudo-entendedores de futebol. Os
2: pseudo correm pra cacete, hein?
1: Rapaz,
2: os japoneses,
3: hein? Me respeite. Os caras são ninja,
2: velho. Tá ganhando, deixa eu ver qual que tá ganhando.
3: Os caras vão atirar estrelinha lá.
2: É, 2-1 tá ganhando. 30%.
0: Os caras só na shuriken do Naruto, velho.
3: É, se liga.
2: O placar que eu disse, 2-1 tá ganhando o Brasil, ali, na enquete. Ali,
3: aqui,
2: né?
3: É fácil, quero ver no jogo lá. Aqui.
2: Mas para de secar pimenta,
3: mas não é possível.
2: Mas não é possível. Como é que pode o cara torcer pra perder?
0: Pergunta, pergunta séria pra
2: vai
0: você.
2: Vai morar também, então, em outro país, você?
3: Vai tomar
2: banho. Ah, vai torcer pro outro lá?
1: Que idiota.
2: Mas que é isso?
0: A música é japonesa. Música é
3: japonesa.
0: Ô, Domênico, agora a perguntinha séria pra você.
4: Não, é que eu achei a história aqui do que a gente tava conversando.
0: Do Albert Tsubasa?
2: Mas que é isso aí, maestro?
3: Eu vou falar.
2: Maestro.
3: Eu vou falar.
2: Maestro.
3: Desculpa. Desculpa, Ranieri, mas eu vou falar o resultado em japonês.
4: Vamos lá.
2: E o que seria? 2-0.
1: 2-0
2: Brasil, Brasil. 2-0 Brasil, Brasil.
3: Japonês nervoso. Tradução.
0: Tá bom,
2: tradução simultânea.
1: Ele não é coerente nem com o resultado dele. Primeiro falou 2-1, agora 2-0.
2: Vou dizer.
1: Qual que é a história dele?
0: Fala do Tsubasa.
3: Você vê como o Brasil tá ruim. Não fez no segundo tempo. E achei que era 2-1.
4: E a história, né, do jogador Oliver Tsubasa, que é desse anime que eu falei, foi baseada no Musashi Mizushima.
0: Isso.
4: Um meia japonês que atuou no São Paulo por quase 10 anos, né? A história dele é muito legal, viu, Dodô? Ele começou a jogar com 2 anos de idade, tinha uma rotina, né, de pelo menos 6 treinos por semana. O pai dele é quem o ajudava. Ele entrou pro time da escola em Shizuoka com 5 anos, chamou a atenção do Pelé, que viu, né, o menino jogar quando foi ao Japão em 74 para ajudar a promover o futebol no país. Na época, o rei do futebol, ele havia sido convidado pelo governo japonês quando ele tinha se aposentado do Santos. Aí o Pelé visitou escolas de Tóquio e gostou do Mizushima. Como o esporte era pouco desenvolvido no Japão, ele indicou para os pais desse garoto que levasse para o Brasil, tentasse a sorte lá. Aí o Mizushima, ele fez testes em escolinhas de São Paulo em 75, quando tinha 11 anos. Ele tentou o Santos, mas na época o Santos não tinha uma categoria de base com atletas tão jovens. E aí, mesmo depois de ser reprovado, ele foi pro São Paulo e fez o teste lá e conseguiu, né? Passou no São Paulo. Ele entrou no Sub-11 e ele ficou até o Sub-20 e chegou também, né, ao profissional. Ele fez um jogo só com o Expressinho na época, né? Então ele ficou 10 anos no São Paulo, mas no time profissional.
1: Jogou com o Juninho Paulista.
4: Ele jogou com o Juninho Paulista, jogou apenas uma vez.
0: Jogou com o Caio.
1: Caio.
4: É. Com o Caio também.
0: Rogério Ceni.
1: Sim.
4: Foi contra o Bragantino em 21 de abril de 1985. Aí depois ele foi pro Japão, ele era destro, jogava na ponta, virou meia e terminou a carreira como lateral. Então uma história muito legal aí de quem deu origem ao Oliver Tsubasa.
0: Foi inspiração, viu? Né?
4: Foi inspiração.
0: Foi inspiração,
4: Musashi Mizushima.
1: E lembrando que é um bom nome, que legal que inspirou, mas assim, japonês mesmo no Brasil que a gente lembra com carinho. E que fez história aqui é o Kazu, né?
0: O Kazu do Santos,
1: sim, né? Do Palmeiras também.
0: Ele jogou onde primeiro? No Palmeiras ou no Santos?
1: Ele jogou primeiro no Palmeiras.
0: Eu lembro dele no Santos.
1: Não, cara. Não, perdão. Santos, Palmeiras, Curitiba, Juventus da Moca.
0: Ah, tá.
1: É, CRB e 15 de Jaú. Kazu rodou o Brasil.
0: Eu lembro dele no Santos,
1: cara. Kazu era bom, cara. Kazu, ele tava com 58 anos assinando um contrato com o um time da terceira divisão do Japão.
0: Tava jogando.
1: Acho que é o jogador ainda mais velho em atividade.
0: É.

0: colocar pra jogar hoje, o Cazu.
1: É.
0: Cazu era um bom jogador pra entrar em campo hoje. Nossa, contra o Brasil.
2: Muito, cara, bom falar do Cazu.
1: Os times de futebol
2: podiam. Tá ótimo.
1: Não, os times de futebol podiam criar uma categoria, sei lá, cara, Masters, tá ligado?
2: Esporte hoje
1: pra jogar bola. Pra poder... Os times de futebol podiam criar uma categoria tipo Masters pra jogar bola e matar a saudade dos craques, tá ligado?
0: Gente, não, mas... show ball.
1: Não, sem ser show ball, cara. Campo mesmo. Arrecadar dinheiro aí, não, pra instituição. Outro dia teve
2: Luciano do Vale já fazia o Masters.
3: E Real Madrid, você não lembra? Acho que foi no passado.
1: Barcelona?
3: Não, teve um Corinthians Real Madrid, já teve.
1: Teve, né?
3: São Eles Paulo fazem e Barcelona.
1: De vez em quando, né?
0: Teve a seleção de 2002, fez praticamente um amistoso agora antes da Copa aí com o Ronaldinho Gaúcho.
1: É, né?
0: Kaká jogando. É. Kaká meteu gol.
1: É, legal.
0: Ronaldinho Gaúcho deu show.
1: Cara, é legal ver esse cara de novo em nativa, velho.
0: Os caras fazem showball porque os caras não aguentam correr
1: campo. Showball é
0: mais.
1: É menor, né?
0: É menor o risco.
2: Fala, palhaço.
4: Toma conta do programa aí.
0: É? Você quer falar do quê, palhaço?
2: Do
0: Puxa
2: Cazu.
0: O assunto aí.
2: Eu quero falar do Cazu.
0: Puxa o assunto aí, vamos lá.
2: Cazu.
0: Vamos lá. Puxa a pauta aí. Velho chato.
2: Banho, não,
0: puxa a pauta aí.
1: Temos que falar de
2: filme.
4: Quero saber. Quero saber.
2: Filme,
1: vai lá,
2: o dia do cara.
1: Não, pera.
2: Trouxa.
1: Não, pera. O dia do trouxa? Que isso, mano?
4: Quero saber se tem um assunto do dia.
0: Temos.
4: Então vamos lá.
0: Cazu foi o melhor jogador da história do Japão.
4: Não é esse o assunto.
0: Não é? Então tá bom.
1: Foi o melhor jogador japonês do Santos? Ah, foi o
0: único. Aproveitando que hoje é dia de jogo da seleção brasileira, vamos pra uma enquete muito brasileira. Frases que só brasileiro entende.
1: Uhum.
0: É essa.
1: Vamos lá.
0: Qual é a melhor frase que só brasileiro entende?
2: Brasa.
0: Vou dar exemplos porque as pessoas vão... Que palhaço, ele vai na cega. Vou dar exemplos brasa, pelas moroso. Quatro opções do canal do YouTube da Rádio Energia 97. Tá lá na aba,
1: pô. Certo.
0: E aí vocês vão entender qual que é a pegada da enquete de hoje.
1: Opção número 1.
0: Espera o sol esfriar. É uma frase de brasileiro.
1: É verdade.
0: Opção número 2. A porta dormiu aberta.
1: Ô, genial essa enquete,
0: mano. Opção número 3. Tem, mas acabou. E opção número 4. Não conheço, mas sei quem é. Qual é a melhor frase que só brasileiro entende? Então você manda pra gente pelo nosso WhatsApp e comenta também, manda, vota lá na enquete no canal do YouTube. Canal do YouTube, Rádio Energia 97 FM, aba posts. WhatsApp da rádio, manda lá. O número é 966507997.
1: Repita.
0: 966507997. Aliás, se você for no canal da rádio pra participar pela aba posts e pelo chat, inscreva-se no canal, muito importante. Mandem superchats.
1: Eu acho
0: Domênico
1: que o mais
0: Ranieri. Comum, oi?
1: Eu acho que o mais comum aqui é a porta dormiu aberta, hein?
0: Você acha que dessa aqui é que ganha?
1: É, não, não sei acho se as, ganha, mas é a mais comum, né?
0: Eu acho as quatro muito boas. Ah, é. Tem, mas acabou.
1: É. Não, muito usual. Mas acho que assim, tá tipo.
0: Você nunca foi numa loja e ouviu um tem, mas acabou?
1: Tá por um nariz na frente e a porta dormiu aberta, cara.
0: Ó. Bom, curta a transmissão também, caso você vá pro YouTube participar. Isso é muito importante. Tem prêmio hoje, tá? 4 pares de ingressos para a peça O Mágico de Oz.
1: Legal.
0: Dia 5/7, domingão, no Teatro Ruth Escobar. Nome completo pelo nosso WhatsApp. Por lá você participa, manda pergunta sobre filme, série. Vem com a gente. O número é 966507997.
2: Repita.
0: 966507997. E manda pra lá também, por lá, pro áudio, o quanto você gostava do Cazu pra impressionar o palhaço.
4: Tá certo, é isso?
0: É isso.
4: É isso.
0: É.
4: Muito bem, se é isso, agora eu quero uma piada.
0: Você não quer, você tá no roteiro. Ninguém quer uma piada.
4: Um
0: palhaço.
4: Eu quero.
0: Quer?
4: Quero.
0: De querer mesmo, querência?
4: Quero. E se não colocar a piada, pato, o bicho pega.
2: O pato olhou pra pata e falou...
0: Não.
2: Vem, quack. Vem, quack.
0: Não, Domênico.
2: Não, você eu tenho outro, isso. Eu tenho
0: bom.
2: Essa foi só.
1: Ô, velho.
2: Só a cara, velho. Eu já falei... O palhaço. O velhinho, agora não me interrompe.
1: Palhaço, não, palhaço. Eu preciso, não tô te interrompendo, cara.
2: Tô concentrado.
1: Desculpa. É que eu gostei, cara.
2: Ô, vem, quack!
1: Aí, muito bom.
0: Você vê que você atingiu o público idiota do programa.
1: Vem, quack, é foda, cara!
0: Você atingiu o
2: público. Eu tenho uma melhor.
1: Oh, essa é boa. Vou contar.
2: Olha. O vovô tava na sala. Olha que historinha bonitinha.
4: Meiga.
2: É. Vovô tava na sala. Aí o netinho falou, vovô, conta uma piada pra nós. Aí ele pegou, pode deixar, eu vou contar. Ô, Graça.
4: Que era a mulher dele, Graça.
2: Vai lá pra cozinha que eu vou contar uma piada. Ela falou,
5: por que que eu não posso ficar aqui?
4: Exato.
5: Ele falou, porque é uma piada sem graça. Mas é muito bom, é.
1: É inteligente a piada, cara. Essa piada é boa. É boa.
4: Prefiro, essa piada é uma piada inteligente, honestamente, cara. Preferia a do pato, viu?
1: Não, eu quero, eu tô com saudade legal, da caveira, velho. Saudade da caveira, mano. Da caveira nunca mais eu
4: ouvi. Vamos, e não vai ouvir. Ah, vamos não, aos destaques de hoje, senhor. Graças a Deus,
0: não. Porque é da caveira ou curto? Não disse que antes dos destaques. A caveira entrou no bar e pediu uma cachaça e um rodo.
4: Antes.
0: Isso, que é isso,
4: ó, bicho. Tem um ouvinte que mandou. É péssima. Tem um ouvinte que mandou uma mensagem no WhatsApp. Vamos ouvir.
6: Bom dia, Marga Sopra, beleza? Cara, gostaria de dar uma dica aí pra galera aí dos seus 50 anos aí, galera que curtiu os anos 80 aí. É um mini documentário que tá no YouTube aí sobre o último show do RPM, a sua formação clássica. Tem depoimentos aí do Paulo Ricardo e do Fernando Deluque, que foi o que sobrou dos caras, né, meu?
3: Caramba.
4: E aí?
0: Você gosta do Paulo Ricardo, Domênico?
4: Sim, opa, RPM é opa, maravilhoso.
1: Opa. RPM é bom. Muito o Paulo bom. Ricardo e o RPM e vice-versa são bons demais.
4: Bom.
0: São bons demais. E aí o ao vivo deles ao Revoluções por Minuto é um álbum que fez história, né?
4: Sim.
3: Vendeu. Eles fizeram show no navio, né? Foi legal. Foi bem legal.
0: É. Sim.
1: Espetáculo, cara.
0: O RPM é do caramba, eu curto.
4: Bom, vamos lá.
0: Destaques. Boa dica
4: do ouvinte. Destaque.
1: Gostamos, ouvinte. É, sou eu?
4: Tem destaques.
1: Eu tava desligado aqui.
0: Aparentemente, destaques do Efren é com você, Efren.
1: Porra, você acredita? Eu tava meio aqui, meio aéreo, tá ligado? Meio aéreo. É, velho, estreou semana passada a última temporada de O Urso.
3: The Bear.
1: The Bear.
0: Eu abandonei.
1: Do chefe de cozinha não abandona.
0: É caótico, dá uma angústia. Exato, é muito boa.
1: Por isso que é
0: a
1: legal.
0: A série é genial. Que eu também tava num momento que eu não queria nada caótico na minha vida. Pode ser que eu volte a assistir.
1: Pode ser.
0: Mas a série é muito boa, os personagens são muito bons.
1: Você assistiu até qual temporada? São 5, fechou na quinta. Você lembra até qual temporada?
0: 15 minutos do primeiro episódio.
1: Ah, mano, você não assistiu nada então, cara.
0: Eu terminei a primeira temporada.
1: Você terminou a primeira?
0: Acho que eu devo ter assistido o primeiro da segunda.
3: Já saíram todos os episódios de The Bear?
1: Sim. Disney Plus, tá lá. E, velho... Você
3: assistiu tudo?
1: Sim.
3: Caramba.
1: E, cara...
0: São
1: cara,
0: quantas temporadas?
1: Cinco temporadas.
0: Eu tô na segunda.
1: E, velho, na moral, a segunda temporada... O Ranieri acho que assistiu a segunda temporada.
3: Eu assisti todas até antes dessa última.
1: Você lembra da segunda temporada, da cena do jantar? Da cena, não. Do episódio do jantar.
3: Na casa da mãe?
1: Na casa da mãe, cara.
3: Lembro.
1: Tem vários episódios épicos, sim, né? Esse é um deles.
3: Esse é insano. Esse... É o que o Bernardo... Se o Bernardo ficou angustiado na primeira temporada...
1: Ele desmaia.
0: Não, tem uns episódios. Se esse vai além, porque tem alguns... A primeira temporada tinha alguns que era, mano,
1: terrível. Cara, o ápice do ápice do ápice do caos é esse episódio da ceia de Natal da segunda temporada de The Bear, cara.
0: Eu nunca mais entrei num restaurante depois de assistir The Bear e pedi pra correr com a minha comida. Nunca mais coloquei pressão no profissional.
1: E, cara, bom, a única coisa que eu tenho pra falar é que pena que acabou. Que pena que acabou, porque... Na atualidade, a gente tem muita coisa repetida, né? Repetida, requentada, sim, sabe? Que você olha assim e fala...
3: Mas você não acha que mesmo, se... Assim, porque teve um hype muito, muito grande, tava em alta ainda a série... E aí, se você começasse a empurrar, talvez chegasse no momento que...
1: Cara...
3: Que espremesse, assim, tanto a série que não ficasse tão boa?
1: Eu vou te responder com um depende. Depende, velho, depende. A gente tem exemplos, né, muitos até, dessa questão de pegar, esticar e acabar, prazo de validade vai pro saco, né? Eu acho que The Bear talvez pudesse esticar pra uma sexta temporada. Eu acho que dava.
3: Mais uma, sim.
1: Acho que tem material, cara.
3: E spin-off, será que não pode pintar alguma coisa?
1: Derivado, pode ser que pinte alguma coisa. Penso eu. Não tem nenhuma informação circulando na internet, nada. Mas penso que até daria pra fazer algum derivado. Porque todos os personagens, né, da série... É uma série que tá disponível no streaming do Disney Plus, tá, galera? É uma série sobre um chefe de cozinha, né? Ele herda essa paixão do irmão mais velho dele. Abre um restaurante com um sonho. Se tornar um restaurante referência. E aí, a série é uma série de drama com um toque de comédia. Inclusive, nas premiações, eles consideram a série como uma série de comédia, só pra você ter ideia.
4: Urso.
0: Não é possível.
4: Tá velho isso.
1: Pois é,
0: não é possível que ela é.
3: Não, mas isso é um gato monstro. Por quê? Nas premiações, em várias premiações, The Bear, acho que a mesma... É da FX, se eu não me engano, né? A mesma empresa.
1: Exato.
3: Tinha duas séries, sei lá, era Succession e The Bear, faz de conta. Eu não lembro exatamente se eram. E basicamente a empresa queria ganhar tanto em drama quanto em comédia. Aí colocava, sei lá, Succession como drama E The Bear como comédia. The Bear sem ser. Até tem.
0: Até né? tem, mas não é o foco.
3: É uma série muito mais de drama do que de comédia.
0: Belo de um Gato. E Caíram no Gato foi premiada, né?
3: Não,
0: foi,
3: é, ganhava tudo.
0: Ganhou. Uma série incrível.
1: Ganhou, mas aí que é o lance que o Ranieri falou. Pra poder entrar na jogada e ganhar prêmio, eles pegaram e colocaram nessa ramificação aí. E deu certo, porque ganhou o prêmio, né? E assim, a quinta temporada, cara, ela encerra assim, do jeito que deveria encerrar. Mas assim, é estrela Michelin, igual os caras estavam
0: E é final lá. Mesmo, né? Não tem, tipo, final. Possibilidade final. De não, tentar então, espremer tá. mais,
1: é que, assim,
0: mais suco desse, dessa
1: gente,
0: laranja.
1: Quando a gente fala da indústria, tanto TV quanto Urso. Cinema, cara, vale a pena. Você assistiu, Palhaço? Urso?
2: Eu assisti.
1: Cara, você gostou?
2: Ah, Urso, eu preferia mais o Puff, né?
0: O Urso assistiu o Urso.
4: Como é que é?
0: O Urso assistiu o Urso.
1: Então, assim, chegou até a quinta temporada agora, encerrou. Não tem informação nenhuma sobre spin-off. Dá pra fazer algum spin-off? Dá, porque tem personagens muito interessantes, além do Bear, que é o Urso lá, o Carme, né? Inclusive, eu até racho o bico, porque ele é um galã feio, né?
3: Não. Ele é um dos galãs feios.
1: Galã mesmo. Feio, né, cara? É. O cara é feio, mas o pessoal acha bonito, cara.
3: Verdade.
1: E aí ele fica bonito por conta do que ele faz na série.
2: O formato que foi feito aquela série é muito louco.
1: É muito louco.
3: É.
1: A forma como eles fazem a fotografia, a edição, a montagem, é tudo muito dinâmico, né?
0: Tudo muito bom.
1: Muito bom, cara.
0: Caótico,
1: muito
0: bom.
2: Mas vocês muito, estão assistindo o Cabo do Medo, né?
1: Cabo ainda. Do Medo você tinha indicado, cara. Minha esposa assistiu.
2: Também é outro formato de que os caras fazem lá. Meu, te deixa com o toba na mão
1: Tenso.
2: Do começo ao fim.
1: Minha esposa assistiu, cara. Ela falou que é muito bom. Muito bom.
2: Tá filmando lá uma criança andando de bicicleta. Mas a trilha, você fala, meu, vai acontecer alguma coisa agora. Não é isso que tenha no filme, mas sim, na série. Sim. Mas...
1: Agora eu vou fazer uma pergunta pra você, palhaço, pra você. Você assistiu A Casa do Dragão ontem?
2: De ontem não.
1: De ontem você não assistiu? Não.
4: Então dá uns spoilers agora. Dá uns spoilers, acaba com o palhaço agora, esse trouxa aí.
2: Mas eu não ligo. Eu não ligo.
4: Não liga o Cato que você não liga. Não liga o Cato que você não tá nem aí.
2: Eu sei que você não tá nem aí. No meu celular eu posso assistir.
4: Mas não assistiu. Você pode assistir, mas não assistiu. Assistiu.
2: Nossa, eu posso falar. Vou pôr aqui e vou contar o final.
4: Não vai contar nada. Eu tenho não vai meu contar. Celular.
3: Eu
4: não.
3: Posso falar o que aconteceu com a Rhaenyra?
4: Fala o que você quiser, Ranieri.
2: No primeiro episódio.
4: Não é legal contar por conta dos ouvintes. Se não fosse por eles. É. Eu quero que se dane do palhaço.
0: Mano, eu sou a favor de sacrificar os ouvintes pra atingir o palhaço.
1: Eu acho que os ouvintes.
0: Eu não tenho
4: coitado dos ouvintes.
1: Dá uma olhada no chat. Tem um monte de gente. Os ouvintes sacrificam pra poder ver o palhaço.
4: Não conta, não.
0: Numa guerra, não dá pra sair com todos os soldados.
2: Eu vou assistir agora.
3: Ô, Dodô, e o Olovat, ele diz aqui que, na verdade, era Shogun e The Bear, né? Porque o Shogun era da mesma produtora, acho que é FX, sei lá. E aí o Shogun, ele era classificado como drama pra justamente abocanhar todas as premiações de drama e colocavam o The Bear como comédia pra abocanhar tudo de comédia. Ah. E abocanhar, no fim das contas... Todas as premiações. Ah, e fez.
1: Conseguiram. Foi lá e conseguiu.
4: Tem muita gente que não assistiu, hein? Para com esse negócio, hein? Tira isso. Tá vai agora. Derrubar o YouTube, hein? Se derrubar, a culpa é dele, hein?
0: Vai derrubar o YouTube, palhaço.
4: Se derrubar, não é culpa minha, hein?
0: É filha do bagulho, vai pegar o animal. Johnny. Tira isso aí.
4: Vai derrubar a porra do bagulho.
2: Vai começar.
4: Vai começar o quê? Eu vou acabar com você, seu trouxa. Tá
0: na rádio. Doente,
4: tira esse negócio daí. Eu vou quebrar esse celular, hein?
1: Faz da boca pura.
2: Deixa eu falar uma coisa.
1: Faz da boca pura,
4: pai. Não vai falar. O que você vai falar? Isso aí.
0: Você virou uma marcha fúnebre na abertura de King of Thrones.
2: Vou colocar no final só pra ver aqui como é que acabou.
4: Olha, eu vou falar uma coisa. É por isso que no final do ano eu falei... Coloca outra coisa no lugar disso aqui.
0: O Domênico é o âncora, ele não aguenta mais.
4: Eu não aguento mais. Pô, deixa a véia ficar até as 11h30. Era melhor. Vai até as 11h30. Pra que tem isso aqui? Olha aqui isso aqui. Olha lá a véia de Brasil. A véia é nóis. Tá de Brasil a véia, olha lá.
1: Você acha que é um verdadeiro
4: manicômio? Tá de Brasil, filho.
1: Você acha que é um verdadeiro... Ô, Domênico, você acha que é um verdadeiro manicômio aqui nesse
4: governo? Não, isso aqui já passou disso.
1: Já passou de manicômio?
4: Já passou, né?
0: Você acha que não? Quando eu falo que a gente tem que sacrificar alguns soldados numa guerra, o Domênico quer sacrificar o programa pra acabar com o personagem.
1: Por falar...
0: Acaba com o palhaço. Mata o programa.
2: Eu tenho uma dica boa.
1: Duas dicas. Não, mas peraí. Não foge. Eu vou falar do episódio de ontem da Casa do Dragão. Vou falar.
4: Mas o pessoal não quer que fala.
0: Não, eu vou falar. Não,
4: conto
0: vou
4: final. Não, mas o pessoal não quer que fala. Eu vou falar.
0: Eu não tô assistindo. Eu quero ver o trouxa de Ferrari.
4: Eu tô assistindo aqui, eu tô.
0: Mas você não vai chegar até o final, tá, Ranieri? Como é que termina esse episódio, Ranieri? Conta
4: pra mim. Episódio de ontem de A Casa do Dragão.
1: Olha, eu vou falar uma coisa pra vocês.
0: Prima. Ele tá assistindo mesmo.
4: Eu, em memória dos meus ouvintes que não querem ouvir.
3: Em memória?
4: Eu...
3: Calma aí.
0: Você matou os
3: Calma aí, moço.
4: Não, em memória.
0: Os caras morreram?
4: Não, em respeito. É, a palavra era errada. Memória já é outra coisa. Em respeito aos meus amigos ouvintes do chat, a todos eles que estão ouvindo nesse momento, e você que tá na sua casa, que não tá no chat também, que não quer ouvir o final, ou sei lá o que que é do dragão do Casa do Cacete, eu vou sair do. Eu vou sair. Larga, faz você.
0: Não, Domênico,
4: volta aqui.
0: Não tenho.
4: Não, velho, não. Pelo amor de Deus, não, volta aqui. Volta aqui, Domênico, volta aqui, Domênico.
0: Ele vai pagar as contas dele.
4: Lá. Bernardo, vai lá, chama ele. Chama ele. Chama ele. Senta aí.
0: Não vem querer botar a mão onde você não é chamado.
3: Abandonou o programa. O Domênico vai perder a melhor parte do programa, quando a gente ia falar do sorveteiro, né? O Doug Pina falou que já saiu o pôster no Cinemark.
4: Já saiu o pôster, já, cara. Ô, deixa eu falar só um negócio pra galera. O filme, O Sorveteiro, não é um... Eu fui atrás, não é um remake, tá?
3: Ah, é
4: um... Não é um remake. É um filme...
3: É o mesmo nome.
4: É um filme original, só que é o mesmo título.
0: Não, abaixa... Não, para, palhaço. Palhaço. Por isso que eu falei que ia pra lá. Tira a trilha, palhaço.
4: O palhaço zoando com a trilha.
0: Sem zoar a trilha.
4: Essa trilha é legal, hein, meu?
0: Para, palhaço.
4: Tá no saxofone ali, ó.
0: Não vai ter programa, palhaço. Para com isso.
4: Posso soltar umas vinhetas, querem?
0: Deixa a trilha baixinha, pode ser? Baixinha, baixinha.
4: Isso, só aquele fundinho.
0: Ambiência.
4: Aquele fundinho de panela, sabe?
0: É.
4: Tipo curso... carne de panela, aí, quando você pega o fundo aí, assim, fica uma delícia, velho.
0: Sai. Acabou da mesa, demais. Não vai pra mesa.
4: Você vai comandar?
0: Aí, ó.
4: Comanda aí, palhaço.
0: Falei que ia dar ruim. Agora descambou, velho. Parabéns, hein, Domênico,
4: ó. Comanda aí, palhaço. A Domênico, quando voltar, o Domênico vem pra cadeira do palhaço aqui. O Domênico vai ter que contar piada, velho. É, vai, vamos lá então.
1: Vamos lá, deixa comigo aqui essa parada com agora.
0: Ele falou com o microfone fechado.
1: É isso aí.
0: Domênico,
1: o Domênico tá bem aí.
3: É isso aí. Frank, tá precisando de um integrante aqui, se quiser, é o seu momento.
1: Eu posso pôr aqui todos os efeitos agora. Risadas.
4: Que bagunça, tira isso aqui tudo aqui. Mas o que é isso aqui?
0: Ele apertou todos os botões, cara.
4: Mas que bagunça isso aqui? O seu pé de... Pera só um minuto aqui. Cadê o...
0: Nossa, tirar
4: que
0: tudo zona, aqui.
4: Que bagunça que você fez aqui?
0: Eu fui apertando os botões.
4: Cartão amarelo, eu não sei por que eu não te expulso já logo de cara.
0: Porque aí eu já vou pro churrasco.
1: É, por isso...
4: Olha só,
3: olha, tá cavando vermelho, hein?
0: Você levantou da mesa, eu falei, vai dar ruim. Você não botou a fé.
4: Não era pra deixar ninguém vir aqui. O senhor é culpado.
0: Não, é brincadeira. Eu ia pra
4: isso, o senhor é culpado. É o senhor que é culpado.
0: Bernardo...
4: Cartão amarelo pra você também. O senhor contou alguma coisa?
0: Nossa, o Bernardo fez...
4: O senhor contou alguma coisa?
0: Não, eu tô de boa.
3: Acho que não.
0: Tô de boa.
4: Não, bom, ainda bem que o Ranieri tá aqui,
0: contei
4: viu?
0: Nada, não. Contei nada,
4: se não é o Ranieri pra botar ordem nesse troço, eu tô ferrado. E eu quero pedir desculpas. Quero pedir desculpas ao Bola. Do Ticaricatica.
0: Que bola?
4: Sim, quero pedir. Ele ouve esse programa.
0: A minha direita.
4: Coloca lá. Coloca
0: então, se for.
4: Aqui, ó. Cadê o som? Põe com o som.
0: Famosa bola.
4: Põe com o som, peraí. Não. Você vai ver. Põe com o som. Volta.
1: De futebol.
4: Ele ainda faz o palhacinho.
1: Se eu ouço vocês, se eu tô acionado no trânsito, eu ouço.
0: Aham.
1: Que eu gosto, eu ouço de manhã 97, lá o Domênico.
0: Ah, o Domênico.
1: Fã de futebol.
4: Ele ainda faz o palhacinho ainda?
0: Faz. Não, ali é o de manhã não é futebol, é o...
1: Olha lá, entregaram
0: o personagem. É o
1: Ribeiro.
0: Não importa.
1: É o Domênico,
0: o palhacinho.
4: Aham, o Bernardo.
1: Isso.
0: Ah,
1: eu ouço eles de manhã.
4: Bom, muito bem. Então, deixa eu pedir desculpa, Bola. Desculpa, viu?
0: Essa palhaçada, essa bagunça. Não lembrava
4: essa bagunça. Então eu peço desculpas.
0: Parabéns,
4: porque
0: Bola.
4: Como ele ouve, eles todos ouvem nosso programa.
0: Mas então tem
4: que
0: pedir assim
4: desculpas
0: também.
4: Por causa disso tudo que tá acontecendo.
0: Pra ouvir hoje assim aqui. Também precisa ouvir. Não sabe o nome de integrante do programa. Aliás, agradecer a Marcelo
4: Falou Barbur, o nome de todos.
0: Que lembrou o nome do programa.
4: Falou o nome de todos, tá?
0: Agradecer a Bebe. A Bebe. É verdade, acho
4: que sim. Vai, vamos logo esse troço aí.
0: É isso. Rapaz.
4: Mesmo ele querendo ser Marcelo Barbura, ele continua sendo a Bebe.
0: Aqui a voz é da Bebe.
4: Fora da... É a mesma coisa.
7: Muito bem, mas e aí?
0: Tem voz de moço,
4: então, o Barbura. É uma bichona.
7: Então
8: o quê? O que eu tinha falado sobre a Casa do Dragão?
7: Ainda?
8: Que foi um episódio legal.
7: Fui tomar café, voltei e ainda tá nesse troço?
0: Não sei se você sabe, você saiu, sentou um demente aí e destruiu o programa.
7: Louco,
8: foi um episódio legal. Foi um episódio legal, só isso, gente. Eu não vou dar spoilers. Já tô há 10 anos, já tô há 10 anos nessa casa. 10 anos sem dar spoiler nessa bagaça, velho. É louco. Agora sim, tem uns e outros aí que eu não vou comentar.
7: Uns e outros.
8: Uns e outros aí que, cara, se o cara tivesse assistido, o cara ia mandar um spoiler pro ouvinte. Eu sou amigo do ouvinte.
4: A Ranira mandou prender a outra rainha.
7: Palhaço, palhaço.
4: Eu vi aqui.
7: Palhaço, mas não é possível.
8: Não foi isso, não foi isso.
4: E a nora dela.
8: Não, não foi isso, não.
4: Mandou prender.
8: Foi isso, não, foi isso,
4: matou
8: não.
4: O filho dela.
8: Eu sei, mas os dragão estão comendo solto lá, cara. Enfim.
4: Dragão.
8: Fui no cinema. Eu já dei dica de duas séries.
7: Foi no cinema.
8: Quinta temporada de O Urso tá disponível no streaming da Disney Plus. Vai lá, assiste. Se você nunca assistiu, assiste do começo ao fim. A Casa do Dragão tem disponível no streaming da HBO Max. Assiste e tá na terceira temporada.
4: Mas o Urso é velho também.
8: O Urso, não,
0: mas é velho, temporada mas nova.
8: Temporada nova e última temporada.
0: Deixa eu fazer uma pergunta pra vocês, já que vocês estão falando de Casa do Dragão. É possível assistir a Casa do Dragão e entender tudo sem ter assistido Game of Thrones?
8: Tranquilo, tranquilo, porque a história vem antes.
4: Até mesmo o Cavaleiro dos Sete Reinos.
0: Então é até melhor assistir
4: antes. Muito bom o Cavaleiro dos Sete
8: Reinos. Assim, na cronologia... Do Game of Thrones? Na cronologia vem Casa do Dragão primeiro. Se bem que assim, você pode assistir realmente separado, é de boa.
4: É uma besteira.
8: Mas na cronologia dos livros, vem a Casa do Dragão primeiro, aí o Cavaleiro dos Sete Reinos e aí depois Game of Thrones.
3: A Casa do Dragão, na verdade, acontece 200 anos antes do Game of Thrones.
0: Game of Thrones.
3: Aí o Cavaleiro dos Sete Reinos eu não assisti ainda, mas fala que é muito legal. O Cavaleiro dos
8: Sete Reinos acontece muitos anos depois também. E é numa era sem dragões. É uma era sem dragões. Né? Então, assim, a produção é um pouco mais barata, né? Porque não tem os dragões,
4: mais
8: entendeu?
4: Leve.
8: Mas é legal pra caramba, é legal pra caramba. Mas tem os Targaryen lá, tem. Mas tem que assistir, tá na primeira temporada. E, bom, fui no cinema.
4: Quer que eu conto
7: o Cavaleiro dos
4: Sete Reinos?
8: Conta o Cavaleiro dos Sete Reinos.
4: Cavaleiro dos Sete
8: Reinos. Vende aí pra galera.
4: É o cara que ele ele era
8: Brilha, palhaço.
4: Ele era um cara meio avulso, assim, entendeu? Certo. Quando criança, aí um cavaleiro pegou ele pra criar. Adotou ele.
0: Adulto.
4: É. Mas também era um puta...
8: Cavaleiro meia boca, né?
4: Era um cavaleiro meio, tipo, não tava nem aí. Só tomava
0: mas um bom todo. Coração adotou.
4: Mas adotou. E ele... Foi naquela tal, vou acompanhar você, o escudeiro do
0: cavaleiro.
4: E aí o cara um morreu, mentor. Ele catou as coisas e falou, eu vou ser cavaleiro.
0: Assumiu o posto.
4: Aí um carequinha pinta lá e quer ser o escudeiro dele. Aí começam as grandes aventuras.
0: Do carequinha e o escudeiro
8: que virou cavaleiro.
4: Entendi. Se quiser, eu posso contar mais.
0: Boa.
4: Posso contar
7: até o melhor não, melhor não. Que mais temos?
8: Temos estreia no cinema. Supergirl.
3: Que é com a Rhaenyra.
8: Exatamente.
4: Uma porcaria.
8: Fugiu o nome dela agora. Tava até agora aqui o nome dela. Pega aí na internet,
0: Rhaenyra. E temos o Supercão, né?
8: Temos Supercão. Supergirl.
0: Tem uma ação bem legal aqui na Paulista. Os caras colocaram tipo um guindaste com um boneco em tamanho real dela e do Supercão.
8: Exato.
0: E aí bate um vento, balança a capa. Ficou bem estiloso.
8: Bonito.
3: É a Millie Alcock.
8: Legal. Isso, obrigado, Rhaenyra. Millie Alcock, exatamente. Que fez a Casa do Dragão. Ela era a jovem Rhaenyra. E, bom, a gente sabe muito bem que é uma nova fase aí da DC Comics. Cara, posso falar a real, cara? Sério, ela mandou muito bem como Supergirl. Mas o filme, pra mim...
4: O gosta de qualquer coisa.
8: O filme, pra mim, me parece uma cópia de Guardiões da Galáxia. Assim, meio cópia de Guardiões da Galáxia. Até porque, tudo bem, as histórias da Supergirl, elas se passam mais no espaço do que na Terra, diferente do Superman, né? Mas, cara, ela mandou bem pra caramba. Eu acho que ela mandou bem pra caramba. Assim, vamos foi pra introduzir a personagem.
4: Oi. O Superman foi uma porcaria. Você não gostou? E agora vai ser uma porcaria em dobro.
8: Eu gostei do Superman, cara. Eu acho. Cara, eu leio, aliás...
0: Eu gostei do Superman.
8: Aliás, no hall de super-heróis, desde que eu me entendo por gente que eu leio quadrinhos, o meu super-herói preferido sempre foi o Superman. Sempre gostei. E aí, eu gosto pra caramba do Superman do Zack Snyder lá, o Henry Cavill. Eu gosto pra caramba. Acho legal pra caramba. Abordagem mais séria,
0: A verdade é que pra errar um filme do Superman, você tem que caprichar bem, né?
8: Cara,
0: é um personagem que ele é muito querido, muito amado.
8: Então, acho que é isso. E aí, nessa nova era aí do James Gunn, cara, eu acho que os caras mandaram bem no Superman, porque me lembra muitas outras histórias do Superman que tem a ver com o personagem. Então, eu acho que, assim, tá fiel ao personagem.
0: Eu era contra o Super, legal. Eu era contra o Supercão e foi uma bola dentro, achei bem legal.
8: Eu achei legal.
2: Esse James Gunn é o cara da Marvel, né?
8: Ele conseguiu estragar
2: a Marvel e agora ele tá estragando a DC.
8: Eu acho que ele é um infiltrado pra acabar com tudo.
7: Hein? Um superchat aqui.
8: Diga.
7: De quem que é aqui? Arroba tio, sei lá. Enfim. Sabadão fomos levar os sobrinhos e filho para ver o Toy Story 5.
8: Opa, indiquei semana
7: passada. Saímos boquiabertos com a história. Olha, muito nostálgico pra nós que somos 30 a mais.
8: Legal.
7: Forte abraço. 3-0 pra nós. 2 do Vini Júnior e 1 do Ryan.
3: Muito bem. O Vini vira artilheiro da Copa se fizer 2.
8: É.
3: Junto com o Messi. Junto com o Messi.
8: Pô, mano, mas o árbitro lá roubou, na moral, aquele gol lá nosso aí do Vinícius Júnior, hein,
3: cara? Foi
8: nada aquilo ali.
3: Também não teria marcado, mas.
0: O cara chutou ele.
8: Ah, sei lá.
7: Brincadeira, mano. Né?
8: Sei lá, cara. Não...
0: Absurdo.
8: Achei zoado.
0: Sei lá. Ali. Agora o torcedor brasileiro sabe como é que é torcer pro Corinthians. Somos roubados o tempo todo.
2: Posso dar minha dica?
8: Deixa eu só terminar lá.
7: Essa piada foi boa pra Gazê. Olha, vocês não viram? Isso que é piada boa, porra. É isso que é piada, vale. Aprende com o Bernardo, seu trouxa.
8: Que isso?
7: É isso mesmo.
8: De graça.
7: E eu preciso fazer um break pro rádio.
8: Faz o break do rádio lá.
2: Minha dica vem daqui a pouco aí.
7: Não. O quê? No break?
2: Não, rádio? Depois eu vou esperar a audiência.
7: É? Vamos fazer um break para o rádio. E eu quero dizer para vocês o seguinte, vamos continuar lá no YouTube, tá bom? Mas é rápido o break. Seu Bernardo, você vai ter show esta semana ou não?
0: Esta sexta.
7: Ah, isso.
0: Acredita?
7: Acredito.
0: Quero agradecer muito todo mundo que foi sexta-feira agora lá no Acústico Comedy. Esta sexta-feira tô no Acústico Comedy com meu show de comédia stand-up. Sexta às 10, na Consolação, de frente pra Paulista, melhor localização não tem. Para esse show de sexta agora, de comédia stand-up, eu tenho aí 3 pares de ingressos VIPs, os 3 primeiros ouvintes que mandarem eu quero no meu Instagram. Vai lá no O Bernardo Veloso, direct, eu quero os 3 primeiros pares de ingressos VIP, tá bom? O Bernardo Veloso, manda lá.
7: Muito bem, a gente volta em instantes, fique ligado. Muito bem, já estamos agora no YouTube, só no YouTube. Deixa eu ver aqui, chegaram mensagens, viu, senhor Efren?
8: Manda.
7: Aqui. Deixa eu pegar aqui mensagem do ouvinte, vamos lá.
9: Bom dia, galera do Mod. Aqui é Jair, motorista de ônibus, Avesta São Paulo. Pra mim, uma frase muito boa é tem, mas acabou. É uma frase muito que você escuta bastante. E outra também é tem dia que de noite é fogo. É. Um grande abraço a todos aí. E vai Brasil.
7: Viu? Vai Brasil.
8: Gol Brasil.
7: Gol. Mais uma.
10: Bom dia, amigos da 97. Aqui é a Regina Sofia de Osasco. O melhor de todos aí, da enquete, é A Porta Dormiu Aberto. Mas tem outro clássico que eu acho maravilhoso. A Luz Dormiu Acesa. Um beijo a todos e bom jogo pra gente. Vai, Brasil!
7: Muito bem.
3: Essa é clássica também.
7: É verdade. E tem uma pergunta pro Efren.
11: Mande. Bom dia, galera do Morte. Bom dia a todos. Bom dia. Ô, Efren, falando aí do último episódio aí da série From Origem, eu particularmente achei que eles estão enrolando muito o público. Mas já era esperado, né? Se no Lost já enrolaram, imagine agora também. Valeu, Paulo Roberto Santista. Cotia, motoboy.
8: Paulo Roberto Santista, motoboy. Um abraço pros motoboy que ouvem a gente, hein, mano? Tamo junto. Cara... É, eu tava discutindo isso com meus primos, cara. Só pra você ter ideia, no WhatsApp ontem...
3: Falta só mais um episódio, né, de Origem.
8: Exato.
3: Que é agora quinta-feira que lança.
8: Exatamente. Eu tava discutindo com eles, mano, ontem, 1h da manhã pelo WhatsApp. Sobre Origem,
0: cara. Tá com tempo, hein, Efren?
8: Tô com tempo. E aí, o que acontece, mano?
0: Mas um bom debate.
8: Um bom debate. E aí, o que acontece? Eles estavam com essa impressão, mano, do ouvinte, do tipo, pô, tá dando uma enrolada, não sei o quê. O que eu penso? Pra mim, pelo menos os últimos episódios... Eu achei que deram uma, assim, deram um tom legal na temporada. Começou bem fria. Sim. Bem fria. Eu acho que tava bem fria a temporada. E os últimos até agora estão numa crescente. Agora sim, fala assim, eu acho que os caras não vão entregar tudo no último episódio.
7: Sério que é?
8: Porque tem mais um episódio.
7: Origem.
8: From, a Origem do Medo.
7: É ruim.
8: Tá? É muito boa, cara. Tá na quarta temporada. Vai ter a quinta e última. Vai ser igual o Urso. Vai encerrar na quinta temporada. E eu acho que, assim, a quinta temporada, essa sim, essa vai entregar tudo que a gente precisa saber, porque não é possível
3: mas
8: que
3: os caras
8: não tenham aprendido com
3: o
8: Lost, né, cara? Não,
3: o bom é isso, é que, assim, o Lost, a gente não sabia quando ia acabar.
8: É.
3: Que aquele negócio, os irmãos lá, eles falavam que tinham ideia pra, tem ideia pra mais 10 temporadas.
8: Mentiram,
3: aí,
8: né?
3: Não, é que, de repente, o Lost, ninguém começou, não tava assistindo mais, eles encurtaram. Mas se não, eles ficariam espremendo ali por 10 temporadas.

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30: Bom dia, bom dia, bom dia, bom dia, bom dia. Essa é a Rádio Energia 97, a energia que te move. Estamos começando, senhoras e senhores, mais uma edição do Energia na Veia. Na energia, a energia que te move. E aí, tudo bacaninha com vocês? Ah, tudo lindo, né? Hoje é terça-feira e nós não estamos nem aí. Pode aumentar o volume do seu rádio, meu. Tá começando o seu programa predileto. O melhor programa de flashbacks do seu rádio. A partir de agora, todo mundo liga 32847097. 32847097. Ou também pode mandar aquele WhatsApp, né? Bacana. 966507997. 9-6650-7997. Vai participando aí, tá bom? Esse é o Energia na Véia, criançada de férias. Se você tá indo viajar, né, manda aí mensagem. Acordou cedo, conta pra mim o que você vai fazer nas suas férias. Aliás, é o tema da semana, né? Conta aí, o que você fazia nas férias da sua infância? Né? Brincava do quê? Tá bom? Deixa eu começar assim, que essa música é espetacular, meu. Ai, ai, ai. Pra começar muito bem essa manhã, senhoras e senhores, pode aumentar o volume aí. África, Toto.
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0: Bom dia, bom dia, Silvio. Hoje é terça-feira, não tô nem aí. Ah, meu Deus, acha coração, hein? Alô, louco, bom dia pra todos.
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0: Lighthouse Family High na energia. Também teve Harold Melvin, The Blue Notes, The Love I Lost. Só musicão, hein, meu? Dana Summer, Breakaway, Pet Shop Boys, Being Boring. E ainda a África com Toto na energia. É a melhor programação, meu amigo, do seu rádio, é verdade. Vamos lá, Enigma chegando, velhinha.
1: Bom dia, Silvio Ribeiro, bom dia, meus amigos de plantão. Estamos começando mais um Enigma do Arco da Velha. Todo mundo vai batusquelar a partir de agora no seu radinho. E eu pergunto, você responde, eu pergunto. A velhinha pergunta, você batusquela e responde. Qual desses foi o centroavante da Argentina na Copa de 2002? Alternativa A, liso. B, ondulado. C, crespo. D, encaracolado. Qual é a resposta certa? O que, que foi, Silveira? Não, você... Você não tem nem liso, nem ondulado, nem crespo, nem encaracolado. Tá mais pra brinco e já abrindo crateras. Tá ficando careca que eu vou dizer a coisa pra você. Não, mas não é com você. Eu quero saber qual é o centroavante da Argentina. Copa de 2002. Matusquele, que daqui a pouco a velhinha volta. Viu, Silvio Ribeiro? Carecão. Cabelo branco.
2: Olá, pessoal, bom dia. Um ótimo dia aí pra todos nós. Depois de uma segunda de virada. Então hoje é só alegria. Tudo de bom aí pro pessoal. Vamos aí curtindo a energia na veia. Abraços.
3: Bom dia, Silvio Ribeiro. Aqui é o Ademir de Mauá. Eu quero dizer que hoje não é um dia qualquer. É o dia do meu aniversário. Comemorando junto com o Brasil, que deu mais um momento de alegria pra nós. Então, vai, Brasil!
4: Brasil, Zil, Zil, Zil, Zil, Zil, Zil.
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0: só, a Tuzi na energia. Também teve Ride Like the Wind com East Side Beat. Essa versão é muito bacana, né? Primeiros Erros com Kiko Zambianchi e ainda Hang On to Your Love com Xadê. Ah, deliciosa Xadê. É isso aí, meu. Esse é o Energia na Veia. Na energia, vamos ouvir as participações aí do pessoal.
1: Bom dia, Silvio Ribeiro. Bom dia, pessoal do Energia na Veia. Aqui é o Henrique de São Bernardo. Dando um bom dia e bora para mais um dia de trabalho. Um abraço para todos.
2: Bom dia, Silvio. Bom dia, Johnny. Bom dia, Frank. Benção, véia. Bom dia, ouvintes. Energia na Veia. Aqui é o professor Marcelo CS, Zona Norte de São Paulo, passando para desejar uma ótima quarta-feira para vocês. Manhã nublada, um pouco frio. Vai fazer frio, vai esfriar de novo. Último dia de trabalho, férias merecida. Vamos deixar os alecrins dourados com seus papais por 30 dias. Olha só que maravilha, hein? Férias, vai Brasil!
3: Brasil!
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16: Estamos de volta. Senhoras e senhores, com muito mais energia na véia. Na energia, essa é a Rádio Energia 97. A energia que te move. Continue participando aí, certo, Johnny? Criançado, pessoal de férias, pode mandar mensagem no nosso WhatsApp 966507997. É isso aí, manda mensagem pra nós aqui. Essa semana estamos falando o que você fazia durante as suas férias. Afinal de contas, é férias das criançadas aí, das crianças, né? Da escola, era escolar, tal. E aí, você, o que você fazia nas suas férias? Bacana, né? Aí, o que mais você pode falar? Vamos falar também do jogo, né, do Brasil. Pode mandar mensagem também. É isso aí, ó, no oferecimento de ABX Saúde, a clínica do homem, 0800-288-3030, esse é o Energia na Veia, da Energia, participe aí, ó, assista a gente pelo Twitch ou pelo aplicativo. Tudo bom?

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0: Energia, a energia que te move, Paul McCartney, Take It Away. No Energia na Veia também teve Gala, Into My Life, Los Hermanos, Ana Júlia, certo? E The Smiths, The Boy With The Turns Inside, na Energia 97, certo? Ah, fica aqui a nossa singela homenagem aos japoneses. Isso aí, mas não deu, né? Não deu.
1: Brasil!

0: Brasil foi melhor, não foi ultra. É, viu? Até eles concordam. É ou não é? Olha lá. E o Johnny? Até o Ultraman concorda. O Brasil é melhor ou não é? Aí, pô. Teria que discutir. Brasileiro fez besteira ou não fez? Fez ou não fez? Fez. Mas depois nós recuperamos. É isso aí. E a nossa também singela homenagem à Alemanha, né? Vamos botar uma trilha aqui pros alemães. Também ficaram fora da Copa, os alemães, os holandeses. Que coisa, hein, meu? E ontem, quase que também a gente rodou. Desse jeito, o jeito que tá indo, vai ser a Copa dos times menores, né? Das seleções menores. Paraguai. Que é isso? Paraguai. Brincadeira, né? Ganhar da Alemanha. Ai, ai, ai, vamos nessa, né? Pessoal participando aqui, mandando mensagens no nosso WhatsApp 966507997. Mande sua mensagem pra cá, certo? É 966507997. As crianças que já estão de férias, acordem cedo pra mandar mensagem.
1: Priscila de Pirituba, as professoras iniciando as férias, coisa maravilhosa, as mães lutem. E o que eu fazia nas minhas férias, nessa época, era deixar a minha babá doidinha, porque eu empinava pipa, carrinho de rolemã, queimada. Meu filho, era só alegria. Aquilo que era a época, viu, Sil? Beijo, bom dia!
0: Beijo, bom dia, Priscila.
2: Bom dia, Rádio Energia da Velha. Bom dia, Silvio Ribeiro. Terça-feira, não estou nem aí. Ailton, da cidade de Tiradentes. Vamos que vamos. Hoje ainda é dia ainda de nós estarmos trabalhando.
3: Bom dia, bom dia, bom dia pra nós. Bom dia pra todos. Bom dia, Silvio Ribeiro. Brasil, olê, olê, olê.
0: É.
3: Brasil, olê, olê, olê, olê.
4: Brasil.
3: Coração, amigo. E coração bateu. É, rapaziada, sobre o tema da semana, Silvio Ribeiro, eu costumava ir pra casa das tias, ficava nas tias alguns dias, brincando com alguns primos, e vamos que vamos.
0: Legal, eu também ia pra casa da minha tia, era muito bacana, né?
5: Bom dia, Silvião, Johnny, galera de energia, beleza? Fininha do Premier City. Então, Silvião, quando eu chegava lá pro dia 15 de junho, mais ou menos, cara, eu começava a fazer um monte de maranhão, tá? Pra gente empinar, pra mim empinar nas férias. Então, eu chegava nessa época de julho aí, quando eu saía de férias na escola, eu tinha estoque de quadrado pra empinar. E adorava, mano, não via a hora de chegar ao vento pra colocar os quadrados no alto aí. Abraço a todos aí, Silvião.
0: É engraçado, eu também chamava de quadrado, depois eu fiz Maranhão, né? Os caras deram pipa. Pipa, eu não chamava de pipa, eu chamava de quadrado, empinar quadrado. Empinar Maranhão, tinha vários nomes, né? Lógico, mas não chamava de pipa. Empinar uma pipa. Engraçado, né? Muito louco como cada região tem uma forma de chamar, né? É engraçado. 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
4: Ai, batata!
0: 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MC Jack and Sister J.

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0: Urbana. A energia que te move. Esse é o Energia na Veia. Continue ligando, participando aí, 3284-7097. Ou também mande aquele WhatsApp, 966507997.
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0: Não sai daí não, daqui a pouco tem o DJ Fábio San tocando aqui ao vivo e a cores, tá bom? A energia que te move.
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15: Ó, dia na véia, na véia. Velhota de... A camiseta da seleção. É impossível, a velhinha, meu. É isso mesmo. Veio toda animada depois do jogo de ontem. É isso aí, esse é o Energia na Veia, na energia, a energia que te move. Ah, senhoras e senhores, hoje é terça-feira, nós não estamos nem aí, temos DJ Fábio San. Fala, Fabião.
16: Bom dia, Zivo, bom dia aí os ouvintes do Energia
15: na Veia. A voz também foi pro vinagre. Tá. Assistiu o jogo da madrugada, né?
16: Jogo da... É, fui dormir quase duas lá com Holanda e Marrocos, assisti o jogo do Brasil, gritei todo... Quase que sem voz. Mas estamos aqui para fazer um set muito bacana para vocês curtirem. Um ótimo dia a todos. Ao Frank também, ao Johnny. E vamos aí dançar um pouquinho e animar a sua manhã de terça-feira. Depois, quem quiser o setlist, arroba DJ Fábio San no Instagram, tem um setlist completinho. Inclusive, hoje eu vou gravar o set. Quem quiser, depois eu disponibilizo aí para o download. Beleza, Silvio?
15: Fechou então, Fábio San. Vamos lá. DJ Fábio San, no Energia na Veia.
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0: energia, a energia que te move. Nick Cave, I Promise Myself, é muito legal esse som, hein?
1: Muito bacana, né, Silvio Clássicos? Aí o finalzinho dos anos 80 pra vocês curtiram várias e várias músicas. É, depois, quem quiser o set, o download, me chama aí no Instagram, arroba DJ Fábio San. Por lá também você vê a agenda do Fábio San e muito mais, tá certo, gente? Uma ótima manhã de terça-feira. Logo mais, Fábio San está de volta. Beleza, Silvio?
0: Valeu, cara. Abração pra você, meu.
1: Ah, e um abração também a toda a galera da Twitch aqui, que sempre fica acompanhando o DJ Fábio San. Valeu a todos vocês. Até mais. Valeu, Silvio.
0: É isso aí. Fábio San aqui no Energia na Veia. É um intervalo rapidinho. É VaptVupt. Música.

0: E o salário do Silvio Ribeiro? Ó!
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Essa música é demais, né? Classuda, Princess. Say I'm number one na Energia 97, a energia que te move. 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Do it! A música é linda, Under the Same Sun.

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0: Energia, a energia que te move, John Miles, I Song For You, intervalo e já voltamos com muito mais energia na veia, na energia.
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0: 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Se liga aí, daqui a pouco tem Nati Roots também, é o símbolo. Village People, Inner Circle, Madonna. Tudo isso pra você. 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
0: Voltamos com Energia na Véia, na energia. A energia que te move, Nath Roots.

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1: Bom dia, energia! Como é que vai? Aqui é a Ana Paula.
2: E eu sou o André, estamos no trânsito caótico.
1: Somos do Jaguaré e estamos ligadinhos na energia que nos move.
3: Bom dia, Silvio Ribeiro, Alexandre aqui da Ponte Grande, Parque do Chaves, tudo bem com vocês? Hoje é terça-feira e não estamos nem aí. Um abraço, Silvio Ribeiro.

0: Boa, é isso aí, esse é o Energia na Véia, na Rádio Energia 97, a energia que te move. Deixa eu falar com você aí, meu amigo, porque você que, né, tava ouvindo essa música agora, de eu te digo, tudo vai estar bem, não te preocupes, mas mantenha o movimento. Se você não tá conseguindo manter o movimento, é mesmo, a coisa anda feia, anda... Você anda muito desanimado, anda preocupado, né? É, com seu desempenho, né, sexual. 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Esse é o Energia na Véia, na Energia. Ó, oh, bacana, hein? Vamos lá, mais mensagem chegando por aqui, meu. Vamos nessa.
1: Bom dia, Silvio Ribeiro. Bom dia, Frank. Bom dia, Johnny. Eduardo Gomes da Silva, aqui da Casa Verde. Bom, nas férias a gente ia pra uma colônia de férias da Sabef. Cara, era muito legal. A gente passava lá 15 dias. Às vezes ia vir pra Minas, Paraguari, na cidade da minha avó lá. Ficava por lá também. Cara, muito bacana. E você falou de pipa. Eu lembro que a galera aqui na minha rua chamava de barrilete, cara. E é isso.
0: Olha, pode abraçar
1: a todos aí. Valeu, galera.
0: É, eu tava falando isso. Eu chamava de quadrado. Quadrado, Maranhão. Aí tinha o nome do tipo de quadrado. Que era o Maranhão, o Peixinho, Raia, né? Capucheta que a gente fazia de jornal quando não tinha dinheiro. É, e, enfim, agora, aí veio pipa. Ah, vamos empinar um pipa. Eu falava, pô, que raio de pipa? Pra mim era caminhão pipa. Aí o cara tá falando de chamar uma barrilete lá onde ele morava. É, cada lugar tinha um nome. É que nem o jogo de taco. Em alguns lugares também, no sul, chamava de bete. Já era a Beth naquela época, hein?
2: Bom dia, Silvio Ribeiro. Bom dia, aqui é o Claudião. Estou falando de Nova Jersey. Silvio Ribeiro era coisa de louco, mas o meu pai me colocava no trem. Eu sou de Jundiaí. Eu ia até o interior a madrugada inteira. Chegava lá às 6 da manhã. Só tem um detalhe. Eu tinha 8 anos e eu estava sozinho. E o meu tio me pegava lá com um fuscão cheio de balde de leite dentro, que ele estava voltando da fazenda. Eu ficava um mês inteiro de férias, sem chinelo, sem nada, descalço. Isso era em Pederneiras. Ah, Brasil, quase me mata do coração.
0: Não tem nenhum japonês aí, meu, ouvindo lá do Japão, pra contar pra gente como é que foi lá a torcida do Brasil, lá em pleno Japão? Manda mensagem pra nós aí no WhatsApp 966507997. Manda aí, meu, certo? 966507997. Conta pra gente como é que foi torcer pro Brasil aí, daí do Japão. Eu quero ouvir aí a sua mensagem. Tô esperando. Manda aí. Quero ver, meu. Isso é muito legal. Ouviu, Edilson aqui.
3: Bom dia, Silvio Ribeiro. Por aqui, Edilson Luna. Eu não vi a hora de chegar as férias pra mim fazer meu cruzeiro pra Ilhas Gregas. Zoeira. Não vi a hora de chegar as férias pra nós ir pro terreno baldio e empinar pipa. Ou quadrado, ou baranhão, o que seja. Mas nós colocava no alto com a linha. Abraço, Silvio.
0: Valeu, cara. Abração.
4: Bom dia, Silvio, Frank. Tudo bem? Aqui é a Nádia do Limão. Passando pra desejar um ótimo dia a todos. E hoje estou muito feliz porque a Alemanha está fora da Copa. Uhul! Hoje é terça-feira e nós não estamos nem aí. Beijos!
0: Outro foi embora a Alemanha, foi embora a Holanda. Eu, hein? Que coisa! Brasil também passou um sufoco, né?
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0: Imagina se vai pra prorrogação, meu. Que desespero. 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

0: Energia, a energia que te move. É, Madonna, Like a Prayer, né? Também teve aí, que mais? Jocelyn Hicks, Backstreet Boys, Hillary People. Vamos ouvir as últimas mensagens de hoje aqui, meu. Vamos lá. Chegando aqui o Eduardo.
1: Bom dia, Silvão. Bom dia, galera da Energia da Velha. Aqui é o Edu de Osasco, terçou, hein? Vai, Brasil. Foi no sufoco, mas viramos esse jogo. E vamos que vamos. Rumo ao Hexa. Edu de Osasco. Beijo, Helena, Melissa, minhas netas e pra minha esposa, Eliana.
0: Valeu, meu velho.
2: Bom dia, Silvio Ribeiro, Johnny Véia e Frank. Hoje, terça-feira com sol e eu não tô nem aí. Eduardo Festa, Tatuapé. Grande abraço pro meu amigo Agenor, toda a galera Tatuapé.
3: Bom dia, Silvio Ribeiro. Quem fala é Evandro da Moca. Tá difícil torcer, hein? Mas brasileiro nunca desiste, mas tá difícil. Tá muito feio o futebol do Brasil. Mas vamos, que 94 também era feio de assistir e nós somos campeão. É isso que vale. Hoje é terça, nós não estamos nem aí. Domingo tem mais.
4: Bora. Bom dia, Silvio Ribeiro. Aqui é o Fábio, da Zona Leste. Na minha época, era chamado de pipa mesmo, mas eu tinha uns parentes meus lá no Paraná que eles chamavam de Pandorga. Que nome esquisito, hein? Hoje é terça-feira, tô nem aí!
0: Pandorga, eu lembro disso aí também, tinha essa Pandorga aí.
5: Fala, Silvio Ribeiro, quem fala aqui é a Mayara. E manda o Samuel Carvalho, quero mandar um grande beijo pra ele diretamente aqui da Inglaterra, de Birmingham. Ele mora lá em Santo André, no Brasil. E um grande beijo para todos. Hoje, na minha férias, fui viajar para a praia aqui da Inglaterra e foi maravilhoso.
0: Que bom, hein? Ah, deve estar um baita calor na Inglaterra. Tem nós aqui, né? É isso aí, deve estar preocupado com a seleção. Ai, meu Deus do céu, meu. Esse é Energia na Veia, da energia, a energia que te move. Bom, ô véia, chega aí, fala aí, Copa do Mundo, vamos lá. Enigma, traz o enigma aí da Copa do Mundo, certo? Os enigmas, tudo com tematizados aqui da Copa, fala aí.
6: Muito bem, havia perguntado qual desses era o centroavante, ou melhor, qual desses foi o centroavante da Argentina na Copa de 2002.
0: Ó.
6: A, liso, B, ondulado, C, crespo, D, encaracolado. É. Daqui a pouco a velhinha volta com a resposta certa. Viu, Silvio Ribeiro? Cabelo branco.
0: Tá tudo branco. A senhora também.
6: Os poucos que restaram, né?
0: A senhora atinge.
6: Tá tudo bem, tá caindo. Tá, não, tá ficando
0: caindo. Não, fala que tá caindo. Exagerou. Falar do cabelo, tudo bem. Mas eu tenho ABX Saúde, amigo. Não com essa não, velhinha. A senhora tá linda com a camiseta da seleção, hein? Vamos lá. Continua a energia na veia, na energia. Level 42, Lessons in Love.

0: Essa é a Rádio Energia 97. A energia que te move é Blur. Girls, boys. Girls and boys. Acabou. Também teve Live 42. Lessons in Love. Vem a resposta.
1: Muito bem, bem perguntado. Qual desses foi sem travante da Argentina na Copa de 2002? Claro, resposta certa era C. Isso, C. Crespo. Crespo era a resposta certa.
0: Boa.
1: Quem acertou, acertou. Quem não acertou, só amanhã em mais um Enigma do Arco da Velha. É, tchau. Preciso ir embora mais cedo.
0: Falou,
1: pegar
0: velho.
1: O netinho pra escola. Tchau.
0: Tá de férias. Ele tá... O netinho. A véia nem sabe se o neto tá de férias, né? Mas tá bom. 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Vambora. Amanhã tem muito mais a partir das 6 horas da manhã aqui na Energia 97. Certo? Tchau, gente. Até amanhã. Vamos nessa. Não há quem possa. Errei Esquadrão de Ouro.
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0: Não sai daí não, essa é a sua rádio Energia 97, a energia que te move. Daqui a pouco tem Morde a Sopra.
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19: Programa Move Brasil, que liberou um crédito para motoristas de aplicativo e taxistas, está sendo um sucesso. Estão cadastrados nele 11 montadores e 42 modelos de carros com preço máximo de R$ 150 mil. Ele já tem mais de 600 mil inscritos e são R$ 30 bilhões repassados pelo Ministério da Fazenda ao BNDES. As concessionárias tiveram filas para compra, mas se notou um alto índice de inadimplência, com pessoas com restrições ao crédito. O potencial de venda é de 200 mil carro se todos tiverem o crédito aprovado. O programa favorece os veículos de entrada hatches, sedãs compactos e SUVs pequenos. Na cidade onde as rotas são mais longas, o flex e o híbrido são as melhores opções. O programa tende a acelerar a renovação de nossa frota. Se o motorista comprar um carro financiado de R$ 149.000 em 72 meses e 6 meses de carência, vai pagar uma prestação média de R$ 3.850 contra R$ 6.000 de locação. Me segue no Instagram, arroba Claucarsul.
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0: Muito bem, senhoras e senhores. Muito bem, respeitável público. Estamos começando a edição deste pequeníssimo programa. Bom dia, meus amigos.
1: Bom dia.
2: Que alegria aí.
0: Tudo bem?
3: Tudo bacana.
1: Oi, espalhaço, vai começar, ó. Tá felizão, ó. Sorriso.
2: Nem vou falar que hoje vai ser o melhor programa do ano. Nem vou falar.
0: Tão vendido, hein?
2: Por quê?
0: Porque o Bernardo não vai vir hoje. Tá num velório.
2: Ai, meu Deus.
0: Tá num velório. Deus. Do primo dele.
2: Acontece.
1: Aliás, força acontece. Aí pro Bernardo, né, pra família.
2: Era verdade. Nosso ouvinte, o primo.
0: Ele
2: gostava de contar uma piadoca.
0: Né? Faz parte, né? A vida é essa, né?
2: Vida é essa.
0: Fazer o
2: quê? E o Bernardo também vai.
0: Palhaço. Não,
2: todo mundo vai, ninguém fala.
0: Um dia vai, né?
2: Meu pai falava isso, o médico chegava e falava, senhor Odomir, você precisa parar de fumar, senão o senhor vai morrer. Ele falava, e o senhor não vai um dia. Eu ficava com vergonha do meu pai.
0: Só né? Também vai uma hora.
2: Pai, não fala assim com o médico.
0: É, só que ele vai mais cedo, né?
2: Só enfim, que o senhor tá dando uma bela adiantada.
1: E aí, muito Dodô, o que você achou da seleção?
0: Bom jogo, né?
1: Bom jogo
0: assim,
1: né?
0: Jogo assim, pra cardíaco, né? Como diria lá.
2: Putz, eu vou falar uma coisa, hein, Domênico?
0: É, vem da adiada, das tintas?
2: É, cara. Tive que adiar, meu. Pô,
0: é,
2: a
0: chupa.
2: Tinta preta.
0: Chupa.
2: Mas
0: o senhor ficou secando a pimenteira.
2: Mas na liberdade vendi um monte.
0: Como assim?
2: Ali, velho, vendi tinta preta.
0: Entendeu?
2: Fui pra lá. O mercado é...
0: Começar a arrumar esses lugares aí, do palhaço.
2: O mercado é rotativo, você tem que ir
0: Você tem que ir onde o público tá, né? Onde o público... onde o consumidor tá.
2: Ontem eu fui na liberdade e vendi
0: muito. Vendeu bastante.
2: Apagaram um monte de bolinha vermelha e branca. Que beleza, hein?
0: Ontem, em comemoração, minhas filhas pediram japa.
2: É mesmo?
1: Em homenagem, né?
0: Em homenagem.
2: Mas vou dizer uma coisa, hein, Domenico.
0: Que foi?
2: Puta, se é pé frio, hein?
0: Eu? Porra, se sou pé frio, assim? Eu narrei o jogo.
2: Mas eu botava aqui, o Japão atacava, aí saiu 1-0. Aí eu falei, vai tomar banho, Domenico. Comecei a xingar. Aí pus no Galvão, nós viramos. O Galvão é... O Galvão.
0: É o vendido, né?
2: Amigo.
0: É o vendido. Ele trocou a nossa transmissão pelo Galvão Bueno.
1: Lamentável.
0: Voltou. Eu sei que você voltou.
2: Não, eu tenho que ouvir o Domênico. É meu brother.
0: Botava
2: brother, aqui
0: sim.
2: O Japão ia pra
0: eu
2: cima.
0: Eu vi o brother. Eu vi o brother agora.
2: Puta desespero, velho. Tá louco? Quanto acabou o seu jogo?
0: Quanto você acabou o meu jogo? É o jogo que acabou, seu animal?
2: Tava
0: virada, eu falei que ia ser 2-1. Falei que ia ser 2-1.
1: Aliás, a gente tem duas certezas na vida, né? Uma que a gente vai morrer, outra que o Galvão vai anunciar a aposentadoria e falar que é a última Copa dele.
2: Agora ele entrou no Guinness.
0: É.
2: 100 e poucos gols.
1: Foi.
2: Da seleção.
1: Mais gols narrados.
0: Mais de 100 gols da seleção brasileira.
1: Em Copas do Mundo. Não, é uma lenda,
2: O jogo lá fica meio esquisito, porque tem o cara lá, como é que é o nome dele?
1: Mauro Betting.
2: O Mauro Betting.
0: Não, o Mauro
2: Betting. O Mauro Betting tá...
0: Tem dois Mauro, né? Tem o Mauro Naves e o Mauro Betting.
2: Engraçadíssimo, nossa. Ele quer fazer piadocas no meio do jogo, né? E ele faz umas coisas que... Quando é o menino lá, o
1: Thiago Leifert.
0: Thiago vai, né?
2: Eles acompanham a linha de raciocínio. O Galvão fica no vácuo, mano. E ele faz umas piadas aí, o Galvão, aí ele explica pro Galvão o que ele falou.
1: Mas você sabia que o Mauro Betting, ele é meio doidinho, viu, palhaço?
0: Gente boa demais.
1: Gente boa, gente finíssima, ele é meio doidinho. Já contei uma vez que eu trabalhei com ele, né?
2: Mas ele tá muito Bernardo Veloso. Ele quer fazer graça.
1: Ali, ó. Johnny tem uma imagem de Mauro Betting que ninguém mais tem, né? Nossa, o Mauro Betting in natura.
0: Sem a peruquinha, quando ele não tinha peruca. É isso?
1: E aí o Mauro Betti, por exemplo, uma vez eu fui almoçar com ele, a gente ia lá num quilo, né? E aí, do nada, o Mauro Betti, ele põe comida na bandeja, ele esquece de pôr o prato na bandeja, põe a comida direto na bandeja, esse tipo de coisa. Ele é completamente biruta, mas é um cara muito gente boa, viu?
2: Gente boa.
1: E um baita analista, diga-se de passagem.
2: Sim.
1: Agora, no próximo jogo você tá lascado aí pra vender suas tintas, porque ou você vai ter que ir pra Noruega... Ou você vai ter que ir pra Costa do Marfim.
0: Não tem jeito, né?
1: Aí é longe, aí não tem como.
2: Falando que você foi também. Talvez eu venda aqui também, né? quem sabe a gente não dá essa sorte. Ouvinte,
0: o André Luiz Trindade falou que você foi lá no Brooklyn também vender pros alemães.
1: Foi verdade, bem lembrado.
2: Alemão
1: bem
2: lá,
1: lembrado.
2: Tem? Ah, tem, acho que tem.
1: Ele foi no Oktoberfest, né?
0: E ficou aí, hein, René?
1: Aliás, hein?
0: Você vê que as últimas edições de Copas, os europeus geralmente dominam. Mas, ó, não tem nenhum europeu classificado até agora, hein? São vários classificados, nenhum europeu, hein?
2: O pessoal de Olambra também.
1: Olambra, bem lembrado.
0: Né? São quatro legal, classificados até agora, dos 16 que vão ficar.
1: Um norte-americano.
0: O canadense, o Canadá.
1: Dois sul-americanos.
0: Brasil, Paraguai e Marrocos.
1: E um africano.
0: Eu assisti até o final ontem, o Marrocos
1: e jogo, Holanda. Hein? E todos os jogos foram muito bons. Os três jogos foram bons. Do Brasil.
0: E torci muito pro Paraguai ontem.
2: Aquele da Alemanha ontem, do Paraguai.
0: O Paraguai era Palmeiras, isso.
1: Representou,
0: o Gomes fez o gol. O Maurício também representou a nossa nação.
1: O Balbuena errou. Achei que você e o Bento fossem comemorar um gol do Balbuena.
0: Eu ia comemorar, mas aquele desgramado perdeu. Eu falei, agora ferrou tudo.
1: Bateu mal, né?
0: Porra, duas chances de ganhar, não ganharam. Aí o alemão chutou pra
2: fora. Puta, graças a Deus.
0: Ainda bem.
2: Os caras se autodestruíram.
0: Não,
2: tava ruim o time da Alemanha. O jogo tava ruim. Pelo amor de Deus. Tem uma hora que parecia desafio ao galo. Jogo da CMTC lá no campo das...
0: Porra, meu,
2: uma coisa ruim, dando bicuda
0: pro... Não tem jeito, palhaço, o jogo de Copa do Mundo é assim,
1: alemão, é assim, é pegado, né?
2: Mas eu esperava mais da seleção da Alemanha, né?
1: Mas a Alemanha, desde 2014, que foi campeã, e todo mundo se lembra do que aconteceu na semifinal...
2: Não, é melhor nem comentar.
1: A Alemanha, ela ficou na primeira fase, na fase de grupos, em 2018, na Copa seguinte, em 2022 também, e agora cai na 16avos de final, não chega nem nas oitavas, né? Então a Alemanha, desde que foi campeã do mundo... Nunca mais fez um bom torneio. E era a única seleção que podia alcançar o Brasil. Agora a gente pode assistir.
0: Agora já pode ficar tranquilo.
1: Podemos assistir tranquilo.
0: Até 2030 ninguém passa nós.
2: Nós não vamos ganhar, mas vocês também não.
0: Ninguém ganha.
1: Não tem chance aí, palhaço, de ganhar, não?
0: É a menor possibilidade.
2: Não, nós não vamos ganhar.
1: Vai ser a França de novo.
0: Não vamos ganhar. Como não vamos ganhar?
2: Eu consultei o Povo Pou.
0: Não, mas morreu. Você já foi.
2: Morreu?
0: Faz tempo.
2: E o que eu tenho lá?
0: O Povo morreu já?
1: Deve ser qualquer outro povo. O povo já virou sashimi.
2: Será que esse? Eu não sei se ele é o Ringo, Paul ou o John.
0: Já foi.
2: Ringo.
1: O George, né?
2: O George.
0: Meu Deus do céu. É povo, a piadinha?
2: É Beatles.
0: É?
2: Foi o que deu pra arrumar.
1: Boa, foi boa.
0: Vamos começar com os destaques?
2: Vamos.
0: É você e o Ranieri, tá bom? Vamos lá.
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0: Não tem mais ninguém? Então, destaque chegando com o Ranieri e com o Palhacinho.
1: Copa de 2026 está a todo vapor, mas você sabia que os países sede da próxima edição já foram escolhidos?
2: O WhatsApp anuncia que vai permitir agora a foto de mulher pelada.
0: Não!
2: Não é isso?
0: Não.
2: Que usuários conversem com outras pessoas sem compartilhar o número do telefone. E você acha que não vai rolar?
1: Causa da morte da atriz que interpretou Samara em Um Chamado e dublou Lilo em Lilo e Stitch é revelada.
2: Nova frente única.
0: Não!
2: Nova frente fria. Deve atingir São Paulo e provocar queda nas temperaturas. Aliás, vendo luvas, cachecóis...
0: Palhaço, que é isso?
2: O pessoal pode me procurar aí.
0: Palhaço, que é isso?
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0: Nada a ver.
2: Entregar é outra história.
0: Assunto do dia, Ranieri.
1: Ô, Dodô, hoje o Morde e Assopra, ele quer saber qual o melhor cheiro, viu, palhaço?
0: Cheiro?
1: Qual o melhor cheiro? Aí, ó. Aí, ó, já.
2: Agora me veio, hein?
0: Calma, que tem opções.
2: Eu lembrei de umas moças.
0: Palhaço, não tem nada a ver.
1: É, outra coisa, palhaço. Você pode participar mandando qualquer cheiro, tá bom? No 119-6650-7997. 119-6650-7997. Porém, lá no YouTube, youtube.com/energia97, temos na aba posts uma enquete. A pergunta é a mesma: qual o melhor cheiro? E aí, temos opções. Eu já sei seu voto, Dudu. Opção número 1.
0: Ganhou.
2: Domênico vai votar.
0: Bate palmas pela primeira opção.
2: A primeira opção é axila.
0: Não, não é axila, coisa nenhuma.
1: Não. É café passando. Sabe aquele cheiro? O café não tá nem pronto.
0: Café.
1: Aquele que você põe, você joga água quente em cima. Esse cheiro é bom, né?
0: Ei, palhaço. Como não?
2: Não é.
0: É o melhor.
2: Deve ter cheiro melhor.
0: Então vamos ver.
1: Segunda alternativa. Mato, aquele cheiro de mato depois da chuva. É muito bom também.
0: É bom, tem gente que curte.
1: Você tá na fazenda, você tá na chácara, no sítio, no interior.
2: Isso aí queima o filme.
1: Não, é muito bom esse cheiro.
2: Você tá com os amigos, ai, que cheiro de mato. Vai tomar banho, ninguém comenta isso.
1: Depois da chuva, tem que ser depois da chuva
2: ainda.
0: Mas fica aquele cheirinho bom.
2: Ah, mas ninguém comenta. Ó, que cheiro de mato.
0: Falou de café, o Frank já trouxe, ó, Frankzinho.
2: Pra mim você não traz, né, o trouxa.
1: Hoje é seu dia, Frank, ó, aproveita.
2: Não, traz um café pra mim, por favor.
0: E aí?
1: Terceira alternativa, lençol recém-lavado, aquele cheirozinho você põe na cama.
0: Ah, aquele cheirinho?
1: É bom, com...
0: Mas não cheiro, é melhor que esse aqui.
1: Cheiro de amaciante ainda.
2: Esse aquele aqui, lençol que secou dentro do apartamento, velho. Cheira cachorro.
1: Não, é verdade, é verdade, esse é ruim, também, saboroso.
2: Né? É do frio, é ruim. Desse frio.
1: E quarta alternativa, aquele pãozinho saindo do forno, é chegar na padoca, sabe?
0: Bom, isso é gostoso. Esse
1: nossa, cheiro. É bom, hein?
0: É bom. É bom. Mas não é melhor que esse
2: aqui. Não, cheiro de... Outro cheiro que é bom é cheiro de pizza saindo do
1: nossa,
2: forno.
1: Nossa, verdade.
2: Eu, bom, né? Do lado da minha casa...
0: Pizza.
2: Tem uma pizzaria e a chaminé fica no meu andar ali.
0: E o pior não é isso, né?
2: Pertinho, assim, meu.
0: Então, isso que é o pior, aí dá vontade de comer pizza. Putz, todo dia.
2: Inferno, vocês não sabem o que é fazer... Por isso tem que tomar Monjaro, meu.
1: Senão é difícil. É. Não, é, às vezes eu chego em casa e no elevador, às vezes eu chego tarde do trabalho, tal, do elevador, entra alguém com pizza junto.
2: Também.
1: E desce no, sei lá, desce no andar dela e eu vou pro meu. Aí eu fico com aquela vontade de comer pizza também.
2: Quando acontece isso, eu geralmente desço no andar da pessoa. Falou, e aí, ó, dá pra dar um teco? Porra, não custa nada, hein? Vai miguelar aí essa pizza aí. Aí, deixa o careca passar.
1: E ó, Dodô, tem aquele... Então vai ganhar café passando, certo, Dodô? Cafezinho passando, aquele cheiro que sobe.
0: Já ganhou.
1: Já ganhou, né?
2: Pão de queijo também.
1: Pão de queijo,
0: Não é melhor que o café passando, é um cheiro...
2: Pizza é...
1: E essa combinação, pensa nessa cena, Dodô. Pensa nessa cena. Você tá na fazenda, você tá no sítio ou na chácara.
0: Sim.
1: Aí, aquela chuva, aí chove... chove e sobe o cheirinho de
0: do mato.
1: Ah,
2: para,
1: e aí você vai lá.
0: Passa um café.
1: Passa um cafezinho. E de repente o forno apita, sai aquele
0: pão. Pãozinho.
1: O pão quentinho, aí você deita naquele lençol recém-lavado.
0: Tomar o café.
1: Tomar o café.
0: Comer o seu pãozinho.
1: Com aquela chuvinha lá fora.
0: O cheiro do mato, cheiro do lençol. Tudo junto. Maravilhoso.
2: Maravilhoso.
0: Tem coisa melhor, tá?
2: O Ranieri quer mixar essa alternativa.
0: Foi DJ agora.
2: Vai tomar banho.
1: Aliás, parabenizar o nosso grande Frank Marcos Antônio Verstappen. Outro dia eu vi ele aqui. Eu vi ele aqui nos programas, né? Fazendo os programas de música. Ele parece o David Guetta. Ele faz em pé. Vocês fazem em pé também?
0: O quê?
1: Ele faz aí a mesa, né?
0: Ah, fez em pé aqui.
1: Ele faz em pé. Aí ele faz assim com a mão.
0: É melhor pra falar.
2: Isso aí chama hemorroida.
1: Ai, mas, ó,
0: o cara seguindo... acabou de pegar um café pra você, seu animal.
2: Aqui nessa mesa não dá, é muito baixa. Dá uma dor nas costas.
0: Aqui não dá, não.
2: Eu gosto de fazer. Programa, e nas outras eu fazia também.
0: Ah, na outra emissora dava.
2: É,
0: na outra emissora não. Na outra sede da Rádio
1: Inês. Sim.
0: Na outra emissora, a mesma emissora. Na outra sede, na sede da doutora Arnaldo era mais era maior, né? É um pouquinho maior.
1: E no ABC, você chegou a trabalhar, Dudu?
0: Não.
1: ABC
0: só não. A sede da... Doutor Arnaldo.
1: Boa, ó, tem aqueles recados básicos, tá bom? 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
0: Olha, um abraço aqui, né? A Juliana Madeiro tá aqui no chat. Manda um abraço pra Londrina, Paraná.
2: Aê!
0: Boa, Londrina! O pessoal de Londrina curtindo a gente hoje também. Muito obrigado pelo carinho e pela audiência.
1: Quem nasce em Londrina é londrino,
0: né? A gente tava numa rede com uma rádio. Ontem, por exemplo, tava lá a Rádio Londrina lá, né? A rádio, me lembro agora. Poxa, me fugiu agora. Enfim, a gente tava em rede aí com 3 rádios, né?
2: Legal, hein?
0: Muito legal, muito legal. Muito bacana. E o ouvinte que mandou aqui... Uma mensagem aqui, deixa eu ver.
4: Fala, meus amigos, bom dia, bom dia, bom dia. A bancada mais linda do Brasil, Machado Ticolor falando. Deixa eu falar um negócio pra vocês, Dodô. Parabéns pela narração ontem, Dodô. Trazendo muita emoção pra nós aí. E graças a Deus do Brasil, domingo, hein? Eita, mas é muita cana, muita água, meu Deus. Aonde a gente vai parar? Ainda bem que o jogo é domingo, hein? Ainda bem. Já acertei uma zebra, hein? Que foi o jogo da Alemanha. Agora falta do Cabo Verde, hein? Aí vai ser a segunda, grava aí. Cabo Verde, hein? Vai empatar e vai ganhar nos pênaltis.
5: E olha que esse jogo, vou narrar esse jogo, hein? Eu sou Cabo Verde desde pequeno.
6: Vai ter que mostrar o Cabo Verde.
5: Eu vou mostrar o meu Cabo Verde. Olha aqui, ó. Piada.
1: Piadoca.
2: Mas o programa tá fluindo, hein? Também a seleção brasileira. Você... Toca aqui, toca lá.
5: Mas a seleção brasileira do primeiro tempo ou do segundo tempo?
2: Do segundo tempo, porque é do primeiro. Tempo nossa, do primeiro tempo é quando o Bernardo tá aqui.
5: Eu vi uma mensagem que é maravilhosa. E é legal até falar antes da sua piada, ô palhaço. Cara, o cara mandou. E já começou a espalhar, né? Nos grupos aí. Que é o assim, cadê aqui a mensagem? Cadê? Deixa eu pegar aqui a mensagem. Essa aqui, ó, quer ver? Olha que curioso. O cara colocou assim, ó. Eu teria tirado o Casemiro no intervalo, não teria colocado também o Martinelli. E é por isso que o Ancelotti tem 5 Champions League e eu vou acordar amanhã às 6 pra trabalhar.
1: Não dá pra negar, né?
6: Não é não? Até, você vai andando nos lugares, você fica com o pessoal dando pitaco, né, velho? É chato isso.
5: E palhaço. Incrível que pareça, olha só, eu vou mostrar pra você que a sua piada virou aí, ó, um coisinha aqui, ó.
6: O que que é essa?
5: Uma tirinha lá. Olha lá, lembra?
6: Olha lá.
5: Tá vendo?
6: Para quem? Paraguai. É. Eu sou um assassino paraguaio.
5: Eu sou um assassino paraguaio. E vim aqui, como é que é, palhaço?
6: Para matar ustede. Para quem? Paraguai.
5: Paraguaio. Essa já virou até tirinha. Essa é do palhaço, hein? Essa é velha. Essa faz tempo. Mas a original não era paraguaio, era?
6: Era.
5: Era?
6: Eu sou assassino paraguaio.
5: Qual era a outra que você fez? Fez uma outra.
6: Aí eu fui Djavan? Mudando.
5: Djavan.
6: Oi, de quem? Djavan. Aí eu fui
1: mudando o estilo. Do Kaká também, dentro do K, né? Que era o KKK.
5: Muito bem, mas essa aqui vai ser qual?
6: Não, e eu a comemorar fala, mas não mais um pouquinho de seleção. E comemoração trouxa do Casemiro, hein, velho? Ah, coraçãozinho do K-pop. É assim que serve. Meu, o Brasil precisa tomar jeito, por isso que nós não vamos chegar até o final.
5: Como assim? Eu não vi isso.
6: É muito trouxice,
5: velho. Eu não vi. Você viu?
1: Eu vi.
5: O que é isso aí?
6: Coraçãozinho do K-pop. Ele
5: fez... coração assim?
1: É um coraçãozinho pequeno.
6: Ele fez um gol de cabeça. Aí ele faz coraçãozinho assim aqui, do K-pop. Assim. Isso aqui é coração.
5: Ah, não.
6: Do K-pop, ele fez.
5: Não.
6: Mas é do Mavi.
5: Não, mas...
6: E aí depois ele fez sucesso. Olha lá, até o Johnny tá rindo. Isso não é comemoração.
1: Quando, por exemplo, você pode fazer isso, Dudu, vai, se você quiser, claro. Quando não. O Flaco for lá e marcar um gol, você fala, eu vou descer aí pra te abraçar. E você faz o coraçãozinho, ó, coraçãozinho.
6: Muito trouxa, velho.
1: E aí mete o 6-7.
6: E outra, pra mim, tudo bem que eu não ganhei nenhuma Champions, mas aquele Casemiro, velho,
1: arranque de balsa.
6: Muito dele
1: arranque de balsa, viu?
6: Ele e o Paquetá pra catar também.
1: Não, Paquetá machucou.
5: Ainda, olha, Deus, é Deus.
6: É Deus.
5: É Deus agindo em causa do Brasil, meu
6: velho. Ruim aquele cara, meu velho.
5: Machucou, né? Capaz de não jogar. Deixa lá.
6: É, o Ranieri gosta, eu sei, porque eu escuto.
5: Não.
1: Mas agora ele não vai mais jogar.
5: Graças a Deus.
6: O Ranieri falou bem dele. Graças a Deus.
1: Tem que jogar o Danilo, né?
5: Danilão
1: da massa, né? Não, agora vai pôr, não é possível. Paquetá. Será que ele vai pôr o Martinelli? Talvez põe o Martinelli.
5: E aquele Rian? Deu certo, o cara entrou e fez o gol?
6: Ryan. Aquele cara tá na ponta, sabe driblar o planeta. Na seleção, ele toca pra trás.
5: Mas ali.
6: Joga no moleque, ele toca pra trás.
5: Ali ele tinha que colocar. Ali é o Luiz Henrique.
6: Vai pra cima.
1: É, mas é que o Japão tava fechado também, né?
5: Ah, mas tem
1: linha de 5 pra quebrar a linha.
6: É você, viu, Domênico, também, viu, mano?
5: O que que tem eu?
6: Você não fala pros caras na hora do jogo.
5: Eu falo.
6: Vai pra cima, Ryan.
5: Falo. Falei. Mas não vai, eles não vão, não me ouvem.
6: Porra, brincadeira.
5: Eu fico desesperado, essa é a verdade.
6: É bom piadoca, que tem o jogo, dá pra gente comentar tudo.
5: Dá pra fazer um monte de coisa aqui, né? O quem?
6: O louquinho.
5: Ah.
6: É, tava lá no hospício, aí o doctor. Tic-tac, tempo vai passando, a gente tinha melhor no banquinho conversando.
5: Do
6: Dr.
5: Dr. MC.
6: Dr. MC, exatamente. Lembra isso.
5: O tempo vai passando, a gente com o sentado no banquinho conversando.
6: O nariz cheio.
5: Essa música é maravilhosa.
6: O olho, o nariz cheio de...
5: Não tem nada disso. Não tem isso aí. Ramela. Não tem nada de olho cheio de ramela na música.
6: É uma porcaria aí.
5: Vai, do trouxa.
6: O
5: nada disso aí.
6: Tava no hospício. Aí o doctor, ele resolveu dar aquela avaliada.
5: Ah.
6: Pra ver, né, como é que tava a inteligência do louquinho, né?
5: Certo.
6: Aí ele falou, louquinho, eu vou testar sua inteligência.
5: Certo.
6: Pode testar. Eu sou muito inteligente. Eu sou muito inteligente. Sou muito inteligente.
5: Já falou isso.
6: Nós precisamos ganhar tempo, só tá nas três. Aí...
5: É um maluco.
6: Ele falou assim, ó...
5: Vai, aí.
6: O médico perguntou, quantos pães você consegue comer... Em jejum. Oh! O louquinho pensou. Acho que eu consigo comer os três. Os três pães eu como. Aí o médico falou, putz.
5: É.
6: A partir do momento que você comeu o primeiro, já deixa de ser jejum.
5: Acabou.
6: Aí, infelizmente, sua inteligência volta lá pra dentro.
5: Putz. Ela
6: espera a próxima avaliação.
5: Putz.
6: O louquinho desceu pro pátio.
5: Coitado, né?
6: O louquinho falou... Eu vou testar todo mundo. Chegou e encontrou o primeiro louco que ele encontrou lá. Falou, posso fazer uma pergunta?
5: Pode fazer.
6: Parou.
5: Que é
6: isso? Pode fazer.
5: Não, ninguém fala assim.
6: Porra,
5: não tem louco fazer. Que fala assim.
6: Café.
5: Geralmente pessoas que falam assim são pessoas do bem, inteligentes.
6: Tinha um nada louco, louco ficava andando no pátio.
5: Nada de louco aí.
6: Ah, no pátio gritando café. O tempo inteiro.
5: É que nem aí, aquele meme. Café, eu quero café.
6: Café, porra.

0: Lembro.
1: Eu lembro.
0: E aí?
2: Aí eu encontrou com outro louco e falou: eu vou testar esse outro louco, esse outro louco. Vou testar, ele narrou o jogo do Brasil, onde eu vou testar. Aí ele falou: posso te fazer uma pergunta? O louco falou: pode fazer. Quantos pães você come em jejum? O outro falou assim: porra, eu como uns 5. Ele falou: caramba, se você falasse 3, eu tinha uma resposta.
0: Não, é boa essa. É boa. Essa é boa, não, é boa, é boa. Essa acho que, olha, eu não lembro de ter ouvido essa piada,
1: inédita,
0: né? Essa
1: inédita. Inédita.
0: Por que você não conta a piada inédita?
2: Porque é da minha conta, né? Quem conta a piada senhora. Sou eu. É assim que funciona. Assim, eu vou lá falar, por que você não narra diferente o jogo do Brasil? Não vou. Aí a piada deixa comigo. Jogo da seleção é com você, irmão. Cada um na sua.
0: Enquete.
3: Bom dia, 97. Aqui é a Ana Paula, da Vila Liviero. Olha, eu não tomo café, mas eu amo o cheirinho do café, viu? Sendo passado.
0: É, o cheiro é maravilhoso.
1: É que nem cheiro, tem gente que gosta de cheiro de gasolina.
0: É,
2: né? Eu de também, tem coisas que eu não tô mais, né, comendo, mas eu sinto o cheiro. Eu adoro, velho.
1: Dá aquela salivada, né, Falha? Porra, não deixa de
2: gostar. Adoro o cheiro também.
0: Fazer o quê?
2: É a mesma situação. Vai.
0: Muito bem. Vamos, para com esse negócio, que é muita palhaçada aqui. Agora nós vamos saber, como estamos falando muito, o assunto é Copa do Mundo, né? Copa do Mundo é o assunto que está dominando tudo. Você liga lá o Jornal Nacional, só fala de Copa do Mundo.
1: Sim,
0: os jornais todos falando de Copa do Mundo, é Copa do Mundo.
1: O tempo de jogo daqui a pouco.
0: É Copa do Mundo. É, o Ratinho fala de Copa do
1: Mundo. O estádio mais tarde.
0: Todo mundo fala de Copa do Mundo, Copa do Mundo. Aqui não podemos também deixar de falar de Copa do Mundo. E o Ranieri vai trazer agora quais serão as sedes da Copa do Mundo de 2030, aliás, centenário de Copas do Mundo, né?
1: Centenário.
0: 2030 vai ser o centenário. Tá, a primeira Copa realizada foi no Uruguai em 1930.
1: Você sabe, ô palhaço, quais são as sedes, né? Já disse que é mais de uma sede. Você sabe quais são as sedes de 2030?
2: Ah, depende do...
0: Ah, tem um monte, hein?
1: É.
0: Eu não vou falar porque senão vai estragar a matéria, mas tem um monte. Eu acho errado
2: 2030?
0: Eu acho errado isso aí.
1: Onde você acha que vai ser, palhaço?
2: Já definiram?
0: Já definiram.
2: No Saara.
1: No Saara.
0: Não. Você acha que deveria ser aonde?
2: Pra mim?
0: É.
2: Pode ser em qualquer lugar.
0: Não, mano. Porque, por exemplo, a primeira Copa do Mundo foi no Uruguai.
2: É.
0: Nada mais justo que ser no Uruguai.
2: Mas por quê?
0: Porque foi lá fazer uma homenagem pros caras. Ah,
2: bela porcaria. Pra mim não tem que ser.
0: Por que bela porcaria? Bela porcaria.
2: Não tem que ser país bom. País bom?
0: País bom? O que é país bom?
2: Na Europa, lá na Itália. Ah,
0: vamos ver. O Daniele vai falar pra você.
1: Ó, então vamos lá, o né?
2: Laranjita.
1: Lembra?
0: Laranjita.
1: O palhacinho, a gente tá vivendo, né, a Copa de 2026, aliás, tá todo vapor, né, na fase mata-mata, 16avos de final, hoje mais 3 partidas, inclusive a Energia transmite, né, os 3 jogos de hoje, 3 jogaços, né, tem Costa do Marfim, Noruega, França e Suécia e também México e Equador, mas muita gente não sabe, as sedes da próxima Copa do Mundo já foram definidas. E em comemoração ao centenário, como disse o Dodô, né, a primeira Copa aconteceu em 1930, a próxima edição, que é em 2030, será disputada em nada mais, nada menos do que 6 países diferentes.
2: Ah, vai ser ótimo.
1: Em 3 continentes diferentes, puta, viu, palhaço? Puta
2: que eu... Imagina, você começa jogando num continente, no meio da Copa, na semana que vem, tem que estar lá no Japão. Ah, tá você ótimo. Entendeu?
0: Eu acho errado isso aí.
1: A logística tranquila. Vai treinando no avião.
2: Toma banho.
1: Ó, as sedes serão Argentina, Paraguai.
0: Aí é pertinho.
1: Uruguai.
0: Pertinho.
1: Marrocos.
0: Aí é longe.
1: Portugal e Espanha.
0: Portugal e Espanha é perto. Marrocos também.
1: Também.
0: Tá
1: Marrocos
0: perto
1: também.
0: Vai. Olha! Mas aqui tem 3 países aqui, 3 países lá no, na Casa do Chapéu.
2: Quem foi esse gênio que
0: veio? Quem foi o gênio?
2: Brincadeira,
0: quem você acha?
2: Aquele careca lá.
1: Filha do mamãe. Um Infantino. Mas só pra você entender, palhaço, 3 desses países receberão apenas 1 jogo, né? São os casos de Argentina, Paraguai e Uruguai. Isso porque a candidatura conjunta de Marrocos, Portugal e Espanha foi a escolhida pela FIFA para receber a maior parte dos jogos da competição. Dos 104 jogos previstos, 101 jogos serão realizados nesses 3 países, que, como o Dodô ele destacou, são próximos ali, né? Principalmente ali Portugal e Espanha, mas Marrocos também muito próximo ali, separado apenas pelo Mediterrâneo. E aí muita gente pode se perguntar, mas onde que entram Argentina, Paraguai e Uruguai, já que basicamente a Copa vai ser em Portugal e Espanha

0: e Marrocos. Como forma de celebrar os 100 anos da primeira Copa, a gente destacou aqui, né, que aconteceu no Uruguai em 1930, a FIFA determinou que as partidas de abertura aconteçam na América do Sul. Uruguai, Argentina e Paraguai receberão apenas um jogo cada uma desses países antes de o restante da competição seguir para a Europa e África. Além disso, por causa da distância entre os continentes, o calendário ele vai ser adaptado, viu, palhaço? As 6 seleções envolvidas nas partidas da América do Sul terão mais descanso. Então, por exemplo, tem aqui 3 jogos. Envolvem, obviamente, 6 seleções, né? 2 equipes em cada jogo, 2 seleções em cada jogo. Vão jogar e depois o próximo jogo dessas equipes que atuarem na América do Sul...
1: Joga uma vez aqui.
0: Joga uma vez, então vai,
1: aí só vai
0: uma
1: pra
0: vez.
1: Europa.
0: Uma vez na Argentina, então, uma vez no Uruguai e uma vez no Paraguai.
2: Por que não fizeram a Copa do Mundo?
1: Tem um desgaste aí, hein, Ranieri?
2: Eu que não sou nem...
1: Esses 3 e quem joga com eles,
2: né? É que eu sou meio gênio, mas os caras podem adotar a minha ideia. Fizesse uma Copa do Mundo aqui na América e a Copa da Europa. E aí a final ia ser num lugar neutro.
0: Mas existe já isso. É a Copa América aqui e a Eurocopa. E depois tem a finalíssima, que é o confronto das
2: duas. Se fizesse o Copa do Mundo nesse formato. Tem jogo lá e tem na Europa e tem jogo da América, fizesse nesse formato. Os times aqui da América contra os times da Europa. É, mas... E aí ia dividir o mundo, ia sair guerra também, né? O ser humano
1: Sede, é a minha opinião. Sede tem que ser um país. Escolhe um país, vai ser tudo lá.
2: Por que não faz na Rússia?
1: A logística fica melhor. A logística fica melhor. Aliás, 6 equipes. Ou seja, são 6 seleções já classificadas.
0: Já são 6 seleções classificadas. E aí, só voltando na questão desses 3 primeiros jogos que acontecem em Argentina, Uruguai e Paraguai, o que acontece? As seleções que atuarem nesses 3 primeiros jogos, elas vão ter 10 dias de intervalo até o segundo jogo dessas seleções.
1: Mas tem um desgaste aí, viu?
0: Então, é justamente para compensar esse desgaste da viagem, adaptação, fuso horário, treinamento, etc.
2: Os caras podiam fazer no Irã. Aí fazia igual eles fizeram com eles. Acabava o jogo, tinha que sair do Irã. Ficar. Descontava também dos caras, porque, porra, tá sacanagem.
1: Mas eu acho, não sei, Ranieri, eu acho errado isso aí.
0: Eu não gosto também, particularmente, eu não gosto.
2: A ideia é ridícula.
1: Aqui já tá difícil. México pro Canadá é uma distância violenta.
0: Sim. Eu acho que, por exemplo, se a Copa... É que assim, a FIFA, ela pensa em grana, né? Ela pensa, ela tem os interesses econômicos e políticos por trás. Mas nessa Copa do Mundo, se você jogasse ela pro México, por exemplo, eu acho que a atmosfera no país de Copa do Mundo, ela ia tá muito mais legal.
1: Também acho.
0: Do que jogar nesses 3 países. Então fica muito espalhado, então muitas vezes não tem aquela atmosfera no Canadá.
1: Não tem. Igual o Qatar foi.
0: O Qatar era foi legal pra cacete. Foi legal, era pequenininho ali, pequenininho, um estádio do lado do outro.
1: Dá pra ver mais jogos.
0: É isso.
1: Porque às vezes o cara quer ver um jogo, por exemplo, o Danilão tava ontem no Brasil. Ele não conseguia ir ver o jogo, aconteceu da Holanda, que foi um jogo bacana, Holanda e Marrocos.
0: Foi.
1: Tá jogando, eu assisti, pô. Foi legal.
0: Não dá pra ver. Da Filadélfia pra Dallas no mesmo dia, depois vai pra Nova Jersey.
1: Tem uma grana que quer ver.
0: Vai pra Miami.
1: E aliás, tá caro pra cacete o ingresso.
2: É caro.
1: Ontem falaram pra mim que tá $2.000 o ingresso do Brasil. 2 mil não, mas por
0: chega,
1: pessoa.
0: Chega a 25 mil reais, o Danilo falou no Pix, assim, cambista pedindo.
1: Ele viu o cara fazendo lá, né?
0: Pedindo 25 mango pra.
1: 25 mil não é fácil, não. Não é fácil.
0: É um absurdo. Agora, voltando aqui, Dudu.
2: Se baixar pros 22, acho que
0: dá pra conversar, né? Ó, a Copa de 2030, aliás, já tem data, tá bom? Ela começa no dia 8 de junho com as partidas inaugurais na América do Sul, né? Como a gente disse, no Uruguai, Argentina e Paraguai também. Já os jogos em Marrocos, Espanha e Portugal terão início em 13 de junho, ou seja, a mesma data da Copa atual de 2026.
1: Cinco dias depois, né?
0: Só que no ano de 2030. Por sua vez, a grande final está marcada para o dia 21 de julho, tá bom? Outra informação já conhecida é que o Estádio Centenário em Montevidéu vai abrir o torneio, né? E o Santiago Bernabéu em Madrid será o palco da final. Além disso, a competição, mais uma vez, deve ter 48 seleções, né? Que é uma novidade dessa Copa de 2026, embora algumas federações tenham sugerido para a FIFA aumentar para 64 equipes.
1: Nossa!
0: Aí é muita seleção, né? Vai ficar que nem a Copa São Paulo. Que o grupo vai até Z, aí você tem que fazer A, A, B, B, né? Porque não tem letra no alfabeto
1: pra
0: quantidade de grupos, exato. Outro ponto que você já mencionou, Dodô, é que essas 6 seleções que serão países sede já estão garantidas, né? Então, já sabemos que Espanha, Portugal, Marrocos, Uruguai, Argentina e Paraguai estarão na próxima Copa do Mundo. Mas é isso, ainda estamos na Copa do Mundo de 2026 e ainda temos a possibilidade de conquistar o hexacampeonato. Então,
1: fico imaginando aqui, viu, Ranieri?
0: Diga lá.
1: Como é que vai ser a eliminatória da América do Sul, se 3 já estão?
0: Então, vai ser uma eliminatória mais poca, petit eliminatória,
1: como diz.
0: Ué, as equipes vão jogar umas contra as outras.
1: Mas tirando essas 3?
0: Tirando essas 3 seleções. Provavelmente louco, né? Tirando essas 3 seleções.
1: É, porque não tem cabimento os caras disputar um negócio que não precisa.
0: É, a Argentina, por exemplo, muita gente se pergunta assim, tá, mas a Argentina, por que ela disputou as eliminatórias sul-americanas? Porque a FIFA não concede mais a participação automática pro campeão. Então, se você foi campeão de uma Copa, antigamente você já estava garantido na outra. Então, o Brasil foi campeão em 98, estava garantido em 2002. Aliás, o Brasil foi campeão em 94, estava garantido em 98. Oi. E foi campeão em 2002, estava garantido em 2006. Agora não, a Argentina disputou eliminatórias, porque se não classificasse, já estava fora da Copa.
1: E se você for analisar, se essas equipes 3 não vão estar, as eliminatórias geralmente têm 10 equipes da Sul-Americana.
0: Sim, tem 10.
1: Vão ser 7. São 6 vagas e a 7ª vai para a repescagem. Imagina, tira 3, 7 disputando, só vão todas, praticamente.
0: Agora a dúvida.
1: Vai todas as.
0: Não, mas a dúvida
1: não
0: é
1: se. Não precisa nem disputar.
0: A dúvida é se ainda.
1: Só precisa saber quem é que vai pra repescagem.
2: Tira papelzinho, nome
0: não, secreto. Mas a dúvida é se ainda serão 7 vagas pra América do Sul mesmo.
1: O horizonte diminuir?
0: Exato, porque mesmo com 3 seleções já classificadas, talvez eles diminuam ali as eliminatórias sul-americanas.
1: Diminua, né?
0: Então a tendência
1: porque é. Se não diminuir, todo mundo vai.
2: Puta ideia de Jerico.
1: Eu achei estranho, muito estranho. Muito estranho. Porque tem que ter um país sede.
2: É. Mas olha, tudo na Europa.
1: Eu tenho uma posição muito bem formada com relação à Copa do Mundo. Copa do Mundo, pra mim, é o seguinte: tem que ser um país sede, esse cara tá classificado. O país sede, classificado. E tem que. Todas as seleções que já foram campeãs do mundo tem que estar na Copa.
2: Não.
1: Sim, senhor. Tem que estar na Copa, pra disputar a Copa.
2: Não.
1: Ah, mas é desleal. Ganha uma Copa que você vai ter a sua vaga assegurada.
2: É sócio do negócio.
1: Não. O Brasil não pode estar fora, a Alemanha não pode estar fora, a Itália não pode estar fora, Uruguai, Argentina, Espanha, Portugal
0: e Inglaterra.
1: Não importa, ganhou. Ele ganhou, ele tem a vaga dele.
0: Você acha, ganha tipo Ranieri? Um green card ali, um golden card.
1: Porque fica legal, a Copa que esses times fica legal. Por exemplo, a Itália pode estar uma porcaria, mas a Itália numa Copa, ela chama atenção.
2: Ia passar vergonha.
1: Chama atenção, tudo bem, mas que passe, a Alemanha passou vergonha.
2: Passou.
1: O Uruguai passou vergonha.
0: Sim.
1: É uma campeã do mundo. Mas enfim, mas tá lá, disputou. Tem que estar lá, é uma opinião minha.
0: O Brasil quase passou vergonha também. Que foi na Bacia das Almas.
1: O campeão tem que ter vaga garantida. Eu
2: vou ligar pro Elefantinho lá.
0: Né? O Elefantino. Elefantino.
1: Não.
2: Vou ligar
1: pra ele. Nada de Elefantinho.
2: Vou dar a sua ideia. Eu vou falar, ó, quem já ganhou a Copa do Mundo, já não precisa fazer exame médico pra entrar na piscina.
0: Oh, tá garantido.
1: Muito bem.
2: É sócio do clube.
1: Vamos dar sequência aqui. Deixa eu ver aqui o pessoal com enquete. Enquete funcionando aqui. Já a gente vai pro giro, mas a enquete primeiro.
3: Bom dia, amigos da 97, que é a Regina de Osasco. O melhor cheiro é a casa da minha avó. A memória afetiva que eu tenho do cheirinho da casa da minha avó. Sempre um doce, um bolo, uma comidinha cheirosa. Sobre a enquete, sem dúvida nenhuma, é um café fresquinho sendo passado na hora. Beijo a todos e bom dia.
2: Ai, que voz gostosinha.
1: Gostou, palhaço?
2: Ora.
1: Então vamos mais uma.
4: Bom dia, galera do Morde a Sopra, tudo bem? Gente, vocês estão falando de cheiro. Nada melhor que um cheirinho de café passando, é bem gostoso. Mas outras coisinhas que são gostosas também, não me chamem de louca. Cabecinha de neném, sabe neném recém-nascido, quando você cheira, aquele cheirinho gostoso e bafinho de filhotinho. Sabe, filhotinho, quando você pega ele boceja, você coloca o narizinho na boca dele e sente aquilo. Gente, aquilo faz um bem pra alma, vocês não têm noção. Não me chamem de doida, tá bom?
2: Beijo, gente. Cabecinha.
1: A palhaço.
2: De neném.
1: Palhaço.
2: Ela fala de neném.
0: Palhaço, é muito
1: palhaço.
0: Eu concordo.
1: Olha.
0: Com a Regina Sofia e com...
1: Vamos lá, vamos.
0: Aliás, Dudu. Só.
2: Esse Ranieri, velho. Ele desanda, velho. Olha, vocês repararam uma coisa. Quando o Bernardo não tá, a mulherada liga, participa.
0: É, então, você viu? Mas, ó. Percebi isso. Tudo, só lembrando aqui, tá bom? Participe, né? Mandando sua mensagem pro nosso WhatsApp, que é 11 966507997. E a pergunta é justamente essa: qual o melhor cheiro? Então, você pode mandar. Que nem a cabecinha de bebê. Que foi, palhaço? Que
2: cheirar a cabecinha, velho.
1: Palhaço.
0: Mas você já fez isso?
1: Mas não,
0: você
1: é sabe possível.
2: Como
1: é?
2: Eu não.
1: Nunca cheirou a cabecinha, palhaço?
2: Esse papo não, velho. Vem esse papo pro meu lado,
0: e, não. Então mande a sua mensagem de áudio e também tem lá no youtube.com/energia97, na aba posts, a mesma enquete. E a pergunta é a seguinte: qual o melhor cheiro? Alternativa 1, café passando. 2, mato depois da chuva. 3, lençol recém-lavado. 4, pãozinho saindo do forno. Vote e acompanhe o programa com imagem. Você tem a oportunidade, né, palhaço, de acompanhar a imagem aqui de Domênico Gato. Hoje estamos nós três. Domênico Gato, palhacinho, estou por aqui também. 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
2: E daqui a pouco eu vou mostrar pro pessoal a minha sunga que eu tô vendendo, samba canção da seleção brasileira. Já tá disponível na Palha Sox and Music and Records, certo? Pro pessoal comprar aí pra torcer. Eu vou tirar o macacão aqui, ó. O
1: palhaço, não.
2: Vou baixar a calça.
1: Ainda vai baixar nada. Um estudo revelou que o cheiro de bebê ativa áreas de recompensa no cérebro e podem ser tão prazeroso quanto uma droga.
0: Aí, palhacinho, toma essa. Melhor face.
1: Verdade.
0: Nossa ouvinte estava correta.
1: Eu vou pro break e volto já, tá bom? É rápido o intervalo, a gente volta em instantes. Aguenta aí, é rapidinho. Muito bem, já estamos agora no YouTube. Agora estamos no YouTube, pessoal do YouTube participando, né, conversando com a gente por aqui, interagindo. E tem mensagens que chegaram também pelo WhatsApp. Vamos ouvir algumas aqui que chegaram? Vamos lá.
5: Bom dia, Domênico e equipe aí, palhacinho. Aqui é o DJ Marcelo. Ó, eu não gosto de frango, mas o cheiro do frango assado é muito bom. E eu voto aí também no café. Um abraço a todos.
1: Frango assado, palhaço.
2: É tudo. Frango assado é bom.
1: Porra. É gostoso?
2: Porra, meu.
1: O cheiro de frango assado.
2: Ah, ali, velho. Naquela hora ali.
0: Domingo na hora do almoço. Não,
1: qualquer hora, viu?
2: Hora ali, frango assado.
1: Frango assado, acho que qualquer hora vai bem. Viu?
2: Porra, nego.
0: À noite também?
2: Que é isso,
1: hein? Porra, à noite vai bem, hein?
2: Pelo amor de Deus.
1: De dia, né? Quando se já logo acorda, porra, né?
2: Depois do jogo também.
1: Depois do jogo, qualquer hora. Frango assado é... Vamos lá, mas... Olha, eu vou dizer, vai. Quinta série dominando. Vamos lá, mais uma.
6: E aí, Marga Sopra, o melhor cheiro que tinha, né, meu? Era o cheiro de dinheiro, hein? Não que você sentisse muito, né, com muita frequência, né, meu? Esse cheiro, né? Mas pelo menos ali no dia 5 ali você tinha esse gostinho, né? Agora, inventaram o Pix, nem esse cheiro mais a gente tem o prazer de ter.
0: Mas depende do cheiro de dinheiro, porque tem umas notas velhas, né?
1: Pedida,
0: circulando,
1: né?
0: É que tem aquela nota novinha, né?
1: A novinha tem um
2: que
1: cheirinho.
2: Cheira bom é que a gente não sente, é dólar.
1: Esse é bom, hein? Esse daí
2: mas
1: não tem como.
2: Dólar, velho.
1: Mas ele tem razão, né? O dinheiro realmente é difícil você ver mais o dinheiro na mão das pessoas.
0: Vocês,
1: né,
0: chegaram a receber dinheiro? Assim, era o quê? Era um envelope antigamente?
1: Eu recebia um envelope.
2: Eu recebia numa empresa que eu trabalhava.
1: Como é que era, palhaço?
2: E aí eles te davam uma folha de sulfite, assim, em duas vias, e você entregava no banco. Já tinha conta, cartão magnético naquela época, tudo. Mas você entregava as duas vias, o cara contava o dinheiro, te dava aquele...
1: Palha massa. Puta bolão de dinheiro, velho.
2: Dinheiro. Você ia embora com aquilo e ia passar no outro banco que você tinha conta pra depositar.
1: Não mas tinha
2: era,
1: como.
2: Era a Caterpillar que eu trabalhava. Era
1: mas eu lembro, eu recebi muito, já recebi em dinheiro. Em dinheiro, né?
0: E aí era comum, então, naquela
1: época comum.
0: Recebia em dinheiro e ia pagando as contas assim, em dinheiro.
1: Em dinheiro também. Você recebia...
2: Eu estaria engraçado.
1: Às vezes você podia colocar... o problema é que tinha muito assalto, né? Tinha muita gente que...
0: No dia do pagamento
1: até ficava os olheiros lá, né?
0: Até hoje tem bastante.
1: E tem muitos aposentados que ainda fazem esse tipo de coisa, né? Muitos aposentados vão no banco pra pegar o dinheirinho dele pra ir deixar em
2: só
1: casa.
2: Trabalha com dinheiro.
1: E na saída tem esse problema, sim. Ainda tem muito esse problema dos caras ficar lá os caras de olho... Pá, aquele cara lá pegou o dinheiro, ó, na hora que sair.
0: Só fica filmando.
1: Fica filmando e avisa o cara.
2: Por isso que às vezes eu vou no banco e fico com aquela camiseta. Precisando de ajuda, me
1: procura. É um vagabundo.
0: Que você ia contar da história?
2: Tem uma história engraçada, né, desse negócio aí. Porque era uma metalúrgica e o banco tinha um banco do pessoal do administrativo e eu ia andar metalúrgica, a parte da metalúrgica. E eu era metalúrgico, eu trabalhava, né, na
0: Você fábrica. Era companheiro?
1: Eu era, companheiro. E aí?
2: Aí o pessoal, né, nessa época pagava desse jeito. Aí eles falaram, não, vamos implantar a conta mesmo. Tem que abrir a conta dentro do banco da empresa.
1: É, pra poder.
2: E aí, meu, beleza. Aí ia ter todo mundo cartão magnético, talão de cheque. Aí começou a chegar os talões de cheque. E aí, meu, algumas pessoas não receberam. E peão de fábrica, cara, ele também é simples, é um pessoal mais humilde.
1: Então, é, mas não tinha como, né?
2: Meu, aí... que acontecia? Chegou no dia do pagamento, alguns tinham recebido o talão de cheque, porque aí o pessoal também era a mesma coisa. O cara tinha mania de receber aquele bolo de dinheiro, ele fazia no talão de cheque o valor total do salário e sacava, não deixava na conta.
1: É,
2: e levava isso, aquele bolo de dinheiro, que era o costume do cara. Só que aí
1: deixava deu um banco,
2: rolo,
1: né?
2: Meu, porque alguns dos caras não receberam o talão de cheque. Aí ele pegava e falava assim: você ainda não recebeu? Porra, eu faço pra você aqui, quanto você quer sacar? E fazia o cheque dele.
1: Nossa,
2: com o outro. E aí,
1: não entendia.
2: Daí,
1: ele achava que eu podia ia sair da conta do outro e sair da dele.
2: É, tipo, o cara recebia, sei lá, um salário de 5 mil reais.
1: Nossa, dava uma
2: aí
1: merda.
2: Aí ele virava, hein, pro cara: quanto você quer sacar? O cara falava: ah, eu queria sacar 1.000. Ele falou: vou fazer um aqui pra você.
1: Eu faço,
2: você
1: vai lá e saca.
2: Aí, porra. Eles foram pro banco reclamar. Deu um rolo isso aí, velho.
0: Caramba, que aí, zona.
1: E teve uma época também, Daniel, que você recebia em cheque.
0: Tá.
1: Ele te dava o cheque, você ia lá no banco e saca.
2: Sim.
1: Lembra disso aí? Sim.
0: E não tinha como fazer a transação direto pro seu banco?
1: Não, como você ia fazer?
0: Não, você tem um banco A.
1: Ah, não, você poderia levar o seu, você levava o cheque, tá? Você levava o cheque e colocava no seu, mas demorava um tempo de um banco pro outro.
0: 2 dias.
1: Pra compensar. Opa, demorava.
0: Às vezes tava precisando, tinha que ir no banco.
1: Se precisasse na hora, tinha que ir no banco pra sacar.
2: Passava o cheque, era na hora.
1: É.
2: Saía da sua conta,
1: isso,
2: na mesma. É. Agora, quando você depositava,
1: demorava 2 dias. É isso
0: pra compensar.
1: Aí. Eu não lembro o nome. Como era o nome? Para, tinha um nome, né?
0: É. Era o TED, DOC.
1: TED, DOC, isso aí.
2: E o banco trabalhava com a grana dos trouxas.
1: Vamos voltar pro rádio de novo aqui. Vamos voltar em 3, 2, 1, voltando.
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1: Caramba, voltamos com giro de notícias. Vamos de cara, hein? Voltamos com giro de notícias. Então vamos lá. Você vai ficar sabendo, bem informado, aliás, do que acontece no Brasil e no mundo com o André Ranieri.
0: O preço médio das passagens domésticas de avião atingiu R$ 632 em maio deste ano, uma alta de 11,2% na comparação com maio de 2025. Os dados são da Agência Nacional de Aviação Civil, que monitora mensalmente as tarifas aéreas. O preço das passagens passa por altos e baixos com frequência. No último ano, a tarifa média chegou a R$ 763 em dezembro, impulsionada pelas férias. Já a alta recente está relacionada principalmente ao aumento do combustível de aviação. O mercado de petróleo tem sido impactado por tensões geopolíticas envolvendo Estados Unidos, Israel e Irã, além da instabilidade no Estreito de Hormuz.
2: Subiu as domésticas, as diaristas, tá tudo subindo, velho.
1: Não tem jeito, né?
0: Um homem de 44 anos morreu após cair de uma altura de 150 metros durante uma trilha na Pedra do Macaco, em São José do Imbassaí, no distrito de Maricá, no Rio de Janeiro. O incidente aconteceu no último final de semana. Um vídeo feito por um amigo da vítima registrou o momento da queda. A vítima foi identificada como Caio Arrabão, conhecido entre amigos como Rocha. Ele participava da atividade ao lado de um grupo de trilheiros que saiu de Araruama. De acordo com relatos, Caio subiu a um ponto mais alto da formação rochosa para uma fotografia. Na descida, perdeu o equilíbrio e acabou caindo. Um movimento fortíssimo de bastidor indica que o lendário encontro entre LeBron James e Stephen Curry deve acontecer no Golden State Warriors. Um indício foi o fato de Damon Green refazer seu contrato ganhando menos e, assim, abrir espaço na folha salarial para novas peças no elenco. Segundo The Guardian, o Warriors planejam contratar LeBron que está como agente livre, e também Anthony Davis, por meio de uma troca que pode envolver Jimmy Butler. A movimentação resultaria no sonhado quarteto, composto por Stephen Curry, Damon Green, LeBron James e Anthony Davis para a temporada de 2026-2027 da NBA.
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1: Aliás, vocês viram essa cena do rapaz caindo?
0: Cara, ali, eu vi, cara. Bastante desagradável. Assim, eu vi, é que trava, né? A imagem, ela vai ali, ela trava.
1: Vai a hora que ele cai,
0: você só vê o começo.
1: A hora que ele cai, para.
2: Vou falar sério. O ser humano faz cada trouxice pra ganhar um clique,
1: cara.
2: Meu, a mina lá que...
1: É um clique, não ganhar um like, né?
0: Ganhar uma foto.
2: Ganhar uma foto. Vou fazer aqui. Ninguém colocou a imagem da câmera, porque ela pulou segurando uma câmera, aquela menina.
0: É, sumiu, né? Não sei se encontraram, né?
2: A GoPro. Ela pulou com a câmera. Aquilo lá era normal. Todos que pulavam com a GoPro. E ela tava segurando quando pulou. E esse trouxa aí, quer dizer, o cara que foi também tirar uma foto. O outro que pulou em Foz do Iguaçu, você viu isso aí também?
0: Vi, pra pegar o celular.
2: Foi tirar foto, caiu o celular na Foz. Quase que ele
1: Foz do Iguaçu?
2: Ele desceu.
1: Não é possível.
2: Pegar o celular. Por sorte, tá... Né,
0: conseguiu voltar.
2: É, tava baixa.
1: Mas ele chegou a pegar?
2: A água. É. E ele pegou e voltou.
0: Mas, assim, nossa, é porque na parte que ele tava, ele desce e fica na canela. Na canela.
1: Mas e água?
0: Só que assim, se ele tropeça ali... Ele tava a 10 metros de
1: cair. Caiu um abraço.
2: De caiu descer
1: um
2: abraço. As cataratas no barril. Caiu,
0: Agora...
2: absurdo,
0: cara. Agora, o que me chama a atenção ao que parece, não há uma fiscalização. Qualquer pessoa pode ir lá, falar que é instrutor, que vai fazer rapel, vai fazer qualquer trilha, hiking... trekking, e aí, meu, não tem ninguém fiscalizando isso, aí o cara vai lá, ele sobe na pedra, não consegue descer, não, ainda desceu pelo lado errado, não tem ninguém. Vamos imaginar, se tivesse alguma pessoa, por mais que ele subisse naquela pedra, porque acontece muito isso, quando você vai, a pessoa quer tirar uma foto, quer aquele momento, tem até a foto dele, mas não tem um instrutor falando, não é por aí, Rocha, né, que era o nome do cara, não é desse lado, tem que descer pelo outro lado. Porra. Aí ele vai descer pelo lado errado, o lado que não dá.
1: Meu Deus, e o cara quer... No mínimo tem uma experiência.
2: Não, é tudo gente sem experiência.
1: Não, ele fazia esse tipo de coisa. Mas,
0: ele fazia.
2: Mas às vezes não está acostumado com aquele local.
1: Às vezes também o excesso de confiança é uma coisa
0: exatamente, que é perigosa. Exatamente, o excesso de
1: confiança. O excesso de confiança sai você.
0: É. Né?
1: Você tem que estar sempre com o pé atrás, infelizmente. Agora, a notícia aí do Stephen Curry com LeBron James, nossa, mesmo time, meu amigo.
0: E o Anthony Davis também.
1: Porra, velho, você imagina isso.
0: É que os caras tão velho, né?
1: Não, mano.
0: Vai ser que nem, sabe o quê? Neymar
1: é igual
0: e o Messi e o Mbappé.
1: Não, é como se fosse o Messi e Cristiano Ronaldo no Real Madrid.
2: E às vezes também não dá
1: certo. No Barcelona.
0: É, então.
1: Não, pode não dar certo. É. Já teve casos, por exemplo, de os caras colocarem... Eu me lembro numa época aí, que colocaram, lembra? Era o Romário, Edmundo e Sávio. Falava que era o trio...
0: Do Flamengo, né?
1: Do Flamengo, lá, o trio... Ah, agora vamos ganhar tudo. Não ganhava porra nenhuma.
2: A Copa do Mundo,
1: deu nada.
2: Tinha o Gaúcho, o...
1: Não, em 2006...
0: O quarteto mágico, né?
1: Quarteto mágico.
0: Adriano, Kaká.
1: Adriano, Imperador, Kaká. Gaúcho, Ronaldinho, Ronaldo. Fenômeno. Roberto. E o Ronaldinho Gaúcho.
2: Nossa, tinha a estrela, né? O time inteiro.
1: 2006, não ganhamos, né?
2: Ganhamos a Maria.
1: Roberto Carlos foi lá pra arrumar a meia.
0: E a gente se lascou.
1: E aí o rapaz levantou na área lá.
2: E a gente quis Zidane.
0: Isso aí. Dodô e Palhaço,
1: de
0: tem
1: novo,
0: muita gente participando por aqui no chat falando sobre a questão do cheiro, né? Que tem a nossa enquete.
1: Porra.
0: Qual o melhor cheiro? E tem um cheiro que ninguém falou aqui, que tem muita gente falando no chat. Ó, o Ricardo Sabará, o Roberto também participa por aqui, Fernando Almeida, o Trevisan também tá, o Escolheira também. Cheiro de carro novo, é muito bom.
1: Ah, é bom demais. Eles
0: disseram aqui que cheirinho de carro
1: novo. De zero quilômetro, puxa.
2: Banquinho de couro.
1: Não existe um cheiro igual.
2: É,
1: tentaram fazer lá o cheirinho lá pra colocar, mas não é igual. Não tem como fazer esse cheiro.
2: Saiu um carro agora, eu não vou falar a marca, eu não ganho nada pra isso, mas que você tem a opção de colocar 3 aromas diferentes dentro do carro.
1: Não pode ser.
2: O carro andando, você fala, hoje eu quero aroma tal, pá.
1: Ah, não.
2: Não, eu quero aroma tal.
1: É verdade. Não, não é gorgonzola.
0: Não é. Um dos cheiros é gorgonzola.
1: Esse cheiro aí geralmente é bom.
2: Tem uma piadinha.
1: Piadinha? Ah, eu gostei, piadinha.
2: Que o casal era dia dos namorados.
1: Certo.
2: Aí o marido, né, virou pra esposa e falou: vamos fazer um negocinho diferente. Ela falou: ai, o que você quer fazer, meu amor?
1: Aí ele falou: esse cheiro é bom.
2: É. Aí ele falou: vamos fazer assim, ó. Eu comprei várias countdown de cheiros.
1: Certo.
0: Sabores.
2: Sabores. Hã? É, tudo diferente. Vamos no quarto.
1: Hã?
2: Quarto escuro. E aí eu coloco. E você vai falando sabores.
1: Hã?
2: Aí ela: ai, tá bom, vamos lá. Entraram no quarto.
1: Certo.
2: Apagou a luz, fechou todas as janelas.
1: É.
2: Um breu vendou ela.
1: É lógico, senão pode, né? Vai, não
2: vale
1: saber.
2: Roubar.
1: Não vale roubar.
2: Aí ela: ai, deixa eu ver isso aqui primeiro. É gorgonzola. Ele falou: calma, não coloquei ainda.
0: Nossa, nossa, a galera tá comendo café da manhã.
1: Essa é boa, hein?
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1: Vem, Cat, enquete.
8: Bom dia, galera do Mod. Aqui quem fala é Fabrício do Tatuapé. Queria parabenizar Palhacinho por... Bom dia, galera do Mod. Aqui quem fala é Fabrício do Tatuapé. Queria parabenizar Palhacinho por ter dito que é cada um no seu quadrado. Quem narra, narra. Quem faz piada, faz piada. Ele acabou de mostrar isso. Que essa ideia que ele deu da Copa do Mundo, metade aqui na América, outra na Europa, foi uma das coisas mais burras que eu ouvi na minha vida. Realmente, continua se esforçando aí, Palhacinho, pra fazer essas piadinhas mequetrefe aí. Abraço, sou seu fã.
2: Fica na sua você também. Quem que você
1: faz? Ele elogiou.
2: É, elogiou, falou que a piada, minha ideia é burra.
0: Porcaria, falou que é uma porcaria.
2: Ah, ideia boa, burra. Mas ninguém dá uma ideia boa também. Vai todo mundo no elefantinho.
1: A ideia boa é fazer uma sede, como era, sempre foi.
2: É, faz
1: um inventaram aí. Em 2002 fizeram duas sedes, né? Que era Japão e Coreia. Aí 2006 passou, podiam 10,
2: fazer na Rússia 14. Lá e acabar com a guerra.
0: Duas sedes, né? Rússia e Ucrânia.
2: É, Rússia e Ucrânia. Ali, Betsamete.
1: Para a guerra, aí. Nós vamos fazer a Copa aqui.
2: É,
1: né? Infelizmente.
2: Dá, vamos dar um...
1: Se fosse assim tão aí fácil... Aí
2: botava o ursinho chorando.
1: Que não, mas se fosse assim fácil, seria legal.
2: Ali era
1: não
2: a Olimpíada, né? O ursinho era a Olimpíada.
1: É, fazer o quê?
2: O Bear. Como é que era o nome daquele Bear. Urso?
1: De qual que você fala, do
2: da, da Olimpíada lá que os caras fizeram, que foi uma das Olimpíadas mais...
1: Ih, qual que é, o Frank?
2: Eu, às vezes eu não sei porque que eu pergunto. Lá vem...
1: Bicha. Mas onde era?
2: Ela, bicha.
1: Rússia.
2: O Frank falou bicha. O
1: não, Micha.
0: Micha.
1: Micha.
2: É, você lembra Micha. Disso, Daniel?
1: Eu não lembro.
2: Pequeno, né?
0: Eu não lembro, Daniel, eu não lembro.
2: É, e teve a Olimpíada, aí eles fizeram o mascote da Olimpíada, era um Micha. Aí ele fizeram um painel... Ah. Na hora que acabou a Olimpíada, e aí o painel, o ursinho chorava.
1: Ah, é? Ah, eu lembro disso aí. Uma
2: coisa mais bonita. Assim,
1: meiga, né?
0: Tocante, né?
2: Meiga. Eu também sou assim, eu também sou um palhaço do coração.
1: Eu vi. Mas agora...
2: Ah, vamos falar de ET. Dentro dessa trilha...
1: Cientistas citam supostas 4 raças alienígenas, palhaço. E o Ranieri vai contar.
0: Caramba. Exatamente, 4. Viu, Dudu? Aliás, convidar para quem quiser acompanhar com imagem, porque temos imagens dessas raças, supostas raças de ET. Então vai lá, youtube.com/energia97, entre na transmissão, né, do Morde a Sopra, deixe seu like, aproveite e deixe seu like. Uma declaração feita por um cientista ligado a projetos de inteligência dos Estados Unidos voltou a movimentar o universo da ufologia e reacendeu o debate sobre a possível existência de vida extraterrestre, Dudu. O físico e engenheiro elétrico Hal Puthoff afirmou durante a participação em um podcast que pessoas envolvidas em supostas operações de recuperação de objetos voadores não identificados teriam relatado a existência de pelo menos 4 tipos diferentes de seres não humanos. Segundo histórias que circulam há décadas entre pesquisadores e entusiastas do tema, esses grupos seriam conhecidos como os Greys, que são os mais comuns, né, digamos assim.
2: Os careca do WhatsApp.
1: Os Greys.
0: Os nórdicos.
1: Nórdicos.
0: Os reptilianos e também os insetoides.
1: Porra.
0: O Johnny já vai colocar imagem. Tem a imagem dos quatro, ó, lado a lado ali, ó.
1: Grays. Bom, os Grays é o mais conhecido.
0: O Gray, né? É aquele normalzinho, quem já.
1: O Nórdicos parece com a gente.
2: O Gray é aquele zoiudo, carecão,
0: tipo. É o de Varginha.
1: O Frank. Isso, pra quem não tem imagem, né? Mas quem?
2: O Frank, o cara do WhatsApp. Igualzinho, olha lá. Criaturas estranhas. Estranhos. Os Grays são os mais estranhos.
1: Não, os Grays são criaturas pequenas, sem pelos, olhos grandes e escuros, pele acinzentada. E a altura mede mais ou menos entre 1,20 e 1,40, né, Ranieri?
0: Exato, perfeito, Dudu. Esses são os Grays, são aqueles mais comuns. É ao lado, tem os nórdicos, né, Dudu?
1: Os nórdicos é muito parecido com nós mesmo.
0: Parece o... Sabe o que parece o Legolas do Senhor dos Anéis? Pra quem não tá acompanhando com imagem no YouTube.
1: Isso mesmo.
0: Lembra um pouco o Legolas do Senhor dos Anéis.
2: Cabelo comprido.
1: Tórax. Assim, muito semelhantes a pessoas do norte da Europa. Pele clara, cabelos loiros, olhos claros e tal. E medem cerca de 1,80 de altura.
2: Ai, 1,80 forte. O Ranieri gostou
1: desse. Já é mais. Esse insetoides é mais. Meio
0: feio mesmo. Os insetoides, eles são tipo, pra quem não tá acompanhando com imagem, são tipo MIB. Sabe quando você
1: assiste MIB? É isso mesmo.
0: Então são aqueles ETs que aparecem no MIB, Homens de Preto.
1: Porque uma mão mais estranha, né?
2: Cara de
1: parecido formiga. Com inseto mesmo, né? Até tem anteninha ali que sai ali.
2: Né? Uma formiga.
1: Semelhante a um.
2: Verde.
1: Um louva-a-Deus, tá dizendo por ali, né? Olhos compostos.
0: Que nem de mosca, né?
1: Parece, aquele mais. Né? Figaladão. Membros alongados e ágeis e altura também. 1,80m, 2,10m, é grande.
0: Caramba,
1: o bicho.
0: Caramba, chega a 2,10m.
1: O bicho é grande, hein?
0: Então, os Greys chegam a 1,40m, os Nórdicos a 1,80m e os Insetoides chegam a 2,10m. Então, os jogadores de basquete...
1: Nessa altura aí.
0: Nessa altura.
1: Imagina um bicho chegar nesse na sua frente. Não passa aqui nessa sala aqui. Né?
0: E os reptilianos, né, Dudu?
1: É a pele escamada, né? Lembra até os lagartos, crocodilos, né, assim... Possuem caudas também. Ele tem um rabo. Tem um rabão. Olha lá o rabo dele, palhaço. Tem um belo rabo. Andam eretos, eles ficam bem. Né? E medem também na altura do Nord, 1,80.
2: Esses daí, o intelecto é baixo.
0: Por quê?
2: Porque eles são reptilianos.
1: Todo
2: ano reptilianos.
1: Repetindo de ano todo ano.
2: Reptilianos.
1: Ah, entendi. Porque são meio burraldos.
2: Aí é que tá, piada inteligente.
0: Vamos imaginar, palhacinho Dudu, que a gente sofresse uma invasão alienígena, que nem a mãe, a avó baiana falou que ia acontecer no jogo em Miami.
1: Não aconteceu nada.
2: Lazerote. Não acertou o nome do técnico, ia acertar o quê ali?
0: Vocês, ó, se acontecesse uma invasão alienígena, vocês prefeririam encontrar pela frente Greys, Nórdicos, Insetoides ou Reptilianos?
1: Puta vida, aí, palhaço? Qual você prefere?
2: Ranieri, faz umas perguntas.
1: Quem você preferiria?
2: O Ranieri prefere os Nórdicos, que são mais lindos. Ai, eles são tão lindos.
1: Olha, já que vai invadir, tem que meter medo, Ranieri. Então tem que ser o Insetoide.
0: O Insetoide é o que dá mais medo.
1: Já mete medo em todo mundo.
2: Eu prefiro os Greys, que dá pra dar uma bicuda.
1: Mas menorzinho,
0: Os Greys tudo pequenininho.
2: Dá pra bater um tiro de meta nele, que eles não vão dar medo.
1: Mas não sei, me parece aí. Eu não sei. Eu não sei se o Ranieri vai falar aí na matéria aí. Mas me parece que esses Greys são os mais inteligentes.
0: São os mais comuns também, né, Dodô? Ó, apesar da repercussão, é importante destacar que não existe qualquer comprovação científica ou evidência pública que confirme a existência dessas supostas raças alienígenas, né? A gente recebe bastante o Boaventura aqui, que é ufólogo, e ele já falou, inclusive, sobre essas quatro raças. O próprio Pentágono mantém oficialmente a posição de que não há provas verificáveis da presença extraterrestre na Terra. A fala desse rapaz, né, que a gente falou, do Puthoff, chamou atenção porque ele possui histórico de participação em projetos relacionados à inteligência americana e pesquisas sobre fenômenos aéreos não identificados. No entanto, ele próprio reconheceu que não teve acesso direto aos corpos, naves ou também qualquer tipo de material secreto. As declarações seriam baseadas em relatos de pessoas que afirmam ter participado destas supostas operações. O que me deixa com mais raiva, palhacinho Dudu, é que nunca tem um vídeo, nunca
1: tem
0: um celular na mão. Assim, qualquer... Imagina assim.
1: Só pra filmar, né?
0: Beleza, tem ali o lugar onde estão os Greys, os morto ali, o bicho tá morto, o ET tá morto. Cara, muitas pessoas entram e saem desses, imagino, né? E por que ninguém filma? Só um trechinho ali, só pra mostrar, né? Ó, tem aqui um Grey. O ET de Varginha ali, o Edson Boaventura falou que em tese existe esse vídeo, esse tape, onde pegaram o ET de Varginha, abriram ele, fizeram uma autópsia lá nele, mas sempre o vídeo vai surgir, mas nunca surge. O Mike Leão lá...
1: Nunca aparece, né?
0: Nunca aparece. Na hora que o disco voador passou na cabeça dele, ele filmou a própria cara. Então é isso que é o mais grotesco.
1: Fica estranho, né? Dá a impressão que é mentira, né?
0: Dá a impressão que é mentira. O assunto, Dodô, palhaço e amigos aqui do Mord, ganhou ainda mais destaque porque ocorre em um momento, né, essas revelações em que o governo norte-americano e o Congresso dos Estados Unidos vem discutindo com mais frequência os chamados fenômenos anômalos não identificados, uma nova terminologia utilizada para eventos observados no céu, no mar ou em outros ambientes que ainda não possuem explicação conclusiva. Nos últimos anos, pilotos militares, ex-funcionários do governo e parlamentares passaram a pedir maior transparência sobre registros de objetos detectados por radares e sensores militares. A gente até lembra, né, que os Estados Unidos estão liberando esses vídeos e que eles começaram liberando os vídeos menos impactantes e disseram que liberariam os mais impactantes, mas por enquanto esses mais impactantes ainda não saíram. Especialistas lembram que identificar um fenômeno como desconhecido não significa automaticamente que ele tem origem extraterrestre. Isso é importante ressaltar, Dudu. Porque pode ter algum tipo de fenômeno anômalo, sei lá, no Atlântico. E não necessariamente vai ser um ET dentro de um disco voador. Entre as hipóteses analisadas para esses fenômenos estão falhas nos sensores, né, nos equipamentos que justamente são capazes de verificar esses fenômenos, fenômenos atmosféricos variados, drones, tecnologias experimentais ou equipamentos de origem estrangeira. A explicação alienígena continua sendo a mais popular, mas também a que exige o maior nível de evidência, algo que a gente não viu ainda. O caso também mostra como o tema dos OVNIs voltou a ganhar espaço em documentários, audiências oficiais e entrevistas de grande alcance. Então é isso, Dudu. A gente tem muita vontade que os ETs venham para a Terra, eu particularmente, principalmente que eles poderiam ajudar a nossa civilização, né? Mas, por enquanto, não tem evidência nenhuma, Dodô. Não tem absolutamente evidência nenhuma de ETs. Nem o Mike Leão foi capaz.
1: Verdade. Mas você tem razão. Toda hora que aparece uma coisa, não tá nítida a imagem.
0: Não tá.
1: Não tem foto, não tem filmagem assim. Aí fica quadriculada, aí você vê meio quadriculada.
2: Mas o celular é ruim mesmo.
1: Mas hoje em dia, tudo celular...
2: Filma a lua. Hã? Filma a lua.
0: Pô, tem celular que consegue.
2: A lua. Você filma a lua... É uma porcaria.
1: Não é uma porcaria.
2: Tira a foto da lua, é uma porcaria. Lá no fim do mundo, você fala, aquilo ali, cara, aquilo ali é a luz da rua. Você tirou. Não, é a lua. A lua tava imensa esse dia. Não dá.
1: Bom, vamos ver aqui a nossa enquete de hoje lá no nosso WhatsApp que chegou.
9: Bom dia, pessoal do Morde. É inesquecível, Mara do Jaguaré, né, palhacinho?
2: Oi, meu amor.
9: Então, cheirinho de pata de cachorro com sono é maravilhoso. Mas ainda assim não supera o cheiro do café passando. É. Gente, boa semana pra vocês. Um beijo grande.
1: Não tem jeito. Café passando é a melhor coisa que tem.
2: Conhece a Mara?
1: A Mara.
2: Maravilhosa.
1: Tá bom, vamos pro giro.
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1: Mais uma vez, né? Você vai ficar por dentro de tudo que acontece no Brasil e no mundo com o André Ranieri.
2: Assim vai me dar labirintite, é muito giro no programa.
0: Uma nova frente fria deve atingir o Brasil a partir desta quinta-feira, provocando queda nas temperaturas em São Paulo. O frio deve chegar efetivamente na sexta. A previsão indica a temperatura máxima de até 10 graus Celsius na capital paulista, mantendo o dia com sensação de frio intenso. Segundo o Instituto Nacional de Meteorologia, o fim de semana segue com ar gelado no sábado. Os termômetros devem variar entre 10 e 16 graus Celsius. A previsão é de sol entre muitas nuvens durante o dia, com períodos de céu nublado e sem expectativa de chuva. A atriz Dave Chase, que interpretou Samara em O Chamado e dublou Lilo em Lilo e Stitch, morreu em decorrência de AIDS e também do abuso de substâncias. A informação está em um relatório do Instituto de Exames Médicos de Los Angeles. Chase morreu no dia 16 de junho, aos 35 anos. Segundo o relatório médico, a causa da morte foi a síndrome da imunodeficiência adquirida, conhecida como AIDS. John Schweller, pai da atriz, afirmou após a tragédia que Chase sofria de desnutrição grave e vivia em situação de rua na cidade de Los Angeles. O WhatsApp anunciou que começará a permitir que usuários conversem com outras pessoas sem compartilhar o número de telefone. A novidade será baseada em nomes de usuário, como os usados nas redes sociais Instagram, X e TikTok. Recurso semelhante já existe também no aplicativo rival Telegram. Os nomes já podem ser reservados no aplicativo, já a liberação da funcionalidade acontecerá de forma gradual nos próximos meses. Segundo a Meta, os usuários poderão escolher um identificador exclusivo para ser usado no lugar do número de telefone ao iniciar as conversas.
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0: Já apareceu para vocês esse do WhatsApp? Para mim apareceu.
2: O quê?
0: Ontem o WhatsApp ele mandou uma mensagem e ele falou para eu reservar o meu número de... o meu nome de usuário. Tanto que eu já pus ali até, eu pus o nome, escolhi.
1: Você põe como?
0: Ah, então você põe assim. Põe
2: alfinete.
0: É, você pode pôr o que você quiser, você pode pôr Domênico Gato, só que você tem que ver se tá...
1: O cara vai saber que é você.
0: Então, o que vai acontecer é o seguinte, daqui a um tempo, quando eles liberarem essa funcionalidade, você não vai precisar passar o seu telefone pessoal pra uma pessoa. Porque o WhatsApp, ele tem o número do seu telefone, mas ali é um aplicativo de troca de mensagens, ele não precisava do número do seu telefone. Então meio que você tem
2: só
0: que...
2: vai pelo nome.
0: Vai pelo seu nome.
2: Pelo nome então, agora, não entendi. Não mostra o número.
1: Ah, exato. Só vai aparecer o nome.
0: Vai o nome. É. Então você vai falar assim... Ah, me adiciona...
1: Como é que você passa pro cara?
0: Então, me adiciona no WhatsApp. Sabe, a sua rede social é qual? Arroba...
1: Domênico Gato Oficial.
0: Domênico Gato Oficial. A minha é Ranieri _ André. Então, por exemplo, se eu conseguir, é que você tem que ver a disponibilidade. Quando eu fui pôr, o Ranieri _ André já não tinha. André Ranieri não tinha, Ranieri... Eu tive que testar umas 5 e aí eu consegui uma lá, que eu não vou falar, né, qual que é, no ar. Mas aí... Eu tenho aqui, vamos imaginar que era Ranieri _ André. Aí eu chego e falo, ô Dodô, me adiciona no WhatsApp aí. Ah, qual que... Me passa então a sua roupa.
1: Ranieri _
0: Ranieri _ André. Então eu não preciso passar o meu número.
1: Aí o cara já, quando adiciona, já vai pra você aí.
0: Já vem a solicitação aqui pra mim. Manda mensagem, vem uma solicitação.
2: Que também não muda, né? Porque, por exemplo, a situação que é chata é que, por exemplo, às vezes as pessoas te adicionam num grupo e aí... Pessoas Sim. que você nem imagina tem o número do teu telefone.
0: Exato.
2: E a coisa descamba. Mas a pessoa vai ter o seu nome também.
1: Vai ter do mesmo jeito.
0: Ela vai ter o seu WhatsApp, mas ela não vai conseguir te ligar. É, ela não consegue, ela consegue te mandar uma mensagem, mas não consegue mais te ligar.
1: Pelo WhatsApp.
2: Vai ter que bloquear do mesmo jeito.
0: Não. Consegue ligar pelo WhatsApp, mas não conseguiria ligar por telefone. É. Entendeu? Hoje ela consegue o seu número de telefone e se quiser ela te liga no telefone direto. Além do WhatsApp. Então vai ser...
1: Você achar melhor?
0: Ah, eu acho que vale o teste, né? Uma funcionalidade ali que você não precisa passar o seu número de telefone, você passa...
1: Isso já tá disponível?
0: Então, já tá, pra mim já tá disponível...
1: Mas ele mostra, fala o que que é?
0: Não, apareceu uma mensagem no meu WhatsApp ontem. WhatsApp. Então, ó, vai ali em configurações, ó, tinha até um caminho.
2: Tem que fuçar.
0: Tem que fuçar, é que pra mim ele sugeriu que eu fizesse isso. Aí você vai ali, você entra no WhatsApp, pessoal, vai ali na sua informação, em cima tem a sua fotinha, o seu nome, e embaixo pra mim aparece já a opção de username.
2: Proteja sua conta ainda.
1: No meu não tem nada.
2: O seu rosto não impressiona.
0: Não tem a sua fotinho, Dodô, no WhatsApp? Aí embaixo tem o seu nome, que você colocou, Domênico Gato, por exemplo. E clica no seu nome, Domênico Gato, aparece algum... Ah, não, clica embaixo, ó. Deixa eu ver aí, ó. Embaixo, pra mim, já aparece o
1: nome de usuário, reserve nome de usuário.
0: Ó, eu vou mostrar aqui, ó. Ó, só pra você ver. O Johnny, não sei se consegue pegar.
1: Pegou.
0: Mas tem ali a minha fotinho, embaixo o meu nome, e embaixo já tem um arroba ali, que foi o que eu coloquei. Né? Então, você consegue... Eu já cadastrei. Ainda essa funcionalidade não tá rolando, mas logo mais o WhatsApp, ele vai liberar, ó. Você reservou... Johnny Drum, ó, arroba Johnny Drum. O Johnny conseguiu. O Johnny conseguiu fazer com dele. Então, já dá pra fazer. Depois o pessoal vai lá em configuração e já reserva. E já reserva, sabe por quê? Porque depois vai ficar assim. Você chama, sei lá, palhacinho. Aí você vai tentar palhacinho, não tem. Palhacinho _, não tem. Palhacinho ponto palhacinho, não tem. Palhacinho 3, não tem. Aí ele vai ter que tentar palhacinho 25.035.000 para conseguir.
2: Eu vou fazer um Tarcísio Meira, aí eu entro no grupo das velhas lá do supermercado, peço um pix, as velhas faz. Francisco Oco, você tem que fazer o nome de galã assim, ó. Aí, meu, ó. Olha lá, temos os ETs novamente aqui pro pessoal. Olha o nórdico. Que bicho. O Ranieri é os Greys.
0: Eu sou os Greys.
1: O Johnny fez. Mas o pior lá é o insetoide mesmo.
0: Insetoide, que é o palhaço.
1: Insetoide é o palhaço.
0: Pra quem não tá acompanhando com imagem, né, Dudu? É. O Johnny Drum, ele fez a imagem dos quatro, das quatro raças de ET. Os Greys, nórdicos, insetoides, reptilianos, colocou as nossas cabeças ali.
2: O meu não combinou, ele é magro, porra.
1: É. Combinou.
0: Mas todos são magros. ET tem que ser magro.
1: Tem nenhum gordo, ET gordo.
2: É, senão a nave não... Não consegue levantar voo.
0: Senão não entra na nave.
1: Já viu um ET gordo?
2: Ah, deve ter, deve ter. Deve ter.
1: Mas como deve ter?
2: Ah, tem terráqueo, não vai ter ET.
1: Não tem ET gordo. Não tem.
0: Agora, Dudu, notícia triste
1: também. Eles tomam aquele Monjaro lá. Lá é mais avançado.
0: O Monjaro já você toma dele. Desde criança.
1: Exato.
0: Uma notícia triste aqui, né, da atriz David Chase, né, que faleceu, né, que a gente falou aqui do chamado. E é um problema de saúde pública mundial, global, né? Então, os Estados Unidos, eles têm sofrido muito com isso. Nós também no Brasil, né? Inegável, com um consumo abusivo de drogas, né? Muita gente utilizando droga. E é uma menina que era extremamente promissora, que ela explode muito cedo, fazendo a Samara do chamado. E depois já, dubla o Lilo em Lilo e Stitch. Tinha uma carreira extremamente promissora, mas que no meio do caminho, né? Acabou se perdendo aí na questão das drogas. Foi pras ruas, viveu em situação de rua e não é a primeira, o primeiro jovem que a gente vê, né, promissor, que vai para esse tipo de situação. E aí ela abusou, né, de substâncias, contraiu o vírus do HIV e depois ele desenvolveu para AIDS e ela acabou, infelizmente, falecendo aí, a atriz que interpretou a Samara, do chamado. Extremamente nova, 35 anos, né, Dodô?
1: Muito
0: nova. Triste mesmo.
1: Muito triste. Muito bem. Deixa eu ver aqui o pessoal da enquete.
11: Bom dia, pessoal do Morde a Sopra. Passando só para falar que o cheiro de café é muito bom, porém, cheiro de churrasco não tem comparação.
2: Se colocasse churrasco, ia ganhar.
1: Quem falou isso?
2: É muito melhor. Cheiro de churrasco é muito melhor.
1: Cheiro de churrasco.
2: Dá de 50 a 0 no
1: Aonde?
2: Café.
1: Aonde?
2: Que é isso, cheiro de churrasco é imbatível.
1: Como que? Pra você. Pro ouvinte não é.
0: E só uma correção aqui, é a Lilo, tá? Eu falei o Lilo, é a Lilo, Lilo Stitch.
1: Ah, tá, Lilo Stitch, né?
0: Eu conheço a animação, mas nunca assisti, confesso, né?
2: É muito bom.
0: Agora, pensando nos ETs ali, Dudu, você tinha que ser um insetoide que chega a quase 2,10 metros de altura.
1: Não, eu tenho 1,91.
0: Então,
1: vai lá de novo, deixa
0: eu ver. Ó, você tinha que ser o insetoide. Eu tinha que ser ou o nórdico ou o reptiliano, que é 1,80.
1: E o palhaço seria qual?
0: O palhaço tinha que ser o Grey ali, pequenininho.
1: É o pequenininho, esse é o pequenininho.
2: Pequenininho.
1: É o pequenininho. Você é o pequenininho, palhaço.
2: Conhece a teoria do L?
1: Falta uma. Mas tinha que pôr uma pança. Não dá pra pôr uma pança nesse aí, ó. Monta de novo. Esse aqui tem que pôr uma pança, pôr o palhaço.
2: Eu quero ser o insetoide. Eu quero ser o nórdico. Ai, você tinha que ser... Ah, o Ranieri quer ser bonitinho o tempo inteiro.
0: Eu falei reptiliano. Tá, reptiliano 1,80 também de altura. Eu tenho 85, pô.
2: Bela porcaria.
1: Você tem que ser um dos três aí.
2: Tomar banho.
0: Até o insetoide agora.
2: E eu sou um anão.
0: É o Google aí. Você é o mais baixinho.
1: Ninguém falou que você é um anão.
2: Que é isso.
1: Ninguém falou.
2: Aqui é o
1: mas é o mais baixinho de nós aqui.
0: Aqui é o metro. Por exemplo, se o Sombra fosse um ET, qual que ele seria, Dudu? Assim, pelas características.
1: Agora... O Grey, né?
0: O Grey, seria o Grey. O Gabiru também. Gabiru seria o Grey. O
1: Grey pra baixo.
2: O Grey, filho do Grey.
0: O Johnny Drum seria qual aí desses aí?
2: Johnny Drum, tá. O Grey também.
1: Você tem de altura, Johnny?
2: A bela porcaria.
1: Ui?
2: 70.
1: 80?
0: 1,80, ó. Então ele poderia ser nórdico ou poderia ser reptiliano.
1: Poderia ser.
2: Os caras ficam usando o Dipolini Maggiore.
1: Imagina, o que que é isso?
2: Aquele que é mais alto. Lembra que tinha esse
1: Dipolini? Que é?
2: Era o Maggiore.
1: Ah, que tinha um saltinho?
2: Era um salto, que tinha um salto.
1: Tinha mesmo.
2: O Johnny usa.
1: Não era esse aí que tinha 41,5, 41, 42,5. Tinha isso aí também. Né?
2: E a formiga?
1: E o Bernardo seria qual ali?
0: O Bernardo ele seria...
2: não tem categoria.
1: Tem que ter,
2: O Bernardo é reptiliano, velho.
1: Muito reptiliano.
2: Muito reptiliano.
0: E o Frank seria Grey, né? Seria Grey ali, cabeça, aquela cabeça.
1: Não, mas ele é maior, ele não dá pra ser Grey, porque é 1,20 ou 1,40.
2: Mas é um puta Grey, com aquela careca imensa. Meu Deus, velho.
1: Como assim, parafita
2: Grey? É uma bola de boliche. Ah, é.
1: Ô, para, por que você não conta uma piada, isso, vai, pra acabar piada, o programa, vai? Não,
2: a formiga encontrou...
1: Não, calma, vai devagar. Não precisa ter pressa.
0: É, tem 2 minutos aí.
2: É devagar, é muito contar. Rápido.
1: Então vai. É muito rápido?
2: É rápido, mano.
1: Não tem uma mais?
2: Dá, mas dá pra prolongar. Tá. Ó, como eu vou... Faz, era uma formiga que encontrou com a outra. Ó, como eu vou aumentar a piada. A formiga chegou no formigueiro.
0: Aí, ó, ganhamos 10 segundos.
2: Tem formiga pra mulher.
1: Tinha muitas formigas no formigueiro. Né?
2: Foi entrando no formigueiro, começou a comentar. Bom dia. Bom dia, dona formiga. Bom dia, dona formiga.
1: É, tá.
2: A outra formiga falou, bom dia. Bom dia,
1: certo. Dona formiga. Certo.
2: Chegou na empresa. 2 elevadores só funcionando.
1: Aí complica, hein?
2: Puta fila lá
1: fora. É.
2: Tá assim hoje.
1: Tá lá, hoje tá.
2: Aí, hoje, tá hoje não tá fácil. Aí chegou lá. Esse elevador. Aí o teu síndico que se acha também. Tá meio... O dono das garagens.
1: Sei.
2: Sabe que o síndico se
1: acha? O Juvena?
2: É, eu sou o dono das vagas. Ai, é minha. Vem de mais cara, aquele puto, bota bilhete no para-brisa.
1: Ah, é? Olho. É.
2: Ah, por... Ai, nem. Vamos lavar roupa suja. Tá. Usaram, não, nem me agradeceram as vagas.
1: É. Olha o que eu vou dizer, viu?
2: Aí, ó. Quer que aumento mais? Eu vou
0: botar os pontos. Agora já pode acelerar.
2: De todo mundo.
1: Não, sem podre, palhaço.
2: Não, sem podre. Aí encontrou com o brother, né? Tá. Que sempre
1: ai, tem ai. Um, isso é maravilhoso.
2: A formiga. Que é a mais amiga. Formiga mais amiga, assim.
1: É, uma formiguinha, né?
2: Encontrou com a amiga dele e falou, velho, dormi de mau jeito hoje, cara. Foi estranho. Ele falou, o que, que você tem? Ele falou, formigamento.
1: Formigamento.
2: Era isso, Pia. É nóis, né, Johnny? É pra enrolar,
1: mas... Ligamento, olha, vou
0: dizer. Incrível.
1: Quero dizer pra vocês que acabou o programa.
12: Ah, que peninha!
1: Acabou, né? Acabou. O que você vai assistir hoje?
2: Assistir, ó, quem vai pegar o Brasil vai pegar. Falar, Noruega.
1: Olha só, daqui a pouco... Aliás, tem transmissão da rádio também, hein? As três jogos hoje com transmissão da Rádio Energia 97. É. Costa do Marfim, Noruega, é um dos dois que pega o Brasil, tá? Esse jogo é 2 da tarde. Então. A transmissão deve começar 1h20.
2: Torcer pra Costa do Marfim, né?
1: Esse jogo é bom, hein? 6 da tarde, França e Suécia.
2: Ah, França.
1: É. 10 da noite, México e Equador. Bom jogo esse também.
0: Bom jogo, vai ser movimentado esse terceiro também. Bom, todos os 3 jogos.
1: Os jogos de hoje. Você vai ver os 3, palhaço. França
2: vai enfiar um saco, né?
1: Será?
2: E eu vou torcer pra Costa do Marfim, né? Pra pegar o mais fraco.
1: Costa do Marfim? Acho que a Noruega é mais forte. Os dois são bons aí.
2: O Haaland
1: é perigoso, hein? Então. Aí você fala disso. Você viu a torcida do Marrocos imitando os caras? É uma imitação aquilo.
0: Ah, fizeram?
1: É uma imitação da remada.
0: Como que é? Não vi.
1: É, o cara vai. Vai lá, vai. Aí os caras levantam a mão. Ei!
2: Ah, mas aí, é outra coisa, né?
0: Mas tinha da Islândia.
1: É igual o remado.
0: Tinha da Islândia, que é.
1: É, mas eles batem a mão. É isso. É igual.
2: Mas tem uma...
1: É igual.
2: Tem
1: um cria, só que é com a palma da mão, em vez de fazer ei. É o
0: Brasil podia, o Brasil podia inovar e falar, é na sola da bota.
1: É igual, imitar. Vamos lá. Primeiros ingressos para a peça O Mágico de Oz, o Ranieri.
0: Vamos lá, 3 pares de ingressos para o espetáculo Mágico de Oz para o dia 12 de julho, tá bom? Domingo, é um domingo, às 4 horas da tarde no Teatro Ruth Escobar. Primeiro par de ingressos, João Emanuel, final 3851. Segundo par de ingressos, Rafael de San Vicente, final 5353. Terceiro par de ingressos, Sérgio dos Santos Felipe, final 3906. Parabéns, João Emanuel, Rafael de São Vicente e também Sérgio dos Santos. Vocês não precisam vir aqui à Avenida Paulista, vão diretamente para o Teatro Ruth Escobar no dia 12 de julho, Rua dos Ingleses 2029. A peça é às 4 horas, chegue com antecedência e leve o seu par, tá bom? Então é nominalista, Dudu.
1: Muito bem, vamos ver agora como é que ficou aí a enquete.
0: O Morde é só pra quem saber qual o melhor cheiro. Na 4ª colocação ficou o lençol recém-lavado, com apenas 5%. A 3ª colocação, mato depois da chuva, 17%. A 2ª colocação foi equilibrado, viu? Mais equilibrado que eu imaginei. Pãozinho saindo do forno, 37%. e com 4% a mais, 41%, pode se auto-parabenizar. Café passando, café, aquele cheirinho ganha. De café passando.
1: Sempre ganha o café, olha, sempre.
2: Não tinha
1: sempre.
2: Churrasco.
1: Sempre. Que churrasco. Bom dia, Marcelo Lima. Não,
13: mas esqueci. E aí, Dodô, tudo bem?
1: Tudo bom, Marcelo?
13: Beleza.
1: Bom, destaques de hoje, claro.
2: Vitória. Desculpa, Marcelo, do Brasil. Só fazer um comentário aqui.
13: Oi.
2: Foi o melhor programa Morde a Sopra que a gente teve hoje, Marcelo.
13: Por quê?
2: Sem o Bernardo, velho.
1: Valeu, Vanizinho. Isso é um vendido. Não faça isso. Isso é um

0: né? Agora a Alemanha com o Paraguai, mas ninguém esperava, hein? É. Olha, o Paraguai foi heróico, ficou lá, fez um gol conhecido, depois ficou, botou dois ônibus e meio na frente da área, tomou um gol na prorrogação, mas anularam, né? O gol da Alemanha
1: com o Tite. Anular, né?
0: É, foi falta no goleiro, foi, né? Foi. E aí nos pênaltis acabou, nem com o Neuer deu jeito e o Paraguai passou. Feriado, no feriado nacional, viu? Foi decretado feriado nacional no Paraguai com essa classificação. E a Alemanha, eles ousaram meter 7-1 na gente e ganhar a Copa aqui, na nossa casa. Maldição.
1: É maldição.
0: Uma maldição. Não ganharam mais porra nenhuma depois disso.
1: Não tem dúvida.
0: Nada.
1: É verdade.
0: Nada. É ou não é, Domênico?
1: É isso mesmo.
0: É isso. E hoje tem jogos importantes, tem a Costa do Marfim, a Noruega, na sequência do tempo de jogo, conheceremos o adversário do Brasil domingo, né, às 17h, nas oitavas, Costa do Marfim ou Noruega, depois às 6h tem França e Suécia.
1: Bom jogo,
0: França,
1: hein?
0: É, e a França é franca favorita, né, pra ganhar da Suécia, né? E depois à noite, às 22h, o México joga com o Equador, lá no estádio Azteca, diante de sua torcida, é favorito. Mas não é favas, não são favas contadas esse jogo do México, não. Então são os três jogos de hoje eliminatórios, Dodô.
1: É, rapaz, nenhuma seleção da Europa classificada, hein?
0: Pois
1: já
0: é.
1: Já podia ter duas, já não tem. Tem pois quatro é. Aí, tem duas daqui, hein?
0: Mas eu torço muito, é quase impossível, mas Cabo Verde podia aprontar,
1: podia,
0: né?
1: Podia, né?
0: Ah, meu Deus.
1: Ah, podia.
0: Ah, como podia aprontar.
1: Mas eu não duvido não, hein, não, Marcelo?
0: A única coisa que o Vozinha vai ter é que ele vai botar no currículo. Levei um gol do Messi. É isso que ele vai ter.
1: Será?
0: Você tem dúvida, Domênico?
1: É difícil,
0: aí
1: né?
0: Não dá, né?
1: Aí... Muito bem. Vem aí o tempo de jogo na sequência, a gente fica por aqui. Muito obrigado pela audiência. O Morde a Sopra às 10, volta amanhã. E na sequência o tempo de jogo. Valeu, tchau.
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0: 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Ah, muito bem. Muito bom dia. Hoje é terça-feira, dia 30 de junho. Está começando mais um Tempo de Jogo. Seja bem-vindo, você que estava acompanhando o Morde a Sopra nas ondas do rádio no 97.7 em São Paulo e região, no nosso app da Energia 97 no Brasil e no mundo. 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Claro, você vai participar com a gente hoje na edição desta terça-feira, né? Aliás, depois, grudadinho aqui no Tempo de Jogo, já vai ter jogo importante para a gente saber quem vai nos enfrentar no domingo, né? Ou Costa do Marfim ou Noruega, grudadinho aqui com o Tempo de Jogo no Energia na Copa. Mas manda aí tua corneta pra gente no 11 96650 7997. 11 96650 7997. Aquele áudio ou o vídeo de 10, 15 segundos com o seu nome para que você participe conosco aqui do Tempo de Jogo, que já tem enquete no ar, hein? Já tem enquete aí para você participar. Quem enfrenta o Brasil nas oitavas de final? Quem enfrenta o Brasil nas oitavas de final? Costa do Marfim ou Noruega? Vote aí. Pra você, quem vai passar nesse confronto que acontece daqui a pouquinho, depois do tempo de jogo, às 14h? Noruega ou Costa do Marfim? A enquete está no ar aí, participe, vote e você vai nos dizer aqui, indicar o que você pensa sobre esse adversário do Brasil. Comigo na bancada, Marcos Costa, André Ranieri, Rafael Sgrilles. Bom dia, galera.
4: Bom dia, Marcelo Lima. Bom dia, André Ranieri. Bom dia, Rafael Sgrilles. Bom dia, Quero Quero.
5: Bom dia!
4: Bom dia para você que acompanha a gente no

0: 97,7 FM e também aqui pelo youtube.com/energia97. Sejam muito bem-vindos. Tá ficando interessante a Copa do Mundo, hein? Rapaz, só jogão ontem. E ó, chupa Alemanha, chupa! O Brasil confirma aí pelo menos mais uma Copa, o único penta do mundo. Ninguém mais pode ser penta nessa Copa do Mundo. Óbvio, vamos falar muito do jogo do Brasil de ontem, foi no sufoco, a gente tinha falado aqui, nós avisamos. Os japoneses aprenderam o tal do futebol, disciplina tática e tudo mais, Holanda caindo, enfim. Vamos até a 1 PM, falando muito de Copa do Mundo, meu caro Rafael Esgrilis. Bom dia, Brodinho.
1: Bom dia, Brodinho, Costinho. Oi. Bom dia. Bom dia pro André Ranieri, bom dia pro Marcelo Lima. Bom dia, quero, quero.
2: Bom dia, Brodinho.
1: Você tá bom? Uhum. Um grande abraço também à seleção holandesa de futebol também, que ontem conheceu ali um caminho mais curto, né, pra retornar ao seu país de origem e Alemanha, hein? A Alemanha ontem. Parabéns a Gustavo Santos, porque ele esteve nos momentos mais extremos das transmissões da energia. Ele esteve na primeira formação do protocolo, né? Do protocolo climático, e ontem na primeira decisão por pênaltis. Grande Gustavão arrebentou ontem.
0: E é só o começo, ele vai pegar muito mais bucha ainda.
1: É,
0: tá rogando praga? Talvez. Talvez.
1: Costa do Marfim, Noruega, hoje também tem possível alerta de penales também. Vamos ver. 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Bom dia, André Ranieri!
3: Fala, Esgrilis, tudo bem? Muito bom dia a você, Marcos Costa, Marcelo Lima, quero, quero.
2: Bom dia!
3: E bom dia a todo mundo ligado no 97.7, youtube.com/energia97. É isso, né? Muitas zebras já nessa Copa do Mundo. A Copa do Mundo a todo vapor, fase 16avos de final. E hoje, mais uma vez, teremos jogos muito interessantes, né? Então, o pessoal empolgado. Apesar das mudanças da FIFA, muita gente achou que essas mudanças pudessem prejudicar. Até o primeiro jogo da 16avos de final foi um pouco abaixo. Mas depois disso, essa segunda-feira, 3 partidas muito legais. E foi a terça perfeita para o Brasil, né? Que classificou e viu rivais importantes aí caindo fora. Como a Alemanha, única tetracampeã que está na Copa do Mundo. Agora ninguém chega no Brasil. E também a Holanda, que não vai ser dessa vez que a Holanda vai conquistar seu primeiro título. 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
4: Muito bem, antes das manchetes, aquele recado importante para vocês. 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Vamos às manchetes do tempo de jogo.
3: Tempo de jogo. Brasil foi na base do sofrimento, mas a seleção brasileira conseguiu a virada diante do Japão pelo placar de 2-1 ontem em Houston e está nas oitavas de final da Copa do Mundo. Na entrevista coletiva, o técnico da seleção brasileira, Carlo Ancelotti, afirmou que a ideia do primeiro tempo era buscar o jogo nas entrelinhas da seleção japonesa, mas a estratégia foi atrapalhada pela postura de defesa do Japão. O Brasil pega no próximo estágio da competição o vencedor de Costa do Marfim e Noruega.
4: Alemanha, tetracampeã mundial, a seleção da Alemanha está fora da Copa do Mundo. Após o empate em 1-1 no tempo normal em Boston, contra o Paraguai, o time da Europa perdeu nos pênaltis para o aguerrido time do Paraguai por 4-3. Destaque da partida foi o goleiro sul-americano Orlando Gil, que teve ótima atuação durante os 120 minutos e defendeu 2 penalidades.
3: Holanda, outro europeu, sofreu com os pênaltis nesta segunda-feira. A Holanda foi eliminada pelo Marrocos nas penalidades por 3-2 após o empate no tempo normal e a prorrogação também por 1-1. Kluivert, Timber e Somerville perderam seus pênaltis e decretaram o fim da participação da Laranja Mecânica nesta Copa do Mundo.
4: Costa do Marfim e Noruega abrem a programação desta terça-feira em Dallas e disputam uma vaga nas oitavas de final. O vencedor será o próximo adversário do Brasil. O principal trunfo dos noruegueses é o ataque. Haaland marcou 4 gols na primeira fase e aparece como vice-artilheiro na Copa do Mundo. Yang Diomandé e o capitão Frank Kessié são as principais referências do time africano.
3: Duelo europeu. Em seguida, França e Suécia agitam a tarde em Nova Jersey nesta terça-feira. Os franceses chegam embalados após liderarem o Grupo I com a melhor campanha da primeira fase. 3 vitórias, 10 gols marcados e apenas 2 sofridos. Já a Suécia avançou como um dos melhores terceiros colocados da competição.
4: Tênis. João Fonseca enfrentou um adversário experiente na estreia em Wimbledon, mas mostrou que está confiante na grama. Nesta segunda-feira, o brasileiro venceu o espanhol Roberto Bautista Agut, 163 do mundo, de 38 anos, por 3-0, com parciais de 7-6, 6-4 e 6-3.
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4: Muito bem, vamos começar aqui o Tempo de Jogo, participe aí da enquete que já está no ar, para você quem será o adversário do Brasil nas oitavas de final, aliás, anote na tua agenda, domingo, 5 da tarde esse jogo, domingo às 5 da tarde, New Jersey, no MetLife Stadium, Brasil e Costa do Marfim, ou Brasil e Noruega. Vamos começar então falando, né, da seleção brasileira e a difícil classificação para as oitavas de final, contra a boa, disciplinada equipe seleção japonesa. Solta a vinheta, Diego Dump.
6: Brasil, Zil, Zil, Zil, Zil, Zil, Zil,
4: Obrigado, Cláudio Mota, que esteve ontem mais uma vez com o seu camarote, recebendo os nossos, a nossa galera aqui da rádio, né? Que esteve acompanhando, junto com Cláudio Mota, aqui a classificação do Brasil, né? Bom, Brasil saiu atrás no primeiro tempo, né? Uma saída de bola errada do Danilo. É, o Casemiro acabou não conseguindo acompanhar o jogador japonês e o Japão fez o seu primeiro gol. O Brasil no primeiro tempo ficou completamente entregue, né, à marcação japonesa, toque de bola muito lento, não conseguia penetrar ali nas linhas do Japão, né, e aí no segundo tempo tudo mudou, né? Carlo Ancelotti conversou com seus jogadores, a postura mudou, ele fez algumas alterações. O Casemiro, que para muita gente, inclusive para mim e para a equipe aqui, deveria ter saído no primeiro tempo pelo desastroso primeiro tempo que fez, que não foi só não conseguir acompanhar o japonês no gol, né? Errou muitos passes, deu trombada com companheiros duas vezes, uma com o Paquetá, uma com o Matheus Cunha. O Casemiro estava aéreo no primeiro tempo. Mas no segundo tempo ele melhorou, marcou o primeiro gol, depois conseguiu melhorar o seu futebol. E no último lance da partida, o Martinelli, rapaz, uma enfiada de bola do Bruno Guimarães, acabou marcando o gol da vitória. Aliás, Bruno Guimarães, para mim, foi o melhor jogador da seleção brasileira. E aí, claro, né, toda alegria e tal. E quem estava lá in loco e acompanhou toda essa emoção, né, da torcida, né, brasileira, ele também ficou emocionado com o gol, com a narração de Domênico Gatto, que tem o gol mais comprido e emocionante do rádio brasileiro, foi Danilo Soto. Fala, Danilão, cadê o senhor, Danilão?
7: Ah, bom dia, Marcelo Lima, bom dia, Lima, bom dia, Sgrilles, bom dia, Ranieri, Costinho, bom dia, Quero Quero, tamo bom na dia. Área, rapaziada. Exatamente, Marcelo Lima, tava lá ontem, vivendo essa emoção do jogo do Brasil, né, com os torcedores. Depois entramos no pós-jogo aqui na transmissão. E que loucura que foi por aqui, viu? Não sei se aí vocês viveram também essa ansiedade que o torcedor brasileiro estava vendo na arquibancada, mas por aqui, rapaz, um dos jogos mais sofridos que eu pude trabalhar, assistir, da seleção brasileira, viu? Bom dia, meus amigos.
0: Bom dia, Danilão. Primeira pergunta é bem simples. Tem uma toalhinha já do lado aí? Já tá preparado?
7: Não vim. Não vim preparado pra mergulhar hoje.
0: Aí fica melhor ainda. Não vim. Aí fica melhor ainda, tá?
7: Nossa senhora, não. Hoje eu não vim preparado pra dar esse mergulho, mas tô aqui. Aqui são nove e pouquinho da manhã, né? A gente tá 2 horas antes. Então, acordei praticamente agora, viu, rapaziada? Praticamente agora, fiquei acompanhando ontem as outras partidas, né? As outras eliminações, eliminação da Holanda, eliminação da Alemanha. Comemorei bastante por aqui, viu, meus amigos? Essas aí foram boas, viu? Saíram dois grandes da Copa do Mundo, hein, Ranieri?
3: Foi um dia perfeito, eu diria que foi um dia perfeito, assim, pra mim, daqui a pouco a gente vai analisar um pouco o jogo, né, pra mim, eu não me empolgo, fiquei super feliz, né, super feliz mesmo com a vitória do Brasil, a virada, avançar as oitavas de final, mas o futebol da seleção brasileira tá longe de me empolgar mesmo, né, então até vinha numa ascensão depois de dois adversários mais fracos, mas esse jogo pra mim expôs muitos problemas da seleção brasileira, mas depois a gente discute sobre isso. Mas não dá pra negar, né, Danilão, que a segunda-feira foi perfeita, porque começa com essa virada, pro torcedor é sempre muito legal, né, foi dramático, conseguiu um empate ali com o Casemiro, que também tinha falhado pra mim no primeiro gol junto com o Danilo, e aí depois consegue a virada improvável com o Martinelli jogando em uma função nova também, e aí você vê a Alemanha, porque pra mim tão importante quanto o Brasil avançar, eu tenho muito isso comigo, não sei se você também tem. É ninguém chegar no Brasil. Primeiro ninguém chega no Brasil, depois o Brasil ele pensa em aumentar a distância ali para o segundo colocado, no caso Alemanha e Itália. Então, a Alemanha eliminada e depois a Holanda de Memphis Depay, que foi a turismo, né? Legal, visitou lá os Estados Unidos, conheceu, que já conhecia, né? Mas teve a oportunidade de conhecer novos lugares.
0: Segundo De Paula ontem, ele estava no Corinthians se poupando para jogar pela Holanda. Quando ele chegou lá na Holanda, ele começou a se poupar para jogar no Corinthians.
3: E agora já vai se poupar pensando no próximo ciclo da Holanda. Mas é isso, depois a Holanda, que querendo ou não é uma seleção forte, eliminada também. Dá para dizer que foi a segunda-feira perfeita para o brasileiro que está acompanhando a Copa do Mundo, né, Danilão?
7: Foi exatamente isso, foi o que eu vivi aqui também com os torcedores brasileiros que estão aqui nesse hotel, aqui em Houston, todo mundo comemorando demais a saída da Alemanha, depois a saída da Holanda, porque são grandes seleções, né, e seleções que têm história com a seleção brasileira, de eliminações, tem o 7-1 da Alemanha, tem as eliminações para a Holanda recentemente, então o brasileiro ontem tirou o dia para aproveitar, viu, depois daquela vitória por 2-1 na virada no finalzinho, foi uma noite, um dia perfeito por aqui. Vi sim o vídeo do senhor Ranieri comemorando em casa com a Dani, a vitória, legal demais também. E aqui foi essa loucura, viu, meus amigos? Foi uma loucura. E o que se fala, Rani, aqui, com relação à seleção, todo mundo entende que a seleção brasileira não está fazendo o melhor futebol, né, da Copa do Mundo, né, não está apresentando, mas ontem se falou muito em criar casca, né, esse termo que a gente usa no futebol, né, está criando casca, está aprendendo, está evoluindo na competição. Queria a opinião de vocês com relação a isso também, se vocês acham que esse jogo pode servir dessa forma, né, de aprender, aquele negócio, né, de saber sofrer, de conseguir ganhar no finalzinho, de ganhar casca na competição. Copa do Mundo são 8 jogos agora. Passando, se passou por mais um, vai para as oitavas de final, mas eu queria a opinião de vocês se isso funciona mesmo em Copa do Mundo, criar casca.
0: Ah, eu não tenho a menor dúvida, Danilão, eu penso um pouquinho diferente do Rani, eu também tô longe de estar empolgado com a seleção brasileira, mas se a gente pegar, por exemplo, um parâmetro muito legal que foi o último jogo de ontem, entre Holanda e Marrocos, por quê? Porque Holanda enfrentou o Japão, empatou com o Japão, com muito mais dificuldades que o Brasil, por exemplo. E o Brasil enfrentou Marrocos. E o Brasil teve uma dificuldade com Marrocos ali nos primeiros 20, 25 minutos. Depois o Brasil começou a dominar. E o que me chama muita atenção, comparando esses dois jogos, né, desse cruzamento, é que Marrocos contra o Brasil se mostrou muito mais cansado no segundo tempo e ontem contra a Holanda... A Holanda estava muito mais pregada, o que me dá mais esperança, porque no físico mostra que, apesar das duas contusões ontem, do Neymar não ter condições 100%, foi cedo hoje, 16 minutos já falamos do Neymar, não ter condições dos 90 minutos, o Brasil fisicamente está mostrando que está em condições de enfrentar qualquer seleção, né? E o Japão não é uma seleção fácil hoje, não é. Os caras estão jogando o tal do futebol, eles estão jogando de uma forma muito correta, eles estão correndo certo, eles estão defendendo muito bem. E no ataque, no contra-ataque, eles são muito perigosos na transição. E mostraram isso ontem, saindo na frente do Brasil. Então, assim, eu acho que não empolga a seleção, igual disse o Rani, não, tá longe disso. mas eu acho que a esperança vem crescendo a cada jogo. Eu acho que vem mostrando uma melhora em detrimento dos adversários, Danilão. Acho que a gente pode começar a sonhar com algo maior do que umas oitavas, umas quartas, que era pelo menos o que eu pensava até o início da Copa do Mundo.
7: E vocês vão fazer uma análise aí do jogo, né? Mas vendo do estádio, né, ali de pertinho, rapaz, uma dificuldade tremenda para acessar a defesa japonesa, viu? Eles montavam uma linha de 5 jogadores, na frente uma linha muitas vezes de 3 ou de 4 jogadores, e aí o Brasil não conseguia acessar aquele espaço ali com muita dificuldade, como você falou bem. A saída para o contra-ataque japonês, cara, impressionante. Rápido mesmo, com muita facilidade. E o Brasil jogando sempre do lado direito, do lado do Rayan. Muitas vezes o Douglas Santos tinha espaço do lado esquerdo, mas não era acionado, viu? Rannes, Grilles.
1: Ô Danilão, abraço pra você. E ontem nós falamos sobre isso, que a postura do Japão foi muito parecida com o jogo contra a Holanda, no empate por 2-2, quando ela cedeu pra Holanda o espaço pra ter a posse de bola e sair no rápido contra-ataque. Mas a pobreza na armação de jogadas da seleção brasileira é o que chama atenção, porque dois japoneses marcaram ali o setor do Vinícius Júnior e o Brasil não jogou. E outra coisa que no primeiro tempo não funcionou é o Rayan toda hora caindo por dentro. Parecia um segundo centroavante. Ele não dava posicionamento para o Danilo do lado direito para tentar fazer uma jogada, tentar sair um pouco dessa linha de marcação. Então, não sei se foi um pedido do Ancelotti ou foi instintivo isso do Rayan. Não sei se você observou isso também no primeiro tempo, mas isso deu uma irritada tremenda nessa armação de jogadas, principalmente no primeiro tempo com o Rayan caindo por dentro.
7: Tanto que na arquibancada, né, logo no primeiro tempo, né, vocês falaram aí, já o Lima já falou do Casemiro, mas os nomes mais cobrados ali eram do Casemiro, do Paquetá, que não estavam conseguindo criar, e o Casemiro errando alguns passes, né, com um pouco de dificuldade, e também do Rayan, viu? O pessoal já pedindo uma troca do Rayan, do lado direito, pedindo, alguns torcedores pedindo o Luiz Henrique, né, uma oportunidade para o Luiz Henrique. Depois a gente viu que o Casemiro conseguiu ainda fazer o gol de empate, e quando entra no segundo tempo o Martinelli, rapaz, todo mundo ali questionando também, por que o Martinelli? Né, o que ele vê no Martinelli? E o Martinelli vai lá e resolve o jogo, né? Então o Casemiro e Martinelli, que eram jogadores que o torcedor, na arquibancada pelo menos, questionou, foram os jogadores que resolveram para a seleção brasileira.
3: E sobre esses dois pontos, Danilão, até tenho o meu posicionamento, que é o seguinte, assim, o Brasil, ele foi agredido pelo adversário em dois momentos apenas no Mundial até agora. E nesses dois momentos o Casemiro ele teve muita dificuldade, né, que foi com o primeiro tempo contra o Marrocos e parte do primeiro tempo contra o Japão. E o Caixo Sano, quando o Danilo erra o passe, e o Casemiro tem que fazer... Qual que é a função primordial do Casemiro? É perseguição. Ele é cabeça de área, ele é primeiro homem de meio campo. Ele também é um jogador importante na jogada aérea ofensiva e defensiva, ele marca muitos gols, né? Ele também é importante na saída de bola, mas primordialmente ele tem que proteger a entrada da área do Brasil, ou chamado funil, né, que muita gente... Ele não consegue mais fazer isso.
7: Ele tá pesado, Rani.
3: O Sano, Danilo, ele sai lá atrás e chega muito à frente, arranque de balsa. E aí, beleza, eu entendo quem fala assim, pô, o Ancelotti foi bem, manteve o Casemiro, ele foi lá e fez o gol. Só que, cara, o Casemiro, a melhora de atuação do Casemiro no segundo tempo, ela se dá muito mais pela postura do Japão, que abriu mão de atacar. O Japão no segundo tempo, você tava lá, Danilo, você viu. O Japão abriu mão, ele falou assim, ó, vamos jogar com o resultado e vamos levar até o final. Então, em nenhum outro momento, o Casemiro teve que exercer o papel de cabeça de área. Ele era muito mais um jogador que ia pra área para tentar o cabeceio, tanto que ele faz o gol de cabeça no cruzamento do Gabriel Magalhães. Então, para mim, é uma preocupação, porque nos dois momentos em que o Casemiro foi testado, ele acabou indo muito mal. E aí, no restante da Copa do Mundo, tirando esses dois momentos, ele não foi testado, ele não precisou exercer ali a função de cabeça de área, né? Primeiro ponto. E o segundo ponto em relação ao Martinelli é o Ancelotti, ele já vinha testando. Eu cheguei a comentar aqui uma ou duas vezes no tempo de jogo, eu falei, ó, não sei se vocês notaram, o Martinelli não tá entrando aberto como ponta, ele tá entrando aberto como meia. E o Ancelotti já vinha preparando o Martinelli para esse momento. Então ele entra como meia, jogando por dentro. O Martinelli não jogou no corredor. E nessa Copa do Mundo, em nenhum momento ele jogou no corredor. Ele está se adaptando por ali, ele tem muitas dificuldades ainda, porque é uma região do campo muito mais povoada, mas você vê que essa ideia do Ancelotti, se por um lado, para mim, ele insistir no Casemiro pode ser um tiro no pé do próprio Ancelotti no futuro da Copa do Mundo, por outro lado, o fato dele ter preparado o Martinelli como ele veio preparando no pouco tempo que ele teve para trabalhar, se mostrou correto. E talvez o Martinelli seja esse cara que ganha a oportunidade na ausência do Paquetá aí daqui em diante na Copa do Mundo. A gente não sabe ainda a condição do Paquetá, né, Danilão?
7: Exatamente. Com relação ao Casemiro, né, você falou muito bem, Rani, e dá para perceber como ele tá pesado, né? Ele tá um jogador mais pesadão. Ele tem qualidade na saída de bola, é um jogador importante pro elenco, é um líder dentro do gramado, tem presença de área, mas como você falou, esse combate em velocidade ele não tem. E a gente projetando um jogo contra uma possível Noruega, eu vi o Haaland jogar, o Haaland, lógico, ele fica mais avançado, mas se o Haaland vem de trás, na velocidade que ele tem, que eu vi ele na minha frente, rapaz, ele vai deixar muito para trás um Casemiro, por exemplo. Né? O Haaland é muito forte e tem um arranque impressionante. Então, é para se pensar nisso já. Queria trazer um outro ponto para vocês aqui, que a gente tem falado bastante durante a Copa do Mundo, que é a tal da pausa, né, para hidratação. E ontem ficou muito nítido o quanto essa pausa atrapalhou a seleção brasileira, viu? Tanto no primeiro tempo como no segundo tempo. Queria a impressão de vocês aí, porque no estádio ficou claro, o Brasil estava pressionando demais, estava bem melhor no jogo. Quando pausou, quebrou o ritmo e diminuiu as investidas do Brasil.
0: Ah, isso aí, o Danilão, tá cada vez mais evidente. Inclusive o Thiago Leifert fala sobre isso, né? Que essa pausa é muito mais publicitária por conta dos valores envolvidos para a compra das cotas das televisões, enfim, dos veículos de comunicação. Então é uma oportunidade de você, né, fazer uma grana ali, você vender um espaço publicitário do que pelo jogo em si. Por mais que aí esteja calor, tudo mais. Eu sou muito contra, cara, a não ser que seja um caso muito extremo, porque você quebra todo o clima do jogo. Você para o jogo ali e você quebra. Não adianta, você quebra o ritmo do jogador, da torcida, até mesmo de quem está trabalhando no evento, acaba tendo uma baixa ali para depois você tentar retomar. Então, assim, eu sou muito contra. Eu gosto do jogo jogado, do jogo rolando, que é uma das coisas que a gente tem elogiado bastante dessa arbitragem. Eles têm deixado o jogo rolar nessa Copa do Mundo. Não para toda hora, sabe? Não tá daronco, picotando o jogo. A bola tem que rolar. A bola foi feita para rolar. A minha percepção é essa. Acaba quebrando totalmente o ritmo da competição e dos jogos.
7: É, ficou muito claro pra gente lá, viu, Ranieri e amigos? Muito claro que a hora que parou o jogo, o Brasil baixou o ritmo e parou de jogar.
3: E muita gente já tem dito que o futebol, na verdade, ele se modificou e hoje em dia ele é mais como a NBA, né? Que tem 4 quartos do que propriamente 2 tempos, né?
0: Sim. Então... E acho meio contraditório, Rani, porque na medida em que você toma providências, você coloca regras para que não haja essa quebra de ritmo por parte de quem, por exemplo, está sendo atacado, a cera, fingir contusão, sair de campo e logo voltar, está sendo coibido isso, aí você pega e faz uma parada obrigatória em todos os jogos. Você está beneficiando aquele que precisa ali em algum momento praticar o antijogo. Está quebrando a empolgação, o ritmo, o ataque daquele que está buscando o gol, né?
3: Em tese, essa pausa, né? Em tese, essa pausa vai contra a própria determinação. Exato. Da International Board de dar agilidade para o jogo e não beneficiar, né, a equipe que busca o antijogo, né? Então você acaba indo contra porque você para, né, e acaba beneficiando essa equipe. Agora, um outro ponto que chamou a atenção e que a gente ia entrar aqui em determinado momento, como foi a reação das pessoas? Porque eu achei, Danilão, de verdade, que agora 26 minutos já dá pra gente falar, né? Que, não, agora é sério.
0: Eu só tô rindo porque hoje acho que o Danilão não vai mergulhar.
3: Porque tem
0: ele
3: o tiozinho
0: foi salvo,
3: ali,
0: mas ele poderia limpar a piscina.
3: É. A gente discutiu ontem e eu até falei aqui pro Coste, né? Eu falei assim, a discussão foi, o Neymar vai entrar? E a minha tese era, o Neymar não entra. O Brasil precisando do resultado, o Neymar vai entrar? Pra mim, não, ele não entra. O Ancelotti, depois, ele deu a justificativa falando assim, ó, o Neymar, não coloquei ele no fim do segundo tempo, porque ele não aguentaria 10 minutos mais 30 de prorrogação. Tudo bem, é uma justificativa, mas eu acho que se você tem um jogador tão importante, tão desequilibrador, você poderia, desequilibrante, né, melhor, você poderia ter colocado ele em campo ali com 10 minutos, e o Neymar também não é um cara que volta para recompor, então ele, a gente já viu ele voltar a jogar pelo Santos, sempre que ele voltava, pelo menos 45 minutos ele jogava, né? Tá certo que a lesão era outra, era a lesão na coxa e agora a lesão na panturrilha, mas a sensação que eu fico é muito essa mesmo, assim, o Neymar, ou ele vai entrar muito na boa, você tá vencendo 3-0, aí você vai lá e coloca ali 10 minutinhos para fazer uma graça, ou você vai colocar ele no fim de uma prorrogação para ele bater um pênalti. É, o pessoal no estádio ficou com essa sensação também, ô Danilão?
7: Ô Rani, você tem razão, porque para mim ficou muito claro um recado aí com relação ao Neymar, né? É, tanto que o próprio torcedor no estádio meio que percebeu isso já, viu, Rani? É, houveram alguns gritos de Neymar, Neymar, mas nada tão ostensivo como foi naquele primeiro jogo que ele entrou, tá? Então parece que o pessoal já entendeu que o Neymar veio para fazer alguma função no elenco ali, de liderança e tal, e parece que vai entrar na boa mesmo. É, teve um determinado momento do jogo, né, que quando tava 1-1, eu pensei nisso, falei, poxa, o que tem no banco de reservas para resolver, né, para tentar melhorar o elenco, para tentar melhorar o time? É uma opção. Só que eu acho que o Ancelotti nem pensou nisso, viu? O Ancelotti tá pensando no Neymar na boa mesmo, e pro torcedor aqui já deu para perceber que vai ser desse jeito. Quando tiver ganhando, tiver com resultado positivo, o Neymar deve entrar. Acho muito difícil o Ancelotti contar com o Neymar para mudar uma partida, por exemplo.
3: O tanto que na Copa do Mundo você pode jogar... na Copa do Mundo, Campeonato Brasileiro, qualquer competição, você pode levar 6 jogadores, né, pro aquecimento. E o Neymar, na reta final do segundo tempo, ele não estava nem entre os 6 jogadores, que em tese são os 6 jogadores que têm mais chance de serem chamados pelo técnico. Ele não estava nem ali. Se o Ancelotti estivesse pensando no Neymar para a prorrogação, no fim do jogo, ele estaria ali pelo menos no trabalho de aquecimento.
4: O Ancelotti disse na coletiva que a ideia dele era colocar o Neymar na prorrogação.
3: Sim, eu entendo isso. É uma justificativa. Neymar, é uma justificativa Neymar. Do Ancelotti. Agora,
0: que não cola.
3: Para mim não cola.
0: Aí eu já vou até pegar, porque ontem eu fiquei pensando isso. Eu falei, putz, ele não vai entrar. O que o Ranieri tinha falado era a verdade. Ele vai entrar só na boa. Porque para mim, aí a gente tem que bater nisso, porque a justificativa para o Neymar estar lá, qual que era? O que a gente mais falou e ouviu. Ele é o jogador diferenciado, ele está indo para uma necessidade do Brasil precisar desse jogador. É a arma que o Ancelotti vai ter num jogo difícil. Ora, ontem estava 1-0 para o Japão, segundo tempo de jogo. A esperança era o quê? Que o Neymar entrasse, porque a justificativa para o Neymar estar lá é essa. Ele vai ser o jogador, é o diferente, que quando precisar ele vai entrar para resolver. E ontem ele não entrou. Aí o Brasil ganha, aí vem a outra justificativa agora, que para mim, desculpa, não pega, não cai de jeito nenhum. Ah, ele entraria numa possível prorrogação. Ora, se a gente não consegue o empate, não tem prorrogação, amigão. E se ele é a grande arma do Brasil, se ele foi por conta disso para ser a arma do Brasil, por que ele não entrou então? Sequer aqueceu.
3: O Canadá contra a África, ele chegou a aquecer, mas naquela reta final do segundo tempo ele foi tirado. E outros jogadores que em tese estavam mais propícios a entrar ficaram aquecendo. O Canadá contra a África do Sul, o técnico foi lá e fez as 5 modificações. A África tinha feito 2 só, para ganhar o jogo. E foi lá e ganhou o jogo. Então assim, cara, você tá numa reta final. Você vai esperar ir pra prorrogação, desgastar o seu time, sua seleção, seu elenco, pras próximas fases, pra ir pensar em colocar o jogador. Então assim, pra mim, não colou essa justificativa do Ancelotti, mas tudo bem, né? Vai ver.
4: Pra mim parecia absolutamente óbvio que se empatasse o jogo, se tivesse terminado empatado e fosse pra prorrogação, o Neymar entraria. Por quê? Porque se vai pros pênaltis, o Neymar... quer queira, quer não, um dos melhores batedores que a gente
3: sim,
4: tem.
3: Sim, mas é então, isso.
4: Me parecia absolutamente
3: faltando 5 minutos. É, então,
4: não sei mas se 5, se 15, se 20,
3: mas foi o que a gente falou. O Neymar ele entraria então... para bater pênalti em 2 cenários. Ou na boa, foi o que a gente falou ontem. Para mim, o Neymar entra em 2 cenários. Ou na boa, ganhando de 3-0 para fazer uma graça. Ou faltando 5 minutos para o pênalti para bater um pênalti.
4: Então, basicamente bom, isso. Só o seguinte, precisa chamar o break comercial. A gente já volta. A gente continua aqui no YouTube falando da seleção brasileira. Segura aí, rapidinho. A gente já volta.

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10: Fazendo os exames de imagem para saber o grau dessa lesão aí. Então, voltamos no FM também. A gente tá falando aí do Casemiro e do Paquetá, que saíram ontem do gramado sentindo a perna, né? O Casemiro, a virilha e tal. Segundo a CBF, o Casemiro não chega a preocupar. Foi mais o desgaste do jogo, levou pancada ali. Agora o Paquetá não. Esse saiu com dores na coxa, na posterior da coxa esquerda. E ele vai fazer exames de imagem para saber se tem alguma lesão mesmo e que grau é, né? Então pode ficar fora. A gente não tá falando de um cara aqui, hein, que pode voltar. O Rafinha. O Rafinha tá em reta final de recuperação, exato. Pode ser que ele fique então, à disposição,
11: voltar,
10: né?
11: Vai voltar, não tenha dúvida.
10: E eu não duvido que o Ancelotti bote ele de volta ali pra jogar, nem que seja no meio campo. Ele, não duvido.
11: Então, eu acho que há uma possibilidade, não sei se vocês concordam, o Rafinha voltando, o Rayan vai pro banco. Né? Essa
10: será que ele vai botar o Rayan
11: no banco? Eu acho que sim. Se eu tivesse que chutar, tentando entender ali o que o Ancelotti pensa do jogo, pra mim, o Rafinha volta, o Rayan vai pro banco. O Matheus Cunha permanece, Vini Júnior permanece. E o Martinelli, se bobear, se o Paquetá não tiver condições, o Martinelli é quem vai fazer esse meia esquerda, porque ele entra na meia esquerda, tá isso. Bom, pessoal? Ele entra na meia esquerda e ficaria esse losango no meio com o Casemiro de primeiro volante, Bruno Guimarães de meia direita, Martinelli de meia esquerda e o nosso glorioso Matheus Cunha ali como um falso 9 e dois atacantes, pela direita o Rafinha e pela esquerda o Vini Júnior, como aconteceu diante da Escócia. Para mim, se o Rafinha voltar, ele entra na vaga do Rayan. E se o Paquetá não tiver condições, quem joga é o Martinelli.
12: Eu não acho que o Rafinha volte de titular, não. Talvez pelo Ancelotti, sim, mas eu acho que vai ser um absurdo. Eu acho que por mais que o Rayan ontem, ele não fez um grande jogo. Depende, taticamente ele fez sim.
10: No segundo tempo ele melhorou.
12: Não, mas taticamente, Lima, ele tem feito sim. Fez 2 grandes jogos com a camisa da seleção brasileira. Encaixou no time, ele tá quente, tá bem. Tá com disposição, fisicamente ele tá muito bem. Então acho muito difícil ele sair. E talvez pro Rafinha, recuperado, seja até melhor ele ser um jogador de entrar no jogo do que sair. Porque ele tá sem confiança. E ele não tá encaixado no time. Isso não é dos 2 jogos que ele fez na Copa. É desde os amistosos, pré-Copa, ele não tá encaixado. Talvez sendo um jogador que entre, ele possa performar um pouco melhor. Agora, quanto ao Bruno Guimarães, para mim, eu já tinha falado no jogo passado que é o melhor jogador do Brasil nessa Copa do Mundo. Ontem ele, mais uma vez, reforçou isso. Tá jogando muita bola, muita bola. O passe que ele dá ontem pro gol do Martinelli é um negócio genial.
11: Mais
12: é
11: uma espaço, participação em gols, né?
12: Mais uma. E é um espaço ali que... quando você olha da câmera por trás, ali do árbitro, que é bem legal também, você fala, pô, era óbvio tocar essa bola ali, mas...
10: Mas ele fala que ele pensou em chutar. Na hora que ele recebe a bola, ele olha pro gol e fala, opa, clareou. Mas daí ele vê o Martinelli e ele
12: fica mais genial ainda a escolha dele, né? Sensacional, tá jogando muita bola.
11: Agora, como é diferente a percepção do torcedor brasileiro e do Ancelotti, né? Porque o Ancelotti, a tendência pelo que ele vem trabalhando é essa, que a gente comentou aqui, do Rafinha entrar no lugar do Rayan e do Martinelli entrar no lugar do Paquetá, se o Rafinha voltar e se o Paquetá não tiver condições. Mas o torcedor brasileiro, se pudesse escolher, provavelmente colocaria ali o Luiz Henrique ou manteria o Rayan e colocaria o Danilo Santos sem pensar duas vezes. Essa seria uma mudança geral, praticamente unânime, dos torcedores.
12: Fabinho no Casemiro também.
11: E o Fabinho no Casemiro também seria uma outra possibilidade. É que o Fabinho também não... o brasileiro não morre de amores pelo Fabinho. Então, assim, é um que a galera não tá gostando, que é o Casemiro, e outro que a galera... gosta, mas um pouquinho só.
12: É que ele é a opção para aquele que o pessoal não gosta. Então, nome do Fabinho acaba ficando mais em alta.
11: Agora, aí, Danilão, uma pergunta para você. Que você escuta aí nos Estados Unidos? Porque para mim, assim, favoritismo nessa Copa. França, aí cai muitos degraus, aí vem a Argentina, porque a Argentina... O jogo contra a Áustria eu não considero um jogo fácil, tá? Da Argentina. Então, é um adversário... minimamente complicado ali, então dá pra dizer que a Argentina foi um pouquinho testada diante da Áustria, e aí depois não tem ninguém ali. Pra mim é isso, é França mega favorita, a Argentina, né, pelo que vem fazendo, mas não enfrentou fortes adversários, e depois é um abismo pros concorrentes ao título. Vocês estão com essa sensação aí também, ô Danilão?
0: A mesma coisa, Rani. A França muito à frente das outras seleções. Fala-se também da Espanha por conta do Yamal, né, por conta do Yamal, o pessoal ainda gosta muito desse jogador, mas saindo a Alemanha, saindo a Holanda, que são seleções medianas ali, o pessoal já começa também a colocar a França só como a principal campanha aí para ser campeã. E a seleção brasileira, aqui fora, cara, tem um respeito gigantesco, viu, meus amigos? Quando você fala de Brasil aqui, quando vem a camisa amarela, o pessoal respeita demais a seleção brasileira. Então a seleção brasileira pros estrangeiros aqui, tá nesse segundo patamar, viu? Pra gente talvez ainda não, mas pra eles aqui sim. E a seleção da Argentina também, né? A seleção da Argentina, até pelo caminho que tem, é uma seleção que é considerada favorita pra conquistar a Copa do Mundo também dessa forma. Mas eu já espero que o Vozinha no salve da Argentina, rapaz. Imagina o Vozinha pegando um pênalti do Messi, meus amigos. Nossa, imagina que loucura que seria.
10: Seria maravilhoso.
0: Acho que a loucura já é. Eu pulo pelado na piscina ali.
10: Não faça pulo isso.
0: Na piscina. Aí,
12: não precisa.
0: Ser preso aqui, né?
12: Não precisa.
4: Aí é porque as curvas de Danilo Soto agitaram as redes sociais, hein? As curvas de Danilo Soto agitaram as redes sociais.
11: As curvas brasileiras.
0: Estão aumentando aqui.
12: Gostoso.
11: As curvas brasileiras. Dominando o mundo.
0: Meu Deus do céu.
12: Ô, Danilo.
0: Meu Deus, eu tive o. Diga.
12: Não, vai lá, depois eu faço pergunta.
0: Não, tô comendo tanta besteira aqui que tive até uma urticária, viu, Marcelo Lima?
10: Que beleza. Até ou seja, uma alergia, a culinária norte-americana, que você conhece bem, que você teve aí o ano passado também no Mundial de Clubes, vamos dizer que ela seja a culinária anti-caneta, né, Danilo Soto?
0: O meu apelido era Márcio Caneta, né, porque o pessoal me assemelhava ao Márcio Canuto, agora eu sou o Márcio Caneta. Mas já tô perdendo a minha caneta, viu? Vou ter que, olha lá, eu vou ter que, quando voltar no Brasil, fazer um detox, viu? Fazer um detox,
11: porque Márcio, é muita besteira. Era Márcio Caneta, agora é Márcio X-Tudo, né? O que vem pela frente, você tasca.
0: Meu Deus, não tem tantas opções assim, né? Então, opções tem, né? Opções tem diversas. Só que não tem opções tão saudáveis, viu? Você vai num mercado americano aqui, eu comprei uma caixa... com 42 sorvetes, rapaz. Uma caixa, nossa, assim, ó. Senhora. 42 sorvetes. Os caras chegaram, tá louco, Danilão? Eu falei, não. Sorvetinho pra gente depois da noite. Tem que tá sobrando lá, tá lá em New Jersey.
4: Tudo com batata, né? Tudo com batata pra tudo você engordar batata, daquele jeito, né?
0: Haja picles também, tudo picles aqui. Põe picles em qualquer picles coisa é bom. Também.
11: Picles, eu sou a favor.
0: Mas também,
12: sorvete também é, só que 42 sorvetes.
10: Mas aquele que ele pensou no Homem do Porão lá, o Costa. Que tá lá em New Jersey. Tá.
11: Não, e o Danilo falou. Agradada. O Danilo falou que sobrou ali. Sobrou, tem dois na geladeira.
10: Ele
11: ainda
10: acha, né? Que o Homem do Porão foi lá.
0: Eu fui num restaurante brasileiro em Miami. Um restaurante brasileiro e comi uma feijoadinha, meus amigos, que tava um espetáculo, viu? Então deu pra matar um pouquinho a saudade, mas ontem à noite fui de hambúrguer de novo, não teve jeito.
12: Ô Danilão, nós falamos do Paquetá aqui, eu tive a impressão, mostrou a imagem, que logo no começo do jogo ele se machuca, né? Então ele segue até o final do primeiro tempo. E aí, claro, a gente não tem a imagem o tempo inteiro no Paquetá. Você... do campo ali, do gramado, assistindo, teve a impressão que ele forçou mesmo, que ele estava puxando um pouco a perna ou não? Foi normal e só a hora que ele sai ali no final do primeiro tempo que ele sente?
0: É, eu confesso que não percebi, viu, Costa? Não percebi essa contusão de início, mas confesso que xinguei bastante ele também por alguns erros de passe ali, né? O Paquetá, ele tá sendo muito cobrado aqui pelo torcedor, viu? Dos 11, é o jogador mais cobrado, sem dúvida, dentro de campo, e na sequência o Casimiro. Mas eu não percebi que ele se machucou no começo. Quando ele sai, aí... É ruim dizer isso, mas o torcedor teve até um alívio, falou, puxa, vai sair o Paquetá e vai entrar o outro aí no lugar dele. Mas é um jogador que está sendo muito cobrado pelo torcedor por aqui, e eu queria também citar com relação às laterais da seleção, né? Queria que vocês comentassem isso, Lima e amigos, porque o Douglas Santos, ele não está comprometendo em nada, né? O Danilo também não, ontem teve esse erro de passe, né, que acabou saindo o gol do Japão, só que como faz falta, né, laterais mais ofensivos, né, para a seleção, que cheguem na linha de fundo, né, eu reparando isso no jogo, eu falava, caramba, a gente não tem aquele lateral que chega na linha de fundo como tinha um Cafu, um Roberto Carlos, um Cicinho, né?
11: E isso é um problema para a seleção brasileira, por quê, né? Para quem acompanha e fica prestando atenção ali no que o Ancelotti está tentando fazer... Ele está jogando nesse sistema que a gente falou, que é o 4-4-2 losango, mas com os pontas tendo características diferentes. Então, por exemplo, o Rayan, ele busca, sim, a amplitude. Até o Ancelotti fala isso, ou seja, ele está ali perto da linha de lado. E, em tese, o movimento do Danilo funciona, porque o Danilo ele cai por dentro como um meia. Beleza. Agora, do lado esquerdo, a orientação para o Vini Júnior é o Vini Júnior cair por dentro, né? Por dentro, quase que como um centroavante também. E aí você precisa de um lateral para o quê? Para passar ali e utilizar o corredor. E o Douglas Santos não faz isso, e é muito engraçado que quando o Douglas Santos ele se aventura ao ataque, em vários momentos os jogadores estão com a bola assim...
10: Não passam para ele.
11: Não passam
10: não
11: a bola
10: para ele. Ontem, não passam. No primeiro tempo, mas dava uma aflição, porque o Douglas Santos ele estava livre umas 10 vezes e eles não passavam a bola para o Douglas Santos.
0: É verdade.
11: Acontece...
0: Não acionam ele.
11: Isso
0: ele tá sozinho, ele tem oportunidade e não chamam ele para jogar. Eles preferem inverter o jogo pro Rayan do outro lado.
11: É perfeito, isso acontece muito. A gente vê muito durante os jogos, aquele jogador que não tá com confiança, os companheiros não passam a bola porque sabe que não vai sair nada dali. Uhum. Então o Douglas Santos é esse cara, beleza. Ele defende, é um zagueiro pela esquerda, mas quando ele vai no ataque, simplesmente nem tocam a bola para ele. E quando tocam, ele domina e toca para trás, né? Nunca é algo progressivo.
10: Foi impressionante.
0: Tô vendo mesmo, a mensagem, né, do ouvinte aí, Lima, falando pra eu ir no Cusco, que é esse restaurante aí. Esse restaurante não, esse mercado. É um mercado. E eu fui lá. Fui lá que eu achei essa caixa de sorvete aí. 42 sorvetes.
10: Lá tem coisas superlativas dólares. Por preço bom.
0: Nossa senhora, mas tem que ter sócio lá.
12: Superlativas foi bom, hein?
0: Tem que ter a carteirinha lá e um colega que tá aqui da rádio. Inclusive, mandar um abraço pra ele, do Elzo. O Elzo, amigos, ele é ouvinte da Rádio Energia há muitos anos, ele mora em New Jersey, e no ano passado ele entrou em contato comigo porque eu vinha para a Copa, e ele se colocou à disposição para me ajudar na Copa do Mundo de Clubes. E acabei que não precisei, acabei falando com ele só por telefone. E esse ano não, esse ano o Elzo foi me buscar no aeroporto, me levou lá no Cusco, é um rapaz espetacular que mora ali em New Jersey, ouvinte da Rádio Energia, ouve o programa todo dia, ele faz entregas e tal. Então, um grande abraço pro Elzo. Tá ajudando bastante a gente por aqui.
10: E foi volante da seleção em 86, né? Que é muito impressionante. É um cara muito...
11: E que é amigo do seu Creyson, né? Das organizações Tabajara, né?
0: Tabajara.
11: Elzio. Agora com
0: Elzio.
10: Ô, Danielinho, como é que foi a tua experiência nesse estádio aí? Fechado, climatizado. Você que tá, rapaz, perambulando pelos estádios norte-americanos. E aí?
0: Olha, vou te falar que aqui está sendo um dos lugares mais quentes assim que eu fui na minha vida, né? Eu tive já em outras oportunidades, né, na Flórida, né, nesse meio de ano, e é muito quente realmente, mas aqui muito quente. Ontem, fora do estádio, eu cheguei lá, estava 32, de repente eu olhei, já estava 34 graus, com a sensação térmica de 40 graus, um calor absurdo, absurdo. E tinha aquela expectativa para ver como seria dentro do estádio, né? Eu já tinha vivido a experiência no Qatar, né? Como é que tinha sido no estádio climatizado, mas não lembrava tanto, fazem 4 anos já, né? Quando eu entrei ontem, rapaziada, que delícia, meu! Quase que eu pus um xale, que chama, né? Uma blusinha. Tava um ventinho tão gostoso na canela, rapaz. Que espetáculo, 21 a 22 graus dentro do estádio. Dá vontade de ficar lá. Sabe quando você entra num restaurante, tá ligado o ar-condicionado? Você tem aquele alívio? É exatamente isso. E impressiona porque é um estádio para 72 mil pessoas, né? Então, é uma tecnologia gigantesca que eles têm por aqui. e tava uma delícia, foi bem tranquilo para os jogadores, então puderam jogar tranquilamente, sem passar nenhum tipo de calor. O jogo aqui, vale lembrar que era um meio-dia, né? Então era o pior calor do dia lá fora do estádio.
10: Dá para dizer que se compara com o Qatar fora dos estádios, embora tenha sido em dezembro exatamente por causa do calor, só que lá o menos calor deles é calor insuportável pra gente, né, Danilo?
0: É, mas tá pior, Lima. Tá pior que o Qatar. Quando a gente chegou no Qatar em novembro, eu cheguei uma semana antes. Tava sim, tava muito quente. Mas em duas semanas de Copa do Mundo, ficou amena a temperatura. Diminuiu demais. Por isso que eles fizeram a Copa no final do ano no Qatar, né? Porque eles sabiam que não seria esse calor. Hoje, eu acho que no Qatar, no meio do ano, deve estar pior que aqui, com certeza. Mas aqui tá pior do que eu estive no Qatar. Passando muito mais calor aqui em Miami, principalmente, e no Texas. Lá em New Jersey não estava assim. Em New Jersey estava mais tranquilo, estava mais gostoso. Agora eu volto para New Jersey hoje à tarde. Hoje à tarde já volto para lá. E vale lembrar que a seleção brasileira permanece na sua base de New Jersey, né? Era uma vontade da CBF, né, do Brasil passar em primeiro do grupo para poder continuar com a sua base que já está montada em New Jersey. Se tivesse passado em segundo, teria que mudar toda a logística da seleção. Levar as malas, né? Tinha que levar as malas dos caras.
10: É verdade.
12: Ô Danilão, a respeito dos estádios, você consegue fazer um ranking dos estádios que você foi daí, tá? Não vamos misturar com o Qatar, nada. Desde lá do Azteca até o de ontem, qual, assim, o que mais te impressionou em termos de estrutura, de visibilidade, que você consegue ver o jogo de uma forma bacana, o acesso, enfim?
0: Ó, pelo aspecto emocional, né, eu tinha o sonho de conhecer o estádio Azteca, né, que era o estádio que o Brasil foi tricampeão do mundo, que o Maradona desfilou futebol. Então eu coloco o Azteca em primeiro, mesmo não sendo um estádio novo, mas é um estádio que está muito moderno, viu? Foi modernizado, a parte interna está muito bem montada. Então o estádio Azteca eu coloco pelo aspecto emocional. Agora, como estrutura, cara, o estádio de ontem, pelo fato do ar-condicionado, rapaz, ganhou meu coração, viu, rapaziada? Ganhou meu coração, porque eu ficaria lá dentro horas. Eu assistiria lá Ituano e Mirassol, qualquer jogo ficava lá. Que delícia que estava lá dentro. Mas o estádio da Filadélfia, o Financial Field lá, não lembro exatamente.

0: Lincoln Financial Field.
1: Exato, espetacular, acho lindo demais. O MetLife Stadium é um Allianz Park, né? É um estádio muito moderno, muito bonito também, mas eu preferi o estádio Azteca e, na sequência, esse de Houston aqui, por causa do ar-condicionado que me agradou.
2: Ou seja, não há tecnologia que supere a alma, né? O sentimento real do torcedor,
1: não tem.
2: Cara.
1: Não sensacional. Não tem. Não tem mesmo. O estádio Azteca me emocionou quando eu entrei. Pela história, né? Pelo que o Brasil já viveu lá dentro, saber que o Pelé jogou lá dentro e a final da Copa do Mundo de 70 foi lá, então aquilo me emocionou de estar lá dentro. E me emocionei ontem ouvindo o gol do Domênico Gatto, viu? O Lima estava na transmissão comigo, já assisti, até postei nos meus stories. E como é legal, né? A gente ter na energia uma transmissão com palmeirenses, corintianos, são paulinos, santistas, e o Dodô e os nossos narradores trazerem a emoção que a gente viveu dentro do estádio. A narração do Domênico no jogo, no gol do Brasil, foi exatamente como a gente vibrou dentro do estádio com aquele segundo gol do Martinelli, a vitória da seleção brasileira. Então, parabéns ao Dodô novamente.
0: Boa, Danilão. Qual é a tua programação? Vai, tá cedo, né? Daqui a pouco você almoça e já segue para o aeroporto para voltar para o Bates Motel, é isso?
1: Meu voo é às 5h15 da tarde daqui, meio-dia eu já saio do aeroporto, do hotel, já pego um busão, passo um busão aqui na frente, me deixa no aeroporto que é aqui pertinho, almoço por lá e hoje, 11h30 da noite, eu desembarco lá em New Jersey e volto para minha casa, volto pro Bates Motel lá, para falar com a família que tá lá embaixo, lá no porão, pra ver se
0: tá com fome. Tá tudo bem, né?
1: Tomaram meu sorvete lá.
2: É isso. Ô, Danilão. Danilão, hoje não vai ter mergulho, mas o Dodô, enquanto você tava falando, ele passou aqui na porta e mandou um abraço para você, agradeceu e mandou um abraço pelas palavras, viu?
1: Ah, que nada, Dodô, merecedor, maravilhoso. Toda a equipe, né, rapaziada? O trabalho que a Energia está fazendo na transmissão da Copa do Mundo é espetacular, tenho acompanhado. E quando eu não estou no estádio, estou ouvindo os jogos, então é muito legal saber que a gente tem uma equipe gigantesca aí. Ontem o Lima até destacou a equipe que estava lá no sofá, na sala, com o Motinha, que é a equipe que trabalha na Energia por trás, muita gente não conhece, né, e o quanto são importantes para todos nós. E o microfone da Energia, rapaziada, é um absurdo de gigantesco aqui na Copa do Mundo. Todo mundo que me encontra vem falar das transmissões, vem falar da Energia, fala do Morde a Sopra, fala do Energia na Veia, fala do Estádio 97, fala do tempo de jogo, programa da hora do almoço. Então, é muito legal o tamanho que esse microfone tem e que essa camisa que a gente veste dá muito orgulho para todos nós.
0: Boa! Valeu, Danilão! Boa viagem de volta lá para New Jersey!
1: Danilão! Valeu, rapaziada, tamo junto, eu vou molhar meu pé só. Beijo pra você.
0: Vai, molha o pé, vai.
1: Molha o pé.
0: Bate o pezinho.
3: Molhou o pé, não é chroma key. O pessoal tava falando, chroma key.
0: Não é, vai lá. Tem até a cachoeirinha artificial ali, ó.
2: Eu tenho esperança que ele vai acabar.
0: Não vai, olha lá, o pezinho.
3: Não, ele vai. Aê, ó.
4: Danilão, você é o melhor, viu?
3: Vai, Danilão.
0: Não vai nada, não. Parece uma sereia. Tchau, Danilão, abraço. Grande Danilo Soto. Para a gente encerrar a seleção e passar lá para as eliminações de Alemanha e Holanda, vamos ouvir então que os personagens da vitória de ontem, começando com o Carlo Ancelotti, né? Ele afirmou que a ideia do primeiro tempo era buscar o jogo nas entrelinhas da seleção japonesa, mas a estratégia foi atrapalhada pela postura da defesa do Japão no primeiro tempo, né? E tirou a culpa do Casemiro no lance do gol do Japão. Vamos ouvir o Carlo Ancelotti, vamos lá.
5: La prima parte era intentar de ter superiorità no medio campo con los cuatro e buscar gioco in tre linee e filtrar passe para los delanteros na frente. Non salió perché ellos estaban molto fechados dentro al campo e mudamos no intervallo para meter más cruzamiento para entrar mas eu não acho que o gol de Japão era um erro de Casemiro. Falhamos uma saída e Casemiro atuou muito bem. E também o gol do empate ha sido clave para o jogo.
0: Muito bem. E o Ancelotti ele também falou que, apesar do sofrimento, né, para superar o Japão, o Brasil evoluiu, né, no jogo contra os asiáticos, destacou o bom momento do Bruno Guimarães nesse Mundial. Vamos lá.
5: Eu acho que até agora este jogo era o jogo mais completo. Tivemos mais, mais problema na primeira parte, a buscar oportunidade.

0: presencia a nivel defensivo, a nivel ofensivo. Fez una fantástica asistencia por un gol. Estoy muy feliz porque también Bruno tiene un corazón muy grande.
1: E o Martinelli, que foi o herói da partida, marcando o gol da vitória lá no finalzinho, né? Ele ressaltou a força de vontade da seleção em não desistir até o último minuto ali da partida. Vamos ouvir o Martinelli.
2: Ah, com certeza, isso é Brasil, né? A gente não desiste nunca até o final. Um gol, acho que foi aos 95, 96, último lance do jogo. Como eu citei antes, a gente lutou até o final, não desistimos. A gente fez o nosso jogo do jeito que a gente queria. Claro que sofremos um gol no primeiro tempo, onde, né, eles foram felizes ali, um chute de fora da área. Mas depois dali a gente conseguiu controlar o jogo. No segundo tempo, voltamos muito melhor. E, pô, muito feliz como essa história, a gente lutou até o final.
1: Muito bem. Então, né, os personagens da seleção, a gente vai atualizando vocês amanhã no tempo de jogo, durante a nossa programação, sobre o Paquetá e o Casemiro também, né? Aliás, só lembrando, né? São 3 jogos hoje aqui do Futebol Energia na Copa. Daqui a pouquinho, grudado no tempo de jogo, a gente acaba o tempo de jogo, já vai começar a transmissão de Costa do Marfim e Noruega. É um jogo interessante, porque daí sai o adversário do Brasil. Aliás, Costa, no nosso chat, como é que está a nossa pesquisa hoje? Quem passa para os nossos ouvintes, Noruega ou Costa do Marfim?
3: Espera aí que eu já vejo aqui.
1: Tá, então quando você vai vendo aí, Costa do Marfim, Noruega, né? Na sequência aqui eu vou apresentar junto com o Gustavo Santos na narração, o Ademir Quintino nos comentários e o André Ranieri nas reportagens. Depois, o jogo é às 5h05, a gente abre transmissão para França e Suécia, tá? França e Suécia, o Gustavo Santos vai apresentar. O Rafael Navarro, nosso gulosão, ele tem fome de gols. Ele vai narrar, a Letícia Bepler vai comentar e o Pedro La Roca vai reportar. E às 10 da noite, né, o jogo é às 10, 9h20, a gente abre a transmissão para México e Equador. O Coste estará na apresentação e o Hospício estará on com Luiz Cláudio de Paula, Marcão e Felipe Melo. Então,
3: Rapaz.
1: esses os jogos do futebol Energia na Copa, a Copa de torcedor para torcedor, aqui nesta terça-feira.
3: Lima, na
1: Diga.
3: enquete o pessoal tá mais para Noruega, né? Tá 58% para Noruega e 42% para Costa do Marfim.
1: Para vocês, o que seria melhor para o Brasil? Pegar a Noruega, que é um europeu e que os jogadores brasileiros já estão mais acostumados ali a lidar nos campeonatos aí pelo mundo, na Europa, né? Ou a Costa do Marfim, que é um time extremamente rápido, hein? Pelos lados, tem aquele moleque lá que é um demônio. O que é rápido esse rapaz? Nossa Senhora do Céu! Então, eu não sei não, hein? O que pode complicar mais o Brasil? O Haaland ou a velocidade deles aí, da Costa do
3: Tá mais
1: Marfim?
3: acostumado a enfrentar os europeus, mas também a perder para os europeus, né? Nas últimas
1: Também
3: Copas,
1: tem essa.
3: ficou feio para nós. Mas eu acho que seria mais difícil a Costa do Marfim, viu, Lima?
1: É mesmo?
3: Por conta da velocidade, do porte físico dos jogadores da Costa do Marfim, eu acho que pode complicar muito. A nossa zaga tá muito pesada, cara. A gente falou, agora, o resumo de tudo que a gente falou é mais ou menos isso. Ali do Casemiro para trás, a gente tá com uma zaga muito pesada. Então, eu tenho mais receio de enfrentar a Costa do Marfim do que a Noruega. Acho que encaixa mais com a
1: O
3: Noruega.
1: Rani falou do Martinelli, mas eu acho que o Ancelotti, ele vai esperar o adversário. Dependendo do adversário, ele coloca o Danilo Santos nesse meio-campo
3: Não
1: aí.
3: tenho dúvida que ele vai esperar o adversário.
1: Né?
3: Ontem, inclusive, ele surpreendeu todo mundo. Quando o Paquetá machuca, acho que todo mundo falou: não, agora vem o Danilo, né? Vai entrar o Danilo Santos. Não, ele põe o Endrick, ele empurra o Japão, ele vai para cima, é um baita técnico, né? Tem que respeitar demais o Ancelotti.
1: Fala aí, Rani, quem que você acha que é menos difícil, digamos assim?
4: Eu acho que é bem complicado escolher, é um confronto equilibrado, né? Eu acho que as duas seleções fizeram campanhas similares na primeira fase, né? A Costa do Marfim, ela bate um Equador que, para mim, é uma boa seleção, placar apertado é verdade. Depois estava vencendo a Alemanha até o fim, assim, até a reta final do jogo e acaba levando a virada. E Curaçao fez 2-0 protocolar para avançar. Então, assim, fez uma campanha consistente na primeira fase. Já a Noruega pega o Iraque, que não é uma seleção tão forte, mas vence, né, goleia. Aí depois tem uma atuação contra a Senegal, que é uma das principais seleções, uma boa atuação, vence 3-2. E aí os reservas contra a França. Então você perde um pouco o parâmetro. Eu acho que o jogo mais difícil seria contra a Noruega. é bem equilibrado, mas se eu tivesse que escolher, eu escolheria provavelmente a Noruega, até porque o Brasil ele tem um histórico bom assim, contra adversários africanos, então não sei, Noruega, apesar que o Brasil nunca venceu a Noruega, né? E aliás, perdeu na Copa de 1990.

0: 1998.
1: Aliás, da África, do continente africano, de 10 seleções, 9 classificaram, né? Ainda 8 estão na disputa, um já saiu, mas são 8 africanos nesse momento, nessa disputa.
2: É, e lembrando que o Brasil nunca ganhou mesmo da Noruega, hein? Em 87 foi o primeiro amistoso, o Carlos Alberto Silva, treinador Carlos Alberto Silva, campeão com Guarani, com São Paulo, nos anos 70, 80, era o treinador da seleção, a seleção olímpica estava se preparando para a Copa, para a Olimpíada de 88, e aí empatou em 1-1 o gol do Romário. Aí depois, em 97, teve um amistoso. Olha só quem fez o gol. Romário e Djalminha marcaram pro Brasil, só que a gente tomou de 4. 4-2.
1: Torre André Flo.
2: Não, isso foi antes. Foi 4-2 pra Noruega. Aí na Copa do Mundo de 98, o Brasil já tava classificado, foi jogar o último jogo contra a Noruega, saiu na frente com o Bebeto. Aí o Torre André Flo empatou, o jogo pirulão, né? Lembra? Ele marcou. E aí no último lance, o Harry Kahl marcou de pênalti o gol da virada pra Noruega. Aliás, foi um pênalti muito controverso, porque a imagem oficial não pegou o pênalti, só o árbitro marcou. E aí, durante a programação lá, apareceu um vídeo de um torcedor na arquibancada. O Júnior Baiano, ele quase arranca a camisa do atacante da Noruega. Só que ninguém viu, porque a imagem oficial não mostrou, né? E aí, claro, a gente, todo mundo tava criticando o árbitro. Bom, é, o árbitro realmente tinha razão, né? E depois, em 2006, teve um amistoso, foi 1-1 de novo, né? Então, o Brasil nunca ganhou da Noruega, hein? Será que tá na hora de quebrar esse tabu? Vamos ver. Logo na sequência do tempo de jogo tem esse jogaço aí, Costa do Marfim e Noruega.
1: O time nesse amistoso de 97 teve Tafarel, Cafu, Célio Silva na zaga, Márcio Santos e Roberto Carlos, Mauro Silva, Dunga, Djalminha e Leonardo, Romário e Ronaldo.
2: É, rapaz.
0: E o Flo também guardou um nesse amistoso também.
1: Mas você não falou, Esgrilis, quem passa aí, quem você prefere.
2: Quem
1: que
2: você prefere, Esgrilis?
0: Ah, eu prefiro e vai passar a Noruega.
2: Oh, já afirmou, hein? Vai passar a Noruega.
1: Acho que, eu mas acho tem que a remadinha, chato também, não, já deu,
0: mas
1: hein?
0: Mas eu acho que ali. O futebol força aí da Costa do Marfim vai trazer trabalho para a seleção brasileira. Como
2: futebol força a Noruega também tem, filho. Opa, tem, tem uns cavalos ali que eu vou te falar, bicho. É. O Haaland tem 1,94m. O Slot lá, como é que o...
0: Sorlot.
2: É, o Slot lá do Gunes, né? Dos Gunes, ele tem quanto de altura? Também é um pirulão, né?
3: Tem a mesma altura, exatamente.
2: É. Porra, dois pirulões de 1,94m, você acha que é facinho? É. Os caras são fortes também, bicho.
0: É, mas eu acho que é mais fácil pra zaga do Brasil anular ali a equipe do time Noruega. Da Noruega, rapaz.
1: Também acho.
0: Sim, não, eu acho que é muito parecido, viu? Eu acho que é muito parecido os dois, o nível de futebol dos dois, né? Mas eu ainda prefiro a Noruega.
2: Muito bem. Então, daqui a pouco a gente vai saber quem será o nosso adversário domingo às 5 da tarde em New Jersey. Antes da gente, o Gabriel Fuma já tá ok, Rafael Esgrilis? Ou ainda não? O Gabriel Fuma entrou ontem com a gente, ele tá ao vivo lá em Monterrey.
0: Nossa galera.
2: Ele acompanhou em loco o jogo entre Espanha e Marrocos, jogando de bola.
1: Hein? Hã? Vira bandeira.
2: É.
1: Entrou aqui todo holandês, não, Holanda, verdade. Não sei o quê. Durante o jogo, ele ficou mandando mensagem aqui da torcida de Marrocos, virou marroquino.
2: Ah, é?
1: É, vira bandeira. Olha, sem pudor nenhum.
2: Que coisa, hein? 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Vamos falar então dos outros jogos. A Alemanha foi pro saco. A Alemanha, praga de brasileiro pega, viu, Alemanha? Depois vocês vieram aqui, ousaram meter 7-1 na gente e ganhar a Copa em casa, aqui da nossa casa. Vocês nunca mais fizeram porra nenhuma na Copa do Mundo. Foi 10, 18, 22, 20, nada. E vai continuar assim.
4: Fui pra um baile em Assunção, capital do Paraguai, onde eu vi as paraguaias sorridentes a bailar.
2: Meu Deus do céu.
1: Quentina é demais,
2: cara. Você gostou da afinação do Quentina pra cantar com a galopeira?
1: Maravilhoso. Chororó chora nesse momento.
2: E aí, Costi, o que você achou desse jogo aí, hein?
1: Ah, eu não tenho como não falar dos palmeirenses, né? Só se fala nisso, só se fala de Maurício. Que homem.
3: grande jogador, mas foi um jogo realmente de superação do Paraguai. O Paraguai que não está bem na competição, não fez nenhum grande jogo, mas aos trancos e barrancos vai conseguindo passar e ontem desbancou uma das principais, para mim, favoritas, sim. Por mais que não esteja jogando, mas a camisa da Alemanha é uma camisa que eu respeito demais. Eu acho que é uma seleção que sempre chega com possibilidades de pelo menos uma semifinal de Copa do Mundo, e não foi o que aconteceu ontem. Graças muito à atuação do goleiro, fechou o gol e depois ainda faz defesas no pênalti, o que a gente esperava do Neuer, né? Só que o Neuer acabou não conseguindo fazer nenhuma grande defesa nos pênaltis para salvar. Aliás, conseguiu, mas não conseguiu salvar a Alemanha dessa vergonha. É uma vergonha. Se a gente transportar isso, fosse a seleção brasileira sendo eliminada por uma seleção sem muita tradição em Copa do Mundo, como é a seleção do Paraguai, rapaz, hoje estaria pegando fogo aqui. É o que aconteceu com a Alemanha. E você bem disse, Lima. Depois de 14 no Brasil, é só vergonha, é só decepção, são colocações piores do que as das seleções brasileiras desse período que a gente já acha uma vergonha. Então, assim, brilhante o Paraguai, eu acho que todo brasileiro estava torcendo até por essa questão do Brasil continuar sendo o único penta até a próxima Copa, porque a Itália, que tem essa possibilidade, sequer classificou, e a Alemanha é outra seleção que poderia chegar nesse patamar de pentacampeão ontem, foi por água abaixo e com sete jogadores, né, que jogam aqui no futebol brasileiro, Lima.
2: Muito bem, vamos aproveitar então fazer a conexão com o Monterrey no México. Gabriel Fuman tá lá, tudo bem, Fuman?
5: Fala, Lima, tudo ótimo, tudo bem com vocês aí também? Eu tô aqui, na verdade, em Querétaro nesse momento.
2: Ah, já foi
5: pra
2: Querétaro.
5: Pra quem não lembra. Eu tô em Querétaro porque eu tô a caminho de Cidade do México pra gente acompanhar hoje também México e Equador, jogo importantíssimo, um dos maiores jogos para a seleção mexicana, que obviamente quer passar de fase, não só pelo objetivo de passar de fase, mas para fazer o último jogo do México, né, nessa Copa do Mundo, que vai ser no dia 5 de julho, e todo mundo tem uma expectativa muito grande que seja México contra a Inglaterra, dia 5 de julho, na Cidade do México. Então eu vim para Querétaro, que fica mais ou menos 3 horas e meia de Cidade do México, e daqui eu vou pegar o ônibus para chegar lá e obviamente acompanhar o jogo de hoje no Estádio Azteca.
2: Que história é essa aí do Costa, que falou que você entrou ontem todo holandesinho, de tamanco, ônibus da torcida, e aí durante o jogo você virou marroquino? Que história é essa, bicho?
5: Cara, é uma questão complexa. O que foi legal do jogo de ontem, acho que essa história mais legal que a gente tem do jogo de ontem, é claro que a vitória do Marrocos e o jeito como o Marrocos jogou, isso é sensacional, porque o Marrocos jogou muita bola, essa é a grande verdade. Se não fosse o Verbruggen, esse jogo tinha acabado no primeiro tempo. O Marrocos teve muitas chances de gol. O Verbruggen fez milagres para impedir que o Marrocos decidisse o jogo no tempo regulamentar e até no tempo extra. Mas o que aconteceu foi o seguinte: a cidade de Monterrey, né, a região de Nueva León, estava toda voltada para a Holanda, ou pelo menos gostaria de estar. Foi um projeto do Samuel Garcia, governador da região de Nueva León, e usou as cores laranjas, que são as cores também do seu partido político, para enfeitar toda a cidade, fez uma recepção para a Holanda. Antes mesmo da Holanda ir para Nueva León, já estava toda a cidade pensando na Holanda, porque iam até a Holanda lá na primeira fase da Copa do Mundo. Foi bem assim, forte esse movimento do partido, realmente, do governador de Nueva León, para recepcionar os holandeses. E os mexicanos gostaram.
2: Fuman, só segura um pouquinho, eu preciso chamar o break comercial, a gente já volta no FM e continuamos no YouTube. Vamos lá.

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9: A Nissan é a única montadora que tem um programa exclusivo voltado a jornalistas mulheres. Foram palestras super interessantes mostrando como podemos crescer no mundo digital. E a cada ano ela revela, em primeira mão para nós, uma novidade. Dessa vez foi a confirmação do lançamento ainda esse ano do SUV maior da família, o X-Trail, um SUV médio que vai ser importado do Japão para disputar mercado com Caoa Chery Tiggo 8, Volkswagen Tiguan e Toyota RAV4. Ele tem um sistema de motor 1.5 turbo e-Power, que tem a única função de abastecer as baterias com toda a tração sendo elétrica. Assim, o consumo dele chega a casa de 20 km por litro na cidade. A Nissan não abriu o carro para que víssemos dentro, mas sabemos que lá fora ele tem configuração para 5 ou 7 lugares. Não precisa de recarga externa e vai servir de introdução dessa tecnologia ao consumidor brasileiro. Me segue no Instagram, @claucarsug.
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14: É melhor ser campeão jogando feio do que ser eliminado jogando bonito, concorda? Porque o Brasil realmente tem muita deficiência, tem muita coisa para melhorar, mas passou isso que importa por enquanto, né?
15: Perfeito, eu concordo plenamente. E eu torço muito para que ele tá comentando, principalmente que eu falei do Casemiro, né? Que sempre que o Brasil foi atacado, o Casemiro teve dificuldade. Eu torço para que o Casemiro se recupere, né, a forma física e não seja um problema para o Brasil aí nas próximas fases, mas concordo.
16: Muito bem, mais um corneteiro, vamos lá.
17: Me fale, Alisson, de Paranhos, Mato Grosso do Sul. Ontem o italiano mostrou porque ele é um baita treinador, né? Manteve o Casemiro, colocou o menino que fez o gol, não colocou o Neymar. Que classificação, hein? E outra, vale ressaltar a classificação do Paraguai, hein?
16: É aí.
15: Exato, né? A seleção paraguaia, até discordo, só uma pincelada de um segundo, discordo do Coste, que quando ele disse que a seleção não tá jogando bem, né? O primeiro jogo contra os Estados Unidos foi uma vergonha. Mas depois, dentro das possibilidades do Paraguai, eu acho que eles estão sendo estratégicos. O Alfaro, na última rodada, foi para jogar feio, colocou 5 zagueiros praticamente, empatou com a Austrália e avançou ao mata-mata, e jogando de uma forma reativa, garantiu a classificação para as oitavas numa zebraça. Então, para mim, dentro das possibilidades, está jogando bem o Paraguai.
16: Male male comparando, não vou falar de futebol, vou falar de postura. O Paraguai fez o que fez o Japão.
18: Exatamente.
16: Fez um gol, tranca o ônibus e acabou.
15: Exato, é isso.
16: Né? Só que o Paraguai conseguiu levar lá até os pênaltis se classificar.
18: E as Japão, boas atuações não. Do Canali e também do Orlando Gil, né, goleiro, né? E o Canali foi muito bem ontem, sem o Alderete, que tava machucado, né?
15: E não vai falar do Bobadilha, não?
18: Hã?
15: Não vai falar do Bobadilha, que rouba a bola, que inicia o gol do inciso?
18: É verdade.
19: Mas na que primeira, depois perde
18: na primeira participação, o Bobadilha vai roubar a bola e a jogada ali do Julio Enciso, depois do cruzamento do Matias Galarza ontem, foi um futebol coletivo muito legal nesse lance do primeiro gol.
16: Muito bem. Agora o contato internacional será com o Lourenço Amiguel, lá de Puebla. Vamos lá, Diego Dup.
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16: Muito, ó o Lourenço aí, Lourenço tá gostando da Copa do Mundo, né, o México tá passando, hoje é favorito, aí a galera tá eufórica, um abraço Lourenço.
21: Ah, favorito aqui hoje, só se for pelo estádio lotado, boa tarde todo mundo aí, tudo bem com vocês, bom dia né, Lima, galera aí, fala palestra.
18: Tudo bem? Você é modinha, bem, você é modinha, dia, Lourenço, porque conforme
21: por quê?
18: Não tinha, nunca teve bandeira do México, agora que chega aí numa eliminatória, você coloca a bandeira do México, modinha.
21: As minhas filhas que puseram a bandeira, bicho. A galera aqui é a molecada que manda, né, velho? Não tem jeito. Mas eu acho que o Lima perguntou aí, o favoritismo acho que vai todo pro Equador, viu, Lima?
16: É mesmo?
21: Quem conhece o seu time de futebol, o Equador tem um time acertadinho.
18: Concordo.
21: Tem aquela bagaceira daquele ponta-direita do Palmeiras lá dentro, lá no Equador, lá, aquele cara ali é um veneno, cara. Tá certo que do outro lado tem o Quinones, né, mas o Arias é muito melhor, cara, é muito mais jogador.
18: Mas o Arias é Colômbia.
16: É Colômbia.
21: Ah, não, não, como chama o do Palmeiras lá?
15: Não, é o Plata do Flamengo e o Angulo, né, que pelo menos no jogo, no jogo contra a Alemanha. Ah, não,
21: o Palmeiras é da Colômbia, né,
15: que isso,
21: é exato. Total na maionese, desculpa aí.
18: Palmeiras te causou tanto trauma assim, Lourenço, ultimamente, rapaz.
21: Alguns traumas. Porque rival do São Paulo é o Palmeiras, né? Corinthians nunca foi rival do São Paulo, nunca vai ser.
18: Agora,
21: rival do São Paulo sempre foi Palmeiras.
18: Agora, analisando o Equador, também tem uma chave aí pro México, porque o atacante do Equador, esse é rei de perder gols, hein?
15: O Ener Valencia,
18: meu chance, amigo, hein? É um negócio...
21: Mas aí que tá, o cara perdeu gols em todos os jogos, né? Agora.
16: Lady Murphy, né?
18: Guardou.
21: Uma hora ele vai acertar essa porcaria, velho.
18: Estatísticas foram feitas para serem quebradas, né? Contrariadas, é isso?
21: É isso aí. A confusão aqui na imprensa mexicana e todo mundo aqui tá preocupado com a decisão que tomou o treinador do México de ontem para hoje aí. De tirar o Alvarez do time, colocar o outro zagueiro, o Gallardo, que é um pouco mais alto. E também mais lento, igual o Montes. O Montes é muito alto e lento, né, cara? Parece aqueles bonecos de posto. E também, outra vez, não ocupar o show, não usar o show, né? Essa é a inquietude aqui no México, dessas duas situações na seleção, né?
18: Então, mas na a zaga, ele deve ir com o Vázquez e com o Galhardo, desculpa?
21: Sim. Essa é a zaga provável de hoje. O Álvarez no banco. Mas talvez ele está esperando uma possível segundo tempo, prorrogação, para colocar o Álvarez na frente da zaga ali, né? Porque a posição do Álvarez, na verdade, é volante, né? Mas vamos ver o que ele vai fazer. A esperança aqui é grande, Lima, porque...
16: Fala, pode falar.
21: A esperança aqui é muito grande, porque o povo está empolgado demais, cara. O povo está achando que chegou a vez do México ser campeão mundial. Aí já é quase delírio, né? Mas chegar a uma quarta de final, eu até concordo, mas campeão mundial aí seria demais, né?
0: No primeiro jogo, que o Danilão estava ali na porta do Azteca, pegando bastante os mexicanos para fazer entrevista, todos falavam, né, Lima, do quinto, queriam o quinto jogo, que seria o próximo, né? Então, acho que a grande expectativa é, de fato, passar agora pelo Equador, e se chegar nesse quinto jogo, que é as oitavas, que antigamente seria as quartas, que é onde o México já conseguiu chegar o mais longe possível em Copa do Mundo, já é um grande ganho para o torcedor do México. Ou você acha que isso mudou essa perspectiva conforme foi passando o tempo?
21: A perspectiva mudou, porque eles estão falando de Brasil e México. Aí seria nas quartas já. Seria o sexto jogo.
0: O sexto, né?
21: Eles estão achando que encara o Brasil. Dá para encarar o Brasil e passar uma semifinal. Por isso, pelo chaveamento, né, que eu falei desde o primeiro programa que eu participei, pelo chaveamento, o jogo mais difícil é esse do Equador, segundo eles, né? Porque depois... vem Inglaterra, que não estava para vir Inglaterra. Não era para vir a Inglaterra, mas veio a Inglaterra. Então fica... imagina, Equador, Inglaterra, Brasil. Os caras estão também aí passando o limite. Apesar que a Inglaterra também fez um primeiro jogo bom, depois sumiu, né? Deu uma desaparecida, né? Como sempre acontece com a Inglaterra, né? A Inglaterra também dá uma murchada. E eu falei até com o seu camarada do lado aí, ô, Sangue Bom,
0: com Rani?
21: Falei com você da Holanda, a gente falou. Sim. Da Holanda, né, velho? Olha lá a Holanda, onde foi.
15: Você vê, né? Você vê, a zebra... A gente zebra... falou
21: que a Holanda podia ser a zebra, né, velho? Cadê a bagaceira da Holanda, cara? E é sempre nos pênaltis, né, cara? Os caras, por que eles não treinam a bater pênalti daqui 4 anos, né, velho? Eles sempre estão fora nos pênaltis. Os caras não conseguem passar nos pênaltis.
15: É incrível.
21: É brincadeira, cara. É.
15: A gente achou que a Holanda...
21: Eu não queria que passasse esse Marrocos aí, porque é o time que joga mais bonito de futebol nessa Copa, é esse Marrocos aí.
15: É isso.
21: Esses caras vão longe, bicho. Esses caras são encardidos, cara.
16: Boa.
15: É isso.
21: Mas se a gente olhar direitinho, hoje tem 8 seleções africanas classificadas, cara. É brincadeira, é muita gente, né, cara? Então, logo, eu acho que nos próximos mundiais aí, a gente vai começar a ver africano levantando taça, viu, velho?
16: Eu ouço isso aí desde os anos 80, viu, Lourenço? Você também ouve.
21: É, verdade.
16: Você sabe disso. Desde os anos 80. Nos anos 90 vai ter seleção africana campeã da Copa do Mundo. Vamos uma hora, quem sabe? Estão chegando mais perto, que Holanda, né? É que a Holanda é trevice já, né? Agora, olha... Bom... Lourenço, eu preciso encerrar aqui, que na sequência a gente vai abrir a transmissão de Costa do Marfim e Noruega. Qual o teu palpite pro jogo de hoje, rapidinho? Caiu? Caiu, Lourenço. Caiu o Silvio Luiz, disse que ele caiu da...
0: Se passar de fase, na próxima ele vem de sobreiro também. Porque sombreiro, tá empolgando pro lado de lá, hein?
16: Muito bem. André Ranieri, quem ganhou o boné hoje, hein?
15: Tá ligado aí, ô quero-quero? Vamos lá, então. O vencedor desse boné bacana aqui do Tempo de Jogo participou pelo chat, Carlos Francisco de Souza. Parabéns pelo prêmio, 5 dias úteis para você comparecer à Avenida Paulista, 1439, nono andar, no horário comercial. Marcelo Lima.
16: Boa, é isso aí, gente. Vamos colocando um ponto final no Tempo de Jogo desta terça-feira. E, ó, na sequência, coladinho, nós temos a transmissão de Costa do Marfim e Noruega. Daí sai o adversário do Brasil para domingo às 5 da tarde nas oitavas de final, tá? Costa do Marfim e Noruega. Estou na apresentação ao lado aí do Gustavo Santos, que vai narrar, do Ademir Quintino, que vai comentar, e do André Ranieri, que vai reportar. Depois, às 5h05, abrimos transmissão para França e Suécia. O jogo é às 6. O Gustavo Santos apresenta, Rafael Navarro narra, Letícia Bepler comenta e Pedro Larroca reporta. E às 10 da noite, abrimos 9h20 a transmissão para México e Equador. O Marcos Costa na apresentação, De Paula Marcão e Felipe Melo. Gente, muito obrigado aí pela audiência de hoje aí do Tempo de Jogo. A gente volta amanhã às 11h30 da manhã com o Tempo de Jogo, tá? 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Um abraço. Daqui a pouquinho, na sequência, tem Energia na Copa, Costa do Marfim, Noruega. Até já.
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5: Ah, muito boa tarde! Está começando mais uma transmissão do Futebol Energia na Copa, Copa de torcedor para torcedor. Seja muito bem-vindo, você que estava acompanhando o programa Tempo de Jogo no 97.7 nas ondas do rádio em São Paulo e região, no nosso app da Energia 97 no Brasil e no mundo. Não tem ainda o nosso app? Baixa aí na tua loja digital o app do Fundo Azul e nos ouça em qualquer lugar do planeta. Você que está chegando no youtube.com/energia97, seja muito bem-vindo. Já sabe, chegou na live, deixa o like, fortalece a transmissão e o nosso canal. Aliás, inscreva-se no nosso canal, faça como mais de 1 milhão de amigos já fazem, acompanhando a programação da Energia no youtube.com/energia97. E claro, você vai participar conosco dessa transmissão que começa agora. Costa do Marfim e Noruega. Costa do Marfim e Noruega é jogo importante para nós brasileiros. Por quê? Porque daí sai o adversário do Brasil no domingo às 17h em New Jersey, pelas oitavas de final da Copa do Mundo. É, o Brasil vai enfrentar o vencedor de Costa do Marfim e Noruega. 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Manda aí áudio, 10, 15 segundos e o seu nome, e nós colocaremos vocês para participarem aqui desta transmissão do Aquecimento com Energia que está começando agora. Deixa eu dar boa tarde ao nosso repórter que vai trazer todas essas informações dessa partidaça, hein? Costa do Marfim, Noruega, grande jogo para vocês. Boa tarde, André Ranieri. Há quanto tempo?
8: Fala, Marcelo Lima. Tudo bem? Quanto tempo, hein, Marcelo Lima? Tô vendo mais você ultimamente do que minha esposa, né?
5: Somos dois.
8: É isso. Muito boa tarde a você, Marcelo Lima. Gustavão Santos, que será apresentado logo mais. Também nosso grande Ademir Quintino e todo mundo ligado aqui no 97.7 e youtube.com/energia97. Uma das partidas, na minha opinião, mais legais dessa fase 16avos de final. De um lado, Costa do Marfim. De outro lado, a Noruega, né? Partida que acontece no ATM Stadium em Arlington, Dallas, no Texas. Sei que você gosta muito do Texas. Vamos às informações da Costa do Marfim, que disputa apenas seu quarto Mundial. Disputou em 2006 na Alemanha, 2010 na África do Sul e 2014 no Brasil, mas nessas três edições ficou na fase de grupos. E detalhe, com gerações, né, que contaram com o Didier Drogba também e a Yaya Touré, o Kolo Touré, sempre caíram na fase de grupo e também sempre caíram nos grupos da morte, né? Dava um azar lascado a Costa do Marfim no sorteio da FIFA, convenhamos, não dão muita sorte. A seleção, ela, portanto, atinge o seu melhor resultado em mundiais, né? O mata-mata é a 16avos de final. Se fosse outra Copa, já estaria diretamente nas oitavas de final, mas como é a Copa de 2026, temos essa segunda fase. Depois da fase de grupos, o primeiro mata nessa segunda fase, já o melhor resultado da Costa do Marfim. Na fase de grupos, ficou na segunda colocação do grupo E, atrás da Alemanha. No primeiro jogo, vitória diante do Equador, 1-0, gol de Diallo. Aliás, Diallo foi sacado, tá bom? Foi pro banco de reservas, jogador do Manchester United. Ele está fora, pelo menos não começa o jogo. No segundo jogo, na segunda partida da fase de grupos, derrota para a Alemanha. O QC foi quem marcou o gol, né, da derrota 2-1 da Costa do Marfim para a Alemanha. Mas foi um bom jogo da Costa do Marfim, que inclusive poderia ter saído vencedora, né? E a Alemanha já foi eliminada da Copa do Mundo. E no terceiro e último jogo desta primeira fase, a Costa do Marfim bateu o Curaçao por 2-0. Dois gols de Pepe, que aliás ele agradou e por isso ele é mantido no time, tá? O PP, né, ele é mantido aí na equipe da Costa do Marfim. São três mudanças em relação ao último jogo, a essa partida diante de Curaçao. A expectativa é que não houvesse mudanças, mas elas aconteceram. Emanuel Agbadu, do Beşiktaş, entra na zaga no lugar que no último jogo foi do Ousmane Diomandé, do Sporting. Outra mudança, essa na lateral esquerda. Ghislain Konan, do Gil Vicente, ganha a oportunidade. Christopher Opeiri, do Başakşehir, ele cai fora, vai para o banco de reservas. E uma última mudança, a entrada do Krist İnanır Ule, do Trabzonspor, da Turquia. Ele é meio campista e entra na vaga que foi do Diallo no último jogo. Com isso, o PP, que jogou como meio atacante, ele é aberto, né, provavelmente no lado direito, e o Diallo, ele vai para o banco de reservas. Agora sobre a Noruega, que volta ao Mundial e também a um mata-mata depois de 28 anos, a última participação havia sido na Copa de 1998, e em 98, aliás, nas oitavas de final, foi eliminada, né, a seleção norueguesa pela Itália. Itália, cadê a Itália? A Itália sumiu, né? Tetracampeão do mundo, mas já não é mais a mesma. Nesta Copa do Mundo, na primeira fase, ficou com a segunda colocação do Grupo I, atrás da França. No primeiro jogo, 4-1 diante do Iraque, com o show de Haaland, que marcou duas vezes. Østergaard marcou mais um gol e também teve um gol contra, né? 4-1, portanto, para a Noruega. No segundo jogo, 3-2 diante de Senegal e, mais uma vez, dois gols de Haaland, que tem 4 já na competição, com apenas 2 partidas disputadas. E no último jogo da primeira fase, colocou uma equipe reserva em campo, foi goleada a Noruega pela França, 4-1. Asgard, que é um bom jogador, fez o gol da Noruega, mas hoje vai ficar no banco de reservas, tá bom? O Julian Ryerson, ele é um lateral direito muito bom, é um dos líderes técnicos desse time, mas ele havia machucado a coxa e ele fica de fora mais uma vez. A expectativa é que ele voltasse para o time, ele não volta, portanto, Ryerson fora, lateral direito, machucado, lesão na coxa. E o Patrick Berg é o único jogador que atuou diante da França, começou como titular diante da França e que é mantido na equipe. De resto, todo mundo descansou, todo mundo trocou, então a Noruega chega descansadíssima para essa partida diante da Costa do Marfim. Marcelo Lima.
5: Muito bem, as primeiras informações da partida, Costa do Marfim e Noruega, bola rola daqui a pouquinho, às 14h, lá em Dallas. Muito bem, quem vai narrar esse jogo é ele, que eu não sei se está com fome de gol como o Rafael Navarro, não, viu? Mas ele traz, eu vou falar, cai raio, só uma vez ele estava aqui. Aí a primeira cobrança de pênalti, ele tá aqui também. Vou te falar, o homem adora jogos esticados, transmissões quilométricas. Boa tarde, seu Gustavo Santos.
0: Boa tarde, Lima. Boa tarde para você, boa tarde pro Rani, né, pros outros integrantes, pro nosso Kiki que vai ser apresentado, nosso ouvinte correspondente, a todos que estão ligados conosco na Energia 97, ligados no aplicativo, ligados no YouTube. Vamos nessa, né? Na verdade, eu fui premiado por conta da zica de Marcos Costa com você, meu caro Lima, na questão do raio, e nisso acabou passando essa energia pra mim, entendeu? Então eu estive na primeira decisão de penais, e não duvido que esteja na segunda, porque hoje é um típico jogo acessível, um jogo onde esse tipo de placar em igualdade pode muito bem acontecer, né? Por mais que a Costa do Marfim esteja já fazendo história, chegando pela primeira vez, passando da fase de 16 avos, tem um time interessante, tem boas peças. Eu acho que, até falei em outra transmissão na qual estivemos juntos, eu e o Honey Boy, não duvido da Costa do Marfim surpreender a Noruega no jogo de hoje, tá, Lima?
5: Perguntei no tempo de jogo pra galera, você prefere quem? Costa do Marfim ou Noruega? Qual se encaixaria melhor no jogo do Brasil?
0: Olha, eu acho que a Costa do Marfim, ela traz a dificuldade física, e eu não sei se o Brasil tá pronto pra lidar com essa questão física, tá? A Noruega tem o aspecto físico também, tem. Né, tem dois jogadores de referência, né, o Sørloth e o Haaland, que tem toda, né, requer toda a atenção, mas eu acho que aí entra mais num confronto tático. E o Brasil pode levar vantagem porque tem o melhor estrategista tático do mundo. Então, na minha lógica, o menos pior, o menos difícil é a seleção da Noruega.
5: Muito bem, é isso aí. Daqui a pouco não saberemos, né? Quem enfrentaremos no domingo às 17h lá em New Jersey, no MetLife Stadium, pelas oitavas de final da Copa do Mundo, Brasil e Costa do Marfim ou Brasil e Noruega? Meu amigo. Antes de eu falar com o nosso ouvinte correspondente, que tá lá em Dallas, né, o Júlio Almeida, vamos falar de KTO?
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5: Muito bem, vamos até Dallas, local da partida de hoje entre Costa do Marfim e Noruega. O Júlio Almeida tá por lá. Fala, Júlio, tudo bem?
21: Boa tarde, Lima. Boa tarde, Ranieri. Boa tarde, todo mundo. Tudo bem, tudo ótimo. Esperando aí pra começar o jogo, daqui a pouco.
5: Você tá num belo que resort, beleza, isso aí. Que é isso aí?
0: Caramba. Vida ruim, hein, Julião?
5: É tua casa, bicho? Mora bem, hein?
21: É, eu moro aqui, é um complexo de apartamentos aqui na região de Allen, norte de Dallas. Tá calor, né? Eu tô preparado já, daqui a pouco eu vou descer ali, ó, com a minha boinha.
8: Mas assim, uma coisa que não dá pra entender, tá calor, tá um dia lindo, sol, cadê a galera na piscina? Não tem ninguém na piscina, Julião?
21: Não, é terça-feira, né? 11 da manhã agora, 11 e alguma coisa. Já tá tudo trabalhando, mas
8: home office.
21: Tarde, enche.
5: É verdade que aí em Dallas os caras entram na piscina com aquele chapéu de cowboy, não?
21: Ah, entra de roupa, de chapéu de cowboy.
5: Silvio Luiz que faz isso muito aqui, entra. Viu? Aqui no Brasil, o Silvio Luiz só toma sol com chapéuzinho de cowboy. Sunguinha branca e chapéuzinho de cowboy, sabia?
21: É, sunguinha frente única, eu fiquei sabendo, né?
5: É verdade, exatamente.
8: É aquela cavada na lateral, isso, né? Que ele gosta, isso. É que é bem fininho na lateral, né?
5: Exatamente, ele entra lá. Entra lá, ele vai.
0: Agora
5: ele,
0: empolgou, hein?
5: Primeiro ele vai no touro mecânico pra suar um pouquinho, depois ele vai pra piscina, viu, Júlio?
21: Ah, então vai ser bem-vindo aqui, a galera gosta desse tipo de apetrechos aí, viu?
8: É comum cowboy com moicano ser calvo ainda aí em Dallas ou não?
21: Não, não, geralmente os rednecks são cabelo todo louco assim, mas não de punk não.
0: Essa é a estratégia dele, entendeu? Ele coloca o moicano pra disfarçar, ele fala, passa zero aqui, entendeu? Aí fica só o moicano, estratégia isso.
5: É verdade. Júlio, pegou fogo a Copa aí em Dallas, daqui a pouco tem um jogo importante pro Brasil, e aí?
21: Sim, aqui teve jogos interessantes, né? É, inclusive hoje vai ser um jogo muito bom também, a Costa do Marfim junto com a Noruega, aí acredito que vai ser um belo jogo, um belo espetáculo, viu?
8: E os norte-americanos, o que eles estão achando da própria seleção? Né? Tão satisfeitos, o Pulisic voltou também... O que está sendo falado por aí, Júlio?
21: É, agora eles estão entendendo que é um novo campeonato agora, né? É foco total, porque qualquer brecha ali a gente poderia usar a volta para casa, nem precisa voltar para casa, né? Já estou em casa. Então, agora vamos com o time completo, né? Então, a expectativa aí é que eles consigam passar de fase, né? Até porque a Bósnia não faz frente para ninguém, eu acho, né?
8: Ô, Júlio, só uma dúvida, né? O Danilo Soto, ele traz aqui direto que muita gente tá pagando até, ou pelo menos tá sendo cobrado, 25 mil reais, né, convertendo para assistir jogo do Brasil. E alguns torcedores que entraram falaram que chegaram a pagar $2 mil. Qual que é o peso do valor? Porque para nós, brasileiros, comprar um ingresso para um jogo, muitas vezes, é a economia de anos, né? E para o norte-americano, que quer ir no estádio, que está indo, tem um peso tão grande assim como tem para a gente? Ou é mais tranquilo, assim, esses valores dos ingressos são relativamente mais tranquilos?
21: Não. Esses preços aí também, até para o americano comum, acaba sendo caro, né? Vocês podem perceber que nas transmissões, a maioria das pessoas que vocês veem na arquibancada, tudo é estrangeiro, tudo vem de fora, né? Se você levar em consideração que o preço médio aqui do salário mínimo é de 2.400 a $2.600, né, por mês, você pagar $1.000 no ingresso é metade de um salário mínimo.
8: 10 conto num cachorro quente, $10, que é o preço, é normal também quando você vai em jogo da NFL? É esse o preço? Pelo menos a comida dentro do estádio tá com o preço que costuma ser?
5: $17 a cerveja, né?
21: Sim, é normal, sim. Eu moro aqui próximo do FC Dallas, e eu costumo ir alguns jogos dele aí, jogos comuns, assim, da MLS, e os preços dele é essa faixa mesmo. Porque o que eles costumam fazer, que eles oferecem antes de você comprar ingresso? Você quer um pacote de all can eat, né? Que é comida à vontade. E cobra $50 a mais por ingresso. Então, às vezes, compensa você pagar um pouco a mais desse pacote e comer e beber à vontade do que você comprar lá avulso. Porque avulso é tipo $8 uma cerveja. A água é $6. Uma garrafinha. Você vai no mercado, você compra um pack com 40 garrafinhas por $4.
5: E a cultura norte-americana, acho que em qualquer esporte, né, Júlio, de assistir o jogo em loco, mas comendo e bebendo à vontade, né? O que vão comendo e voltam, né? Você olha lá, os caras estão sempre, ou é pipoca,
8: eles
5: ou é
8: vão sanduíche. Comer.
5: É verdade. É só um detalhe. É impressionante. É ou não é, Júlio?
21: Sim, é verdade. Eu não posso negar, não, que eu também já faço isso. Quando eu vou nos jogos aqui do Dallas, eu acabo incluindo já o valor. Até que às vezes vou com a minha filha, vou com um amigo que também vai com o filho. Aí vai pedindo pipoca, fica pedindo salgadinho, suco. Então já, ó, fica à vontade aí, come e bebe à vontade. Inclusive nesses pacotes até a cerveja é inclusa, então acaba valendo a pena.
8: Eu tenho uma outra questão, voltando só para a atmosfera da Copa do Mundo aí nos Estados Unidos. Você disse que nas ruas, assim, então, quando tem jogo, beleza, você vê a movimentação, tem muito estrangeiro. Mas e na televisão, quando você liga a televisão aí em Dallas, por exemplo, nos canais que você tem disponível aí, a Copa do Mundo, ela tem sido muito falada nos programas de televisão ou também parece que é a programação normal, Júlio?
21: Não, tem sim. Tem muitas propagandas que é tudo direcionado para a Copa do Mundo. E quando tem jogo dos Estados Unidos, é pico, é top 1 de Ibope, né? No ranking de Ibope. E até ultrapassando alguns eventos da NFL mesmo, né? Até porque agora todos os eventos estão paralisados, né? NFL, MLS, golfe. Então você vai às vezes num bar aqui americano, tem várias televisões, né? São diversas televisões. E tá passando os jogos da Copa do Mundo e replays dos outros jogos, assim. Então é meio que misturado. Mas a galera curte muito. No dia do jogo eles param mesmo para assistir o jogo dos Estados Unidos. O Ibope é muito grande na televisão. E esse ano tá sendo especial, tá batendo recordes aí de audiência.
0: Que maravilha. Julião, Gustavo Santos aqui, meu irmão. Uma boa tarde para você. Bom dia para você aí, né? Me diz uma coisa, o jogo é, né, perto de Dallas, né, em Arlington, né, salvo engano, Arlington, né, como é que tá a movimentação das torcidas de Costa do Marfim, Noruega, como é que tá esse movimento, né, tá conseguindo receber todo mundo, tá tendo uma movimentação legal, ou tem mais gente, por exemplo, dos Estados Unidos, de Dallas, de Arlington, querem assistir o jogo, como é que tá essa movimentação de torcedores, hein?
21: Então, o estádio fica lá em Arlington mesmo, fica uns 20 minutos de downtown Dallas. Aí eles nomearam o estádio como Dallas, né? Stadium Dallas. E eles ficam mais concentrados naquela região central ali de Dallas, mais pro sul. E lá em Arlington mesmo, que lá tem estrutura, assim, para esportes excepcional. Estrutura de hotel, de lazer, shopping. Meu, tem, assim, é fora do comum, assim. Eu fui lá visitar, antes de começar a Copa, eu fiz um tour lá na região. Cara, é assim, a estrutura é espetacular. Não tenho o que falar. E ele se concentra muito naquela região, né? Até por ser mais próximo do aeroporto e ter fácil acesso ao estádio. Porque o estacionamento também não é baratinho, não. O estacionamento lá próximo do estádio, se você for de carro, é no mínimo $200 que você paga.
0: Caramba,
21: inclusive em jogos do Cowboys, que é o estádio do Cowboys, né? É na partida de $120 por jogo lá. Ou estacionamento só.
5: É que a gente não pode converter, né, Gustavo? Porque, assim, a gente tem que pensar, aqui no estádio, por exemplo, Júlio, você vai num estádio aqui, Morumbi, Allianz Parque, na Arena do Corinthians, se você for parar em estacionamento, você vai gastar R$150, R$200 também, né? É o que vocês gastam aí, só que em dólar, óbvio, mas cada um com o seu dinheiro, né? Então, é mais ou menos o que se pratica aqui também, em jogos importantes, né?
21: Sim, mas a estrutura lá é tão grande naquela região, que quando eu fui lá fazer o tour, eu não sabia que era de graça o estacionamento, né, pra fazer o tour. Então eu acabei deixando o carro no mercado, numa máscara, do lado, assim, só atravessar a rua. E é de graça, então eu acabei deixando o carro lá. Mas tem outras opções também de deixar o carro nas regiões ir andando, já vai tomando uma água no caminho, porque tá calor, né, tá vendo? Tá 31 graus agora e vai chegar na parte dos 34, 35 aí na hora do jogo.
5: E o estádio aí é climatizado como o do Brasil ou não?
21: Não, exatamente. Aqui é climatizado, lá parece um shopping center quando você entra dentro do estádio. é 22, 23 graus, a temperatura controlada. Para jogar é um espetáculo, né? A grama perfeita, visitei lá, mano, é muito bom. É o estádio que tem maior capacidade de público, né? São 96, 97 mil pessoas. Então vai, e tem sido muito cheio nos últimos jogos que teve.
5: É impressionante, realmente, olha. Bom, beleza. Qual o seu café da manhã? Danilo Soto falou que ele está engordando aí, para variar, né? O café da manhã saudável que o senhor toma aí, qual que é, Júlio?
21: Ah, bacon. Um cafezinho, um pãozinho e uma fatia de mussarela.
5: O vinho não?
21: Não, não, vinho não.
5: Mas eu não, ou vinho, mesmo. ovo. Não, vinho no café da manhã não, aí não.
21: Ah, não sei, né? Quem sabe, mas não, ouvir às vezes cabe.
0: Às vezes o Lima tem hábitos diferentes no café, deve
5: não,
0: ser
5: não
0: isso.
5: Não, não tenho não. Eu não sou bola, tá pra tomar vinho de manhã, não.
21: Virou a noite, né?
8: O Lima tá perguntando, Julião, se tem bacon sem gordurinha aí, porque ele não gosta de gordurinha.
5: Não, eu não gosto da gordura da picanha, aquela coisa nojenta que o Ranieri se entope quando vai em churrascaria de vez em nunca.
21: Ó, posso te recomendar aqui, não, porque eu não como, mas um bacon à base de planta.
5: Ah, tem bacon, né? Opa! Tem. Alô, Leandro Meira Almeirão, temos bacon de samambaia, bacon de girassol, é isso?
21: É isso aí, tem carne, né, entre aspas, né? De,
3: socorro,
21: de,
3: mamãe!
21: A base de planta, hambúrguer à base de planta.
5: Que beleza.
21: Não recomendo, não. Na carne mesmo, na picanha, no brisket.
5: É. Aí o corte tradicional é o brisket mesmo, né? O peito do boi defumado e tal. É o principal corte aí no Texas, né?
21: Sim, é um corte assim, e a forma que eles fazem é espetacular, né? Que fica 12, 14 horas defumando, e assim, é um espetáculo. Eles fazem diversos lanches com esse brisket. Então você pode comer ele com um prato, com arroz ou com uma salada, ou fazem um hambúrguer, um lanche, né? Não um hambúrguer, um lanche. Ou eles, acho que na última conversa até falei com vocês, que eles fazem um jalapeño recheado de brisket, enrolada no bacon, com cream cheese dentro. Ó, é espetacular, recomendo.
5: Esse aí acho que é o mais tradicional. Como é que chama esse lanche aí que você falou, do bacon enrolado no negócio?
21: É stuffed jalapeño.
5: Stuffed jalapeño, que beleza, hein? Um dia eu comerei esse negócio aí. Muito bem. Júlio, seu palpite pro jogo daqui a pouquinho.
21: Olha, eu gostaria que passasse a Costa do Marfim, né? Porque é o próximo aniversário do Brasil, né? Mas eu acho que vai dar Noruega aí uns 2-1.
5: Boa. Obrigado, viu, Júlio? Vai lá, aproveita que você já tá aí, já vai lá pra piscina. Pega a boia aí e já dá um mergulho lá.
21: Tchau pra vocês aí, hein?
5: Valeu.
8: Valeu, Julião. Tamo junto.
5: Grande abraço.

0: que é a franquia mais valiosa da NFL. Não sou um grande fã de NFL, Gustavo, acho que gosta mais do que eu, mas, sem sombra de dúvidas, o Cowboys é muito conhecido. E a capacidade varia, tá? Vai de 70 a 80 mil espectadores, então depende do evento, depende das circunstâncias.
1: Já chegou a ter 110 mil pessoas em pé nesse estádio, em um evento.
0: Você vê, né? E qual que era o evento? Você sabe, Gustavo?
1: Era um...
0: É o de rodeio, acho que tem um evento de rodeio. Não,
1: teve
0: muito...
1: um de rodeio e teve também uma capacidade que passou de 100 mil na luta do Manny Pacquiao dentro desse...
0: Ah, verdade. Manny Pacquiao e Floyd Mayweather, não é?
1: Não, foi uma disputa de título do Pacquiao em 2011, salvo engano. Eu tenho aqui, deixa eu achar aqui. Foi contra o Joshua Clotey, 2010, né? Foi uma luta entre eles que teve mais de 90 mil pessoas no estádio.
0: O Manny Pacquiao, que é uma das lendas aí do peso leve do boxe, né? Ele por muito tempo rivalizou com o Floyd Mayweather. Aliás, eles eram de pesos diferentes. Então, um tinha que subir ou descer para encarar o outro e fizeram lutas simplesmente fantásticas. Possui um teto retrátil, né? Como foi dito pelo nosso amigo Júlio, que ele abre ou fecha em 12 minutos, Marcelo Lima. Em 12 minutos é um estádio aberto. Aí você apertou o botãozinho...
2: É mais ou menos o arranque do Casemiro, é isso?
0: É mais 12 minutos. Não, é mais rápido.
2: É mais rápido?
0: É mais rápido que o arranque do Casemiro.
1: Casemiro chegaria atrasado nessa.
0: Exatamente. E tem uma tela LED suspensa no gramado com 48 metros de comprimento, 22 metros de altura. Nessa Copa do Mundo, ao todo serão 9 partidas. Algumas já aconteceram. No dia 14 de junho, teve o empate entre Holanda e Japão pelo Grupo F. Quase 70 mil torcedores nesse jogo. Depois, dia 17 de junho, Inglaterra 4-2 na Croácia. Talvez o melhor jogo da primeira rodada da fase de grupos, válido pelo Grupo C. 70 mil torcedores nesse jogo. Na sequência, no dia 22, Argentina 2-0 na Áustria. Jogo válido pelo Grupo B também, 70 mil torcedores mais ou menos. Japão 1, Suécia 1 pelo Grupo G. E também teve a vitória da Argentina diante da Jordânia por 3-1. O goleirão da Jordânia tentando adivinhar o canto ali, válido pelo Grupo D. Hoje tem a partida entre Costa do Marfim e Noruega pela fase 16avos de final. Pela fase 16avos de final também, no dia 3 agora de julho, Austrália e Egito. E ainda mais 2 jogos vão acontecer. Nas oitavas de final, no dia 6, Portugal ou Croácia contra Espanha ou Áustria, e também um jogo semifinal marcado para o dia 14 de julho, Marcelo Lima.
2: Muito bem, daqui a pouco vou dar boa tarde a Ademir Quintino, nosso comentarista no jogo daqui a pouco. Antes vamos falar de Atacadão.
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2: Muito bem, meu caro Ademir Quintino. Boa tarde, Ademir Quintino.
4: Boa tarde, Marcelo. Boa tarde, Ranieri. Boa tarde, Gustavão. Boa tarde, amigo ouvinte. Internauta da Energia, quem será o adversário do Brasil nas oitavas de final? Costa do Marfim ou Noruega? Eu acho que tem um pequeno favoritismo para o futebol pragmático e do jogo aéreo norueguês, comandado pelo excelente Haaland, né? Eu coloquei no Google aqui como é que se fala Haaland em norueguês, acho que é melhor não falar.
2: Não, a gente já sabe, não. Deixa
4: já
2: falar.
4: Sabe, né?
2: Vamos
4: já sabemos, o negócio, Não vou falar não, até porque o horário não ajuda. Ele já tem 4 gols nesta competição, os noruegueses voltam um mata-mata depois de 28 anos, é o quarto mundial deles. E os marfinenses, o treinador não fez mistério, confirmou a manutenção do time que vem atuando na Copa do Mundo e o destaque para o Ian Diomandé, considerado a revelação da Copa. E ele acabou de acertar com o Paris Saint-Germain para os cifras maravilhosas. São duas escolas diferentes. E o jogo promete, e repito, um jogo bem equilibrado com um pequeno favoritismo para a Noruega. Para não ficar em cima do muro antes que você me pergunte, Marcelo, eu particularmente, apesar de achar que a Noruega, o Brasil não vai ter surpresa, não vai jogar da maneira pragmática que vem jogando, exceção feita no último jogo onde jogaram com as reservas, né? Não espere a Noruega que foi contra a França, que não vai ser aquela que tomou 4 gols, não.

0: Os marfinenses podem surpreender mais o Brasil, mas eu ainda prefiro a Costa do Marfim como adversário do que o jogo aéreo da Noruega, onde a nossa zaga vai ter muita dificuldade. Mas vamos aguardar e daqui a pouco saberemos quem será o adversário do Brasil no domingo, Marcelo Lima.
1: É, seu Ademir Quintino, vamos ver. Você já falou aí, você prefere Costa do Marfim?
0: Sim.
1: Né? Vamos ver o que que acontece, né?
0: Pelo jeito você não concorda comigo não, né, Marcelo?
1: Sinceramente, eu também acho que preferiria, não sei, sinceramente, eu tô na dúvida. Eu tô na dúvida, que olha, que eu falei aqui no tempo de jogo, né? A Noruega, esses dois pirulões aí, principalmente o Haaland, né? Que o homem fede a gol, ele fede, sim, a gol, né? Vai dar um trabalho. Aí tem lá o Sorlot, né? O slot lá do dos Gunners.
0: E o Odegaard,
1: né,
0: também, que arma Odegaard, bem.
1: Enfim, é o jogo aéreo, jogo forte. E a Costa do Marfim é muito mais rápida, né? O futebol africano. Talvez até case melhor com o futebol brasileiro, mas é complicado, viu? Olha, sei não, viu? Vamos ver.
0: Vamos aguardar.
1: Vamos aguardar. Eu concordo com você, acho que a Noruega entra com favoritismo, mas não vai ser jogo fácil, não. Não será.
0: A Holanda também era favorita ontem, né, Marcelo?
1: Alemanha, né?
2: Alemanha que eu diga.
3: Aliás, aquele vídeo que a gente gravou depois do jogo do Canadá com a África do Sul envelheceu mal, viu?
1: Qual que
3: Porque
1: é?
3: A gente. Que você fala, vamos palpites da. Tá. Mas a gente já errou todos. E tem uma hora que.
0: Mas o Chucrutis eu falei que não ia longe. Só não achei que sairia tão precocemente. Mas o time da Alemanha é mentiroso.
3: Não, mas você apostou na Alemanha. Você apostou. E aí
0: não, aquele dia eu apostei porque eu achei que. Mas não achava que passava das oitavas, sim. Não.
3: Mas o Lima foi muito engraçado, que ele falou assim, não tem nem o que pensar, né, a Alemanha.
1: Minha loteria esportiva foi...
0: Eu falei que a Holanda Alemanha passava Holanda... com facilidade por Marrocos também.
1: aí eu já achava que não seria tão baba, não. Holanda e Marrocos, inclusive...
0: Porque o Marrocos vinha de dois maus resultados, mas o tal do Kuma, saindo um pouco do jogo aqui, falando, sim, da Holanda... O Kuma apertou as teclas K e H simultaneamente, ele fez a mesma cagada... que ele tinha feito contra o Japão. Ele tirou um meio campista e botou outro zagueiro e chamou o Marrocos para jogar. E tomou, né? Quem pede, toma. E tomou.
3: E Marrocos também teve uma atuação que lembrou muito o primeiro tempo contra o Brasil.
0: Sim.
3: É uma geração embaçada. E só tem moleque. Então quem acha que essa geração, esse momento do Marrocos é o melhor... É que não chegou, ou que foi na Copa passada, é que não chegou à próxima Copa ou a depois dessa.
0: Campeão mundial, né?
3: Sub-20. Exatamente. É uma baita, tem uma molecada muito boa.
1: É verdade. Bom, é isso aí. Apresentada a nossa equipe que vai fazer mais uma transmissão do Futebol Energia na Copa. Aliás, gente, anote aí, 3 jogos hoje no Futebol Energia na Copa pra vocês. 3 bons jogos. Começando agora com esse aqui, Costa do Marfim e Noruega, né? Depois, às 5h05, a gente vai abrir transmissão pro jogo que começa às 6, entre França e Suécia. França, franca favorita, né? O Gustavo Santos vai apresentar, o Rafael Navarro narra, a Letícia comenta e o Pedrinho estará nas reportagens. E às 10 da noite, às 9h20, a gente abre transmissão para México e Equador. O Marcos Costa apresenta, De Paula narra, Marcão comenta e o Felipe Melo estará nas reportagens. Então, o nosso hospício estará on na parte da noite, né? Eles sempre entram à noite por causa do horário, né? É melhor, porque as barbaridades que eles falam agora na hora do almoço, na domingo eles estarão, hein? Domingo, jogo do Brasil, às 5 da tarde, o hospício estará... Você vai estar nesse jogo também, Ademir Quintino? Domingo?
0: Eu fui escalado, cara.
1: Meu Deus do céu.
0: Eu e o Marcão,
1: será que vai dar bom? Então agora o hospício vai estar completo mesmo.
2: Aí já virou formação de quadrilha, né? É outra coisa.
1: Meu Deus do céu.
0: Diz que vai ter link na favela da Rocinha.
1: Ah, vai ter link.
0: Diadema e Cubatão.
1: Meu Deus do céu. Então tá aí, ó, gente. Domingo no Jogo do Brasil.
0: Peraí. A produção acaba de me avisar aqui. Não será em Cubatão.
1: Não.
0: Será na Praia da Enseada, no Guarujá,
1: onde
0: alguns homicídios têm acontecido.
1: Tá bom.
4: Meu Deus!
1: Muito bem. Antes da gente passar a ficha técnica da partida com o André Ranieri, vamos falar de Americanas?
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1: Vamos lá, vamos com a ficha técnica da partida, começando com a seleção da Costa do Marfim.
3: Escalada pelo técnico Emers Faé, francês de 42 anos. Três mudanças em relação à última partida, a principal delas, a saída do Diallo, né? Foi para o banco de reservas, jogador do Manchester United. Um meio-campista, o Christinaur Ulê, ele ganha a oportunidade, só 20 anos. A Costa do Marfim vai a campo. Logo mais, diante da Noruega pela fase 16 avos de final. Com Yahya Fofana, do Rizespor da Turquia, número 1. Na lateral direita, ele é irmão do Desirê do E. O Guelá do E, 23 anos, do Strasbourg, camisa 17. Novidade na zaga, Emmanuel Agbadu, 29 anos, do Beşiktaş, número 20. E ao lado dele, o Odilo Kosunu, 25 anos, Atalanta, joga no futebol italiano, tem a número 7. Novidade também na lateral esquerda, Ghislain Conan, 30 anos, do Gil Vicente, segunda Copa para ele, tem a número 3. Meio campo, reforçado para esse jogo, Ibrahim Sangaré, 28 anos, do Nottingham Forest, joga na Inglaterra, também sua segunda Copa. Camisa 26, novidade, Christinaur Ulê, 20 anos, do Trabzonspor, da Turquia. Camisa de número 26, e esse aqui é o craque do meio campo, o Frank Essier, 29 anos, do Al-Ahly, mas que teve passagem marcante pelo futebol italiano. Segunda Copa para ele, é o capitão e tem a número 8. Na frente, o Nicolas Pepe, 31 anos, do Villarreal, segunda Copa também, passagem pelo Arsenal, foi contratado a peso de ouro, camisa 19. Esse aqui, a caminho, dizem, do PSG. Ele é um craque, é um jogador diferente, fique de olho, Ian Diomandé, 19 anos, atualmente está no Leipzig, mas muito desejado, até o Liverpool está de olho, mas parece que ele quer ir para o PSG, tem a camisa de número 11. E no comando de ataque, Angé Ioá Boni, 22 anos, joga na Inter, camisa de número 9. A Costa do Marfim, portanto, escalada, vai a campo logo mais com Fofaná, Doué, Agbadu, Kosunu e Conan. Sangaré, Ulê, Kessié, Pepe, Diomandé e Boni, o técnico Emers Faé. Marcelo Lima.
1: Muito bem, tá aí a Costa do Marfim escalada, definida na voz do nosso repórter André Ranieri. Agora vamos ao outro lado, aos Vikings. Como vem a Noruega?
3: A Noruega, escalada pelo técnico Ståle Solbakken, norueguês, 58 anos, vai a campo com uma equipe praticamente descansada. Apenas um jogador permanece, o meia dúzia, o Patrick Berge, que joga no Bodø/Glimt. De resto, todo mundo descansou, ou pelo menos começou no banco de reservas diante da França. Na meta, Orian Niland, 35 anos, jogador do Sevilla, número 1. A lateral direita, Ryerson, tá fora. Mais uma vez, vetado pelo DM, jogador importante. Mas ele é bom jogador também. Na lateral direita, Marcus Pedersen, 25 anos, do Torino, camisa 16. A dupla de zaga começa com Christopher Ayer, do Brentford, número 3. E ao lado dele tem o Torbjørn Heggen, do Bolonha, da Itália, camisa de número 17. Na lateral esquerda, David Meller-Wolf, 24 anos, joga no Wolfsburg, e o meio-campo tem três jogadores. Começando pelo camisa de número 8, que é o Sander Berg, do Fulham. Ao lado dele, o Patrick Berge, do Bodø/Glimt, que eu falei, que segue na equipe meia dúzia. E também o Martin Odegaard, do Arsenal, camisa 10 e capitão. Então é camisa 10 e braçadeira para ele. No ataque do Atlético de Madrid, Alexander Sorlotti, gigantão. Meio desajeitado quando joga aberto. Tem a número 7. Aberto pela esquerda, Antônio Nussa, do Leipzig, 21 anos apenas, camisa de número 20. E no comando de ataque, ele é embaçado. Erling Haaland, número 9. Vamos de Haaland, né? Ah, Erling Haaland, número 9, jogador do Manchester City. A Noruega, portanto, escalada pelo técnico Ståle Solbakken. Vai a campo com Niland, Pedersen, Ayer, Heggen e Wolf. Berg, Berge, Odegaard, Sorlote, desculpa, Nussa e Haaland no comando de ataque.
1: Muito bem, escaladas as equipes, tanto seleção da Costa do Marfim contra a seleção norueguesa. Agora, a hora que o Domênico mais gosta de todas as transmissões, trio de arbitragem mais VAR.
3: É, Domênico Gato, o árbitro da partida, da Venezuela, Jesus Valenzuela, Dudu.
4: Só por isso, dois.
3: Só por isso, só pelo nome.
4: Imagina, só por ser venezuelano.
3: Só por ser venezuelano, exato, né? Auxiliar número um é o Jorge Urrego, também da Venezuela. Também o auxiliar número 2 é da Venezuela, é o Túlio Moreno. Quarto árbitro, Juan Gabriel Benítez, do Paraguai. E o árbitro de vídeo, ele é do Chile, Juan Lara. Marcelo Lima, qual que é a nota do Domênico Gato? Diz aí, Dudu. Juan Lara.
4: Fraco. Tá bem dado, hein?
3: Fraco, nota 1. E bem dado,
1: Dudu. Porque eu sou Domênico Gato. Para sul-americanos, ele continua dando notas baixas. Agora, para europeu, ele dá 5, 4,5, né? Agora eu vou te falar, foi só aparecer aqui sul-americano, ele já baixou a nota dele. Ah, tá certo. Vamos aguardar, esperamos que eles passem despercebidos, né? Aí falaram que ontem, no jogo da Holanda e Marrocos, o seu Wilton Pereira Sampaio, foi ele que apitou o jogo. Ele virou um monte de meme lá na internet, tá pelo jeitão meio histriônico dele.
3: Sim, sim. Meio Robert, né?
1: Meio Robert. É normal, né? Quem acompanha ele aqui no Brasil... Eu quero ver, seu Wilton, se aqui no Brasil, quando o senhor voltar a apitar, o senhor vai deixar o jogo correr, como você deixou ontem, né? Vamos ver se vai ser assim. Vamos ver.
3: E o Ademir Quintino perguntou se ele pode dar nota pro auxiliar número 1, tá? Ah. Qual que é a nota do Ademir pro Urrego, Marcelo Lima?
1: Qual que é a nota, Ademir?
0: Urrego?
1: É?
0: 9.
1: que é isso?
4: Ele gosta do Rego, é isso.
0: Ah, eu adoro.
3: E ele deu nota 10 pro lateral esquerdo da África do Sul no último jogo, né?
1: O famoso?
3: O Culiso.
4: O famoso. Acho que nunca deu nota tão alta pra alguém.
1: Pois é, eu sei. Culiçou, né, Ademir?
0: É, segundo a pronúncia aqui do que o Google me ajudou a ter as pronúncias oriundas dos países, né? Onde os atletas nasceram, é Culiçou.
3: Tem que sair bastante perdigoto pra falar certo.
1: Tem, né? Boa. Então vamos lá, vamos com os palpites antes de eu encerrar o aquecimento com energia e passar a transmissão em definitivo pro Gustavão. Ademir, vou começar com você então. Quanto vai ser esse jogo, Ademir Quintino?
0: 2-1 Costa do Marfim.
1: 2-1 Costa do Marfim. Gustavão?
4: Empate, 1-1 e a Noruega passa.
1: Olha lá ele.
4: É, fazer o quê?
1: Prorrogação ou pênalti?
4: Prorrogação, não vamos pra pênalti não.
1: Ah, menos mal.
3: Então tem que dar o resultado, ué.
1: Ele falou 1-1.
3: Ué, não,
4: 1-1 e a...
3: Mas se você não vai pra pênalti, não vai ser 1-1.
4: 1-1 a Noruega passa. Noruega passa.
3: Tá, mas vai ser... Passa como?
4: 2-1.
3: 2-1. Ah,
4: mas o placar do jogo é jogo. Jogo é 1-1.
1: Não, tô perguntando quem vai... Tá? 1-1 e 2-1 na prorrogação, é isso?
4: Isso.
1: Tá bom. Você, então
3: 2-1
1: placar. Você para Noruega também?
3: Para mim, 2-1 Noruega, e só que no tempo normal, diferente do Gustavão.
1: Eu vou de 3-2 para Costa do Marfim. Pronto. Bem agitado.
0: Boa,
1: Marcelo. Esse jogo.
0: Boa.
1: 3-2 para Costa do Marfim. Vamos ver se a gente chega perto de palpite aqui quando acabar esse jogo. É jogo interessante porque daí sai então o adversário do Brasil domingo às 5 da tarde lá em New Jersey, no MetLife Stadium. Muito bem, esse foi o aquecimento energia na Copa, a Copa de torcedor para torcedor. Na sequência, você fica com a transmissão de Gustavo Santos, narração do Gustavão, comentários de Ademir Quintino, reportagens de André Ranieri para Costa do Marfim e Noruega.
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7: Uma ótima tarde pra você ligado conosco na Energia 97, ligado em 97,7 MHz, ligado também no nosso canal do YouTube, youtube.com/energia97, direto de Arlington, Texas, no AT&T Stadium. A partir de agora você acompanha mais um confronto da fase 16 avos de final, confronto entre Costa do Marfim e Noruega. AT&T Stadium, inaugurado em 27 de maio de 2009, tem 17 anos de existência, como bem dito pelo Honey Boy no nosso Esquenta, né? Toda uma arquitetura, uma metodologia diferente que custou 1,3 bilhões de dólares na montagem do estádio, a casa do Dallas Cowboys da NFL, que substituiu o antigo Texas Stadium, que era a casa dos Cowboys até a temporada de 2008, desde 1971. É um estádio que recebe muitos eventos. Já recebeu o NBA Star Game, já recebeu a luta do Manny Pacquiao contra o Joshua Clotey, a final do campeonato de basquete de universidade, do basquete da NCAA, basquete masculino universitário em 2014, jogos de Copa Ouro de CONCACAF, recebeu dois eventos de telequete com mais de 90 mil pessoas, ao WrestleMania 38 e ao WrestleMania 32.
3: O que, que é telequete perto de gigantes do ringue?
7: É isso, né? É Ted Boy Marino, naquela época. Bons tempos pra quem gosta.
3: E além Gustavão, informação.
7: Informação.
3: O atleta Lucas Paquetá passou nesta terça-feira por exames de imagem que confirmaram lesão muscular na região posterior da coxa esquerda. O jogador, no entanto, seguirá com protocolo de tratamento intensivo, acompanhado pela equipe médica da seleção brasileira, visando a recuperação e retorno às atividades no menor tempo possível. Portanto, lesão confirmada na coxa de Paquetá, porém, ele permanece, não será cortado, permanece com o grupo e ainda com esperança da comissão técnica que ele retorne.
7: Muito bem, então, informação. Que horas temos? 13 horas 53 minutos.
3: Quentinhas do... Não, foi do Gustavo.
7: Do Ranieri agora.
3: Foi
7: do Rani.
3: Quentinhas do Rani.
0: Ô, Rani, mas tá fora contra Noruega ou tá Costa fora. Do Marfim, né?
3: Exato, com perfeito.
0: O Casemiro não tem nenhuma notícia ainda não, né?
3: Casemiro não, não era lesão. Pelo menos a informação preliminar, né? A CBF não, ela não liberou nenhuma nota, diferentemente do Paquetá, mas a informação preliminar de bastidor é que o Casemiro não preocupava, viu, Ademir Quintino?
7: Então, que pena.
3: É, exato, deve estar à disposição.
7: Então é má notícia.
0: Casemiro ele deu uma entrevista ontem dizendo que quando cindiu ele já pediu alteração. É malandro, foi esperto.
7: Lógico, não forçou, tá certo. Muito bem, senhoras e senhores, jogadores já perfilados no gramado. Daqui a pouquinho vai começar o jogo, 16 avos de final, valendo a oportunidade de levar uma piaba do Brasil nas oitavas. Ou é Costa do Marfim ou é Noruega. Você ligado conosco pode mandar sua mensagem a partir de agora nos coneteiros. Áudios de 15 a 20 segundos. Frank Boy tá pegando os áudios hoje, tá coletando os áudios para que você possa participar conosco. Então mande sua mensagem através do 96507997, 96507997. Daqui a pouquinho temos corneteiros participando da nossa transmissão. De um lado a Costa do Marfim, quarto mundial. Já avançaram pela primeira vez, já conseguiram o recorde histórico, pela primeira vez passaram da fase de grupos, 2006, 2010, 2014 não passaram. Segunda posição no grupo E com 6 pontos, venceu o Equador, perdeu para a Alemanha e venceu o Curaçao. Do outro lado a Noruega do Cometa Haaland, 4 gols na competição, como dito pelo Kiki. Voltam ao mata-mata depois de 28 anos na França, perderam para a Itália. Itália que se tiver 180 times na Copa não entra.
3: Estou tentando aumentar agora para 64 para ver se a Itália entra.
7: Não,
3: né?
7: não é possível.
3: Daqui a pouco sabe o que faz? Joga lá na Itália a Copa para garantir a vaga.
7: Pronto,
3: né?
7: Está como país sede. Pode ser. Exato. Noruega, segundo colocado do grupo I. 6 pontos, venceu o Iraque e Senegal. Perdeu para a França com um time mistão. Vamos juntos. 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André Ranieri, destaque de Costa do Marfim, Noruega. Não, agora valendo, boa tarde.
3: Muito boa tarde a você, Gustavão Santos, mais uma vez, né, Ademir Quintino, todo mundo ligado aqui no Energia na Copa. É isso, né, nesse momento destaque ali para arbitragem, que é do árbitro venezuelano, o Jesus Valenzuela. Agora você tem um recadinho pra gente, né, Gustavo?
7: É isso, vamos de recadinho rápido. 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
3: Complementando, Jesus Valenzuela, o árbitro da partida, aliás, o árbitro da partida, venezuelano, 42 anos, um dos árbitros mais respeitados do quadro da Comebol, árbitro FIFA desde 2013 e é conhecido por ter uma postura firme com cartões. A média histórica dele, levando em consideração os jogos sul-americanos, 5 cartões amarelos por partida. Eleito melhor árbitro da Comebol em 2021, apitou a final da Libertadores de 2023 entre Fluminense e Boca Juniors, disputa seu segundo Mundial consecutivo. E um detalhe, ao apitar no Catar a partida entre Inglaterra e Estados Unidos, ele se tornou o primeiro árbitro venezuelano a comandar um jogo de Copa do Mundo, jogo masculino, tá? Da Copa do Mundo, e tem índices físicos, viu, Gustavo? Olha que interessante, assustadores. Ele, nos testes da Comebol, da Venezuela também e da FIFA, ele corre tanto ou mais que meio campistas modernos. Então ele corre muitas vezes mais do que os próprios jogadores dentro de campo. Então o árbitro, pelo menos a tendência é que Jesus Valenzuela, ele esteja próximo ali dos lances, viu, Gustavão?
7: Muito bem, tomara que faça um bom trabalho, que não tenha, como disse o Ademir Quintino, que utilizar as teclas K e H. Adorei, vou usar essa frase pra vida. Kiki, quero a sua expectativa para o jogo. Agora, boa tarde, de forma definitiva. O que você espera para Costa do Marfim e Noruega? Um prazer mais uma vez, boa tarde.
0: Uma honra, Gustavão. Satisfação em mais uma grande jornada esportiva na Copa do Mundo. Está sendo bem legal aí essa mistura de equipes. No comando do Sombra, aí, as equipes de Santos, São Paulo, Palmeiras, Corinthians e até os neutros, como é o teu caso. Sobre o jogo, eu espero uma grande partida. Ao contrário do que foi Canadá e África do Sul, por exemplo, que as duas equipes de patamares abaixo dos principais favoritos, eu reputo aí Costa do Marfim e Noruega pelo menos na terceira prateleira do futebol mundial. Se não estão no nível de França, de Argentina e até mesmo do Brasil, que está num patamar abaixo, são equipes emergentes e que podem fazer grande mundial. Os marfinenses já provaram isso na primeira fase. Os noruegueses, com forte jogo aéreo, pouparam o time principal na derrota contra a França, e hoje com artilharia pesada, duas escolas diferentes. Vai ser bem gostoso acompanhar essa partida, uma proposta visando o jogo aéreo, em cima do Haaland e do Sørloth, que é a proposta norueguesa, essa surpresa maravilhosa aí do Diamondé, que está indo para o Paris Saint-Germain, que deixou o Diallo no banco, jogador do Manchester United. É um jogo que promete muita qualidade técnica, de duas escolas diferentes, e quem passar vai enfrentar o Brasil. Está me perguntando aqui o Renato Nunes para quem eu vou torcer. Torcida não, mas se tiver que... Cara, eu vou torcer sempre para aquele que teoricamente é o mais fraco. Então vai Costa do Marfim, para não ficar em cima do muro.
7: Muito bem! Você pode participar conosco, 966507997. Vamos de corneta, solta a primeira, vai!
8: Salve, salve, Energia na Copa, Renan de Itaquera, mas tô aqui preso no serviço no Ipiranga, mas na sintonia com vocês. Como o Marcelo Lima já tá pegando direto aí do tempo de jogo e na transmissão, vou mandar a música pra chegar a comida pra vocês aí. Né brinquedo, não, né brinquedo, não. Marcelo Lima e sua gangue tão pedindo doação de cervejinha gelada e pastel de camarão.
3: Oh. Oh, boa a música, hein?
7: Boa, excelente.
0: Eu tenho certeza que ele não gostou.
7: Não, ele não gostou. Ele nem colocou o fone. Entendeu?
1: Não, fiquei impressionado com a música, impressionante.
7: Vamos lá, vamos nessa! Autoriza o árbitro!
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7: Vamos nessa com o timaço do futebol Energia na Copa. Vamos lá para mais uma partida de 16 avos com a primeira iniciativa da seleção da Noruega. Armando o jogo pela ponta esquerda vem o Nussa. Já vem para cima do marcador, da canhota, trouxe para a destra. Tentou trazer para o pé direito, tentou o passe e foi interceptado. A sobra de bola é do Wolf pela esquerda. Tenta forçar o passe para o Nussa. O corte foi feito, a bola sai pela linha lateral. A saída de bola foi da equipe da Costa do Marfim, que tentou dar aquele bico lateral para pressionar a saída de bola, mas deu ruizão, hein, ô Rani?
3: Essa coisa ridícula, eu nunca vi, você viu dar certo alguma vez, né? Você chuta para lateral do campo de ataque para pressionar o adversário ali.
7: Que tonguice, né, meu?
3: E roubar a bola, nunca vi dar certo, né? Vamos ver se nessa Copa em algum momento isso acontece.
7: É isso, lá vem a seleção norueguesa, armando o jogo com o Nussa, tentativa de passe na profundidade para o Wolf, chega antes dele na cobertura o Kossounou. Ele faz ali o primeiro corte, consegue desafogar o lance, PP, não tem teve o domínio, já tem a retomada de bola da seleção norueguesa, vai reiniciar com tranquilidade, voltando o Berge, vai recomeçando na linha defensiva, primeiros movimentos com o Wolf no globão, aí armando o jogo, vem buscar o jogo o Odegaard, ele domina, da canhota, vem trazendo para a destra, tem a opção de passe na direita com o Pedersen, se quiser, quis, domina, Pedersen, deixou mais à frente, participação do Sorloth, volta, mais uma vez, Pedersen, vai reiniciando linha defensiva, primeiros movimentos do jogo, nós temos 1:40, você que vai chegando no nosso YouTube, deixa o like, inscreva-se, é o joinha, é o sininho, comente, compartilhe e vamos juntos, você que está em 97,7, sobe o volume do seu rádio, passa a energia para frente, pedindo licença, para almoçar, começar a tarde juntos em mais um jogo de energia na Copa. Saída de bola novamente da seleção norueguesa. Primeira posse é mais longa da seleção da Noruega. A equipe da Costa do Marfim marcando a partir da linha do círculo central. A partir da linha do meio campo. Sai jogando com o Ayer. Vem trazendo pela direita. Faz o passe. Abertura de bola na extrema. Sorloth. Já tem o disparo do Pedersen. Bola para ele. No costado da zaga. Pedersen, linha de fundo. Cruzamento. Haaland de cabeça. Tá viva dentro da área. Afasta a defesa. Tiro do E. O Haaland escorou, a bola desviou no meio do caminho no Agbadu e o Doué afastou. Se deixar o Cometa livre, vai dar ruim, hein, Rani?
3: É isso, foi a primeira dele, né? A jogada pelo lado direito da Noruega, o cruzamento do Pedersen, a tentativa era com o Haaland. O Haaland cabeceou, não cabeceou muito bem. A bola explodiu na zaga da Costa do Marfim e tem novamente a posse de bola noruega.
7: Tinha, porque subiu a bandeira, estava em posição irregular o Pedersen no avanço pela direita do ataque. É, o Cometa Haaland com 2 minutos teve a primeira oportunidade. Teve um começo de reclamação de um possível toque de braço do Kossounou, mas ali a própria imagem recuperada já acabou com toda a dúvida e tenta sair jogando a seleção da Costa do Marfim. Tentou sair jogando o Konan, o passe já foi errado, já saiu com bola e tudo, é linha lateral, campo de ataque, ponta direita e tem a posse outra vez a seleção norueguesa. Armando o jogo pelo meio com o Bert, ele prefere reiniciar, faz o peão, volta, recomeça na linha do globão, do círculo central, do carrossel, levanta a cabeça, procura a opção de passe o Hagen. Deixa a curtinha com seu parceiro de zaga, o Ayer. Faz o passe novamente, lateral, quarta zaga pro Hagen, vai avançando. Rompe a linha que divide o gramado no campo de ataque, procura opção, para, breca, volta. Centraliza outra vez o lance com Odegaard. Martin Odegaard levantou a cabeça, fatiada. Tentativa de conexão, buscava ali o Haaland, Kossounou. Vem a primeira cobertura, ele afasta o perigo de qualquer maneira. Jogou direto pra lateral. Noruega começa querendo pressionar nesses primeiros minutos de partida.
3: É isso, né? E essa era a dúvida. Será que a Costa do Marfim vai por contra-ataque? É o que acontece, a Noruega tem a bola, quer a vitória, quer avançar, quer voltar a uma oitavas de final de Copa do Mundo. Não acontece há muito tempo, viu, Gustavo?
7: É isso, e agora tentava armar o jogo, Odegaard erra o passe, tem contra-golpe. Boni, pela ponta esquerda, chega bem, desliza no carrinho para fazer o corte, briga por ela ali o Ayer. Reclama o Boni, queria escanteio, a arbitragem disse que o último toque foi do atacante, tava na bola o Hagen, mas quem deu o carrinho foi o Ayer, de fato pegou no pé direito do Boni. É tiro de meta para o Nyland e começou a movimentação da torcida norueguesa. Já fizeram remador e agora eles estão fazendo uma espécie de... A torcida do Flamengo faz, vamos Flamengo, que levanta as duas mãos assim e fica, vamos ser campeão, vamos Flamengo, nesse mesmo movimento.
3: Mas
7: entendeu?
3: Já deu no saco esse negócio aí, né, remada viking, é. Né, já é velhinho no asilo, é na escola, criançada, em tudo que é canto, você vai na praia, tem gente remando, já
7: pelo
3: deu,
7: amor
3: né?
7: De Deus,
3: pelo hein? Amor de Deus, né, Dudu?
7: É. Rema, rema, rema, não é isso? Aquelas antigas, aquela época de faculdade.
3: Rema, rema, remador.
7: Vamos lá, vamos pro jogo, vamos nessa.
3: Não, essa o do Lima aqui é, tem do que Lima, fazer pi,
7: é, a do Lima, pi. A do Lima faz parte da transmissão do hospício. Aí vem o Marcão, aí junta. A versão do Lima é um pouco mais obscena, pra dizer o mínimo. Sai jogando a seleção norueguesa pela ponta esquerda com o Nussa. Tentou fazer o passe, volta um pouquinho mais atrás, reinicia a jogada com o Wolf. Wolf vai voltando, vai reiniciando. Tava no meio campo, agora tá na zona intermediária defensiva, com passadas largas do Ayer. Já faz a abertura na direita. Pedersen dispara, rente a linha lateral, vai avançando. Tem espaço, foi pra cima da marcação, fez o break. Prefere voltar um pouquinho mais atrás, na quina da grande área. Odegaard aparece pro jogo, aproxima o Sorloth. Odegaard briga, chega antes na cobertura. Foi bem o Conan pra ganhar a primeira, pra afastar o perigo. O último toque, segundo a arbitragem, foi do jogador norueguês. A posse era Costa do Marfim, que por enquanto não passou a linha do meio campo, vai sair jogando na sua linha defensiva. O time marfinense tá lá posicionado para recolocar a bola em jogo. O Conan, daqui a pouquinho, o que comenta? Temos 6 minutos jogados desse primeiro tempo. Tentativa de conexão com o Boni na esquerda do ataque, ainda antes da linha de que divide o gramado. É outro lateral, mais à frente vai subindo o Conan, vai recolocar essa bola em jogo para a seleção da Costa do Marfim. Costa do Marfim, que em histórias de Copa do Mundo tem 12 jogos, 5 vitórias, 1 empate, 6 derrotas. 17 gols marcados, 16 gols sofridos. Vai tentando melhorar o seu ranking histórico. Afinal, já tem a melhor campanha da história das Copas, chegando à fase de 16avos. Nas outras 3 participações, parou na fase de grupos e uma delas levou naba do Brasil, inclusive. Tá jogando outra vez o PP. Vem a seleção da Costa do Marfim, armando o jogo pela direita. Prefere reiniciar mais atrás. Linha lateral com Kossounou. Deixou a curtinha com o Duê, movimenta, PP vem avançando, deu tapa no corredor, botou pra correr em velocidade, tentava o Kessié, chega antes na cobertura, o Hagen, a bala sai. Linha lateral, ponta direita, campo de ataque, vem a Costa do Marfim. Tá preparado pra arremesso lateral, Duê. Duê tem opção com PP se quiser, preferiu voltar mais atrás. Não vou conseguir aguentar, vou ter que fazer trocadilho com o PP e Neném, não tem jeito.
3: É questão de tempo, né?
7: É isso, PP domina pela direita, abriu na extrema, chegou do E, linha de fundo, levantamento, tentou o desvio de cabeça. Subiu o Diomande, ele até ganhou do zagueiro em velocidade, mas não conseguiu escorar. A sobra é marfinense, campo de ataque, intermediário, ofensivo, agora centralizando o lance. Kessié domina, abre na ponta direita com o Duê. Duê vem, centraliza, volta. Volta mais uma vez para a faixa central do jogo com o Sangaré. Passe para o Boni. Dominou, fez a parede. Diomande abriu na extrema. Conan, ponta esquerda. Levantamento, subiu para fazer o corte. Afasta o Wolf. Corre atrás dela o PP. Ainda Costa do Marfim no ataque. PP penteou, rabiscou, tentou o traço. Vem o Wolf na primeira. Ainda o PP protege, sustenta o contato, mantém a posse. É a Costa do Marfim no câmbio de ataque. Tentou a tabela agora. O Kessié ficou bloqueado pelo marcador. Ainda assim, Duê conecta com o PP. Linha de fundo. PP trouxe para canhota. Tentou o cruzamento. Rasteiro. Chega o Regan, afasta. Escanteio para Costa do Marfim, Rani.
3: PP, né? Pelo lado direito. Atacante de muita velocidade e habilidade. Canhoto, aliás. Ele fez sucesso no Angers. Foi contratado pelo Lille por 18 milhões de euros em 2017. E depois por 80 milhões de euros pelo Arsenal em 2019. Não virou aquele jogador que a gente imaginou. 31 anos. Tá no Vídea Real, é escanteio lado direito, a Costa do Marfim se aventurando no campo de ataque, Gustavão.
7: Vai ter bola parada, tá lá posicionado para cobrança o PP, na direita do ataque, 8:30 no relógio, primeiro tempo, Nicolas PP, aguardando a atualização, tá ali o senhor Urrego, Urrego na frente do PP. O Rego bloqueando o PP, agora sim autorizou. PP, levantamento, bola pra área, passa por toda a extensão da grande área. Passa pelo Kessié, sai pela linha de fundo, é apenas tiro de meta pra seleção norueguesa.
3: O Rego acabou atrapalhando, tirando a atenção ali do PP, que bateu o escanteio não da forma que poderia. A bola atravessou toda a área, saiu pelo outro lado em tiro de meta pro goleiro norueguês, o Orian Nilan. Gustavão.
7: Kiki, você já perdeu a atenção com o Rego na vida, por um acaso, não?
0: Ah, quando era mais jovem, principalmente. Agora um pouco mais maduro, nem tanto, né?
7: Tá certo.
0: É um pouco mais rodado, né? Quilometragem mais alta, né? Carro batido. Aí a gente fica um pouco mais esperto. Quanto ao jogo, a Noruega tentou impor fisicamente o seu futebol, mas a Costa do Marfim não recuou, não. Já mostrou também porque veio, tentou um ataque perigoso agora aos 8 minutos. Não tá aquele jogo de trocação constante. Mas os noruegueses tentam propor jogo, mas os marfinenses estão marcando pressão lá na frente. O jogo promete.
7: Vamos lá, vamos em frente. Daqui a pouquinho, o que vai? Vai participando cada vez mais. Você vai participando também. Manda sua mensagem, corneteiro, no 966507997. Saída de bola da seleção marfinense. Conseguiu ali levar no pé de ferro, no corpo do E. Consegue fazer o passe com o Sangaré. Ele para, breca, pensa, tentou conectar mais à frente com o PP, vai brigar o Kessié. Sustenta o contato, ganha no corpo, parte pela direita. Kessié botou na profundidade pro Boninho. Tá mais pro zagueirão, tá mais pro Ayer, bola recuada pro Nyland. Ele dá um bicão pra frente, afasta de qualquer maneira. A sobra de bola é marfinense. Sangaré preferiu recomeçar, recuar na quarta zaga pro Agbadu, que vai sair jogando. Agbadu entrega a frente pro Diomandé. Por enquanto, é a primeira vez que fala no nome dele com a bola. Foi desarmado. Contra-ataque norueguês. Musa fez o passe. Tentativa de Ødegaard. Tentava o passe pro Haaland. Porta fechada, fechou o caminho ali o Kosunu, marcando especificamente o Haaland, porque se ele recebe nessa área, é um convite ao prazer para os noruegueses.
3: Ah, se o Haaland recebesse ali dentro da área, né, com possibilidade de dominar e finalizar, fatalmente seria o gol. Você vê que o Ødegaard, camisa 10, né, da Noruega, muito habilidoso, belíssimo jogador. Ele sempre procurando o Haaland, que é o homem gol. Aliás, o Ødegaard, não sei se você lembra, ele fechou com o Real Madrid no início da carreira e era, sei lá, considerado o novo Zidane.
7: É, veio da Real Sociedade, depois foi pro Madrid, né?
3: E demorou pra virar esse jogador de alto nível que ele é hoje. Teve que rodar. Hoje em dia não é o Zidane, mas é um belíssimo jogador.
7: É, muito importante na equipe do Arsenal, campeã da Premier League, vice-campeã da Liga dos Campeões da UEFA Champions League. Tá jogando a seleção da Costa do Marfim. Zona intermediária, no campo de defesa, pela esquerda com Kessié. Centraliza o lance com Sangaré. Tapa de primeira para inverter o jogo. Da canhota para destra. Chega ao Doué. Doué domina, rente a linha lateral. Fez o passe com o PP, entrega curtinha, entrega a domicílio pro Kessié. Recebe outra vez o Doué. Volta na linha do círculo central. Volta no Globão. Faz o passe mais atrás com Agbadu. Abre na esquerda, aparece para jogar na movimentação o Lê. Deixou curtinha com o Kessié. Volta mais uma vez. O Lê faz o passe nas costas da zaga. Abertura de bola na ponta esquerda para Conan. Marcado de perto pelo Solotti. Solotti voltando, baixando para marcar lateral. Preferiu voltar outra vez com o Lê. Tentativa de passe forçada para o Boni. Tentou ali uma bola enfiada. Foi forte demais. Sai pela linha de fundo. É apenas tiro de meta. Olha o Peter Crouch aí, ó, na transmissão. Peter Crouch. Nada tem a ver com o jogo, mas tá ali, apareceu.
3: Você lembra daquele vídeo dele, que ele foi bater um pênalti lá, tava na televisão, comentarista, escorregou, caiu de bumbum no chão?
7: Lembro, ele era estabaradão jogando, imagina aposentado, né?
3: Ele era meio grosso, né?
0: Nossa. Peter jogou Crouch. Na final do Mundial de 2005 contra o São Paulo.
7: Verdade, entrou no segundo tempo.
3: Mas fazia gol.
7: Fazia gol. Também, né, jogar bola no sexto andar, ele tava escorando de cabeça, né? Ele que tinha 6 metros e 30 de altura.
3: Era um pirulão grosso, né, dizem por aí.
7: Não sei, é?
3: Não é? Não sei. Estou te perguntando.
7: Não, eu não tenho todas as informações assim. Eu não acompanhei a época do Peter Crouch, entendeu?
3: Você não lembra?
7: Não, não é da minha época, não. Não é do meu tempo, não. É uma coisa mais contemporânea, né? Mais sim, sim, Lima, sim. Mais Kiki. Eles que estão mais acostumados com o Peter Crouch, né? Com toda... né? Com a grossidão de Peter Crouch. Está jogando outra vez a seleção da Costa do Marfim, no campo de defesa pela ponta esquerda. Está jogando com o Kessié. Kessié vai invertendo, vai reiniciando a jogada na linha defensiva com Kosunu. Abertura de bola para Doué, já no campo de ataque. Vem trazendo pela extrema direita. Passe para o Boni, no comando de ataque, não teve domínio. O Ayer estava na cobertura, o Regen também. Se o Boni domina, ele saía na boca do gol. Mas se minha mãe fosse homem, eu tinha dois pais, né?
3: Exatamente, né? Se tivesse um pouquinho mais de qualidade, atacante da Inter de Milão, alto ali, ele poderia ter feito o domínio e a finalização. No bom passe do Guelá Doué, né? Que é o irmão aí do Désiré Doué, 23 anos, ele joga no Strasbourg. O Désiré Doué, ele decidiu defender a seleção francesa e o Guelá, ele preferiu defender a seleção da Costa do Marfim, Gustavão.
7: Muito bem, o pessoal do chat tá mandando mensagem aqui, que pedindo para você cantar durante a transmissão Pepe e Neném, para fazer sentido com o que nós temos no jogo de hoje.
0: Não é o meu forte, hein?
3: Qual que era a música de sucesso mesmo, da Pepe e Neném?
7: Por que você não vem ficar comigo, bem?
0: Horroroso!
7: Que isso, eu mal comecei a cantar, cara.
3: Não, era legal, Pepe e Neném. Elas estão fortes, você viu como elas estão atualmente? Elas se entregaram ao suco, eu acho.
7: Ah, sim, né? Fizeram um amor com o suco, né?
3: É, fizeram amor com o suco.
7: Não, é... Eu ia falar uma besteira tão grande, mas vamos pro jogo que é melhor, vai. Tá jogando zona intermediária, vem embora, Costa do Marfim. Kessié abriu, bola na ponta esquerda. Agora sim, Diomandé. Vem pra cima da marcação do Pedersen. Tentou dar o traço, escapou. Já se livrou da marcação, ficou no chão. Levantou, corre atrás, linha de fundo. Ganha o escanteio. Reclama que foi agarrado, mas valeu o esforço. Chegou na cobertura, na sobra o Ayer. É escanteio pra Costa do Marfim na esquerda.
3: Ele é imparável, né? O Diomandé, ele é simplesmente imparável. Tem uma história muito bonita, aliás, outro dia, né? Ele fez uma carta aberta à irmã falecida, que foi a grande incentivadora da carreira dele. Vale a pena, leia. né? Você vai chorar, mas é uma história muito bonita. Jogadaça, ele ganha um escanteio e ele mesmo está posicionado para bater lado esquerdo do ataque. Ele é destro, Gustavão.
7: Vamos nessa então. Em teoria, uma cobrança fechada. 15 no relógio. Lá vem Diomande. Levantamento. Sobe para fazer o corte. Afasta o Hagen. Vai tentar brigar pela sobra a equipe da Noruega com o Nussa, mas a recuperação é marfinense. Pela direita, Doê, levantamento para ninguém. Diomande, lá no segundo pau, antecipou o marcador, mas a bola acabou saindo do seu domínio. Saiu também pela linha de fundo, é apenas tiro de meta. 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
7: Muito bem, senhoras e senhores, vocês presenciaram mais uma quentinha do Gustavo, certo? Na imagem era o Dirk Nowitzki que estava ali, tá?
3: Não era o Peter Crouch, era, né?
7: É um ídolo do Dallas Mavericks na NBA.
3: Mas você não falou a hora. Conta como quentinhas do Gustavão, conta. Mesmo sem a hora certa.
7: Plantão não tem horário, entendeu? Uma coisa que veio do nada, uma informação, não é o, o Peter Crouch. É tão feio quanto, mas é o Dirk Nowitzki. Que jogou muito, foi muito.
3: Que ele tava, o Peter Crouch, ele era muito magro, né? Eu até falei, pô, engordou um pouquinho, né? O Peter Crouch, não.
7: Ele é quase raquítico, né?
3: É, exato.
7: Pois é o Nowitzki.
3: Tá de biotônico Fontoura, né?
7: Eu tomei.
3: Tomou?
7: Tomei quando era criança.
3: Mas você tomou o quê? De litro?
7: Não, eu tomava galão, né? Galão. É. Biotônico Fontoura, tamanho família. Eu tomava pela família inteira. Tentava sair jogando a seleção norueguesa pela direita, foi desarmado o Nussa. A sobra de bola é outra vez a seleção da Costa do Marfim com Sangare. Prefere voltar mais atrás com Agbunu. Na esquerda, joga com Conan. Vai trocando passo a seleção da Costa do Marfim. Noruega sobe suas linhas. O Haaland vai apertar o goleirão. Conseguiu sair jogando Fofaná. Desafoga o jogo na direita. Vem buscar o PP. Volta mais atrás. Recomeça com o Kusunu. Ele volta para sua área de defesa. Recua outra vez para o goleirão, para o Fofaná, que lateralmente joga com o Agbadu. Ô, Kiki, nós temos 17. Por enquanto, nada de gols.
0: O jogo tá bem truncado, tá bem equilibrado. Os dois times marcam pressão, mas por enquanto o time da Noruega muito penso, jogando pelo lado direito. Já a Costa do Marfim com mais dificuldades, até pela imposição física dos europeus, meu caro Gustavo.
7: É isso, e vem de novo os marfinenses. PP, jogou curtinha com o Doê, recebeu de volta, chamou a tabela dentro da área. PP tentou evitar a saída, briga por ela, ele reclama, o árbitro disse que a bola saiu. Saiu pela linha de fundo o senhor, o Jorge Urrego, disse que a bola saiu, então é apenas tiro de meta para o Nyland da seleção norueguesa.
3: E perceba, né, que a Costa do Marfim não dá picão, hein, Gustavão? Porque a Noruega, ela vai pra cima com tudo, né? Adianta as linhas ali. Normalmente, se fosse uns anos antes, a Costa do Marfim ia dar um bicão pra frente. Vai tocando, chegando no ataque. Esses atacantes aí, muito perigosos, né? A tentativa do PP agora.
7: É, um time interessante. A prova disso é que de 10 africanos, 9 passaram, né? Da fase de grupos, né, pra fase 16
3: anos. Aquela babaiada com o africano é coisa do passado, nada, né? Agora são equipes competitivas. Até a África do Sul, que é o piorzinho aí, talvez a pior seleção africana dessa Copa, junto com Cabo Verde e tal. A África do Sul avançou, Cabo Verde também, né, ao mata-mata.
7: Vamos lá, vamos em frente. Saída de bola. O pessoal tá falando aqui, a pronúncia do Haaland em norueguês é diferente. Não pode falar, gente. Não pode.
3: Haaland.
7: É, entendeu? Que aí é a chance de você confundir com outra coisa, aí vai querer vir o Mota aqui no meio da transmissão, e aí vai pra outros lugares que a gente não quer, tá? Então vamos de Haaland mesmo, certo? Erling Haaland. É,
3: mas se você
7: fácil pegar,
3: ó, o Sorlote, tá, a pronúncia certa é Serlote, pra começo de conversa.
7: Sim.
3: Se você pegar aqui, ó, camisa 10, o Martin Odegaard é Edegor.
7: É.
3: Quem que vai falar Edegor?
7: Não, totalmente
3: então,
7: fora.
3: Então assim, a gente tem que abrasileirar
0: um pouco.
3: O
0: do Roland também não dá pra falar não, hein, cara.
3: É, Roland, a do Roland...
0: O Roland não dá pra falar.
3: Roland. É Roland. Então assim...
0: É, né, não tem um N não, viu?
3: Não tem, né?
7: É Roland.
0: São duas vogais e duas consoantes, mas melhor não.
7: É, deixemos, né? Lá vem a equipe norueguesa, tentando jogar com o Solotti no comando de ataque. Fez o passe na esquerda para o Wolf, tentou o cruzamento, teve desvio. É escanteio para a seleção da Noruega pela esquerda, Rani.
3: Gela do E, ele conseguiu fazer o corte ali, travou a bola na hora certa, no momento certo, comemora depois bastante. Por enquanto, partida empatada no ATM, é difícil de falar essa...
7: AT&T.
3: Stadium. Eu tive AT&T quando eu fiz intercâmbio.
0: AT&T. Hashtag lista habla.
3: É. AT&T é uma marca de celular lá. Celular, quando eu fui e comprei, né? Você pagava, acho que se $30 por mês.
7: O pós-pago deles é bom, pô.
3: É, então era $30 que eu pagava, ligação ilimitada, mas a internet era horrorosa. Hoje em dia deve ser melhor, né? Isso era 2011.
7: Ah, faz tempo, né? Faz tempo. Lá vem Costa do Marfim armando o jogo pela ponta esquerda. Lá vem o Diomandé. Entregou, mas atrás. Conan trouxe pro meio, bateu pro gol, pra fora! Na rede, pelo lado de fora, funcionou. Jogada pelo lado esquerdo. Tivemos chance de gol, enfim, Ranieri.
3: Primeira boa oportunidade da Costa do Marfim, o Gislan Conan. Ele puxou para a perna direita, ele que é canhoto. E mesmo com a perna direita, lateral esquerda, ele foi lá e arriscou. A bola pegou na rede pelo lado de fora, mas o Nilan, ele estava na bola, tá? Ele estava na bola, tanto que ele recolhe o braço, ele percebe que a bola vai para fora, ele recolhe o braço, tiro de meta, oportunidade para a Costa do Marfim, por enquanto 0-0, Gustavão.
0: Gustavão.
7: Muito... Diga!
0: Os dois times são pensos, hein? Se a Noruega insiste aí, as bolas alçadas, começando sempre a jogada pelo lado direito do ataque... A Costa do Marfim também leva toda a pinta que prefere jogar pelo lado esquerdo, pelo menos nesta partida. E agora a finalização aí do Conan, que apesar de canhoto, chutou com a perna direita na rede pelo lado de fora. Já já o cooling break.
7: Já já teremos o Goró Time. Já já tem corneta 966507997. Deixa eu ver essa subida da seleção norueguesa. Partindo com o Nussa pela ponta esquerda. Ele faz a finta, centraliza o lance mais uma vez. Na ponta canhota, recebe outra vez o camisa 20. Cabelo loiro pivete. Domina pela ponta canhota. Passa o pé em cima da bola, prefere voltar um pouquinho mais atrás. Recomeça com o Berg. Berg vai reiniciando na quarta zaga, fazendo passe com Hagen e com Ayer. Ayer na linha do círculo central, no globão. Diminui a velocidade da seleção norueguesa. Prefere fazer o passe novamente, lateral com o Berg. Vem buscar o jogo, o camisa número 8, o Berg. Para não confundir, nós mudamos, seria Berg, mas para ficar mais fácil, vem Berg. Para facilitar a apreciação do nosso ouvinte, um leve disclaimer e assim nós seguimos. Lá vai o Berg, está jogando outra vez na zona intermediária. Outra vez na linha do círculo central, rompendo as linhas que dividem ataque e defesa. Na canhota ele faz a abertura, vai subindo. Camisa de número 17, o Hagen. Abriu pro Mussa. Tentou ali a fita, o Nussa. Tentou a jogada pra cima do Due. Corte feito pela Due. É outro escanteio pra seleção da Noruega na esquerda.
3: Isso, mais um escanteio pra seleção norueguesa. E agora aqui no chat falaram a verdade. Eu fui falar AT&T e eu falei quase a música do AC/DC, né? TNT or Dynamite. Acho que deu uma bugada no cérebro. Escanteio pra Noruega. Lado esquerdo do ataque. Vai chegando por ali. Camisa meia dúzia. Patrick Berge, 28 anos, do Bodoglint. Vai mandar na área de perna direita, Gustavão.
7: Lá vem ele. Meia dúzia no costado. 22 minutos. Meia dúzia no costado é ruim, hein? 22 minutos, primeiro tempo. Lá vem ele. Pé direito, levantamento. Subiu para fazer o corte, ajudando na marcação ali o Kessier. Pode pintar contra-ataque. Fica no chão ali o Diomandé. Ele tinha tocado a bola. Ele ia antecipar e puxar o contra-golpe da seleção da Costa do Marfim. Sangaré reclama, Kessier reclama. Ele ia dar o totó e ele já tinha escapado do Wolf. O Wolf matou a jogada, Rani.
3: É, merece cartão amarelo, né? Merece cartão amarelo. O Diomandé, ele ia em progressão. Porque assim, tá certo que tinha um jogador na cobertura da Noruega, mas mesmo assim, o Pedersen tava por ali, o Pedersen tava por ali. Mas se o Diomandé, ele sai em velocidade na arrancada, só um jogador não pararia ele. Então mereceria sim o cartão amarelo, camisa de número 5, o Wolf, que fez a falta, mas o árbitro da partida, Jesus Valenzuela, ficou só na conversa e nesse momento teremos pausa para reidratação, hydration break.
7: Muito bem, popularmente na energia, o Goró Time.
3: É, cadê o cooling break? Era mais legal.
7: Hydration é por causa do patrocínio, entendeu?
3: Ah, é verdade, para dar aquela hidratada lá, Marcelo Lima, né? O Lima, quando ele falava, vou dar aquela hidratada, não é água, pode ter certeza.
7: Não, mas nesse caso é energético.
3: O azulzinho ali, né? Isso, verdade.
0: Do Lima é isotônico de cevada.
7: tá certo, com malte e cevada, tá certo. É, o isotônico azul não é muito bom, né? Falar que tá tomando azulzinho não dá certo. Ô, Kiki, jogo tá parado 24 minutos, por enquanto, aquilo que você tinha previsto. O jogo taco a taco ali, o jogo meio truncadinho.
0: É, mas eu esperava mais ações ofensivas de noruegueses e marfinenses, hein? Deixa eu mandar um abraço aqui pro Sombrinha, TH, Amandinha, todo mundo é na Avenida Paulista.
3: Sombrinha
0: lá da nossa querida RD, tá lá acompanhando a nossa transmissão. Obrigado aí pela audiência, meu caro Sombrinha. E sobre a partida, eu esperava uns ataques mais incisivos, sendo mais objetivos, Então, muito com o breque de mão puxado, marfinenses e noruegueses. Você pouco falou do Haaland na partida, teve aí o chute do Conan, que não foi tão perigoso assim, mas nesse primeiro quarto de partida, se a gente dividir em dois tempos cada período, pouco foram ao ataque, pouco apareceram os goleiros de marfinenses e de noruegueses. A Noruega tentando alçar essa bola, principalmente no jogo aéreo, e não conseguindo. E os marfinenses aí com muita dificuldade na imposição física dos noruegueses. Espero que a segunda metade da primeira etapa seja um pouco melhor que a primeira, porque ficou devendo, meu caro Gustavão.
3: Ô Gustavão, perguntaram aqui no chat uma hora, né, o Ricardo Sabará, por que que a letra O em muitos nomes ali noruegueses tem aquele corte, né? E aí eu dei uma pesquisada aqui, confesso que não sabia. O que acontece? Na verdade não é um O. Essa letra se chama E, né, como se fosse um E com acento circunflexo, e ela tem esse som de E mesmo, né, um E com acento circunflexo. E por que que ela existiu? Na Idade Média, por que que ela foi criada? Os monges e escribas, eles copiavam livros inteiros à mão, e para economizar pergaminho, que era caro, escasso e poupar tempo, eles criavam ligaduras, que nada mais era do que símbolos que juntavam duas letras. Então é a junção da letra O com a letra E. E aí ficou com esse som do E, né? Com acento circunflexo em cima. Sim. Exatamente. Então tá aí.
0: Você gosta dessa da criação dessas ligas duras, ô Ranieri?
3: Às vezes dá aquela facilitada, né, o Ademir?
0: Ah, legal. Obrigado. Valeu pela explicação, Honey Boy.
7: Seria ruim se ele falasse que prefere liga mole, né? Não tem como.
3: Então, pô. Você prefere qual, Gustavo?
0: Cara, pelo amor de Deus, hein?
7: Na verdade, assim, eu não sou muito familiarizado com o idioma norueguês, entendeu?
3: Mas tanto faz, né? Pode ser ligadura, ligamão.
7: Cara, tá tudo pro controle, entendeu? Não é uma coisa que eu convivo muito, tá tudo certo, então. Vamos seguindo?
0: Tô segurando a minha quinta série aqui pra não falar o nome do Haaland na...
7: Não, é porque...
0: na transmissão das duas da tarde, hein?
7: Não, porque assim, quando você fala, por exemplo, do Santos, você tem o Rolaser, né?
3: Sim.
7: Né? A cidade pode ser Rolândia.
3: Polândia,
0: Também.
7: Funciona, né?
0: E você sabe que eu tenho uma intimidade com o Rolês, eu chamo ele de outro jeito, que também não é ideal agora pro horário.
3: Que lembra a pronúncia do Haaland verdadeira.
0: Exatamente.
7: Né? Tá certo. Então assim...
0: Nosso querido... Não vou falar não.
7: Por essa lógica, talvez você possa se sentir mais confortável, porque é uma coisa que já é mais familiarizada ao seu palato, né, meu caro Kiki?
0: Não, meu palato não. A minha intimidade com a Argentina. Meu palato jamais.
7: Tá certo, vamos pro jogo. Já com bola em jogo, vamos nessa.
0: 27 minutos. Eu tô esperto, Gustavão.
7: Tá certo. 27 minutos jogados desse primeiro tempo. Lá vem a Costa do Marfim. QSE avançando pelo centro. Ele deu um chega pra lá no Berg. Sustentou o contato, abertura pra ele, pro Diomandé, vem pra cima na marcação, passa o pé em cima da bola pra cima do Pedersen, tentou o traço, olhou pra área, cruzamento pro PP na boca do gol, tira a zaga! E salva embaixo na trave, o Ayer quase, a Costa do Marfim abre o placar, tem escanteio!
3: Diomandé e PP, esses dois, Diomandé pelo lado esquerdo, PP pelo lado direito, estão deixando a zaga da Noruega perdidinha. Agora o cruzamento foi do lado esquerdo do Diomandé, justamente buscando no lado direito o PP. Na hora de finalizar, eu fiquei com a impressão que ele nem chutou, né? Ele nem finalizou, ele tentou um passe ali pro Boni, só que o Boni não estava próximo da bola, de qualquer forma, tira o Ayer, quase o primeiro gol, escanteio lado direito pra Costa do Marfim, o PP tá por ali.
7: PP na bola, 28 minutos, atenção, você ligado conosco na Energia 97, vem PP, pé canhoto na bola, levantamento, subiu pra fazer o corte, afasta o Bert, a sobra de bola é da Costa do Marfim, é marfinense, PP. De novo, pé esquerdo, levantamento, bola na área. Tenta evitar a saída do Kessié, não consegue, a bola sai. Vai embora, é apenas tiro de meta para o goleirão, o Neland, que vai reiniciar o jogo, já reiniciou para a seleção norueguesa. Tentou acelerar, mas saiu jogando esquisito ali. O Ødegaard está marcado na saída de canto pela direita. Conseguiu desafogar o lance, aparece o Sørloth. Sørloth, por enquanto, não fez patavina no jogo até agora, hein? Prefere recomeçar no jogo
3: o Sørloth como ponta é ridículo, convenhamos. Ele não é ali.
7: Como atacante ele já é, bem mais ou menos também.
3: É, mas ele tem até uma estrela, faz gol, mas
0: ele é referência, né?
3: Exato.
0: Ele joga de referência e já tem o... Tem o Haaland, né? Então não dá pra ele jogar lá. E aí ele pelo lado, ele não tem explosão de atacante pra jogar pelo lado, não tem drible curto, não tem drible longo... Eu concordo com o Ranieri, ele tá meio perdidão ali pelo lado.
7: Pois é, tentava a Noruega pelo meio com o Ødegaard, foi desarmado. A abertura de bola e contra-ataque na destra do campo ofensivo, lá vem Costa do Marfim, PP, olhou pra área, levantamento, passa pelo Boni! Ele fechava na pequena área. O PP tentou uma assistência consciente. Parte externa do pé, fazendo aquela curva, aquele arco, e o Boni não chegou.
3: A La Quaresma, né? A La Quaresma de três dedos, o Boni tava por ali, e o Kessié, quase que o Kessié também, ele tem essa característica de pisar muito a área, aquele camisa 8 clássico, quase que ele chega ali para complementar, seria o primeiro gol da partida e seria da Costa do Marfim. E escanteio ao lado esquerdo, Diomandé, tá por ali, vai mandar da área, Gustavão.
7: Diomandé na bola, lá vem ele, pé direito, levantamento na boca do gol. Teve o desvio do Duê, tava na bola também o Haaland auxiliando a parte defensiva, vai ter outro escanteio. Ficou sentindo ali no meio do caminho durante a dividida. O

0: Vasco de ontem pra entrosar, de anteontem pra entrosar, Ranieri.
1: É, o Agbadu é zagueirão, né? Ele tentou se meter ali na vida do PP, né? Acabou desarmando o próprio companheiro, a bola se perdeu ali pela linha de fundo em tiro de meta pro Orian Nilan, goleiro do Sevilla, 35 anos, primeira Copa do Mundo pra ele, já vai se posicionando pra bater. Por enquanto, jogo empatado em Dallas, 0-0, Gustavão.
0: Para a alegria de Marcelo Lima, por enquanto, prorrogação. Para a alegria de Lima. Muito bem, Coneteiro 966507997. Vamos ouvir o povo. Solta a corneta pra nós.
2: Boa tarde, galera da Energia na Copa. Aqui é a Yolanda, tá bom? Da Céu, Jorge Freitas Júnior, minha filha Estela, São Paulina, sempre curtindo as transmissões aí de vocês. Quintino, queria dizer que eu sou muito sua fã. Eu acho você muito charmoso, você é um gato. Gostaria de conhecê-lo pessoalmente. E adoro as suas canções. Queria que você cantasse bem no meu ouvido.
0: Ui.
2: Valeu, galera.
0: Aê, Quintinão!
1: Tá voando, hein?
3: Yolanda! Yolanda! Eternamente! Yolanda! Já cantei, Yolanda. Um abraço, obrigado pelo carinho.
1: Não é. À toa, Ademir Quintino é conhecido como Michael B. Jordan, da Rádio Energia 97, né, Gustavo?
0: Tô! Ele arrasa corações e ele canta, principalmente assim, pra direcionar a pessoas, ele espera, né, a primeira dama sair, dá aquela saída. A música teve 4 segundos, foi o tempo que ela foi lá, né, fechou o portão e voltou, e ela acabou. Rápido, entendeu? É tudo arquitetado, cronometrado por Ademir Quintino. E vem contra-ataque da seleção da Costa do Marfim pela ponta esquerda. Tentou o PP, tentou o Boni, Jesus amado, hein? O Boni é horroroso. Chegou na cobertura, o Reguen é escanteio para Costa do Marfim na esquerda de novo, Rani.
1: Isso, o Reguen que é muito fã de Bob Marley e Peter Tosh. Agora, o Boni, vou te falar, complicado ali, né? Ele...
3: De Jimmy Cliff também, viu?
1: E Jimmy Cliff também.
3: Reggae night, you want to gather in the night. É isso aí, eu não sei a letra, cara.
1: É isso, escanteio lado esquerdo, Joe Mandeja.
3: Alô, Paulinho Alves, lá no Clube dos Ingleses, em Santos, ouvindo a nossa transmissão. Um grande beijo, obrigado.
1: Boa, Paulinho. Joe Mandeja de pé da direita, vai mandar na área da Noruega, Gustavão.
0: Joe Mandeja vai mandar de pé direito, 33 minutos jogados, primeiro tempo, lá vem ele, cobrança rasteira, Boni de letra, tá viva, voltou pra ele, domina o camisa 9, ajeitou mais atrás, tentativa de construção com o Lê, entrou na área, ponta direita, a marcação dobra, então ele sai e esquece a bola, quase sai com bola e tudo, garoto, agora deu uma canetinha, conseguiu escapar, abertura de bola na ponta, QSE, linha de fundo, vai ter outro escanteio, e agora na direita do ataque, a Costa do Marfim tá começando a gostar do pagode. Escanteio curto, já cobrado. O Lê, abertura de bola, QSE na linha de fundo pela direita. Cruzamento, sobe o Haaland para fazer o corte. A sobra de bola tentou pegar o Agbadu. Pegou ali meio de chicotado na bola. A bola ficou nas mãos do Nilan, que faz a defesa.
3: Ô Gustavão, tu já pegou de chicotado alguma vez na vida ou não?
0: Rapaz, eu não tenho essa qualidade, não, viu? Nunca peguei de chicotada assim como o Agbadu pegou, não, viu?
1: Você nunca deu uma chicotada lá Beto Carreiro, Gustavo?
0: Não, cara.
1: Beto Carreiro.
0: Jesus amado.
1: Morreu o Beto Carreiro, né?
3: Pô, que pena. É, não está mais entre 20 nós.
0: 20 anos que morreu,
1: Beto. Faz 20 anos. Eu fui no show do Beto Carreiro quando era criança.
0: Sério?
1: É legal, é. Tipo, era no circo, assim. Ele colocava um cavalo ali, começava a fazer aquelas graças dele.
0: Nossa,
1: legal.
0: Eu fui no Beto Carreiro, tinha 15 anos de idade, minha mãe quis arrumar encrenca na fila.
1: Como assim?
0: Ah, foi xingar alguém na fila. Foi a minha lembrança do Beto Carreiro. Uma grande experiência mesmo.
1: Quem é
3: Bela
1: indiana?
3: Bela lembrança, hein?
0: É. Pô, baita lembrança. 2 horas de fila e minha mãe brigando com alguém na fila. Misericórdia.
1: E quem é Indiana Jones perto de Beto Carreiro, viu, Gustavo?
0: Ah, é verdade. É isso. Indiana Jones, ele buscava as relíquias lá do tesouro porque ele era professor de história, ganhava pouco, né?
1: Sim, sim.
0: Aí tá explicado. Tentava jogar pela ponta direita da equipe da Costa do Marfim, tentou fazer o lance pela destra, o Lê. Acabou sendo desarmado, o último toque foi do próprio Lê, então a bola volta pra retaguarda da Noruega. 35 minutos jogados desse primeiro tempo, por enquanto é 0-0, por enquanto é prorroga. Por enquanto é prorroga. Reposição feita em direção ao Haaland. Ele saiu do comando de ataque, estava junto dele também para participar ali. O Sorloth briga na primeira, briga na segunda, a bola bate, volta. Agora domina o Bert. Demorou demais, chegou o Boni para roubar essa bola. O Lê sustenta o contato pelo meio, vem trazendo. E a movimentação de bola passa para o Diamandé, foi ruim. É desarmada, sobra do Nussa. Aí tem um batalhão de laranja marcando o Nussa. Ele volta meio campo e reinicia a jogada outra vez na linha de defesa.

0: vai sair jogando com o Ayer. Ayer vai levando a bola ao campo de ataque. Movimentação de bola pela direita, tem opção com o Pedersen. Ele domina, volta outra vez, movimenta. Vem buscar também, aparece para jogar ali. O Odegaard recebeu no espaço, bolão do Ayer. Limpou, clareou, bem a jogada. Odegaard, abertura para Sorloth pela ponta direita. Ele vai trazer para canhota, não. Buscou a linha de fundo, ele é lentão, né? Lerdão. Ainda assim escapou. Linha de fundo, levantou para o Haaland. De cabeça, pegou o goleiro. Escora o Haaland, Fofaná tá lá para fazer a defesa.
1: Lembramos que Haaland está na partida. Que coisa, né? A gente imaginou que o Haaland ia colocar o jogo no bolso. É a segunda participação dele, né? O segundo cabeceio, mas nas duas oportunidades, uma no início do primeiro tempo e outra agora, ele cabeceou, mas cabeceou sem muita potência e sem muita direção. Haaland apagadão por enquanto no jogo. Agora esse aí que sofreu a falta, Diomandé, esse tá ligadão. E o PP também, viu, Gustavão?
0: É verdade, o PP bem, o PP que tava no vídeo real, mas né?
2: O PP tá esperando a Neném entrar aí, cara. Vem, neném.
0: Miss geração cultural, vamos pra harmonia do samba.
2: E o Sorloth na ponta, cara, nossa, todo nada desengonçado. Até conseguiu o cruzamento, mas todo desengonçado, slow motion, não é a dele, hein?
0: Ele é lerdão, né? É tipo o Souza Caveirão jogando de ponta.
1: É que ele tem 1,95m, ele é até mais alto que o Haaland, que tem 1,94m.
0: Olha só, o chutão da equipe da Costa do Marfim pro Boni. Ele vai brigar com os dois defensores. Chegou também o PP. Consegue levar a melhor. Ganha ali o Hagen. Ele e o Ayer se desentenderam ali. Segue o jogo. Odegaard recebeu, deixou com o Berg, dispara pela ponta esquerda. Berg, linda proteção, conseguiu escapar, lá vem o Nussa, avançando pela ponta canhota, trouxe para o meio, voltou mais atrás, Martin Odegaard, pé esquerdo, explodiu na marcação, fecha a porta o Sangaré, bloqueia o chute do camisa 10 norueguês, ainda tem sobra de bola, Noruega parte pela ponta direita, abertura com o Pedersen, jogou na extrema, domina, lá vem o Sorloth, aí diminui a velocidade, fica um pouquinho mais lento, volta com o Haaland, com o camisa número 10, com Odegaard, Martin Odegaard, domina pela ponta direita, faixa ofensiva, vai voltando. Agora já na faixa intermediária, ainda pela direita. Ele para, ele pensa, ele breca, ele manda dar a opção de passe o Hagen. O Ayer passa pela direita para receber e devolver para o Odegaard. Pertinho da linha do Globão. Odegaard faz o passe entre linhas. Movimentação, Sorloth saiu da ponta, veio para o meio. Vai aparecendo para o jogo também o Berd. Abertura de bala na ponta esquerda, vem o Nussa. Nussa trouxe para o pé direito, marcado por dois, volta mais atrás. Entrega para o Berg, passe lateral para Odegaard. Já na faixa ofensiva, faixa central do jogo. Nova abertura na esquerda. Nussa entrou na área, rabiscou, pé direito, golaço!

0: Nusa! Em uma jogada de paciência, da troca de bola de um lado para o outro, do outro para cá e de cá para lá. Em uma das variações, Odegaard encontra o Nusa. Ele entra na área e, consciente, traz para o pé direito e bate com a categoria, com qualidade. A bola faz o arco, vai saindo do goleirão do Fofaná. Morre na bochecha, na rede. Indefensável! 39 minutos do primeiro tempo, um golaço do Nusa, a Noruega está na frente, agora os leões têm um, os elefantes não têm nada, e o detalhe do gol é seu, André Ranieri.
1: O detalhe é que a bola estava no pé de Odegaard, e aí você vê a diferença de um jogador que tem qualidade. O Berg era o passe óbvio, estava do lado dele, era só dar um tapa. Mas ele forçou um passe mais à frente e mais do lado esquerdo, justamente buscando não meia, mas um atacante. E esse atacante era o Antônio Nusa. Ele fez aquela jogada característica dentro da área. Ele foi para cima, puxou para a perna direita, joga do lado esquerdo de perna trocada. E aí, quando abriu espaço, ele bateu e bateu bonito. Um chute de rara felicidade, uma curva bonita que venceu o Fofaná e morreu no fundo das redes. Golaço de Antônio Nusa, 21 anos, jogador do Leipzig. Ele marca o primeiro gol dele em uma Copa do Mundo. Imagina a emoção de Antônio Nusa pela seleção da Noruega. São 9 gols em 28 partidas. A Noruega está na frente. Golaço 1-0 em cima da Costa do Marfim, Gustavão.
0: E vem de novo. Vem o Pedersen. Já já o que comenta. Odegaard olhou para a área. Levantamento. Ajeitada para o Haaland para fora. Foi travado na hora da finalização o Haaland. Se der mole, o cometa marca. E agora o Sorlotti ajeitou, consciente para ele. É escanteio, Noruega.
1: O cruzamento do Odegaard, e é isso que o Ademir falou. O Sorlotti não é ponta, ele tem que ficar dentro da área. 1,94m. Ele dividiu com o zagueiro, escorou para o meio da área. A bola sobrou dentro da pequena área para o Haaland, que de canela finalizou. E o chute foi travado pelo Sangaré, evitando que seria o segundo gol, o 2-0 da Noruega. Escanteio lado esquerdo. Vai chegando por ali o Berg para bater.
0: Vem para a bola. Berg 6 na bola, posicionado, pé direito, levantamento na boca do gol, desvio, passa na boca do gol! O Solotti escorou no primeiro pau, tocou, o Regen fechou no segundo pau, por pouco ele não bota pro fundo da rede! Era desenhado o segundo gol, tava o Regen, tava o Haaland, os dois passaram na bola, tava desenhado o segundo da Noruega!
1: O cruzamento foi feito, desvio no segundo pau. Esse time da Noruega na bola aérea é muito complicado, jogadores muito altos, e no segundo pau tinham dois jogadores por ali, o Regen estava por ali, também o Haaland, nenhum dos dois conseguiu complementar, mas só dava Costa do Marfim, só que saiu o gol e agora só dá Noruega. Costa do Marfim sentiu o gol, Gustavão.
0: Sentiu o gol, hein, Kiki?
2: Sentiu sim, a Costa do Marfim estava melhor no jogo quando a Noruega abriu o marcador. Chamar a atenção dos nossos ouvintes e internautas que eu disse que o time da Noruega só jogava pelo lado direito. Quando começou a variar, fazer jogadas na direita e na esquerda, o Nusa estava apagadão no jogo, só jogava o Sorlotti lá pela direita e não é dele. Quando o Nusa apareceu pelo lado esquerdo, variou, foi quando a Noruega teve os melhores momentos e marcou o gol aos 39 minutos. O Nusa recebeu do lado esquerdo, abriu e deu uma chapada com a perna direita e abriu o marcador. Marfinenses sentiram, quase tomaram o segundo logo em seguida, precisam reagir. O jogo segue aberto, mas os europeus estão na frente, 1-0. Belíssimo gol, Nusa, nossa.
0: Nusa, que golaço. E lá vem a seleção da Costa do Marfim, lá vem o Diomandé, deixou com o Conan, linha de fundo, cruzamento, teve desvio. É escanteio, Costa do Marfim. E o Conan dá uma apagada geral pro Boni e falou, vamos jogar, irmão, acorda, tem escanteio, Costa do Marfim na esquerda.
1: E é isso, né, Boni centroavante, o time da Costa do Marfim tá ligadão, né, os próprios laterais, o Gislan Conan pelo lado esquerdo, pelo lado direito o Gueladue, eles estão bem, mas o centroavantão, o Boni ali, tá viajando, tá apagado no jogo, e escanteio lado esquerdo do ataque, Diomandé vai bater.
0: Diomandé, pé direito, levantamento, saiu de soco na bola, o Nilan. Deu um murrão na bola, tirou o perigo. A sobra de bola é novamente da seleção da Costa do Marfim. Lá vem Diomandé, vem no X1. Passe, boa bola! Pra dentro da área, Conan, linha de fundo, cruzamento! Era o Kessié, teve um desvio, hein? Teve um desvio, ele pede escanteio. Vamos ver que o árbitro vai marcar. Ele vai marcar o escanteio, sim.
1: Jogador experiente, né? O Frank Kessier, 29 anos, que é o capitão aí da Costa do Marfim. O árbitro acabou dando o escanteio. Pede o Rego, ele pede pra esperar. O PP já tá pronto ali pra bater. Agora sim, vai autorizar.
2: Ah, o Rego precisa esperar.
0: O Rego espera, o Rego espera. Tá parado.
1: Não pode ser assim com pressa, né?
0: Não, tem condição. Tem que ter calma, cautela. Tá na bola posicionada no PP. Pé esquerdo, levantamento na boca do gol. De novo o Haaland cortou, caiu na área, ficou no chão, desabou ali o zagueiro, o Agbadu. E aí na sequência tentava puxar o contra-ataque, o Nussa reclama de má falta, o árbitro disse que nada houve. É apenas lateral para a seleção da Noruega.
1: O Agbadu até foi puxado, mas não um puxão suficiente para derrubá-lo. Então ele é puxado, o jogo segue e depois ele dobra o joelho e desaba. Ó. Então nesse momento replay, ó, ele é puxado. Aí ele vai lá e dobra o joelho, desaba. Então não foi absolutamente nada.
0: Foi uma queda teatral, né? Bonito, foi. Movimento plástico, assim, dobrar de joelho. Foi uma coisa bonita. Mas o árbitro, o Jesus Valenzuela, por enquanto, mandou... Opa, botou a mão no ouvido, agora mandou jogar. Mandou jogar, muito bem. Vamos lá. Vai subir a plaquinha de acréscimos. Já passamos dos 45.
1: 4.
0: Vamos a 49. Vem Costa no Marfim. Domina o Boni. Abertura na direita. Boa bola. Fez o break. Linda jogada. Falta! Deu uma butinada agora no Nussa em cima do Duê. É falta perigosa para Costa do Marfim.
1: E cartão amarelo, o primeiro do jogo para o Nussa. Autor do gol que por enquanto vai dando a vitória para a Noruega, Antônio Nussa, 21 anos, do Leipzig. Ele dá o chamado de Hashibarai. Fez a falta no Guelá Duê, irmão do Desirré Duê. Falta do lado direito para Costa do Marfim, que quer o empate ainda no primeiro tempo. 4 minutos repetindo para a audiência rotativa. Vamos a 49 nesta primeira etapa. PP está por ali para bater de perna esquerda.
0: Lá vem ele.
3: Porque você não vem ficar comigo.
1: Eu não lembro a letra. Tem que
0: não,
1: ver
0: só lembro esse pedaço. Só para dizer que lembro.
4: Tá bem dado um, hein?
0: Tá bom.
1: Anota um.
0: Tá bom. Tá ótimo. É. Bom. Lá vem o PP. PP posicionado para cobrança. Na quina da grande área, pela direita, PP. Levantamento, desvio do QC para fora! Tava ali na bola, o Boni também escorou. A bola passou raspando a trave no Nilan. Sai pela linha de fundo. É tiro de meta. E no fim das contas, tava o Boni, tava ali também o QC. Quem tocou na bola foi o Agbadu e ela foi embora.
1: Exato, né? No fim das contas, ainda acabou desviando na cabeça do Sorlotti. Alexander Sorlotti, que estava ajudando na defesa, a bola desviou na cabeça dele, mas o árbitro deu tiro de meta. Foi escanteio, claramente escanteio. Lembrando.
0: Cadê o VAR, hein?
1: É, na orientação não pode. Só poderia ajudar se fosse o contrário, se tivesse dado escanteio e fosse tiro de meta. Quando é tiro de meta e foi escanteio, aí não. A orientação é que o VAR não se meta.
0: Nossa, que regra estúpida.
1: É, exato. É pra proteger a defesa, regra. Né? Pra não gerar polêmica depois. Porque aí você não corrigiu, aí saiu escanteio, cruzou gol. Ah, mas não foi escanteio, era tiro de meta, entendeu? É mais entendi. Pra coibir isso.
0: Entendi. Mas foi pra arrumar, arruma tudo, né? Bom, enfim. Quem sou eu pra dar pitaco sobre isso? Não me cabe. Vamos lá, vamos em frente. Saída de bola, linha defensiva da equipe da Noruega. Armando o jogo pela canhota. Vem trazendo o Wolf. Vem centralizando da canhota pro centro. Faz o passe mais atrás, zona intermediária, campo de defesa com o Berg. Abertura de bola na direita, movimentação com o Pedersen. Ele vai voltando para o Ayer. A Noruega está vencendo por 1-0 a Costa no Marfim. Por enquanto é Brasil e Noruega. Noruega está se garantindo no posto de próxima piaba da seleção brasileira. Está vencendo por 1-0.
1: Jogo domingo, 5 da tarde, no MetLife Stadium em Nova Jersey. O Brasil já está lá, né? A Noruega por enquanto vai classificando, mas tem muito jogo pela frente.
0: É isso. Com o time formação de quadrilha, tá posicionado no domingo. Né, vai ter o De Paula, vai ter o Marcão, vai ter o Quintino e vai ter o Felipe. Felipe já tá sendo levado pro mau caminho por esses meninos, inclusive, né? Já dá pra perceber que ele mudou muito. É você que tá nesse jogo? Então piorou. Aí é mais formação de quadrilha ainda. Aí, nossa, misericórdia.
1: Ah, mas Marcão já acostumei com ele, Ademir também faz bastante jogo. Já tem um antídoto, viu, Gustavo?
0: Tá bom, tá certo.
1: A minha sanidade mental, ela permanece.
0: Muito bem. Vamos lá, vamos em frente. Nós temos o último girar de ponteira do primeiro tempo. Nós temos 48,5. Nós vamos a 49. A posse de bola era da seleção da Costa do Marfim. Conseguiu fazer. Ó, o Boni! Dominou uma bola, hein? E foi desarmado na sequência pelo Berg. Já tem a retomada de bola da seleção norueguesa. Sem pressa. Sem pressa na tranquilité. Vai voltando mais atrás. Vai recomeçando com o Ayer. O árbitro já está ali posicionado no centro para encerrar esse primeiro tempo. Ele já deu a colorada no relógio, já apitou, está encerrado o primeiro tempo. Tá vencendo a seleção norueguesa, vencendo por 1 a 0. Com gol do Nussa. Um belíssimo gol do Nussa. E agora eu vou devolver o comando da jornada para ele, que tá um pouco mais aliviado porque por enquanto não tem prorroga. Eu devolvo o comando da jornada na nossa resenha da Copa com ele, com o Marcelo Lima.
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0: É, a bola parou em Dallas e por enquanto a Noruega vai ganhando por 1 a 0. Belíssimo gol, né? Do Nussa. Nussa, que golaço que ele fez, rapaz. Noruega 1, Costa do Marfim 0, por enquanto, domingo. 5 da tarde, em New Jersey, no MetLife Stadium. Oitavas de final da Copa do Mundo, Brasil e Noruega. Bruno Guimarães, né? Aliás, o Gabriel Magalhães contra Haaland, por enquanto, né? Arsenal contra Manchester City. Será que teremos esse duelo? É, rapaz, por enquanto é isso que está acontecendo. Será que a Noruega sustenta esta vitória até o final, Ademir Quintino?
2: Só pegar um trechinho aí do teu comentário. Na Premier League, o Haaland costuma colocar o Magalhães no bolso, hein? É uma preocupação para os brasileiros esse jogo aéreo da Noruega. Vai ter que matar no nascedouro. Sobre esses 45 minutos primeiros em Dallas, onde marfineses e noruegueses vão decidir quem enfrenta o Brasil nas oitavas de final. Marcelo, jogo muito truncado, o começo do jogo não agradou. Esperava mais, principalmente nos noruegueses, que tem um jogo aéreo muito forte. Mas foi um jogo muito truncado, os marfinenses tentando explorar o lado esquerdo do ataque, os noruegueses insistindo pela direita com o Sørloth, pouco utilizando o Nussa pelo lado esquerdo, ambos jogam no 4-3-3. E estava se arrastando o jogo ali até os 20 minutos, quando teve a primeira oportunidade, não tão clara assim, que foi do Conan, atacante, lateral esquerdo da equipe da Costa do Marfim, recebeu pela esquerda, trocou de perna, trouxe para a direita, que não é boa, mandou na rede pelo lado de fora. Aí logo em seguida, depois aos 28, o Diamandé, que é o jogador que é pretendido e deve ir para o PSG, uma das revelação da Copa do Mundo até aqui, cruzou e o PP acabou tocando para o meio da área, mas não tinha ninguém da Costa do Marfim. E naquele momento, Marcelo, dava a sensação de que a Costa do Marfim estava mais próxima do gol do que os noruegueses. E a partir do momento que os noruegueses começaram a balancear as alternativas dos lados, das profundidades do seu ataque, não só utilizando o Sørloth, que é homem de referência, não é ponta, mas todo atabalhoado, todo atrapalhado, conseguiu ainda fazer alguns cruzamentos, usou o lado esquerdo. E aí o Nussa recebeu do Odegaard, trouxe para a perna direita e na hora que ele deu a chapada, tirou do goleiro marfinense e abriu o marcador aos 39 minutos da primeira fase. Não deu para o Fonfoná e ela morreu no fundo da rede. O time marfinense sentiu, quase tomou o gol logo em seguida com o Haaland. E aos 47, o Agbadu teve outra oportunidade para os marfinenses. Eles demoraram aí uns 10 minutos para voltarem ao jogo e acabou desperdiçando a chance de empatar o jogo. Os marfinenses esbarram na finalização, até conseguem jogadas pela esquerda. Foi até um pouquinho melhor do que a Noruega, mas a Noruega foi mais efetiva e objetiva. E com o Nussa, num golaço, recebeu pela esquerda e bateu com a perna direita. Tá na frente, por enquanto, é ela, Noruega, adversária do Brasil. Marcelão.
0: Eu tava vendo aqui, Ademir Quintino, vocês falaram da música lá, da Pepe e Nenê, né? Que tem o rapaz lá da Cosma 20, da Pepe, né? É mania de você, diz que é a música mais conhecida. O refrão é Baby, me chama, me leva pra cama, me diz que me ama, te dou o meu amor. Isso aqui parece o Vando, Ademir Quintino.
2: É, cara, sem querer desmerecer aí a dupla, não faz parte do meu repertório, não vou nem tentar cantar isso aí, que não é a minha.
0: Melhor não, né, Debi?
2: Ah, eu gosto de música boa, hein? Essas coisas aí, mais ou menos, pra não chamar de mercadoria.
6: Não, respeita a mulherada
2: lá. Falei mercadoria, mercadoria. É, eu deixo aí pro Ranieri e pro Gustavo aí. Eles conhecem, dominam do assunto, eu não conheço, não.
7: Fui pra um baile em Assunção.
6: Essa aí você conhece.
2: Essa é melhor.
6: Você sabe que foi tá feriado lá no Paraguai hoje por causa da
2: vida. Ah, e não é pra ter?
6: Opa!
2: Porra, Alemanha, 17 pênaltis em mata-matas na história das Copas. Tinha desperdiçado um. Ontem desperdiçou 3. E o goleiro do São Lourenço de Almagro, da Argentina, que é o Paraguai aí, o Gil.
6: O Gil.
2: Muito bom. Não foi só os pênaltis, não. Durante o jogo também fez belas defesas. E o Chucrutes, que é um repolho alemão, voltaram mais cedo pra casa.
6: Vou falar uma coisa, se esse goleiro do Paraguai tivesse na seleção uruguaia, o Uruguai tava classificado.
2: Opa, certeza, né? Certeza. O tal de Muslera, pelo amor de Deus, hein?
6: Enterrou Portugal, mas enterrou Portugal.
2: Solta o Domênico aí, o Muslera aí, pelo amor de Deus.
6: Enterrou.
2: Pelo amor de Deus, hein?
6: É, Domênico, o Muslera enterrou o Uruguai. Tanto contra Cabo Verde como contra a Espanha. Meu Deus do céu. Olha, que coisa. Bom, vamos colocar o povo pra falar. Vai, manda a corneta aí pra gente no 11 966 507997. Faça como esse aqui, ó.
8: Olá, rapaziada da Energia. Aqui é o Clodoaldo. Tô na estrada aqui curtindo muito a transmissão de vocês. Vocês são um barato. Oh, alô, Ademir. Manda um abraço pro Rimeda. Avisa ele que a Ananzinha tá com saudade. Abraço.
2: É, Rimeda era o pseudônimo que eu usava, Marcelo Lima.
6: É mesmo?
2: É, porque Rimeda é Ademir, ao contrário.
6: Ah.
2: Até o dia que alguém descobriu e deu ruim.
6: Então quando o senhor queria aprontar, o senhor era o Rimeda, é isso?
2: Não. Eu falava na Rimeda pra contar os causos, né? Que não era comigo, era com o Rimeda. Mas o Rimeda era Ademir, ao contrário, e aí deu ruim, cara.
6: Entendi. Tá bom, seu Ademir Quintino. Mais um corneteiro, vamos lá.
9: Boa tarde, amigos da Energia, André de Osasco. Gente, uma coisa que preocupa aí, hein? Ontem o Marquinhos perdeu um monte de duelo naquele chutão contra um japonês. Imagina ele nesses duelos contra o Haaland. Não vai ser fácil não, hein? Valeu, um abraço a todos.
2: Tem razão, ouvinte. Tem razão, eu chamei a atenção disso. E falei agora no começo do meu comentário, não é só o Marquinhos, não. Eu assisti vários duelos, Arsenal e Manchester City. Eu tenho o hábito de assistir de vez em quando esses jogos mais importantes do futebol internacional, um clássico da Premier League. E toda vez que o Manchester City jogou contra o Arsenal, o Haaland botou o Magalhães do bolso. O Magalhães tem feito uma ótima Copa, maravilhoso, ótimo no passe. Ontem virou até volante de construção. Mas no jogo aéreo, Haaland e Magalhães, o Magalhães tem perdido. E o Marquinhos, na minha opinião, não sou dono da verdade, apenas da minha convicção, o Marquinhos é pior que o Magalhães no jogo aéreo. Então, esse jogo aí, Sorlote, Haaland contra a defesa brasileira, me preocupa sim. Por isso a minha torcida pelos marfinenses, meu caro Marcelo.
6: E aí você vai ter que fazer uma marcação mais pressão em cima do Odegaard e o Nussa, para que eles não cruzem bolas para os dois grandalhões lá na área, né, Ademir?
2: É verdade. Joga no 4-3-3, apesar do Nussa ter feito o gol aí na finalização direta, ele também costuma alçar na área. Não trabalhou tanto, apesar de ter feito o gol do lado esquerdo. E o Sorlot totalmente deslocado para aquele setor, não tem velocidade, mas usando muito... A Noruega usa muito a condição física de jogadores altos, fortes, avantajados, eles perdem na velocidade, né, em alguns casos, mas eles usam muito contato, jogo físico. Ontem, por exemplo, o cara que estava fazendo pivô na seleção do Japão, me fugiu o nome, ele estava dando trabalho para o Marquinhos, porque todas ele ia no corpo do Marquinhos. Agora imagina o Haaland com quase 2 metros e o Sorlote com outros
6: 1,94 cada um.
2: Olha aí, cara, é perigoso, hein, cara. O Megatron não funcionou ainda. Mas se bobear, né, é igual a música sertaneja, ele bobeou, ele pimba mesmo, cara.
6: E se for Brasil e Noruega, a gente tem um tabu a quebrar, a gente nunca ganhou da Noruega.
2: 4 jogos.
6: Nunca ganhou, lá em 87, né, com o Carlos Alberto Silva como treinador, preparação para as Olimpíadas de Seul em 88, 1-1, gol do Romário. O Romário tava começando a voar no futebol, era imparável, rápido pra danar, né, depois em 97, antes da Copa, da França. Amistoso. O Romário e o Djalminha marcaram para o Brasil, mas depois nós tomamos de 4. Foi 4-2 aquele amistoso. Na Copa, o Brasil já classificado no terceiro jogo, pegou a Noruega, o Bebeto fez 1-0, depois o Torian Deflo fez 1-1, né? E o Harkal, de pênalti, fez 2-1 para a Noruega.
2: Júnior Baiano, pênalti.
6: Isso, que arrancou, quase arrancou a camisa do jogador da Noruega. E depois um amistoso em 2006 foi 1-1. Então o Brasil nunca ganhou da Noruega. Vai ter esse tabuzinho aí a quebrar se realmente se confirmar essa vitória da Noruega, né? Vamos ver o
2: acho,
6: que acontece.
2: Acho, Marcelo, pelo que Brasil e Noruega apresentaram até aqui no Mundial, o melhor momento da Noruega com o melhor momento do Brasil, acho que o Brasil é mais time. Mas o Brasil vai sofrer no jogo aéreo aí, viu? Vai sofrer muito, Marcelo, mas muito mesmo, pode ter certeza.
6: Vai mesmo. Aliás, você lembra do Marcão, Ademir, atacante que começou e fez sucesso na Ferroviária, depois foi pro São
2: claro
6: Paulo?
2: Claro que eu lembro, Marcão, Ferroviária,
6: São Paulo. 2 metros e 2 ele tinha.
2: Eu lembro,
6: ele era enorme, era grandão, pesadão.
2: Estilo Serginho Chulapa.
6: Não, ele era mais pesado, né? Era mais pesado, bicho. Ele era, inclusive,
10: nossa,
6: no São Paulo.
10: Que delícia.
6: Eu estou falando de futebol, o senhor se contente com a sua gulodice aí. No jogo, quando ele jogava no São Paulo, na final de 83, se eu não me engano, ele fez o gol lá do São Paulo, gol de honra, né? Que o Corinthians, 83 ou 82, acho que foi 83. 83, aquele gol lá que o Zenon deu, o Sócrates deu de calcanhar, o Zenon marcou. Ou ao contrário, o Zenon deu pro Sócrates marcar. E depois, ainda antes de acabar o jogo, tava uma festa danada já, o Marcão de cabeça, né? Acabou empatando o jogo, mas o Corinthians foi bicampeão paulista. Mas o Marcão, ele era meio, ele era um arranque de balsa ali, né? Mas ele tinha 2 metros
1: de Casimiro, né?
2: Era só no jogo aéreo, tem razão.
6: Claro, com 2 metros e 2, né?
2: Tem razão, Marcelo Lima.
6: É verdade. Rapaz do céu, daqui a pouco a bola vai rolar para o segundo tempo de Costa do Marfim e Noruega. Por enquanto tá 1-0 para Noruega, audiência rotativa do rádio. Nussa marcou um belíssimo de um gol, né? Aquele gol clássico de quem joga com o pé trocado.
2: Nossa, que golaço!
6: Exatamente, nossa, que golaço, rapaz! Ele é destro, joga pela esquerda, cortou pro meio e bateu. Aquela curvinha, como diz Pedrinho La Roca, fez aquele arco da banana, como ele gosta de falar, e entrou no ângulo esquerdo do Fofaná. 1-0 para a Noruega. Vamos colocar com o povo para falar aí, Diego Duan. Vamos lá.
11: Boa tarde, galera do Energia na Copa, André do Capão. Quintino, agora que está confirmada a lesão do Paquetá, se você fosse um Ancelotti, você adiantaria o Bruno Guimarães, colocaria o Danilo junto com o Casemiro? O que você acha? Abraço a todos.
2: Ô, André, satisfação em falar contigo. Viva o Capão e a zona sul de São Paulo. Eu faria isso, mas conhecendo um pouquinho, não conheço muito não, mas conheço um pouquinho o Ancelotti, escola italiana, posição que ele jogou muitos anos na Roma e no Milan, ele não vai abrir mão de um cão de guarda. Então eu gostaria muito que isso acontecesse, o Bruno e o Danilo, até inverteria o posicionamento dos dois, porque o Danilo pisa mais na área, mas eu não acho que isso vai acontecer não. Eu acredito que se o Casemiro efetivamente não puder.
6: Não, o Casemiro jogar. Vai, quem não pode é o Paquetá. Paquetá tá com a contusão confirmada.
2: E se o Casemiro até lá não se recuperar, mas eu acredito que vá se recuperar, se ele não pudesse jogar, não acredito que seria o Danilo Santos, não, ex-jogador do Palmeiras hoje no Botafogo do Rio. A escolha do Ancelotti, conhecendo um pouco ele, pelo perfil dele, pela escola italiana, infelizmente, pro meu gosto, seria o Fabinho o substituto e não o Danilo Santos. Eu gostaria muito de ver esse meu campo com Danilo Santos e Bruno Guimarães, mas eu acredito que eu não vá assistir nessa Copa não, meu caro André do Capão.
1: E um detalhe, viu, Ademir? Não se surpreenda se o escolhido para ser o substituto do Paquetá for o Gabriel Martinelli, tá bom?
2: Não, mas será ele, não tenha dúvida disso.
1: Ah, tá, é que você falou do Fabinho, né? Ah, entendi, é o Martinelli.
2: Não, o Fabinho no Casemiro, se o Casemiro não tiver condições.
1: Ah, sim, sim, sim.
6: Vamos aguardar.
2: O Martinelli deve jogar.
6: Martinelli?
2: É o perfil do Ancelotti, aquele. Por que o Martinelli joga? Não é nem o setor dele onde que ele se caracteriza mais, né? Desde a época do Ituano. É porque ele recompõe rápido. E ele não vai abrir mão. Pra ter o Vini solto lá sem necessitar recompor o tempo todo, ele põe o Rayan de um lado e vai botar o Martinelli do outro. Você pode ter certeza disso.
6: Muito bem, as equipes já estão voltando ao gramado. Se tivermos alguma alteração, André Ranieri passa para Gustavo Santos. Vamos ao segundo tempo de, por enquanto, Costa do Marfim 0, Noruega 1, gol do atacante Nussa. A partir de agora, voltamos à transmissão com você, Gustavo Santos.
1: Muito bom.
2: Gustavão.
1: Vinhetinha, vinhetinha. Vamos nessa, fala, Kiki.
2: Rapidinho, o Leandro Rossi aqui no chat tá falando, o Casemiro não tomou um cartão ontem, ele não tem que cumprir suspensão, não. Zerou. Na fase de classificação. Então ele tá com um cartão só, se tomar mais um ele tá fora, caso aí, o Brasil avance às quartas de final.
1: Aí é reforço.
2: Bom,
1: né?
2: Leandro?
1: Aí é reforço, se tomar um cartão tá fora. Reforço para a seleção brasileira. Vamos torcer bastante. Vamos lá, vai começar o segundo tempo. Saída de bola da seleção da Noruega, jogando do lado esquerdo do seu fone de ouvido na segunda etapa. Vai autorizar o árbitro venezuelano. Tudo certo, tudo pronto. Autoriza o árbitro.
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1: Vamos nessa para mais 45 minutos de futebol. Pelo menos a princípio, 45 minutos de futebol. Vamos por enquanto a Noruega garantindo a sua vaga para as oitavas para ser eliminado pelo Brasil. Vamos lá, saída de bola da seleção norueguesa no campo de defesa. São os primeiros movimentos, saindo pela quarta zaga. Mudanças apenas de lado, né, Honey Boy?
10: Exato, as mesmas equipes que começaram aí a partida, tanto na Costa do Marfim quanto pelo lado da Noruega, Gustavão.
1: Perfeito, então. Vai sair jogando a seleção norueguesa. Pela ponta esquerda, saia para o jogo. O Wolf tentou fazer a conexão mais à frente com a movimentação do Nussa. Teve desvio, a bala sai. Lateral, rente a linha aqui de vídeo gramado. Já vai romper para chegar ao campo ofensivo. E aí começou a contagem lá. 4, 3. Olha que bonitinho o árbitro venezuelano contando. Foi legal, hein? Cobrou em 3 segundos. E aí nisso a bola recuada ali, mal recuada. Deu um bico para trás, afastando ali de forma parcial a defesa com o Duê. E aí na sequência o Conan corrigiu bem a jogada. Diomandé tentou fazer a finta, ficou no chão. A arbitragem paralisa e marca falta. A falta cometida, né, pelo Odegaard em cima do Diomandé. A posse é da seleção da Costa do Marfim, os marfinenses vão sair jogando pela sua linha defensiva com o Kossounou, fazendo a abertura de bola para o PP, consegue evitar a saída, o passe veio forte, ele ainda assim corrigiu, Duê entrega para o Boni, Boni no comando de ataque, ele recebe, vem trazendo um pouquinho mais para a ponta, vai escapando da marcação, de 1, 2, 3, foi desarmado, Haaland briga por ela, a sobra de bola do Kossounou, deu um bico para frente, afasta o perigo, tem um domínio de bola, o Pedersen com categoria, conseguiu recuar mais atrás para o Nila, deu uma touca agora, conseguiu sair gelado ali na hora, né, na saída de bola da equipe da Noruega, e na sequência ficou reclamando o Lê, queria que fosse marcada a falta e a posse para a seleção da Costa do Marfim, nenhum nem outro, nem a posse é da seleção da Noruega, que vai reiniciando seu jogo no campo de defesa. Primeiros movimentos da segunda etapa. 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Saída de bola da seleção da Costa do Marfim, armando o jogo pela ponta esquerda, campo defensivo com o Conan. Prefiro reiniciar mais atrás com Agbadu e Kossounou. Abertura de bola na direita para Duê, passa pelo quarteto defensivo, vem buscar o jogo, o PP recebe, volta outra vez, mais atrás na zona de defesa, campo defensivo com o Kossounou. No Globão ele entrega para Sangaré. Ele passa o pé em cima da bola, olha de um lado para o outro, vem rompendo as linhas, vai avançando. Tem um passe curtinho com o Lê na esquerda, o Lê domina, volta outra vez. Costa do Marfim tendo posse, mas por enquanto não está agredindo a equipe da Noruega. Tentativa de movimentação outra vez, Sangaré. Vai avançando, já passou pelo Globão. A abertura de bola na ponta, Diomandé faz o domínio, ponta esquerda, jogou na extrema com o Conan. Olha pra área, cruzamento foi muito forte. Vai correr atrás dela, vai chegar o PP. PP vem pra cima da marcação, dobrou. PP, linha de fundo, chegou, fez o break, trouxe pra canhota. Jogou mais atrás, vai ter levantamento do E, cruzou na boca do gol. Toca na bola, Nyland. Ainda tem sobra, a sobra na ponta esquerda, Conan ameaça o cruzamento, volta com o Diomandé, olhou para a área na quina, tentou o passe curtinho, boa bola, tentava jogar com o PP. Chega na cobertura o Berg, é escanteio para a seleção da Costa do Marfim.
10: Jogada começou pelo lado direito, o cruzamento do Guela do E, tinham três jogadores dentro da área, o Boni, o Kessie também estava chegando por ali e o Diomandé. Era uma boa oportunidade, a bola acabou passando por todo mundo, Nyland deu um leve desvio nela e na sequência do lance ganha escanteio a Costa do Marfim. O árbitro da partida vai ali, orienta o zagueirão da Costa do Marfim, o Kossounou, aliás,
1: para não atrapalhar o Nilan. Escanteio lado esquerdo, o Diomandé vai bater.
6: E aí nisso, o Valenzuela já foi lá falar e não adiantou nada, porque eles continuam no mesmo lugar. O Cossonou junto com o Nilan. Autorizado Ian Diomandé. E aí foi o árbitro agora olhar a posição da bola, porque tem que estar dentro do quarto de circo. Que chato, hein, meu? Nossa, que chatice. Ele correu meio...
1: 3 centímetros pro lado, precisava.
6: Pois é, correu. Vai, gosta de aparecer, né? Meu Deus do céu. Lá vem Diomandé. Levantamento. Bola no primeiro pau. Foi curta. Foi fechada. Corte foi feito. Afasta a defesa. Joga pro alto o Conan. A bola não chega a voltar à área. Briga ali o tentativa do Agbonu. Na sequência, corte feito. Afasta de qualquer maneira. Ajudando a marcação. Camisa número 10, o Odegaard. A bola volta de graça. Vai recomeçar o jogo com o Fofaná. Fofaná faz a abertura de bola com o Conan pela esquerda. Vem embora a seleção na Costa do Marfim mais uma vez. Joga o Lê. Da canhota ele traz para o meio. Centraliza e inverte. Da canhota para a destra. Nossa, que domínio nojento do Duê. Dominou na chilena. Tem cruzamento. Tem o desvio do PP. Tentou brigar por ela o Boni. PP ajeitou. Kessié tá nela também para trás. Afasta a defesa. Não evolui a seleção da Noruega. A Costa do Marfim vai tentar pressionar. Mas ele marcou, acho que um toque de mão ali. Marcou alguma coisa, um braço, alguma irregularidade na armação da Costa do Marfim, do E dominando na chilena. Nojento o domínio dele, hein, Honeyboy?
1: É, um domínio que o Neymar, né, já fez em muitas oportunidades. Outros craques aí do futebol mundial mostrou muita qualidade. O Guelá do E, irmão de Desirê do E, o irmão é muito habilidoso, mas ele mostrou que também é, viu, Gustavão?
6: É, mostrou qualité.
1: Qualité.
6: Qualité o do E. Tá jogando através da Costa do Marfim pela ponta esquerda. Conan botou o Diomandé pra correr. Aposta a corrida com ele. O Pedersen chegou pra resolver. Deu um bico pra fora o Ayer. Sai de escanteio pra Costa do Marfim.
1: Escanteio do lado esquerdo. Já perdi as contas aqui de quantos escanteios que a Costa do Marfim teve, principalmente pelo lado esquerdo, mas acabou dando só arremesso lateral, né? Ficou bem no limite ali, arremesso lateral já batido.
6: Já batido, lá vem Aue, levantamento, bola na área. Tentou ali a primeira jogada, Ayer faz o corte, tenta puxar o contragolpe, fica no chão o Sorlot. Queria que fosse marcada a falta, o árbitro não marcou, é lateral para a Costa do Marfim. O último toque foi do jogador norueguês. Então a Costa do Marfim parte, exceção ao goleirão, todinho no câmbio-ataque. Tenta pressionar a Costa do Marfim, lá vem os elefantes partindo pela canhota. Conan chegou na linha de fundo, cruzamento para trás, afasta a defesa. Corte do Berg, tentou o Sangaré, é o Pangaré batendo, subiu e foi embora.
1: É, deu uma de Pangaré agora, né, o Ibrahim Sangaré do Nottingham Forest, 28 anos, né, jogador que participa de sua segunda Copa do Mundo, experiente, um dos mais experientes ali do meio campo, teve espaço para dominar a bola, encher a perna direita, mas ele acabou pegando muito embaixo, a bola saiu em tiro de meta para a Noruega. Como os estádios são bonitos, viu, Gustavão? Quando mostra ali de baixo, né, e mostra toda a estrutura do estádio, é bonito demais.
6: É, realmente, muito bonito mesmo. Ele que tem, né, é um estádio recém construído, gastaram 1.3 na conversão da quase 2 bi. Na época para hoje, do valor que foi gasto para fazer...
1: O dinheiro que você tem investido, né? No,
6: na verdade, não. Essa é a carteira de segurança de Marcelo Lima.
12: Ô, Gustavo.
6: Oi.
12: A bola foi parar na arquibancada, o menininho pegou, né?
6: Tá.
12: Lá nos Estados Unidos, eles estão acostumados, principalmente no beisebol, quando é um home-run, que a bola sai, vai para a arquibancada.
6: Home-run.
12: Home-run, quem pega...
6: Leve
12: fica
6: embora
12: com a bola. Isso. O menininho já tava segurando a bola, você só vê os caras lá, devolve, devolve! O pessoal lá no campo, lá.
6: É, no beisebol, quando a bola sai para fora, que é o home-run... Eles trocam a bola, porque tem a bola de jogo, né? E aí eles dão a bola autografada com a marca do dia, tal. Você tem um souvenir mesmo, de fato. Né?
1: Não então, é a verdadeira?
6: Não.
1: Ah, então não tem
6: principalmente,
1: graça.
6: Não. É. Principalmente nas fases de decisão. Porque tem o número de bolas padronizadas, que são pesadas e tal, medidas e tudo mais. Então eles, dependendo do lance, eles não podem oferecer... É, quantos home runs tiver, eles não podem oferecer. Nas fases iniciais, sim. Geralmente, a bola que leva é a bola do jogo. Olha só a saída errada da Costa do Marfim. Vem embora a Noruega no contra-ataque. Lá vem o Odegaard. Pediu bola. O Nussa dominou. Ponta esquerda, ultrapassagem, linha de fundo. Cruzamento forte demais. Tentava ali. O Wolf foi na linha de fundo. O cruzamento foi muito forte. Passou pelo Haaland, você dá um totozinho. Era Haaland e Sorlot na pequena área, Ranieri.
1: Mas já dá pra perceber que a Noruega tá jogando agora só no erro da Costa do Marfim, né? O erro de passe da Costa do Marfim, que tinha a posse de bola no campo de defesa, o contra-ataque rápido, a jogada pelo lado esquerdo, o cruzamento, foi no segundo pau. Mas o Haaland tava no primeiro, esperando ali pra fazer o cabeceio. 1-0, Noruega na frente.
6: Depois desse ataque, o Kiki comenta. 9 no relógio, segundo tempo, lá vem a seleção da Costa do Marfim. Não sei porque eu olhei pra logo, me veio Camarões na cabeça. Nada a ver.
1: Olha o camarão.
6: E não foi trocadilho, não foi de propósito. Juro que não foi.
0: Embora, vamos nessa. Abertura de bola na ponta esquerda com o Conan. Volta mais atrás com o Lê. Armadura. Armação de jogada pela intermediária. Virada de bola na ponta direita, PP. Domina, vem pra cima do Wolf. PP trouxe pro pé canhoto, ajeitou mais atrás. Vem do E, cruzamento, desviou. Sobrou o PP, bateu, pega o Nana. Salva o Nilo no goleiro. Ainda tem sobra do E. Dominou, acabou escapando do pé dele. A sobra do Nussa tenta puxar o contra. Vem o Doe na cobertura, faz o corte. Salva o Nyland, salva a Noruega.
1: Defesaça. A finalização do Guela Doe. A bola sobrou, bateu na zaga e sobrou limpinha para ele. Era hora de se consagrar. Nicolás Pepe. Ele encheu a perna esquerda. A defesa do Nyland. Tá certo que ele não finalizou como poderia. Poderia ter finalizado com um pouco mais de qualidade. Mas o Nyland fez uma defesaça evitando o gol de empate na melhor chance da Costa do Marfim.
0: E agora vem o contra da seleção norueguesa com o Odegaard. Haaland pediu, passou, toque de mão, o árbitro disse que o lance não foi normal. Reclamou de um toque de mão, o Odegaard, o árbitro mandou jogar. Tentativa de ultrapassagem na ponta esquerda era para o Haaland, foi interceptado. A sobra do Sangaré. Ô Kiki, o que você achou desses primeiros 10 minutos? Parece que a Costa do Marfim veio para o jogo, hein?
2: A Costa do Marfim bem melhor no segundo tempo, utilizando as jogadas laterais, mas a Costa do Marfim tem um problema, um calcanhar de Aquiles aí, que é a finalização. Como finalizam mal? Não foi só agora o PP aí que tá sentindo falta do Neném, não. No primeiro tempo também, o Duê desperdiçou uma oportunidade, vários marfinenses tendo a oportunidade de colocar o time na frente quando tava na igualdade, e agora de igualar o placar, já que a Noruega vence por 1-0, e desperdiçando oportunidades na frente do goleiro. Agora, tudo bem, o goleiro Nyland fez uma grande defesa, mas o cidadão chutou em cima dele, cara. Era só escolher o canto, tava a 3 metros do gol. A Costa do Marfim peca na finalização.
0: Vem pela ponta esquerda, chegando o Conan, tentou a jogada, levantamento, bola na área, sobrou com o PP na outra ponta, ajeita, vem a ultrapassagem, tentou pro Boni, a bola passa por ele, fica nas mãos do Nyland, faz a defesa, e já tem ligação em velocidade, contra-ataque da seleção norueguesa com o Nussa, entregou pro Wolf, ele faz o giro, marcado por 2, volta mais atrás, Nussa também dobra a marcação, tentou escapar, vai sobrar com o Wolf, entregou pra Odegaard, ele deu aquela rabiscada, ficou no chão, arbitragem paralisa e marca a falta. Falta perigosa na quina da grande área pela esquerda, falta pela Noruega.
1: É, Ibrahim Sangaré, ele fez a falta na jogada do Odegaard, que mostrou muita habilidade, né? Deu um drible de videogame ali, sofreu a falta, o Odegaard tá reclamando até agora com o árbitro da partida, o Jesus Valenzuela, o venezuelano, que ele queria cartão amarelo pro Sangaré. Mas não, o árbitro da partida disse que lance de jogo, a gente falou, né? Esse árbitro gosta de aplicar cartão amarelo. 5 de média ele tem em competições sul-americanas por jogo. Só que, não sei se é porque é Copa do Mundo, ele está economizando. Falta para a Noruega, lado esquerdo do ataque, ali próximo ao bico da grande área, a oportunidade de cruzar para o Haaland. O Odegaard é quem bate de perna esquerda.
0: Tá na bola posicionado Martin Odegaard. Apenas ele na bola, 2 defensores na barreira, 12 minutos jogados, segundo tempo. Já, a imagem já mostra o cometa Haaland, que ele está por ali. Ele está esperando, ele está babando. Tá esperando a bola levantada na medida para ele. Martin Odegaard. Pode ser uma combinação Arsenal e City. Vamos ver. Tá autorizado. Posicionado. Apenas um defensor. Saiu o segundo da barreira. Lá vem o Odegaard. Levantamento na boca do gol. Desvio. Pega o goleiro. Se fosse o Haaland, era 2-0. Mas era o Berd que tentou escorar. E aí ele ficou meio estabanado na bola. A bola sobra na mão do Fofaná.
1: Mas a bola passou na frente, bem pertinho do Haaland. A tentativa do Odegaard era sim o Haaland, mas a bola acabou passando por ele. Depois o cabeceio veio fraquinho. O Fofaná fez a defesa. Olha o contra-ataque da Costa do Marfim.
0: Lá vem o Conan pela ponta esquerda. Deu traço. Vem o Berg na cobertura. Faz o corte. É escanteio. O jogo fica bom. É lá e lô. Lá e lô. Escanteio pra Costa do Marfim.
1: Você falou que teve... Que esse estádio aí teve a luta do Manny Pacquiao. Mas lembra muito, Mayweather, não foi Mayweather com o Manny Pacquiao, mas lembra muito, é trocação pura. É de um lado, é do outro, escanteio, lado esquerdo, o Diomandé bate curtinho.
0: Cobrança curta, lá vem PP, cruzamento, desviou na marcação, pegou na boca do estômago ali do Nussa. O árbitro mandou seguir, segue o jogo. Entrega para o Lê, na ponta esquerda, passe por elevação. PP deixou curtinha com o Diomandé na linha de fundo pela ponta canhota. Ele traz para destra, ameaçou o cruzamento, a marcação dobra. Diomandé para, volta outra vez. O Lê centraliza o lance, fez o passe, lá vem o zagueirão. Ô, zagueirão! Alá Bruno Otávio na época do Corinthians. Agbadu! Bateu a bola longe, que só, Ranieri.
10: Agbadu, né? Ele, vou te falar, no primeiro tempo ele desarmou o PP, jogador do próprio time. Também perdeu uma boa oportunidade no cabeceio. E agora ele tentou se consagrar. Ele encheu do meio da rua da intermediária, mas a bola praticamente saiu do estádio. Só não saiu do estádio porque o teto é retrátil e está fechado. Se não, tinha saído do estádio e os torcedores ali ficaram felizes da vida, né? Com o Boni, vai embora, com a número 9. Demorou, né? Demorou para o nosso glorioso Boni da Inter de Milão ir embora. Ele foi embora com a camisa de número 9. Já confirmo quem que entrou aí, viu, Gustavão?
0: Maravilha, porque o nome...
10: Mostrou.
0: É, o nome da seleção na camisa é diferente do nome que vem para a nossa transmissão. Então, dá uma complicada. Vem embora a Noruega, armando o jogo pela ponta direita. Tentativa de jogada do Pedersen. Passou pelo Haaland. Chega na cobertura. Afasta a defesa de qualquer maneira. Tira o perigo dali. Tivemos duas mudanças, hein?
10: Isso, foi embora o 26 também, né? E entrou o 12 e o 15. Então vamos lá.
0: Tá.
10: 26, 12 e 15. Então, entraram camisa de número 15, o Diallo.
0: Isso.
10: Então, Amad Diallo, 23 anos, jogador do Manchester United, canhoto, primeira Copa do Mundo pra ele. Ele foi um dos destaques, aliás, marcou, né, na estreia, o gol da vitória aí da Costa do Marfim. E entra também com a número 12, cadê aqui? Número 12. O Arri. Arri entrou nas minhas anotações. Aqui, achei, finalmente. Eli, o Arri, também 23 anos, centroavante, tá bom? Joga no Nice. É só o quinto jogo dele com a seleção da Costa do Marfim. Ainda não marcou gol, tá? Ainda não marcou gol, mas é centroavante. Eli, o Arri, do Nice, entrando aí na partida.
0: Muito bem. Amad Diallo tá no jogo, vamos ver o que ele vai fazer. É a primeira participação dele pela ponta esquerda. Já aproximou, jogou curtinha com o Diomandé. É a dupla, hein? Ian Diomandé vai pra cima do Pedersen. Passou o pé em cima da bola, tentou a fenda. Tentou costurar, escapar por dois. Vem na cobertura, dobra perfeita pra retomar essa bola o Odegaard. A sobra de bola é norueguesa, tem contra-ataque. Dispara com o Berg, abertura na ponta esquerda. Vai pondo velocidade com o Wolf. O Berg ultrapassa, recebe na extrema esquerda. Vai trazendo pelo corredor. Devolveu pro Wolf. Chega bem na cobertura. Perfeito, na bola. Limpo o Doué pra retomar a jogada pra Costa do Marfim. A Costa do Marfim parte, já o Kiki comenta. Vem no contra. Abertura com o PP, já deixou com o Diallo. O PP dispara, Diallo dá o tapa, dá o traço, vem pro corredor, vem avançando. O Berg chega na cobertura, chega no avanço também pra marcar, deu certo a letrinha. Chegou com o PP na linha de fundo, o PP ajeitou, tentou o Arri. Chega antes na cobertura, faz o corte o Hagen. Corte feito pela retaguarda norueguesa. É pressão da Costa no Marfim, tome a bafa. Abertura de bola na ponta esquerda, vem mais uma vez Conan. Ameaçou a jogada, agora preferiu segurar. Deixa lateralmente com o Sangaré. Faz o passe lateral. Kusunu entrega para Kessié. Toda a Costa do Marfim no câmbio de ataque. Já abriu na ponta direita para PP. Trouxe para canhota. Calibrou, ameaçou, centralizou. Deixou com o Sangaré. O passe foi forte. Ele corre atrás, evita ali. A bola perder o contato. Volta, pega a bola. Vai saindo, armando o jogo pela intermediária. Câmbio de ataque. Sangaré fez o passe entre linhas. Boa bola. Diomandé brecou. Trouxe para o pé esquerdo. Cruzamento. Desvia na marcação. Fecha a porta o Hagen, escanteio outra vez para Costa do Marfim.
10: Na tentativa do Diallo, só confirmando, o 26 também foi embora, o Cristinaur Ule, né, do Trabzonspor, da Turquia, e o Boni, 22 anos para ele, camisa de número 9, os dois jogadores que foram embora. Escanteio ao lado esquerdo do ataque, Diomandé, sempre ele batendo de perna direita.
0: 17, segundo tempo, lá vem Ian Diomandé, posicionado. Ai, vai de novo o árbitro, chato, hein, meu, chato. Foi lá conversar de novo. Gosta de trocar uma ideia.
10: É, árbitro carente, né? Vai lá ver de novo a bola onde tá, ó.
0: Ah, é muito chato. Mas tá fora. Realmente tá fora. Agora deixou. Olha lá. Mandou voltar. Ah, é muito chato. Sério. O cara mexeu uma polegada pra direita. E agora vai colocar a bola na área de Diomandé. E aí ele faz sinal. Você que está perdendo tempo. Lá vem Diomandé. Levantamento fechado. Saiu do gol, Nilan. Ainda tem sobra. Diallo. Pé esquerdo novo. Levantamento. Haaland afasta. Tá viva dentro da área. Bola pro meio. No bate e rebate. Afasta o Haaland. Dá um bico pro alto. E ele mesmo dispara na velocidade. Vai apertar o zagueirão. Recuada de bola pro Haaland na fogueira com o goleiro. Antes dele fofanar. Dá um chutão pro lado que tá virado e afasta. O Haaland deu um pique de gramado inteiro.
10: É, mas esse tipo de recuada, quando você tem o Haaland por perto na perseguição, você não pode fazer. Arriscou demais ali o jogador da Costa do Marfim. A sorte era que o Fofaná estava esperto, né? E com isso deu um bico pra frente. No lance anterior teve uma reclamação de penalidade máxima. O cruzamento foi feito, o próprio Haaland, ele cortou de cabeça por ali.
1: né? E na sequência a bola teria batido na mão. Eu particularmente não vi nada, não vi nenhum toque na mão reclamado aí pela Costa do Marfim, e o árbitro e o VAR também não viram, viu, Gustavão?
0: Vamos lá, Kiki, 19, 1 a 0 para a Noruega.
2: A Costa do Marfim se abriu agora, acabou de tirar um volante e um atacante para colocar o Diallo aí, que eu até entendo por que ele foi pro banco, porque o menino revelação tá bem, mas ele finaliza melhor do que os demais atacantes. E colocou também o Arri, que é centroavante, tirou o cabeça de área e o Sangaré. Então vai se expor mais a Costa do Marfim, tentando a igualdade, vai agredir mais, mas também vai se expor mais porque não tem mais um marcador lá, o volante que joga à frente da zaga. O jogo promete e a Noruega também pode se aproveitar nos contragolpes.
0: E tenta agora pela ponta direita, com um passe em profundidade, Odegaard, tentativa de conexão com o Solot. Chega na cobertura, corte feito, escanteio Noruega na direita.
1: E escanteio para a Noruega, que não tem pressa, vai vencendo por 1-0, vai avançando às oitavas de final. E por enquanto é o adversário do Brasil neste domingo, 5 horas da tarde, né, pela fase oitavas de final. Odegaard, camisa 10 e braçadeira de capitão, chega por ali. Na perna esquerda ele vai mandar na área. E o Haaland ali, ó, louquinho pra marcar o quinto gol dele na Copa do Mundo, Gustavão.
0: Vamos ver Odegaard na bola, pé esquerdo, levantamento no primeiro pau, não tá valendo. O árbitro vai fazer o que de novo? Me fala.
1: É, o árbitro ali auxiliado pelo Rego, que pediu pra voltar. Pediu pra voltar, não valeu a batida de escanteio. Agora eu vou falar, Jesus Valenzuela, mas gosta de conversar, né? Acho que é o árbitro carentão. Não sei, tá se sentindo meio sozinho e toda hora quer conversar. Escanteio, agora sim. Lado direito do ataque pra Noruega, Odegaard.
0: Vamos ver se vai autorizar dessa vez. Lá vem, 21 no relógio. Odegaard, levantamento, bola pro meio, sobrou. Pintou, segundo, salva, zaga! Embaixo da linha, embaixo da trave, salvou o Conan. E tome contra-ataque da Costa do Marfim em velocidade. Botou pra correr o PP, afasta a defesa. Salvou embaixo da linha, ou o Conan, ou o Diallo. Mas salvou, o goleiro não tinha ido, a Noruega ia fazer o segundo, Ranieri.
1: Inacreditável, a batida de escanteio do Odegaard, camisa de número 8, Sander Berg. Ele cabeceia pro meio da área, e vem um pezinho ali, confesso que eu não identifiquei. Mas teve um jogador, pra mim foi o zagueirão, Ayer, ou o Hagen, que tava por ali. Finalizou de perna direita, queima-roupa, Fofaná já tava fora do lance. Mas um pezinho salvador da Costa do Marfim. Foi o Gislan Conan, né? Acabou salvando o que seria o segundo gol da Noruega.
0: É, Noruega na bola aérea, deu pra entender já os caminhos. Daqui a pouquinho, o que comenta na sequência? Vem a Costa do Marfim. Já temos 22 minutos jogados nesse segundo tempo. PP domina pela ponta direita. Tentou a tabela, tentava o passe com o Arri. Acabou sendo desarmado. Leva melhor a retaguarda. E aí sai o Nussa. Fez a primeira finta, fez a segunda, tem vantagem. Segue o jogo. Odegaard, Haaland. Abertura de bola na ponta esquerda. Pode pintar um bom contra. Lá vem o Berg. Acelera. O Nussa disparou pela ponta esquerda. Bola nele. Nussa dominou. Entrou na área. Linha de fundo. Cruzamento. Desviando, Cossonou. A sobra de bola é da Costa do Marfim, mas já tinha marcado a posição de impedimento. O jogo tá parado, a posse é da seleção norueguesa. E agora tem Gorotime, agora tem Ademir Quintino com 22,5 no relógio.
2: O jogo agora tá sendo... A bola tá sendo trabalhada apenas no campo defensivo da Noruega. É a Costa do Marfim empurrando os noruegueses para trás, tentando a igualdade, e a Noruega se defendendo, tentando encaixar um contragolpe. A dois lances anteriores, a Noruega conseguiu uma transição rápida, numa bola longa, que é o forte deles, para tentar matar o jogo. Não foi feliz na finalização. Os marfinenses agora abdicaram de qualquer pretensão de estudar o adversário ou de trocar a bola no meio de campo, e agora vão para o tudo ou nada. Então, com quatro atacantes, a equipe da Costa do Marfim, para tentar a igualdade e levar o jogo para a prorrogação. Por enquanto, a Noruega se sustenta com uma linha defensiva bastante rígida e tenta encaixar o contragolpe, que só aconteceu no segundo tempo uma única vez. Virou ataque da Costa do Marfim contra a defesa da Noruega. Lembrando que a Noruega tem um contragolpe bom. E se encaixar, um abraço para a seleção da África.
0: A gente está revendo o lance, ó, quem salvou foi o Diallo mesmo, embaixo da linha. Tinha passado pelo goleiro na tentativa de finalização.
1: Do Hagen,
0: do 17, o zagueiro.
1: Foi o zagueirão mesmo, inacreditável. O Diallo espertíssimo ali, o Fofaná já estava fora. Seria o 2-0, aí é um abraço, viu, Gustavo?
0: Aí era tchau, obrigado, né? É. Muito bem, torcedor participando conosco no 966507997, sob responsabilidade de Diego Dampi. Solta, Dampi!
13: Salve, galera do Energia na Copa, o Peterson do Limão. Ô, Gustavão, você tem alguma quentinha aí pra dar essa informação? Por que que o Drogba não foi pro jogo hoje na Costa do Marfim? Porque você é o cara das quentinhas e não é de 140 gramas, não. Valeu, gente, um abraço!
0: Não, a carne daquele prato era 140 gramas. Quentinhas, vamos lá então, hein? Na verdade, dois jogadores da Costa do Marfim iriam participar, mas não participaram porque estão em negociações com clubes, né? O Drogba tá negociando com o Corinthians, então ele não vai, né? E o Yaya Touré tá negociando com o Botafogo, então ele também, por conta da negociação, não quis, né, ter o desgaste de disputar uma Copa do Mundo, porque a negociação tá sendo complicada e ainda não foi fechada, por isso eles não estão presentes no campo de jogo de hoje.
1: E o Drogba muito próximo mesmo, né? A informação que chega é que tá praticamente fechado aí com o Corinthians, né? Roberto de Andrade já teria, inclusive, acertado as bases salariais, viu, Gustavo?
0: Com toda certeza, com toda certeza.
12: Tá, era perto. Setorista do Corinthians nessa época, André Ranieri?
1: Eu era. Na verdade, o Vampeta, ele em primeira mão, ele me deu aquele contrato que um mês depois foi lá no GE, no, todo uh-huh. mundo publicou. Eu tive esse contrato antes de todo mundo. Ele mostrou, não, tá certo aqui, ó, mandaram pra ele aquele contrato. A história é muito louca, é que é longa. Depois eu vou contar até a história completa, os bastidores do Drogba no Corinthians, viu, Gustavo?
0: Teve contrato?
1: É, assim, é que eu tenho que explicar, ó. Vamos lá, 20
0: tá,
1: 21.
0: Vamos lá.
1: Deixa eu só pegar aqui, ó. 21, vão entrar.
0: O Oscar Bob?
1: 21 no 20 e também vira pra cá, 7 no 22. Boa. Então, duas mudanças agora do Ståle Solbakken na seleção norueguesa. Vai embora, justamente, camisa de número 20, autor do gol, Antônio Nussa com a número 20. E vai entrar o camisa de número 21. O Andreas Schelderup, 22 anos, do Benfica, tá? Jogador que foi bem contra a França até. E outra mudança, foi embora o camisa de número 22,
0: não
1: é isso?
0: Não, 7.
1: O 7.

0: muda a seleção da Noruega.
1: Ah, sentiu que está fragilizada na marcação, os marfinenses começaram a penetrar na defesa da Noruega, foi reforçar a marcação e tentar o contragolpe, tentar um homem para levar essa bola ou de forma na bola longa, no lançamento, ou conduzir ela para o Haaland, para o Sørloth e para o Østergaard. Então a Noruega deu uma reforçada na marcação, vai tentar segurar o resultado e contragolpear para matar o adversário.
0: Muito bem. Tá aí o Kiki. Hoje tá menos cantor, porque as músicas de referência da Costa do Marfim e da Noruega são mais escassas, né?
2: Ele disse que no fim da transmissão, se a Noruega passar, ele vai cantar uma música Viking.
0: Ah, é?
2: Em homenagem à Noruega.
0: Vai ser uma pegada assim, né? Tá certo. Vamos em frente, 27 minutos jogados desse segundo tempo, por enquanto 1-0 Noruega. Sai jogando, a equipe norueguesa saía. Vem uma bala chamada Ian Diomandé. Começou o rema-rema. Rema-rema-rema-remador.
2: Que coisa, viu?
0: A parte B a gente não pode cantar. Sai jogando outra vez. Saía a seleção da Costa do Marfim. Sai a seleção da Costa do Marfim com o Diallo. Abertura de bola na direita. Tentativa de movimentação, camisa 17. 17 na Costa do Marfim, se eu não vi errado. É o Doê, tá certo? Não, tá certo. Ele que tava com ponta direita. Tô confundindo aqui.
2: É o Guela Doê.
0: É, tá certo. Ele tá bem aberto lá na ponta direita. Vamos lá. Sai jogando o Sangaré. Vai avançando. Abertura de bola. Agora sim, Pepe. Deixou com o Diallo. Tem na extrema opção de passe. Pepe chamou a tabela. Diallo tabelou. Entrou na área. Atenção. Cortou. Vai fazer o golaço!
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0: seleção marfinense. Jogada que começa com ele, a tabela perfeita com o Pepe. Ele chega à linha de fundo, corta o primeiro, faz o traço no segundo, tira do goleiro com categoria, com tranquilidade. Não ficou nada nervoso na frente do goleirão. Bate, desvia, escapa do goleiro, morre no fundo do gol. 29 minutos jogados no segundo tempo, está tudo igual. Está tudo igual em Arlington, Texas. Amad Diallo, agora a Costa do Marfim tem um, a Noruega também. E o detalhe do gol é todo seu, André Ranieri.
1: Jogada de craque, é craque, jogador do Manchester United. Lembrando o que ele fez no primeiro jogo da Costa do Marfim, na estreia da fase de grupo. Saiu do banco de reservas para marcar o gol da vitória diante do Equador, 1-0. E agora, mais uma vez, ele sai do banco para marcar o gol de empate. Na jogada individual, a tabelinha com o PP. Ele ganhou na corrida do lateral esquerdo da Noruega, o David Meyerwolf. E depois, quando ele ficou cara a cara com o Sanderberg, volantão, ele deu um come, ele deu um drible. O Sanderberg não sabe nem onde ele tá. Não sabe se tá na Noruega, não sabe se tá na Copa dos Estados Unidos, Canadá e México. E depois, cara a cara com o Nyland, ele finalizou. Marcou um golaço, um dos gols mais bonitos da Copa do Mundo até agora, o segundo dele na Copa do Mundo, o oitavo com a camisa da seleção da Costa do Marfim. Por enquanto, tá pintando. Prorrogação, a Costa do Marfim empata. Agora Noruega 1, Costa do Marfim também 1, Gustavão.
0: Pois é, 31 minutos, Kiki. Tá tudo igual, Kiki.
2: Eu cantei a bola aqui, a principal fragilidade da Costa do Marfim era a finalização, e eu cheguei em determinado período do jogo, eu falava, eu não entendo aí porque que o Diallo tá no banco de reserva, o jogador do Manchester United finaliza melhor que muitos dos atacantes marfinenses. Ele entrou e fez essa obra-prima aí, um golaço, tabelou com o PP pelo lado direito, recebeu, trouxe pra perna canhota e mandou uma bagaçada pra dentro do gol. E faz mais justiça, é o que está sendo a partida, porque os marfinenses é quem procuraram o gol o tempo todo. A Noruega parou de atacar.
0: É isso, vem Noruega partindo pela ponta esquerda, tentativa de jogada de linha de fundo, tentou o Schneider up ali, a bola passa por ele. Quase, quase finaliza, o Haaland acabou passando, teve desvio, lateral. Lateral na ponta direita no campo de ataque, cobrança feita, vem a seleção da Noruega com Odegaard na quina da grande área. Domina o Berd, joga mais atrás, abriu o Pedersen, fez o break, fez a finta, não cruza, Diomandé marca, conseguiu escapar.

0: Ao Pedersen, linha de fundo, cruzamento, sobe para fazer o corte, afasta o Sangaré e tome contra-ataque da Costa do Marfim. O PP passou livre pela direita, bola nele, tá livre na outra beirada de alô. PP olhou, tentou devolver, atenção, a rede calcanhar, PP derrubado! Pede o penal, o árbitro estava em cima do lance e falou: levanta e joga, garotão, levanta e joga, queridão. Já tinha sido marcado, acho que a posição irregular, se não me engano, o jogo tá parado.
1: Cara, inacreditável. O Eli Wahi, que entrou muito bem, né, centroavante do Nice, só 23 anos, ele tocou no PP do lado direito, mas o Diallo tava sozinho, com o corredor aberto do lado esquerdo. Se tivesse dado um tapa, seria o gol da virada da Costa do Marfim. Que jogo, Gustavão!
0: É isso, e vem agora a seleção norueguesa com o Odegaard, escapou da marcação, tem o Schelderup como opção na ponta esquerda, se quiser, quis, Schelderup trouxe pro pé direito, fez a primeira finta, deu aquela rabiscada, deu traço, passou em pé em cima da bola, prefere voltar um pouquinho mais atrás, volta com o Berd, outra vez Schelderup mais avançado, tem opção com o Odegaard, Schelderup, levantamento foi ruim, nas mãos do Fofaná, que faz a defesa, e aí o jogo fica franco, fica aberto, e tome contra-ataque da Costa do Marfim. Diomandé disparou pela ponta canhota. O Diallo apoiou como opção, se quiser. Diomandé, Diallo, linha de fundo, cruzamento para trás, chega na cobertura. Chega o Ayer, estica o compasso, faz o corte, estava marcado o impedimento.
1: Ô Gustavão, a Noruega que descansou no terceiro jogo da fase de grupos contra a França, time reserva, né? Foi colocado pelo Ståle Solbakken. Mas parece que quem descansou foi a Costa do Marfim. Noruega parece estar sem perna e a Costa do Marfim está sobrando, hein, Gustavão?
0: Pois é, né, rapaz? Eles são privilegiados fisicamente. Isso sempre foi uma grande virtude, mas além disso, estão jogando bola. Kiki comenta depois ataque, porque vem a Noruega partindo outra vez pela ponta direita. Vem o Pedersen, a abertura com o Oscar Bob. Ele trouxe para a perna canhota, ajeitou mais atrás. Odegaard ameaçou bater, Pedersen livre na direita. Recebeu o Pedersen, linha de fundo, cruzamento. Afasta a defesa. Corte feito pelo Kossounou, tá viva dentro da área. Briga por ela, Agbonu na primeira, ele e o Oscar Bob. Leva melhor a seleção norueguesa, ainda com a posse pela ponta direita. Vem Odegaard, triangula a jogada, Pedersen, rente a linha lateral, ponta direita, câmbio ataque. Todo fechado, a Costa do Marfim. Odegaard fez a primeira finta, abriu na extrema novamente. Oscar Bob traz uma ponta canhota, ameaça o cruzamento, para, breca, pisa, joga curtinha com o Berge, recebe de volta, pediu a mais à frente, o Berge na linha de fundo. Antes dele, chega o Agbonu, faz o corte. Leva melhor, acabou sendo desarmado. Oscar Bob na sequência, briga com o Conan. No bate-rebate, ele consegue afastar. Afasta o perigo. Agora todinho o time norueguês no campo ofensivo. É blitz norueguesa, é blitz nórdica. Lá vem o Wolf, abertura de bola na ponta. Lá vem Schelderup, trouxe pro pé direito, fez a finta. Carregou, escapou, brecou, girou pra lá, pra cá, centralizou. Berge, atenção, ameaçou bater. Odegaard entrou na área. Tem o corte feito no primeiro lance. Ainda o Odegaard, o passe foi ruim do Oscar Bob. Tentou a devolução, foi um tijolo pro Odegaard. Defesa afasta, sobra é outra vez norueguesa, pressão total. Lá vem o Pedersen, forçou a linha de fundo. Protege bem o Conan. Consegue sair jogando agora sim, respira. A seleção da Costa do Marfim e tentava puxar o contra-ataque. Tentava a bola enfiada para o Arri. Prefere voltar um pouquinho mais atrás com o Diomandé. Vai recomeçar, está no chão o jogador marfinense. E aí nisso vai colocar a bola para fora o Conan, porque o jogo está parado. Tem atleta da Costa do Marfim no chão. Deixa eu te ouvir, Kiki, deixa eu te ouvir.
2: Esse jogo de trocação, meu caro Gustavo, não é interessante para os noruegueses, não. Me parece que apesar de terem sido poupados os principais titulares na terceira rodada da fase de classificação diante dos franceses, os marfineses estão mais inteiros fisicamente e são mais habilidosos. Nesse jogo de trocação, apesar da pontaria marfinense não ser das melhores, ao contrário da Noruega, que se chegar a bola lá eles são mais assertivos, esse jogo só interessa a Costa do Marfim, que fisicamente me parece mais inteira. Se ficar nessa trocação, a Costa do Marfim tem maiores possibilidades de marcar o segundo do que a Noruega. A Noruega está com a gravata no pescoço da grande maioria aí e não está conseguindo desenvolver fisicamente para chegar no ataque novamente.
1: Ô Gustavão, o Diallo recebe atendimento médico, parece que ele sentiu alguma dor muscular ali, ele que marcou um golaço. Eu aproveito para fazer uma pergunta para o Ademir. Ademir, eu já estou começando a achar que é melhor para o Brasil pegar a Noruega do que a Costa do Marfim. Correndo desse jeito a Costa do Marfim, acho que a gente está lascado, viu, Ademir?
2: Olha, eu sou obrigado a concordar com o relator, viu, que é um time muito disposto fisicamente, tem muita transpiração, jogadores rápidos pelos lados. Esse Diallo aí do Manchester United entrou bem demais na partida. Se for pelo jogo de hoje, com certeza a Noruega é melhor, hein?
1: E nesse momento, né, Ademir e Gustavão, o protocolo em ação, né? O Diallo, ele recebeu atendimento médico, ele saiu, agora ele já está pronto para voltar, mas tem que esperar um minuto pelo menos. Então, por um minuto, a Costa do Marfim terá um jogador a menos aí na partida diante da Noruega.
0: Muito bem, está recebendo ali o spray milagroso nas costas, na região ali das costas, um pouquinho mais na parte esquerda das costas. Vamos ter mudança na Noruega. É isso, né, Honey Boy?
1: Exato, né? 16 no 14. Vai embora o Marcus Pedersen com a número 16. E na Noruega vai entrar o camisa de número 14. É o Fredrik Aursnes, 30 anos, do Benfica. Ele é volante meia, tá bom? Fredrik Aursnes.
0: É, o R não precisa falar. Aursnes.
1: Aursnes.
0: É, Aursnes. Vamos lá, vamos lá, vamos nessa. 38.
2: Saiu aí o Pedersen, tava de lateral direito, é isso?
0: Isso.
1: Tava.
0: Entrou 14.
2: E agora botou um meio campista. Vamos ver se ele vai mexer alguma posição aí no campo.
0: Vamos ver, ó. A blitz da saída de bola da seleção da Costa do Marfim. Deu certo, hein? Noruega retoma. Retoma e já vai pro campo de ataque. Armação de jogada com o Odegaard. Acelera. Vem trazendo pelo centro. Breca. Passa o pé em cima da bola de um lado pro outro. Abertura com o Ausners. A primeira participação dele. Fez a jogada pela ponta com o Oscar Bob. Ultrapassa. Ausner não recebe. Prefere voltar mais uma vez com o Odegaard. Zona intermediária. Campo de ataque. Ponta direita. 38,5 no relógio. Volta mais atrás. Toda a Noruega pro campo de ataque. Vai tentando. Abafa agora. Wolf. Abertura de bola. Pra Schelder Up. Na ponta esquerda. Passa o pé em cima da bola. Prefere voltar um pouquinho mais atrás. Volta com o Hagen. Hagen centraliza o lance para Odegaard. Tem espaço, vai avançando. Schelder Up aberto pela esquerda. Odegaard vem trazendo para a destra. Volta, volta com Ausners. Pela direita, passa o pé em cima da bola. Movimenta de um lado a outro a seleção da Noruega. Buscando espaço, buscando construir, quem sabe, o gol da vitória. Por enquanto, 1-1. Por enquanto, prorroga. Por enquanto, prorroga. Hagen faz a abertura na ponta esquerda. Fez a jogada com o Schelder Up. Fez o break, traz para o pé direito. Volta com o Berd. Outra vez, Schelder Up na ponta esquerda da extrema. Lá vai para cima do marcador. Ele contra o Doué. Fez a finta, calibrou a jogada, limpou, tentou o passo no meio, buscava o Haaland. Corte feito, afasta o Diamandé. Ainda tem sobra, faz o passe outra vez. Abertura de bola com o Wolf na ponta canhota. Preferiu segurar o passe, volta com o Berge. Movimento da seleção da Noruega. Armando o jogo pela ponta esquerda na quina. Boa bola, Odegaard, linha de fundo. Cruzamento do Schelder Up. Mergulho do E, de carrinho afasta. Lateral, é pressão da Noruega.
1: A Noruega tenta resolver no tempo regulamentar, dentro dos 90 minutos, para não levar para a prorrogação, mas por enquanto a Costa do Marfim se segura como pode. Arremesso lateral já batido no campo de ataque.
0: E vem de novo Noruega. O ponteiro vai girar para 40. O ponteiro vai girar para 40 do segundo tempo. Agora prefere voltar mais atrás o Odegaard. Volta, centraliza no globão, movimentação de bola com o Ayer. Faz o passe lateral com o Hager. Hagen vai sair jogando, vem buscar o Odegaard, vem buscar no campo defensivo, vem buscar na intermediária defensiva a seleção da Noruega com a posse. Já faz um tempão que tá com a posse, faz o giro, Odegaard desafoga o jogo, fez o peão, volta, vem trazendo pra direita, vem carregando, abertura com o Ausners na extrema, tem opção no corredor com o Oscar Bob, se quiser quis, Bob domina, traz pra canhota, já saiu da direita, trouxe pro meio, bola, bola, infiltração, atenção, Haaland, Haaland, Haaland, Haaland, é gol!
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0: É da Noruega! É do Cometa! É a marca do matador! Haaland! Haaland! Sempre Haaland! Jogaram pela esquerda do Oscar Bob, o passe entre linhas com o Berg que infiltra. Ele rola pro meio e serve. E o Haaland com requintes de crueldade dá um totozinho, a bola vai morrendo mansa. Mansa! Mansa pro fundo do gol! 41 minutos jogado, segundo tempo. Erling Haaland! Agora a Noruega tá na frente. Agora o matador apareceu. Agora a Noruega tem 2. Na Costa do Marfim tem 1. E o detalhe do gol é seu, André Ranieri.
1: A jogada que começa com o Oscar Bob, que entrou no segundo tempo para fazer justamente isso, né? Para tentar algo diferente, um drible ou um passe. E ele encontrou um passe muito bem executado para a ultrapassagem do Patrick Berg do lado direito do ataque. E o cruzamento foi na medida. A zaga da Costa do Marfim, 3 jogadores foram para cima do Patrick Berg. E com isso deixaram ali livrinho o Erling Haaland. A bola cruzada para ele, ele dá um totozinho masoquista, com requintes de crueldade, como você bem destacou. A bola vai devagar, devagar, devagarinho, ultrapassa a linha ali do gol. A Noruega marca o segundo, Costa do Marfim por enquanto tem 1 e o Haaland 5 gols já nessa Copa do Mundo em 3 jogos para ele. Ele é o vice-artilheiro atrás apenas de Lionel Messi, viu, Gustavo?
0: Ademir Quintino, o Haaland empurrou devagar. Devagarinho. 2-1 Noruega, Kiki.
2: Ah, mas a colocação, a entrada do Oscar Bob, que fez uma brilhante primeira fase, não entendia não a utilização desse atleta como titular desde o começo, deu uma dinâmica melhor pro time norueguês, né? Ele foge totalmente do estilo aí dos homens arrões noruegueses, né? Que são aquele cintura dura, de estatura mais elevada. Ele tem bom balanço e achou ali o Patrick Berg no meio dos zagueiros marfinenses, que foram até ingênuos nesse lance, na minha opinião. E aí o Berg só rolou e o Haaland não teve nem preocupação de colocar velocidade na bola.
0: Segura, segura porque vem de novo. Lá vem a seleção da Noruega. Haaland tentou jogar a bola, sobra com o Odegaard pela ponta direita. Fez a abertura para Oscar Bob. Tentou passar o pé em cima da bola, chega bem na cobertura, faz o corte, afasta o Conan. Vai lá, Kiki, vai lá.
2: Não, a eficiência norueguesa tá ganhando do melhor talento marfinense. Tá sendo eficiente, objetivo. 2-1 pros nórdicos.
1: E teve mudança, mais uma na Costa do Marfim. Foi embora o Nicolas Pepe com a 19 e entrou o 14, Omar Diakité. Omar Diakité, 22 anos, joga no futebol belga. Ele é centroavante, tá bom? Centroavante aí, nesse momento, 2 centroavantes para a seleção da Costa do Marfim para tentar o empate.
0: Muito bem, 44 minutos jogados desse segundo tempo. Por enquanto é Brasil e Noruega. Mas vem a seleção da Costa do Marfim. Diallo fez uma finta pra ninguém agora. Passou o pé em cima da bola pra ninguém. Abertura de bola pra Diomandé. Tá na hora do garoto. Se ele é o destaque, se ele é a promessa, ele tem que resolver. Abertura de bola, fez o passe no meio. Diallo escapou da marcação no pé de ferro. Ausners leva melhor e ganha a jogada. Ganha a disputa. Retoma pra seleção da Noruega. 44,5, reta final de jogo. Daqui a pouquinho vem ele. Vem o Marcelo Lima. Trazendo o vestiário da energia na Copa. Já. Ao que tudo indica, já. Faz o passe no meio, lá vem a Noruega. Conseguiu desafogar o lance, o Odegaard. Disparou, vem velocidade. Berg, traz pelo meio. Passe pro Haaland, atenção. Fintou, girou, protegeu. Procurou espaço, abriu. Tentativa de jogada do Schinderup. O Schinderup acabou tomando a bola do pé do Haaland. Tentou bater de primeira, pegou mal, pegou mascara, ela foi embora.
1: E ele se lamenta demais, né? Erling Haaland, 5 gols na Copa do Mundo. A Noruega voltando depois de 28 anos a um Mundial e também ao mata-mata. Já vai avançando às oitavas de final, aliás, igualando a campanha de 1998, quando foi eliminada pela Itália nas oitavas de final. 7 minutos de acréscimos neste segundo tempo. Iremos, portanto, a 52, Gustavão.
0: Vamos nessa. Tem muito jogo pela frente. Aí saindo pro jogo outra vez a seleção da Costa do Marfim pela ponta direita. Tá aí o Diakité recebendo a primeira participação no camisa 14. Volta mais atrás, faz o passe. A armação de jogada da seleção da Costa do Marfim tem pressa. Invertida de bola ruim agora do QC. O QC, uma expectativa pro jogo, não jogou patavina até agora. E tem roubada de bola, tem contra-ataque. Lá vem o Berg. Volta mais atrás, prefere reiniciar a jogada, recomeça com o Wolf. O Wolf faz o passe no meio com o Berg. O Berg volta outra vez com o Wolf. O Wolf desafoga. Desafoga a bola, fica na retaguarda da Costa do Marfim. Costa do Marfim vem para ataque, tentativa de lançamento. Deu certo a jogada, o Arri ficou no chão. Reclamou de uma mão no rosto ali. O Arri, camisa 12, reclamou de uma falta na meia-lua da grande área. O árbitro disse que não houve nada. Alcner está jogando. Pressão na saída de bola da Costa do Marfim. Briga o Diamandé. Consegue tomar essa bola. Retomada, Conan. Tentativa de triangulação. Diallo, Conan. Linha de fundo. Fechado. Pegou o goleiro. Sobrou. Atenção. Na boca do gol. Jacquité brigou por ela. Quase, quase empurra para dentro do gol goleiro. Ainda tem sobra. Mais atrás. Vem Kessier. Ponta direita. Ameaça o cruzamento. Fez o passe lateral. Abertura do Sangaré. Novamente, Jacquité. Ultrapassagem. Kessier na linha de fundo. Faz o break. Devolve outra vez, Jacquité, olhou para a área, pé direito, levantou, Diomandé, passa por ele. Fica no chão, arbitragem paralisa e marca a falta de ataque.
1: E fez, né? O Diomandé se lamenta bastante ali, o cruzamento ele foi no segundo pau, mas o Diomandé ele estava mais atrás, então ele acabou indo e se jogando na direção do Arsnes. Fez a falta ali, falta para a Noruega, importantíssima, a Noruega aproveita, deixa o tempo correr. Afinal de contas, vai avançando aí as oitavas de final da Copa do Mundo. Por enquanto, Noruega será a adversária do Brasil nas oitavas de final, Gustavão.
0: Pois é, né? Pois é! Haaland tá vendo o replay, ele pegou meio de, sem querer, meio de tornozelo na bola, ainda assim botou pra dentro do gol. O homem fede a gol, é impressionante. O Erling Haaland, ele é o segundo na artilharia, atrás do Messi. Messi só pegou baba até agora, né? Vai pegar Cabo Verde, talvez seja outra baba, vamos ver. Teremos mudanças na seleção da Costa do Marfim.
1: Exatamente, vamos lá, 3 no 24, então vai embora o Ghislain Conan com a número 3 e entra o camisa de número 24, que é o Bozumanã Touré, 20 anos, jogador do Hoffenheim, ele é ponta, tá bom, de velocidade.
0: Sim.
1: E foi embora o 11, né, o Diomandé, para a entrada do camisa de número 22, que é o Evan Guessant, 24 anos, jogador do Crystal Palace, ele é centroavante. Então, foi com tudo pra cima o Emers Faé, técnico francês aí da Costa do Marfim.
0: É isso, Guessant quase foi pro Arsenal, uma dessas janelas aí anteriores. É um jogador bom, daqui a pouquinho o Kiki fala sobre isso. Tentava proteger a bola no campo de ataque, a Noruega consegue levar a melhor o Touré. Alstner roubou, roubada de bola a Noruega. Vem o Alstner, tentou fazer mais uma finta, acabou o campo para ele. A bola vai saindo pela linha de fundo, é apenas tiro de meta. Kiki, é reta final de jogo, Kiki.
2: Agora não tem mais nada a perder a Costa do Marfim, se lançou completamente ao ataque. Vai dar o contra-ataque aí nesses 4 minutos que restam do acréscimo da arbitragem, mas a situação está controlada pelos noruegueses. Se eles não titubearem, serão os adversários brasileiros no domingo, 5 da tarde, horário de Brasília, com transmissão do Energia na Copa.
0: Muito bem, muito bem. E confusão no banco agora, hein? O Sangaré com o assistente técnico norueguês lá, o empurra, empurra.
1: Prenderam a bola, né?
0: Pois é, tem toda a pressa do mundo. Torcedor marfinense vai ficando com aquela cara meio jururu. Aquela cara de mamão estragado.
1: Cara de gol contra, né?
0: É tipo isso. Lá vem a seleção da Costa do Marfim. Ainda tem jogo, hein? Guessant tentou a tabela. Tentava com o Diallo. Corte feito. Briga por ela. Corre atrás. Vale o esforço. Jacquité roubou. Ainda tem sobra. Doê pela direita. Olhou pra área. Levantamento. Banara. Tem o desvio. Alstner afasta. É pressão da Costa do Marfim na reta final do jogo. Nós temos 49,5. Caiu o Jacquité. Falta! Falta marcada em cima do Sangaré. Que pode ser perigosa, é frontal, começou a confusão, hein?
1: É, Odegar e Sangaré, agora chegou o Oscar Bob, que é baixinho, e aí chega todo mundo, né? O Eli, o Arri, também por ali, empurra, empurra.
0: Chegou
1: agora
0: o Thor, o Thor!
1: É, aí chega o Thor, chega o grandalhão ali, sempre o grandalhão quer aparecer, né? O Christopher Ayer, ele chega por ali empurrando todo mundo também, o árbitro da partida, ele tenta contemporizar, por enquanto não sacou o cartão do bolso, né? Falta, ela é frontal. É que assim, não me lembro de um bom batedor da Costa do Marfim. Dá pra bater direto. Dá pra bater direto, a distância ela é boa, né? Uma falta de meia distância pra longa distância, mas dá pra encher o pé aí, é uma oportunidade. E tanto, Kessier, Frank Kessier, chega por ali com a camisa de número 8 e também o Diallo, né? Canhotinho, com a camisa de número 15.
0: É praticamente frontal. 6, 7 passos da meia-lua da grande área. Pelo jeito é o Diallo. Ele ajeitou a bola com todo carinho. Kessié tá lá, concentrado. Vamos ver quem vem pra cobrança. 50 minutos e meio, nós vamos a 52. Lá vem Diallo, pé esquerdo, bateu pro gol. Espalma o goleiro! Nyland, sensacional, milagre! Uma cobrança magistral do Diallo. O Nyland, mão trocada, faz um milagre nórdico agora!
1: Inacreditável, eram só dois jogadores na barreira, uma batida perfeita do Diallo, a bola forte, com curva no canto, Nyland pulou de mão trocada, fez a defesa, salvou o que seria o gol de empate. Diallo bate escanteio.
0: Diallo, cobrança curta, primeiro pau, tira o Haaland, afasta de qualquer maneira. A sobra de bola outra vez da Costa do Marfim. Tento abafa na reta final. Briga o Oscar Bob, tem desvio. A posse é da seleção da Noruega. Vai levar. Graças a uma defesaça do Nyland no último jogo, praticamente.
1: Que defesa de mão trocada. De mão trocada. Se fosse outro goleiro, ia com a mão direita. Ele trocou a mão, foi com a mão esquerda e fez um milagre, Gustavão.
0: E agora a Costa do Marfim vai tentar uma última pontada. Tem 20 segundos. É agora ou não é mais? O goleirão despacha, bota pro câmbio de ataque Fofaná. Tentou brigar o Guessan, passa por ela. Ele briga pela sobra. A sobra é Marfinense. Na ponta direita de Akité. Tapa pra linha de fundo. Se sair é escanteio. Ele mantém. Tenta a sobra, a bola sai. Escanteio pra Costa do Marfim.
1: É o último lance. David Meller Wolf, ele corta por ali, ajudado pelo Hagen. É escanteio, lado direito do ataque, Diallo. Ele olha para os céus, tá no pé dele. Ele que vai cruzar, Costa do Marfim, quer o gol de empate. Gustavão, 2-1, Noruega vence.
0: 52,5, Diallo é o homem responsável, foi para a área também, o Fofaná. Vai todo mundo para a boca do gol. Pode ser o último lance, a última sorte da Costa do Marfim na Copa. Autorizado, Diallo, pé esquerdo, levantou, desvio, tá viva dentro da área, ainda tem sobra, mantém a posse do E, não tem com quem jogar, dois defensores, marcado, ele tem que voltar mais atrás, vai acabar o jogo, apita o árbitro! Jesus Valenzuela, aponta o centro do campo, a Noruega passa de fase, elimina a Costa do Marfim! É prego batido, é ponta virada, já era! 2 para a Noruega, 1 para a Costa do Marfim. E a partir de agora, eu vou devolver o comando da transmissão para ele que vai tocar a bola nos vestiários da Copa. A bola está com você, Marcelo Lima!
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0: É, a bola parou em Dallas e deu Noruega. Noruega 2, Costa do Marfim 1. Vamos pra cima dos Vikings no domingo. 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É, rapaz, válido pelas oitavas de final da Copa do Mundo de Futebol. Vamos falar agora nos vestiários da energia na Copa, o que aconteceu nesta vitória suada da Noruega. Costa do Marfim deu muito trabalho, mas não conseguiu segurar Erling Haaland. E o Haaland marcou o gol da classificação norueguesa. 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Ademir Quintino, vamos de Noruega, Ademir.
2: Depois dos samurais japoneses, agora vamos enfrentar os vikings noruegueses. O histórico do confronto não anima, não. Foram só 4 partidas, mas o Brasil jamais venceu a Noruega. É, confronto esse que começou no meados dos anos 80, foram 4 jogos para cá. Em Copa do Mundo, apenas uma partida em 98. O Brasil perdeu na terceira rodada da primeira fase do Mundial da França. Sobre o jogo de hoje, eu achei que a Noruega deixou muito a desejar, apesar de ter atingido seu objetivo, que é a classificação. Jogou muito no erro da Costa do Marfim, que teve até mais talento na partida, envolveu mais, mas pecava na finalização. Já os noruegueses não, bem mais assertivos. As poucas vezes que chegaram, atingiram seu objetivo. Eles jogam num 4-3-3 com o Sørloth. Jogando aberto, não é a dele, o Sørloth que joga no Atlético de Madrid lá, ele joga enfiado como referência, espetado, e tá jogando meio penso aí no time da Noruega, aberto pela direita. Quando entrou o Oscar Bobby no segundo tempo, a Noruega fluiu mais. O Oscar Bobby, um jogador de bom balanço, jovem, apenas 22 anos, contratado no começo desse ano pelo Fulham, que disputa a Premier League. Quando o Oscar Bobby entrou na partida, foi que deu uma melhor condição, porque o Østergaard, camisa 10, estava sumido na... Odegaard, né? Estava sumido na partida. Quando entrou o Oscar Bobby, depois da Costa do Marfim ter atingido a igualdade, foi ele, Oscar Bobby, que começa a jogada do gol aos 40 minutos da segunda etapa. Ele acha no meio dos zagueiros, entre as linhas, o Patrick Berg, que só rola para o Haaland, que até erra meio que chute, bate meio de tornozelo. Ele até se assusta, acha que errou a conclusão e vai atrás da bola, mas ela já estava no fundo da rede. Me preocupa demais o jogo aéreo norueguês. Acompanhei várias vezes pela Premier League Manchester City e Arsenal. O City do Haaland em cima do Arsenal do Magalhães, o Haaland sempre colocou o Magalhães do bolso. O Marquinhos, em relação ao Magalhães, ainda é pior no jogo aéreo ofensivo, então me preocupa muito. O Brasil vai ter que matar esse nascedouro da jogada para elas não chegarem nos homens arrões no jogo aéreo norueguês, que é muito eficaz. A Noruega avança, enfrenta o Brasil domingo e, como diria o outro, haja coração, Marcelo Lima. O Brasil é mais time, na minha opinião, apesar das carências, dos problemas, principalmente no meio campo. Time por time, o Brasil é mais time. Porém, esse jogo aéreo ofensivo dos noruegueses me preocupa bastante.
0: Muito bem, daqui a pouco eu vou perguntar para a Ranieri, aqui para o Gustavo Santos também, sobre esse nosso adversário de domingo. Antes vamos falar de KTO.
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11: Muito bem, nesse momento no nosso telão de serviço, né, pra quem tá no rádio, eles pegaram lá aquele bumbo da arquibancada, os jogadores da Noruega, venezuelano era o árbitro. Os jogadores da Venezuela estão sentados ali dentro da grande área, o Ødegaard vai comandar lá o tal do... Vai ficar remando ali.
1: Ô, né? Marcelo, rema. Saudade do Olodum brasileiro, porque esse Olodum aí norueguês já deu no saco.
11: Mas eu vou mostrar, né, pra eles como é que toca tambor no domingo. Não é assim, brum, brum, não. Vai ser Olodum.
1: Temos dois motivos pra torcer pelo Brasil no domingo. O primeiro é que somos brasileiros, né?
11: Isso.
1: E o segundo é pra acabar com essa papaiada.
11: Nós vamos botar o Olodum pra derrubar esse barco viking aí. Vai remar lá de volta pra Noruega.
1: Pelo amor de Deus. Nossas caravelas vão acabar com o barco viking.
11: Exatamente. Aliás, André Ranieri, o senhor gostou de pegar Noruega ou preferia a Costa no Marfim?
1: Cara, sinceramente, viu, Marcelo Lima, eu acho que o jogo do Brasil ele pode encaixar um pouco melhor com o da Noruega. Tem essa preocupação muito bem levantada pelo Ademir Quintino e por você, do Haaland contra o Gabriel Magalhães. Normalmente é um duelo, o Gabriel Magalhães já teve jogos que levou muita vantagem com o Haaland, mas no confronto entre os dois ali, o Haaland tem mais partidas que foi melhor diante do Magalhães do que o contrário. Exato. E o Marquinhos, viu, Ademir? Minha preocupação não é nem o Magalhães. Eu acho que é mais o Marquinhos também.
2: Marquinhos, também concordo.
1: Mas assim, ao mesmo tempo, a Costa do Marfim é um time que tem muita intensidade, muita perna, muita velocidade. E o Brasil, quando enfrentou Marrocos, e Marrocos conseguiu impor esse ritmo muito grande, o Brasil teve muita dificuldade. E com o Japão também, quando o Japão, no primeiro tempo, ele colocou esse ritmo mais insano, o Brasil teve dificuldade. Então eu acho que a Costa do Marfim, do ponto de vista tático, traria mais problemas para o Brasil. Porém, do ponto de vista individual, jogador por jogador, a Noruega é quem vai trazer mais problema. E tem um outro ponto. A Noruega, na verdade, ela tem três protagonistas, Marcelo Lima. Três. Eu não vou colocar o quarto, que é o Nyland, porque ele é muito bom goleiro. Mas de jogadores...
2: Excelente.
1: Muito bom,
2: fez,
1: né?
2: Grande jogo.
1: Mas fez dos jogadores de linha, são três.
11: Nussa?
1: Não.
11: Não?
1: Ó, os protagonistas. Ok. O primeiro é o Haaland.
11: Sim.
1: O segundo é o Ødegaard.
11: E o Sørloth.
1: E o terceiro é o Højerson.
11: Ah, é verdade.
1: Ele ficou de fora hoje de novo lesionado. Ele é um jogador, é lateral direito, mas ele joga em todas. Ele basicamente dita o ritmo da Noruega. Se ele voltar contra o Brasil, teremos um problema, mas ainda assim acho que o Brasil pode sim vencer a Noruega e avançar para as quartas de final.
2: O Ranieri, o Oscar Bob entrou bem no jogo, hein, cara? Eu já tinha visto outros jogos dele na primeira fase também, é bom jogador, cara, é jovem, tem 22 anos só, atacante do Fulham, joga muito pelo lado direito e hoje funcionou como armador, não é? Não foi nem como ponta direita, foi como armador, cara.
1: Nessa Copa do Mundo. O passe que ele dá ali pro Berg, né? Quebrada de linhas que ele dá ali é um passe absurdo, né? Completamente absurdo.
11: Nessa Copa do Mundo nós já sofremos com um bom lateral direito do adversário, no caso do Hakimi, né? Lá contra o Marrocos. Como joga a bola. Perfeito. Também esse cidadão. Ô, Gustavo Santos, você gostou de pegar a Noruega ou você preferia a Costa do Marfim?
12: Eu acho a Noruega um adversário menos difícil do que a Costa do Marfim, analisando a nossa perspectiva de seleção.
2: E previsível, né, Gustavão? Coisa que a Costa do Marfim não era.
12: Não é, né? Se a Costa do Marfim tivesse 20% a mais de qualidade de finalização, a gente tava falando de um outro resultado com sobras.
2: Concordo.
12: Mas o fato é o seguinte, quando a gente analisa o contexto da nossa seleção, é mais fácil você se precaver no principal, na principal valia, que é da seleção norueguesa, que é a bola aérea.
11: Ou tentar, né?
12: Em teoria, tentar. Porque pelo menos você sabe de onde vem, você sabe os caminhos e dá pra você estudar e se preparar pra eles. Então, assim, dos males, o menor. Eu acho que a seleção brasileira tem que estar atenta com a questão física. Tem havido muitas reclamações sobre o Casemiro e ele sendo esse volante de sustentação pode ser perigoso. Num jogo de bola aérea, num jogo de sobra, com o Ødegaard flutuando livre pelo meio, isso pode ser complicado, tem que ter atenção. Mas eu acho que... Mas como eu falei, como o Japão, é um jogo vencível, é um jogo que vai ser um jogo chatinho, vai ser um jogo tático, de paciência, mas eu acho que entre Costa do Marfim e entre Noruega pegamos o adversário menos pior, não mais fácil, menos pior.
11: Muito bem, vamos falar de atacadão?
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1: Ô Lima, só um comentário rápido. Esse é um comentário que pode envelhecer muito mal. Pode envelhecer muito mal e se voltar contra mim. Mas sabe o que eu acho que pode ser um ponto positivo desse confronto com a Noruega? Porque Costa do Marfim é aquele time que não tem medo de ninguém. Vai pra cima,
11: exato,
1: que nem jogou com a Alemanha e estava ganhando, levou um empate no final e tal. A Noruega é um time que tem bons jogadores, é um time bem organizado, mas é um time bundão.
11: Mas ela bundão. Marca com aquela linha de 5 atrás, né?
1: Não,
11: mas não vai sair contra o Brasil.
1: Mas então, mas o lance é esse, é um time bundão. Independentemente disso...
2: E não tem um dos melhores preparos físicos da Copa.
1: Perfeito. Mesmo descansada de não ter colocado os titulares contra, exato, a França, cansou mais que a Costa do Marfim. Contra a França, não colocaram os titulares porque já achavam que ia perder.
11: Ah, mas peraí.
1: Contra a Costa do Marfim, na maior parte do tempo, a Costa do Marfim teve o controle do jogo. Então, eu imagino que vai entregar a bola pra gente... pro Brasil,
11: sim,
1: porque é um time bundão.
11: Mas o Brasil
1: vai conseguir jogar, talvez.
12: Mas a Costa do Marfim, ela é muito privilegiada. Né? Em outras edições de Copa, o mérito africano sempre foi a força física, a qualidade, a intensidade física. Hoje, é um time que tem qualidade, que acrescentou a qualidade ao seu jogo. Agora, de fato, comparar a Noruega com a Costa do Marfim é utópico, mesmo tendo descanso. Agora, a Noruega com relação ao Brasil é um ponto que a gente tem que entender.
2: Todo mundo o time da Noruega é pesado.
12: Exatamente, é pesado. Quando tem Haaland, tem o Sørloth, beleza. Mas entrou o Sheldon Up, deu velocidade. Entrou o Oscar Bob, deu velocidade.
11: O Nussa é rápido.
12: O Nussa começou. O Odegaard, o Berg, que é um volante pesadão, mas é o cara que fez o passe. O outro, o Berg, o 6, fez o passe do gol do Haaland. Então, assim, o Casemiro como único volante me preocupa. É a coisa que mais me preocupa. Até mais do que o Haaland por si só. Porque ele foi bem marcado pelo jogo de hoje da Costa do Marfim. Ele não apareceu tanto. Ele
1: teve por causa disso, porque a Noruega não tem o controle do jogo. Ela não teve. A maior parte do tempo, não, o controle
12: por essa
1: foi...
12: perspectiva, sim. Mas isso que eu digo. A minha questão,
1: quando ele joga no City, quem que tem o controle do jogo 90 minutos?
12: É o City.
1: Então é o Haaland tá em casa.
12: Entendeu? Exato. A minha questão é só essa. A minha questão é... Primeiro, duas questões. Se fisicamente nós estamos abaixo da seleção da Noruega, essa é a primeira questão. E segundo... Se esse esquema que o Ancelotti está montando, se a gente perder esse meio campo pro Odegaard, da liberdade pro Odegaard, pro Berg, tendo dois caras, dois pirulões lá, como foi bem dito aqui na transmissão, com Sørloth e Haaland no ataque, pode levar perigo. São as únicas cautelas, assim, que precisa de mais atenção. De resto, acho que a gente tem totais condições de passar.
11: A gente teria totais condições de passar também contra a Costa do Marfim. Eu também acho que o Brasil seria favorito contra qualquer um dos dois.
2: Concordo.
11: Mas aí cada um tem sua dificuldade, né? Eu prefiro, particularmente, pegar a escola africana, porque eles jogam, eles não têm medo, eles não teriam medo no Brasil, eles iriam pra cima, só que ao mesmo tempo eles dão muito espaço. E o Vini Júnior, tudo que ele quer, achar uma seleção que não tenha medo do Brasil, que dê espaço pra ele jogar. Você entendeu?
2: A Noruega então, não vai dar esse
11: espaço. Não vai, pelo contrário, a Noruega vai montar aquela linha de 5 que já montou hoje contra a Costa
2: vai
11: do Marfim.
2: Vai encaixotar ele.
11: E se bobear, ainda monta outra linha de 4 na frente ali pra ficar encaixotado. Então, vai ser um jogo mais difícil, na minha opinião, nessa questão tática, né? Mas, enfim, é o que temos aí. O Brasil, das seleções consideradas grandes, a única que o Brasil não conseguiu ganhar ainda é a da Noruega. Que eu não vou nem considerar Senegal, porque Senegal só tem 2 amistosos contra o Brasil. Em 19 empatamos em 1-1 e em 23, com aquele com o Ramon Menezes na seleção, tomamos de 4-2.
1: É. Mas a Noruega não é grande, né?
11: Não, eu tô falando... Assim. Não, dos tradicionais e tal, sim, a Noruega
1: de
11: é aquela...
1: intermediário pra cima.
11: Isso, vai. Porque é considerando o jogo em Copa, né? Tem 3 amistosos e um jogo em Copa. O Brasil nunca ganhou, é a única seleção que falta ganhar e nós vamos carimbar, acabar com esse maldito desse tabu no próximo domingo às 5 da tarde, né? As caravelas daí, que seja que a gente pode dizer isso, né? Os barcos pesqueiros do Brasil vão afundar.
1: Vamos juntar as caravelas e os caiaques também, exato, lá da indígena, né? Já junta tudo ali contra o barco Viking. Arco e flecha, só os indígenas no arco e flecha ali. Aí o machado, o machado viking não vai servir de nada, viu?
11: Muito
1: agora
11: bem.
1: Uma pergunta para Ademir, rapidinho. Disseram aqui, te perguntaram, Ademir, é verdade que o bacalhau norueguês é o melhor do mundo, Ademir?
2: Cara, dessas iguarias aí de bacalhau, não domino não, mas não. Eu já comi bacalhau norueguês, é bom. Se é o melhor do mundo, eu não sei. Acho que o português é melhor, né? Pelo menos tem mais fama, né? Bacalhau norueguês, eu tô falando da iguaria, sem linguagem subliminar.
11: Até porque o bacalhau bom é aquele bem feito, né? O cozinheiro é bom, o negócio o vai,
2: tempero, né? Bom, né?
11: É, azeite e tal, lá, aquela batata.
2: Olha, lá da Noruega, que eu gosto e vou fazer até homenagem, é do A-ha, uma banda. Ah, é norueguesa,
1: é,
2: mas...
1: é, norueguesa.
2: É uma das minhas preferidas, do meu vocalista Morten Harket. Que maravilha.
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11: Muito bem,
1: Lima, diga. Você vai terminar a transmissão, o Quintino acabou de fazer uma homenagem ao A-ha e não vai pedir pra ele cantar Take
2: On. Não, não vai ser essa aí não, hein? Se eu for cantar, não
11: então vai
2: ser
11: essa. Então vai, pra encerrar, já tá no limite aqui da transmissão. Vamos lá, canta então, uma
2: rapidinho,
11: aí.
2: Em homenagem aos noruegueses que vão apanhar do Brasil. 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

0: Hello, que beleza!
1: Arrepiei, arrepiei, palmas pra Ademir. 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
2: Arrepiou a minha epiderme. É.
1: Ademir Quintino.
0: Isso é música pra fazer amor.
2: Já emende seu destaque final, seu boa tarde, seu Ademir.
0: Eu volto amanhã com mais uma grande jornada esportiva no Energia na Copa para República do Congo e Inglaterra. Você já sabe pra que eu vou torcer, né? Conga, la conga, que beleza! Um grande abraço e até amanhã, valeu!
2: Grande Ademir Quintino. Não perca a transmissão amanhã com Ademir cantando Gretchen. Que beleza! Seu Gustavo Santos, boa tarde pro senhor, hein? O senhor tá ainda continua aqui, tem pra apresentar
3: daqui a jogo. Pouco tô de volta. Bom, um abraço pra todos aqui, muito obrigado pelo carinho da audiência, a galera que mandou mensagens positivas, que elogia o trabalho. Muito feliz de estar fazendo parte com esse time aqui, ter a oportunidade de trabalhar com tanta gente boa, né, de fazer tantas jornadas legais, é só gratidão mesmo, tá bom? Um abraço, daqui a pouquinho tô no jogo da França, logo menos. Valeu.
4: Sempre é muito legal ver o Gustavão Santos feliz e o chinesinho também, viu, Marcelo Lima, ali, ó, o sorriso, ó.
2: Tá certo, é. Boa, seu André Ranieri, um abraço pro senhor, até amanhã, 11h30 da manhã no tempo de jogo.
4: Valeu, Marcelo Lima, e só uma curiosidade, né, já que a Noruega avançou, bacalhau não é um peixe, sabia? É um tipo de preparação, a galera acha que é um peixe, um tipo de peixe, não. Não é um peixe, é um tipo de preparação, uma forma como o peixe é preparado. Trarei mais detalhes no jogo de domingo. Grande abraço a você, Marcelo Lima. Então, tá confirmado, né? O adversário do Brasil será a Noruega, neste domingo, 5 horas da tarde, no MetLife Stadium, em Nova Jersey. Grande abraço a você, Marcelo Lima, Gustavão Santos, chinesinho, Ademir Quintino, Diego Dup. Quem tá no vídeo ali?
2: Acho que é o Silvio Luiz.
4: Silvio Luiz, o cowboy, e também grande abraço ao glorioso Frank, Marcos Antônio, Verstappen, David Guetta.
2: Aguiar. É isso aí, ó, daqui a pouquinho então.
0: Grande Frank Aguiar.
2: Ah, ele gosta.
0: O cãozinho dos teclados.
2: Ó, 5h05, abrimos transmissão para França e Suécia, ele não para. Gustavo Santos na apresentação, Rafael Navarro vai narrar. A Letícia Bepler vai comentar e o Pedro Larroca vai reportar. E às 10 da noite, abertura de transmissão às 9h20 para México e Equador com Marcos Costa, De Paula, Marcão e Felipe Melo. Gente, muito obrigado pela audiência. Daqui a pouco a gente volta. 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
10: E aí, bora, bora, bora, boa tarde. Tamo junto por aqui, 4h27. 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

0: Esse é o som ligado aqui na Energia 97 FM, tarde de terça-feira. Tá acabando o mês, hein? Acabando o mês, tá quase acabando o mês. 4h49. E o Bob Sinclair, I Can't Wait, fazendo parte aqui no nosso playlist. Daqui a pouquinho a gente volta com mais som, só fica ligado por aqui. E se você é fã de adrenalina e um bom filme de tubarão, anote aí. Em breve, Águas Mortais. Na história, um voo que ia de Los Angeles para Xangai sofre um acidente e cai direto no Oceano Pacífico. O pior é que sobreviver à queda é só o começo do pesadelo, tá? Porque os passageiros ficam à deriva em águas infestadas por predadores gigantes e famintos. Sem classificação confirmada ainda, Águas Mortais, 23 de julho nos cinemas em todo o Brasil. Eu vi o trailer aqui, pelo amor de Deus, hein? Mas é bem interessante o filme, tá bom? Mais uma dica pra você ligado aqui na programação. Break rapidão, volto já, faltando 10 pra 5.
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8: A Nissan é a única montadora que tem um programa exclusivo voltado a jornalistas mulheres. Foram palestras super interessantes mostrando como podemos crescer no mundo digital. E a cada ano ela revela, em primeira mão para nós, uma novidade. Dessa vez foi a confirmação do lançamento ainda esse ano do SUV maior da família, o X-Trail. Um SUV médio que vai ser importado do Japão para disputar mercado com Caoa Chery Tiggo 8, Volkswagen Tiguan e Toyota RAV4. Ele tem um sistema de motor 1.5 turbo e-Power, que tem a única função de abastecer as baterias com toda a tração sendo elétrica. Assim, o consumo dele chega a casa de 20 km por litro na cidade. A Nissan não abriu o carro para que víssemos dentro, mas sabemos que lá fora ele tem configuração para 5 ou 7 lugares. Não precisa de recarga externa e vai servir de introdução dessa tecnologia ao consumidor brasileiro. Me segue no Instagram, @claucarsugi.
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18: Let's get back to the hits. Vambora, vambora, vambora, tamo junto por aqui.
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0: Eu sou ligado aqui na Energia 97 FM, terminou playlist Queen Queen, Bruno Magalhães. 5h28, final de tarde de terça-feira, na sequência vem toda a galera ao vivo do Estádio 97 por aqui.
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0: Olá, tá começando mais um Estádio 97 aqui na Rádio Energia 97 FM. Seja bem-vindo, hein? Como você faz sempre, todos os finais de tarde, às 5h30, fica ligado aqui na 97 FM, também no nosso youtube.com/energia97. 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Tá no ar o Estádio 97. Aí, povo, tudo bem?
1: Ah, é nóis, né? E aí?
2: Ah, bora lá, boa tarde. Mano.
3: Como dizem...
1: Tudo bem, gente?
3: Como dizem os Vikings...
2: Vamos lá pegar o Game of Thrones lá ainda.
0: O Remo.
4: Os Game of...
0: Os caras do Remo.
2: Não, Game of Thrones, desculpa, Ragnar. Inglaterra, desculpa. Ragnar, exatamente.
3: Nem o cara querendo fazer gol, ele faz gol. Que é um negócio...
2: Ela fede a gol, né?
3: Louco.
2: Valhalla.
3: É exatamente. Louco, meu. É.
2: O ca... Nós estreou na Casa do Dragão, assistiu já.
1: Vai, RG.
3: Fala, Manovski.
1: Uma pergunta pra você. É... Por exemplo, você já imaginou uma daquelas norueguesas fazendo ru, dando aquela remada assim?
3: Ah, dá pra imaginar, viu, mano? Que eles estão tudo 2 metros de altura, velho. É ru.
1: É. RG. Preocupa, Dodô, a pergunta vai pra você também. Preocupa o fato da Noruega nunca ter perdido pro Brasil na história?
3: Sempre tem uma primeira vez.
4: Tem aquela meu pai sempre falava isso, viu, mano? Quando meu pai era vivo, ele falava assim, quanto mais tá próximo de não acontecer uma coisa, vai acontecer.
3: Mas a diferença... Não,
0: quanto mais acontece X,
4: quanto mais, mais próximo de não acontecer
0: Y.
3: Mas a diferença
4: vocês entenderam.
3: É que o Japão não tinha o individualismo, tinha o coletivo. E a Noruega não tem coletivo, ela tem individualismo. Mas também,
4: quantas vezes nós jogamos com a Noruega?
3: Se marcar o grandão...
0: Quatro, né? Só? Nunca ganhou.
4: Só 4 vezes? Nunca ganhou? Em Copa do Mundo?
0: Não, acho que...
3: No geral.
4: A geral? Não é possível que nós nunca ganhamos desses caras,
1: mano. Mas... Já ganhou.
3: Faz parte.
1: Nunca ganhou.
0: Empatou, perdeu.
3: Mas se marcar o grandão lá, viu, Maurício? Também dá pra... Tem jogo.
0: É... Então, mas no passado...
1: Mas tem o Odegaard, assim, tem os caras bons lá também.
0: Se marcarem lá o tal do rei, o 10,

0: Tá tudo certo.
1: Pô, mas, gente, vocês assistiram o jogo hoje? Era
0: não.
1: Pra ter virado.
0: Eu trabalho, RG.
1: É, sim, tá. faz parte. Alguém tem que trabalhar pra eu poder assistir o jogo. Hoje era pra ter virado o primeiro tempo os 3-0, vai, 3-1.
0: A Noruega?
1: Pra... Não,
2: que. Pra Costa do Marfim.
1: Pra Costa do Marfim, pô.
3: Ah, mas não teve tantas chances assim, RG. Eu concordo com você goleirão. Que eles tiveram mais volume de jogo, mas era um volume de jogo, Sombra, mais ou menos igual o Brasil contra o Japão, sabe? É. Tinha um volume de jogo, mas não tinha criado chance.
1: Ô, Maurício, a Noruega foi mais efetivo. O goleirão lá livrou umas 3 bolas lá, velho. Você tá louco?
3: Porra. Mas no segundo tempo, no primeiro não teve lá grande chance, primeira... não era.
1: É, eu achei que merecia ter virado na frente a,
0: muito
1: a
0: bem.
1: Costa do Marfim, viu?
0: E como vai o pequeno Viking Antônio?
1: Tunico.
3: Tá bem, hoje ele teve o retorno lá no pediatra.
0: E aí,
3: tá só vai bem? Ter que fazer inalação ainda, tá? Tá bem, mas vai continuar fazendo mais umas inalações, tá principalmente à noite.
0: Faz parte.
3: Não, ele tava, RG, tem uns 10 dias aí que ele tava bem gripado, mas aí ele já melhorou bem agora, só vai fazer inalação agora na parte da noite.
0: Ele também tem as canelinhas de frango, igual a você, o Marcão, não?
3: Não, ele tem aquelas canelinhas da Geise, sabe? Geise Arruda. Não dá pra ver o tornozelo direito.
0: Ó, não deixa a Thaís ouvir. Puxou a mãe?
3: Não, a Thaís não tem aquelas canelas de trombose, não, mas Nenê geralmente tem aquelas canelinhas de trombose, né, RG? Aquelas canelas gordas.
0: Canela de trombose.
1: Porra, não tinha outro exemplo, não.
0: Meu Deus do céu.
3: Ah, foi o que me lembrou. A canela do Portuga, então. Sabe, bom, canela do Portuga?
1: Já melhorou um pouco.
0: Você tá de brincadeira, meu. Isso aqui era. No passado ele seria exibido em circo, Portuga. Você tá de brincadeira.
1: O pescoço foi é mais pra fácil. Canela.
3: É, o Portuga nunca viu o tornozelo.
0: Ela tá no lado da mulher barbada, na outra tá sendo a Portuga. Quem é o que conhece o incrível Portuga? engolidor de faca, é aquela coisa.
3: Olha lá, o tornozelo do Portuga aí, ó, o dia do resort lá, Rigi.
0: É verdade. Não, mas esse aí não tá lá com as vale rachaduras, Suíço. Né? Esse aí não tá com as rachaduras.
3: Não, ele tinha passado aquele. Ele tinha passado Nívia.
0: Nívia.
1: É, o pé da tia, meu. O pé da tia tem uns rachão no calcanhar.
0: Aqui vende alho na feira. Né? Muito bom. Vamos lá. Começando as manchetes do Estádio 97. Ah, olha aí.
4: Brasil, Gil, Gil, Gil.
0: Ah, olha aí. E aí, seu Beito,
1: né? Então,
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2: Recapitulando então, né? A gente estava comentando aqui, confirmado então o duelo de oitavas de final, Brasil e Noruega, no domingo às 5 da tarde, tá? Então já está confirmadíssimo aí o confronto desse domingo. E agora...
0: Narração do De Paula, comentários de Ademir e Marcão.
1: Vixe, Mari.
0: Reportagem de AR97.
1: Jesus amado.
2: Boa.
3: Quem que é o AR?
1: O André Ranieri.
0: André Ranieri.
3: Ah. Ele tá com essa frescura agora também, de abreviar o nome?
0: O Lima tá, agora ele é o IML.
1: Tudo codificado. Ele é o quê?
0: Ai, ai, ai. O Lima se coloca como o IML, o invencível Marcelo Lima. Mas tudo bem, ele achou que era uma sigla legal pra ele, vai fazer o quê?
1: IML.
3: Valeu bem, né?
2: Isso aí é o resultado aqui, né? Hoje, na tarde de hoje, o Lucas Paquetá foi submetido a um exame de imagem, né, de imagem, nessa terça-feira, e está fora das oitavas de final, né? Ele está com estava com dores ali, está com uma contusão na posterior da coxa esquerda e teve a lesão constatada, então ele está fora. Isso?
1: Descansa, Paquetá.
2: Melhor. Eles não dão prazo, né, só? Mas assim, já falam que o próximo jogo, como só tem mais o próximo jogo, se não passar aí, não.
0: Então, eu li manchetes aí dizendo que já era, hein? Pra essa Copa não volta.
2: Eu também acho que não.
5: Mas... É Deus agindo a nosso favor.
1: Opa. Descansa, Paquetá. Descansa, deixa, fica que Deus na boa. Age
5: na hora certa.
0: Mas aí a Flamengaiada vai ficar tudo chorando. Você tem carinho pelos rubro-negros.
5: Eu tenho, mas eu tenho mais pelo Brasil.
1: Mas também. Ele tem que descansar.
0: Nossa, o Domênico é.
1: Deixa ele descansando.
5: É antissocial. Tá? Não é antissocial, o cara tá mal. É ruim. É melhor ele ficar parado e pôr outro.
0: É burocrático e não tá bem.
5: É, não funciona.
0: Não tá bem.
1: É bom pra clube, pô. Na seleção.
5: Pra clube não, mas pro
1: foi legal.
5: Não é.
1: É, lógico.
5: Mas tem um monte de cara que é clube aí.
1: Agora, pro Flamengo lá é ótimo, é excelente. O pessoal adora ele, tá tudo certo.
2: Isso. Quem apareceu hoje pra fazer os trabalhos em campo foi o Rafinha, pela primeira vez. Né? Ainda não tem também data de retorno, porque é aquele pisada inicial no gramado. né? E assim, agora o jogo... Agora não tem mais conversa, né, RG? O jogo ali não. É em alta velocidade, é um jogo onde não dá para você colocar, acho, jogadores que não estão no ritmo.
1: Vai
2: ali,
1: afunilando,
2: porque,
1: vai, o bicho vai pegando.
2: Mesmo porque você vê o time da Noruega, tem uma, os caras são grandes, hein? Tem uma força física gigantesca. Sim. Também vai ser um jogo, na minha concepção...
0: Jogo físico.
2: Ali. É, porque é diferente do Japão, né? O Japão era um pouco... Tentavam até buscar velocidade, mas a Noruega já não tem esse perfil, não. Os caras já são trombadores, os caras vão pro
0: contato. É meio você físico. Magro, né?
2: Exatamente, agora...
0: E mais seria... alto, você, né? Se considera um norueguês do estádio, é isso?
2: Pô, seria uma honra, hein?
1: Hã? Mas falta altura, né, seu Ben?
0: Dá remada aí na cara do RG agora.
1: Pode.
0: Rema aí o RG, vai.
1: Tá com força, hein?
0: Não rema muito. Não rema muito porque a RG apaixona.
2: Não, ele não, mas o outro ali...
5: A remada é bem legal, né? Ficou, acho que talvez seja uma torcida mais legal.
2: Bacana.
5: Agora os caras do Marrocos estão imitando os caras, velho.
2: Tem que fazer,
5: imitando.
2: Né,
5: imitando.
2: Não é o remada.
5: Ah, mas é igual. É igual. Pum. O cara vai lá e... Ei!
2: Não, mas é outra coisa.
5: Mas eles já faziam também.
2: Não, eles já faziam também.
5: Ah, mas igual.
2: Eles já faziam.
5: Mas igual. O outro faz com o remo, o outro faz com a mão.
1: Não, mas já faziam, Dodô. Também já faziam.
5: Então é imitação da imitação.
1: Já faziam.
0: Ah, os corintianos não imitam o poropopó dos flamenguistas.
3: É. Não vem com essa, não. Quem inventou isso aí foi o Corinthians, ou prego.
0: É, não sei. Não vi em lugar nenhum.
3: É. Nunca vi lá esses comédias na arquibancada do Rio de Janeiro fazer. É que o poropopó, ele veio realmente do Rio de Janeiro... É, mas nunca ninguém fez. Nunca ninguém fez. Foi só a torcida do Corinthians começar a fazer, aí esses comédia paga pau começaram também. Bom, é igual o Todo Poderoso Timão.
5: Campada de Zé Ruel. Eles fazem isso aí?
3: Direto, Domênico. E fica lá, Todo Poderoso Mengão, como se fosse eles que tivessem inventado. Pois é.
5: É sério?
3: Mas, Domênico, o que o Flamengo não copia do Corinthians? Me fala.
0: A dívida.
3: É a dívida. Não, copiou já durante muito tempo.
5: É, copiaram.
3: Copiou durante muito tempo.
5: Durante um tempo. Era maior que a dos caras.
3: Não, mas copiou durante muito tempo.
0: Não.
3: Exato.
0: A dívida assim. Do Flamengo nunca foi tão maior.
5: Lá atrás?
0: Não.
5: Era um dos clubes
3: mais devia. Não chegou a ser.
0: Não chegou, não.
3: Nunca. Mas, Domênico, por exemplo, o Flamengo, ele, se eu não me engano, ele chegou a dever 3 vezes o faturamento dele, que é o que o Corinthians tem hoje, mas nunca foi tão alto como 3 bi.
2: Não, eu lembro que era...
5: Não, 3 bi não,
2: mas era coisa de 400, era coisa de 400, 500
0: na época. Gente, pra época. Era dinheiro pra cacete. Tem que se entender o seguinte, não adianta falar em números absolutos, a gente tem que entender a proporcionalidade e o valor do dinheiro à época,
1: da época.
0: A receita à época, né? Acontece que em algum momento o Flamengo entendeu que não era mais possível continuar daquele jeito, diferente do Corinthians que quer continuar desse jeito.
1: Não ia ter
3: fim. Não, daqui a pouco paga. É que o Corinthians ele tá. O Corinthians não quer mexer nas aplicações, Sombra.
0: É, nas aplicações. Vendo. Vive aplicando, né? Vive aplicando.
1: Faz tempo que você fala isso, hein?
0: É, faz tempo. Vai 10 anos que ele tá falando.
5: Também não,
0: acho. As aplicações estão presas.
3: Mas não é, RG. É aqueles planos que você faz, velho. É que você deixa a aplicação lá por 5 anos, por 10 anos, você não pode mexer, sabe?
1: É, eu sei. Pô. As coisas que você se tornou repetitivo. O Corinthians fatura muito. Corinthians é o time que mais
3: fatura.
5: Parece Itaquera.
3: É? Não é o time que mais fatura. Aí é equívoco seu. Eu nunca falei que o Corinthians é o time que mais fatura. O Corinthians, ele tá entre os maiores faturamentos do Brasil sem ganhar nada. Por exemplo, o Palmeiras, ele tem faturado bastante porque ele tem ganhado títulos e vendido jogadores. O Flamengo, a mesma coisa. O Corinthians, ele beira um bi, ou RG, de faturamento praticamente sem ganhar título. Então esse é o tamanho do Corinthians.
1: Mas o que tá resolvendo? E o que tá resolvendo isso? Faturar um bi?
2: Ah, man.
1: E aí?
3: Não tá resolvendo, RG, porque o Corinthians ele tem uma série de incompetentes, pra não dizer um outro termo um pouco mais pejorativo. Vem há décadas tomando conta do clube. Mas, gente, esse é o problema. Não,
0: vamos guardar o Corinthians.
2: Isso, agora, mas, né? Sombra, só pra comentar que ontem, não sei, o jogo aqui da. Aproveitar o momento, Copa do Mundo, né?
0: Marrocos e Holanda.
2: Jogaço ontem.
0: Foi.
2: Né? E assim, o Marrocos, daquele jogo. Hoje, né? Ontem eu percebi a dificuldade que foi o jogo de Brasil e Marrocos. Ontem caiu a ficha que
1: você muita fala, porra, gente.
2: O
5: Brasil empatou com um time bom, viu? Cara, não é time ruim, não.
2: Cara, que time com uma velocidade incrível, assim. Tem o Hakimi ali, na lateral direita, é um cara infernal.
0: E era pro Marrocos ter feito mais.
2: Era, o goleiro
0: porque não. Porque o goleiro dos caras é um
5: era
0: monstro.
5: Bom, hein? É um tanto monstro. Que na prorrogação, né? Ele pegou um goleiro, uma cara a cara, né?
0: O Gabiru, aqui, nosso operador de áudio, na hora, ele soltou a vinheta do gol.
5: Porque achou que ia sair gol.
1: Não, mas aquele... aquele
0: foi tão boa a defesa, mas foi tão gigante.
5: Verbruggen, esse, mano. Esse cara é
2: ele monstro. Ele joga onde, o Verbruggen?
0: São Paulo tá conversando.
5: Onde ele conversar joga? Pode, né?
2: Onde joga o Fred Krueger lá?
5: Fred Krueger. Não, é bom cara, esse cara, cara.
2: O cara assombrava, hein? Ele assombrou
0: ontem. Brincadeira o que esse cara
5: no,
0: joga.
5: No pênalti não deu, né?
0: O goleiro é muito... O goleiro do Bono é muito bom também.
5: Viu o pênalti que ele pegou?
0: Você viu aquilo?
5: Em pé?
0: Em pé,
2: eu nunca vi um pênalti
5: daquele. Eu nunca vi um cara pegar o pênalti em pé no alto do ângulo.
0: Já teve ocasiões, mas desse jeito não.
1: Ele só fez...
5: É? Você viu isso?
0: Mas olha...
5: correu pro lado
0: em pé, ontem a Europa sofreu abalos. Sofreu. Alemanha e Holanda.
5: Alemanha eu gostei.
0: Alemanha e Holanda eliminados é pra abalar o futebol europeu. É pra abalar, porque são duas seleções. Tudo bem, a Holanda nunca ganhou, mas é uma seleção que já chegou em finais, né?
5: E olha, o Palmeiras ajudou nessa aí, viu? Gomes fez uma partidaça junto com outro zagueiro desse que é bom, que eu falei pra você, né, seu Bento?
2: É o Canali.
5: Esse.
2: Que é do Lanús.
5: E vou falar, hein? O Maurício entrou muito bem ontem. O Maurício entrou muito bem ontem.
3: Ô, Bento.
5: E já tem... Daqui a pouco eu falo, tem proposta pra ele, hein?
2: Tem.
3: Eu falei ontem. Só pra passar a informação aí, viu, Bento? Ele é do Brighton. Segundo moto é do Brighton.
2: O jogo, inclusive, você comentou do Paraguai, né? Na partida de estreia, que tomou um trator, passou o trator nos Estados Unidos, né? A gente deu até risada. O Gomes estava perdido, cara, depois que ele subiu de produção.
5: É.
2: Cara, ontem ele travou aquele... Na boa, cara. Ontem ele travou o time, o ataque inteiro da Alemanha.
5: O pênalti que ele cobrou no Neuer, hein?
2: Né, você vê? Porra. Deslocou, só deu um tapinha.
0: É uma grande figura, né? A gente sabe. Bobadilha. O próprio Bento.
2: Não, eu fui falar que você deu risada, mas ele ontem foi. Ele ganhou todos os desarmes ontem.
5: Não,
2: eu sei que você tá zoando.
5: Não tava mal, não, hein?
2: Foi bem. Sei que você tá zoando. Bem. Eu sei que você acha que ele é grosso, mas ontem.
0: Não, eu não acho, ele é.
2: Não, ele.
5: Quem
2: ele...
5: quase complicou a vida foi o Balbuena.
2: Não, não, mas ele.
5: O mano sabe o que eu tô falando.
2: Ele foi responsável direto.
5: Ele entrou e perdeu. Quando ele perdeu aquele pênalti, ele falou: ferrou. Acabou com o Uruguai, com o Paraguai.
2: O Bobadilha, ele foi responsável direto pelo gol, porque ele ia engaixar um contra-ataque, ele rouba a bola do alemão. Toca pro Almirão, Almirão pro Galaza, o Enciso finaliza.
5: Jogou bem, então, sim.
2: Ele foi bem.
5: O Balbuena colocou a Alemanha no Balbuena. Jogo.
3: Não, mas o Domênico, nem acho que colocou no jogo, porque o negócio é o seguinte, cara. O técnico do Paraguai, o cara quando vai colocar um jogador assim, mesmo que seja pra bater pênalti, o Domênico, é muito arriscado você colocar o cara 5 minutos em campo e falar, vai lá cobrar. O cara entra frio, irmão. Por mais que você esteja no banco, mano, mas você não tá vivendo aquela atmosfera do jogo. Até o cara conseguir realmente entrar no clima da partida, sabe? Por mais experiência que o cara possa ter, mas é muito embaçado esse tipo de situação.
1: O clima do jogo é difícil.
5: Mas ele colocou porque ele é zagueiro, o cara que bate, né, pênalti. Então, mas ele treinou
3: mesmo
5: bem.
3: Assim, é zagueiro, mano.
5: Mas vai fazer o quê?
3: Mas uma coisa é você treinar bem num treino, o cara falando, olá, que tal? Como é que tá tua mãe, tua família? Outra coisa é você ver o Neuer na tua frente, mano.
5: E outra,
3: precisando fazer o gol pra colocar o time na próxima fase.
1: É uma decisão.
3: Mas, ô Dodô, até com relação ao jogo da Holanda, cara, eu fiquei triste ontem. Eu tava torcendo pra Holanda, mano.
2: Eu também.
3: Porque, pra quem não acompanhou,
2: eu o que gosto aconteceu,
3: o Gakpo, Domênico, ele perdeu o filho dele, a mulher dele acabou abortando aí, mano. E ontem, até na hora do gol, ninguém entendeu muitas vezes ali o que estava acontecendo. O time inteiro da Holanda, na hora que ele fez o gol, foi lá abraçar ele por causa dessa situação.
0: Abraçá-lo assim, também, dentro hoje, da área lá, onde ele fez
5: abaixou o gol. Ele abaixou na hora, né? Chorando ali.
3: Assim também, Domênico, como o técnico da França aí também, o Deschamps, e ele perdeu a mãe, cara, essa semana. Ele voltou para a França para poder ver lá a mãe dele e voltou agora para o jogo também, que vai acontecer daqui a pouco. Então, imagina, pro cara, tipo, sair de uma situação de luto e voltar pra uma situação de competição, primeiro o cara tem que estar realmente aí muito focado e querendo demais. Mas imagina a situação do cara. Então, eu torci pra Holanda passar ontem aí, infelizmente não deu. Mas o Marrocos jogou muito também. Parabéns pro Marrocos.
0: Eu acho que o Marrocos foi melhor que a Holanda.
5: Eu também acho que
2: foi melhor.
5: Não merecia ter perdido.
1: Não, mereceu passar.
0: Acho que mereceu. Foi merecido,
5: sim. Agora, assim, se for ver merecimento, né, Sombra? A Alemanha mereceu ganhar do Paraguai, né? Ela amassou, né? É que o Paraguai soube se fechar. Fez o gol, velho. Fez o gol que tava... fizeram falta no goleiro.
2: Mas não foi...
5: Ele não entende que fosse falta no goleiro,
2: mas não foi o tratorzão, não. Não foi o tratorzão.
5: Mas só dava a Alemanha,
2: hein? Não passou o tratorzão, não.
5: Opa, mas só dava a Alemanha, como não?
2: Não foi, Domênico. Assim, o goleiro não fez tanto milagre, né?
5: Mas o volume de jogo da Alemanha foi maior, como não?
1: Eu achei que a Alemanha ficou devendo.
0: Mas teve volume, mas não teve objetividade.
5: Isso é outra coisa.
0: Dominou, mas assim, não chegava, chances claríssimas. Não chegava.
1: Pô, tava vendo ontem, se o meu time tivesse o lateral direito do Marrocos, hein? Joga a bola aquele cara.
5: Hakimi, Hakimi é bom pra cacete.
3: Ah, se o seu time ele foi fosse... fominha naquela bola que ele estourou na trave, hein? Se ele cruza pra dentro da área, o Marrocos tinha feito o gol.
0: Mas, verdade, gente, se o seu time e o meu time pudessem ser chamados de time...
1: Não, mas a gente chama pra não desmerecer jamais do que tá sendo, né? Então,
0: ah, eu desmereço.
1: Olha, não, mas eu vou, sinceramente, o cara joga muita bola.
5: Esse cara era titular no Brasil fácil.
0: E perdeu o pênalti.
5: Joga aqui, muita meteu bola. Na trave,
0: meteu
5: né?
0: na trave. Ah, agora acontece, o carinha né? ali da Holanda pra entrar, bater lá. Que coisa ridícula, coisa ridícula.
5: O cara teve... Quem foi lá que parecia o Bajo, lá, que mandou lá no quase... inferno lá.
1: E o outro lá, quase mandou. O outro
5: jogou do lado, nem na trave acertou.
1: Meu Deus.
5: Nossa,
1: velho. Quase joga na bandeirinha.
0: Pelo amor de Deus. Até na transmissão, o De Paula falou assim: ih, olha isso aí. Sabe quando o cara vai bater? Ele nem toma muita distância.
5: Ih, rapaz, quando tava, é assim.
0: Tava uma cara de quem tava perguntando, puta, quais são os boletos que tem que pagar cara, amanhã.
1: Tem cara que vai tremendo, né? Você vê que o cara vai tremendo pra bola.
0: Muito
1: né?
0: bem. 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
1: Não. Não.
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0: Maravilha. 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
0: E a esposa reclama do que você compra ou não?
1: Não
0: reclama. Não.
1: Ela reclama se ela tiver que ir ao supermercado, porque ela detesta.
0: Ah, então você faz um favor pra ela.
1: Não, e gosto também, é prazeroso. É. Mas sozinho. Mas
0: ela tinha que dar uma graninha pra você,
1: mas
0: né?
1: Mas sozinho. Você gosto de fazer mercado sozinho.
0: É a função de comprador da casa, né?
1: É, mas sozinho. Gosto de fazer mercado sozinho.
0: E quem que cozinha na sua casa? Quais os funcionários?
1: Eu e ela. Ela também cozinha.
0: Ah, é? Sim. Não é que a gente perde um pouco o costume, né? Porque a gente fica vendo assim... Você habitua, às vezes, com visita à casa do Maurício, quantas vezes a gente não almoça por lá? Muita gente na cozinha. É muita gente na cozinha.
1: Tem até o
3: chefe. Mas se você não cozinha, chef, alguém tem que fazer, pô.
1: É chefe de cozinha lá.
0: Lá tem chefe.
1: Já vi chefe lá.
3: Não, em casa. Mas ó, vou te falar, RG.
1: Em casa não.
3: É, esse é o investimento que você tem que fazer.
0: Ó, tá vendo? Olha, esse
3: mas é verdade.
0: Um chefe de cozinha na sua casa.
3: Se você tiver uma pessoa que possa cozinhar, não precisa ser um chefe, porque um chefe é caro. Mas se você tiver uma funcionária que pode cozinhar pra você. Ô, RG, adianta um lado, mano, porque cozinhar dá trabalho, pô.
1: Ah, eu vou dizer um negócio pra você, sinceramente, de coração. Eu tenho o maior prazer em cozinhar, Maurício.
3: Então, mas é esporádico. Mas se você tiver que fazer todo dia almoço e jantar, enche o saco, RG.
1: Não, entendeu? Enche nada. Aquilo que você faz com prazer não enche o saco, imagina.
0: Ah, todo dia?
1: Sim, todo dia.
3: Enche, lógico que enche.
0: Tem que ter um puta de um prazer.
1: Não, mas é, porque a gente reveza, entendeu? Eu faço, ela faz, então... Não
0: mas você almoça tarde, né? Que você diz que acorda uma da tarde.
1: Não, nosso jantar, nosso almoço não tem, praticamente. É só lanche ou besterol, né?
0: É.
1: Agora, janta meia-noite, uma hora da manhã, depende.
0: Mande você também a sua mensagem hoje no 966507997. 966507997. Pergunte, o que você quer saber da intimidade da vida do RG? O que você quer saber dos bastidores da casa dele? Mande sua pergunta e a RG responde.
1: Estamos aqui para responder qualquer pergunta.
0: Boa! Seu Bento, e aí?
2: Aqui, vamos começar aqui com eles aqui.
0: Vamos lá, as cornetas. As cornetas não, as notícias. É. 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
2: Ah, não tem muita coisa, né, RG?
1: Ah, pensei que você ia ter, né, seu Bento?
2: Não, mas tem. É. Uma coisinha aqui tem. O atacante Tiquinho Soares.
1: Meu Deus.
2: Negocia a rescisão contratual com o Santos. Aí você fala, nossa,
1: que bonzinho. Eu vou falar, legal.
2: É, mas beleza. Vamos lá.
1: E aí?
2: Né, ele tem contrato até 2027. Nossa. Atualmente ele está cedido ao Mirassol. E o jogador, o Fortaleza, tá afim de levar ele. Então, aí ele... Então, o que acontece, RG? Ele e o Santos tentam ainda entrar em um acordo, né? O Tiquinho, ele aceita parcelar os valores a receber.
1: Mais um.
2: Mas gostaria de um valor inicial maior. Ou seja, beleza, sim.
1: Vou dar uma aliviada de cara.
5: Quanto estão devendo para ele lá, você sabe?
2: Não é devendo, ele tem contrato até 2027. Quando você, quando você vê, né? Vamos uma rescisão amigável. Beleza, vamos chegar aqui num, né?
1: Aí ele pergunta, quanto que você vai me pagar?
2: Pra exatamente.
1: Pra gente fazer amizade.
2: É, então, eles esperam aí entrar em um acordo com, né, como conheceu recentemente com o Thomas Rincon.
1: Eu também espero.
2: É isso, RG. E o Santos, né, que lançou aquela... Faturou bem ali até, eu tô vendo aqui os números da camisa do... Aquela
1: camisa azul, né?
2: É, deu quase 7 milhões de faturamento.
0: Tá bom. Mas 7 milhões só pro Santos?
2: O Santos faturou 6 milhões com a camisa lançada em homenagem ao Neymar, E...
0: Sabe o que isso vai virar? Juros.
2: É isso.
0: Sim. É pra pagar juros.
1: Sim.
2: Exato.
1: E olha lá, hein?
3: Mas esse Sombra também é o profeta do Apocalipse, mano. Ô, deixa os caras desfrutar um momento, fala, porra, arrecadou 7 conto.
0: Não, tá bom.
3: Se vai virar juros amanhã, porque vai
0: diminuir. Fica mundo de fantasia do Corinthians.
3: Não, mas não é questão de mundo de fantasia, mas tudo pra você tá ruim. Por exemplo, se não tivesse ganhado 7 milhões pra pagar juros, era 7 milhões a mais de juros. O Sombra, RG,
0: cara tá devendo um bi.
1: Mas não é.
0: Tá devendo um bi.
1: Não é, viu, mano? É que o Santos tá igual... prego, martelo no prego torto, entendeu? Então, não adianta, né? Mas tem que tirar o prego faturou, e começar de novo.
3: Mas faz parte. Mano, eu fiquei agora chateado com o Sombra, mano.
1: Não, mas é melhor, no fundo, claro.
3: O Sombra é aquele cara, RG. RG, você comprou um carro novo, ele pega e fala, então, mas, pô, vai sair na rua aí e vai bater, RG, não tem jeito.
1: Vai amassar.
0: Você sabe agora. Que eu falei... Então, não foi um... Você lembra lá do... Ah, que fazia programa aqui no Morde a Sopra?
5: Porra, quem?
0: Quem tá lá no Pânico, lá...
5: O Morgado.
1: Ah, Morgado. O gordo.
0: É, ele chegou e falou assim, pô, tirei carta, etc e tal, né, vou pegar o carro, não sei o que, falei assim, Você sabe que você vai bater agora, né?
3: É o puta chato, velho.
1: Você não ferrou, batia, cara. Você vai, hã, bater agora.
3: E pior, RG, pra quem não sabe, a primeira batida dele foi em casa. E ele quase matou a avó. A avó hoje tem 8 pinos no fêmur por causa dele.
0: Não, mas ele bateu mesmo na porta da casa dele.
3: Aí, ó, atropelando a avó.
1: Ô, mano, o Sombra é o doutor bactéria, velho. Você fala, porra,
5: então, mano.
1: Aliás, então não funcionou pra ele também, porque ele fez bariátrico que engordou de novo. Aí é duro.
5: Ele venceu a bariátrica.
1: Ele conseguiu passar por cima. Falar nisso, o Chiquinho que tá... Né,
5: tá bem,
1: Chiquinho. Você viu, rapaz? Tá bem demais. Mais magro que você,
5: tá, véio, bem, mas tá bem.
0: Isso, caraca. É. Olha, o Santos tá tão bem que a conversa virou lá no Morgado.
1: Já falei pra você, é prego, sinceramente, martelo no prego batido.
5: Assim, a gente tá aí, ó, o Santos, hoje é que dia é hoje? Dia 30.
1: É, o último amanhã dia. Amanhã é primeiro.
5: O Santos joga dia 16/7, antes da final da Copa do Mundo, contra o Botafogo lá. Porque tem o playoff da Sul-Americana. Então, dá pra ficar enrolando muito,
1: deixa,
5: né?
1: Deixa pra gente sofrer lá na frente, né?
5: É, exato. Mas tem mais alguma coisa aí,
1: gente? Não.
5: Tem mais nada?
1: Não.
5: Tem uma história do Quintino, alguma coisa?
1: Ah, essa aí deve ter bastante.
5: O Quintino foi história não sei onde, tava andando na praia, encontrou não sei quem.
1: Agora aí também entrou nessa de harmonização facial.
0: Oh, né? E o Quintino fazendo lá albinho agora?
1: É, nossa, olha, essa turma não sei
0: foto
1: não,
0: de,
1: viu?
0: Foto de pensador, de coach.
1: Eu não sei não, viu, velho? Essa turma...
3: Cara, sério mesmo, isso aí tem que ser muito trouxa pra fazer um bagulho desse aí. Fala aí.
0: Ah, agora sou eu que sou estraga-prazeres? Você agora
3: vai fazer uma coisa. Também. Pô, não, mas pera,
0: o cara vai lá,
3: é que
0: faz
3: você,
0: umas puta
3: você
0: foto
3: quer
0: legal e etc.
3: Não, puta ele foto legal não.
0: É, oh, não, mas pera ele lá, acha o cowboy. Legal, ele acha legal.
3: O cowboy, mas é isso aí que tá, ele esse é o verdadeiro legal. Amigo. Mas peraí, esse é o verdadeiro amigo,
0: você
3: o que
0: é
3: dá dica.
0: Né? É, sei.
3: Não, mas aí que tá, eu tô dando dica. Por exemplo, essa foto de lápide RG, você acha legal? É aquele pagode 90, sabe? Contra a capa do disco, mano.
1: Foto
3: Raça Negra.
0: Essa foto aí que tá agora na tela, só falta ali embaixo, o ano que nasceu e o ano que morreu.
3: É. Então, merda. Aí, Domênico, é foto de lápide ou não é essa porra aí?
1: Não é mais ou menos igual a o pensador? Não é mais ou menos?
0: Mas
3: RG,
0: em memória.
3: Você passa no quarta parada, Sombra, você vê aquele mural no ossário, tem vários caras assim, ó.
1: É, sabe, louco, tipo... Vocês estão loucos, meu.
3: É verdade, feio pra porra. Eu não jamais ia sair de casa, RG, pra tirar umas fotos dessa lá. Ah, imagina.
1: É, Sombra. Ah, mas ele tá se amando, né, mano? Tá certo.
5: Toma a atualização.
3: Ó, essa foto aí, ó. Essa foto aqui, ô Quintino. Ô Quintino não, o Bento. É a Renata Vasconcelos, então, e acabou de, sabe, ir pro saco com o Ademir Quintino. Vem essa
0: foto o jornalista aí, e comunicador Ademir Quintino.
5: É isso aí.
0: Faleceu nesta tarde na cidade de Cubatão.
5: É isso, gente. Bate na madeira
1: ali
5: aí.
1: Ali do lado lá mostra o nascimento e a cruzinha, né?
0: Lá, não, 18 de 3 de Ademir 75. Se notabilizou não, pela defesa dos fracos e dos oprimidos na Baixada Santista.
5: Vocês, eu vou dizer, viu?
1: Ele era muito conhecido por passar pano para o presidente.
0: Exatamente.
1: Mas a atualização
0: pessoas
1: aqui,
0: importantes da região trouxeram sua mensagem. Deus, Marcelo só louco, Teixeira.
5: Só maluco.
0: Aí entra o comentário do Marcelo Teixeira. Perdemos um grande torcedor.
1: Ai.
5: Aí, Gê, só pra atualizar aqui, né, agora a informação.
1: Diga.
5: Paquetá realmente está fora da Copa do Mundo.
0: Ah.
5: É, grau 2 na coxa esquerda e a previsão é de um mês. É, então...
1: É, Paquetá, descansa, velho. Descansa.
3: Ele vai ser cortado?
5: Não. Vai continuar lá com a seleção.
1: Ah, corta nada, né,
5: vai mano? Ter... Vai ficar lá, né? Vai continuar
0: pior,
5: lá.
0: Pior, né?
3: Vai ficar deprê. Mas daria pra convocar alguém agora?
0: Não pode.
5: Agora já é.
0: A única ocasião em que você pode convocar alguém é na função de goleiro. E aí o goleiro que se machucou, são feitos vários exames que seriam analisados por uma comissão médica... Uma junta médica da FIFA pra dizer, não, é verdade, esse aí não tem como.
5: Mas só goleiro?
0: Só goleiro. Perdeu o jogador, perdeu.
5: Puxa, cara, seria uma boa vir o Estevão agora, hein? Minha nossa, falaram que ele tá bem.
1: Tá recuperado, Estevão?
5: É, que não tinha nem contusão.
1: É, se pudesse, né,
0: Domênico? Tinha, vai. Tinha, Domênico.
5: O que falaram aí, né?
0: Tinha. Se eu não tivesse contusão, o cara não tava lá sem jogar.
1: É.
0: Ué?
5: Ah, não sei.
0: Você acha que ele mesmo, se tivesse...
5: Não, ele não. Ele queria ir pra Copa, gente.
0: Não, mas veja, se não tivesse contusão, ele não sentiria nenhuma dor. Mas ele mesmo diria, olha, tô bem, olha, corro, faço todos os movimentos.
5: É que é estranho, né, Sombra? Por exemplo, você leva o Neymar, por exemplo. Tudo bem, eu entendo a grandeza do jogador, tá? mas e leva o cara machucado para se recuperar, para jogar. E o menino que poderia até agora estar disponível, se ele tivesse ido para a seleção brasileira, que ele estava na lista, poderia estar agora à disposição do treinador. É. E é um cara que faz uma falta danada ali onde tá jogando o Rayan.
1: Mas Neymar...
5: Hoje não tem... O Rafinha hoje não joga ali. Era ali a posição
1: do Neymar. São outros componentes, né? É um combo que não tem jeito.
0: É o combo patrocínio. Não é o combo jeito. Pressão da imprensa. Poderia...
5: Não,
0: pressão popular. A
5: pressão...
1: Não adianta, né?
0: Outra, meu. O Neymar espirrou.
5: Você vê, assunto... Ele jogou um pouquinho só no segundo jogo.
0: Espirrou.
5: No Haiti.
0: Mas é engajamento, é notícia, é patrocínio, é audiência.
5: Agora que esse negócio do Paquetá, pode ser que ele jogue, hein? Principalmente. Pode ser até que ele entre jogando, viu? O Neymar.
3: Duvido, Dudu. Quem deve entrar aí, talvez, no lugar do Paquetá é o Martinelli, mano. Porque o Martinelli entrou bem no outro jogo.
5: Mas vocês não acham
3: o Martinelli pode fazer aquela função ali por dentro, ali, inclusive junto com o Matheus Cunha. Deve jogar aberto lá o Rayan na direita. Martinelli, Matheus Cunha e Vini Júnior na esquerda. E aí os caras ficam revezando quem fica armando o time.
1: Neymar jamais... Na minha opinião, Neymar não vai dificilmente começar um jogo nessa Copa.
5: Só terminar.
3: O Ancelotti, ele respondeu, Dudu, por que ele não colocou o Neymar no segundo tempo nesse jogo. Ele deixou claro que a expectativa dele era tentar colocar o Neymar se o jogo fosse para a prorrogação. Ou seja, se o Neymar tivesse condições de jogo... ele jogaria mais minutos, ele poderia entrar no segundo tempo, mais meia hora de prorrogação. E pelo fato dele ter dito que ele gostaria de contar somente com o Neymar na prorrogação, é que o Neymar hoje está apto para jogar no máximo 30 minutos.
1: 30 minutos.
0: Até porque você na prorrogação vai pegar a maior quantidade de jogadores mortos.
1: Sim. E teria os pênaltis, né? A condição de pênalti também.
0: Verdade. E
1: penalidade.
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0: Jogo rolando, 10 minutos do primeiro tempo, França e Suécia. Também estamos com essa transmissão no YouTube da Energia 97. Primeiros 10 minutos, vocês estão de frente aí pra tela?
5: Tô vendo aí.
0: E aí, quem tá bem?
5: Pra equilibrado. Mim tá equilibrado, não tem nada de França dominar,
1: lá,
5: não.
1: Nem lá, nem cá, viu, Sombra?
5: Por enquanto, um jogo muito estudado.
1: Como diz, a fase de estudo.
5: Tá dando jogo, por enquanto.
1: Por enquanto,
5: mas eu sei que o seu Bento falou, calma, são 10 minutos, vai lá.
1: Até
5: agora deu jogo.
1: Não, mas a Suécia não é esse, né, já é um adversário acima, né?
5: Não é fraquinho também,
1: não,
5: né?
1: Não é. Então é um adversário que tem também uma qualidade de futebol, ele tem bons jogadores. A diferença é que os caras têm um abridor de lata lá, né? Tem. Então, abridor de lata. Olha lá, mas você momento... vê. Exatamente. Olha lá. Atenção.
5: Olha, a Suécia chegou. Mas aí também fez uma cagada.
0: Meteu um Ferreirinha agora.
1: Quem foi? O Djorkaeus?
5: Não.
0: É isso mesmo. Meteu um Ferreirinha. Ferreirinha. Boa. 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
1: Vontade de arrumar umas tretas, né, Domênico? Os ouvintes aí, aqueles corneteiros xingando nós de passapano.
5: Eu tô sem essa saudade.
1: Eu também. Mas é o seguinte,
5: É melhor assim, meu.
1: O negócio é o seguinte.
5: Saudade. Tá bacana desse jeito, deixa assim.
1: Saudade de passar um paninho. Saudade. Isso aí. Mas ó, é o seguinte, Dudu. O Palmeiras que deu folga aí pro Piquerez e pro Emiliano Martínez.
5: Que voltaram.
1: Martínez. Eles devem, acho que é só segunda-feira, né?
5: Ah.
2: Só segunda-feira deve me apresentar aí. Né, o, é, porque, porra, tudo bem, foi vergonhoso, né, Uruguai na Copa.
5: Nossa, que coisa, hein?
2: É, embora eles nem jogando, né, mas o Piqueires vinha ali de uma contusão, né, então é, ele vai também aproveitar já um tempinho ali, o Emiliano também. Nem jogaram ali, então nem sei se deve vir uma proposta, né, ontem...
1: E faz Emiliano, né, que o cara não joga.
5: Gostei.
2: Olha, é, ou também que ainda deve chegar só na semana que vem é o Abel. Né, o Abel deu uma esticadinha ali, né? Aham. Deve estar lá em Penafiel, lá andando lá.
1: Só no bacalhau.
2: É, só no bacalhau, então ele deve ir lá, mas tá o João Martins, né? O pessoal tá trabalhando lá, tá treinando o time. O Palmeiras joga no dia 22, né? E que mais deixa eu ver, tem notícia aqui?
5: Ah, né? É do... Bom, você deve ter falado ontem, né?
2: Manda
5: do
2: Maurício. Aí, pode falar aí. Né?
5: Do Maurício falou, seu Bento?
2: Não, é, o
5: comentei... Tá na mira do Atalanta.
2: É, segundo a tua informação lá do... É, esqueci o nome do rapaz, eu até postei. Eu, na minha página no Instagram, de uma proposta aqui
5: do Sport Center Brasil. Sport Center Brasil.
2: É.
5: Tá? É. Tem uma reportagem que diz aqui que o atleta tem sido alvo de sondagens e o time italiano, né, o Atalanta, já sinalizou com uma oferta na casa de 18 milhões de euros.
2: É. Ah, não. Então pode.
5: Dá 106 milhões de reais hoje.
0: Vai levar quem?
5: O Maurício.
2: A gente leva no aeroporto, a gente, embora ele é um bom jogador.
0: Mas você tá falando de um jeito também que...
2: Não, eu acho o Sombra, é o seguinte...
5: Hoje ele é reserva. Ah,
0: se sou eu que falo, hein?
2: Não, mas peraí, eu vou te falar. Não, eu vou falar. É, o Maurício, na minha opinião, acho que o Dodô deve ter a mesma opinião, é isso aí.
5: É isso. É a última chance do cara poder...
2: Ele não engana ninguém, ele não mostra que ele é... É isso aí.
5: Acho um bom jogador.
2: Ele é um jogador muito de esquema tático... É um jogador que vai cumprir papéis ali, muitas vezes, que o treinador pede, um jogador que tem um bom arremate, mas é isso aí. Eu acho que uma proposta dessa aqui...
5: Bora, até 18 milhões de euros?
2: A minha vai até mais além de que a informação que eu tenho, eu vi, Dodô, que já tem, inclusive, tá na mão do Palmeiras.
5: É.
2: Tá? Já tá na mão do Palmeiras decidir. Né? Eu acho que é uma... Né? Aí pode pegar essa grana e destinar um outro atleta. É isso.
5: Não, né? O Danilo tá no ponto, né?
2: É, o Danilo tá lá em stand-by. Melhor enquanto... que ele não tá nem entrando, hein?
5: Enquanto ele não tá jogando, tá bom pra
2: nem,
5: nós.
2: O Ancelotti, nem põe ele aí no lugar do Paquetá. Não inventa essa moda aí. Não
5: porque,
2: inventa.
5: O seu Bento, na verdade, né? Você, olha a batida de fora da área, quase que a França faz ali. É, na verdade, se você for analisar, né? O Palmeiras ofereceu, acho que, 25, né? Pelo Danilo.
2: É, né? 22, né? Era podendo 22? Chegar a 25, né?
5: Então. Se você pega 17, é que a conta não é essa, né? Na verdade, a gente faz uma conta de pega aqui, toma lá, da cá. Mas, na verdade, eles, às vezes, não pagam à vista, né? Já pagam em parcelas. É,
2: dificilmente.
5: E o Palmeiras também vai pagar em parcelas também, né? Difícil. É à vista também, né? Pro Botafogo. Enfim.
1: Não é dinheirinho no caixa
5: assim. E o Maurício tá jogando, né? O Maurício tá jogando. E, além de tá jogando, tem feito o gol, né? Ele fez um gol já pro time do Paraguai, bateu o pênalti, fez outro. Então, o jogador que
3: mas tá sendo bem... Mas ele não tá titular, né? Ele entrou ontem no decorrer do jogo, não
5: isso,
3: foi, Dodô?
5: Isso. Mas quando ele tá entrando, mano, ele tá indo bem, viu?
3: Ele tá indo bem sim.
5: Cara, eu tô sendo sincero aí, tá indo bem sim, né? E pelo menos ele tá aproveitando a chance que tá tendo.
2: Sim.
5: E essas chances que ele tá tendo, tá ajudando até a valorizar o passe dele, viu, seu Bento?
2: Essa não, é a verdade. Com certeza, porque tá rodando, né, mano? Ele tá aí rodando, ele jogou um bom tempo ontem, aliás, bate o pênalti, chama a responsabilidade, né, o pênalti de abertura do Paraguai. Então, cara, os olhos viram o Maurício ontem, o mundo.
3: Fala, e mano. Pra vocês, cara, ontem foi o maior feito da história do Paraguai, não com relação a chegar longe, tipo em Copa, porque o Paraguai ele já conseguiu chegar, acho que foi em quartas de final, não sei se já chegou em semi, mas quartas, não, tenho certeza que o Paraguai já chegou.
2: Na época do Gamarra lá.
3: Mas, por exemplo, naquela época do Gamarra lá, que ele tinha feito uma falta só na Copa do Mundo inteira. Mas, por exemplo, Dodô, o Paraguai, ele nunca conseguiu eliminar uma seleção tão forte... Como foi a Alemanha?
5: Acho que foi a maior,
3: sim. Talvez tenha sido o maior feito, não foi?
5: Foi.
3: Da história do futebol paraguaio.
5: Eu não tenho a menor dúvida, né? E foi o maior feito e chegam agora nas oitavas. Eu não me lembro quem que eles podem pegar, honestamente, não sei.
3: Quem? Vou pegar aqui, peraí.
5: Não, quem que eles podem...
2: Sim. Agora? Esse jogo aí.
3: Aí depois
2: França. Não, o caminho do Paraguai, até caixão, o Gomes deu até entrevista.
5: Aí é difícil.
2: Ele falou, não tem vida fácil. Se passar, aí depois desse daí também é a Espanha.
5: Eu acho assim, senhor Beto, se de repente, vou ser sincero, se acontece da Suécia passar, dá jogo. Acho que até pode dar jogo.
2: Sim.
5: Mas se a França pegar o Paraguai, acabou. Não acho
3: que. Mas, ô Dodô, pra você ter uma ideia, ó, o caminho do Paraguai, ele vai enfrentar o vencedor aí de França e Suécia. É, se ele passar, aí ele pode chegar lá nas quartas de final. Aí vem, tipo, pra baixo ali, ó, África do Sul e Canadá. No caso, Holanda e Marrocos já terminou, passou o Marrocos. É, e são esses os possíveis adversários. Então, eles podem conseguir, tem se numa dessas eles conseguirem
1: se eles passarem, aí tem
3: eliminar
1: jogo.
3: A França, eles podem pegar depois aí numa dessa a Espanha. Espanha, Portugal.
5: É, na semifinal, são, né?
3: As mais favoritas ali. Isso, na semi.
5: Ah, é difícil, hein, mano?
3: O caminho aí... não tá fácil, não, cara.
5: Honestamente, o caminho do Brasil é bem melhor do que dos caras, velho. Você vê. Do Brasil aqui ficou mais fácil.
3: Na teoria, o Brasil é tranquilo, quem tem é a Argentina. É.
5: O Brasil é na teoria, né, Gê? Porque a Noruega vai ser uma parada difícil. É. E se passar, de repente, pode pegar uma Inglaterra aí, né?
0: É, eu não vejo o caminho fácil, não.
5: Não, né?
0: Não.
5: E depois Argentina. Meu Deus, hein?
0: Não,
5: e depois numa final, aí vem França.
0: Não é fácil pra nós e nem pra eles.
5: É, eu acho que tá meio que ficou igual, né, Sombra? É. Os dois lados, né? Ou vocês acham que tem um lado que ficou mais forte que o outro?
0: Cara, isso é tudo tão subjetivo. Quando você começa uma Copa, você fala assim, olha, lá na frente você vai pegar a Holanda. Puta, Holanda. Ah, você vai pegar o Marrocos. Ah, tá bom.
1: É.
0: Marrocos melhor que a Holanda.
1: Não tem tradição.
0: Paraguai ontem eliminou a Alemanha.
1: Não tem tradição.
0: Isso é tudo muito relativo, né?
5: É jogo único, né?
0: Verdade.
5: Jogo único é uma coisa do
3: novo. Mas acho que o lado de lá, Sombra, se a gente pegar, por exemplo, os favoritos, quando foram apontados aí logo quando começou a Copa, a gente falava de França, Espanha e Portugal, os três estão do lado esquerdo da chave, né?
5: É, os favoritos mesmo, né? Aí
0: você vê, Portugal tá decepcionando.
1: Portugal é uma decepção. Sim. Alemanha é
5: a maior decepção até agora, né? Quer dizer... Mas ficaram a maioria dos que são favoritos aí estão do lado de lá.
1: É.
5: Do lado de cá, só ficou a Argentina, que é favorita, e a Inglaterra, que era favorita.
3: Mas a Colômbia tá surpreendendo, viu, Dodô?
5: É, e tá
3: desse lado, Colômbia vai dar trabalho pra Argentina também. É, podem fazer uma quarta de final.
5: Nossa, aí é jogão, hein? Argentina e Colômbia, hein? Vai dar um jogo bom ali.
3: Mas eu queria que tivesse dado, Dodô, o Argentina e Portugal,
5: mano. Eu também.
3: Se acontecesse esse jogo aí, mano, imagina. É. Ia ser legal porque ia ser a última Copa
5: também. Cara a cara. Mbappé.
0: Opa, gol da França.
1: Olha aí, olha que abridor de lá.
5: Subiu a bandeira, hein? Opa, tá impedido.
1: Vamos ver.
0: Subiu a bandeira.
5: Quando sobe, os caras já avisaram,
0: viu, Sombra? Do Mbappé.
3: Mas parece que tava assim.
0: Olha, acho que não,
1: hein? Acho que não, hein?
0: Vai ser pontinha de pé com
5: aquele
0: com
5: cara ombro, lá em cima, hein? Né?
2: Ah, vai ser a Joanete lá que vai decidir.
1: Vai ser.
0: Porque assim, o que tá é o pé do Mbappé. O ombro do Mbappé com o pé do zagueiro.
5: Legal, né?
2: É, legal, vamos ver.
0: Legal.
1: Esse lance foi...
5: Já impediu.
2: Já impedido.
5: Ah, rapidinho,
3: o joelho, mano.
5: Você acha que um dia vai acontecer isso aqui?
2: Não, é pra acontecer agora.
5: Você tá louco.
2: No segundo semestre, o semiautomático...
0: Eu duvido. Vai acontecer.
5: Eu quero
0: não ver. Não seja isso. Velho e ranzinza, pra você
5: não, tudo não, é ruim. Eu sou mesmo.
2: Esses não, aqui... Domênico, é assim, agora...
0: Olha aí.
2: Não, já que você citou nisso, Sombra...
0: Eu tô defendendo.
2: Mas vamos lá, agora é bom que você citou nisso, porque é o seguinte, vamos lá, a gente tem o VAR aqui também, que tem no mundo inteiro, correto?
5: É.
2: Porém, né, o VAR que a gente tem aqui não é aquele que a gente vê na Premier League ou outros lugares.
5: Não.
2: Você puxa o frame,
0: acho,
2: né?
0: Acho que vai ser o...
2: Então, nosso... Agora precisa ver o semi-automático.
0: O nosso semi-automático vai ser do Winning Eleven, é isso?
2: Não sei, eu vi que os caras no estádio, posso estar falando besteira, hein? Me corrija aí se eu estiver falando besteira. Eu vi que os caras colocaram o telefone, mano, nos estádios, hein? Eu vi instalando o telefone nos lugares, não sei se vai... Pô, telefone, meu.
1: Aí vai ficar complicado.
3: Mas ô Bento, aqui o nosso VAR é aquela imagem TechPix aí que é uma merda, vai continuar demorando que o brasileiro é embaçado. Mas por falar em arbitragem, vocês gostaram do Hilton Pereira apitando o jogo ontem da Holanda e Marrocos, mano?
2: Não foi mal.
0: Ah, mas ele trava muito
5: o jogo. Não foi bem, hein?
0: Cheio de conversa.
3: Vou te falar. Bunda mole, Sombra, porque no primeiro jogo lá na estreia dele, ele meteu três vermelho. Ontem ele acho que deve ter tomado uma comida de rabo dos caras, porque quer estragar a Copa. Mano, ele não dá cartão pra ninguém, Domênico.
5: Aquele
3: lateral da Holanda lá, lateral não, aquele zagueiro que joga do lado do Dumfries lá, aquele alemãozinho, esqueci o nome dele. Mano, ele tomou cada porrada, velho, que desceu melado umas duas vezes da cara dele lá, mano.
5: Ficou sangrando. O Pereira
3: não deu um cartão, mano.
5: É brincadeira, velho. Ele é ruim, eu não sei como é que esse cara tá na Copa. Vocês estão de brincadeira.
1: Olha lá a linha, você viu?
5: Eu não vi. Mas tava muito à frente, não?
1: Tava bem pouco, assim.
5: Bem pouquinho.
3: Tava o ombro, Domênico. O ombro e o joelho.
1: Bem pouco.
3: Pegou metade do corpo inteiro.
1: Mas é muito rápido.
5: Agora, se tiver esse negócio, se acontecer, Sombra, pelo menos o impedimento vai ser uma coisa mais rápida, né? Eu acredito que... Mas eu não sei, cara, eu duvido.
3: Oi.
0: Você imaginou? Modo futebol extreme. O jogador que é pego impedido, passa um laser e fatia o cara na parte impedida.
3: Ô, que, imaginou, que filme, cara? Que era aquele lá, Sombra, que era como se fosse um infravermelho, que era tipo um espião que ele desce numa sala e vem tipo umas linhas assim,
5: cortando.
3: E aí o cara vai desviando das linhas. Esqueci,
1: não, missão é impossível.
3: É. Tantos, aí do nada, tantos, Bento, aí tipo, tantos, o cara vai esquivando tantos, da linha, tantos, aí vem depois um monte de quadriculado assim, aí o cara fala, já era. Aí pica o cara inteiro.
2: Que é? O Bá tá falando Resident Evil, eu não conheço.
5: É o Evil, que é a menina, né?
3: É o Resident?
5: Né? É a... Mas é a Mila Jovovich.
1: É esse que o mano...
3: Tá, vai roubar alguma coisa dentro da sala que tem um negócio lá, eu não lembro o que era.
5: Pula as linhas, tem que correr, o
3: cacete. Mas a hora que chega, Domênico, porque os caras primeiro jogam um pozinho lá pra ver onde tá a linha. Aí depois a linha começa a andar na sala, assim, pra tentar achar os caras. Aí tipo, não acha, aí depois vem um quadradinho assim, aí só vê a menina abrindo a porta... Aí, tipo, o cara tá inteiro ainda. Aí, na hora que, tipo, dá dois segundos, o cara desmonta inteiro no monte de quadradinho. De
5: quadradinho,
1: eu não vi isso. Não é uma joia? O cara vai pegar uma joia?
5: Não, esse não é. Mas é, acho que é o Resident Evil mesmo.
0: Olha, mas quadradinho o futebol assim falou. É pego impedido, porra, cara. O laser cara
5: corta. Corta o pé do cara.
0: Corta o pé do cara. Ela sai sangrando.
1: É louco.
5: Porra.
0: Então tá bom. 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
0: Ah, aqui, olha, o William Ferreira tá falando, é no Resident Evil, o hóspede maldito.
5: É isso aí.
0: Ah, olha aí, tá vendo? Boa, valeu, muito obrigado. Agora o recado do seu Bento, vamos falar da Cerati.
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0: Muito bom, muito bom. Continuando aqui com as manchetes do Estádio 97.
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2: Ah, Sombra, tem uma informação pipocando em várias páginas do X, até no Instagram, de que teve uma reunião entre o São Paulo e o pessoal lá da XP para viabilizar aí um investimento. Né? Segundo informações, aí tinha que até a empresa lá teria entregado, né, a proposta oficial para uma CIS visando investimento no São Paulo perto de 1,5 bilhão. Porém, que eu fiz? Fui direto na fonte.
0: Na XP.
2: Fui direto na fonte.
0: Se não é o São Paulo, você foi na XP.
2: Exatamente. Ah. E falou que a informação não procede.
0: Não procede.
2: Não procede.
0: Então é tudo historinha pra dar like.
1: Mais um,
0: engajamento?
2: Engajamento. É a informação que a gente tem que teve aí, que ia ter o encontro.
0: Se é quem eu acho que você tá falando, é porque se falou que não, é porque não tem mesmo.
2: Mandou pra mim. Boa tarde, Não procede.
0: Não procede.
2: É, por enquanto não tem nada disso. Que teve reunião, que foi entregado nada.
0: Você sabe, Ventor, que às vezes assim, tem jornalista muito criativo e tem torcedor muito criativo.
2: Sim.
0: Hoje com as mídias sociais, né?
2: Uhum.
0: O Instagram é um grande produtor de notícias, né?
2: É, exatamente. Então é... Só pra deixar claro então, né? Dando crédito aqui, que foi o pessoal aí, várias páginas que estão comunicando isso aí, uma possível parceria entre as duas empresas. É para falar sobre investimentos, a informação que a gente tem aqui é que não. Que aí, por enquanto, não tem nada e não procede essa informação, nem teve reunião. Mas, ó...
0: É... Vocês têm ideia da fonte que o Bento tá falando? O cara ou é o X ou é o P.
2: Verdade. Verdade. Mas, ó, Sombra, é o seguinte, hein? Mais um zagueiro na mira do São Paulo. É. Dessa vez é o zagueiro Felipe Silva, do time B do Porto.
0: Ah. Né?
2: Ele tem 24 anos, ele atua pela equipe B do clube português. Né? O São Paulo abriu conversas com o Porto para ver a situação dele, né? Que ele pertence ao time lá. É, atualmente, como eu disse, aqui, ele está na equipe B, foi revelado pelo Avaí. Né? Ele subiu aos profissionais em 2022 e no ano seguinte ele foi vendido para o Gil Vicente. Então, está atrás já de zagueiro há um tempo, desde que parou a parada da Copa do Mundo. O São Paulo vai atrás. Né, recapitulando, entregou o Arboleda, mas mesmo assim ainda quer, né, ainda tem lá a história com o Hoffenheim, né, o Arthur Chaves, né,
0: ainda
2: mas,
0: tem?
2: Ah, não é que tem, ainda tá, estão tentando vencer pelo lance do, ah, se o cara não for negociado, vai ficar aí, aquela coisa toda, sabe, que o cansaço?
0: Mas você tá com cara de que não vai passar do primeiro encontro.
2: É, na lista, ele é o plano C agora, diz aqui a informação. Ele tá, né, tá mais abaixo a disputa, porque o Hoffenheim não quer, né? Tem que ter uma compensação. A gente sabe a situação do São Paulo. Então, por enquanto, agora tem esse jogador do Porto aí, Felipe Silva, que tá no tentando viabilizar a contratação. Tem mais alguma aí, Sombra? Tem
0: não,
2: aí pra falar?
0: Não, nada a comentar. Nada a comentar, Bento.
2: Ah, não, voltou aqui. Tô vendo a fotinha dele, já treina com um grupo, né? O Arboleda está treinando com um grupo, já participa dos treinos normais. E deve estar à disposição aí, com certeza.
0: Porque... esse é o reforço do São Paulo, é o Arboleda.
2: É, o São Paulo, recapitulando, se joga só no dia 22/7, quarta-feira, às 21h30, recebe o Furacão no Morumbi.
0: O Furacão.
2: É.
0: Então tá bom. Acho que o São Paulo vai fazer um amistoso aí com o Red Bull, né?
2: É, ainda não... Estou vendo aqui, é verdade. É
0: um jogo treino.
2: Tem um jogo treino, ele é
0: um jogo treino
2: com isso, o Red Bull. Isso, exatamente.
0: Mas não pode nem por uniforme. Tem que cada um jogar com seu uniforme de treino ali. Nem por uniforme pra não levar a sério.
2: É só pra, não, eu tô aí pra ganhar.
0: Se
2: um
0: ritmo, ganha, né? Tá tudo certo. Se perde, fala, puta, já perdeu o jogo treino.
2: É.
0: Melhor nem dar aspecto de jogo nisso aí.
2: Não, mas eu sei que não, né? Não vai mudar muita coisa, que nem você mesmo diz, mas, querendo ou não, o Bobadilha se destacou e pode tentar levantar um dinheiro aí. Né?
0: Pra
2: quem
0: pagar,
2: sabe?
0: Pra pagar juros. Né?
2: É, então, mas...
0: Mesma coisa das camisas do Santos, mesma coisa.
2: É, vai, pra pagar ali a conta, né? Então, mas enfim, eu sei que o clube depende disso, precisa disso, então ele, como tá sendo um destaque, e é uma tendência, não sei se no próximo jogo ele volte pro banco, volta lá o Diego Gomes, né? Deve voltar pra posição dele, o Bobadilha deve ir pro banco.
0: Boa! É isso aí. Então é as notícias do São Paulo aqui no Estádio 97. 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
5: É, rapaz, o Mbappé meteu uma na trave agora, quase que fez o gol, hein?
1: Isso também é outro tá que forçando, cheira a gol, hein?
5: Mas perdeu o gol, hein? É, tá perdendo. Olha só.
3: Sozinho.
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0: Maravilha. Continuando com as manchetes do

0: Mano, é o seguinte, entramos no último mês do contrato do Memphis, então ele vai ter uns dias de férias, né, tem um cronograma preparado para ele aí, ele não vai voltar imediatamente, né, nos próximos dias ele e o jogador devem definir uma data de retorno, enquanto isso o Corinthians também segue negociando a renovação dele, cujo contrato vai até o final desse mês, né, então além disso também o Corinthians tem que regular os registros do atleta no sistema, né, para que ele possa voltar atuar antes do fim do contrato da Federação Paulista, porque tem esse um mês aí. Agora, mano, que andamento está isso? Né? Há um tempo atrás aqui a gente divulgou que teria que o presidente, o Stable, tinha apresentado um plano de renovação para ele, mas parece que o staff do jogador negou, né, isso.
1: O próprio presidente do Corinthians, ele desmentiu, no dia seguinte, Bento, ele deu uma entrevista lá, acho que foi para a Voz da Arquibancada, falando para que a proposta estivesse vigente, falou, não sei quem pode ter enviado, falou, mas para que uma proposta esteja vigente, eu tenho que ter assinado essa proposta. Falou, eu não assinei proposta nenhuma de renovação. Falou, é um assunto que a gente ainda vai tratar. Falou, mas até agora não tem proposta nenhuma para ele estudar enquanto ele estiver na Copa. É, o Osmar Stable, ele tinha desmentido isso.
0: É, então vamos ver.
1: Agora, com relação ao Memphis, Bento, surpreendeu, porque o negócio é o seguinte. A gente via o Memphis aqui meio que dando gaiato para poder jogar na seleção da Holanda. É, e lá ele não começou um jogo como titular. Ele até entrou em determinados jogos, acho que ele fez dois jogos aí pela Holanda, mas entrando alguns minutos na parte final do jogo. É, um ataque que era ele, o Gakpo e o Malen, nos amistosos que a Holanda estava fazendo. E depois aí o próprio Malen perdeu espaço, aí você viu lá o Brobe entrando, o próprio Somerville entrando, e o Memphis não. É, então eu não sei de fato se o Memphis ele tá 100% fisicamente ou se ele tá na mesma condição do Neymar. Voltou, mas não voltou. Sabe aquele negócio? É que o Neymar também ele fez alguns jogos ali e também a gente via que não era o Neymar de outros momentos. Mas o próprio Memphis, cara, fisicamente, o técnico da Holanda, que já o elogiou naquela época de amistoso e tudo mais, mas ele também tinha falado, né, Bento? Ele falou, se não estiver jogando, não vou convocar. Acabou levando, mas não pôs pra entrar como titular.
0: É, ontem até, né, já emendando, né, ele colocou... O cara tem 55 gols pela camisa da Holanda. Pô, você vai pros pênaltis, o Memphis é bom batedor de pênalti. Ele colocou o menino lá, o Clive, que é filho do jogador, que não tinha feito nenhum gol ainda, camisa da Holanda, né? E foi ele que perdeu o pênalti, né? Então também estão enchendo o saco do Koeman por isso lá, a imprensa holandesa lá, né? Em cima do treinador.
1: Sim.
0: Tô vendo aqui, ó, o Corinthians liberou o Lingard dos treinos para viajar para a Inglaterra, né? O falecimento do funeral do avô dele. Então ele tá liberado, ele volta no próximo sábado. Então fica aí.
1: Mas, também. Ô Beito, quando que aconteceu o falecimento do avô dele? Porque quando o Corinthians ele tava terminando, foi até a última partida, ele já tinha sido liberado pra poder ir pra Inglaterra, porque ele ia se despedir do avô, porque o avô tava numa situação muito ruim, enfim. Eu achei que o avô dele já tivesse falecido ali. Ele faleceu só agora.
0: Então ele vai...
1: Pô, que pena, mano. Nossos sentimentos aí.
0: Sentimentos pra ele. Ele vai voltar só no sábado pra aos treinamentos aí. São nossos sentimentos. O Corinthians pagou a ajuda de custo da base. Olha que beleza. Tá pagando um pouquinho, né? Um pouquinho por vez, aí né? Um pouquinho por vez ali. Mas mantendo as pendências com o time profissionais, né? Que seria o direito de imagem, né? Isso ou o CLT pagou, mano?
1: O CLT tá pago, Bento. O que tá atrasado é o direito de imagem.
0: É isso. Bom, não tem muito mais aqui. Se tem alguma informação aí, mais alguma coisa pra seguir, tá de boa, podemos seguir.
1: Ah, Bento, não tem muito o que acrescentar, não. O Corinthians ele já está treinando desde quinta-feira. Ele vai permanecer treinando ainda aí, porque o Corinthians ele vai fazer um amistoso contra o Cascavel antes de fazer a partida que já está valendo pelo Campeonato Brasileiro contra o Remo. E vamos ver como é que o Corinthians volta depois dessa pausa para a Copa do Mundo. A expectativa, sinceramente, Bento, eu não acho que o Memphis deva voltar. É, ainda mais diante da situação financeira caótica que o Corinthians vive, eu não acho que hoje o Memphis seria uma alternativa viável pelo custo-benefício, mesmo que ele diminua salários, enfim... É, eu acho que o Corinthians gastar, mesmo que seja 3 milhões a mais, se ele cortar pela metade o salário dele, eu acho que não vale a pena. Qualquer dinheiro que o Corinthians consiga economizar hoje com um jogador que não tem entregado tanto, eu acho que é melhor pro próprio clube. E melhor pro Memphis também.
0: Boa. Ah, Sombra, chega em andamento lá 38 minutos, 0x0, mas o tal do Olise ia fazer um golaço de voleio. Foi na trave. Na trave, né? E na volta o Dembélé jogou por cima, mas ia ser um golaço pra mim. Se entra, seria o gol da.

0: da Copa até aqui, mas segue 0-0, a Suécia vai segurando ali o ataque francês.
1: Boa! É isso aí. Daqui a pouquinho a gente vai lá pro Tatuapé. Vamos lá ao Tatuapé, onde estamos com os corneteiros da Copa, Bernardo Veloso, lá direto da Praça Silvio Romero. Aliás, se quiser colocá-lo aí, podemos colocá-lo. Viu, Bernardo? Vamos entrar aí para a gente trazer o recado, tá? Agora o Domênico vai trazer a mensagem. 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
1: Boa, boa, boa, boa! Já já com o Bernardo Veloso, direto das ruas de São Paulo, com os corneteiros da Copa. Deixa eu ver aqui se nós temos também os corneteiros aqui que mandam mensagem para nós aqui. Vamos ouvir isso aqui, ó.
3: Fala galera do estádio, aqui é Eduardo Peliquian. Aí Dodô, seleção com jogador do São Paulo e Palmeiras, surpreendeu ontem. Nick passa no próximo jogo da França ou Suécia, vai de Regina Casé a Paulo Oliveira no estalar de dedo, rapaz. Abraço galera.
1: Olha, mas ó, pra ser campeão tem que ter jogador do São Paulo e do Palmeiras. Mas o Paraguai, campeão do mundo.
2: E tem jogador do Palmeiras e do
1: Suécia, imagina. Paraguai, pro... campeão do mundo.
0: Se serve pra lá, né, imagina.
2: O outro, né? Já pensou, velho?
1: Ah, é. 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
4: E aí, pessoal da Energia, beleza? Aqui é o Júnior de Santo André. E aí, Sombra? História é essa de você nunca ouviu os corintianos fazer cocorococó? Você nunca foi numa granja, não? Nunca foi no... Nossa. Interior? É só jogar milho que elas ficam...
1: Eu nunca fui numa granja, bicho. Nunca.
2: Vai,
1: fui.
2: Se fecha aí, ô Trica.
1: Eu nunca fui.
2: Já foi. Ô, numa... Domênico.
1: Mas a gente acha que já foi numa granja.
2: Já.
1: Já foi na granja? Já. Eu nunca fui em granja.
2: Fala aí.
5: Ah, mas não tem.
2: Vai graça. Buscar sua tia na granja.
5: Isso.
2: O legal é galinheiro. Eu quero ver, ô Bento, na hora que voltar. Eu quero ver na hora que voltar da Copa, os Trica imitando a torcida da Noruega. Eles fazendo a remada, mas falando assim, ó. Ui! Na hora que o cara bate. Quero ver, mate e caçar o Lazarus. Quero.
1: Ai, ai. Ó, vamos lá com o Bernardo. E
2: também é o cowboy desgraçado.
1: Vamos lá com o Bernardo Veloso. 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Vamos lá, Bernardo. Corneteiro Kids, é isso, Bernardo?
6: É isso aí, Sombra. Corneteiro Kids. Duas crianças e um pai. Espero que seja um pai, porque se não for um pai, eu sequestro seu nome.
7: Victor.
6: Victor, torcedor de que time?
7: Corinthians.
6: Corinthians, só fazer uma cabeação rápida aqui. Seu nome?
8: Teodoro.
6: Time, Teodoro?
8: São Paulo.
6: Ih, rapaz, já deu ruim no primeiro. Vem cá, vem cá, vem cá, vem cá. Seu nome?
8: Saquim.
6: Time que você torce?
8: Brasil.
6: Brasil. Você errou nos dois, é isso. Parabéns.
7: Infelizmente, né? Perdi pro vô deles.
6: Ah, eu vou tem preferência.
7: Exato, vou. Mas pelo menos perdi pra um que não é. Pelo menos perdi pra um que tem mundial, né? Porque o outro não tem, né?
6: Olha que sacana, bicho. Você aceita perder o filho pro São Paulo, mas não pro Palmeiras, hein?
7: Não, pro Palmeiras, não. Nunca. Palmeiras nunca.
6: Tá acompanhando a Copa do Mundo?
7: Tô.
6: E tá empolgado com a seleção? Empolgou o último jogo?
7: Empolgou aquilo, né? A gente dá aquela sofrida, mas é igual o Corinthians, vai até o final e sabe que no final vai.
6: Você acha que a seleção tá no modo Corinthians?
7: Nossa. Sofrendo até, fazendo a gente sofrer até a última...
6: É modo sofredor, Dodô.
7: Exatamente.
6: Tá de brincadeira.
7: Sempre.
6: Eu tenho que perguntar, minha função como repórter de rua é perguntar.
7: Não, sempre.
6: Lembrando que o gol de ontem foi de um menino do Terrão. Não quero levantar nenhuma lepra.
7: Terrão, né?
6: É verdade.
7: Dois meninos do Terra.
6: Por que dois? O Martinelli fez...
7: Não, minto.
6: Não.
7: É isso.
6: Casimiro é menino do Morumbi, calma lá. Menino de Cotia, e cerrou também de onde é o menino.
7: Terrão de condomínio.
6: Não fala assim, agora você mexe os caras lá. Quer mandar abraço pra alguém?
7: Um abraço pra todo mundo aí que tá acompanhando, um abraço pra Lelê, pra todo o time de corintianos aí. Ô Joaquim, o que, que você ia falar pro Dodô aqui?
6: Fala pro Dodô, vai lá Joaquim. Travou, boa Joaquim. No ar fica legal quando trava, viu Joaquim? Deixa o tio numa situação bem confortável.
8: Nossa. Ih,
6: que moleque bem educado. Valeu Joaquim, tchau, vem pra cá.
7: Moleque não sabe nem falar.
6: Vocês entenderam? Eu vou traduzir, ele falou, Palmeiras não tem mundial.
0: Que o pai ficou até sem jeito, né?
2: É sem graça isso aí, ali, falando. É engraçado como, por que que não vem as pessoas lá? Por exemplo, a polícia tinha que estar nesse momento. Porque isso é maltrato com uma criança, maltrato com uma criança.
0: Maltrato.
2: Porque ele está ensinando uma criança coisas erradas. Coisas que não devem. Então tem que levar um pai desse preso, rapaz. É brincadeira. Vai, segue essa porra aí, ô trouxa.
6: Juro pra vocês que não teve nada combinado. Por Deus.
2: É, não seu tem nome. Não. Nossa,
7: Michel Bernardo. Saldanha.
6: Aqui, ó, seu nome.
7: Michel Saldanha.
6: Michel Saldanha, eu tava comendo, não tava nem conversando, eles estavam longe.
7: Peraí, Bernardo. Mais ou menos.
6: Não tava combinando nada, não.
1: Calma, Bernardo. O Bernardo tem que ouvir, ele não ouve.
2: Bom, gol da França,
1: hein? Golaço, um dia ele aprende a ouvir.
2: É o Mbappé de novo?
1: Gol da França. Mbappé! Mbappé! Faz um golaço. Ele desembaraça tudo, joga pro meio da área, fuzila.
0: Difícil,
1: hein? Cara,
2: não esse comparar, cara, né, eu vou falar uma coisa, velho.
1: Caramba,
0: velho. Difícil. Um gol lá ainda é o Ronaldo Fenômeno.
2: Pô, eu não vi,
0: cara. Ronaldo. É sim. Porra,
2: que golaço.
0: Aquela pedalada rápida, cortada pro meio.
1: Gol de craque.
2: E dentro da área cheio de gente, né? Não é aquela pedalada que ele tem espaço, né?
0: Não.
6: Difícil, viu? Não,
1: cara, difícil. Vamos lá. Quem fez? Vamos lá, Bernardo. Agora é com você. Vai você.
6: Vamos lá, voltar aqui com o Michel, certo?
7: Boa noite, pessoal aí da 97. Michel Saldanha aqui, da maior quebrada do Brasil.
6: Qual que é a maior quebrada do Brasil?
7: São Caetano do Sul.
6: Não, não é que você sabe que não é a maior quebrada do Brasil, Michel. Não mete esse louco aqui, não. Time que você torce.
7: Tricolor paulista, né?
6: Ô, os caras estão acompanhando a França lá, segundo o Dodô, segundo o golaço do cara da Copa, pelo jeito. É. Ele e o Messi, né, os dois até agora.
7: Mbappé. Ah, os dois tá bem, né? Mas tem um nosso brasileiro na bota aí, que é o Vini Júnior.
6: Você acha que ele briga no mesmo nível que os caras até o final da Copa?
7: Com certeza, era pra estar igualado, né? Tomaram um gol nosso dele lá.
6: E talvez fosse um dos gols mais bonitos da Copa, né? Aliás, estamos na rua aqui sem conseguir assistir. Pergunta pra vocês no estúdio. Gol do Mbappé, nível do gol que o Vini quase fez, que acertou a trave?
7: Com certeza não.
6: Ah, não sei. Tô perdendo pra eles lá.
0: É outro estilo.
2: Com certeza não.
1: É outro.
0: Diferente. É diferente.
6: O do Vini.
7: Eu tenho uma pergunta pro Dodô.
6: Fala aí, meu. Ah, boa. Vai lá, ele tem uma pergunta pra alguém, pra quem quer.
7: É pro Dodô.
6: Então faça a pergunta.
7: Ô, Dodô, boa noite.
2: Boa noite.
7: Mediante essa boa fase do Palmeiras, a gente sabe que treina numa fase muito boa, mas ainda assim o sonho do Palmeiras é ser um São Paulo?
2: Por quê? Dever dinheiro? O que, que é? Que
7: não, a grandeza do hoje, São Paulo, né?
2: Grandeza.
7: É o único clube com menos de 100 anos campeão
2: grandeza.
7: De tudo.
2: Grandeza.
7: Hoje com certeza.
2: Hoje,
7: tá na história aí, né?
2: Na história nós temos faz tempo também. Agora, hoje em dia, vocês não têm mais história, filho.
7: Não, sim. Eu acabei de admitir que vocês vêm numa fase muito boa, mas mesmo assim...
2: Se eu quiser ser o que vocês são, eu preciso estar aqui no lugar que eles estão. Nem lembro. O décimo primeiro.
0: E fora da Copa do Brasil.
2: Fora da Copa do Brasil, não disputando Libertadores. Não,
7: mas imediante é tudo. A grandeza do São Paulo.
2: Não dá, velho.
7: Menos de 100 anos. Três Libertadores, Mundial.
2: Tenta ganhar o dobro de título brasileiro pra chegar em nós. Valeu, um abraço.
6: Valeu, Michel. Conseguiu.
7: Pessoal, ô Dodô, obrigado pela brincadeira. Esse foi de vocês aí. Valeu.
2: Agora correu, continuou. Nós, mas deitou. Chupa.
6: Coração triste.
2: Falou, tomou encarcada.
6: Tomou no ar.
2: Aqui é Libertadores, mano. É no peito
7: do pé. Dá no meio do trica.
6: Seu nome?
5: João Rodrigues.
6: João Rodrigues, que time você torce?
5: São Paulo, pô.
6: Você não vai provocar o Domênico, não, né? Campeãozão, bicho. Pelo amor de Deus.
5: Dodô, gosto muito de vocês, mas, cara, campeão de tudo, cara. Não tem o que fazer, viu? Infelizmente.
2: Já foi, né?
5: Já foi, né? Dodô, mas eu acho que tá caminhando agora, ou vai pra merda ou vai pra cima, cara.
1: Você foi, você é pra sempre.
2: Foi,
1: Dodô.
2: Mas nós somos, estamos aí, na parada.
1: Vocês não somos, estamos. Mas de tudo isso. Não, essa é a questão.
2: Lógico que sim. O que nós não ganhamos?
1: Ah, mas isso é questões divergentes.
2: Então.
5: Concordo, Soda, concordo. Não
2: concordo com uma coisa.
6: vou te deixar escolher à vontade, se quer falar de São Paulo ou de seleção. Ou de Copa do Mundo, vai lá.
5: Cara, eu não sei o que é pior, vamos falar um pouquinho de São Paulo e... E estamos aí, né, cara?
6: Você tá esperançoso.
5: Esperançoso. Né?
6: Pós-Copa.
5: Pós-Copa. Vamos ver o que vai acontecer no retorno aí, né?
6: Boa. Tá acompanhando?
5: Tô acompanhando sim. A Copa também, graças a vocês também, né, cara? Porque, pô, tá emocionante ver pro estádio, cara. A melhor narração pra mim do mundo é de vocês, cara.
6: Pô, obrigado pela moral e obrigado por levar a gente com você aí durante a Copa. Abração.
5: Abração, gente. Obrigado.
6: Vem cá, rapidão. Corre aqui. Seu nosso, já tá com seu retorno. Seu nome?
9: Anderson,
6: torcedor do
9: Verdão campeão, maior Anderson. Do Brasil. Só queria dar um recado, o mano gosta de fazer analogias.
6: Lá vem. Tá, tudo tranquilo. Vai lá. Ô,
9: mano. Primeiro, um abraço pro Domênico e pro seu Bento.
2: Obrigado, cara.
9: Valeu, irmão. O que vocês falam que o Palmeiras não tem mundial, o que que é? É simplesmente inveja. Porque ser o primeiro, ser o pioneiro, é que todo mundo quer. Pergunta pras moças se elas não lembram do primeiro. Sempre, o primeiro é inesquecível. Então, o primeiro gera essa inveja de
2: nossa, que ficar falando ruim.
9: Geralmente que não tem mundial.
2: Boa analogia. O mano
6: tá elogiando
2: sua analogia. Nossa, analogia péssima.
6: Falou que foi muito boa essa
1: analogia. Analogia ao nível do
9: pergunta que ele chama de mundial. Pergunta pras moças, não quero falar especificamente
2: exato,
9: da sua,
2: merda.
9: Se ela lembra do primeiro. Sempre, nunca ninguém esquece do primeiro.
2: Sempre.
9: Isso gera essa inveja mundial de falar que não tem mundial.
2: Você devia escrever num jornal, isso que você tinha que fazer.
1: Ficou até envergonhado.
2: Tinha que escrever num jornal, isso
1: até envergonhado.
0: Que aula, velho. Parabéns.
2: Que aula que você deu, cara.
0: Se a Valônia tivesse aquele
2: constrangido, velho. Interrogação.
9: Pergunta pras moças do Brasil inteiro se elas não lembram do primeiro.
2: Você foi.
9: E quando você fala a merda,
2: o Palmeiras não tem
9: pergunta
2: mundial,
9: pra FIFA, lembra. A moça é a FIFA. Ver. Pergunta se ela lembra do primeiro.
2: Ela falou pra nós faz tempo.
9: Ela lembra, é o Verdão, sim, Verdão campeão.
2: Ai. Falou sim.
6: Figura, muito hein? Obrigado, viu? Conseguiu tumultuar também. Vem cá. Você, pelo incrível que pareça, é o que tem a cara de ser o mais louco. Então vai. Cara, se os mais novos me deram problema, você vai dar problema também, seu nome.
10: E, Alexandre, mais conhecido como Tato da Vila Inhocuné.
6: Ô, Tato, tomou quantas hoje já?
10: Ainda nenhuma, mas minha esposa tá no carro, não deixou.
6: Se ela não tivesse, tava dirigindo tomando.
10: Tava.
6: Sabe que bom exemplo, não é mesmo?
10: Tamo junto.
6: Time que você torce.
10: Palestra, Dodô.
2: Aê, tô cara. Seu fã, cara. Obrigado, cara.
10: Sou seu fã mesmo, cara.
2: É nóis, irmão.
10: Você me emocionou na final da Libertadores, você e o seu Bento.
2: Valeu, mano.
10: Sério, eu chorei demais. Você falando do seu pai lá, cara. Meu, eu tô mesmo meu velho também, mas fiquei muito emocionado com você, cara.
2: Obrigado,
6: cara. Que da hora. Você tem filho?
10: Tenho filho, cara.
6: Qual é o teu nome?
10: Felipe.
6: Quantos anos?
10: Carneirinho, 18 anos.
6: E se tivesse um filho agora, qual seria o nome dele?
10: Eu ia colocar, acho que Dodô, viu, mano?
2: Irmão.
10: Sou seu fã, Dodô.
2: Obrigado, cara.
10: Domênico poxa. Gato, você é louco.
6: A mulher dele tá dentro do carro gritando, não, neto, pelo amor de Deus, não, olha
2: lá.
6: A mulher ali corintiana, mano. Desesperada.
2: Ela
6: coloca
2: tá?
6: Mano no filho. Que mano, meu Deus do céu. Tá gritando, eu juro.
2: Ah, cortou.
1: O filho humano.
2: Cortou, hein?
1: É, ele esbarrou lá.
2: Mas obrigado pela audiência aí.
1: Boa. É que ele não ouve, não adianta. Ele tá falando sozinho. Então tá bom. Foi aí, mais um Corneteiros da Copa aqui na Energia Nova. Eu já falei pra ouvir na rádio, mas não ouvi.
6: Ele continua.
1: Continua lá falando com nada. É bizarro. Muito bom. Vamos trazer os ouvintes no 3284-7097. 3284-7097. 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Vamos pro telefone.
0: Por isso que eu amo esse programa.
2: Maravilhoso,
0: né? Sensacional. Cara, o
2: Alô.
0: Bernardo, coitado.
2: Alô.
0: É sensacional.
1: Oi, quem fala?
11: É o Wallace.
1: Oi, o Wallace.
2: Wallace.
1: Wallace do quê?
11: Wallace Versão de Brasil. Souza Costa.
2: Videolar.
1: Wallace do quê?
11: De Souza
1: Tá, Costa. Quantos anos, Wallace?
11: 35.
1: Ah. 35. E de que bairro você... Onde você mora? Onde você mora?
11: Brasilândia.
1: Brasilândia. Eita, nós. E o seu Zona time? Norte,
11: Palmeiras.
2: Ah, é nóis, hein? É nóis. O RG3.5 hoje?
0: É, os caras encostam, né, velho? Parece praga, né, mano?
2: Como assim, RG encosta?
0: Não entendi. Não é costa, não.
2: Ah, agora sim! Sensacional, hein? Costa, maravilhoso.
0: Semi-automático.
2: Né? Opa, agora foi, né?
0: Semi-automático, valeu.
1: Ô, Brasilândio, diz uma coisa, cara. Você preferia ter pego a Costa do Marfim ou a Noruega está de bom tamanho?
11: Eu vou ser bem sincero, eu acho que a Noruega está de bom tamanho. O que me assusta é só o atacante Haaland deles, né? Se ele tiver no dia inspirado. Porque eu acho que a Costa do Marfim, eles têm mais intensidade de jogo, né? E é o nosso time aí, que esses jogadores aí que parece que comem uma feijoada, dá até medo.
2: É, eu acho que era melhor a Costa, hein?
1: É?
2: Acho.
1: Mas então,
2: Domênico... Sabe por quê, Sombra? Eu acho que a Costa... Assim, a Costa, ela vai pra cima, ela abre espaço. A muita Noruega, correria, a Noruega, né? É meio, sabe? É meio Brasil. Fica meio esperando, às vezes vai quando dá, e fica meio devagar, sabe? Você viu o jogo do Brasil? Não parece a Copa de 70, RG? Meio lento. Tem umas horas que parece que tá de câmera lenta.
12: Com uma diferença, né? Essa aí não, do sim, meio. Não,
2: tô dizendo com relação à velocidade do jogo, tá?
12: Mas sair do meio de campo pra trás.
2: Com velocidade do jogo.
1: Eu acho que sim, a seleção brasileira, ela me parece sim. Uma seleção um pouco mais lenta, mas temos que entender também o seguinte, você pega o Japão jogou para trás.
2: Segurou. Jogou pela bola vadia, como diz a RG.
1: Faz a retranca. Hoje, pois não, diga.
11: Desculpa te atrapalhar, perdão. Eu posso fazer uma pergunta para vocês? Eu já liguei aí, eu sou o que era goleiro que jogou na categoria de base... Algum time profissional.
1: Tá.
11: Eu vou fazer uma pergunta pra vocês que muita gente não tá falando, tá? Tô falando da opinião como da profissão. Vocês repararam no gol que o Brasil tomou que o Alisson, ele tava um pouquinho adiantado e um pouco fora da posição, ele tava mais pra um lado do canto. Se você ver bem, até o goleiro da Noruega agora que tava vendo, ele fez uma defesa parecida que o goleiro japonês fez, bem no cantinho. Não sei se vocês chegaram a reparar nisso. Pra mim, tá? O Alisson, ele passa confiança pra vocês?
2: Pra mim, não.
1: Não. RG? Não tô dizendo que é um goleiro ruim. É muito bom goleiro.
2: Sim.
1: Mas às vezes a gente espera aquele milagre.
2: Ele não tem milagre.
12: A defesa,
1: né? E às vezes, por exemplo, lembra os gols que ele tomou da Bélgica?
2: Sim.
1: É o mesmo estilo de gol que ele acabou tomando agora também, né? Ou seja, sabe aquela coisa, puta... Não dava um posicionamento talvez
2: isso,
1: melhor.
2: É isso aí. Os dois goleiros de ontem, Sombra.
12: Tá sem tanto, som aí, mano.
2: A falha dele é sacanagem. Tanto o Bono, né, mano?
13: Não, mas tá aí.
2: Tanto o Bono quanto o Kruger lá, o Fred Kruger lá da Holanda, são melhores que ele.
1: São.
2: Bem melhores. Eles fazem milagres.
13: Não, mas ô Domênico, eu não acho que o Alisson é o goleiro hoje do nível, por exemplo, do que já foi o Tafarel, do que já foi o Dida, do que já foi o Marcos. Tá bem distante de ser. Mas eu acho que é injustiça falar que o gol do Japão ontem foi falha dele, cara.
1: Não acho.
13: Eu vi
1: não foi falha, mas...
12: Ah, mano, eu acho que...
2: É que ele saiu na cara, né? Ele foi indo.
12: Mas foi de longe, cara.
2: Não chutou de fora da área.
13: Mas foi na bochecha da rede lá, RG. Foi bem no cantinho, ele pegou bem na bola, mano.
12: Porra, mas você viu as defesas que os caras têm feito, pô?
1: Agora mesmo, eu vi o goleiro da Suécia fazendo
2: uma esse aí, você viu que ele fez umas duas puta defesas?
1: É aquela bola que você fala, esse é o tipo da bola que o Alisson tem que pegar.
11: Ô, mano, se você reparar bem, se você ver bem, o chute, ele vem de longe, tá? Eu vou falar assim pela profissão. Normalmente um goleiro, quando você treinava, o preparador de goleiro falava, que é inadmissível você tomar um gol de fora da área de muito longe. E se você ver bem, o Alisson, ele tá bem adiantado. O goleiro do Japão, ele pega uma bola num cantinho, um pouco parecida, se você for ver, mas ele tá bem posicionado.
2: Sim.
11: E ele não tá tão adiantado. Se você ver bem o lance,
13: mas, amigão,
11: o Alisson, ele tá um pouquinho mais pro lado esquerdo, se eu não me engano, ele chegaria na bola. Porque a bola
13: Mas você como ex-goleiro, você sabe que o goleiro muitas vezes ele joga adiantado, que é pra justamente ter mais ângulo pra poder saltar e chegar no canto. É muito mais fácil você pegar uma bola no canto se você estiver um pouco mais adiantado do que se você estiver na linha do gol. Mas isso é óbvio. O erro do goleiro de jogar adiantado é se ele tomar um gol de cobertura. Agora, um gol rasteiro no canto, você vai me desculpar, mas pra você que foi goleiro, isso é básico.
2: Eu achei que ali não foi falha, mas o que eu temo... O que eu temo é quando precisar de defesas muito importantes e difíceis, não sei se ele vai fazer.
13: Mas ele tinha ido bem contra o Haiti e contra a Escócia. Contra o Haiti e contra a Escócia, ele fez boas defesas nos dois jogos.
2: Mas você confia nele?
13: Não, então. Mas é o que eu falei, Domênico. É, o fato de eu não confiar não quer dizer que eu tenha que ser crítico em todo gol que ele tomar. Ah, não, por sim. exemplo, é, porque eu vi ontem muita gente falando que ele falhou no gol. E eu não achei que ele falhou.
0: Eu também não achei, não.
1: Às vezes é o tipo mas do goleiro. Mas ele estava
11: fora de posicionamento, mano.
1: Eu acho que ele o problema não era que ele dele. Estava adiantado. O problema, talvez, mal posicionado no sentido se estava mais para a esquerda. Menos pra direita. Não, aí sim. Não. Agora, adiantado não. Ali
13: mas, é... ô Sombra, o goleiro muitas vezes ele fica. Quando a gente fala, ah, ele tá fora de posição. O goleiro ele tem essa referência, gente. A gente não tá falando de um goleiro, um Zé Ruela, que tá catando no gol na várzea. É, o Alisson é goleiro de time grande na Europa, jogou tanto tempo no Liverpool, aí fez história. Enfim, então o negócio é o seguinte: é, quando o goleiro pode estar um passo pra direita ou pra esquerda, muitas vezes é até pra ter a visão da bola. O lance, se você olhar por trás, Sombra, naquela câmera de trás do gol, a bola passa do lado do pé do Gabriel Magalhães, porque o jogador ele vem sem combate, ele corre praticamente do meio campo até a entrada da área, sem o Casemiro conseguir chegar nele. Oh, e quando ele bate e finaliza, é, o goleiro ele tem pouco tempo pra pensar, e o chute foi muito bem colocado e não foi fraco.
1: Mas aí a questão, acho que a discussão não é se o Alisson é bom ou não é, o Alisson é bom.
2: Isso.
1: A discussão é, ele não é milagreiro.
2: É isso aí.
1: Ele não é milagreiro. Não é o tipo do goleiro. Por exemplo, a gente vê aqui algumas defesas agora que a gente acabou de ver.
0: Exatamente.
1: Assim, que o cara pega aquela bola que você fala, pô, essa é o tipo do Alisson toma, cê esse fala, cara pegou.
0: Você fala, como é que o cara pegou essa
2: bola? E pior, né, isso, né, Soma? A gente não vê também o Ederson fazendo esse tipo de coisa. E o Everton, que já foi um grande goleiro, também não sei se o Everton também hoje tá nesse nível. Mesmo porque no último Mundial, o ano passado... No ano passado, ele tomou um gol do Chelsea que não é pra tomar.
1: Não, o Everton já não vinha.
2: Você entendeu? Não, a gente sabe, né, Cimento? Contra o Chelsea, tava 1-1 o jogo. Ele toma um gol, um peru.
1: Aí quando aparece um goleiro aí
2: pra e acabou com o Palmeiras naquela ocasião.
1: Mas era aquele rapaz do Corinthians, pelo amor de Deus.
2: Tem que, é, não dá.
1: Aquilo não dá.
13: Hugo Souza.
1: Ah, não dá.
13: Hugo Souza é muito bom.
1: Meu Deus.
2: É bom, mas não sei, viu?
13: De catar
1: no amistoso contra o Japão, a gente viu bem.
13: É, a culpa foi do prego lá que marcou 2 gols contra lá.
11: Eu acho que o futuro goleiro da seleção, que a gente tiver um tempo, paciente, vai ser o Carlos Miguel.
2: Pode ser, ele precisa crescer um pouco ainda, né? É um cara que isso. tem boa formação.
0: É bom evidente. Goleiro.
2: Muito bom goleiro, diga-se de passagem, tá? E faz umas defesas importantes. Mas acho que o Brasil tá carente de goleiro que faça milagres. Como, vamos lá, como o Marcos fazia, como o Rogério Ceni fazia. Como o Cássio fazia, como o Dida fazia, Dida, como até o Tafarel. Exato. Até o Tafarel. É. Entendeu? A gente tá com esse tipo de
0: Tafarel,
2: goleiro. Que, né? Tafarel! Que faz milagres, né?
13: Isso.
2: Né, Sombra? Acho que não tem mais, cara. Não, não tem isso. Não,
1: a gente tá carente de goleiro que seja assim, tá carente lateral. De laterais que sejam assim. Estamos carente de meias que
2: não
1: sejam
2: tem meia.
1: Assim.
0: De
2: não
0: zaga que seja assim.
1: É. Tá carente de um monte de coisa. Agora, veja. A gente tá carente de um monte de coisas. Mas não é por isso que o Brasil deixa de ser forte nessa
2: disputa. Não,
1: com certeza não. Sabe por quê? Lá fora, entre eles, eles estão falando, cara, mas olha o Brasil, é. Olha o Brasil. Olha o Vini Júnior, olha o Martinelli, campeão pelo Arsenal. Eles vão enumerar. Tem o Rafinha do Barcelona lá, entre eles. A visão deles é dos atletas que servem grandes... times europeus,
0: sim.
1: e que eles vão falar, pô, eles têm Rafinha, eles têm Martinelli, eles têm Vini. Júnior, eles vão falar do Matheus Cunha, vão falar do Bruno Guimarães, que tá sendo disputado agora.
2: Até então, do Hendrick, talvez, que já fez um bom campeonato
1: nós, na França, brasileiros, né? Sim, sim. Nós, brasileiros, a gente enxerga de uma maneira muito mais rígida a seleção do que os próprios inimigos.
0: Sim. E sempre a gente traz uma coisa muito saudosista do que foi. E a gente tem que pensar no atual momento. O que, que é isso, hoje o futebol? Isso aí, o futebol hoje é o nosso jogador, são esses.
2: Mas a cobrança...
0: Esses são os melhores.
2: Mas,
0: seu Bento,
2: posso
0: a cobrança
2: ser sincero?
0: É pelo que
1: e
0: foi.
1: E não é que é mais ou menos isso. Porque não tem dinheiro, porque não tem isso. Não.
0: Não.
1: Porque é uma seleção. E leva o que tem de melhor. É.
2: E olhando todos os times, todos, eu vi todos, os jogos de grandes seleções e tal. O Brasil acho que só não consegue, talvez, competir de igual para igual com a França. Porque com os outros dá para competir. Num jogo único dá. Ah, a Espanha é forte. É, a Espanha... Mas dá. Acho que dá até para jogar.
1: Argentina, hein?
2: Mas dá ainda, Sombra. Acho que ainda dá para jogar. Porque a Argentina tem uma defesa que não é tão forte.
0: E a Argentina era
2: e não foi testada a defesa deles testado, ainda.
13: Mas o problema é o meio-campo, Dodô.
2: O meio-campo deles é fantástico, é mano. Fantástico.
13: O meio de campo dos caras tem Depou, tem McAllister, tem Enzo Fernandes. Ali isso... é uma blindagem pro sistema defensivo absurdo.
2: Não, isso é, mano. De fato, é, talvez, ouso dizer que talvez seja ao lado da França, ao lado talvez até de Espanha e Portugal, os melhores meio de campo que tem no futebol aí da Copa, tá? Mas eu acho que dá jogo, mano. Acho que ainda dá jogo.
0: Dá, pela rivalidade. Tá,
2: acho que ainda dá jogo.
0: Também acho.
2: Eu acho que só não dá jogo contra a França, que aí é complicado. É,
0: se,
2: aí,
0: se os caras tiverem inspirado,
2: aí é, muita, é muito difícil. Cara bom jogando. Porque a França tem bons zagueiros, tem bons laterais, tem um puta meio de campo, tem um puta ataque, cara.
0: O time tá redondo.
2: Não dá.
11: Ô, Sombra.
2: E, ó, e não é só isso, né? Desculpa rapidamente. E os reservas que entram, já é uma coisa de louco. É tão bom quanto os caras que estão lá. Né, mano?
0: Pode.
2: Você tira...
13: Sim.
2: Porra. Você tira...
13: Hoje o Doué tá no banco e o Barcolá tá jogando, exato. Por exemplo. O Barcolá tá deitando o cabelo.
2: O Doué é um puta jogador.
1: Deixa eu só informar, agora são 7 horas e 4 minutos. A Voz do Brasil vai ao ar às 8 da noite aqui na Energia. Pra fechar, diga aí, Wallace.
11: É, e o interessante, por isso que é bom você ter um treinador que ele é maior que os jogadores. Que nem ontem, a situação de ontem. Eu tenho certeza... que qualquer treinador brasileiro, quando o Paquetá se machucou,
1: ia colocar o Neymar.
11: Mas ele não, ele tirou o coelho da cartola, colocou o Martinelli numa posição que nós nunca vimos ele jogar, entrou muito bem, e você viu, ele segurou o Neymar, e ele chegou na entrevista e falou que tinha avisado o Neymar que ele ia entrar na programação. Você viu o Neymar da Chilique?
2: Não.
11: Porque tem um treinador, que é isso que é importante, assim, eu vou falar pra você, e o estilo de jogo dele, se você for ver bem, o Brasil nunca vai jogar bonito.
2: Eu vi
11: um estilo mais ou menos com o Abel Ferreira.
2: Eu vi.
11: Mas assim, ganha de 1-0 e vai chegando, e quem sabe desse jeito a gente consegue, né?
2: Eu vi um post que um cara colocou, ele colocou assim, ontem à noite, né, depois do jogo do Brasil, ele falou assim, eu teria tirado o Casemiro no intervalo, não teria colocado o Martinelli também. É por isso que o Ancelotti tem 5 Champions League e eu vou ter que acordar amanhã às 6 da manhã pra trabalhar.
0: É isso mesmo.
1: Não, um cara que tem quantas Champions?
0: 5.
1: Então... a gente pode até debater, discutir, não concordar, e é válido. Mas tem que se respeitar um cara que ganhou 5 vezes a
2: Champions. Não dá pra você não respeitar. Não,
1: o cara não pode ser tão burro.
2: Um não acaso. É mané, né?
13: Eu sou, não é um mané. Acaso. A gente tá falando de um cara que assumiu a seleção brasileira tem menos de um ano, com pouco intervalo pra trabalhar. Porque quando a gente fala, mais um ano trabalhando em clube é bastante tempo, um ano na seleção não é. Porque a gente tá falando de 2 amistosos de data FIFA, 2 jogos de eliminatória, e você não tem aquele tempo realmente pra trabalhar e treinar o time. Você pega, por exemplo, os grandes treinadores aí que estão aí nas seleções, Domênico, eles já estão trabalhando há décadas. Quanto tempo já tá o técnico da França lá?
0: 8 anos.
2: O Deschamps. E não é só isso, né, pois mano? É. A gente tem que entender também que ele acabou perdendo praticamente o lado direito inteiro. Ele perdeu. Era pra ser o Éder Militão, não era? Era pra ser o Éder Militão, de lateral. Né? Aí ele perdeu depois o Wesley, perdeu o Estevão na frente, perdeu agora o Rafinha, gente.
0: E o Rodrigo.
2: E o Rodrigo também.
1: E o Rodrigo.
2: Ou seja, ele perdeu esse lado aqui de cá. Ficou penso.
1: Perdeu um bom jogador.
2: Então também não pode também ficar reclamando o tempo todo, né?
1: Wallace! É, vamos lá. Quer cantar o jingle da Della Via?
11: Sim.
1: Então canta!
11: Della Via, Della Via, no meu carro só Della Via, primeiro.
1: Boa, parabéns. Ganhei um kit da Della Via. Você sabe qual é a tag sem mensalidade que aceita em todos os pedágios do Brasil?
11: Infinity Pay?
1: Não. A Infinity Pay é a maquininha com Pix grátis e conta PJ sem tarifa. Você já ganhou. Agora, qual é a tag? A tag sem mensalidade que aceita... em todos os pedágios do Brasil. Começa com Z.
11: Zoom mais.
0: Gabaritou, hein?
2: Porra.
1: Então tá bom. Ganhou todos os prêmios, 5 dias úteis pra retirar. Avenida Paulista, 1439, tá bom?
11: Posso mandar um abraço?
1: Manda.
11: Queria mandar um abraço pra minha esposa Amanda, pro meu filho Natanael, meu filho Zion, e dizer um abraço pro Dodô, pro seu Bento.
0: Valeu, cara.
11: Me emociona muito. É, no momento mais difícil que também agradecer vocês, que eu, quando eu perdi minha mãe, vocês foram minha companhia de todo dia quando eu tava indo embora, cara. Vocês não sabem a alegria que vocês fazem, cara, pra gente, meu. Do nada eu tô no ônibus dando risada sozinho. Acho que o pessoal fala, esse cara é doido. Mas não, vocês não sabem o bem que vocês fazem pra pessoa. e que quero agradecer muito mesmo e que Deus possa abençoar cada vez mais. Esse programa pode ter mais 100 anos, de mais 100 anos, mais 100 anos. E assim eu agradeço vocês.
13: Valeu. Mesmo, viu? Muito obrigado.
2: Ele falou uma coisa agora que eu lembrei de um adesivo que a gente fez há muitos anos atrás.
12: O Sombra
2: eu não sou louco, o estou ouvindo
12: o estádio 97.
2: Ah, eu tenho esse adesivo. É muito legal isso.
12: O Sombra falou que ia resgatar.
2: Porra, cara.
1: Ah, mas não adianta, as pessoas não colam mais adesivo em carro.
2: Não cola mais, né?
1: Não cola, por causa de película disso, película daquilo, isso, filme, bababá.
0: Agora, se chegar num carro hoje pra colocar, deve assustar, imagina.
1: Assusta, é.
2: Mas antigamente era normal o cara fazer isso.
1: Não, mas lógico, também nunca ninguém chegava no carro e falava.
0: Não, ah, lógico.
2: É, não, é. Sim, pedia, né? E sabia que tava passando para aquilo, né?
1: Sim. Exatamente. Né? Então tá bom, Wallace, valeu!
11: Obrigado, tchau, tchau, gente. Bom serviço aí.
2: Valeu.
1: Falou, velhinho. Valeu. Mais. Muito obrigado. Vamos lá, agora trazendo corneteiros, mas antes o recado de mim mesmo. E da Casa Mimosa.
12: Chama o Sombra aí.
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1: 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Vamos lá, ô Bernardo, cadê você, Bernardo? Tá ouvindo a rádio agora ou tá...
12: flutuando.
1: Ou tá flutuando por aí?
14: Não, tô ouvindo vocês, sim. Ah, sim, é que às vezes tem um delay de conexão, mas desculpa.
1: É, o delay, eu sei qual é o delay que você tem.
14: Não, tem também assim uma distância entre cérebro e caixa craniana, que a gente sabe que o meu cérebro não é dos maiores, daí dá um delayzinho também aqui, tem um delay meu também.
1: Eu não sabia nem que você tinha cérebro, cara.
14: Putz. Olha, eu te surpreendendo, não é mesmo?
1: É.
14: Seu nome?
1: Cleiton.
14: Cleiton, eu vou tentar jogar pra você, que não tá legal pra mim lá hoje, não.
1: Tá bom, tá bom, pode jogar.
14: Eu tô com a moral do Casimiro lá dentro.
1: Tá sim, já? Tá sim, Bernardo?
14: Tá, rindo que nem ele, não posso reclamar.
1: É, não pode reclamar, mas devagarinho já vai chegando lá,
14: só
1: né?
14: Só falta
1: vai
14: fazer o gol da vitória.
1: Com certeza, agora, né? Vamos lá. E aí, vamos de Brasil? Vamos de Brasil ou não vamos?
14: Sombra tá na esperança de fazer o gol da vitória. Eu acho que é uma responsa muito grande. Seu nome?
1: Meu nome é Cleiton e, Sombra, pode ter certeza que vai ter esse gol da vitória.
14: Tipo, você torce, Cleiton?
1: Eu sou São Paulino, né, meu?
14: Ah, aí, comecei bem pro Sombra, pelo menos.
1: Aí, já somos aquele esquema bom, né? Tricolor sempre, né, meu?
14: Cleiton, tá acompanhando a Copa do Mundo?
1: Tô sim, graças a Deus, estamos aí na parada e torcendo pelo Brasil.
14: Vamos falar de Copa do Mundo, melhor do que falar de São Paulo?
1: Vamos falar, melhor, né? Melhor, os dois é bom, vamos falar do Brasil, então.
14: Torcendo pelo Brasil e realmente consciente que pode trazer o caneco ou tá torcendo na esperança?
1: Não, esse aqui é nosso agora, com certeza. Nós temos Vinícius Júnior, nós temos Neymar que tá pra jogar, né? Tomo na esperança de Neymar chegar junto e é nosso.
14: Mas você viu que o Ancelotti não usou no último jogo, né?
1: É, ele não usou pra poupar, né? Oh. Como sempre tá poupando o Neymar.
14: Não jogo pra poupar, tava tranquilo, né?
1: Tranquilo.
14: Entendi, então tá bem, tá tranquilo.
1: Eu e o Sombra tá sabendo dessa coisa, né, Sombra? Fala aí.
2: Gol da França. Gol da França, Bacolá.
1: Gol da França.
14: Gol da França. Aparentemente a França tá um pouquinho melhor que a gente, viu?
1: Melhor, é. Mas a gente fizemos dois, né? Toma aí, né?
14: Com certeza. Boa. Gostei da sua esperança. Gostei do seu otimismo. Obrigado.
1: Certo. Bernardo, é nóis. Forte abraço. Tamo junto.
14: Tamo junto. Vem cá. Seu nome?
15: Meu nome é Thiago. Boa noite a todos.
14: Coloca o funizinho aqui, Thiago.
15: Boa noite.
14: Time que você torce, Thiago.
15: Que é o Coringão, mano. Salve, chupa Dodô.
13: Salve, irmão.
15: Chupa Sombra.
1: O Thiago. Valeu, ele... vamos chupar.
2: Traz tua irmã aí. Que a gente faz.
14: O Thiago, ele tava dando uma fechada na galera aqui. Ele tava perguntando bairro e time que torce. Quando o cara era de um bairro gueto e não era corintiano, ele tava bravão, é isso mesmo?
15: É isso mesmo. Não tem como ser do Cuné e não ser Corinthians. Ali é tudo impostor, entendeu?
14: E quem é da Moca?
15: Ah, quem é da Moca também é com Corinthians.
14: Ufa, então tá bom. Tem um amigo meu que é da Moca. Mano, um triplex da Moca.
15: Então, esse aí tá saindo da curva. Pessoal que fala aí que Corinthians não mora em triplex, até quadriplex nós tá tendo na Moca também.
14: Tá acompanhando a Copa do Mundo?
15: Acompanhando a Copa do Mundo.
14: Esperançoso, otimista?
15: Cara, eu tô no vamos lá.
14: Porque isso não me pareceu muito otimista.
15: A seleção não tá muito, muito Coringão, né? O Coringão, no final de tudo, a gente sempre acha que vai levar. Só que a seleção, no fundo mesmo, com Casemiro, com o bracinho curto do Alisson lá, não tá dando muita esperança pra nós, né?
14: Quem é favorito pra essa Copa do Mundo?
15: Cara, eu não queria falar isso, mas tá entre a França e a Argentina mesmo, não tem como.
14: No começo da Copa, a galera botando uma moral na Alemanha ontem e chupou.
15: Puta, mano, antes os caras sentou na graxa, hein, mano. O Paraguai ali fez uma coisa impressionante, sem o Romero, hein. Se tivesse com o Romero, tinha sido 3-0 pro Paraguai.
14: Muito bem observado.
15: Opa, sempre.
14: Balbuena é... carregando o Gustavo Gomes nas costas.
15: Sempre, sempre. Ó, oi, Dodô, presta atenção no que eu vou te falar. Se hoje o Gomes sabe alguma coisa de zaga, aí ele deve muito ao Balbuena, hein? E eu fiquei sabendo que ele tem uma tatuagem nas costas do Balbuena e do Gamarra. Uma de cada lado.
0: Você tá de sacanagem, pô. Você fala isso e não dá risada.
15: Quero ter que mandar um abraço aí pra Dona Maria, minha esposa Thalita. Te amo, meu amor, pra minha filha Lorena. Ouço vocês antes da minha filha ter nascido. Minha filha tem 10 anos, então ela já acompanha vocês antes dela nascer. Muito louco isso, né? Quero mandar pro meu filho Azaf, pro meu filho Derek, pro nosso grupo de corintiano aí, que é o Fiel de Canhota, pra todos. Pra um grande amigo meu aí, o Carlão, segurança. E tamo junto. E vai, Corinthians, mano!
0: Vai, Corinthians,
14: irmão. Eu vou aproveitar aqui nesse momento. Olha lá, o mano mandou um valeu, tamo junto. Vou aproveitar que nesse momento tá dando tudo certo pra sair sem me complicar. Sombra, é com você. Grande abraço, te amo.
1: Olha só, hein? Esse lazarento, ele fica de graça. É. Olha, nós vamos cortar esses almoços, viu, Bernardo?
14: Não faz assim.
1: Que graça aí, nós vamos cortar esses almoços aí, viu, Bernardo?
14: Não faz isso não, o almoço é muito importante. Eu tô na rádio pelos almoços, não é nem pelo morde-a-sopra.
1: Não vai por aí. Eu vou falar um negócio pra vocês, ele é do mal.
0: Ele?
1: Não fala assim. Domênico do céu, é sério, Bernardo é do mal.
0: É.
1: Se você soubesse os bastidores dos almoços com esse cidadão, aqui. Vou te falar um negócio.
0: Imaginando.
14: Sento à mesa, divido o pão e falo do evangelho. Não vem com esse papo não, cara.
1: Te conheço, rapaz.
0: Se esconde atrás da religião, velho.
1: É o Léo Lins da religião. Nossa, aí,
14: senhora. Não fala assim. Galera da igreja ouve. Eu vou lá domingo.
12: Porra. Você viu ele batizado?
14: Tem medo de vocês, vocês são crápulas.
0: Você que vai na mesma minha congregação, que o Veloso, ele não é nada disso que ele vê.
1: É a rocha? Como que é o negócio lá?
0: É a rocha de Salomé? Qual o nome lá?
14: A Casa da Rocha.
0: A Casa da Rocha.
12: É. Pô, ele tomou toda a água também, da piscina lá, velho, que ele foi batizado.
1: Ainda mais é pra Casa do Arrocha.
0: É, exatamente. É o que ele queria,
14: vocês podem parar de me zoar e zoar minha igreja só um pouquinho? Vocês são calhordas. Mas eu amo vocês.
0: Ele quer fazer um Mauá lá, Sombra. Ele mandou pra mim.
1: Quem?
0: Mauá? O Veloso.
1: Quem quer fazer Mauá?
0: O Veloso quer ir pra Mauá?
14: É. Corneteiros, né? E Mauá faria com muito amor, porque amo Mauá, me ama e eu amo Mauá. Mas então, Santo André não é um pouquinho mais perto, não?
0: É.
14: Mas Santo André, não pode ser Santo André, não? Um pouquinho mais perto.
12: Mauá é bom.
14: Mauá é bom.
1: Então tá bom.
14: É que Mauá ir pra Mauá, né?
12: Pois é.
1: Isso aí. Veloso, mais uma vez, muito obrigado.
15: Valeu, Sombra, brigadão.
1: Valeu, terminando mais uns corneteiros da Copa no oferecimento de KTO. 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SPA, ele tava vendendo ingresso do evento?
0: Que filha da mãe. Você viu no final, pagou o ingresso já? Você viu?
1: Porra. Olha que lazarento. SPA/MF2093/2024. Vamos trazer agora os corneteiros. Você que mandou o seu áudio para nós aqui no Estádio 97.
16: Fala, meus amigos. Eduardo de Santo André. Preocupação. A pergunta que fica é: a Holanda foi eliminada. O tal de Depay vai voltar pro Brasil. Não conseguiu jogar um jogo da Copa. Vai querer ser ídolo aqui no Corinthians. E vai ter torcedor babando o ovo dele. Isso não pode. De lá dos Estados Unidos, manda de volta pra Europa. Por favor. E vai, Corinthians.
0: E você vê, né, Sombra, que coisa curiosa, né? A chave que tinha a Holanda, o Japão e a própria Suécia tá sendo escorraçada, né?
1: É.
0: Acho que é a única chave que os três que classificaram tá indo pro saco.
1: E era meio cara de chave da
0: morte. E a do Brasil, você vê, né? Do Brasil já tem os dois, hein?
1: É.
0: Os dois estão classificados. Eu não lembro se o Escócia, quem pega a Escócia? Ou a Escócia não foi?
17: Não, tchau. A Escócia, tchau.
0: Foi? Não conseguiu o terceiro?
1: Não, já foi, tchau.
0: Não conseguiu o terceiro, né?
1: A Escócia já foi. Ah. Escócia já foi. 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
18: Boa noite, pessoal. Ô, mano, o nosso Marcelão Teixeira tava lá no estádio hoje assistindo o jogo da Noruega. Ficou impressionado com o teto retrátil. Ele vai implantar isso na Vila Belmiro, já avisou o pessoal aqui da Baixada. Só que vai ser em madeira, né, pra a maresia não corroer. O que você acha? Esse cara é sensacional. É uma visão que de empreendedor. E tem gente que ainda critica o rapaz. Abraço a todos aí. Chupa, Quintino.
2: É, Quintino não tá.
13: Deixa eu falar, Quintino, se partisse tá, dos caras mesmo do Santos, mano, a chance de ser a vinilona pra cobrir aquela parada lá ia ser grande. Imagina aqueles bagulho de cobrir carreta, isso, aquela lona que laranja.
2: Isso. Não. Ah, não, não, mano, o que, que é isso aí? Vocês
12: estão loucos, velho. Olha.
1: Olha que puseram na, lá, puseram não, na tela lápide do Ademir. Aí.
2: Que
1: aí,
2: isso, vocês mataram o Ademir, porra.
1: Aí não, hein? Isso é feio. Olha
12: os caras. Ei. Paixão que vibra, que tá escrito ali em cima.
2: Tá escrito assim, cara,
12: paixão que vibra.
2: Ademir Quintino, jornalista. A sua voz conecta. A sua voz informou. A sua verdade transformou. A sua paixão pelo jornalismo deixou um legado de ética, coragem e compromisso com a verdade. Seu trabalho não foi apenas notícia, foi história. 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Jornalista da Rádio Energia 97 FM, e sua voz ecoou com credibilidade, carisma e amor pelo que faz.
12: Tão louco,
2: torcedor, né, do Santos Futebol Clube, levou o peixe no coração em cada conquista, em cada domingo, em cada emoção. Obrigado por cada palavra que esclareceu, por cada reportagem que fez a diferença e por ser a voz de quem muitas vezes não pôde ser ouvida.
12: Tô louco. Os caras tão mal. Não, lê lá em cima, embaixo da energia lá.
2: Ah, a paixão que vibra, voz que conecta.
12: Olha o lobo, meu. Olha o lobo. Ai, caramba, velho.
13: Se passar uma desse tamanho, tem que ser o Marcelo Teixeira pra pagar, hein, velho.
12: Ah, isso aí tem cara de aqui Consolação, que é o mais caro, né? Ali, ó, aquele jazigo, né, enorme.
1: Consolação
12: lá
1: mesmo.
2: Nossa, que defesaça que fez agora, hein?
1: Ai, muito bom.
12: Vocês estão tudo loucos,
1: meu. Vamos lá, continuando. Mais corneteiros aqui, mais corneteiros chegando no estádio 97. Deixa eu ver aqui, agora que vai ter do Guilherme e depois tem do André. Fala, Guilherme.
19: Boa noite, pessoal do Estádio 97. Aqui é o Guilherme, São Paulino de Osasco. Ô, o mano fica falando Portuga aí, mas ele é pior ainda. Ô, tudo que o mano fala dá errado, mano. Como ele assim? Ficou tirando uma com o Paraguai foi classificado. Falou que a Holanda ia classificar, ele queria que classificasse, a Holanda vai lá e sai. Falou muito bem da Espanha, que não sei o que, uma das favoritas, tá jogando nada. Falou muito do Portugal, que quer torcer pra Portugal, que Portugal é muito bom. É uma das piores seleções europeias. Mano, tudo que você falou da Copa deu errado, meu Deus do céu, mano. Fica quieto, ai, cabeça de jirico.
2: Nossa.
13: Mas se você acompanhasse o mínimo de futebol, você ia acompanhar e ia junto também no raciocínio. Porque a seleção portuguesa, você pega um meio de campo ali com Vitinha, com o Bernardo Silva, com o Bruno Fernandes. Pô, você tá de brincadeira falar que é um time ruim. Você pega lá na frente o Cristiano Ronaldo, o Gonçalo, que tem feito boas partidas também, apesar da seleção tá muito mal. O Nuno Mendes na esquerda, o Rubem Dias na zaga. Você tá de brincadeira. É uma das seleções aí mais fortes em termos de elenco. Agora, se os caras não estão jogando, é uma decepção. Agora, com relação à Holanda, ontem contra o Marrocos, era um jogo parelho. Mas eu achava que a Holanda ia passar. Agora, Paraguai contra a Alemanha, era o confronto, Domênico Gato, mais discrepante desses 16 avos. Por mais que a Argentina vá pegar uma seleção também, sabe, a Argentina também pegou uma mangaba e tudo mais, mas a Alemanha comparado com o Paraguai, é discrepante, velho. É discrepante. Não. Então, foi uma surpresa pra todo mundo que conhece o mínimo de futebol. Se pra você era normal, parabéns, PVC. Você entende muito. Você surpreendeu o mundo.
12: Mas o cara foi bem, mano. O
1: cara acertou uma, velho. Ele simplesmente disse que o mano é o Portuga sem grife.
13: Deu uma bagunça. Não, mas o Portuga, ele fala de uns jogadores. Deu uma bagunçada. Mas o Portuga, ele fala de uns jogadores que os caras, não. Aonde? Imagina, já tô andando. Mas o Portuga, ele fala, nossa, esse cara é o novo Messi. Você vai ver, é o De Federico. Aí é uma porcaria. É diferente. Agora, caraca, o que eu falei, RG, não foi tentar inventar roda. Eram obviedades. Por isso, exemplo, Portugal, pra mim, tava entre as favoritas, ou não tava?
12: Por isso que eu digo.
2: Eu acho que tava sim,
12: por isso, gente, que eu digo. No futebol, Espanha, a prática não ratifica a teoria.
2: Tanto que o meio de campo deles é fantástico, cara. É que eles não estão conseguindo dar liga ainda, mas que é um meio de campo muito forte, é sim.
13: Mas, lá, RG, a gente tem uma função de comentar o que a gente tá vendo, o que a gente acha. Se vai dar certo ou não, a gente não é evidente, lógico, né?
12: Claro, principalmente no futebol, né?
1: Até porque se ninguém errar, fica chato. É. Né? Vamos lá, mais cornetas. Só quando é o Alisson aí, não pode. 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
20: Boa noite, rapaziada do Estádio 97. Quem tá falando aqui é o André Camilo de Araraquara. Ô, Som, eu queria saber do RG se o fogão dele é a lenha ou aquele de indução aí. Um abraço a todos aí. Vai, Corinthians.
1: Ora, que é isso? É, o pessoal, eu mandei mandarem mensagens aqui, pedi pra mandarem mensagens questionando, né, as coisas da vida do RG, da sua casa, bastidores, a intimidade de RG número 2. Na sua casa o fogão é a lenha?
12: Não, não é a lenha, porque não pode ser a lenha, né? É apartamento. Uhum. E não é indução, é a gás.
1: É a gás. Muito bom. É isso aí.
12: Não, lá tem churrasqueira, tem o forno, né? A lenha, mas o fogão não.
0: Só um panorama aí, chegando a 64, né?
2: Minha nossa,
0: cara. O cara tá a ritmo de treino, né? Tá.
1: Jogam leve, Suécia, né?
0: Jogam leve, aquela coisa, estão já se divertindo em campo, é questão de tempo. Aí o terceiro.
1: Suécia não vê a cor da bola.
12: Não vê a cor da bola. Agora já não tá vendo nem a bola.
0: Agora vai tentar mudar mais dois, vai entrar o Ibrahimovic aí, mas não vai adiantar nada.
1: Fica tranquilo, meu. Se chegar no momento de Brasil e França, a gente põe o De Paula lá pra nadar. Fica tranquilo.
0: É o mais justo, né? É,
1: vamos pôr o De Paula. Se for Brasil e França, ele põe o De Paula.
0: Ele ficar eternizado, tá, né?
1: O narrador eliminação.
2: Ah, mas aí vai estar também o Galvão, vai estar o outro. Vai estar todo mundo.
0: Ah, mas não, é legal tirar o sarro do De Paula, né? O Galvão já
1: narrou quantas vitórias ele do Brasil. Ele entrou no
2: Guinness, você viu, cara?
0: Então, não, o De Paula que é
2: pra entrou no Guinness.
0: É legal pra esculachar o De Paula. O Galvão já narrou muitas vitórias.
2: É o único narrador de televisão que narrou mais de 100 gols. De uma seleção,
12: ixi,
2: né?
12: Maria.
2: É, né? Cara, tem esse recorde, o Galvão. Ele falou que vai ser a última soma dele agora, vocês acreditam?
1: Não. Eu acredito.
2: Acho que ele falou que não tem mais como, né?
1: Eu acredito. É. 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
1: 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Quem que vai com você nessa edição, RG?
12: Como sempre, minha esposa.
1: A primeira, a segunda, a terceira.
12: Não, a única.
1: Como a única?
12: Eu tenho.
1: Ah, aqui tem.
12: Sim.
1: Mas você tem um álbum.
12: Que álbum? Porra de álbum. Você tá confundindo as pessoas aqui. Não sou eu que tenho álbum.
1: O RG que nem aquele álbum da Copa. Depois você vai descobrindo umas figurinhas que precisa fazer extra pra colar.
12: Aqui só tem dois caras. Aqui só tem dois caras. E você sabe muito bem disso, que levam pra todos os resorts e esposas diferentes.
1: É, quem?
2: É, quem são? Quem são, RG?
1: Quem são? Dê nomes.
12: Portuga e seu Bento.
0: Não, eu não. Você tá doido?
1: Não, você já levou diferente. Não levou nunca?
0: No resort, não.
1: O resort nunca foi nenhuma outra?
12: Não. Não?
1: Não. O Portuga já fez a trinca.
0: O Portuga sim, eu não.
1: Não.
0: Não, nunca levou ninguém. Não. Eu acho que
2: mas você resort... não vai ter o bingo do Portuga, não?
0: Vai, vai. Não. Quem vai apresentar ele é a esposa dele. Vai ficar lá rodando lá.
3: Puta merda.
0: Mas o Sombra, não. É, eu acho que o resort é uma coisa. Você jogar na. Apresentar, assim, pros amigos, tem que ser uma coisa.
1: Mais séria, né? É,
0: exatamente. Mais Fiz muita besteira já na vida.
1: É.
0: No navio. Ih. Deixa
1: pra lá. Então tá bom.
0: Deixa pra lá, só encrenca, velho.
1: Boa.
0: Foi presa.
3: Meu Deus.
1: Como que é?
0: Eu navio uma vez, sumiu, cara. Sumiu. Não era namorada, né?
3: Não, era não. Piguete.
0: Sumiu, velho. Sumiu. 2 dias, eu desesperado, rodando.
3: Deve ter se jogado no mar.
0: Pois é.
3: E pensou, voltou, né?
0: E voltou. Ah. Apareceu depois de 2 dias.
3: E aí?
0: É legal, hein? Morena do sol, né? Legal, velho. Tava onde? Ah, tava por aí.
3: Então fica por aí.
0: Aí depois de um tempo ele descobriu, né? Era o naipe Marcão.
3: Porra.
1: Ah, era?
3: Era.
0: Depois, naquela época não tinha rede social ainda, então a gente caía nos contos aí, né?
3: Hoje não.
0: Hoje em dia não dá mais pra cair nos contos.
1: Ó, vamos pro telefone, trazendo mais ouvintes. 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Vamos lá, mais ouvintes. Alô?
21: Boa noite, família que me ama.
3: Ah, o entregador de cachorro.
1: E aí? Oi, ele aí. Entregador de cachorro. E aí, tudo bem, cachorro?
21: Tudo ótimo, Sombra. E vocês aí, como é que estão?
1: Tudo bem. Tá lavando muito cachorro nessa época de frio, de Copa, ou caiu?
21: Não, tá. Até que o movimento tá só na hora do jogo mesmo, que o pessoal não leva mais nem nada. Até porque nós paramos, né? Todo mundo para, né?
1: Ah, é verdade, sim. Porra. Na hora do jogo, sim. Acredito que sim, né?
3: O cachorrinho também quer ver o jogo.
21: Sim, mas né? eu não tenho eu não tenho que reclamar, tá ótimo.
1: É, mas lá onde você só dá banho nos cachorros é tudo até climatizado ali e tal.
21: Sim, sim, tem ar-condicionado, né? Tem que ter, né? Porque os secadores são muito fortes, né? São muito quentes pra nós, né?
1: Seja um,
21: né? Mas os cachorros a gente coloca no médio, né?
1: Coloca no médio.
21: Pra não ter problema.
1: Tá certo.
21: A gente tá pro ouvido, corta a unha, limpa... limpa embaixo das patinhas, se houver necessidade, né? Põe perfume, lacinho, gravata.
1: Entendi. O mano leva num aí que faz massagem no cachorro. É meio que o spa do cachorro. Gasta um pau.
13: Não, cara. As minhas já tomam banho lá na escolinha que elas ficam. Ih, lá pra gastar.
3: Vai sair o terceiro. Vai sair o terceiro.
21: Então, Sombra, você tá falando assim, mas tem mesmo. Tem o furô pra cachorro, né? Tem aromaterapia, tem aquelas luzes escuras, né? Que, pra poder acalmar com o som de violino. Tem uma série de coisa pra cachorro também que a gente, às vezes a gente vê comentários, mas é verdade, viu? Tudo que tem pro ser humano tem pro cachorro também.
1: Não, mas...
21: Em termos de estética, né?
1: Eu não tô dizendo que é, mas assim, será que esses negócios de ofurô pra cachorro não bate carteira, não?
21: É assim, mas é o comércio, né? Fazer o quê, né? Tem gente que acredita que vai fazer o bem, né?
1: Entendi. Então tá bom.
21: O cachorro vai ficar relaxado.
1: Você é corintiano, né, o entregador?
21: Graças ao bom Deus.
1: Então tá
13: bom. Boa!
1: Ô
13: entregador, vou te falar, mano. A Copa tá legal, mas eu tô com saudade do Coringão, hein, mano.
1: Nossa, você
0: tá de brincadeira.
1: Jogou
0: pra torcida. Jogou pra torcida.
3: Só tem jogo bom aqui,
13: pô. Ô Domênico Gato, vou te falar. Eu tava 9 pontos atrás do Trica, já tô 1 ponto atrás. O Corinthians era o time que tava dando seta pra esquerda. Não, mas é que tá. O Corinthians é o time que tava dando seta pra esquerda, irmão.
1: Não, mas o São Paulo não ganha mais de mais ninguém, você quer que aconteça o quê?
13: Então, mas é por isso que eu tô empolgado com o Corinthians. Eu acho que depois dessa pausa pra Copa, cara, o Corinthians vai voltar na pegada Paris Saint-Germain, velho.
1: Olha, se empolgar tá louco, porque mano. Está chegando perto da pontuação do São Paulo,
3: nossa. Desculpa,
1: é se empolgar com pouco.
13: Não é que tá chegando perto da pontuação do São Paulo. Eu já passei vocês, é questão de tempo.
3: Não passou, não calma, não é falta um.
13: Passou, vou passar. Domênico, é volta rápida em cima de volta mais rápida. É igual na Fórmula 1, quando você tira 13 segundos pro primeiro colocado, é que você vai passar o cara, velho. Tá na cara, é óbvio. Mas ô entregador, negócio é o seguinte, por falar em Copa, ontem a Holanda foi eliminada e o Memphis de novo não jogou. Pra você, ele deve retornar? Qual que é a sua opinião com relação ao Memphis Depay?
21: Cara, claro, ele tem que retornar, mas desde que ele venha ganhar bem menos do que o Corinthians tá pagando pra ele, né? Então, se ele venha
13: menos com
21: uma pichincha aí, dá pra manter, né?
3: Mas não tem contrato, mano?
13: Vai acabar agora, Dudu, acaba no final de julho, o contrato trabalhista
3: dele. Ah, se acabar agora, tem que negociar, então, né?
21: Negociar e trazer pelo preço que o Corinthians possa pagar, né? Não esse salário... exorbitante aí que ele recebe.
3: Tem gol da França, hein?
1: Gol da França,
3: Mbappé. Mbappé de novo. Acho que agora ele é artilheiro, hein? Não é não, mano?
13: Acho que tá com 6 igual o Messi.
21: 7 gols, né? 7 gols já.
13: Ah, 7 já foi pra 7.
21: Não, não, 6 gols o Messi.
3: Hoje ele fez 2.
13: O Mbappé fez 2, então ele tá com 7. Mas, ô Domênico, o Mbappé, cara, é questão de tempo dele superar o Messi na artilharia das Copas mesmo. Porque o Mbappé é mais jovem, cara, e o que ele tem de safra de seleção francesa com qualidade pra ele jogar junto aí durante pelo menos umas 2 ou 3 Copas, eu acho que a tendência é ele conseguir passar o Messi em pouco tempo,
3: cara. Mas não tem.
13: Não vai demorar muito.
3: Também acho, mano.
13: Não vai demorar muito. Mas, ô entregador, com relação aí ao time do Corinthians, cara, pensando aí antes da gente falar de seleção brasileira, pra você aí, o Corinthians ele tava aí com a pendência de vender alguns jogadores pra que ele pudesse ter uma folga financeira. Até agora não pintou proposta pra Bidon, não pintou proposta pro Yuri Alberto, não pintou proposta pro André. Pra você, cara, o Coringão vai conseguir realmente ter um fôlego aí até o final do ano?

0: O pessoal tá meio. Né, o pessoal não tá muito empenhado em fazer transferência, contratar jogadores também, né? Então eu acredito que depois da Copa aí, eu acho que vai pintar alguma proposta pra ele.
1: Então, cara, tomara, porque o Yuri Alberto, pra mim, é um cara que deixou muito a desejar já nesse primeiro semestre, por mais que o reserva dele seja o Pedro Raul, mas o Corinthians precisa se reinventar pra tentar achar alguém ali que possa suprir a ausência dele. O Corinthians, obrigatoriamente, ele vai ter que vender jogadores, cara, não vai ter jeito. E o Yuri Alberto então, talvez seja o principal deles, que inclusive já pediu pra ir embora.
0: Então, mano, o Pedro Raul não dá, cara. Não dá, cara. Eu,
1: verdade.
0: Às vezes, cara, eu, na minha opinião, não serve pro Corinthians, cara. E a sua?
1: Pedro Raul, pra mim, é horroroso, cara. Ele já teve inúmeras oportunidades e nunca conseguiu corresponder. Mas é muito ruim, cara, quando a gente vê um jogador desse quilate ganhando o que ganha, e a gente olhar, por exemplo, pra base, e não tem ninguém com tanta qualidade na base que a gente fala, pô, será que esse cara da base não é melhor do que ter que contratar um Pedro Raul ganhando o que tá ganhando, mano? O investimento que o Corinthians fez nesse cara, mano, é embaçado, concordo contigo. Mas, ô, entregador, falando agora um pouquinho aí. Oi, desculpa, perdão, diga aí.
0: Não, pode falar, pode falar.
1: Eu queria perguntar para você agora a expectativa para a próxima fase aí. Tudo indica aí que o Brasil vai ter uma dificuldade maior do que teve com o Japão, cara. Nosso adversário vai ser o time do Haaland, a Noruega. E aí, tá esperançoso que o Brasil avance?
0: Eu não acredito, não, mano. Eu não acredito assim que o Noruega é melhor do que o Japão. Eu não acredito, cara. Eu acredito que o Brasil vai passar fácil, cara.
2: Passa fácil é que nem a França tá fazendo com a Suécia. É isso que eu faço.
3: Nossa, tá tirando pra nada. Gosta tu...
0: Não, mas ô, Sombra,
2: é um passeio.
0: Você há de concordar comigo. O Japão é bem superior à Noruega, cara.
3: Não, acho que não, viu, pregador. Acho que o Noruega tá um nível acima que o Japão, velho.
0: Sim, mas se você pegar os jogos aí
1: do. Também acho.
0: Então, o nível é assim, mas no futebol que a Noruega tá apresentando aí, cara, o Japão, cara, é muito mais organizado.
3: Não,
0: cara,
3: dá mais medo. Todos os jogadores da Noruega praticamente jogam na Europa, em grandes ligas, né? O Japão jogam ali secundários e tal, mas eu vejo o Japão com uma coisa muito mais de aplicação tática, de defender aquela coisa
4: coletivo,
3: do... o coletivo oriental, né? Que os caras são dedicados e tal. Agora a Noruega, cara, não, eles vão ficar com os 11 atrás não, cara. Você pode ter certeza disso.
2: É verdade. Ô, cachorro! Opa! Quer cantar o jingle aí da Della Via, cachorro?
0: Sim. Della Via, Della Via.
3: Pro meu carro só Della Via, pneus.
0: Della Via, pneus.
2: Boa, boa, boa. 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
0: É, Zumais.
2: Parabéns! 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
0: Infinity Pay.
2: Maravilha! Então tá bom, ganhou também.
0: Deixa eu mandar um abraço aí.
2: Manda!
0: Vou dar um abraço aí pra Lidiane, o Marcelo aí, o pai do Frederico, da Antonella aí, lá do Pet Shop, lá é cliente nosso aí. Tá sempre ligado aí no Estádio 97.
1: Boa!
0: O pessoal aí da Bela Vista, do Pet Shop aí, do Nano, o Cláudio, né? É, mandar um abraço também aí pro meu filho, o Arthur, e o Pedro também, joga muita bola. Beleza? Pra minha esposa, Márcia.
2: E
0: o Dodô também, o Dodô, gente finíssima, hein? Dodô, mano, o pessoal da rádio todinha, gente finíssima.
1: Valeu, boa, mano. Obrigado, meu irmão.
0: O Haaland falou que tá com medo de jogar com o Brasil. Falou que falou isso na entrevista na final, hein?
3: Ele é ligeiro, ele falou isso, né? Tá com medo, hein? Vai ser que não o japonês lá que foi pulou de ponto, meteu, fez o dai, como é, Aikiri lá, como que é, mano?
2: Araquiri.
1: É. Uma facada no peito.
3: É.
2: Pô, podia ser o lance, né, quem chegar na lanterna lá no fim do ano aí, boa, fazer Araquiri, cara.
3: Jesus.
2: Aqui na cápsula.
3: Eu acho uma boa, vai estourar de, meu, vai ser viral.
2: É, vamos combinar o esqueminha, você abre as cápsulas, a gente refaz tudo. E o Mota deixa do jeito que tá. E todo mundo acerta pra cacete. E o Mota perder. Vamos armar essa? Vamos? Hã?
3: Eu tô fechado.
2: Ah, porque se o Mota fizer araquiri, meu, não chega na barriga.
3: Não.
2: Não chega. É só gordura que vai cortar.
3: Jesus.
1: Nem uma espada ninja chega nele.
2: Um abraço, tem cachorro. Gente. Valeu.
0: Um grande abraço a todos aí. Vai, Corinthians.
2: Valeu, cara. Abraço. Boa.
1: Valeu. Vai, Corinthians.
2: Muito bem. Agora o recado do Vivi. 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
1: Meu, essa seleção da França faz parecer que jogar futebol é fácil, cara. É brincadeira, né?
2: É legal de ver, né, senhor? A gente gosta de futebol, é... Eu sei que eles podem amassar a gente, olha lá.
3: Olha!
2: Atenção, olha atenção,
3: vai, olha só. Não.
1: Quase, velho. Ó, sério, se não é o goleiro, já era pra estar 6, 7.
3: Brincadeira,
1: brincadeira, né?
4: Ô, Sombra, só uma informação. Os caras podiam tirar o pé, mano, porque... Informação. Ô, Domênico, mostrou uma sueca ali chorando, cara. É triste de ver, né, Bento? Você vê, tipo...
2: Ah, é, cara, muito triste.
4: Uma subanga ainda tudo, você fala massacre. Dor, hein? Ué, RG, pô, tinha que parar também, mano. Dá um tempo, França.
2: Agora entrou 10 dos caras, hein?
5: Tem manifestação aqui na Paulista, tá? Então tá fechado um lado da Paulista.
2: Sentido Paraíso Consolação.
5: Tá fechado aquele lado. Em frente ao MASP tá fechado.
1: No sentido?
2: Paraíso Consolação.
1: Paraíso Consolação. Mas no sentido Vila Mariana tá livre.
5: Sentido...
2: É. Pelo menos o Mota sentido disse.
5: Vila Maria, Vila Mariana tá livre.
1: Tá livre.
2: Segundo o Mota.
5: Não, mas só não pra... eu fui olhar lá. Eu fui olhar.
1: Não, porque senão daqui a pouco o De Paula vai dar desculpa, que tá tudo bloqueado.
2: Não, ele já mandou um putz.
5: Não, ele vem de lá. Por exemplo, quem vem do Paraíso pra cá tá tranquilo.
1: É.
5: Quem vem da Vila Mariana pra lá tá fechado. Entendi. Vila Mariana pra Consolação?
2: Não.
5: Tá a pista fechada, totalmente fechada.
1: Entendi.
5: Muita gente ali.
1: Muito bem, é esse povo reclamando da escalação do Casimiro feijando paulista. Mas vamos lá com mais um ouvinte correspondente, tá com a gente, é o Thiago Matos, de Los Angeles. Boa. E aí, Thiago, tudo bem com você, cara?
6: Fala, rapaziada, é um prazer exato fazer parte aí da produção de vocês novamente, no direto de Los Angeles.
1: Ih, Thiago, acho que entrou água aí no seu microfone, cara.
4: Não tá captando o áudio pelo microfone.
6: E agora tá
5: Não. Tá pegando, acho que pelo computador.
3: É. Você não, Thiago, boas notícias, não.
5: É. Mas olha, RG, a máquina de café que tá lá atrás é maravilhosa.
2: Ah, não, isso é a primeira coisa. E o ventilador de teste tá
4: milhão também. Vocês estão me escutando agora aqui?
1: Agora sim. Agora sim. Agora sim. Boa. É. Ô, Thiagão, essa história aí da falha de San Andreas aí, hein? Tá pegando aí ou não?
4: Cara. Então, essa falha de San Andreas aqui é complicada. Você fica meio que alerta, né? Porque pode acontecer um terremoto a qualquer momento aqui com a gente. A gente não sabe quando.
1: Aliás, é lógico. Não é que hoje começou, não. A falha de San Andreas, desde que o mundo é mundo, etc. Existe lá a falha, etc. e tal. É que dizem que lá, a coisa lá, as placas estão cada vez mais juntando, vai gerar uma energia, né? Mas você não fica preocupado de morar em Los Angeles? Vai que você é sorteado.
4: A gente fica preocupado, mas é uma coisa que a gente não tem muito o que fazer, né? A última vez teve um terremoto muito grande aqui faz mais de 100 anos já. Então, a gente fica naquela expectativa e espera que não aconteça nessa nossa geração aqui. Eu acho que não vai acontecer, não.
1: Então tá bom, é isso aí.
4: E ali também, de vez em quando, tem os incêndios também, né? Quando tem aquela época de seca mesmo lá, mano. Você pega na Califórnia, porra, ali também devasta a cidade inteira praticamente, né?
1: Agora, ô Thiagão, e esse estádio aí de Los Angeles é um absurdo, hein?
4: Cara, ele é maravilhoso, é um estádio aí que tem uma lotação para mais de 70 mil pessoas, ele é feito para debaixo da terra, né, então porque os aviões passam bem em cima dele, e ele é um dos mais caros aqui da Copa do Mundo, né, custou cerca de 6 bilhões de dólares aí, mas ele realmente é maravilhoso. Vai ter mais um jogo aqui das quartas de finais, a gente esperava que rolasse a final aqui, mas a final vai ser lá no... MetLife Stadium, né?
2: Tá pago esse estádio aí, só pra fazer uma comparação.
4: Diferente de alguns aí no Brasil, esse aqui tá pago.
2: Tá pago.
4: Então, mas por exemplo, aí é o governo que fez, né? Não é de um clube.
7: Agora aqui é o clube tem que pagar, né? É diferente.
1: Não,
7: mas
1: a quem pertence esse estádio? Eu não sei, tô perguntando, eu não sei. A quem pertence
4: esse estádio? Esse estádio, hoje ele é de um banco, né? Que comprou ele aqui, que fez aí esse estádio.
1: Ah, é de um banco.
4: E eles, não
1: é
4: eles pedem para algumas equipes aqui de Los Angeles jogar mediante algum pagamento.
1: Entendi. Entendeu? É, porque vira a maior propaganda o estádio, do nome do banco, etc.
4: Ele tem um telão na parte de cima dele que fica o nome do estádio 24 horas rolando, né? Então quem passa de avião em cima vê o nome do banco passando lá o tempo todo.
1: É, então, que já aqui em São Paulo não ia poder construir um estádio desse porque a cidade limpa ia impedir esse telão aí, tá vendo?
4: Exatamente.
1: Se alguém quisesse falar assim, ó, vou
7: construir... Mas no teto, será que não pode? Acho que pode. Será que não pode no teto? Porque no teto você só poderia se distrair, tipo, se você estiver num avião. Que é o caso do estádio ali do...
1: Ah, mas, mano, mas assim, mostrando pra população, pras ruas e avenidas aqui em São Paulo, não poderia, não.
7: Não, pras ruas sim.
4: Eu também acredito que não.
7: O teto que ele tá falando aí, o telão que é exposto... Sabe, né? É, quem passa estádio, de avião ali, na hora que tá descendo ali em Los Angeles, o cara consegue ver.
5: É que ele é gigantesco, ele pega a arquibancada ali inteira ali, da parte de trás do gol. É uma coisa de louco.
1: É uma coisa absurda.
4: É. Foi de louco. Ele te passa na rua e a gente consegue ver o telão dele do lado de dentro.
7: Imagina espetar um HDMI e jogar um FIFA ali, mano. Hein?
1: E quais seleções deixaram alguma boa impressão aí jogando em Los Angeles?
4: Os Estados Unidos deixou uma boa impressão. Os Estados Unidos vai jogar, acho que essa semana, joga aqui na Califórnia, mas é em São Francisco, né?
1: Uhum.
4: Mas os Estados Unidos deixou uma impressão boa. Amanhã. A Bélgica jogou aqui, não deixou uma boa impressão. Jogou contra o Irã, empatou o jogo. Mas eu acho que assim, hoje, por exemplo, vai ter um jogo aqui que é Equador e México, né? Sim. Esse jogo é no México, mas aqui em Los Angeles tem muito mexicano. Então a cidade aqui tá um inferno, cara.
1: Mas assim, a galera vai e volta aí do México pra ver um jogo no México, por exemplo, com tranquilidade ou é difícil essa saída e o retorno?
4: Pra quem mora perto, por exemplo, de Tijuana, aí consegue entrar fácil, que são 2 horinhas aqui pra Los Angeles, mas que nem o jogo hoje vai ser mais longe, né? Acho que vai ser na cidade do México, então fica mais longe e não conseguiria voltar no mesmo dia. Mas as pessoas que moram perto de Tijuana aqui são 2 horinhas apenas.
1: Aí é molezinha, né? Você é o cara que é guia turístico aí em Los Angeles?
4: Sou guia aqui, então diariamente aqui levando o pessoal pra conhecer a cidade aqui, os brasileiros que vêm pra Los Angeles, né? É. Tem muito brasileiro vindo pra cá por conta da Copa do Mundo, que acaba indo pra outros estados, vem pra cá pra conhecer Los Angeles também, Las Vegas, que tá aqui perto, e a gente é a galera que leva o pessoal pra conhecer os pontos turísticos aqui.
1: O mano quer saber se tem hotel do nível dele pra ele viajar aí.
4: Cara, tá, tem alguns hotéis, não sei se no nível do mano, cara, mas assim, tem alguns hotéis muito bons... Mas eu não sei se chega, né, no nível do mano, não, cara. Pra ele precisaria de um resort aí, olha, 6 estrelas. Eu não sei se Los Angeles tá preparada pra isso.
1: O Marcão, ele quer
7: fazer com esses Airbnb uma estrela, velho.
1: É, o Marcão quer ir pra aí pra fazer o remake aí de Uma Linda Mulher, cara.
4: Eu levo ele na Rodeo Drive, pô. Ele tem a Rodeo Drive aqui, o filme onde foi gravado Uma Linda Mulher, eu levo ele lá se ele quiser.
1: E tem o hotel ainda, né? Onde foi feito o filme.
4: Não tá
1: tem?
4: Lá, o hotel tá lá, o piano do filme, cacete, tá lá, né? Tá tudo lá. A gente leva os clientes lá também pra fazer esse passeio.
2: O problema é conseguir o visto pras pessoas aqui, né, Sombra?
4: Então, mas se não conseguir o visto, a gente busca em Tijuana.
2: Ah, boa.
1: Não, como assim, tem Tijuana? Que história é essa?
7: Ah, o cara tem sim. Tô brincando. Vem puxando o cara pelo deserto.
5: É, sim.
1: Vem puxando.
5: E algo. Nossa, a Suécia perdeu um gol agora.
1: Quase incrível, a Suécia faz um
2: também
1: gol.
2: Também depois de 90 minutos chegou uma vez.
5: Coitado dos caras, velho. E ó, o Mbappé fez o gol que igualou com o Messi, tá? Nessa Copa, tá?
2: 6, 6 e 5.
5: Não
2: é 7,
5: não, tá?
2: É 6 Mbappé, 6 Messi, 5 Haaland.
5: E 5 e 4 Vini.
2: E 4 Vini.
1: Tá bonita essa competição. Você acha que quem vai terminar artilheiro dessa Copa, hein, ô Thiago?
4: Cara, tá difícil tirar essa artilharia do Mbappé, cara, mas eu ainda acredito aí que o Vini Júnior pode chegar. Eu acredito muito no Brasil nessa Copa. Eu acho que não tem, tirando a França, que tá, acho que tá sobrando aí, eu acho que não tem nenhuma outra seleção que tá deitando, não, cara. A gente viu ontem os jogos que aconteceu, o Brasil com dificuldades, a Alemanha saiu fora, a Holanda saiu fora, então acho que não tem nenhuma seleção assim sobrando, a não ser a França. Então acho que o Mbappé vai chegar aí na artilharia, mas o Vini Júnior acho que corre por fora. E vamos torcer pra ele chegar também, cara. Deve ser uma final aí, se tudo der certo, Brasil e França novamente.
5: Um detalhe, o Mbappé já jogou, a Argentina joga sexta.
1: É.
5: E o Messi tem a oportunidade de fazer gol.
1: E vai jogar
5: contra? Não joga menos.
2: Congo.
1: Congo.
4: E a Argentina tem uma baba, né?
2: Cabo Verde.
5: É, Cabo Verde.
2: Cabo Verde.
5: Mas é. Vozinha, o Vozinha vai salvar. O
3: Vozinha não vai deixar.
4: O que a gente tá secando aqui é brincadeira, cara. Nossa.
7: Mas, ó, o Vozinha, gente, a gente deu uma moral pro cara. Eu acho que é legal porque o cara é mó humildão.
5: É.
7: Mas o Vozinha tá longe de ser um goleiro top na Copa, né? Ele fez aquela partida boa lá contra a Espanha, mas que ele não foi tão exigido assim. Mas contra o Uruguai, Domênico, ele já entregou a paçoca.
3: É, mas gol, é, mano, pela simpatia, mano. Não é pelo que ele
7: mas
4: joga. Mas o. Né? É, vocês,
7: o que mano, criou na rede. A artilharia, né, do Mbappé, eu concordo, mano. Mas o que estão fazendo de esforço pra entregar gol pro Messi, velho.
5: Não.
7: Ô, Domênico, você pega lá os dois gols que o Messi marcou, porque o Messi hoje ele tem 6 gols, era pra ele ter menos 4, porque era pra, se ele fosse expulso no primeiro jogo,
5: exato,
7: ele já não marcaria mais 2 na primeira partida e não marcaria mais 2 na partida seguinte.
5: É.
7: E os dois gols que ele marcou, que valeu mesmo aí, o primeiro lá contra o filho do Zidane e depois contra o Uzbequistão, essa porra lá, mano, os goleiros fizeram de tudo pra tomar o gol dele, mano. Eu não sei até que ponto, Domênico, esses goleiros meia boca aí não querem entrar pra história, eu fui o cara que tomei o último gol do Messi. Mano, os caras estão dando gol de lambuja pra esse desgraçado, mano. Apesar do Messi ser um gênio.
1: É, então, mas é. Eu acho que é o seguinte. Fica difícil a gente definir quem pode ser o artilheiro, porque a gente não sabe até onde cada uma seleção vai. Porém, supondo que todas cheguem até as semifinais. Vamos, porque pode chegar. Brasil, Argentina e França podem chegar às semifinais.
3: Pode.
1: Eu acredito mais que o Mbappé possa ser.
3: Eu também acho.
1: Porque o entorno dele é mais, eu acho, mais qualificado.
3: Também
1: os caras que jogam ao lado do Mbappé, esse Olise, aí tem o Dembélé, do E. Meu, a França.
7: Barcolá.
1: Mas joga muito a França.
3: Eu também.
4: Até acho. O momento dele também, questão de idade, questão de tudo, né, cara? Ele tem tudo pra realmente essa ser a Copa dele.
5: Sim, e a Sombra, agora, nesse momento, o Mbappé encostou no Close, né, que tinha 16 gols, ele alcançou o Close, que era o maior artilheiro, mas quem passou é o Messi com 19. Bem,
2: né, cara?
5: Então tá dizendo, maiores artilheiros de Copas.
2: Sim,
5: 19 Messi.
2: Não pode, né?
5: Close e Mbappé com 16, Ronaldo, Brasil, 15.
2: O bom dessa
5: e o Gerhard Müller, da Alemanha, 14. O
2: bom dessa Copa, um 48, é isso aí, pra ter essa reparação histórica refeita aí, que jamais o Close pode ser um...
5: Não pode, né?
2: Não pode.
7: Mas o negócio que vocês estavam falando aí do Mbappé e do Messi, claro, eles vão brigar pela artilharia, acho que até mais do que o Haaland, que já pode ficar nessa fase, porque eu acho que o Brasil vai passar da Noruega. Mas pra mim, o cara que realmente tá amassando o barro mesmo aí é o Haaland, mano. Porque a seleção da Noruega, mano, não é tudo isso. Claro, tem jogadores ali que são perigosos, com qualidade, mas se você comparar elenco,
5: não dá, tanto de bola...
7: É isso aí. Haaland, comparado com o tanto de bola. Por exemplo, o Mbappé, Domênico, ele igualou com o Messi, mas ele perdeu 2 gols cara a cara hoje.
5: Isso.
7: O Haaland, o aproveitamento dele tá melhor do que o do Messi e tá melhor do que o do Mbappé também. Vocês acham que o Evair, por exemplo, jogou mais do que o Haaland?
5: Puta, o Evair, mano, era bom demais, viu, mano? Mas é incrível, né? Era uma época tão
7: boa. Não, centroavante, irmão.
5: Era uma época tão boa, mano, de centroavantes aqui no Brasil, que ele não conseguiu ir pra Copa. De tanta gente boa que tinha.
7: Então,
5: olha que coisa.
7: Mas analisando, vocês acham que o Evair era melhor que o Haaland?
1: Eu acho.
5: Ah, mano, aí é o coração que fala aqui, né? Pra mim é um dos maiores centroavantes que eu vi jogar com a camisa do Palmeiras. Também. Pra mim ele era no mesmo nível, não perde nada pra acho ele.
1: Que, do mesmo nível, só que tem uma vantagem o Haaland. A força física
5: ele é fortão, do homem. Né? Ele é forte, né? A força
1: física do homem, cara.
5: O Evair era mais magrinho, né? Não, não tão magro, mas magro.
1: Mais magro.
7: Olha, ele tá forte, com 7 né? gols, viu, Dodô? Ele tá com 7 gols mesmo, viu?
5: Ué, acabei de ver aqui.
7: Vê se atualizou, porque às vezes os caras não colocaram ainda aí.
1: Ele já disse que você viu errado.
5: Não, eu
2: vi. É o Mota que te mandou aí, né?
5: Ele me mandou.
7: Não, 17, ô Domênico, perdão. 17 aí. Gols, aí. Ele passou o Close.
5: Ah, então...
1: Só passou o Close.
5: Vamos ver aqui. Mas não, é isso aí.
7: Close Pelin aí. Que mandou aqui, ó. Boa.
5: Quem?
1: Boa.
7: Pelin. Tá vendo nós aí.
1: Tiagão! Um abraço pra você. Obrigado aí. Pela cobertura. Eu
4: quero agradecer de novo, cara, a oportunidade de poder fazer parte aí dessa fase, né? De poder ajudar aqui na Copa do Mundo vocês. Vocês ajudaram muito a gente, principalmente o imigrante que tá aqui fora do país. Desde a época de 2020, vocês começaram as transmissões aí dos campeonatos, cara. Tipo, eu assistia todos os jogos, cara. Eu sou São Paulino, mas não perdia nenhuma transmissão, nenhum outro time. Então, pra gente tá aqui fora, família longe. Hoje eu tenho minha família aqui, mas, cara, nesse momento da época da pandemia... Vocês ajudaram a gente demais. Então, vocês estavam na rua com a gente aí diariamente também. Então, muito obrigado mesmo, de coração. Em nome dos imigrantes que estão aqui e todo mundo acompanha vocês.
1: Ó, valeu, irmão. Ó, eu não posso entregar muito não, hein? Mas quem sabe o ano que vem vai rolar aí uma celebraçãozinha aí, lá pra abril.
7: É, pô, que legal.
1: Só que você vai ter que pegar o avião, porque acho que vai ser em Orlando aí, uma confraternização de ouvintes da energia em Orlando, hein?
7: Pô, que legal, vou, com certeza, se tiver, vou estar lá. É, o ano que vem, se tudo der certo, vou estar aí no Brasil também, então a gente vai estar, vou estar indo no resort. Então, pô, vai ser muito legal, cara.
1: Boa. É uma coisa maior que tá pra chegar aí, coisa melhor ainda, né?
7: Eu não posso. Vou estar lá com certeza. É.
1: Boa!
3: Vamos atualizar o passaporte, né, Beto?
2: Vamos atualizar.
5: Você tem razão, mano. É verdade mesmo. Agora vi a atualização, tava, não estava atualizado. É, o Leonel Messi tem 19. O Mbappé foi para 18. E o Close ficou com 16. E o Ronaldo 15, né?
1: É. E agora... Ó, vou falar um negócio. Se essa França aí ganhar a Copa. Vou te falar. Ela. Assim, diferente do RG, que acha que 70 foi o melhor de toda a história e nunca mais vai ter nada igual.
5: Essa aqui. Tal.
1: Ó, essa aqui, essa seleção aí, da França, joga muito. Se for campeã, nitidamente vai ser, tipo, a seleção do Tele que conseguiu ganhar a Copa. Mesmo nível. Mesmo nível.
2: Mesmo, adianta, sim.
1: Mesmo nível.
2: Ela é moderno com uma coisa de...
1: Talento.
2: De, é, exatamente.
5: É, é muito cara bom jogando junto, né?
1: Velocidade, talento.
5: É. Mas tem um detalhe, né?
2: Coitado do Gomes.
5: Tem muita gente aí,
2: Sobra, vai sofrer que o Gomes se
5: naturalizou
2: domingo?
5: O francês pra jogar.
2: Ah, não, mas... Até não, aí, pera, né?
5: Mas não, não dá pra comparar com 70, por exemplo. 70
1: só tinha pra se naturalizou porque ele tinha direito a se naturalizar. Não,
5: tem. Mas aí que tá. No Brasil, por exemplo, você pega a Copa de 70, todo mundo nasceu no Brasil e nasceu, não tinha ninguém naturalizado. Ah, é diferente.
1: Mas aí,
5: Domenico... Hoje mudou as regras aí da coisa toda aí, né? Eu não acho legal isso, sabia?
1: Hã?
5: Vocês acham legal? Olha, é um direito que os caras têm, tá? É inegável. Por exemplo, o Maurício jogar no Paraguai, o que tem a ver? Ah, o pai dele é paraguaio, tudo bem. Ele tem direito de ter dupla nacionalidade, tá?
2: Sim.
5: Mas, porra, ele viu que não tem chance no Brasil, vai jogar no outro lugar. Você entendeu?
1: Mas ele tinha esse direito por.
5: Por exemplo, o filho do Zidane tá jogando num time, como é que chamava lá?
1: Eu esqueci. Argélia.
5: Na Argélia. Mas poderia ter se naturalizado na França e jogar na França.
2: Porque ele é ruim.
5: Não, sim.
2: Senão ele estaria.
5: Eu sei. Então, mas quando o cara percebe que não dá, ele vai pro outro lugar.
2: É, eu acho que tá. Eu acho que vale, Dudu.
5: Não, não é que não. Eu não tô dizendo que não vale. É direito do cara.
2: Não, sim, eu acho que não.
5: Mas eu acho que seria legal o cara que nasce no país.
3: Natural, pra, né? Natural.
5: Eu tô falando o que eu acho, não o que deve ser feito, sim, tá, gente?
2: Entendemos.
5: Porque eu acho que é legal. O legal é o cara que nasce num país e ganha pela seleção que ele nasceu. Tá? Entendi. E não. Você entendeu ou não?
1: Entendi.
5: Mas se tem o direito e pode, tudo bem.
1: Boa. Então tá bom. Valeu, Thiagão.
5: Teve uma época, né?
1: Sobre... Abraço.
6: Até a próxima. Valeu.
1: Valeu, velhinho.
5: Não sei se a seleção.
7: Valeu, irmão.
5: A seleção de vôlei da Itália, que tinha um monte de cara naturalizado lá, brasileiro que ia pra lá.
7: O futsal da Itália.
5: Não, futsal não, da Itália.
1: Futsal da Espanha era
5: isso, assim. Né? Então.
7: É, da Itália
5: pode. Se pode, pode.
3: Era um time inteiro.
5: Mas não acho legal, RG, entendeu?
1: É.
5: Né?
1: É um bom debate. É um bom debate. Né? Muito bem. 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Oh. Muito bem. Estamos chegando ao final de mais um programa.
3: Mais um.
1: Ô, alguém tem algum destaque final aí ou não?
3: Mais um pra conta.
2: Queria deixar aí força nesse momento tão cruel, Gustavo Gomes, que você vai precisar no domingo.
5: Puta vida. Vai ser domingo a França com os caras?
2: É.
5: Meu Deus.
7: Cara, essa é a hora de quebrar a perna num treino, sabe? Tipo. Sai como herói, sabe? Tipo.
5: Pô, o Gomes, puta.
1: É, Bobadilha, né? Eu quero ver, você fala que o Bobadilha jogando muito, eu quero ver ele marcar esses caras.
2: Não, aí não dá.
5: Aí não tem como.
7: Sabe, bate na trave, sabe, dá aquela trombada na trave, toma 18 pontos na testa, velho, sabe?
1: É, simula um problema aí. Então tá bom.
7: Bora lá, né?
1: No final, vamos ver logo o que vai acontecer. Tem mais futebol aqui. É México e
2: Equador.
1: Equador. Jogo legal, hein? México e Equador com um confronto de latinos. Tudo para ser um bom jogo.
7: E o Sombra?
1: Oi.
7: E teve até um confronto das torcidas organizadas aí dos times do Equador na Times Square outro dia aí, mano. Os caras foram lá pra ver a Copa, mano. Se encontraram na Times Square e o pau torou, mano. Nossa. Mas vamos ver o que vai acontecer hoje lá.
1: Então tá bom. Fechando o programa. Valeu. 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

0: produtos que contenham açúcar. A proibição da publicidade nas escolas inclui a promoção dos produtos por meio do patrocínio de atividades escolares, inclusive extracurriculares, divulgação de apresentações especiais e distribuição de brindes ou prêmios. A proposta segue para análise da Comissão de Assuntos Sociais.
1: E seguiu para o plenário a proposta que determina o ensino de educação financeira nas escolas.
2: Segundo o texto aprovado hoje na Comissão de Educação do Senado, o assunto deverá ser tratado de forma articulada em outras matérias do currículo escolar. Repórter Márcio Maturana.
3: Alunos do ensino fundamental e do ensino médio podem passar a receber educação financeira, segundo um projeto aprovado pela Comissão de Educação e Cultura, que segue para a votação no plenário do Senado. O relatório foi lido pelo senador Humberto Costa, do PT de Pernambuco.
4: Em um país marcado por elevados índices de endividamento das famílias e por uma cultura em que o diálogo sobre finanças permanece com frequência um tabu nos diversos ambientes, inclusive o doméstico, a escola assume papel relevante na disseminação de competências financeiras básicas.
3: Pelo projeto, a educação financeira fica incorporada à Lei de Diretrizes e Bases da Educação Nacional como um tema transversal. Isso significa que não vai ser criada uma disciplina específica, mas o assunto vai ser tratado de forma articulada em outras matérias do currículo.
1: O senador Humberto Costa, do PT de Pernambuco, criticou o excesso de publicidade das bets durante as transmissões da Copa do Mundo. Segundo ele, a divulgação intensa

0: Festa das Apostas Esportivas incentiva os jogos de azar com impactos negativos, especialmente para crianças e adolescentes. O parlamentar também citou a investigação aberta pela Secretaria Nacional do Consumidor sobre a publicidade das empresas durante o torneio.
1: Humberto Costa defendeu regras mais rígidas para o setor e lembrou que apresentou um projeto de lei que prevê o aumento da idade mínima dos apostadores para 21 anos, limites à publicidade e medidas para evitar o superendividamento. A proposta está em análise na Comissão de Transparência e Defesa do Consumidor.
2: A paixão pelo esporte, pelo nosso futebol, não pode ser associada e confundida com esse câncer social que são as apostas promovidas pelas betes.
0: Na mesma linha, o senador Eduardo Girão, do Novo do Ceará, defendeu regras mais rígidas para as plataformas de apostas esportivas e afirmou que apoiaria uma proposta para proibir as betes no país.
1: Segundo ele, os prejuízos envolvem endividamento, problemas de saúde mental e impactos sobre as famílias.
3: É um assunto que transcende muito eventuais divergências do campo da direita, da esquerda, contra o governo e a favor do governo. É humanidade. Se o governo Lula fizer a proibição, encaminhar um projeto para proibir, eu sou o primeiro a votar e parabenizar o presidente por esta medida.
0: Os soldados da borracha, trabalhadores recrutados para extrair látex na Amazônia durante a Segunda Guerra Mundial, podem passar a receber um abono natalino.
1: O benefício foi aprovado pela Comissão de Assuntos Econômicos em decisão terminativa. Se não houver recurso para análise no plenário, a proposta seguirá para a Câmara dos Deputados. A repórter Marcela Cunha traz mais informações.
4: A proposta beneficia os seringueiros recrutados pelo governo brasileiro para trabalhar na Amazônia durante a Segunda Guerra Mundial, na extração de látex. Eles já têm direito a uma pensão de 2 salários mínimos por mês e passariam a receber em dezembro uma espécie de 13º no mesmo valor. Para o relator senador Alan Rick, do Republicanos do Acre, a medida corrige uma desigualdade, já que o bônus de fim de ano só era pago aos pracinhas, os militares que lutaram em campos de batalha na Itália.
5: O seringueiro tinha que sair com seu terçado, de madrugada com a sua poronga na cabeça, que era a lanterna do seringueiro, com a sua espingarda para se proteger das onças e dos outros bichos. Eles se esforçaram, lutaram para produzir a borracha para o esforço de guerra do Brasil na Segunda Guerra Mundial.
4: Entre 1943 e 1945, cerca de 60 mil brasileiros, principalmente jovens do Nordeste, foram levados para a Amazônia para produzir borracha para os aliados. O autor da proposta, senador Confúcio Moura, do MDB de Rondônia, disse que o impacto financeiro da medida é inferior a R$1.500.000 por ano.
0: E o Senado Federal iniciou hoje as discussões sobre a proposta de emenda à Constituição que estabelece o direito à aposentadoria diferenciada aos agentes comunitários de saúde e aos agentes de combate às endemias.
1: A PEC ainda regulamenta o vínculo funcional da categoria. Repórter Douglas Castilho.
6: Na prática, a proposta estabelece a idade mínima de 57 anos para mulheres e 60 anos para homens, condicionada à comprovação de 25 anos de tempo de contribuição e de efetivo exercício profissional, com regras de transição para os agentes que já ingressaram no serviço público ou estejam em atividade. O texto também assegura a estabilidade, vedando a contratação temporária ou terceirizada desses profissionais, salvo na hipótese de emergências em saúde pública. O relator da proposta, senador Irajá, do PSD do Tocantins, ressaltou a importância da PEC, relembrando a atuação dos agentes na pandemia de Covid-19.
7: Se não fosse a atuação dos nossos agentes de saúde, nós teríamos ultrapassado a casa de milhões de brasileiros que teriam morrido naquela tragédia. Sem contar o trabalho dioturno que os agentes fazem, a saúde preventiva nas famílias.
6: O texto determina ainda que a União prestará assistência financeira aos estados e municípios para compensar o aumento das despesas com essas aposentadorias. O senador Irajá chegou a propor um rito especial para a votação, em que a decisão final seria tomada hoje, mas o presidente do Senado, a quem cabe a última palavra, ponderou que o rito tradicional seria o mais indicado, mantendo a discussão em 5 sessões de primeiro turno e mais 3 em segundo turno e 2 votações.
0: E seguiu para a sanção presidencial o projeto que autoriza a venda e o uso de sprays de pimenta para a defesa pessoal de mulheres. A proposta também cria um programa nacional de capacitação sobre o uso do item e os limites da legítima defesa.
1: Mulheres maiores de 18 anos poderão adquirir o spray e adolescentes de 16 a 18 anos com a autorização dos responsáveis. O texto seguiu para a sanção presidencial. Mais detalhes sobre esse projeto você acompanha ao longo da programação da Rádio Senado.
0: Edição de Paula Groba e trabalhos técnicos de João Lira, o Jornal do Senado fica por aqui. Acompanhe agora as notícias da Câmara dos Deputados. Boa noite.
1: Boa noite e até amanhã.
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9: Comissão aprova série de atividades para informar população sobre fibromialgia.
10: Relator de propostas sobre faturamento dos microempreendedores individuais quer incluir reajuste automático anual no texto.
9: E aumento do faturamento dos MEIs deve ser debatido pelo plenário.
10: Boa noite. Aprovada a proposta que estabelece atividades para conscientizar a população sobre fibromialgia. A repórter Paula Bittar acompanhou a votação e explica mais sobre essa doença e o texto aprovado.
11: A Comissão de Constituição e Justiça da Câmara aprovou uma proposta que cria ações de conscientização sobre a fibromialgia. A fibromialgia é uma síndrome que se caracteriza por dores generalizadas, principalmente na musculatura. Também pode causar fadiga, distúrbios no sono, alterações de memória e atenção. Ansiedade, depressão e alterações intestinais podem ainda acometer os pacientes. Segundo a Sociedade Brasileira de Reumatologia, a doença é relativamente comum e afeta cerca de 2 a 3% da população brasileira. A incidência é maior em mulheres entre 30 e 50 anos. A proposta insere as ações na lei que criou o Dia Nacional de Conscientização e Enfrentamento da Fibromialgia, comemorado anualmente em 12 de maio. O texto aprovado estabelece que durante o mês de maio será realizada a campanha Maio Roxo de conscientização sobre a fibromialgia. A campanha incluirá, entre outros pontos, a publicação de informações em redes sociais e sites em linguagem simples e acessível sobre dor crônica, fibromialgia, direito a tratamento adequado, acesso à assistência farmacêutica e benefícios de práticas integrativas e complementares e o incentivo à educação continuada para profissionais de saúde, com foco no atendimento humanizado, no diagnóstico precoce e no tratamento adequado. Durante a discussão do texto na comissão, o deputado Pompeu de Matos, do PDT do Rio Grande do Sul, ressaltou o caráter silencioso da fibromialgia e a necessidade da tomada de ações.
12: Essas pessoas não estão sozinhas. A doença é silenciosa, mas nós estamos vendo, ouvindo, acolhendo, sentindo a manifestação dessas pessoas. Elas não são isoladas no mundo. E quanto mais nós avançarmos no sentido de reconhecer, de apoiar, de fazer o enfrentamento, melhor será o tratamento, o amparo e a proteção a essas pessoas.
11: A proposta que cria ações de conscientização sobre a fibromialgia já pode seguir para análise do Senado, a menos que haja recurso para votação pelo plenário da Câmara. Da Rádio Câmara, de Brasília, Paula Bittar.
8: Segurança Pública.
9: Delegado Palumbo, do Podemos de São Paulo, solicita a aprovação de seu projeto para extinguir a progressão de regime a presos. Critica a lentidão na votação de outras propostas que buscam acabar com o auxílio reclusão e as saídas temporárias e cobra o endurecimento de leis penais.
10: Na opinião de delegado Palumbo, a segurança pública eficaz exige a união dos três poderes, o fim das audiências de custódia e o apoio às guardas municipais. Para ele, a falta de punições rigorosas penaliza diretamente o trabalhador, que fica exposto à violência urbana diariamente.
9: Ranieri Paulino, do PL, lamenta a morte do engenheiro civil Rubens Fernando da Costa Filho, morto a tiros em Guarabira, na Paraíba. O deputado presta solidariedade aos familiares e amigos da vítima e defende a rápida apuração do caso pelas autoridades competentes.
10: No entendimento de Ranieri Paulino, o episódio reforça a necessidade de promover a cultura da paz e o enfrentamento de todas as formas de violência. Segundo o parlamentar, o caso mobiliza a população paraibana em torno do pedido por justiça.
8: Relações Exteriores.
9: Helder Salomão, do PT do Espírito Santo, critica declarações e iniciativas atribuídas a integrantes da família Bolsonaro nas relações com os Estados Unidos. Ele alega que medidas como a defesa de tarifas sobre produtos brasileiros e ataques ao PIX contrariam a soberania do país.
10: Helder Salomão sustenta que representantes públicos devem priorizar a defesa dos interesses do Brasil nas relações internacionais. Segundo o parlamentar, a atuação política deve estar voltada à proteção da economia nacional e ao fortalecimento das instituições brasileiras.
9: Chico Alencar, do PSOL do Rio de Janeiro, presta solidariedade à população da Venezuela afetada por um terremoto. O deputado defende a mobilização da comunidade internacional para apoiar os milhares de atingidos.
10: Chico Alencar também exalta a assistência do Brasil ao país vizinho e acrescenta que a cooperação internacional tem função importante na reconstrução das áreas afetadas. Segundo ele, a solidariedade deve orientar a resposta a qualquer crise humanitária.
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8: Transportes.
9: Nas palavras de Jorge Araújo, do PP da Bahia, as obras de mobilidade urbana e serviços públicos do governo estadual não têm atendido às expectativas da população. O deputado cita a implantação do VLT de Salvador e reclama da demora na conclusão do projeto.
10: Jorge Araújo também aponta problemas nas áreas da saúde e da infraestrutura rodoviária da Bahia. Segundo o parlamentar, é necessário ampliar os investimentos para melhorar o atendimento na rede pública de saúde e as condições das estradas que cortam o estado.
9: Ricardo Maia, do MDB, celebra a liberação de 66 milhões de reais para a construção do primeiro viaduto do sertão da Bahia, viabilizada pelo DENIT, e que vai ligar Heliópolis a Cícero Dantas. Segundo ele, a obra reforça o compromisso do Executivo Federal em melhorar a vida das pessoas.
10: Ricardo Maia também anuncia a entrega de um hospital de câncer em Alagoinhas e de vans de saúde para as cidades de Fátima, Ribeira do Pombal, Tucano e Jeremoabo. Os repasses têm origem nas emendas destinadas pelo parlamentar para socorrer pequenos municípios baianos.
9: Durante viagem ao norte e noroeste de Mato Grosso, Rodrigo Dazaeli, do PL, relata que cidadãos apontaram dificuldades em vários setores. Entre elas, ele cita que a condição ruim das rodovias atrapalha a logística e impede o desenvolvimento regional.
10: Rodrigo Dazaeli também cobra maior agilidade na liberação de licenças ambientais para obras de infraestrutura. Segundo o parlamentar, a burocracia atrapalha atividades produtivas e prejudica a população.
8: Economia.
9: Benedita da Silva, do PT do Rio de Janeiro, destaca o lançamento do programa Desenrola Adimplentes, do governo federal. A deputada informa que a iniciativa permite que trabalhadores com dívidas de até 15 mil reais e histórico de pagamentos em dia tenham acesso à renegociação de crédito com juros reduzidos.
10: Benedita da Silva também ressalta o FIES empreendedor, voltado a estudantes que quitaram regularmente o financiamento estudantil. Ela entende que a medida amplia o acesso ao crédito para a abertura de pequenos negócios e incentiva o empreendedorismo.
9: Messias Donato, do União do Espírito Santo, condena o anúncio de mais de 520 milhões de reais em publicidade e propaganda, afirmando que o investimento visa mascarar a falta de resultados do governo positivos nas áreas de segurança pública e saúde.
10: Em sua leitura, o Brasil passa por uma instabilidade tributária e sofre um desgaste crescente no cenário internacional. De acordo com Messias Donato, o setor produtivo, especialmente o agronegócio, também está desamparado, resultando em impactos negativos para a economia nacional.
9: Pastor Henrique Vieira, do PSOL do Rio de Janeiro, questiona o patrimônio do líder religioso Edir Macedo e a expansão de seu grupo empresarial. Para o deputado, é necessário acompanhar a apuração sobre possíveis irregularidades e garantir transparência na gestão desses recursos.
10: Segundo o pastor Henrique Vieira, o crescimento de conglomerados econômicos ligados a instituições religiosas exige fiscalização. Ele afirma que a defesa das investigações não representa um ataque à fé, mas uma forma de preservar a credibilidade das instituições religiosas.
9: Bom Gás, do PT do Rio Grande do Sul, defende a proibição das bets no Brasil, sob o argumento de que as apostas online podem levar ao vício e ao endividamento das famílias. O deputado lembra que a chamada ludopatia é reconhecida pela Organização Mundial da Saúde como um transtorno.
10: Bom Gás aponta que proposta apresentada pela bancada do PT proíbe a oferta, a promoção e a exploração de apostas de cota fixa no país. Ele explica que o texto também prevê o bloqueio de acessos, a remoção de aplicativos e a interrupção de fluxos financeiros ligados às bets.
9: Jorge Guetem, do Republicanos de Santa Catarina, defende a atualização dos limites de faturamento do MEI, das microempresas e das empresas de pequeno porte. Para ele, a defasagem da legislação tem levado empreendedores a perderem benefícios mesmo sem aumento real de renda.
14: O limite de faturamento do MEI permanece congelado em R$ 81 mil desde 2018. Nesse intervalo, a inflação corroeu significativamente o poder de compra do empreendedor brasileiro. Em termos reais, muitos faturam praticamente o mesmo que faturavam anos atrás, mas são tratados pela legislação como se tivessem enriquecido. Atualizar esse teto não significa criar privilégios. Significa apenas restabelecer o valor real originalmente previsto para essa categoria.
10: Jorge Guetem acredita que a proposta facilita a transição entre regimes tributários, amplia a possibilidade de contratação e reduz a informalidade. Ele também argumenta que a medida fortalece o empreendedorismo, estimula a geração de empregos e diminui a burocracia.
9: E o deputado Jorge Guetem também participou de um encontro no Ceará em que representantes do setor produtivo defenderam o reajuste automático anual do MEI. O repórter Murilo Souza acompanhou o evento que fez parte do programa Câmara pelo Brasil.
15: Representantes do setor produtivo cearense defenderam a criação de um mecanismo de reajuste automático para o teto de faturamento do microempreendedor individual, o MEI. A proposta foi apresentada durante seminário promovido em Fortaleza pela Comissão Especial da Câmara dos Deputados, que analisa o aumento do limite anual de faturamento da categoria. Hoje, o teto é de R$ 81 mil reais por ano e está congelado desde 2018. Para empresários e entidades, a falta de atualização pela inflação prejudica milhares de pequenos empregos e pode estimular a informalidade. O relator da proposta, deputado Jorge Guetem, do Republicanos de Santa Catarina, afirmou que vai incluir no parecer um mecanismo de correção anual do teto do MEI. Segundo ele, já existe entendimento com o governo para elevar o limite de faturamento de R$ 81 mil para R$ 130 mil por ano e permitir a contratação de mais um funcionário. Jorge Guetem também anunciou que o relatório vai prever uma medida para reduzir os impactos da eventual mudança nas regras da jornada de trabalho sobre micro e pequenas empresas. Pela proposta, empresas que precisarem contratar novos funcionários durante a transição terão isenção da contribuição previdenciária desses trabalhadores por 2 anos.
14: Nós queremos incluir no nosso relatório uma forma de mitigar o impacto que vai causar principalmente nos pequenos negócios, essa alteração da jornada e da escala. Então, nós queremos, no mínimo por 2 anos, que quando a empresa tiver que contratar mais funcionários por causa da mudança da escala da jornada, que ela tenha isenção da contribuição previdenciária.
15: As sugestões apresentadas no seminário de Fortaleza serão incorporadas ao relatório final do projeto, que ainda será votado pela comissão especial antes de seguir para análise do plenário da Câmara. A reunião faz parte do programa Câmara pelo Brasil, que faz reuniões estaduais para discutir assuntos que estão na pauta do Parlamento. Da Rádio Câmara de Brasília, Murilo Souza.
10: O aumento no faturamento dos MEIs deve ser debatido pelo plenário da Câmara. Uma proposta do Executivo sobre o tema foi entregue pelo presidente Luiz Inácio Lula da Silva ao presidente da Câmara, Hugo Mota, ontem.
9: A entrega da proposta ocorreu durante encontro no Palácio do Planalto. Segundo Mota, o texto do governo amplia o limite do MEI para R$ 110 mil já no próximo ano e R$ 140 mil em 2028. O aumento pode ser debatido em comissão geral no plenário amanhã. A repórter Silvia Munhato tem as informações.
16: O presidente da Câmara, deputado Hugo Mota, do Republicanos da Paraíba, anunciou a pauta do plenário para esta semana, ainda sem alguns projetos que ele considera importantes, mas que dependem de acordo entre os líderes partidários.
17: Porque nós queremos votar o projeto que aumenta o valor de faturamento dos MEIs, dos micro